0: 9:03, é isso mesmo, Transamérica agora é TMC, quem escuta sabe. Eu sou Andréia Ramos Bueno e nessa próxima hora atualizo para vocês as principais notícias do Brasil e do mundo neste sábado, 15 de agosto de 2026. Agentes da Polícia Legislativa cumpriram na tarde deste sábado um mandado de busca e apreensão contra um morador de Juiz de Fora, investigado por supostamente ter ameaçado o senador Flávio Bolsonaro. A operação aconteceu 2 dias antes de uma motociata que foi marcada na cidade para segunda-feira. A ameaça foi publicada no Facebook. Segundo a Polícia Legislativa, a mensagem continha a frase: "Dessa vez, deixa comigo", acompanhada de emojis de facas, uma referência ao ataque à faca sofrido pelo ex-presidente Jair Bolsonaro durante a campanha presidencial de 2018, lá mesmo em Juiz de Fora. Com base nas informações obtidas com a ajuda da Meta, empresa dona do Facebook, a justiça autorizou a quebra do sigilo telemático do suspeito e a proibição de que ele se aproxime de Flávio Bolsonaro durante o evento em Juiz de Fora. O investigado é dono de um estúdio de tatuagem e o endereço dele fica a aproximadamente 400 metros do ponto onde a motociata está prevista para acontecer. As autoridades informaram que ele acumula 8 passagens pela polícia. O nome do suspeito não foi divulgado. 9:04, a Justiça do Rio autorizou a transferência de Elcio Vieira de Queiroz, condenado pelas mortes de Marielle Franco e Anderson Gomes, do Distrito Federal para o Sistema Prisional Fluminense. Ele está atualmente preso no Complexo da Papuda, em Brasília. Elcio foi condenado a 76 anos e 6 meses de prisão pelas mortes da vereadora Marielle e do motorista Anderson, e também pela tentativa de homicídio de uma assessora que também estava no carro no dia do assassinato. O pedido de transferência foi feito pela defesa. Os advogados alegaram que os familiares de Elcio não têm condições financeiras de viajar com frequência até Brasília para visitá-lo. O Ministério Público não se opôs ao pedido e a Polícia Penal do Rio informou que tem condições de receber Elcio em segurança, desde que a unidade seja compatível com o perfil dele. Ministro de Minas e Energia, Alexandre Silveira, afirmou nesta sexta-feira que a descoberta de petróleo e gás no Poço Morfo, na costa do Amapá, pode ressignificar o futuro do Brasil e reposicionar o país na geopolítica global. A Petrobras confirmou a presença de hidrocarbonetos a 175 quilômetros do litoral amapaense, na bacia da Foz do Amazonas. Em publicação nas redes sociais, Silveira disse que o governo federal trabalhou por mais de 3 anos em defesa da exploração da margem equatorial. Para o ministro, a exploração da região, desde que realizada com segurança e sustentabilidade, poderá abrir espaço para novos investimentos e ampliar a geração de emprego e renda. Silveira ressaltou que os benefícios da exploração devem alcançar principalmente as regiões Norte e Nordeste, contribuindo para o combate às desigualdades. O presidente do Senado, Davi Alcolumbre, também comemorou a confirmação da Petrobras. Em nota à imprensa, Alcolumbre afirmou que a descoberta representa um dia histórico para o Amapá e para o Brasil e disse ter sido informado diretamente pela presidente da Petrobras, Magda Chambrian, sobre o resultado das pesquisas. 9:07, o presidente Lula aparece à frente de Flávio Bolsonaro em uma simulação de segundo turno para a eleição presidencial de 2026, segundo pesquisa Quest divulgada nesta sexta-feira. Lula tem 43% das intenções de voto contra 40% de Flávio, uma diferença de 3 pontos percentuais dentro da margem de erro de 2 pontos para mais ou para menos. Nos demais cenários testados, Lula também lidera, mas com vantagens maiores. Contra Ronaldo Caiado, o petista aparece com 44%, ante 37% do ex-governador de Goiás. Na disputa com Renan Santos, do Missão, Lula marca 44% contra 36%. Já diante de Romeu Zema, o presidente tem 45%, enquanto o ex-governador de Minas, do Partido Novo, registra 34%. O ex-presidente Jair Bolsonaro pediu nesta sexta-feira ao Supremo Tribunal Federal autorização para deixar a prisão domiciliar e ir ao dentista. Na solicitação enviada ao ministro Alexandre de Moraes, a defesa do ex-presidente pede que ele seja atendido pela dentista Fernanda Antunes Figueira Bolsonaro, esposa do senador Flávio Bolsonaro. A consulta foi marcada para sexta-feira, dia 21, às 14h. Bolsonaro está proibido de receber visitas de Flávio depois da divulgação nas redes sociais do senador de uma carta escrita pelo ex-presidente, que está em prisão domiciliar e proibido de fazer postagens nas redes sociais, inclusive por meio de terceiros. Jair Bolsonaro cumpre pena de 27 anos e 3 meses de prisão por tentativa de golpe de Estado. A Justiça do Rio derrubou nesta sexta-feira a liminar que tinha suspendido a lei municipal de criação do Rio Rotativo Digital, o novo sistema de estacionamento das vagas públicas da capital fluminense. A decisão de suspensão do programa tinha sido publicada 2 dias antes. A nova determinação permite a continuidade do Rio Rotativo Digital. A Associação dos Guardadores Autônomos de Veículos São Miguel diz que a prefeitura invadiu a competência da União para legislar sobre o exercício da profissão dos flanelinhas. A decisão favorável ao município veio em cima do recurso apresentado pela Procuradoria-Geral do município contra a liminar. Segundo a decisão, a lei não se destinava à proibição do exercício da atividade dos guardadores, mas sim a assegurar o direito à utilização das vagas públicas. A magistrada que assina o documento ainda considerou que a discussão sobre a regulamentação da profissão dos guardadores poderá continuar na justiça em outro momento. Mais sobre a política, o senador Romário anunciou a saída do Partido Liberal, o PL, e declarou apoio à candidatura de Eduardo Paes ao governo do Rio de Janeiro nas eleições deste ano. Romário formalizou o pedido de desfiliação do PL nesta sexta-feira. O partido lançou Douglas Ruas como candidato ao governo do estado. Em nota, o senador disse que a decisão encerra um ciclo de sua trajetória política e afirmou ainda que deixa a legenda sem brigas ou ressentimentos. Segundo ele, ainda não há negociações para uma nova filiação partidária. Em relação ao apoio a Eduardo Paes, Romário afirma que a decisão se dá em razão da busca por convergências e citou como objetivo melhorar a vida da população do Rio. Às 9h11, os destaques internacionais. Pelo menos 47 pessoas morreram depois de um terremoto de magnitude 7,7 e dezenas de reflexos terem atingido a costa leste da Indonésia neste sábado. Os tremores secundários aconteceram enquanto as equipes de resgate tentavam chegar aos pontos mais atingidos. Ondas de tsunami com menos de 1 metro foram registradas em várias regiões do país do sudeste asiático após o tremor principal ocorrido no início da manhã. O alerta de tsunami foi suspenso cerca de 3 horas após o terremoto. E agora o esporte. O Milan encerrou sua preparação para o início da nova temporada europeia com uma boa vitória sobre o Manchester United por 4-2 neste sábado. Jogando na Polônia, a equipe italiana buscou a virada ao marcar 3 vezes no segundo tempo. Foi a última partida dos dois times antes de suas estreias na temporada, no próximo fim de semana. A equipe de Milão vai enfrentar a de Torino no domingo que vem pelo campeonato italiano. Já a United dos brasileiros Andrei Santos e Matheus Cunha joga no sábado contra o Hull City pelo campeonato inglês.
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0: O Isso mesmo, a TMC de olho nas eleições 2026. Uma nova pesquisa Quest, feita entre os dias 10 e 13 de agosto, mostra o presidente Lula com 38% e Flávio Bolsonaro com 31% na intenção de voto estimulada para o primeiro turno. De Brasília, o repórter Rodrigo Vicente traz os dados da pesquisa por segmentos do eleitorado. Vamos ouvir.
2: Renan Santos do Missão e Ronaldo Caiado do PSD têm 4% cada. Augusto Cury do Avante e Romeu Zema do Novo apareceram com 2% das intenções de voto. Já Samara Martins da Unidade Popular tem 1%. Os demais candidatos não pontuaram. Quando analisado por região, Lula do PT tem melhor desempenho na região Nordeste, com 57% das intenções de voto, enquanto Flávio Bolsonaro do PL aparece melhor no Sul, onde pontua 40%. No segmento de gênero, Lula aparece com melhor intenção entre as mulheres, com 39%. Já Flávio Bolsonaro tem 28% no segmento. Já no quesito renda, Lula vence Flávio Bolsonaro por 52% a 23% entre quem recebe até dois salários mínimos. Flávio Bolsonaro fica à frente no grupo de renda mais alta, com 36% contra 31% de Lula. Na faixa de renda média, entre 2 e 5 salários mínimos, há empate técnico entre Lula, que tem 34%, e Flávio Bolsonaro, com 33%. Sobre religião, Lula supera Flávio entre os católicos por 20 pontos, com 47% a 27%. Já entre os evangélicos, Flávio Bolsonaro tem uma vantagem de 19 pontos, com 43% a 24%. A Quest ouviu 2.004 pessoas entre os dias 10 e 13 de agosto. A margem de erro é de 2 pontos percentuais para mais ou para menos e o nível de confiança da pesquisa é de 95%.
0: 9h14. O senador Romário anunciou que está deixando o PL e que vai apoiar Eduardo Paes nas eleições para o governo do Rio. Da capital fluminense, a repórter é a Beatriz Trindade.
3: Romário formalizou o pedido de desfiliação do PL nesta sexta-feira. O partido lançou Douglas Ruas como candidato ao governo do estado. Em nota, o senador disse que a decisão encerra um ciclo de sua trajetória política e afirmou ainda que deixa a legenda sem briga ou ressentimento. Segundo ele, ainda não há negociações para uma nova filiação partidária. Em relação ao apoio a Eduardo Paes, o senador afirmou que a decisão se dá em razão da busca por convergências e citou como objetivo melhorar a vida da população do Rio. Ele disse ainda que pretende continuar defendendo pautas que marcaram seu mandato, como educação, moradia, esporte e os direitos das pessoas com deficiência e doenças raras.
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0: Goiás encontrou hidrocarbonetos em águas profundas na bacia da Foz do Amazonas. A descoberta pode indicar a presença de petróleo ou gás natural na região. Vamos entender melhor essa descoberta com o Kennedy Lacerda, que traz os detalhes.
1: O poço está localizado na costa do Amapá e foi perfurado a aproximadamente 2.800 metros. Segundo a empresa, a perfuração segue para que a estatal possa avaliar melhor o que existe na região. Segundo a Petrobras, o trabalho é realizado de forma segura e com respeito ao meio ambiente. A empresa é responsável pela exploração do bloco FZA-M59 e tem 100% de participação na área. O bloco foi adquirido pela companhia em 2013, durante uma rodada de licitações. A Petrobras afirmou que a exploração faz parte da estratégia para aumentar as reservas de petróleo e gás, além de atender a demanda de energia do país durante a transição para fontes mais limpas. A margem equatorial, que abrange os estados das regiões Norte e Nordeste, integra as novas fronteiras exploratórias brasileiras. A área reúne estudos para avaliação do seu potencial de produção de energia.
0: Nove horas 17 minutos. A justiça autorizou a transferência do ex-policial militar Elcio Queiroz, condenado pelas mortes de Marielle Franco e Anderson Gomes, para um presídio no Rio de Janeiro. A repórter é a Beatriz Trindade.
2: Ele está atualmente preso no complexo da Papuda, em Brasília. Elcio foi condenado a 76 anos e 6 meses de prisão pelas mortes da vereadora e do motorista e pela tentativa de homicídio de uma assessora que também estava no carro. O pedido de transferência foi feito pela defesa. Os advogados alegaram que os familiares de Elcio não têm condições financeiras de viajar com frequência até Brasília para visitá-lo. Segundo a defesa, a distância também prejudica o processo de ressocialização. O próprio Elcio manifestou interesse em voltar para o sistema prisional do Rio. O Ministério Público não se opôs ao pedido e a Polícia Penal do Estado informou que tem condições de receber Elcio em segurança, desde que a unidade seja compatível com o perfil dele. Outro ponto que foi considerado pela Justiça foi o acordo de colaboração premiada de Rony Lessa, co-réu de Elcio e apontado como o executor dos assassinatos. Segundo a decisão, a permanência de Elcio no Distrito Federal dificulta a fiscalização pelo Ministério Público do Rio do cumprimento das condições deste acordo. Uma delas prevê que a pena dele seja cumprida no Estado. Antes de autorizar a transferência, o ministro Alexandre de Moraes, do Supremo Tribunal Federal, permitiu que a Justiça do Rio analisasse o pedido. Agora, os sistemas penitenciários do Rio e do Distrito Federal devem tomar as providências com as medidas de segurança necessárias. Também serão enviados ao Rio o prontuário médico, pertences pessoais e documentos sobre o comportamento carcerário de Elcio.
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0: 9:19. Os contrabandistas estão buscando formas cada vez mais inusitadas para tentar burlar a fiscalização na fronteira entre Brasil e Paraguai. A aduana de Foz do Iguaçu registrou pelo menos duas ocorrências curiosas na última semana. O Luiz Fernando Hanisch conta os detalhes para a gente.
5: Um par de tênis chamou a atenção dos fiscais da Receita Federal por um formato estranho na sola do calçado. Foi durante uma fiscalização de rotina num ônibus de turismo que seguia para Florianópolis, em Santa Catarina. Ao abrir o calçado, os agentes da aduana de Foz do Iguaçu encontraram um compartimento falso escondido dentro do tênis. Lá estavam 67 ampolas de medicamento para emagrecer. O dono desse tênis não foi encontrado e os remédios foram apreendidos. Esse foi só um dos métodos inusitados descobertos pela Receita Federal em Foz do Iguaçu, próximo à aduana da Receita Federal, na Ponte da Amizade, divisa entre Brasil e Paraguai. Por lá, outro caso também chamou atenção. Os agentes desconfiaram de uma van com placas do Paraguai. No veículo, depois de uma fiscalização, foi encontrado um fundo falso, com 19 caixas de celular lacradas. Só que, ao abrir essas caixas, não havia nenhum aparelho dentro, só terra guardada em sacos plásticos. O motorista da van foi liberado, mas o veículo ficou retido e o caso encaminhado ao Ministério Público. Ainda não se sabe o motivo por trás desse transporte ecológico registrado aqui no Paraná. Agora, sobre esses remédios emagrecedores, o alerta é muito sério. Isso porque boa parte desses produtos que são trazidos do Paraguai não tem registro na Anvisa e sequer passam por refrigeração adequada durante o transporte, o que aumenta o risco à saúde de quem usa esses produtos.
0: Uma curiosidade sobre o inesquecível 11 de setembro de 2001 e o que aconteceu nos dias subsequentes numa cidade chamada Gender, no Canadá. Com o espaço aéreo norte-americano bloqueado, centenas de voos foram desviados para aeroportos fora dos trajetos tradicionais. De um dia para o outro, uma cidade pequena recebeu quase 40 voos internacionais e precisou abrigar todas as pessoas que estavam neles. O musical Vindos de Longe conta um pouco dessa história com músicas originais e um elenco com grandes nomes do teatro musical brasileiro, como Saulo Vasconcelos e Rodrigo Milarete. A montagem ainda celebra a reabertura do Teatro Ruth Escobar na Bela Vista. Vamos conferir.
6: Tem uma cidade que se chama Gander.
7: Tem uma delegacia de polícia com dois policiais.
8: Uma escola fundamental.
9: Uma sociedade protetora dos animais.
10: Uma emissora de TV local.
11: E uma pista de hockey.
12: É um lugar pequeno numa rocha gigante do oceano. Todo mundo conhece todo mundo. E todo mundo tem uma história pra contar sobre como aquele dia começou.
13: Eu sou Rodrigo Milaré. A história é uma história muito delicada, que a gente tem que ter o cuidado de não forçar as emoções. Elas têm que vir naturalmente. Que o texto por si só já é emocionante, já é de, né, de uma história de pessoas reais. E temos também que tomar muito cuidado para não ser, porque não é um espetáculo sobre o dia 11. É sobre o dia 12 em diante. Mas é claro que se o dia 11 não tivesse acontecido, não teria esse espetáculo.

0: sou a Luísa Porto. Eu faço três personagens, uma que é a passageira, outra que é uma repórter e outra que é uma comissária. Então, eu tenho um casaco e um chapéu que é da comissária, eu tenho um microfone que é da repórter e tenho um casaco que é da passageira. Eu acho que esses códigos ajudam a gente a construir o corpo, voz e já imediatamente transportar a gente para outro universo. E tem algumas pessoas que usam disso, tem pessoas que mudam a voz, mudam um corpo, mas eu acho que esse jogo, ele é estabelecido de forma muito rápida e muito teatral. E essa também é a beleza da gente fazer teatro, né? De você poder fazer vários personagens sem estar, assim, muito caracterizado, só no jogo.
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2: Sou Bruno Narchi, um dos atores do elenco de Vindos de Longe. Se a gente já teria que estar jogando com o nosso elenco, aqui nessa peça a gente tem que estar num lugar muito ampliado de tudo isso, muito mais atentos, jogando muito mais, porque são pequenas frases todas picadas. Você está fazendo um personagem, você virou, de repente você já virou outro personagem. Então eu sinto que a diferença desse espetáculo é justamente essa ampliação que nos permite, acho que, fazer aquilo que a história conta, que é como que uma rede de pessoas se comunica, se ajuda e amplia uma

0: Eu sou Saulo Vasconcelos e eu faço o prefeito Claude da cidade de Gander.
1: Eu acho que o que torna Vindos de Longe especial e diferente é porque se trata de um musical onde todos somos protagonistas. Ou todos somos coro, né? Aquele coro clássico grego, né? Vivo, pulsante, que tem uma função de contar uma história. Essas pessoas, elas tiveram que se mobilizar para acolher essas 7 mil pessoas que chegaram do nada, do dia para a noite, durante 5 dias. Então, que tipo de movimentos que elas fizeram, de organização, de logística, de comida, de roupas, né? De como lidar com a mala, com as malas desses passageiros. E hoje, isso nos nossos tempos, aqui no Brasil, transportando para a realidade do Brasil, eu acho que o povo brasileiro é muito solidário, sim, né? Basta ver o que aconteceu no Rio Grande do Sul com as enchentes, a mobilização que houve, né, para a gente poder ajudar essas pessoas de lá, os nossos irmãos brasileiros. Se o brasileiro tiver uma situação de emergência e que precisa de solidariedade uns dos outros, eu acho que quando o calo aperta mesmo, a gente sempre pode contar com alguém para nos ajudar.
2: Cara, a gente está reabrindo esse Teatro Ruth Escobar. Para mim, assim, é muito bacana, é muito significativo. É um teatro antigo, se não me engano, eu acho que ele é de 1963. Já viveu uma grande época, teve seu apogeu, foi palco de peças de resistência aqui, já teve problemas com censura, chegou a ficar fechado e quase foi vendido. E a gente agora está participando desse renascimento para a cultura de São Paulo, para a cultura do país, num teatro que tem tanta história. É muito bacana, é muito emocionante. Eu sou muito grato e muito feliz em poder fazer parte desse momento.

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2: O ex-presidente Jair Bolsonaro pediu ao Supremo Tribunal Federal autorização para deixar a prisão domiciliar e ir ao dentista. O atendimento deve ser feito pela nora de Bolsonaro, esposa de Flávio. Os detalhes com o Henrique Carmo, lá de Brasília.
3: O pedido de ida ao dentista foi apresentado na sexta-feira pela defesa do ex-presidente ao ministro Alexandre de Moraes. A consulta está marcada para a próxima sexta-feira, dia 21, às 14h. O atendimento será feito pela dentista Fernanda Antunes Figueira Bolsonaro, que é casada com o senador Flávio Bolsonaro, candidato à presidência da República nesta eleição. A defesa solicita que Bolsonaro possa sair de casa apenas pelo tempo necessário para o deslocamento, a consulta e o retorno à residência. Atualmente, o ex-presidente cumpre prisão domiciliar e precisa de autorização prévia do STF para receber visitas ou deixar o imóvel. Bolsonaro também está proibido de receber visitas do filho, Flávio Bolsonaro, depois que uma carta escrita pelo ex-presidente foi divulgada nas redes sociais do senador. O ex-presidente da República foi condenado a 27 anos e 3 meses de prisão no processo da trama golpista. Após uma cirurgia, ele passou a cumprir pena em prisão domiciliar e se recupera de uma pneumonia bacteriana.
2: O senador Everton Rocha, do PDT do Maranhão, negou o envolvimento em fraudes no INSS e criticou a CPI, abre aspas, extremamente política, fecha aspas. Murilo Hernandes é o repórter.
4: O Everton Rocha diz que as acusações contra ele não têm fundamento e que não há provas para sustentar qualquer ligação com os investigados. Segundo ele, não existe nenhuma prova concreta ligando seu nome aos investigados. O parlamentar também afirmou que está à disposição para prestar esclarecimentos.
5: Nunca se teve nenhuma foto, nenhum dinheiro, nada concreto que me vinculasse a qualquer um desses investigados ou essas associações que hoje estão penalizadas e que foram identificadas como organizações que participaram desse esquema. Portanto, não teme, tanto que não teme que ele hoje gravou naturalmente porque ele sabe da minha correção e sabe que eu sempre tive um grande trabalho dentro do Congresso Nacional.
4: A declaração ocorre em meio ao avanço das investigações da Polícia Federal e da CPI do INSS no Congresso. O Everton também criticou os trabalhos da comissão e afirmou que o colegiado estaria sendo usado para disputa política em ano de eleição.
5: Todos conhecem a nossa atuação e o nosso trabalho. Hoje todos sabem que dentro dessa CPI, ela foi uma CPI extremamente política. Ali tinham atores, vocês podem ver cada um membro dali que queriam fazer aqueles cliques deles, como é que eles estão agora se comportando nas suas campanhas.
4: Apesar das acusações, o senador disse que mantém a proximidade com o presidente Lula e que a relação política entre os dois continua preservada.
2: Agora, 9:30.

0: essencial nessa economia digital, nesse avanço de tecnologia, mas é principal, o data center é um projeto de energia, né? Então, para a gente seguir nisso, a gente precisa de todo um arcabouço regulatório, que todos os órgãos governamentais caminhem juntos para propiciar esse investimento. Temos o potencial, sim, o Brasil é um dos focos, mas a gente ainda precisa ajustar algumas partes para a gente tornar mais competitivo. A gente precisa da ajuda regulatória, a gente precisa de incentivos fiscais, a gente precisa propiciar esse investimento, porque a gente tem energia renovável, a gente tem todo o potencial para crescimento desse polo de data center aqui, tendo em vista o crescimento da inteligência artificial no mundo. Mas a gente ainda precisa chegar lá, não estamos prontos para receber todo esse investimento que a gente precisa.
1: Então, de 0 a 10, esse não estamos prontos ainda, você colocaria em que patamar aí de... E aproveito e em cima da sua nota, né? O que o governo federal, independentemente de ser o governo atual ou um próximo governo também, qual seria a solução de continuidade para melhorar essa nota que você vai dar?
0: Sem dúvida. Eu diria que é uma nota 7 ainda, mas eu diria que nós, da Siemens Energy, somos uma empresa de tecnologia de energia. E o projeto Data Center, ele envolve várias outras áreas, né, de infraestrutura. Então, eu preciso melhorar o custo da importação do produto em si, para gerenciar o hardware, para gerenciar a data. Eu preciso de uma confiabilidade da rede. Eu preciso trazer essa energia renovável de áreas remotas, como o Nordeste, para os centros consumidores. Eu preciso de incentivo fiscal para tornar isso competitivo, porque hoje, como está, são várias pontas soltas, né? Então, dentro disso, eu gerar esse ambiente favorável de negócio no Brasil. Uhum.
2: Marcelo, agora é um acréscimo aqui em meio às questões econômicas, estruturais do Brasil, né, que a gente está falando, e que é importante a gente abordar também, até por você ser uma liderança feminina. O Instituto Esfera defende trocar cota de candidatura por reserva de cadeira para eleger mais mulheres. Só para a gente entrar, então, também, que faz parte da estrutura do Brasil também, né? Então, eu gostaria de saber sua visão sobre isso, por gentileza.
0: Eu acho que a gente precisa fomentar e criar políticas para a gente ter um maior número de mulheres em lideranças, em cargos altos femininos, né? Então, assim, hoje em dia, por si só, as mulheres têm vários... fatores que dificultam o acesso dela, seja família, seja lidar com outros fatores em casa, estruturalmente um problema que existe, e se a gente não fomentar e não der oportunidades, muitas vezes mandatórias, obrigatórias através de cotas, a gente não vai conseguir cumprir esse número onde a gente quer chegar.
1: Muito bem, uma posição muito interessante. Agora, então, voltando aqui para essa questão da sua área específica e da área específica da Siemens Energy, a gente estava falando do Brasil ter uma nota 7, que eu acho que é uma nota até que bem razoável para citar a situação atual, otimista, né? Otimista barra realista, né? E as coisas, as medidas, as atitudes que o governo tem de tomar para tornar essa nota 7 uma nota 8. Você acha que, até com base na presença da Siemens aqui no Brasil, que não é de hoje, o Brasil demorou para enxergar essa situação dele no contexto internacional? O Brasil perdeu oportunidades? Eu já aproveito, eu gosto de emendar uma pergunta na outra. Existe um cenário sobre o qual a gente estava falando agora que o Brasil tem que se posicionar. O Brasil está tomando uma pressão tarifária dos Estados Unidos, tem uma importante histórica balança de pagamentos com os Estados Unidos, mas tem que olhar para a Europa, tem que olhar para a China. Qual que é a sua visão sobre multipolaridade? Como é que o Brasil está? Está tímido? Está cauteloso? O que, que você está achando disso tudo que está acontecendo?
0: Bom, eu acho que primeiro, em relação à sua primeira pergunta, realmente a gente está demorando para reagir. O mercado está com uma demanda muito grande, né? Está crescente a demanda de energia, a demanda de produtos. Então, se a gente não acelerar essa demanda, a gente vai ficar para trás em termos de investimento mundial. A Siemens Energy crê bastante nessa diversificação de portfólio também. A gente não precisa olhar só para um mercado, a gente precisa olhar para todos. E o Brasil tem esse potencial e essa capilaridade de fazer acordos entre várias regiões. Fizemos o acordo com o Mercosul, fizemos o acordo... Então, assim, olhando o mercado americano, que é um mercado consumidor muito grande e que a gente atende também aqui, né? É interessante para todo mundo. Então, eu acredito que essas tarifas é uma questão... complexa, né? Ainda tem bastante volatilidade em relação ao resultado final dela, só que existe um impacto para o empresariado brasileiro, né? Então...

0: Isso acaba gerando uma incerteza em relação a futuros investimentos, em relação ao custo final do projeto, que a gente precisa lidar com essa situação, porque não é bom para o Brasil como um todo.
1: Então, falando em gargalos aí de transmissão, por exemplo, o que pode limitar o crescimento da economia e a atração de novos investimentos?
0: Eu acho que são essas questões de política pública, deixar muito claro qual que é o investimento, deixar muito claro que a gente precisa modernizar a rede, precisa, a gente tem uma rede de transmissão muito antiga, a gente tem um potencial enorme com renováveis, então a gente tem essa facilidade que o mundo não tem. Então a gente tem outras discussões de matriz energética no mundo que no Brasil não tem. Então a gente tem renovável, só que para ter renovável e funcionar a transição energética, eu preciso de uma transição forte, de uma transmissão forte. Eu preciso canalizar essas redes remotas para o centro consumidor. Então se eu não tiver uma estrutura confiável, se eu não tiver uma estrutura moderna, eu não vou atingir esse patamar. E aí eu incluo também a questão do data center, que precisa de confiabilidade de rede. Ele não pode haver uma interrupção no dado. Ele precisa de 100% uma energia estável, confiável. Está aí também onde a Siemens Energy pode ajudar com o portfólio.
2: Já que você falou em ajudar, do ponto de vista agora do setor privado, do empresário, da empresária, da pessoa jurídica, a gente falou muito das tarefas do governo em suas três esferas, é claro que a gente está falando mais do governo federal, embora tenha aí um peso estadual também e até municipal. Do ponto de vista do empresariado, qual é a responsabilidade para também aumentar, vou voltar para a nota 7, né? Para também aumentar de 7 para 8 ou de 8 para 9 essa nota geral do Brasil.
0: Eu acho que a nossa participação ativa como sociedade, através das associações de classes, mostrando o nosso pleito, mostrando como é que está o mercado competidor, mostrando também como está a presença de novos entrantes, como os chineses, exemplo, que tem bastante fortes aqui no Brasil. Então, a gente tem essa pressão, a gente tem...
2: específico da Siemens e a visão que a Siemens tem desse cenário todo, né? No curto e no médio prazo, como é que vocês enxergam o Brasil daqui a um ano? Eu sei que prever o Brasil não é tarefa para qualquer pessoa, né? Mas em daqui um ano, daqui quatro anos, qual que é o horizonte com o qual a Siemens trabalha e qual seria a contribuição?
0: Perfeito. A gente tem uma presença no Brasil de muitos anos, uhum. A gente acredita muito no potencial aqui do Brasil, a gente está estabelecido aqui. Eu acho que a demanda de energia ela é crescente, o plano energético, né, da EPE já está aí para 50 anos, a matriz está clara. A gente tem tecnologia e produto para ajudar o Brasil nessa modernização, nessa renovação das linhas e também de mais geração, seja eólica, que a gente necessita. Então, a gente crê bastante. Então, acho que é um país que a gente está olhando, inclusive, para investimentos, para aumentar nossa presença aqui, para formar talentos para o mundo inteiro. Então, a gente tem uma importância muito grande para a gente em termos geral. Mas, ao mesmo tempo, a gente precisa ajudar o governo a acelerar isso, porque a demanda global é crescente por equipamento, é crescente por energia. Então, a gente vai começar a disputar com outros mercados também superaquecidos.
2: E eu vou fazer mais uma última pergunta. Eu tinha falado que era a minha última pergunta, mas eu vou fazer uma última depois da última, que é uma... Além de ser uma bandeira nossa aqui da TMC, eu imagino que seja uma bandeira de todo o setor produtivo brasileiro, e mesmo de quem não está aqui no mercado brasileiro e enxerga o Brasil como uma terra de algumas oportunidades. Dinheiro aqui ainda é muito caro, né? Taxa de juros, como é que vocês enxergam no médio prazo que vai estar essa a Selic e as condições de financiamento de capital produtivo? Isso é muito importante, né?
0: Muito importante. Então, isso é a base para a gente atrair investimento. Então, também é algo que a gente tem feito bastante, conversado via as associações, via outras fontes de empresário, para a gente mostrar que com juros altos a gente não traz investimento e a gente não consegue mover para essa transição energética, para a modernização da rede, para trazer mais investimento, para trazer mais data center. Então, uma coisa gera outra. Então, a gente também está atento nessa pauta para fomentar os investimentos aqui e trazer esse capital mais barato. 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
3: O Índice de Desenvolvimento da Educação Básica, o IDEB, avançou em todas as etapas da educação básica brasileira em 2025. E, em meio aos resultados nacionais, um destaque chama a atenção. Uma escola do sertão de Pernambuco, administrada pelo Amigos do Bem, alcançou a impressionante marca de 9,8 no IDEB. O repórter Abraão Ramos traz os detalhes.
4: Os dados divulgados pelo Ministério da Educação mostram que o IDEB cresceu no ensino fundamental nos anos iniciais e finais, e também no ensino médio. Considerando as redes pública e privada, o índice passou de 6 para 6,3 nos anos iniciais do ensino fundamental. Nos anos finais, subiu de 5 para 5,3. Já no ensino médio, avançou de 4,3 para 4,5. Na rede pública, o crescimento também foi registrado nas três etapas. Os resultados de 2025 representam os maiores índices da série histórica do IDEB, iniciada em 2005. O levantamento também aponta melhora na aprendizagem de língua portuguesa e matemática, segundo o Sistema de Avaliação da Educação Básica, o SAEB. Avaliação que considera milhões de estudantes em todo o país. Mas é no sertão nordestino que uma história de transformação ganha destaque. A escola Amigos do Bem, em Inajá, no estado de Pernambuco, alcançou o índice de 9,8 no IDEB, resultado muito superior ao de outras escolas do município, que registraram índices de 4,1 na área rural e 4,8 na área urbana. Alcione Albanese, fundadora do Instituto Amigos do Bem, explica as ações que levam a este resultado.
5: Então, eu acho que uma das coisas de todas as escolas é não deixar nenhum aluno para trás. É se dedicar, é o período integral e a capacitação dos professores.
4: Segundo a fundadora, além da capacitação dos professores, outras ações são fundamentais para o bom desempenho dos alunos. Como, por exemplo, os estudantes recebem 4 refeições por dia, têm acompanhamento individualizado e transporte escolar. A instituição também atua junto às famílias e realiza busca ativa para combater a evasão e o trabalho infantil.
5: E a gente faz um trabalho, não somente um trabalho com uma educação de qualidade, mas a gente envolve a família. Nós começamos primeiro. Antes, eu sempre digo isso, antes do português, da matemática, você primeiro olha a criança.
4: No sertão, a nota 9,8 representa mais do que um número. É o retrato de uma geração que encontrou na educação uma oportunidade concreta de construir um novo futuro. Como revela Larissa Santos, de 11 anos, aluna da escola Amigos do Bem.
6: Eu quero me formar em juizado e medicina, que é para ajudar minha família, os amigos do bem, para ter um sonho, ter uma carreira e ser a primeira na minha família a se formar.
4: O avanço do IDEB mostra uma melhora importante na educação brasileira, mas a experiência do Amigos do Bem reforça uma mensagem. Resultados educacionais podem ser transformadores quando vem junto de alimentação, acompanhamento familiar, estrutura, presença e oportunidades. A Larissa confirma isso.
6: A escola para mim representa um lugar de paz, alegria, muita diversão, estudo. E aqui é ótimo, muito bom. Aqui é tipo um milagre.
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0: do Oscar brasileiro, a 54ª edição do Festival de Cinema de Gramado, um dos eventos mais tradicionais do cinema nacional, já começou. Além das mostras competitivas e homenagens a grandes nomes da dramaturgia, o evento relembra uma curiosidade histórica. Quem conta pra gente é o repórter Luiz Fernando Hanisch.
1: Foi dada a largada no Festival de Cinema de Gramado, na Serra Gaúcha. A programação segue até o dia 22 de agosto. Neste ano, 6 longas de ficção disputam o Kikito, o troféu mais cobiçado do cinema brasileiro. O que pouca gente sabe é que essa tradicional estatueta, que representa um sol sorrindo, quase foi parar na justiça nos anos 80, quando a prefeitura de Gramado tentou registrar o Kikito no INPI, o Instituto Nacional de Propriedade Intelectual. A Academia de Hollywood considerou o troféu muito parecido com o do Oscar. Depois de idas e vindas, o Instituto reconheceu em 1988 que o troféu do Festival de Gramado tinha identidade própria. Na edição deste ano, a programação do festival reúne nomes pesados da dramaturgia. Andréa Beltrão recebe o troféu Oscarito. Marcos Caruso será homenageado com o troféu Cidade de Gramado. E Celton Mello e Maria Fernanda Cândido recebem o Kikito de Cristal. O festival segue até o próximo final de semana na Serra Gaúcha, quando serão conhecidos os vencedores da mostra competitiva dos filmes.
0: Vamos falar agora sobre um assunto que foi bastante, ainda é bastante polêmico, que foi a proibição da transmissão das lives por meio da plataforma Discord. O colunista da PMC e especialista em tecnologia, Arthur Igreja, analisa e explica o que provocou a polêmica e o que pode ser feito.
2: Bom, o que está acontecendo com o Discord é o seguinte. Recentemente nós tivemos esse trágico caso envolvendo uma jovem no Mato Grosso do Sul, que estava participando de uma transmissão ao vivo com quase 200 participantes, e essa pessoa tragicamente acabou tirando a própria vida. Então, visivelmente, algumas das premissas do ECA digital, por exemplo, a verificação de idade, não foi atendida nesse caso. Então, a repercussão é gigantesca, é uma verdadeira comoção, e a pergunta que fica é como isso aconteceu. Então, o Discord tem no Brasil seu segundo mercado global mais importante. Ele não é só utilizado para transmissão durante games ou para comunicações em geral, é até usado por empresas. Então, é uma plataforma que, infelizmente, muitos pais não conhecem, não sabem como funciona, não sabem das suas não só potencialidades, mas também das suas vulnerabilidades, como é o caso que aconteceu aqui. Então é por isso que nós tivemos toda essa repercussão, a notificação por parte da NPD, Agência Nacional de Proteção de Dados, que é a entidade que verifica o cumprimento, né, desse tipo de ação na internet, especialmente depois dos 2 decretos assinados pelo Executivo nesse ano, e a chegada do ECA Digital, que mais uma vez deveria ser respeitado em relação à verificação da idade. Alguns pais se manifestaram nos últimos dias dizendo que a plataforma conta com essa verificação, que os seus filhos até o utilizam de forma segura, mas o fato, o incidente que aconteceu e também o somado aos incontáveis relatos de outras famílias e de outras pessoas que na verdade utilizam a plataforma, nós sabemos que na realidade não é bem isso, né? Então ela tem severas falhas de segurança. Então tivemos também a manifestação por parte da AGU, Advocacia Geral da União, e nos últimos dias o próprio Discord veio a público dizer que tirou do ar parte desses ambientes, né, onde isso aconteceu, e que espera cooperar. Então, de um lado, nós temos nesse cabo de força uma movimentação, um pedido popular para que a plataforma saia do ar, e do outro lado, a plataforma agora vem a público dizendo que busca uma série de ajustes, né, relacionados à segurança. E o meu comentário sobre isso é o seguinte: não basta banir o Discord, porque aí simplesmente esse comportamento, esse público, naturalmente migrará para outra plataforma mais permissiva. Por outro lado, não basta ter regulamentação e leis, que não são respeitadas, cumpridas ou fiscalizadas. Ou seja, o que nós precisamos de verdade é um ambiente como todo que seja mais seguro e que as regulamentações e leis e regras não só existam, mas sejam cumpridas. Então, o caso do Discord precisa ser bastante exemplar nesse sentido, que cria uma série de diretrizes, verificações para todas as demais plataformas, porque afinal de contas nós só conseguimos contornar esse tipo de evento quando ele é resolvido na origem.
0: Essa polêmica começou quando a Agência Nacional de Proteção de Dados determinou, portanto, nesta semana, que o Discord suspendesse as transmissões ao vivo no Brasil, incluindo a função conhecida como Go Live. A decisão vem depois de a primeira-dama Janja da Silva cobrar publicamente uma resposta do governo sobre o caso. Mas será que essa medida é suficiente para proteger os menores de idade? A assessora jurídica do Instituto Defesa Coletiva, Lanai Maia, analisa essa questão.
3: O Instituto Defesa Coletiva, de quem eu sou assessora jurídica, ele entrou, né, com uma ação coletiva contra o Discord também. Essa ação ela vem sendo estudada desde o final do ano passado. E assim, com essa a questão hoje em dia ela está muito em alta e nós ajuizamos essa ação recentemente. E a decisão da NPD em fazer essa suspensão, a gente entende que ela é sim favorável, ela é sim benéfica, mas ela não vai ser suficiente. Então, assim, a gente entende que talvez seja um pontapé inicial ali para o Discord ver a gravidade da conduta e realmente tomar as devidas providências. E nessa ação coletiva, que foi ajuizada pelo Instituto Defesa Coletiva, nós buscamos, na verdade, não só a suspensão da live, mas de toda a plataforma até que o ambiente ele seja efetivamente seguro para os usuários, porque o que as denúncias nos levam, e esse recente caso que veio à tona, é que realmente é uma plataforma que não tem medidas de segurança, que é totalmente insegura para o consumidor. A Rússia, eu sei que é proibido, na Inglaterra eu sei que isso é regulado, mas no nosso ver, nós não queremos proibir o Discord, nós não queremos que a plataforma ela saia do país. A gente só quer que eles realmente respeitem o direito dos consumidores e observe o que a legislação prevê. Então, a gente acredita e a gente teve acesso a provas, a denúncias, de que realmente a plataforma ela não toma medidas eficazes de segurança. Então, a gente defende a suspensão, mas não a proibição. E a suspensão até que a plataforma efetivamente, né, traga essa segurança aos usuários de acordo com a legislação brasileira. A plataforma ela não tem um controle certo ali. Então, pessoas maliciosas elas utilizam dessa falta de controle para angariar ali pessoas que têm algum tipo de vulnerabilidade, né, estão passando por situações ruins para cometer crimes. E pelo fato da plataforma ela não regular, não ter um mecanismo ali eficaz que veja que esses crimes estão sendo praticados, ela é utilizada para essa finalidade, né? Então, o que a gente verifica é que, por exemplo, um caso que a gente usou como exemplo na nossa ação coletiva não era nem de uma criança e adolescente, na verdade era um jovem que foi induzido ali, pessoas maliciosas viram que ele estava em uma situação de depressão, utilizaram dessa situação em que ele se encontrava, né? Ficaram ali como se fosse dando um apoio, mas no final das contas indicaram um lugar para ele comprar o veneno, para ele praticar o autoextermínio e no fim das contas pediram para ele fazer a transmissão, né, dessa questão. Então, eu acredito que realmente são pessoas criminosas que se utilizam dessas fragilidades da plataforma. A gente teve acesso a um relatório da própria Discord que evidencia que apenas em 6 meses, de janeiro a junho de 2024, eles tiveram 29 milhões e meio de denúncias globais, todas relacionadas a crime. E, infelizmente, né, essa situação recente que aconteceu lá com a criança, ela traz à tona exatamente o fato de que a plataforma ela tem ciência, ela recebe essas denúncias, mas, infelizmente, ela não toma qualquer medida para evitar esse tipo de situação. Então, realmente, a gente entende que a plataforma, obviamente, ela deve se adequar à legislação, ter os cuidados adequados para ser uma plataforma segura e dessa forma, só dessa forma, poder ter usuários seguros e poder atuar aqui no Brasil. Mas, infelizmente, a gente não vê outra saída, a não ser que a plataforma ela realmente suspenda, ela pare de operar, inclusive deixando de ter o repasse, né, dos valores que ela recebe, porque ela monetiza, né, inicialmente ali é uma plataforma gratuita, mas a gente sabe que ela lucra com isso, então a gente entende que ela deve ser suspensa até que efetivamente ela resolva cumprir a legislação. Então, por isso um pedido tão grave, né, porque para medidas, para consequências graves, a gente precisa realmente que o judiciário seja firme nesse sentido. Então, por isso a gente entrou com a ação, porque a gente acredita que é uma responsabilidade de todos, e a gente espera, nós pedimos liminarmente nessa ação, que seja suspensa. Então, a gente acredita, se a plataforma ela quer voltar, se a gente conseguir essa decisão e a plataforma quiser voltar a atuar aqui no Brasil, isso vai depender, né, da boa vontade dela e da adequação a esse critério de segurança.
0: Mas nem todo mundo concorda que essa seja a melhor solução. Para discutir os limites dessa decisão, a TMC ouviu o especialista em riscos cibernéticos e credibilidade digital, Luiz Milagres.
4: Discord, uma rede social criada ou uma rede de servidores criada para justamente provocar a interação com chats, com videoconferências, streamings, até mesmo muito utilizada por departamentos de tecnologia para interação e compartilhamento de informações entre os times, até mesmo para geração de eficiência, entre outras coisas. Então, o Discord tem N funções que não somente uma rede social como nós conhecemos, Instagram, o X, o Facebook, entre outras, mas também uma rede de produtividade, onde os times se interagem, tem times que trabalham remotamente, se interagem em grupos para poder fazer um trabalho, ou até gamers que fiquem em grupos e times para poder interagir e poder executar tarefas nos seus jogos, assim por diante. Muito utilizada principalmente por jovens e hoje, na última atualização, por mais de 200 milhões de pessoas ao redor do mundo. E a gente sempre tem que olhar mais pelo lado do qual o resultado que se gera com uma ação do que se apaixonar pelas ações em si. Então, na minha visão, a plataforma ela tem a sua característica de interação, como eu falei, e o comportamento das pessoas nesses ambientes é onde está o problema. Eu posso te falar que as ruas, por exemplo, são perigosas? São, mas elas são perigosas pelas ruas ou pelas pessoas mal intencionadas, a menor parte delas, que trafegam por elas? Onde é que a gente está tendo um gap aqui? Não é no bloqueio, é na capacidade de identificar, monitorar e reprimir. Da mesma forma do exemplo da rua que a gente pode usar até para a nossa analogia. Então hoje, até pelo Marco Civil, eu nas redes sociais eu tenho que identificar quem usa. Eu tenho que ter a capacidade de monitorar, separando quem usa bem e eventualmente ilícitos, e reprimir com bloqueios, exclusão dessas contas no meu ambiente. É aqui que está a oportunidade. E é aqui que a gente já consegue discutir soluções. Porque se a menor parte, e é a menor parte que utiliza dessa forma, com essas atrocidades que a gente comenta, não só no Discord, mas na Dark, Deep Web e até no WhatsApp, entre outras redes, a gente precisa ter a capacidade de saber quem foi, o que fez e exemplarmente reprimir. E a minha visão é, quando identificado, compartilhar com as autoridades. Aqui que está a oportunidade, exatamente como você falou. Iluminar, supervisionar, policiar e reprimir. As exigências que acontecem com algumas diferenças é como, por exemplo, países, salvo engano, como a Nova Zelândia, que proíbe redes sociais para menores de 16 anos. E aí você vê que é uma regra muito objetiva. Menores de 16 anos, qualquer rede social está proibido. E aí a rede social vai lá e consegue criar algum grau de restrição. Fora isso, o padrão de funcionamento da plataforma ele é similar. Você vai criar grupos entre amigos e nesses grupos privados, fechados, as pessoas se interagem. E aqui que está uma diferença, né? O fato dele ser fechado, que eu falo fechado, igual nossa reunião aqui, estamos nós quatro em nossa audiência. Não é qualquer um que entra nesse fórum, só por convite. É igual. Isso dificulta um pouco um policial, alguém entrar? Dificulta. Mas a plataforma tem condição, sim, de identificar, monitorar e reprimir em algum grau. Por que eu falo em algum grau e já trazendo um ponto de atenção? Eu não consigo, por exemplo, eu tenho muita dificuldade como plataforma, pensando na visão deles, de você monitorar o streaming online. Porque seria como a gente grampear todos os telefones possíveis e ainda assim com um grau de dificuldade tremenda, ou seja, eu começo a afetar a privacidade das pessoas, até aferindo outras leis, para poder atender uma necessidade. E ainda assim, acredito que com muita dificuldade. Então aqui você tem ainda um balanço a ser feito, e eu ainda acredito que identificar, monitorar e reprimir pode ser o melhor caminho, e já adianto, é uma oportunidade da plataforma se aproximar desse nível, e aqui está um pouco da responsabilidade dela. Ela já está nesse nível? Consegue identificar, monitorar e reprimir? Se não, é importante chegar, até para preservar não só as pessoas que usam bem, mas também capturar aquelas que usam mal.
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0: 10:02, agora a gente fala de saúde. Quem usa canetas emagrecedoras tem relatado uma mudança inesperada. Menos vontade de beber álcool. Estudos recentes, ainda em fase inicial, apontam que medicamentos como a semaglutida e a tirzepatida podem reduzir a compulsão por bebidas alcoólicas, porque elas agem, essas substâncias, nas mesmas áreas do cérebro ligadas à sensação de prazer e recompensa. Pesquisadores dizem que ainda é cedo para considerar essas canetas um tratamento contra o alcoolismo, mas esse fenômeno já é comum nos consultórios. A colunista da TMC, a nutricionista Amanda Figueiredo, comentou se também tem recebido esse tipo de relato dos próprios pacientes.
7: Recebi e recebo com frequência no consultório pacientes que relataram, né, essa diminuição no consumo de álcool e alguns até que relataram que deixaram de beber depois que começaram a usar as canetas emagrecedoras, né? As canetas emagrecedoras, elas agem como análogos de GLP-1, então elas atuam na sensação de saciedade e de recompensa. Então, por isso, às vezes aquela pessoa que bebia, tomava um vinhozinho, falando que merecia, do mesmo jeito que tem gente que come um docinho, um carboidrato, nessas pessoas, ela, como os análogos de GLP-1 atuam nessa recompensa, a pessoa não sentiu tanta necessidade de beber ou ficou satisfeita com muito menos álcool. Então, eu reparei em alguns pacientes, sim. Isso também acontece porque outro sintoma muito recorrente desses medicamentos é enjoo e náusea. Então, às vezes, a pessoa se sente um pouco nauseada, enjoada. Então, o álcool piora essa sensação. Então, muitos pacientes falaram que deixaram de beber álcool também por esse motivo. E como esses remédios, eles fazem com que a digestão fique mais lenta, né? Uma pessoa que não está tomando esse tipo de medicamento, um filé de frango pode demorar 2 horas para fazer a digestão. Pessoas que usam esses medicamentos pode demorar 4, 6 horas para fazer a digestão. Então, a digestão ficando mais lenta, o estômago fica com essa sensação de estar mais cheio. Então, às vezes, não cabe, né, a bebida alcoólica. Então, somando esses 3 fatores, a gente já reparou sim no consultório, é a diminuição. Inclusive, eu estava lendo uma entrevista que falou que nos casamentos eles já estão calculando o consumo de álcool por pessoa, levando em conta que muitos dos convidados tomam esse tipo de medicamento. Achei bem interessante esse dado também.
8: Olha só, dá para economizar nos convidados.
9: Não, isso é bom. Eu ia perguntar se, por outro lado, tem algum risco nisso? Se tem, gera também alguma outra coisa que é preocupante?
7: Sim, como, né, vocês explicaram muito sabiamente, não temos nenhuma relação do tipo que esse tipo de medicamento é um tratamento para o vício do álcool. Então, não adianta a gente, né, de repente, médicos acharem que é só prescrever isso, o paciente vai deixar de consumir. Quando a gente fala de análogos de GLP-1, é tudo muito novo, né? É novidade. Então, a gente não pode afirmar que seria ali um tratamento para pessoas que, de repente, abusam do consumo de álcool. Então, para a gente tomar um pouco de cuidado com essa causa e efeito.
8: Agora, existem estudos mesmo que mostram, né, que essas canetinhas, elas até diminuem a compulsão em geral. Então, é a diminuição da compulsão de alimentos, de bebidas e de tudo, né, em geral. Mas agora você falou uma coisa interessante, doutora, que é o seguinte. Demora mais para fazer a digestão. Então, você come lá um pedaço de frango, demora mais tempo. Da mesma forma com o álcool, né? E aí eu queria te perguntar o que acontece com as pessoas que tomam esses medicamentos e exageram no álcool. Qual é o risco da pessoa permanecer, vou falar a palavra mesmo, né? Bêbada por mais tempo. Ou se você tomar como normalmente você tomaria, enfim, demora para o efeito começar, mas ele também demora para desaparecer. Que relatos você tem ouvido aí sobre o consumo de álcool e o uso desses medicamentos?
7: Demora sim. Já tem muitos relatos de que, primeiro, a pessoa ela fica menos resistente ao álcool. Então, só de começar a beber, ela já fica ali, né, com uma sensação de que está mais bêbada do que antes de usar essas canetas. E da mesma forma que o alimento demora mais para sair, o álcool ele demora mais para sair, né? Então, a mesma quantidade de bebida, você fica com ela mais tempo no organismo. Então, a pessoa ela fica bêbada por mais tempo e também, ao mesmo tempo, a ressaca vai demorar mais para ir embora, porque é um processo que também vai diminuir ali, né? O álcool vai indo embora muito aos pouquinhos. Então, também, muito cuidado com pacientes que estão em uso dessas canetas com, né, consumo exagerado de álcool também por esse motivo.
10: Muito bem. E ninguém merece uma ressaca prolongada, né?
8: Ainda mais depois dos 40, né, minha gente? É, já não é fácil agora. Imagina prolongar uma ressaca depois dos 40 anos. Vai uns 6 dias, pelo menos. 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
0: 10 horas e 7 minutos. O News TMC fica por aqui. Eu, Andréia Ramos Bueno, volto amanhã. Obrigada a você que está aqui com a gente na TMC. E vem aí o Imprevista.
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0: No Imprevista desta semana, a Joana Treptow recebeu a Thaís Carla para uma conversa sobre trajetória, exposição, autoestima, gordofobia, maternidade e as mudanças que atravessaram a sua vida pública e pessoal. Na entrevista, Thaís comenta a fase de redescoberta depois de emagrecer 110 quilos e reflete sobre viver em um novo corpo depois de anos sendo julgada antes mesmo de ser ouvida. Você fica agora com o Imprevista.
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17: Nem toda boa conversa segue um roteiro previsível. Algumas começam em um ponto, atravessam lembranças, escolhas, contradições e acabam revelando, mostrando coisas que nem sempre aparecem na superfície. Meu nome é Joana Treptow, este é o Imprevista, um podcast criado para conhecer as pessoas para além daquilo que já foi dito sobre elas e por elas. Aqui a trajetória importa, mas também importam as dúvidas, os afetos, os bastidores, as mudanças que ajudam a explicar quem cada convidado se tornou. Porque uma vida não se resume apenas aos planos que deram certo. A vida também é construída pelos desvios, pelos encontros inesperados, pelas decisões que mudam tudo sem avisar. A nossa convidada de hoje construiu uma trajetória marcada por movimento, por exposição, por transformação. Thaís Carla começou a dançar ainda criança, fez do próprio corpo uma forma de expressão. Mais tarde, tornou-se influenciadora, empresária, uma das vozes mais conhecidas no país no debate sobre gordofobia, autoestima, liberdade. Ao longo desse caminho, também passou a ocupar um lugar difícil, o de uma mulher cuja aparência, escolhas e mudanças foram constantemente analisados por pessoas que, muitas vezes, nunca se interessaram em conhecê-la para além da imagem. Nos últimos anos, Thaís viveu uma nova transformação, decidiu fazer uma cirurgia bariátrica. A mudança física até acendeu debate sobre sua trajetória, suas posições, a relação entre identidade, saúde, coerência. Mas uma pessoa deixa de ser quem é só porque muda? E talvez essa seja uma das questões mais interessantes da história dela. O que permanece quando o corpo se transforma, quando a vida muda, quando o olhar dos outros insiste em tentar definir quem você deve ser? antes de qualquer debate público, existe uma bailarina, existe uma mãe, existe uma mulher que construiu carreira, construiu família, que enfrentou julgamentos, precisou aprender a mudar sem pedir autorização. Então, conosco aqui no nosso Sofá do Imprevista, Thaís Carla, bem-vinda!
18: Obrigada, eu amei esse texto! Gostou? Eu quero esse recorte, depois vou botar no meu Instagram, porque ficou lindo, que lindo! Ah, amei esse texto, sério, de verdade, obrigada
17: bom,
18: por
17: bem-vinda.
18: Isso.
17: Bem-vinda! A gente já começa, Thaís, sempre com uma pergunta que é pra gente começar a conversa logo, pra gente vamos, se entregar. Vamos. Eu queria perguntar pra você se como é que é pra você viver lidando com pessoas que não te conhecem, te julgam e entender que talvez o teu negócio esteja aí.
18: Nossa, eu sempre fui muito julgada porque eu sou uma pessoa que eu sou exposta, mas nem tanto. Eu não mostro tudo de fato, né? Eu mostro todos os meus lados, mas ninguém conhece as minhas, a Thaís fraca, a Thaís triste, ninguém conhece. Então, assim, eu tô numa fase de redescoberta, né? O pessoal fala, ah, você acha que você tá em quê agora? Eu falo, gente, eu tô igual uma metamorfose ambulante. Toda hora eu descubro algo, toda hora eu sei alguma coisa. Gente, viver nesse novo corpo, né? A gente conversou aqui, eu tenho emagrecido 110 quilos... É absurdo, porque às vezes eu acho que eu não sento em algum lugar, que eu não vou para algum lugar, porque talvez não vai me caber. Porque a gente fica naquela imaginação, quem foi gordo a vida inteira, que você ainda continua com aquele mesmo peso. Mas não, eu não tô. E eu tava olhando aqui agora e falei, gente, eu tô seca. Tava olhando aqui pra gravação, gente, eu tô muito magra.
17: Mas eu tô amando. Isso era uma coisa que você queria desde sempre, emagrecer?
18: Então, nunca foi uma coisa assim que eu queria emagrecer. Foi uma coisa que foi uma consequência da vida. Eu acho que tudo na minha vida foi pré-escrito por alguém realmente. Porque as coisas foram acontecendo na minha vida de uma forma muito fluida. Não foi uma coisa assim que eu falei, ah, eu vou ser bailarina e famosa. Não, eu só queria dançar. E as coisas foram acontecendo. Eu acho que pelo fato de eu sempre ser muito resiliente comigo mesma, eu mostrando quem eu sou, eu percebi que eu podia fazer qualquer coisa. Só bastava eu me jogar de fato e não querer saber da opinião alheia. Então, eu acho que tudo foi assim. Eu tive que ser a bailarina gorda mesmo. Eu tive que quebrar esse tabu. Eu tive que realmente processar algumas pessoas para as pessoas entenderem que um corpo gordo precisa dos seus direitos. Ele é um ser humano, além de um corpo. Então, eu tive que fazer todas essas trajetórias para ser a Thaís de hoje. Passei a Thaís ouvida, para as pessoas me conhecerem de alguma forma, porque meu corpo chegava antes da minha fala. Então, como é que eu ia dizer algo? Eu sinto que depois que eu emagreci agora, eu sou muito mais ouvida de alguma forma, e as pessoas, às vezes, têm uma relevância maior, sem entender, sabe? Eu falo assim, meu Deus, por que agora as pessoas querem me escutar? Agora eu tenho razão? Agora eu sei que eu posso fazer porque eu tenho esse corpo magro, em teorias, né? E fica aquela confusão mental.
19: É, porque assim, eu preciso até fazer uma meia-culpa aqui do jornalismo, das pessoas que perguntam. A gente tende a evidenciar e trazer para o debate, trazer para as perguntas, questões que chegam primeiro.
18: Exato.
19: Mas me parece até um pouco vergonhoso pessoas que se dirigem a você sempre perguntarem sobre corpo, sobre tamanho, sobre mudança.
18: Exato.
19: É algo que te define pelo olhar dos outros.
18: Exato.
19: Mas internamente, como é que você se define?
18: Ah, eu me defino uma mulher feliz, uma mulher que se ama muito, uma mulher que quer transbordar esse amor que eu sinto por mim pelas pessoas. Então, assim, tudo que eu faço é muito social. Eu não falo só pra mim, eu falo para elas também. Sabe, eu sei que eu já salvei muitas vidas, eu sei que a Thaís Carla, ela tocou em algumas pessoas de uma forma diferente. Às vezes a pessoa pode ter visto só um corpo, mas às vezes para uma pessoa que é gorda, ou escutou a Thaís falando uma fala, a Thaís fazendo algo, vestindo algo, aquilo fez ela ser, olhar, pô, eu posso também. Não é impossível para mim. Então assim, eu falo que meu trabalho é muito social para cuidar dessas pessoas, dessa cabecinha. Então, assim, a Thaís de hoje é a Thaís que quer... Ela é amor. Simplesmente amor. O pessoal fala, ai, brigona. Não sou, gente. O
19: brigona?
18: Gosta de brigar comigo.
19: Por quê?
18: Eu não sei porque processo. Aí o povo acha que eu tô errada, mulher.
19: Você resolve tudo no processo?
18: Não, é porque eu não gosto de brigar. Então, sabe que o silêncio fala mais que mil palavras, não é mesmo? Então, eu fico em silêncio quando as pessoas querem brigar comigo e eu vou lá buscar os meus direitos. Então, assim, daí eu mudei de conversa totalmente, né, gente? Desculpa. Eu tenho TDAH, sou meio doida. Às vezes as coisas vão muito além do que eu imagino. Mas, realmente, a Thaís é amor, gente. Eu sou uma pessoa doce, sou uma pessoa delicada. Eu sou uma mulher que gosta de si e gosta de sempre estar ajudando o próximo, sabe? Eu sempre fui uma criança que foi criada ajudando. Então, eu criança, eu ia nos orfanatos com meu pai, com a minha mãe. A gente fazia o quê? Recadava dinheiro para o orfanato. Eu sempre estava lá ajudando de alguma forma aquelas meninas que não tinham carinho do pai e da mãe. Então eu sou literalmente, gente, amor. Eu sou amor, eu sou uma pessoa tranquila, eu gosto de transmitir felicidade para as pessoas. Só que o meu corpo chegava antes.
19: E você acha que você foi muito associada a uma pauta, então as pessoas só te associavam a isso? Como é que você se pensava?
18: Então, quando era para falar sobre pessoas gordas, é um problema sério, né? Porque a obesidade, né? A doença, a obesidade, é uma coisa, é um tabuzaço. As pessoas não falam, de fato, por que uma pessoa é gorda. Você já viu um vídeo de alguém falando isso? Por que alguém é gordo, de fato? Então é um tabu. Então as pessoas, elas acham que todas as pessoas gordas são gordas porque comem. Mas não, pode ser genética como eu, pode ser por compulsão, pode ser por alguma violência que ela sofreu e começou a engordar, pode ter sido por hormônios, tireoide. Então são inúmeras camadas que fazem para uma pessoa ser gorda. Então a pessoa, às vezes, não tem noção do que é ser uma pessoa gorda. O que é uma pessoa gorda? Não, acho que só porque ela come. Ela come, ela só come, come. E não é isso. É para além disso, sabe? Eu acho que um corpo gordo fala. Então, eu sinto que minha trajetória é para além só do meu corpo. Mas só que as pessoas nunca viram isso. E agora elas estão vendo. E tá tudo bem.
19: E te faz mais feliz ser ouvida e percebida desse jeito? Você se sente injustiçada de alguma forma?
18: Eu me sinto injustiçada de alguma forma. Às vezes eu me sinto mesmo injustiçada, porque eu sinto que as pessoas não querem nem me ouvir. Porque eu falei pra você, meu corpo chega antes da minha fala. Então, você é gorda, você tá errada. Cala a boca, você não pode falar nada. Você não pode dizer que você é bonita. Você não pode dizer que você pode se vestir bem. Você não pode namorar. Você não pode ter filho. Porque você... O corpo falou antes, porque a pessoa acha que esse corpo não pode ser amado, não pode ser conquistado, não pode ser visto, realizado, e sim tratado como um problema. Então eu chegava nos lugares e às vezes era tratada como um problema e não como uma pessoa como qualquer outra, só com um físico diferente.
19: E aí, por exemplo, tem um momento da tua trajetória, um momento recente, no qual você decide... fazer uma cirurgia, e era algo que você dizia que você não ia fazer.
18: Exatamente.
19: Como é que é para você publicamente viver essa contradição? Porque nós estamos sujeitos, e a vida é sobre contradições.
18: Exatamente.
19: Mas publicamente viver uma contradição, como é?
18: Cara, eu digo que eu fiz muito isso, não só por mim, mas eu fiz pelas minhas filhas. Eu tava num parque de diversões, acho que foi em 2024, eu fui pra Disney com elas, e todos os brinquedos precariamente eu não podia brincar. E aquilo me doeu de uma forma de olhar para o olhar delas, olhando para a mãe delas e não podendo ver a mãe delas brincando com elas. Aquilo me doeu muito profundamente. Eu também tive uma viagem nesse mesmo ano que eu fui para Maldivas com o meu ex. E lá ele queria fazer um monte de coisas que não me cabiam fazer. Não dava para me fazer. A bicicleta era minúscula. Eu não podia andar. Então, tinha vários obstáculos que faziam o meu corpo, por causa da gordofobia estrutural, não caber nos lugares. Não estar nos lugares. Não ser visto por nada. Então, aquilo começou a me doer de uma forma. Eu falei, cara, eu fiz muito pela comunidade gorda. Eu ainda vou continuar fazendo. Porque eu acho que, para além de uma doença, existe uma pessoa, sabe, que precisa de um carinho, de um afeto, de um olhar. Então, assim, eu falei, cara, eu vou emagrecer porque eu quero essa aventura nova. O que eu posso descobrir desse novo corpo, dessa nova Thaís? E eu tô descobrindo mil coisas incríveis que, às vezes, eu me botava em alguns lugares que eu achava que não era pra mim, mas é pra mim. Sabe, eu acho que a bariátrica, ela foi para além de só emagrecer. foi sobre reconhecimento também, de capacidade que eu posso muito mais. Eu já quebrava vários tabus, eu acho que eu quero quebrar muitos, muitos e muitos, sabe? Eu acho que é sobre isso, Thaís.
19: E internamente, você lidou bem com a contradição?
18: Então,
19: de mudar de ideia?
18: Eu não digo que seja uma contradição, porque eu acho que todo ser humano que não quer mudar para uma coisa maior, melhor, ele então é só um ser humano em modo piloto automático. Ele não quer viver a vida. E eu sinto que eu me jogo. Assim, toda vez que eu quero fazer qualquer coisa, eu me jogo mesmo. E eu sinto que foi uma das melhores decisões que eu tomei no período certo, no momento certo, como fosse um sopro, sabe? De frescor, que você se entende, você se olha e você se comunica. Uma coisa que o povo fala, você parece doida, às vezes eu falo muito comigo mesma. Às vezes, o que está acontecendo? Que você está irritadinha? O que, que foi? E é uma coisa que a psicóloga, a minha psicóloga fala, cara, é difícil ter uma pessoa que consegue conversar consigo mesma. E eu converso muito comigo.
19: Você é mais crítica do que os teus críticos com você
18: eu
19: mesma?
18: Eu sou mais crítica do que qualquer crítico comigo mesma.
19: Então, pouca coisa te abala.
18: Pouca coisa. E uma coisa que eu tava até conversando ontem, que o meu amigo meu tava falando comigo, eu falei, cara, sabe uma coisa? O povo acha que me xingar na internet que vai me machucar. Gente, eu era xingada ao vivo quando eu dançava, quando eu era mais nova. Imagine um corpo gordo dançando no meio de um monte de gente magra. E quando eu entrava, o povo gritava, sai daí sua gorda, tá fazendo aí? Ao vivo, na minha cara. Então vocês que ficam me xingando pela internet, oh Deus. Era na minha cara, gente. Eu tô aqui viva, ótima.
19: Mas você acha que as pessoas já se acostumaram com o que não é o padrão?
18: Não.
19: Porque eu também acho que não.
18: Não, elas nunca, eu acho que nunca é uma palavra muito forte, mas eu acho que elas viram por muito tempo e hoje em dia elas retrocederam. Eu acho que teve um pouquinho de retrocesso, que as pessoas elas querem aquilo que não é delas, ou que não é para elas. Eu sinto muito isso. E a gente vive numa coisa de muita comparação. Então, o meu emagrecimento não tem nada a ver com o emagrecimento do outro, a minha aparência não tem nada a ver com a aparência do outro, mas as pessoas estão nessa obsessão de ser, ai, porque fulano faz, eu tenho que fazer, ai, porque fulano fez, e não olha para si. Eu acho que a gente está numa uma coisa de muita comparação. E ruim, muita comparação ruim. Eu sinto que muitas pessoas às vezes me olham e falam assim, gente, o meu emagrecer não tem nada a ver com o seu emagrecer. Você tem que pensar o que você quer. Você viu, se inspirou, mas você tem que pensar, olhar para si e perguntar, é isso?
19: Mas até onde é que se inspirar no outro não é se encaixar num padrão ou se pressionar pelo padrão?
18: Eu acho que quando eu me inspiro em várias pessoas, mas eu não sou essas pessoas. Eu acho que é isso. Você se inspirar é você ver, olhar para si, é possível, eu consigo? Será que eu vou fazer do meu jeito então? Eu acho que isso é se inspirar e não se comparar. Agora, quando você começa a se comparar, aí que vem a bad, vem o bode, aí você fica triste, porque você não tem a mesma coisa que a outra. Mas aí quando você se inspira, é só uma inspiração para você ver o poder que tá dentro de você.
19: Em quem você se inspira hoje?
18: Cara, eu falo que minha vida inteira eu me inspiro muito em minha mãe, que foi uma mulher muito resiliente, muito forte. Me ensinou a ser forte, olhar sempre para mim mesma com carinho. O meu pai, eu tive muito amor de pai, até hoje eu tenho muito. Então, eu acho que tudo isso veio das pessoas que mais me inspiram, que é meus pais, sabe? Eles acham que não, mas eu sempre falo para eles, vocês são meus grandes inspiradores, que a vida doeu, machucou vocês e vocês estão aí em pé, sorrindo, feliz, agradecendo. Sabe? Eu acho que eles são os meus maiores inspirações. Agora, quando você diz artisticamente, né? Como ser humano, eu amo meus pais, mas eu acho que artisticamente eu sempre tive um toque, eu sempre gostei muito do jeito da Britney, de dançar, de se pôr, de se vestir. Ela, pra mim, eu nunca fui a Britney, nunca vesti igual a Britney, mas eu tinha inspiração. Ela é aquela mulher que é forte dançando, eu sou essa mulher forte, mas quando é pra ser doce, eu também sou doce. Então, é uma inspiração. Eu não peguei, eu sou a Britney, sabe? Não. inspirar, pegar o melhor dela, tentar botar o melhor em mim e descobrir essa força.
19: Me fala um pouco mais sobre a tua família. Você está falando Sim. sobre teu pai e a tua mãe. Uhum. Me fala um pouco sobre as tuas raízes. Como é que foi a tua infância?
18: Então, minha infância foi uma infância muito feliz, mas muito pobre. Mas muito feliz. Porque meu pai, ele fazia de tudo pra gente ter o que a gente pudesse ter de melhor. Se a gente não tinha uma árvore de Natal, a gente montava essa árvore de Natal. Então, é uma coisa que nunca saiu da minha cabeça. É, meu pai, quando eu tinha uns 4 anos, né? Eu morava em Nova Iguaçu, gente, no Rio de Janeiro. Você conhece Nova Iguaçu?
19: Claro!
18: Nova Iguaçu.
19: Eu morei no Rio.
18: Você morou no Rio? E eu morava num bairro chamado Cabo Sul. Que é tipo um dos maiores bairros de Nova Iguaçu, uhum. digamos assim, mais prósperos. Então era um bairro muito tranquilo. E lá, a gente morava numa rua perto do centro, era um lugar dito como interior, mas não é interior, porque tinha tudo lá. Vivi, como eu falei pra você, uma força pobre. Gente, sem acreditar, o povo fala, ninguém acredita, mas eu comecei a ter minhas primeiras roupas com 14 anos. O resto, gente, era tudo roupa de usada, doada. E eu dava o meu jeito, porque como eu era uma pessoa gorda, eu tinha que transformar essas roupas de algum jeito, né? Então a moda, ela também sempre teve ali com os meus pais. Minha mãe sempre foi uma mulher que costurava, desenhava. Minha mãe fazia de tudo. Sabe, muito, muito criativa. Então eu sempre fui essa mulher curiosa, igual minha mãe. Que pegava tudo, que construía tudo, mas... Ela tinha uma coisinha que me doía nela, mas eu hoje em dia, como mãe, eu sei porque ela fazia isso. Mas antigamente eu não entendia. A minha mãe, ela fazia de tudo, gente, pra me emagrecer. De tudo. Então ela me acordava, eu com 6 anos de idade, ela me acordava pra caminhar de manhã cedo. Ela me acordava pra fazer aula de dança. Eu não tinha tempo pra ver nem desenho. Não, ela tava sempre, o tempo inteiro falando, esse corpo teu é capaz, embora. Você vai dançar, você vai nadar, você vai jogar tênis, você vai fazer tudo, embora. Então eu tava sempre ali, minha mãe sempre me botando naquele círculo, né? De ser uma pessoa muito ativa. Eu acho que isso fez mudar muito a minha cabeça. E outra, a dança, ela me deu uma responsabilidade. Porque você quer. Você quer chegar lá e dançar, fazer aquele passe, a pirueta que você quer fazer bem feito. Então assim, eles sempre estavam ali. Eu não lembro de uma apresentação de dança que meus pais não estavam. E isso é muito bonito, é muito significante para duas pessoas que acordavam, sei lá, meu pai acordava 3 horas da manhã para ir trabalhar e chegava às 6 horas, aí é a hora que eu tava na aula de dança. Então, assim, foi um cara muito batalhador, minha mãe também, então eles sempre estavam em movimentos para me botar em movimento o tempo inteiro. Eu tenho uma irmã mais velha que também dança. Então, a família toda ficou num conceito de dança. Então, a gente era todo final de semana num concurso de dança diferente. E eu sempre vendo ela e meu pai felizes, batendo palma, feliz com a minha... não era por ganhar, mas assim, feliz de ver eu feliz. Então, a minha infância, posso falar que foi uma infância pobre, mas de muita felicidade. Então, eu tento passar isso para as crianças.
19: E aí você cresce e você consegue uma carreira que era um novo tipo de carreira, né? Isso. Quando a gente fala de internet, não é novidade para ninguém hoje em dia. As pessoas querem trabalhar com isso, querem ser influenciadores, mas você consegue ser numa leva que ainda tem isso como novidade. Como é que foi para você ter poder aquisitivo? Você falou que foi pra Disney, Maldivas.
18: Uhum.
19: Você tem acesso a coisas que pouquíssimas pessoas têm.
18: Cara, eu tô até arrepiada, né? Tô bem arrepiada aqui agora falar sobre isso. Porque, assim, eu vim de um lar muito pobre, mas eu sempre tive a consciência que eu podia. Você quer? Vamos lá tentar? Porque eu acho que as pessoas hoje em dia nem tentam. Ou tentam e desistem. Né? Então, eu ter esses poderes, tipo assim, eu começar com 17 anos, né? Pra quem não sabe, minha vida não começou pela internet, né? Eu comecei 17 anos de idade, eu comecei no Faustão, dancei Se Vira nos 30, dali minha vida nunca mais foi a mesma coisa, porque foi parar o vídeo no YouTube e acabou. Os programas de televisão começaram a me chamar todos, porque tinha muito concurso em 2009, né? Tinha muito concurso na TV, de talentos, não sei se você lembra. Então eu fui em todos os programas que você pode imaginar. Então dali eu arrecadei bastante, uma grana boa. Então eu fui no Faustão, depois eu fui na Eliana, eu acho que eu lembro que fui no Raul Gil, fui no Celso Portioli, fui na, meu Deus, Angélica,
19: tudo
18: até eu parar no Marcos Mion e ganhar o meu contrato na Record.
19: E você aí conseguiu ter uma boa relação com o dinheiro?
18: Consegui, mas eu sou bem consumista. Eu falo, eu sou bem consumista, Zia. Porque como eu comecei com o poder aquisitivo, tendo dinheiro ali, meu amor, eu queria comprar as melhores maquiagens, eu queria, porque eu tava ali no meio do luxo, porque meus pais sempre trabalharam na casa de gente rica. Então eles sempre, como eu era aquela criança loirinha, gordinha, eles sempre me levavam pra tudo. Então eu sempre tive esse olhar pra moda diferente, porque eles tinham esse olhar, essas pessoas ricas. Então eu tava sempre ali olhando, observando. Pra quem não sabe, eu tenho um apelido desde criança, chama Bolinha. Bolinha de bolinha. É de bolinha, mas aí pra ser fofa eles me chamavam de Bolinha. Eu amo esse apelido, que eu acho super querido. Eu amo, eu não achava ruim, nem hoje eu não acho ruim. É, mas poucas pessoas me chamam de Bolinha, porque é uma coisa que ficou muito de criança. Então, como eu comecei a ter meu poder aquisitivo, a primeira coisa que eu fiz foi construir uma casa. É, eu comecei a comprar roupa, comecei a estudar. Eu sou uma pessoa, gente, que gosta de estudar. Eu gosto muito de ler. Por mais que eu tenha dislexia, pra mim, às vezes, é muito difícil. Eu tenho... Gente, eu tenho três coisas, pra quem não sabe. Eu tenho dislexia, eu tenho TDAH e tenho... Eu sou super dotada. Imagine a mente dessa criança aqui.
19: Não para nunca. Nunca. Tá sempre acelerada.
18: Eu tô muito acelerada sempre. Ou eu tô em estafa, que fica assim... Mas voltando ao negócio do dinheiro, então quando eu comecei a ter o dinheiro, gente, eu comecei a construir uma casa, comecei a comprar coisas, né, pra caso surgisse uma emergência, eu tinha alguma coisa pra vender. Eu comprei um apartamento pra minha mãe, consegui tirar ela de uma casa muito ruim que ela tava morando, uma casa, tipo assim, que tinha mais de 50 anos a casa, porque foi uma casa velha que a gente morou a vida inteira, tá lá a casa ainda. Não fiz nada, nem sei o que eu vou fazer com a casa ainda. Mas minha mãe foi pro... Eu consegui...

0: suportar isso, você levar isso porque... de frente, isso te ajudou a estar onde você está hoje?
1: Sim, eu falo que os meus haters são os meus melhores fãs, um beijo pra vocês. É, na realidade, eles amam. Porque, na realidade, quem te critica, digamos assim, seu pai vai lá te criticar. Ele não tá te criticando porque ele quer te criticar, porque ele te ama. Eu sinto que essas pessoas, elas criticam porque elas amam o que eu tô fazendo. E elas querem ter coragem de fazer. Você entende isso?
0: Você acha que quem te critica, na verdade, não consegue sequer parar de ver o que você tá fazendo?
1: Não.
0: Porque assim, se não gostassem, não estariam vendo.
1: Eu tenho essa lógica. Eu falo, gente, eu pego isso aqui que você falou de ruim e abraço como um amor. Porque é muito triste ver uma pessoa tentando diminuir a outra. Por que será? Aí eu entro na minha suposição que eu sempre tive na minha vida. Que quando uma pessoa te critica, na verdade ela quer ter um pouquinho da força que você tem para fazer o mesmo.
0: E que críticas é que você já ouviu e levou para você e falou isso daqui? Ah, eu realmente preciso repensar.
1: É, teve uma crítica, mas eu acho que foi muito dolorida. Quando eu lancei minha música, Se Não É Seu Corpo, Você Não Tem Que Opinar. Foi em 2024 que eu lancei essa música. Foi uma paródiazinha que eu queria lançar. E para as pessoas também olharem esse outro lado, que eu canto também. Então, eu senti que as pessoas, muitas entenderam. Teve gente que pegou essa música, botou na escola. Falou assim, ó, o que que essa música diz para você? O que que a gente não pode opinar? Aí as pessoas, o corpo, como é que é seu corpo? Desenha seu corpo. Uma professora me mandou isso. Então é uma letra para educar as pessoas. Que não é só seu corpo que as pessoas não têm que opinar. Não é no corpo, não é na autoestima, não é no cabelo. Não é em nada. Porque na realidade essas pessoas não pagam suas contas, né? Em tudo. Mas teve uma vez que eu escutei um comentário de uma entrevista que estava gravada no YouTube. E aí um amigo meu me mandou um corte. Falou, cara, eu nem acredito nisso. A pessoa falou que eu tinha que morrer queimada. Você acredita?
0: Não, mas isso não é uma crítica.
1: Não, é isso, isso não que eu é, falando, uma crítica, é um ódio.
0: Isso é ódio, isso é discurso de ódio. Isso é crime.
1: Sim. Isso é crime. A pessoa falou assim, ela tinha que morrer, má influência, que não sei o que, não sei o que lá.
0: Por que que as pessoas acharam ou achavam que você era má influência?
1: Porque eu era gorda e tava vivendo a minha vida. Não tava esperando eu emagrecer pra viver a vida. Eu não estava esperando chegar em algum lugar para viver a minha vida. Eu só estava vivendo a minha vida, um dia de cada vez.
0: Em algum momento, em algum dia, em algum posicionamento, as pessoas puderam ficar com a ideia de que você estava defendendo que as pessoas não fossem saudáveis?
1: Eu acho que sim. Eu nunca falei que as pessoas deveriam ser gordas. Na realidade, eu sempre mostrei o que as pessoas gordas passam e a dificuldade que elas passam. Não que era, vamos bater palma aqui porque ser gordo, ter obesidade é lindo. Nunca foi isso. Gente, eu simplesmente estava compartilhando a minha vida com as pessoas que uma pessoa gorda pode viver. Só que às vezes, para essa pessoa, ai, mas eu sou aqui, eu sou magra, eu sou isso, eu sou bela, maravilhosa, e essa gorda consegue as coisas e eu não. Mas você já se pôs olhou para si e falou, eu posso sim? Vamos fazer? Uma coisa que eu sempre digo para minha galera do Instagram, eu falo, gente, não espere chegar a algum lugar para fazer algo por você. Faça hoje o que você pode, o que você consegue. Então, assim, a maior crítica, né, como eu falei, mas é mais de crime, como você falou, foi a pior, porque a maioria é o quê? Ah, você é gorda. Tipo, eu tenho um espelho em casa, eu sei que eu sou gorda, entendeu? Ai, porque você não dá mau exemplo, porque você não podia estar na internet falando essas coisas. Na verdade, eu não podia estar viva, né, para as pessoas. Então, eu tinha que emagrecer para depois falar que eu sou bonita.
0: Qual é, se o exemplo que você dava era um mau exemplo, na sua opinião, como é que a sociedade vê um bom exemplo? É o padrão que influencia pessoas a cometerem, a fazerem coisas ruins consigo mesmas para elas chegarem lá?
1: Sim, eu sinto isso. Eu sinto que as pessoas, elas como ela está numa época de muita comparação, principalmente na internet, né? Então as pessoas acreditam em muitas coisas que não é real. Que não é da vida real, sabe? Elas mergulham, às vezes, dentro da vida de umas pessoas que não tem nada a ver com a vida delas. Mas elas mergulham porque elas querem, acham aquilo bonito. Uhum. E aquilo machuca. Porque a pessoa não vai ser igual àquela pessoa. Então eu fico olhando que uma coisa que eu também sempre falei. As pessoas têm que caminhar e se olhar.

0: com quem parece. As pessoas têm uma mania muito feia de querer se comparar e se olhar com quem não tem nada a ver nem com a realidade dela. Então isso dói, eu me perdi na pergunta. Oi, tudo bem?
1: Não, não tem problema nenhum. Eu tenho pra mim que a gente seguia muito pelo físico.
0: Muito.
1: Que a gente seguia muito pelo que é belo, pelo que é tido como belo.
0: Exato.
1: E começa a ficar cada vez mais em segundo plano o conteúdo.
0: Exato. Você falou tudo, exatamente.
1: Porque aí vale o magro, ou a gente volta pro padrão que a gente... chegou à conclusão que não é alcançável, inclusive no Brasil, o padrão de beleza, o corpo, não é aquele corpo que a gente vê nas redes sociais. A mulher brasileira não é uma mulher com corpo violão, como foi vendido em novelas, em comerciais. Mas a gente ainda fica apegado a isso.
0: Fica. Sinto muito isso. Teve uma vez... Gente, olha que loucura. Eu vou fazer um curso de TV... E aí, eu fui lá fazer o curso e a moça falou pra mim assim mesmo. Nossa, você é tão linda, nem parece que é gorda. Gostou? Eu fiquei assim. Tem um elogio e todo mundo olhou-se pra minha cara. Pensando que eu ia responder, né? Falei, ai, obrigada, eu sou linda mesmo. Não sou na TV, ao vivo também. Aí comecei a rir. Aí todo mundo... Pra quebrar o clima, né?
1: Climão.
0: Que ficou um climaço. Eu falei assim, o povo achou que eu ia o quê? Matar a véia, que ia matar a mulher? Não, gente. Deixa ela achar o que ela quiser. Sou bonita na TV, sim, graças a Deus.
1: Agora, Thaís, o que que você viveu do mundo da internet? E do mundo de quem se dá bem na internet, quem tem sucesso, que é ilusório? Muita gente quer ser famoso.
0: Sim, muita gente. Eu vejo que quer no Instagram... Gente... Ó, tem um colega meu que tá lá em casa, ele fala, cara, eu não imaginava que a sua vida era desse jeito. É uma confusão, porque às vezes você marca o dia, a semana inteira, mas do nada tem uma coisa muito importante que apareceu do nada pra você fazer. E aí você, às vezes, você não almoça na hora, porque às vezes você tem que sair correndo, é porque você tem que fazer um conteúdo de madrugada, é porque você... Gente... Viver da internet não é tudo isso, não. Calma, pelo amor de Deus. É um trabalho árduo. E outra, se você entra na internet achando que só mostrando seu corpo você vai ganhar as coisas, não. Porque quando você se torna vazia, o que que acontece? O seu corpo te esvaria, né?
1: Uhum.
0: E o que que você vai dizer para as pessoas? Qual é a palavra que você vai dizer para as pessoas? O que que você tem ali para dizer? Eu acho que eu consegui ficar na internet esses anos todos, construir raízes, porque eu tinha algo para falar e uma comunidade para dizer. Então, quando você cria esse senso de comunidade, você cria toda essa galera que vai com você, isso é uma pessoa produzir conteúdo. Porque você cria um nicho, você ajuda pessoas a se ver, a se reconhecer. Então, isso tudo muda. Eu acho isso gostoso que eu faço. Quando alguém para assim na rua e fala, nossa, comecei a usar um biquíni porque eu vi você usando. Isso é uma influência boa. Sabe? Porque aí a pessoa pode me olhar e falar, porra, ela tá gorda desse, pô, imensa como era, usando biquíni, eu aqui toda tampada. É mesmo pra chocar, pra você se olhar. Entender que você pode tudo. Você não precisa agradar todo mundo. Você pode, mas não precisa agradar todo mundo. Porque a gente tem esse senso, né?
1: Ah, com certeza.
0: Você teve já isso?
1: Ah, claro.
0: De ter que agradar todo mundo?
1: Com certeza. Trabalhando com jornalismo, trabalhando com audiovisual, você fica muito apegado ao que deu certo para os outros. Eu vou copiar isso porque os outros gostaram. Então eu vou me calar nesse sentido para que eu consiga me adequar. Eu quero agradar os outros. Eu quero ser bem visto. Eu quero ter comentários positivos. Mas... ninguém vive de comentários positivos. Não é. Não é vive assim. De palmas, ninguém.
0: Não,
1: ninguém.
0: Não tem como.
1: Agora, se amanhã não existisse mais rede social, se amanhã não existisse mais internet, você gostaria de trabalhar com o quê? Você faria o quê?
0: Então, eu sou uma pessoa que gosto muito de criar. Então, eu com certeza, eu acho que se eu não trabalhasse na internet, ou eu ia ser alguma coisa da área... da estética, que eu amo estética. Eu sempre pensei nisso. Fiz curso de cabeleireiro, gente. Fiz curso de estética. Eu sei um monte de coisa. Eu acho que praticamente, eu acho que eu teria uma clínica de estética, com certeza. Porque eu gosto de cuidar. Eu gosto de passar esse amor pra pessoa se olhar. Então, eu falo toda hora se olhar mesmo, tá? Porque ninguém se olha. Às vezes a gente não para pra olhar no espelho, hein? E aí, eu com certeza seria uma empresária. Eu acho que eu criaria algo. Eu gosto do ramo da beleza. Eu acho que a beleza a beleza é subjetiva. A beleza está nos olhos de quem vê. Então, às vezes, meu momento de beleza, às vezes, é fazer um skincare. Não é ser. Uhum. É ter aquele momento de eu me sentir.
1: De cuidado, de se olhar.
0: Consigo. De se olhar, exatamente.
1: E você é mãe de duas meninas.
0: Sou.
1: Como é que a maternidade te mudou? Você foi mãe nova, bem
0: nova. Fui mãe
1: nova,
0: fui mãe com 23. A minha agora já vai fazer 10, a mais velha.
1: Uma adolescente.
0: Praticamente, meu Deus. E uma de 6, que fez esse ano também, 6 anos. Então, eu acho que a maternidade, ela me trouxe mais consciência, eu acho, do outro, de como é que essa criança pode viver. Porque meu ex-marido, ele é preto. Então, eu tenho duas filhas pretas, né? Elas têm cabelo, uma tem cabelo cacheado, outra tem cabelo crespo. Como é que eu vou fazer essas crianças entenderem que elas são belas da forma delas? Não que a mãe é branca e tem que ter o cabelo liso igual a mim. Que elas são lindas da forma dela. Então, eu fiz letramento para entender o que é ser uma mãe de duas meninas pretas. Que a gente precisa mergulhar para ela entender que ninguém pode roubar a autoestima dela na escola. Uma vez, a minha mais nova, que tem o cabelo black, foi para a escola e voltou falando que não queria mais o cabelo solto. Falei, por quê? A menina falou que o meu cabelo é feio. Falei, mas você acha que seu cabelo é feio? Ela ficou olhando, se perguntando. Ela falou, mamãe, não sei. Isso ela tem 5 anos, tá? Tinha 5 anos na época. Falou, mamãe, não sei. Aí eu falei, posso te mostrar umas coisas? Aí comecei a mostrar um monte de artista incrível. Mostrei um monte de gente. Ela tá vendo essas pessoas. Você acha elas incríveis? Sim, mamãe. Falei, então é isso. Você é incrível.
1: Mas você não acha cansativo? Você...
0: mas é o papel.
1: Você tá envolvida com tantas pautas.
0: Sim.
1: E na hora de ser mãe, você ainda precisa se envolver com outras.
0: Sim.
1: Não é cansativo viver numa sociedade assim?
0: É muito cansativo, mas eu não quero que ninguém roube nada delas. Uma coisa que minha mãe me ensinou é, ninguém rouba sua autoestima, só se você deixar. Então, eu não quero que minha filha ache que o cabelo dela é feio. Eu não acho que ela ter o cabelo liso que seria melhor, não crespo, igual o dela. Então, isso me doeu. Então, eu fui na escola, é uma escola que só tem pessoas pretas, como uma menina preta do cabelo igual o dela fala que o cabelo da minha filha é feio. Então, são camadas. Aí eu falei, embora ter alguma reunião aqui com todas as mães para falar sobre os cabelos, para falar sobre ser preto, o que é esse lugar, para as pessoas, pra elas se enxergarem. Aí teve esse movimento na escola também, eu ajudei um pouco. Porque assim, gente, uma coisa que eu não quero é, como eu falei pra você, é cansativo? É. Mas se eu ver duas mulheres pretas, empoderadas, sabendo que elas podem tudo, eu fiz a minha maternidade como mãe, sabe? Eu ajudei elas a se verem, como meus pais fizeram eu me reconhecer. É cansativo, mas é o dar, o que você pode dar. E eu dou isso com o maior prazer, sabe?
1: Agora, você já passou por muita coisa no sentido de completar muitos ciclos.
0: Sim.
1: Você foi mãe cedo.
0: Fui.
1: Um ciclo que você completou. Você é mãe ainda, mas já passou, está passando pela experiência. Você alcançou o sucesso profissional que você queria. Você já casou. Você separou. Você está vivendo uma nova fase.
0: Sim.
1: Você olha para trás. Tem uma sensação assim de... ai, dever cumprido, ou quero muitas mais fases.
0: Eu quero muitas mais fases. Por isso que eu falo, gente, hoje eu sou um ser em metamorfose ambulante, uma criança, depois de ter emagrecido esses quilos todos, é uma descoberta. O que é ser magro? Como que é viver numa sociedade onde que ninguém vai olhar pro seu corpo primeiro e depois vai ouvir sua voz antes do seu corpo? Como é? Eu tô num mundo assim, descobrindo coisas novas, vivendo coisas novas. Ai, porque... Gente, toda hora é a hora de você recomeçar algo. E como você mesmo falou, e ciclos. Muitos ciclos. E eu gosto desses ciclos, eu me jogo. Quando eu falo assim, quando eu pensei em emagrecer, eu falei assim, eu vou fazer o possível para ser o mais correto, né? tentar pular etapas, tentar ir para lugares que não tem nada a ver. Vamos fazer tudo assim, ó, de um jeito que as pessoas possam observar, de um jeito consciente, não que foi uma mágica.
1: E há alguma Thaís do passado com a qual você não se identifica mais? Alguma Thaís do passado que você não quer mais encontrar porque você não concorda com
0: Sim.
1: aquela mulher?
0: Cara, eu olho pro meu passado como influência, vou dizer como influência. Eu não tenho nada para tirar. Eu acho que eu fiz muita coisa incrível, ainda tenho muita coisa para fazer. Mas eu acho que eu não... Como é que eu vou dizer? Uma coisa que eu não queria mais fazer quando eu era adolescente foi uma coisa que foi me tirado, que foi por causa da dislexia, que para mim, para quem não sabe o que é dislexia, é uma disfunção que a gente tem no córtex, que a gente não aprende muito, a gente não consegue ler direito, a gente não consegue entender muito bem a língua portuguesa, isso tudo mistura na nossa cabeça e a gente não entende, então a gente às vezes, como eu tenho TDAH, aí meu cérebro vai antes das palavras, então na escola eu sofri muito porque ninguém sabia o que eu tinha, eu descobri muito tardio, gente, foi em 2023 que eu descobri tudo que eu tenho. Foi muito tardio, sabe? Então eu sofri na escola me chamando de burra. Não foi nem porque eu era gorda, era porque o povo falava que eu era burra, que eu não podia aprender, que eu não conseguia. Então aquilo foi doído, porque até então eu nunca nem tinha ouvido falar dessa doença, né? Como a gente morava num bairro pobre, o que é isso? Como é que você vai estudar isso? Ninguém sabia o que era. Então eu sofri uma coisa que eu não queria ter feito comigo lá atrás de trás, é duvidar da minha capacidade. Que eu poderia sim ler para você agora, eu posso ler, que eu posso sim gaguejar, que tá tudo bem, porque eu tenho a minha dislexia e tá tudo bem, isso não vai mudar. Só vai mudar, gente, não tem um remédio para isso. Tem gente que acha que tem, não tem remédio para dislexia. É uma coisa que a gente tem que estar fazendo, tipo assim, deverzinhos de casa. O que é? Fazer, ler um pouquinho, que às vezes até cansa o cérebro ficar lendo muito por causa da dislexia. Que você força muito. Então eu leio, eu tento buscar, eu tento fazer. Ai, não tem aqueles negocinho de fazer que a gente compra no jornal?
1: Palavra cruzada?
0: Palavra cruzada direto, pra assim, a gente estar mantendo sempre ativo a nossa mente. Então, uma coisa que eu não queria ter feito, ter duvidado de mim muito naquela época, quando eu era mais nova. Fiquei com medo de fazer faculdade porque eu achava que eu era muito burra. Sabe, muitas coisas nessa área eu duvidei, porque a pessoa não falava assim: você tem dislexia, vamos fazer por esse caminho? Não, você é burra e acabou. Isso eu escutava. Aí, dá pra Thaís não, vai gaguejar.
1: Mas agora, você tá falando sobre essa questão da dislexia, que é uma questão grave, uma questão
0: grave,
1: séria.
0: séria.
1: E você falou sobre tudo que você passou pela obesidade. Quando você olha para trás, ficou algum resquício de alguma dor por esses insultos, por esses momentos difíceis que você passou? Porque você fala deles muito para o passado.
0: Sim,
1: Como é que você
0: porque
1: passou por eles?
0: eu sinto que esses insultos não é sobre mim. Porque quando você tem a certeza de quem você é, ninguém derruba seu muro. A pessoa pode bater na tua porta, mas ela só vai derrubar se você enfraquecer sua mente e não se reconhecer. Então, quando você sabe quem você é, essas pessoas não valem, não servem para você. Essa
1: Isso
0: opinião.
1: irrita?
0: As pessoas. Claro, porque eu acho que as pessoas queriam me ver irritada, só que não me vê. Dificilmente me vê irritada. E a maioria dos processos que eu tive não foi por irritação. Foi que as pessoas estavam usando minha imagem para vender um curso.
1: Para vender curso?
0: Isso. Para vender uma dieta. Tipo, como eu fosse a pior pessoa do mundo, ó, não seja essa pessoa, pegue meu curso para você emagrecer. Ou para vender, tipo, fazer uma piada no meu corpo, para vender, além de curso, vender ingresso para um stand-out, e em outras
1: Em relação a
0: coisas.
1: isso, a gente pergunta muito para os comediantes qual é o limite do humor, o que pode, o que não pode fazer piada. Muitas vezes surge esse assunto no noticiário quando algum comediante é processado, quando ofende alguém. Para você, que já foi objeto de piadas, de comédia, shows, qual é o limite do humor?
0: Eu acho que o limite do humor chega, ele afeta quando ele toca em lugares que um pode humilhar uma pessoa. Eu acho que falar sobre a aparência de uma pessoa é um tópico muito dolorido, porque todo mundo se duvida de si mesmo. Então, eu acho que falar sobre aparência na época que a gente está hoje, eu acho que machuca demais. Eu acho que o limite chega quando machuca o outro. E quando você não se responsabiliza e nem olha para trás e fala, pô, realmente, eu não poderia ter feito isso. Eu acho que o humor chega quando ultrapassa, machuca, pega na dor do outro e dói no outro. Ou você faz o outro tão de chacota que isso fica eternamente. Então, o corpo gordo, né, ele é um lugar que as pessoas gostam de fazer fechação.
2: Desde sempre.
0: Desde sempre. Porque antigamente uma pessoa gorda, a gente, era dada como palhaça.
2: Circo.
0: Exatamente. Então, ela não é uma palhaça. Eu também nunca fui uma pessoa que gostava de, tipo, ser a gorda engraçada. Ah, gorda engraçada, porque a maioria das pessoas às vezes era gorda engraçada para sobreviver, né? Na escola. Não, eu era do meu jeito. Se eu tivesse que fazer piada, eu fazia. Se não tivesse que fazer piada, eu também não fazia. E eu via que depois de um tempo, as pessoas nem olhavam mais pro meu corpo. Entendiam que era só a Thaís, não o corpo.
2: Agora, eu queria falar com você sobre a questão que você falou sobre escola, dislexia. Uhum. Antigamente, era mais difícil identificar alguns problemas, algumas Sim. questões nas crianças. Até algumas questões mais crônicas. Era mais difícil, não havia informação.
0: Não.
2: Hoje há informação. Você como mãe, você acha que a gente está exageradamente protegendo as crianças de enfrentar situações como você enfrentou com a dislexia? Ou você acha que o caminho é esse e a gente tem realmente que cuidar bastante para que não sofram bullying?
0: Eu acho que a única coisa que a gente pode fazer pelos nossos filhos é dar muito amor. Porque quando a gente fica só falando, não pode isso, presta atenção nisso. Você pode dar exemplos, como eu dei para minha filha, eu dei exemplos, eu não impus ela, eu dei um exemplo. Eu acho ruim quando os pais às vezes querem que os filhos sejam iguais a ele. Ou tem que ter uma profissão igual. Ou não olha para a dor da criança, só fica gritando, não presta atenção que pode estar acontecendo alguma coisa. Eu acho que as mães têm que dar... Quando você dá o amor, as coisas aparecem, sabe? Eu percebi logo cedo que a minha mais velha tinha dislexia. Eu percebi por causa do jeito dela, todinho. Então, aí já foi fazer a consulta com o neuro. Realmente, ela tem a dislexia. Igual a minha, que é uma dislexia que tem, né? Eu acho que não tem níveis de dislexia, só existe um. E aí, eu descobri cedo. E ela faz acompanhamento, ela não é como eu, ninguém diz que ela é burra. Então, ela vai crescer uma criança totalmente diferente de como eu cresci, falando sobre estudar, sabe? Sem ter medo de ir lá estudar. Então, ela vai ser uma criança que não vai ter esse medo. Igual eu tive quando eu era criança, para apresentar era para apresentar, gente, um trabalho, eu chorava igual, não sei, eu falei assim, não consigo, cara, era muito difícil. Aí depois quando eu cresci, falando, minha filha, não tem como você chorar mais, você vai ter que apresentar.
2: Tem que fazer, não tem jeito.
0: E aí foi que eu descobri que eu conseguia gravar muito rápido as coisas, que eu podia dar um texto, que tava tudo certo. E aí eu não precisava ler na hora, né? E aí a gente vai descobrindo facetas da vida.
2: Sim,
0: que a gente
2: vai
0: consegue...
2: se adaptando. É sobrevivência.
0: Exatamente.
2: É isso.
0: Então,
2: não
0: assim,
2: baixar a guarda.
0: Exatamente. Então, o que eu digo para os pais, pequem pelo excesso de dar amor, de compreender seu filho, de amar seu filho, não de impor. Porque tudo que é imposto, a criança nunca quer fazer. A mesma coisa, não quer, gente.
2: Quer transgredir, na verdade.
0: Exatamente, exatamente.
2: Agora, Thaís, voltando para a questão da internet, todas as tuas mudanças, você acha que o teu público demorou para aceitar as tuas mudanças? Houve ali uma resistência? Eles preferiam você como você era antes?
0: Cara, eu posso falar para você que o meu público, o público mesmo lá que lá me segue, eles, automaticamente que eles tomaram um susto, eles me entenderam, porque a gente cria... Eu crio uma narrativa com as pessoas. Eu falo por que eu fiz, o como foi, por qual motivo, que a gente está proposto a gente mudar nossas rotas da vida, que tá tudo bem. Então eles foram entendendo. Eu senti que as pessoas entenderam até rápido, sabe? Entenderam rápido, incentivaram de uma forma assim, tranquila. Às vezes tem um comentário ou outro que pode falar, mas pode falar, gente. Tá tudo bem. Traz meu engajamento. Pra mãe, tá tudo bem.
2: Os haters podem ficar à vontade.
0: Pode ficar à vontade. Então, assim, eu sou muito, muito... Eu senti que meu público recebeu muito bem. Porque eles sabem como eu sou.
2: Thaís, a gente tá se aproximando aqui do final. Eu queria fazer um bate-bola com você.
0: Ah.
2: Uma palavra que define a Thaís de hoje.
0: A palavra que me define hoje é... Ai, caramba, são todas palavras. Mas acho que uma palavra que me define bastante é amor. Eu sou uma pessoa de muito amor, sabe? Sou muito grata. Por mais que às vezes a vida me machuca de alguma forma, eu sou literalmente uma... Eu não digo... Eu sou amor, mas eu digo uma palavra que eu tava falando antes. Eu sou uma metamorfose ambulante. Eu sou uma metamorfose ambulante. Eu tô sempre em autoconstrução. Eu sou uma pessoa que digo pra você, é isso e acabou. Não, eu acho que a gente tem sempre ver todos os lados, entender, escutar. Mas também ter a minha própria opinião, né? Depois de escutar tudo, a gente tem que ter uma opinião.
2: Algo que você desaprendeu.
0: Nossa, eu acho que eu desaprendi a... Uma coisa que eu desaprendi. Eu desaprendi a ver o simples como uma coisa muito boa. Depois de toda essa minha vida,
2: voltar.
0: Às vezes eu volto pra trás e falo, opa, peraí. Simples também é bom.
2: Uma coragem que você descobriu em você?
0: De ser eu mesma, sempre.
2: Um medo que você ainda carrega?
0: De dirigir. Ai, eu tô fazendo até terapia também junto. Eu tenho medo de dirigir, você acredita? Eu falei, uma mulher
2: mas
0: dessa
2: aqui
0: tem medo
2: em São
0: de dirigir.
2: Paulo, não é fácil, não.
0: Não, eu tô aprendendo, gente. Eu vou perder esse medo.
2: Uma característica sua que nunca mudou?
0: A minha sinceridade.
2: Muito bem. Uma ideia sobre felicidade que mudou completamente?
0: Uma ideia de felicidade? Que eu me basto.
2: E o que significa liberdade para você hoje?
0: Eu acho que a liberdade, ela se define quando você se põe em primeiro lugar. Quando você se põe em primeiro lugar, você se vê, tudo para frente flui.
2: Que quando a gente se torna livre.
0: Você se torna livre. Ai, me arrepiei. Muito arrepiada, mas é, gente, eu acho que é isso, totalmente.
2: Thaís, muito obrigada por você estar aqui, por você aceitar o nosso convite, por você topar essa conversa. Foi um prazer muito grande receber você. Te desejo todo sucesso, saúde, felicidade, que você seja sempre você.
0: Ai, que bom. É uma coisa que eu quero muito mesmo, porque eu sinto que as pessoas, às vezes, elas não me conhecem. Então, vão lá ver minhas coisas, me escuta, ver meus vídeos, que vocês vão entender um pouco quem é essa Thaís. Claro que 100% não. Mas eu não sou essa que o pessoal pinta na internet e fica processando todo mundo. Eu não sou essa pessoa que gosta de galo de briga. Eu digo que as pessoas falam que eu sou galo de briga porque eu tenho opinião. Porque quando você é uma pessoa de opinião, o povo acha que é brigona, né? Quando você tá ali
2: dizem que é personalidade forte.
0: É, mulher é personalidade forte, né? Homem é atitude.
2: Mulher é histérica.
0: Não. Então eu não sou essa pessoa. E eu acho que ao longo do tempo as pessoas vão entender, né? Não tem como de um dia pro outro as pessoas saberem quem é a Thaís de verdade.
2: Muito bem. Espero que consigam perceber e saber um pouco mais aqui com a entrevista. Obrigada.
0: Obrigado você, gente. Ó, um beijo e obrigado por tudo.
2: Foi um prazer muito grande. Prazer, obrigada a você que nos acompanhou até aqui. Se você gostou desse episódio, compartilhe com quem também gosta de boas conversas. Aproveite para seguir o Imprevista na sua plataforma de áudio, vídeo favorita e acompanhe os nossos próximos episódios. Meu nome é Joana Trepto. Esse foi mais um Imprevista com direção artística de José Carlos, coordenação de produção e logística de Gabriela Soares, coordenação de conteúdo de redes sociais de Márcio Donizete, produção artística de Jamile Salomão, produção de Maria Clara Castilho, produção de base de Giovana Oriani e social media Jaqueline Neves. Até a próxima. Tchau.
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0: FMC! Começa agora o Sobremesa e hoje a gente vai bater um papo com uma super atriz que fez você rir muito toda terça-feira à noite no programa Toma Lá da Cá. Não é mesmo, Batista?
1: É claro, Alessandra Maestrini estará aqui conosco e temos a nossa enquete: qual o maior inimigo do brasileiro no domingo à noite? Já já eu explico pra você como responde. Que mais teremos, Minigucci?
2: Olha, vai ter muita notícia, informação, inclusive eu não sei se vocês sabem o que significa vampetaço. Porque daqui a pouco eu vou explicar o que é o vampetaço.
0: É tudo isso e muito mais daqui a pouquinho, agora no Sobremesa. Mas antes, solta a vinheta, Cuca!

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1: Sobre com seu ouvido, seja muito bem-vindo ao Sobremesa, o seu programa favorito aqui na TMC. Sim, Transamérica agora é TMC, quem escuta sabe. Ô Batista, vamos chamar o pessoal pra participar da nossa enquete do dia? Bora lá.
2: A nossa convidada tá assustada. Ó, TMC News BR, tamo lá em vídeo no YouTube, vai lá, comenta, se inscreve no canal e pelo WhatsApp que é o 11 972 21 1001, você responde a pergunta: qual o maior inimigo do brasileiro no domingo à noite?
1: Que absurdo! Pra você, qual é o maior inimigo do brasileiro no domingo à noite?
3: Ah, pra mim, eu que sou solteira, eu acho que é a solteirice, a solidão, né? Dá vontade de mandar um oi sumido. Aí a gente manda, se arrepende no dia seguinte, mas tá tudo certo.
1: E pra você, Batista?
2: Ah, pra mim é a vinheta de encerramento do Fantástico.
1: Dói.
2: Que aí, olha, que entra aquela vinheta, você fala, meu Deus.
1: Eu acho que é o mesmo efeito da vinheta lá daquele programa da noite que passa.
2: Dá uma dorzinha.
1: É, Telecine.
2: Supercine.
1: Uma música meio, né? Dá uma dorzinha no coração, né? Eu quero saber de você que nos ouve, qual é o maior inimigo do brasileiro no domingo à noite? Manda pra gente no 011 97221 1001. Então bora, vamos lá bater um papo com a nossa convidada de hoje, que esbanja carisma, esbanja talento. Ela é um sucesso, seja nas plataformas de streaming e na boa e velha televisão. Durante muitos anos, ela fez todo o Brasil rir, toda terça-feira à noite com o programa Toma Lá da Cá. Vamos receber ela, atriz, cantora, diretora, roteirista, a mulher que eternizou a Bozena de Pato Branco, Alessandra Maestri!
3: Cheguei aqui no Sobremesa, galera!
2: Ela tava toda zen, ela chegou toda zen,
1: você viu? Cara, você vê que a nossa convidada chegou calma, tranquila. Ela olhou o nosso meio de fazer a abertura, o nosso método, e ela perguntou aqui, no meio da transição: eu preciso falar que nem vocês?
3: Seja muito bem-vindo. Eu vou falar com vocês, ouvintes do Sobremesa! Bem-vindos aqui no tom de uma taurina gulosa aqui no Sobremesa!
2: Tem talento! Tá vendo? Taurina come pra cacete, que a gente sabe como é esse signo. E a primeira pergunta, Alessandra, qual a sua sobremesa preferida? Daí?
4: Cara, ontem, você me perguntou isso num dia maravilhoso. Ontem nós fomos comer, minha mãe tá aqui me visitando, vocês deixaram ela vir aqui comigo. Uma delícia, curtindo minha mãe, a Noemi tá aqui assistindo. E ontem a gente foi, eu e a Denise, comer ali no Motique, que é um restaurante gostoso em Pinheiros. E tem uma sobremesa, que é um negócio de chocolate, que eu tô, desde que eu saí de lá, tentando lembrar o nome de como é que chama a sobremesa. Mas é como se fosse um mousse de chocolate, mas não é um mousse, um soufflé, não é. É uma coisa absurda com chocolate belga, que eu queria comer aquilo todos os dias. Motique, muito obrigada. Motique, me patrocina. Tô aqui pra fazer uma propaganda gratuita tua, Motique.
1: Primeiro voto para a sobremesa do Motique aí com o chocolate belga. Aí, Cuca, tá, solta o vinhetinha de ponto para o chocolate belga.
3: Que delícia. Muito bem.
2: Sobremesa sem nome, sem nome. E a Bozena lá no Toma Lá da Cá, ela comia a sobremesa da...
4: A Bozena não, eu comia tudo. Eu levava muita bronca
2: mesmo,
4: porque eu ia destruindo o cenário, né? Tipo assim, o pessoal ia fazendo lá os próprios, né? Tinha o bolo, o queijo, as doces, e eu passava e ia comendo. Ele falava: Alessandra, dá erro de conte, você não pode ficar comendo o cenário. Eu ficava comendo tudo e eu falava: mas é bom, porque o personagem não tem caloria, né? Não engorda.
1: Você pode falar que é pra dar vivência, que é pra na tela ficar muito mais bonito. Falando em tela muito mais bonito, o seriado que você participou foi um estrondo sucesso. Todo mundo lembra de Toma Lá da Cá. Tem gente que pede filme de Toma Lá da Cá. E foi, eu acho que, um dos programas humorísticos da televisão brasileira que mais rendeu bordões. Que é aquela frase, aquele chavão que todo mundo fala, tal qual lá em Pato Branco daí. E por que Pato Branco? Eu sempre me perguntei por que você escolheu a cidade de Pato Branco, que realmente existe.
4: Mas não fui eu que escolhi, foi o Miguel Falabella que escolheu. Ele tinha me contado uma história, e aí depois eu soube, ele conta uma outra história ainda, então eu acho que é uma junção de histórias. Mas ele conheceu pessoas interessantes que falavam de Pato Branco, e ele resolveu botar esse nome, que também é um nome divertido, no programa. E aí eu fui fazer pesquisa de sotaque no Paraná, o Daí é meu, o Daí eu trouxe. E nisso que eu fui fazer pesquisa, as pessoas me falavam tudo com daí. Eu falei, gente, que coisa louca é essa?
1: E ficou muito bom, ficou muito bom. Ó, a querida Alessandra Maestrini, ela tá em peça, ela tem peça, que é Ent. Ent in concert.
5: Yentl.
1: Eu vou fazer com pronúncia Yentl in concert. Em concerto, dia 26 de agosto, no Teatro Municipal de Uberlândia. E você pode, inclusive, encontrar mais informações no Instagram da Alessandra Maestrini, @AlessandraMaestrini. E a peça é sobre uma adaptação do conto de Isaac Bashev Singer, que virou filme com a atriz Barbara Streisand. Barbara Streisand, que foi uma incrível, maravilhosa atriz.
4: Barbara Streisand é a minha maior influência. Das minhas maiores. As minhas duas maiores influências são Barbara Streisand e Denise Stoklos.
1: Então... A Denise Stoklos, brasileira, que faz um trabalho maravilhoso de teatro com as mãos.
4: Não, galera. Teatro com o corpo inteiro, com o lóbulo, com o cabelo, com a unha do pé, tudo.
2: Acho que tá em cartaz também, né? No,
4: tá.
2: No Sérgio Cardoso, acho, se eu não me engano.
4: Não, a Denise tá viajando com o Dalton Trevisan, que tinha um cachorro. E nesse espetáculo eu escrevi e dirigi, quer dizer, eu fiz a dramaturgia, porque os textos são do Dalton Trevisan, a direção é minha, a direção musical é minha, o desenho de luz é meu.
1: Que legal.
4: E a gente vai estar em Curitiba agora, dias 21 e 22, no Guairinha. E depois a gente vai para Uberlândia, que quando eu for para Uberlândia dia 26, dia 27 tem a Denise, e no dia 28 tem Do Cavalo Nada Sabemos, do João Paulo Lorenzon, que aí eu e Denise dirigimos juntas.
1: Que diva, parabéns, muito trabalho. Então, ó, repetindo, dia 21 e 22 agora tem a apresentação em Curitiba, porque a gente tem ouvintes em Curitiba.
4: Exatamente, então... aí, ó, alô Curitiba, no Guairinha, dias 21 e 22 de agosto, Denise Stoklos em Dalton Trevisan, que tinha um cachorro. Então, você é a junção de dois curitibanos e meia, porque eu meio que fui adotada pelo Paraná, dois curitibanos, não, paranaenses, e eu aqui, né, eu daí.
1: E dia 26 de agosto tem o espetáculo da Alessandra Maestrini em Uberlândia. Alô, pessoal de Belo Horizonte, dá um pulinho lá em Uberlândia pra ver.
5: Mas você dirige, atua, faz tudo. Você que faz a pipoca e vende também? Não, só pra saber, né?
4: Traga a pessoa amada em 3 dias, não morar no interior.
1: Ator e atriz tem que fazer tudo, muita coisa.
4: Não precisaria, né? Mas eu insisto.
1: Não, tanto insiste, Alessandra, que você canta muito bem.
4: Obrigada.
1: Canta maravilhosamente bem, você pode ir ao espetáculo e conferir isso, e também pode acessar uma plataforma de streaming, dar play pra ver a Alessandra Maestrini cantando, que é uma beleza. Ela interpreta uma personagem autista. Você sofreu algum tipo de perseguição por você não ser do espectro autista?
4: Não, porque eu tenho muitos traços, né? Então, e também porque eu fiz com muito respeito. Eu, antes de fazer o personagem, no teatro e na televisão também, conversei muito com a comunidade autista, né? E eu construí a personagem a partir de traços meus que eu inflacionei, digamos assim. Porque eu tenho TDAH. E o TDAH é uma neurodivergência que tem algumas interseções com o autismo. Então, a hipersensibilidade sensorial, o hiperfoco, coisas assim. Então, eu peguei esses traços, que eu conheço, de fato, e inflei esses traços. Então, a partir de mim, né? E, não, pelo contrário, a gente foi muito recebida, muito bem recebido pela classe autista, a comunidade autista. Inclusive, o que foi dito para nós do espetáculo e da série é que nunca no mundo foi criado por Miguel Falabella, né? Nunca no mundo foi criado, e o responsável por isso foi Miguel Falabella, uma obra ou qualquer gesto, qualquer coisa que quebrasse tanto o preconceito contra o autismo quanto o som e a sílaba.
1: Que legal!
5: Dá pra quebrar? 5
2: minutos, vai, galera! Ei.
5: Meu Deus do céu! Eu tô assustada.
2: Ô, louco, vai!
5: Dá pra quebrar tacinhas com a nossa voz também?
4: Dá. Eu nunca testei. Tem uma frequência muito específica e um cristal, uma taça muito específica.
2: Eu prefiro jogar no chão, é mais fácil.
1: Mais rápido, né?
2: É mais rápido.
1: Alessandra, você está causando maior alvoroço nas nossas redes sociais. Todo mundo ficou louco quando dissemos que a Alessandra Maestrini, uma das maiores atrizes, cantoras e também produtoras, roteiristas e diretoras, estaria aqui conosco. Todo mundo ficou muito feliz.
4: Muito obrigada.
1: E uma pergunta foi, durante muitos anos, você foi a cara do humor da Globo, junto com Miguel Falabella, Marisa Orth, Diogo Vilela, dentre outros também tão importantes quanto. E foram muitos anos ali trabalhando, Alessandra. Quantos ao total?
4: No Toma Lá da Cá, por incrível que pareça, foram só 3.
1: 3 anos?
4: É.
1: Olha que interessante, porque a impressão que nós temos é de que foi muito mais.
4: Porque reprisa até hoje, direto, todos os dias, todos os dias.
1: Em 3 anos, deu pra levantar uma graninha?
4: Não. Não.
2: E a personagem é sua ou é da Globo?
4: Deixa é
2: da
4: a chorar. Personagem é da Globo.
1: Pior ainda, dá pra chorar. Ixi. Mais então, agora.
2: Ou seja, quando você for pro Gramadão Verde lá da novela Viagem, eles podem fazer IA, Bozena, por exemplo, quando você for pro nosso lar.
4: Olha, eu prometo aprontar depois que eu passar dessa pra melhor. Porque se viva já me vem onde eu não tô, já faço a tal da bilocação, sem nem ter consciência disso, eu morto, eu vou aprontar, eu já aviso.
1: Você acha que foi uma faca de dois gumes, a Bozena? Porque ela te mostrou pra quem não te conhecia.
4: Uhum.
1: E de certa forma acabam falando, ah, ela é Bozena. A Alessandra Maestrini é muito mais do que a Bozena.
4: Uhum.
1: Isso em algum momento te atrapalhou?
4: Olha, na verdade, eu acho que eu é que preciso aprender, já, acho que já fui aprendendo ao longo dos anos, como mostrar as minhas outras facetas. Eu papei uma mosca gigantesca quando estava no ar com a Bozena, de fazer alguma coisa de comédia forte e surfar nessa onda. Na verdade, isso que eu acho que eu errei. Eu podia ter dado, quem sabe eu teria feito uma puta de uma grana, né? Mas eu fui fazer outras coisas, porque como a minha onda é justamente surpreender... Aí, nesse sentido, sim. Se você pega uma personagem que te coloca numa caixa muito definida, e a minha onda é surpreender, aí tá aí o desafio. Mas o que eu mais gosto é desafio. E aí, hoje em dia, graças a Deus, as pessoas me param muito na rua pra falar da minha voz, pra falar de mim como cantora, pra falar, você me falou das redes sociais. Sim. Então, eu quero muito agradecer a Jéssica Cristina, que faz minhas redes sociais também, porque Legal. Ela fez um trabalho lindo de mostrar a minha personalidade. Então, agora, como pessoa também, as pessoas vêm falar comigo. E isso é muito bacana. Agora, de musicais, eu tenho uma carreira muito sólida de musicais.
1: Demais.
4: Né? E aí, enquanto a Bozena tava no ar, o que que eu fiz? Poxa, que legal! Então, agora que tem a comediante, vão me ver no teatro fazendo 7, o musical, que era um musical trágico. Realmente, era surpreendente, mas talvez não fosse o que as pessoas... O que eu podia estar surfando no momento. Que só se eu... Talvez eu fizesse as duas coisas ao mesmo tempo. E ao longo do tempo eu vou aprendendo.
2: E aí eu vou fazer aquela pergunta do entrevistador barato. O que é mais difícil? É cantar, fazer drama, fazer humor... Ou o reconhecimento facial no gov.br?
4: O reconhecimento facial no gov.br. Essa é fácil de responder.
2: É que lembrar sem é ruim. Na arte, o que é mais difícil? Você que fez de tudo aí. O humor é mais difícil?
4: Eu acho que o que é mais difícil é você fazer aquilo que não é adequado pra você. Né? Eu costumo sempre, quando chega um convite pra mim, eu não me pergunto se é fácil ou não faço. Eu pergunto, faço ou não faço? Porque se eu tiver tesão de fazer, aí vou fazer com o estudo da voz. Eu entro de cabeça e vou com tudo, né? Se é uma coisa que não mexe muito comigo, aí é difícil. Porque ainda mais com o TDAH, com o hiperfoco, aí eu vou ficar ali, entendeu? Tipo assim, como é que faz isso, hein, gente? Precisa fazer? Como é que começa?
1: É uma resistência maior, né? Ó, estamos aqui com ela, Alessandra Maestrini, atriz, comediante, roteirista, produtora, cantora e também uma tremenda de pessoa, gente fina. Que convidada legal. Poucas convidadas são assim, né, Miri Ruth?
5: É verdade, eu adorei. Mas eu quero saber de fofocas.
1: Bastidores.
5: Sim, eu sou fofoqueira, viu, Ale? Bem fofoqueira. E você que, né, conviveu aí no núcleo de humor da Globo um tempão, queria saber como que é o clima, né? Como foi o clima dos bastidores? Se era tranquilo, se era fácil, porque infelizmente, há um tempo atrás, até vazou que o clima lá era complicado com algumas pessoas. Por exemplo, teve o caso aí do Márcio Smelling com a Dani Calabresa, que por mais que você não convivesse com eles, você estava ali no núcleo de humor, né? Como que era os bastidores do Toma Lá da Cá pra você?
4: Mas uma delícia absoluta. Era uma... A gente entrava e saía e passava o dia às gargalhadas. Às gargalhadas. Essa talvez seja até a saudade maior que dá de fazer. Porque a gente se divertia muito. O Miguel Falabella é impossível.
5: É.
4: Ele é aquele menino arteiro da sala de aula, sabe? Uhum. Ele é um barato, um gênio e arteiro o tempo inteiro. Ele é daqueles que, quando sabia que a câmera estava no meu rosto, ele ficava me olhando, é o jeito de olhar só, de um jeito que ele sabia que ele me fazia rir.
1: Que delícia.
4: E aí eu caía na gargalhada, levava a bronca da direção e dizia, ô Miguel, ele falava, eu não tô fazendo nada. Então, assim, essa pegação de pé gostosa, era uma delícia.
1: Isto que é saudável, né?
5: Muito bom.
1: Alessandra, é o seguinte, quando a gente soube que você aceitou o nosso convite, primeiro a gente ficou surpreso. E depois a gente colocou o seu nome. A gente colocou o seu nome na barra de pesquisas do Google para saber mais sobre você. E apareceram algumas informações. Então nós gostaríamos que você comprovasse ou negasse. Chegou a hora do Alessandra Maestrini é pontinhos, pontinhos, pontinhos. Vai, Batista!
2: Olha só, Alessandra Maestrini é atriz?
5: Sim! Alessandra Maestrini, ela é pato branco?
4: Não!
2: Alessandra Maestrini é polaca?
4: Não!
5: Alessandra Maestrini é intérprete?
4: Sim!
2: Alessandra Maestrini, o Google sugeriu, é a Bozena?
4: Alessandra Maestrini fez a Bozena.
5: Alessandra Maestrini é rival da Alessandra Negrini?
4: Não!
2: Alessandra Maestrini, olha aqui, ó, é irmã do Miguel Falabella?
4: Mais ou menos.
5: Alessandra Maestrini é harmonizada?
4: Não.
2: É? Alessandra Maestrini é farmadora de aura?
4: Ai, gente, aí depende do ponto de vista. Para aqueles que acham que farmar aura é uma coisa bacana, eu espero que sim. Para aqueles que acham que farmar aura não é uma coisa bacana, eu espero que não.
5: Alessandra Maestrini é bolsonarista?
4: Não!
2: Alessandra Maestrini é petista?
4: Não sou petista, mas na atual conjuntura, se a escolha for entre esses dois, eu não tenho dúvida.
5: Alessandra Maestrini é tiktoker?
4: Sou, com mais de 1 milhão de seguidores.
2: Olha! Você viu? Passou a Beyoncé.
1: Passou
2: a visualizações. Com a Bozena. Com a Bozena e pra fechar. Mas
4: no número de visualizações. Ela tem mais seguidores, mas eu tenho maior engajamento. Ah,
2: chupa, Beyoncé. Chupa, Jay-Z. Chupa.
5: Armou a aura agora, mais mil.
2: O Google as redes sociais precisam ser reguladas. Olha o que apareceu. Alessandra Maestrini é fã da virilha da Xuxa.
5: Que isso? Que absurdo. Que isso, gente?
2: Tava lá no
1: Esse
2: Google
1: é safadinho.
2: Tava lá no Google.
1: Alessandra,
2: você não ficou sabendo do show da Xuxa?
4: Eu sou, vazou. Mas daí é dizer que eu sou fã de uma virilha. É um pouco aí, mais, né?
2: É o Google, é o Google.
1: Quantos álbuns você sabe que ele lançou pra gente saber?
2: É o Google.
1: Alessandra, eu quero aproveitar que você está aqui, você que é atriz, comediante, é também produtora, diretora, cantora, é mil e uma utilidades e que dia 26 de agosto vai se apresentar no Teatro Municipal de Uberlândia. Você pode contar um pouquinho mais e melhor sobre o espetáculo que você fez? Yentl, The In Concert, que é uma adaptação do Isaac Bashev Singer, que é em cima do filme da Barbra Streisand.
4: E você... Barbra Streisand.
1: Streisand.
4: Isso.
1: Queria que você me dissesse, parece que você tem um pouquinho...
2: O povo aqui, eles fizeram tudo EAD. Os jornalistas fizeram tudo EAD, aí você sabe como é que é. A gente pede desculpa, viu, Alessandro?
1: Tem um pouquinho de stand-up comedy? Ou tem uma pitada disso no espetáculo?
4: Bastante. É assim, o Yentl é um filme da Barbra Streisand, que ela escreveu, dirigiu, produziu, ganhou o Oscar de melhor trilha sonora, ela ganhou o Globo de Ouro como melhor direção, acho que melhor roteiro, melhor filme também. E eu peguei esse filme e transformei num one-woman show, né? Só que, na verdade, é um duo, porque sou eu cantando e contando as histórias e o João Carlos Coutinho, que é um grande maestro, meu maior parceiro musical, ao piano, na direção musical. E aí, pra eu contar essa história, eu conto estilo stand-up, eu conto pelo meu ponto de vista.
1: Que legal.
4: Meu ponto de vista é claro que é cheio de humor. Então eu chego nas profundidades da história, é muito emocionante, tem muita poesia e tal, tem muita coisa séria de falar dos pontos de tabu que o filme toca, de gênero, de sexualidade, de direitos e tudo mais, mas tudo com o meu olhar bem humorado. E atual também. Então é totalmente estilo stand-up, mas são as músicas do Michel Legrand, que é um grande compositor. Então, assim, é música finíssima, com humor escrachadíssimo. Delícia. E com emoção profunda.
5: E nesse caso, você se considera mais a humorista, que é a atriz, ou a atriz que tem aquela pitadinha de humor?
4: Não acho que se divide.
1: Você acha que não?
4: Não.
1: Porque tem alguns atores que são atores cômicos. Uh-huh. São muito bons. Eles encarnam papéis engraçados de uma maneira excelente. E tem outros atores que são muito engraçados, que sabem fazer graça. Eles são até às vezes mais ranzinzos, cara fechada. Aí quando chega pra gravar ou subir no palco, arregaça, sabe a métrica da piada, sabe fazer, sabe pegar a plateia e botar no bolso. Você não acha que tem essa diferença ou é só coisa da minha cabeça mesmo?
4: Eu acho que isso é uma diferença de temperamento, não de característica artística. Eu acho que você tem pessoas que são mais humoristas, que aí seria o do stand-up, que nem sempre são bons comediantes em papéis de comédia.
1: Eu acho que nenhum, inclusive.
4: Tá?
1: Já bem claro, quase nenhum.
4: E você tem os atores que são bons comediantes, tem atores que não sabem fazer comédia, mas dentro de tudo isso, você tem aqueles que são bem humorados perante a vida ou não. Né?
1: E bom, já que estamos falando de comediantes, a minha opinião é que o maior comediante do Brasil tem nome e sobrenome e se chama Dedé Santana. Pra mim, Dedé Santana dos Trapalhões. E eu não entendi porque a Alessandra Negrini cerrou os olhos.
5: Quem é Negrini?
4: Quem é Negrini? Olha, olha, olha.
1: Alessandra Negrini cerrou os olhos.
5: Você
1: não concorda com isso? Acho que eu... Quem é o maior comediante, na sua opinião, hoje do Brasil?
4: Nossa, a maior comediante, tem tanta gente bacana no Brasil. Eu dou muita risada com a Dani Calabresa, eu dou muita risada com a Tata Werneck, eu dou muita risada com Marisa Hort, eu dou muita risada com Miguel Falabella, eu dou muita risada com Arlete Salles, eu dou muita risada com... E, gente, é muita gente. Eu não sei se eu tenho um assim.
1: Tirulipa.
4: Que eu digo.
1: Não entendi o que você é aquilo, Alessandra. Vai, Vini Rússia.
4: Eu acho que você é o maior comediante
1: desse momento, né? Vai, Vini Rússia.
5: E já que você falou da Tata, o que, que você achou do novo programa dela, hein?
4: Eu não sei se eu assisti, é novíssimo?
1: É o ET. Edu e Tata.
4: Ah, eu não assisti, eu só vi trechinhos que me parecia que era uma coisa super, assim, genial, assim, de maneira de fazer, né? Ela e o Eduardo, não é?
1: Exatamente.
4: Os dois são dois gênios, só eles pra bater essa bola.
1: É mesmo.
4: São uns craques, assim, né?
1: Ficou uma coisa meio MTV.
4: Uhum.
1: Que foi, acho que uma coisa muito...
4: Ele é um dos comediantes maiores do Brasil.
1: Ele é
4: agora
1: muito
4: também.
1: Bom. Tata Werneck também é muito bom. E engraçado que a ideia é que isso volte à Globo. E aí, vou aproveitar esse gancho para fazer a PPP. Pergunta problemática e polêmica.
4: Adoro.
1: Muito se fala sobre o fim do humor na televisão brasileira.
4: É verdade.
1: Não há mais programas de humor. E que os que existem acabam se posicionando politicamente demais. Isso me fez pensar numa frase sua que você disse: um artista que não se posiciona é só um artesão. Eu quero saber de você, Alessandra, artista. Tem que ter uma posição política? Você não precisa me responder agora, me responda daqui a pouquinho. Porque antes, vamos dar uma olhada na nossa enquete do dia. Vai, Batista!
2: Opa! Pergunta: qual o maior inimigo do brasileiro no domingo à noite? Você responde pelo 11 972 21 1001. Olha só, a Roseli Silva diz o seguinte: o que me dói é assistir um monte de gente fazendo coisa errada e ficando milionária. E eu sei que no dia seguinte eu tenho que acordar às 5 da manhã devendo até a alma.
5: Nossa senhora. Michele Souza, ela mandou o seguinte: lembrar que eu esqueci a carne fora da geladeira desde sexta noite.
2: Nossa senhora. Nossa. E carne ainda tá caro. E a Maria Lima falou: acabar o gás bem no meio do preparo do feijão. Nossa. E saber que tudo tá feijado. Já vai, né?
1: Nossa.
2: Já vai fazer aquele feijãozinho pra semana. Aí, ó, acabou, já era.
1: Responda a nossa enquete pelo WhatsApp 011 972 21 1001. E aí, você pode participar também do nosso canal no YouTube, @TMC News. Pode ir lá, se inscreva no nosso canal, dê like, dê joinha e deixe o seu comentário, assim como fez o Márcio Alves Monteiro 639, que disse: mais like e escreva aqui para pintar o cabelo do Batista.
5: Ah.
1: É, ele achou que não esqueceu?
2: Vocês não pararam, a gente
1: fez uma campanha aqui pro Batista pintar o cabelo de rosa, tal qual o jogador da seleção da Espanha, que meses depois que ganhou a Copa, foi lá e pintou de rosa, e a gente quer que o Batista faça
5: isso. A gente vai resumir, Alessandra, foi o seguinte, Batista, ele era grisalhão, bonitão, parecido com o George Clooney, aí a gente fez a enquete e ele teve que pintar o cabelo igual o Giannichini.
2: Né? O que, que a convidada tem a ver com isso?
5: Não, tô contando, fofocando pra ela.
1: Nós somos amigos. Que isso? Nós somos amigos.
2: Interessa pra convidada saber da minha história.
5: Claro, ué, claro.
2: Ó a cara dela. Filma, filma a convidada. Olha lá a cara dela.
1: Mas conclui, Mini
5: Ruth. E agora a gente quer que ele pinte de rosa.
1: É, você
5: acha justo ou não, Ale?
4: Ele vai achar que é laranja.
2: É que eu confundi uma cor aqui no negócio do Instagram.
1: Vamos lá, voltamos então com Alessandra Maestrini. E eu perguntei antes do intervalo a PPP. Eu mencionei que ela disse a frase: um artista que não se posiciona é só um artesão. Eu quero saber, Alessandra, artista tem que ter uma posição política?
4: Um artista tem que ter um ponto de vista. Porque a arte é a criatividade. Se você só está... Por que, que eu falei que seria um artesão? E eu não estou aqui me fazendo, diminuindo os artesãos. Há artesãos que são artistas. É, eu me refiro ao artesanato no sentido de serem réplicas. Então, se você não tem um ponto de vista seu, autêntico, você não está criando nada. Você está fazendo, repetindo coisas que já existem. Você fazendo réplicas é uma coisa de artesanato. Para você ser um artista, você tem que assinar. Você tem que colocar a sua autenticação, sua autenticidade. Isso exige um ponto de vista a respeito de tudo. E a política está em tudo. Então não é possível você ter um ponto de vista sobre qualquer coisa se você resolveu que você não tem uma opinião política. Você pode até escolher não se posicionar, mas a opinião política você tem. Até porque escolher não se posicionar é uma posição em si. Se você está em um sistema opressor e você escolhe

0: Teria que ser oferecido a nós. Pensa assim comigo, ó. Somos aqui, somos quatro. Estamos aqui no nosso programinha de meu Deus. E aí a gente fala, ah, eu não acredito nem na esquerda e nem na direita. Mas a gente vai ter que votar em alguém, quer dizer. Lá, né, a festa da democracia brasileira vai convidar a gente pra domingo de manhã a gente acordar cedo. Que festa é essa que começa domingo de manhã? Não faz o menor sentido. Mas vamos lá, botar roupinha.
1: A rave da democracia.
0: Escovar o dente, pegar o título, né? Tirar a poeira do título, botar no bolso e ir lá participar da festa. Mas eu não acredito em nenhum. Qual é a solução? Porque hoje a gente só tem esses dois lados.
2: Isso não é verdade.
0: Você acha que não?
2: Por quê? Não, eu acho que não. Eu acho que isso é o que vendem pra nós. Tá. Né? Que só existem dois lados. E também, para início de conversa, dentro desses dois lados há muitas facetas.
0: Entendi.
2: Porque dentro da esquerda existe muita coisa diferente, dentro da direita muita coisa diferente. Você tem a extrema esquerda, a extrema direita, você tem o centro, né? Dentro de sistemas de governo. Qual que é o sistema de governo que eu acredito? Eu acredito na social-democracia, que é considerada capitalista. Por alguns, outros consideram que seja de esquerda. O que, que é a social-democracia? É o sistema que rege a Suécia, a Dinamarca. O que, que acontece lá? Os impostos são altíssimos. Mas você vai dizer, poxa, mas você quer impostos mais altos? Não. Eu quero que todo mundo tenha direito à educação, direito à saúde, direito à moradia, que tenha um salário bom, que todo mundo tenha uma qualidade de vida básica boa.
0: Pô, mas o pessoal fica te taxando de alguma coisa só porque você quer o que todo mundo deveria ter?
2: Exatamente. E aí, dentro disso, isso quer dizer o quê? Que eu estou limitando, que as pessoas não podem crescer. Ah, mas eu trabalhei mais, eu vou crescer mais. Isso dentro da social-democracia existe.
0: Claro.
2: Super existe. Você vai dizer o quê? Que a Suécia é um país pobre?
0: Não.
2: Você vai dizer que as pessoas lá não têm uma vida bacana? Não. Que você não tem ricos lá? Você não pode dizer isso. Agora, procura um miserável lá. Você não encontra.
0: É verdade.
2: Você procura... Se você for procurar em... Acho que é na Dinamarca. Eu sei que na Holanda, sim. Mas eu acho que na Dinamarca, na Noruega... Tem países que estão fechando os seus presídios.
0: Sim, na Holanda.
2: Porque na Holanda está acontecendo isso agora. E tem outros que já fizeram isso também. Porque o investimento maior que eles fazem é na educação e na cultura. E aí, com isso, diminui o nível de violência, de criminalidade, porque as pessoas passam a saber que elas têm maiores possibilidades de agir para alcançar os seus objetivos.
0: Maiores oportunidades.
2: Então, aqui no Brasil mesmo, você tem sistema... Já estou descambando para um outro lugar, mas é que tudo tem a ver dentro de política. Aqui no Brasil mesmo, a gente tem um sistema correcional paralelo ao sistema que se conhece, que é o sistema prisional, que ele é um exemplo para o mundo, mas é muito pouco usado. Muito pouco usado. Eu, se estivesse na política, e não tenho nenhuma vontade de estar na política, porque para eu organizar o meu armário eu peço ajuda.
1: Então... mas na política é assim também, eles pedem ajuda para um monte de gente também.
2: Todo mundo precisa. É um sistema que ele já está sendo implementado em alguns outros países, mas é um sistema que nasceu no Brasil.
0: Que legal.
2: Que são as APACs. E é um sistema onde as pessoas vão dizer que eu sou louca agora, e é fácil, eu também diria, talvez, porque eu não conheço a fundo aquilo do que eu vou falar. Eu sei que funciona porque eu entrevistei muitas pessoas no programa Papo Divergente que eu fazia no meu Instagram,
0: que
2: era justamente pegar uma pessoa da esquerda, uma pessoa da direita, uma pessoa de centro e botar todo mundo para falar do mesmo assunto, para mostrar como é possível e rico e importante, essencial, todo mundo poder falar sobre tudo.
0: Claro.
2: E dialogar, senão é igual genético. Olha como minha cabeça vai passeando, né? Você lembra que antigamente era todo mundo tinha que transar dentro de família? Nasce todo mundo defeituoso. É verdade. Tem que botar pra cruzar, gente.
0: Mas e as APACs? São
2: as APACs? As APACs, elas conseguem diminuir. Se eu não me engano, acho que 90% o nível de reincidência.
0: Que legal, que é a pessoa voltar pra cadeia.
2: Exato.
1: Que legal.
2: Elas conseguem diminuir em 70% os gastos que se tem com cada preso.
1: Muito legal, que bom.
2: E então, se você não tem a se você está diminuindo a reincidência, está diminuindo a criminalidade. Se você está diminuindo os custos, você está deixando mais dinheiro nos cofres públicos para lidar com outras coisas.
0: E também para mais políticos pegarem, né? Também tem, a gente tem que lembrar disso, que a gente tem que cobrar deles também.
2: É.
0: Que sobre dinheiro, mas que seja utilizado na sociedade.
2: Exatamente.
0: Não para bolso e nem para festinha.

0: nem pra ela entrar na máquina de contar, né?
1: Me surgiu até uma dúvida. E se fosse algo relacionado à sua profissão? Por exemplo, vai ter o filme do Bolsonaro agora. E se você fosse convidada para ser uma atriz desse
2: jamais,
1: tipo de filme?
2: Jamais. Eu tive uma pessoa próxima que foi convidada para participar. Na época, ela nem podia falar que tipo de filme era. Ela desconfiou. Depois que já tinha, estava feliz que ia participar, ela achou e tal. E eu falei, olha, se for isso, cara, não faz. Não, mas é uma produtora bacana, é um diretor conhecido, tem um ator famoso. Eu falei, não faz, porque vai dar merda isso, amiga. Não só não faz pelo país, mas não faça por você. Porque isso aí é um...
1: Isso, minha filha, é uma roubada.
3: Mas, por exemplo, se oferecesse 100 milhões de reais.
4: Eu ia.
3: Pro Wagner Moura fazer o filme do Bolsonaro, você acha que ele não ia pensar?
4: Acho que não.
2: Certeza que ele não
4: o Wagner
2: iria.
4: Não precisa.
2: Eu aposto pra você.
3: 100 milhões?
2: Você quiser, jamais.
4: Ele tem muito mais, Batista. Wagner Moura tem muito. 100 milhões ele deve ter ganho com Marcos.
2: A questão não, mas 50. Não é o dinheiro. O Wagner é um cara que se posiciona muito claramente politicamente.
4: Mas aí que tá a questão, né, Sandra? Me permite discordar de você, mas a questão é, o Wagner, ele construiu sua carreira e hoje ele tem uma fonte de renda que não precisa, ele pode
2: mas
4: escolher.
2: Mas ele construiu essa carreira sempre mantendo essa posição
4: perfeito,
2: clara.
4: Perfeito, maravilhoso.
2: E ele era pobre, ele eu não era baixa renda, ele era pobre.
4: Miserável. O Wagner em Salvador era miserável, então, um coitado. Uma criança, ele, tudo que ele ganhou é mérito dele, deve ser muito elogiado. A questão é, a sua amiga, atriz que foi convidada pro filme, ela não tem, talvez, o porte financeiro que o Wagner Moura tem. Eu, no caso, se eu estivesse talvez com ela, eu falaria, aceite. Se vai lhe fazer diferença para a questão monetária, e nós sabemos, enquanto artistas, que a gente precisa pagar a conta, né?
2: Então, mas assim, o nosso ideal acaba... Mas a saúde não aguenta.
4: Você acha que não?
2: Minha saúde não aguentaria. Entendi. A minha saúde não aguentaria, porque a gente não está falando aqui... Ok, vamos falar de política, tá bom. você falou de direita e esquerda. O que está em jogo no Brasil... No mundo agora, com a extrema-direita avançando, não é uma questão de ponto de vista mero. É uma questão de jogar a favor de uma escravização da humanidade pelos oligarcas. O Bolsonaro, ele é um peão nesse jogo. Um peão do Trump junto com o Elon Musk, junto com o aquele homem lá da Rússia. O Putin junto com o Netanyahu. E eu aqui, vocês realmente me jogaram numa fogueira, porque eu tô falando tudo que ninguém pode falar porque é apedrejado.
4: Não,
2: então,
4: não,
2: assim, mas é o que tá acontecendo. Então, assim, isso, qualquer um que tenha um pouco de interesse real e curiosidade, enxerga. É só você... Sabe o Diz-me com quem andas e te direi quem és?
4: Claro, claro.
2: E aí lá vai vir o pessoal que acusa qualquer um que diz qualquer coisa a favor de qualquer coisa que seja de esquerda, qualquer coisa que seja contra qualquer coisa de direito, vai dizer assim, mas o Lula, ele também foi lá e falou com o Maduro. Eu concordo, tá errado. Está errado. Eu não apoio tudo que o Lula fala, não apoio tudo que o Lula diz. Inclusive, já fiz posts enormes.
4: Sério?
2: Me colocando contra coisas que ele falou.
4: Caramba.
2: A gente, quando escolhe votar em um candidato, a gente tem que cobrar dele as coisas que a gente acha que são erradas, porque ele estava trabalhando pra gente. Ele não é um ídolo que você botou lá pra aplaudir.
4: Boa, boa. Sim. Esse é o pensamento que a gente tem. Esse é o pensamento. Sabia, Alessandra, você faz muito, muito bem em falar isso. Porque é o nosso pensamento. Nós aqui do Sobremesa, nós não temos lado político. Nós queremos ver o circo pegar fogo.
2: Isso eu já notei. Não pegou fogo em mim nesse momento.
4: Não, jamais.
3: A filha da dona Noêmia, meu. Tá se complicando.
4: Não, muito pelo contrário.
1: Cadê a geladeira da dona Rita pra dar uma amenizada?
2: Vamos falar claro aqui. Por que que eu falei tudo isso? A gente, não é que eu acho. A Alessandra acha que os bolsonaristas querem botar a ditadura. Eles falam isso. Eles dizem, a primeira coisa que eu vou fazer quando eu entrar no governo é implantar a ditadura. A primeira coisa que eu vou fazer é fuzilar. Fuzilaram poucos. Eu faço o meu voto aqui em homenagem ao Ustra, que era o maior torturador. Então, assim, é gente que assume que não vale nada e que, para eles, a sua vida não vale nada. E que quanto menos você tem poder aquisitivo ou possibilidade de se defender, menos ainda vale a sua vida, porque o valor que eles prezam é o valor de poder passar por cima de você. Então, se você vota nesse cara porque você acha que você gostaria de se identificar com o opressor e não com o oprimido, se você acha que isso vai contar alguma coisa depois que eles estiverem com o poder na mão, você está louco, porque eles vão dizer: ah, estão morrendo, e daí? Deixa de mimimi. Todos os dados estão vindo agora mostrando que as mortes que tivemos na pandemia foram muito maiores, um número muito maior ainda do escândalo que a gente já sabia. Todo mundo acompanhou que 14 vezes ele negou a fabricação de vacina. 14 vezes. 14.
4: A Alessandra está falando sobre os e-mails da Pfizer, que tentava manter contato durante a presidência do Jair Bolsonaro para fazer um teste de vacinas aqui no Brasil, para ampliar.
2: Então, para quem levanta essa bandeira, como amigos meus que dizem assim: ah, mas olha, quem conseguiu cuidar da pandemia foi no governo dele, olha aí, ele fez a vacina. Mas ele não fez a vacina, a gente não fez a vacina por causa dele, a gente fez a vacina apesar dele.
4: Palavras de Alessandra Maestrini, senhoras e senhores, aqui no Sobremesa, recebendo ela, que é uma grande atriz, uma grande comunicadora, apresentadora, escritora, também é uma comediante com C maiúsculo. E quando nós dissemos:
3: agora vai piorar, Maestrini,
2: ninguém me avisou.
3: Calma que vai ficar bom. Vem pergunta de ouvinte
4: como
3: agora.
4: Nós
3: agora
4: colocamos lá a fotinha divulgando no ATMC Newsbag, nós recebemos perguntas e chegou a hora de você responder. Delas, por favor.
3: É, acabou até a água da moça ali, de tanto que ela falou.
4: Eduardo, tem delas pra você.
3: Olha só, o Renato Caldas perguntou: pra uma cantora, cantar no chuveiro é levar trabalho pra casa? Nosso ouvinte.
2: Depende, às vezes.
3: Você canta no chuveiro? Você canta tempo. Aquele, uma rapariga é bom, duas raparigas é bom demais.
2: Essa eu nem conheço.
3: Não. Filho do piseiro.
4: Ou é, que é uma rapariga é bom,
2: três raparigas é bom demais.
4: Se você quiser fazer isso cantando lírico.
2: Uma rapariga é bom, ou duas, três raparigas é bom demais.
3: Aê! Aê! Super Alessandra Maestrini, galera!
2: Mas eu, quando canto no chuveiro, eu gosto de Alcione, eu quero romance. Mas tem que me prender, tem que seduzir.
3: E o Evidências só da Alcione? Hã? E Evidências da Alcione, ela cantando no Faustão.
2: Como é que é?
3: Você canta assim também ou não? Você não viu?
2: Ou o Hino Nacional com o Belo.
4: Vou te contextualizar. A Alcione foi cantar uma vez no programa do Faustão Evidências, ao lado do Chitãozinho, e não conseguiu contar.
3: Ela não sabia a letra.
4: Ela não sabia a letra.
3: Ela só
4: sabia.
3: Assim, entendeu? Vai, próxima mensagem de ouvinte, vai, Batista.
1: Olha lá, o Denis Silva mandou o seguinte: Alessandra, você já ficou puta de verdade com alguém da equipe ou da plateia durante uma cena?
2: Várias vezes. Eu já desci do palco na personagem de O Sonho e a Sílaba e tirei um celular da plateia de um cara na primeira fileira e depois descobri que ele era um dos patrocinadores do espetáculo. Olha que só que, graças a Deus, eu fiz tudo com muita educação e carinho. E aí depois, no final, ele veio me agradecer e falou: você tem toda a razão, eu não tinha que estar mexendo no celular na primeira fila. E eu, inclusive, quero contratar outro espetáculo seu.
3: Ai,
2: que
3: olha
2: bonito.
3: Aí.
2: Ah, deu bom, então.
4: Você foi coerente no teatro, não mexe no celular.
3: É, Luana Saraiva, essa pergunta aqui, ela falou: algum date, assim, que era muito fã da Bozena, já pediu pra você interpretar na hora H? Ai, tipo, ai que delícia, daí...
2: Ai que delícia. Não, mas o que já aconteceu comigo uma vez, eu tava no Rio de Janeiro... E eu vi um cara gato, assim, sem camisa, só de mochila, todo sarado. E a gente se sacou, assim, e aí começamos a conversar e tal. Tava indo tudo muito bem. Até que chegou uma hora que ele falou assim: peraí, você, eu fiz a... Tava meu tudo ruim. Aí ele reconheceu e começou a gargalhar. Eu falei: porra.
4: Bom, você deu prazer a ele sem precisar fazer mais nada, né?
2: Não, a gente fez muita coisa.
3: Sua mãe tá ouvindo lá fora.
1: Sabe. Eu vou até emendar uma que é minha. Você acha que atrapalha um pouco nos relacionamentos a sua profissão?
2: Olha, depende. A resposta sempre depende, né? Porque assim, eu acho que se você procura encontros autênticos, daí não atrapalha, porque aí fica claro também de cara o que está acontecendo. Se você busca ser enganada, vai demorar mais para você descobrir, porque as pessoas vão investir mais energia em te encantar.
3: Você viu? É. Ó, a Bárbara Lima diz aqui, ó, você é sempre muito chique. Você faz coisa de gente comum, tipo tomar uma catuaba e ouvir som alto na praia com aquelas boombox, aquelas caixas gigantes?
2: Então, ouvir som alto é uma coisa que eu não faço porque eu tenho hipersensibilidade sensorial. A gente estava até conversando aqui no intervalo, né? Que quando eu vejo o pessoal assim... E eu não tô falando mal das coisas dos outros, gente, é meu gosto, mas quando eu vejo as pessoas assim, em bar de música alta e coisa assim, eu falo, gente, as pessoas pagam pra serem agredidas, porque meu ouvido fala assim, não, por favor, não.
1: O Dante Maile mandou o seguinte, as pessoas ficam te pentelhando com, faz a buzina aí pra gente ver, em qualquer lugar público.
2: Direto e reto.
1: É. E você fica...
2: E você faz uma buzina aí pra nós, é isso?
1: Faz uma buzina pra gente?
3: Faz aí pra gente,
4: por favor, daí.
2: Digo que eu não vou fazer daí, sabe, porque... Tá no meu contrato, sabe... Não vou fazer, mas que coisa!
3: Muda até a feição.
2: Muda até a feição. É porque a buzina, ela é prognata.
3: Olha,
2: ela é brava, tá sempre brava. Tudo é muito sério.
4: Alessandra, só você é capaz de fazer a buzina, sabia? É engraçado. Tem vários personagens que mudam, às vezes, de atores. Você fala, ah, qual é o seu preferido? Batman. Essas coisas, mas buzina só existe com Alessandra Maestri.
2: Eu adorei a comparação de buzina com Batman. Obrigada.
3: Olha só. Beijo. Tá vendo?
4: Tem sempre a discussão, quem, qual Batman é melhor? Michael Keaton, Ben Affleck, é o George Clooney? Não, buzina é só Alessandra Maestrini.
3: Vai, Batista. E com esse lance da IA chegando aí, né, no meio artístico também, você acha que isso é uma ameaça pro futuro no meio da arte?
2: Eu acho que é uma ameaça à humanidade. Porque a arte, de novo, é a criatividade. Criatividade é o que há de mais humano.
4: Sim.
2: E as pessoas estão entregando a sua criatividade, a sua vida, seu tesão de viver, porque é isso, a criatividade é o seu tesão de viver, a sua vida, é o seu, sua alma, sua parte humana. Estão entregando à inteligência artificial. Então, se você quer escrever uma carta de amor, a pessoa entrega para a inteligência artificial, então você não está nem se descobrindo, nem se conectando de verdade com a outra pessoa, né? E é isso na arte. Eu acho que os teatros vão ganhar muito com esse aceleramento de inteligência artificial, porque as pessoas vão ficar sedentas de um encontro humano ao vivo, né? Tátil, energético, que onde elas sabem o que está acontecendo e que é de verdade, que é vida. E acho que no audiovisual vamos sofrer bastante, sim, na classe artística.
4: Olha aí, palavras de Alessandra Maestrini, atriz, cantora, que estará no teatro. Olha aí que coisa louca.
3: Mas se a gente for levar pro lado da política, brincadeira.
4: No dia 26.
1: Vamos, ela vai falar. Vamos falar, vamos falar.
4: Você me lembra muito a psicóloga Maria Reinberg, sabia? Fisicamente falando, a cara dela, muito parecida. Olha, dia 26
2: espero
4: de
2: que
4: agosto,
2: ela seja gata.
4: Ela é gatíssima, maravilhosa.
3: Ele citou alguém que só ele conhece.
4: Não, ela é famosa, ela é famosa.
3: Eu não sei, não sei. Conhece, Mini Ruth?
1: Dá pra colocar no LinkedIn.
3: Cê
1: já,
3: conhece?
1: Alessandra. Pareço com a psicóloga.
3: Você conhece?
2: Eu tenho de sósia.
4: Você tem muita sósia?
2: Nossa, todo mundo fala que eu pareço com sei lá quem.
4: Olha, com todo respeito, você me lembra o Cássio, o goleiro Cássio.
3: Aí você tá ofendendo.
2: Não, até um dia fizeram um meme que era assim, eu vejo a Alessandra Maestrini onde? Em todos os lugares.
4: Vamos lembrar que a Alessandra Maestrini está em todos os lugares e dia 26 de agosto ela vai estar no Teatro Municipal de Uberlândia. Por favor, venha dos serviços. Vai, Alessandra!
2: O quê?
4: Ai, desculpa. Os serviços.
3: Olha o TDAH aí, ó.
2: Eu tava entendendo aqui. Ai, a câmera tá aqui. Eu tô olhando pra lá.
4: É
2: ali, louca. Ali. Aí, também.
4: Seus recadinhos finais.
2: Então, vamos lá. Dia 21 e 22 de agosto estaremos em Curitiba com Denise Stoklos em Dalton Trevisan, que tinha um cachorro. Dramaturgia e direção minhas, é um solo da deusa diva Denise Stoklos, a única. Aí, no dia 26 de agosto, eu estarei no palco com o João Carlos Coutinho em Yentl, em concerto. O roteiro é meu, né? A adaptação para o palco é minha, a direção é minha, a produção é minha, mas com o meu parceiro Deco Gedeon, que é o meu direção de produção de todos esses espetáculos, maravilhoso. Yentl em concerto, onde eu canto e conto tudo de Yentl com o meu olhar, meio stand-up, meio concerto e comédia.
3: É isso.
2: Tem mais.
3: Então.
2: Aí no dia 27, lá em Uberlândia, também está Denise Stoklos em Dado Trevisa que tinha um cachorro. Dia 28 está João Paulo Lorenzon com a direção minha de Denise Stoklos em Uberlândia com Do Cavalo Nada Sabemos. Dia 16 de agosto, agora domingo, eu estou na Sala São Paulo participando do concerto Um Lugar Pra Nós, direção de Gustavo Bartolom. No dia 26 de setembro, eu estou em Belo Horizonte cantando com a orquestra Opus. Aí, do que eu me lembro agora é isso.
3: No Instagram,
2: Alessandra Maestrini. No TikTok, Alessandra Maestrini. No Facebook, Alessandra Maestrini. No YouTube, Alessandra Maestrine.
3: Então é isso aí, vai lá, dê uma olhada que ela tem conteúdo demais, é muito legal. Amigos e amigas, a gente vai ficando por aqui, mas não sei antes de mandar um beijo, um abraço pra todos vocês ouvintes, e lembrando que amanhã tem mais sobremesa, com mais Mini Ruth.
1: Ah, beijinho.
3: Com mais Batista.
5: Tchau, até amanhã.
3: E com mais Lucas Salles, um beijo, um queijo.
5: Tchau, pessoal, valeu.

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2: Olá, um abraço para você que acompanha aqui a nossa programação TMC. Estamos chegando no ar com mais um Dinheiro TMC. Programa que descomplica a economia para você, fala de uma forma simples, direto, sem aquele famoso economês. Você está no lugar certo para aprender um pouquinho mais de finanças. E hoje um assunto que pega muita gente aí pela curiosidade, que são as modernidades, inteligência artificial, tecnologia, como que isso está ajudando ou talvez atrapalhando muita gente com as suas contas. Eu sou o Thiago Matheus e vamos juntos nessa próxima hora. Vamos falar então sobre inteligência artificial? Parece que é um caminho sem volta, não é verdade? Acontece com você também? Então eu conto com a sua participação no WhatsApp 11972211001. Caminho sem volta para a humanidade e talvez nas finanças. Esse negócio não é diferente não, por diversos motivos. Hoje no Dinheiro TMC, então, a gente fala sobre isso. Desde já conto com a sua participação, conto com a sua audiência e estou recebendo aqui nos nossos estúdios o Gil Giardelli. Gil Giardelli, que é professor. Ele é palestrante de inovação também, futuro, inteligência artificial, computação. Ou seja, Gil, você é a pessoa certa para explicar a gente nesse programa TMC muito especial. Seja bem-vindo, muito obrigado, viu?
3: Muito obrigado, Thiago. Uma honra estar com vocês aqui, falar sobre esse assunto que é uma nova era, que o termo nós chamamos de a economia da inteligência artificial.
2: E a gente já começa com o pé na porta. Desculpa o termo, viu, Gil? Mas tem que ser assim, porque assim... A IA, ela está já ajudando o pessoal a economizar dinheiro, ajudar com as planilhas, ajudar no investimento ou, aí que está o perigo, né, o X da questão, por enquanto ela está ajudando a gente a gastar mais, talvez melhor também, mas gastar mais. E aí, entra a cruz e a espada, Gil?
3: Toda inovação radical, que é aquela que muda a sociedade durante décadas, acontece os extremos. Primeiro, nós vivemos uma grande infância, então tende a gastar mais, tende a toda hora você ser resgatado pela IA para fazer uma compra que você esqueceu. E agora já estamos vivendo um momento onde as pessoas estão utilizando mesmo para fazer seu planejamento financeiro, colocando seu salário, seus gastos, até com a fala, não precisando escrever mais, para que a IA possa ajudar no final sobrar algum dinheirinho na conta.
2: Claro que a gente vai falar das coisas positivas, negativas também aqui sobre inteligência artificial, computação, modernidade, tudo atrelado às finanças, mas nesse comecinho vamos puxar pelo lado positivo, até que acredito eu, sou leigo no assunto, diferente do Gil, que é especialista. Uma pessoa comum, ela consegue, né, Gil, usar a inteligência artificial, usar a modernidade, usar aplicativos para organizar a vida financeira. Comparado com tempos atrás, isso parecia uma coisa um tanto quanto distante, não é verdade?
3: Exatamente. Hoje você tem ferramentas gratuitas de IA que podem... você pode criar uma tipo de uma pasta ali e falar, seja o meu agente econômico. Me dê orientações do que eu preciso fazer daqui a 5 anos para trocar de carro, eu quero fazer uma viagem, eu ganho esse valor fixo e tenho esses custos fixos. Você pode entrar agora na nova era dos agentes autônomos de inteligência artificial que começam a ficar gratuito para as pessoas. Então, a boa parte é, como a gente está numa infância de tudo isso, experimente. Primeiro, sem colocar o seu dinheiro lá, mas comece uma conversa realmente de outros assuntos que não sejam só financeiros e depois você vai entender que ela está ali para te ajudar e ela tem um caminho que pensa o que é o melhor de todo o pensamento humano que nós tivemos. E de vez em quando, só faz um exercício, fala para ela assim, você está muito... concordando com tudo comigo, quero que você não concorde tanto.
2: Exatamente, tem esse risco, né, da IA ser treinada para te dar o aval a tudo, né? Quero comprar, quero investir nisso. Excelente escolha, né, Thiago? Excelente escolha, Gil, e não é mais ou menos esse caminho. Daqui a pouquinho a gente vai falar dessa inteligência autônoma, é isso?
3: Os agentes.
2: Agentes autônomos. Muito bem, daqui a pouquinho a gente vai falar, mas antes, o Gil, a IA ela pode ajudar alguém a investir melhor? Ou tem algum risco de você confiar cada vez mais numa máquina? Qual que é a linha tênue entre correr o risco, confiar 100%, meio do caminho é sempre a melhor opção?
3: Vamos entender as inteligências. As inteligências de reconhecimento de padrão, matemático, até mesmo linguístico, as máquinas, a IA, já superam a grande maioria dos seres humanos. Mas o que fica para nós são inteligências intrínsecas humanas, que é do pensamento crítico, que é da ética, da autenticidade. Então, quando você une esses dois tipos de pensamento, um que as máquinas estão fazendo muito bem, com o seu repertório cultural, você vai ter grandes ganhos nisso. E hoje, o que nós estamos falando é o repertório cultural. Então, antes de falar, vou fazer um bom investimento, vou usar um robô, né? Estude, crie na sua própria IA e fale assim: todos os dias eu tenho 30 minutos por dia para aprender sobre derivativos, sobre dólar, sobre bolsa de valores, e vai tendo essas lições. Quando você tem esse repertório cultural, fica mais fácil para você fazer a máquina funcionar ao seu favor.
2: Daqui a pouquinho a gente vai falar então mais da máquina funcionando ao nosso favor, os agentes autônomos, se a inteligência artificial ela promete eficiência, uma máquina consegue analisar milhões de dados em segundos, coisa, né, que o ser humano não consegue. Tudo isso na sequência aqui no nosso Dinheiro TMC, recebendo Gil Giardelli, que é professor e palestrante de inovação, futuro, inteligência artificial e também computação. Mais uma pausa aqui rapidinho, viu, Gil? Nesse nosso papo para a gente rodar com as nossas praças TMC, espalhadas pelo Brasil, para a gente descobrir como que os moradores, como que os comerciantes, eles podem utilizar a inteligência artificial para mudar a forma de trabalho, a forma de consumo ou mesmo administrar o dinheiro. A gente começa com a capital pernambucana. Deixa eu chamar o nosso repórter Júlio Andrade para contar como é que os nordestinos estão utilizando a inteligência artificial a favor do bom uso e a favor do dinheiro.
4: Um estudo recente envolveu líderes dos setores de tecnologia e varejo e revelou que as empresas da região priorizam o investimento em aplicações de IA. Quando a gente fala em pequenos e médios empreendedores, 22% utilizam a inteligência artificial generativa diariamente. E isso inclui automação de processos, otimização de atendimento ao cliente e ganho de tempo operacional, tornando os negócios mais competitivos. Lembrando que no dia a dia os consumidores podem utilizar diversas ferramentas que permitem identificar despesas desnecessárias e desperdícios ao analisar grandes volumes de dados financeiros em segundos. Como exemplos, o controle das contas bancárias e a classificação de despesas. Mas, se por um lado essa tecnologia é super bem-vinda, a IA apresenta um impacto negativo em trabalhos cognitivos e repetitivos, especialmente aqueles que envolvem processamento de informações, produção de conteúdo e análise de dados.
2: Valeu, Júlio. Obrigado pelas informações aqui no nosso Dinheiro TMC. A gente segue com o nosso giro de repórteres. Vamos agora fazer conexão com o Rio de Janeiro, já que a inteligência artificial ela tem ajudado os cariocas na realização de negócios, aproveitar oportunidades ou mesmo ganhar dinheiro. E a nossa repórter, a Larissa Cardoso, traz agora os detalhes.
5: O uso da inteligência artificial está naturalmente no cotidiano dos brasileiros, principalmente após os aparelhos de celular com acesso à internet trazerem um recurso da IA embutido. Ao fazer uma pesquisa, qualquer resposta pode ser dada pela IA, com algoritmo treinado para personalizar o conteúdo. O economista Gilberto Braga trouxe alguns exemplos usados pelos cariocas no dia a dia, em que a IA pode ajudar a pesquisar preços de acordo com a preferência de cada usuário e até em ações mais complexas, como investimentos. Ao fazer aplicações financeiras, a IA pode ajudar a escolher a instituição e o ativo, combinando o perfil de risco, o retorno esperado e o tempo de permanência desejado. A IA pode ser usada localmente para facilitar a realização de negócios, identificando necessidades dos consumidores e ofertas de bens e serviços cada vez mais personalizados, além de contribuir para a tomada de decisão para aproveitar oportunidades e ganhar dinheiro.
2: Obrigado pelas informações. A inteligência artificial, ela já revolucionou, né, a forma como as pessoas estão trabalhando, como estão consumindo, como estão gerenciando o próprio dinheiro. No sul do país, fenômenos que antes ficavam restritos à automatização aí, operacional, agora atingem até mesmo cargos de gestão e comportamento de consumo. O nosso repórter Luiz Fernando, ele mostra como a tecnologia impacta nessa região.
6: Seja na palma da mão ou nos sistemas das empresas, a inteligência artificial avança a passos largos no Brasil. Na região sul, essa transformação vai desde a predição das safras no campo até a otimização dos estoques e também o atendimento do comércio e do varejo. Para o cidadão comum, a ferramenta deixou de ser apenas um canal de busca e passou a atuar como um verdadeiro consultor financeiro pessoal. O especialista Christian Capellini explica que a IA pode ajudar a controlar o orçamento em pelo menos 3 etapas dentro de casa.
7: Primeiro é antes de a gente fazer uma compra, para a gente verificar se a gente precisa mesmo daquele produto. A IA entende a nossa vida, entende se realmente é uma coisa necessária para eu comprar. O durante é para fazer pesquisa de preço, para fazer pesquisa de tipo de produto e ver se aquelas características batem com a sua necessidade. E o depois é para organizar, né? A consequência daquela compra que a gente fez, conseguir organizar o nosso dia a dia das nossas continhas e fazer com que a gente consiga pagar aquelas contas.
6: Mas não é só no consumo que as mudanças acabam sendo mais profundas. Se antes a automatização ameaçava apenas tarefas manuais, agora a inteligência artificial avança sobre cargos intermediários, de liderança e também de planejamento.
7: A IA, até pouco tempo atrás, principalmente a IA generativa, era muito ligado o uso dela com a substituição de profissionais operacionais, mas isso já mudou. Já faz um bom tempo que a gente tem visto que algumas carreiras de média gerência estão sendo muito impactadas pelo uso da inteligência artificial. Então, usar a inteligência artificial como uma gestora de equipes, uma gestora de projetos para fazer controle de cronogramas, para fazer controle de orçamento, porque ela consegue fazer uma análise muito grande, de uma quantidade muito grande de dados, entender o contexto da sua empresa, entender o contexto de mercado e daí conseguir dar opiniões valiosas para a tomada de decisão estratégica também.
6: Para o consumidor, a inteligência artificial ajuda no planejamento e na economia do dia a dia. Já no mercado de trabalho, seja na cidade ou no campo, a chave continua sendo a requalificação profissional para utilizar a tecnologia como uma aliada estratégica.
2: Valeu, Luiz. Um abraço para você. Obrigado pelas informações. A gente sai da região sul e a gente dá aquela voada para o sudeste, em BH. Os moradores e empresários, eles estão utilizando as ferramentas de IA para melhorar serviços, para otimizar custos, e as informações chegam agora com o nosso repórter Júnior de Castro.
8: A inteligência artificial já faz parte da nossa rotina e também está chegando ao bolso do brasileiro. A tecnologia pode ajudar a organizar contas, reduzir gastos, aumentar a renda e até a melhorar as decisões na hora de comprar ou investir. E para entender melhor esse cenário da IA aqui em Minas, eu conversei com o economista e professor de gestão de negócios do UnibH, Fernando Sete Júnior. Segundo o especialista, a inteligência artificial tem sido cada vez mais buscada por consumidores, comerciantes e produtores aqui no estado.
9: Normalmente, a inteligência artificial tem sido utilizada pelos consumidores para avaliar preços mais baratos, análise do próprio orçamento e analisar qual seria o melhor investimento, comparando, por exemplo, preços, produtos e características. Na ótica dos comerciantes, ela tem sido utilizada muitas das vezes para poder analisar o estoque de determinados produtos, analisar o fluxo de caixa e também analisar a viabilidade de investimentos. Quando a gente olha na ótica da produção, isso tem sido utilizado muitas das vezes para melhorar a eficiência da produção, ou seja, trazer mecanismos melhores.
8: Pois é, a utilização da IA no contexto de Minas Gerais é extremamente importante, principalmente quando falamos em agropecuária, em regiões como o centro-oeste do estado, por exemplo.
9: Ela é utilizada na agropecuária para poder analisar a melhor hora de colheita, como é que estão os grãos para fazer essa colheita. O setor de serviços, que é muito forte em Minas Gerais, é utilizado exatamente para melhorar a dinâmica de estoque, permitindo que a gente tenha produtos em estoque de acordo com a necessidade e não um grande estoque, melhorando a eficiência.
8: E vale destacar que a inteligência artificial é uma ferramenta e não o principal meio quando o foco são os resultados.
9: Inteligência artificial sozinha não é o suficiente. É necessário saber utilizar essa inteligência artificial, porque os comandos a serem dados é que vão determinar o bom uso ou o mau uso dela e, consequentemente, se isso realmente vai gerar ou não eficiência.
2: Valeu, Júnior. Um abraço para você e você de qualquer canto do Brasil. Manda aí no nosso WhatsApp como é que você está lidando com a inteligência artificial, com as modernidades, para cuidar das suas finanças. Para todo o Brasil, o telefone é o mesmo, é o 11 972 21 1001. E antes da gente retomar o nosso papo aqui com o Gil, vamos para as ruas então, para saber quais as ferramentas o pessoal está usando para organizar as suas contas. Fala aí.
10: Tento olhar bem as minhas finanças, eu não gasto mais do que eu tenho, tipo, eu faço as minhas economias, eu tento investir em coisas tipo renda fixa mais segura. E tento me informar, de ver o que é melhor para mim ou não. Mas eu não tenho consultor financeiro, essas coisas.
11: Olha, eu costumo utilizar aquela planilha do Excel, colocando meus custos, minhas receitas.
12: Eu não moro no Brasil, eu me organizo, então, primeiramente, por planilhas. Eu utilizo muito de planilhas. E no meu quarto eu uso uma lousa interativa que me ajuda muito a me organizar. Mas, normalmente, é uma planilha Excel que eu uso.
13: Hoje eu faço planilhas no Excel, né, para poder organizar os gastos que a gente tem, de casa, escola, todas essas despesas que a gente tem hoje em casa.
14: Não, eu guardo as notas e depois eu ponho a nota num caderno, para me fazer um avaliamento de quanto eu gastei no ano.
15: Ah, eu todo mês eu faço uma planilha de gastos do mês, o orçamento do mês, eu vejo a minha receita e as minhas despesas e vou ticando, né? Geralmente a gente gasta mais do que ganha. Mas eu tento estar dentro do orçamento. E é isso.
16: Ah, de forma alguma. Não costumo me organizar muito, falar a real.
17: É tudo no caderno, na mente e também no digital, né?
18: Eu tenho um grupo para mim mesma. Eu tenho um grupo comigo mesma no WhatsApp. E aí eu compartilho todos os meus gastos e o que eu paguei, o que eu devo, tudo lá. Para me controlar.
15: Se eu tiver uma reserva, alguma coisa, eu ponho na caderneta de poupança. Quando tem um dinheiro maior, eu faço um investimento. E assim, mas a coisa é escrita, manual, assim, eu sou analógico.
2: Valeu, daqui a pouco tem mais participação do nosso público, mas eu quero o pessoal pelo telefone também, viu? Manda pra cá no 11 972 21 1001. Gil, vamos voltar ao nosso papo aqui, depois da participação dos nossos repórteres. Você vê que, por mais que a gente passa por diversas praças, meio que a dúvida é a mesma, ou talvez a insegurança é a mesma. Com a sua experiência, qual que é a maior insegurança que uma pessoa tem hoje para colocar o seu dinheirinho, as suas finanças numa planilha online, tentar contar com agentes autônomos, confiar demais aí nos aplicativos e na internet? O que o pessoal desabafa para você? Alunos, pessoas que você conhece, que não são aí do universo das finanças, qual que é o maior medo hoje do ser humano?
3: A grande questão hoje é a cibersegurança. Infelizmente, são muitas ferramentas para que você coloque seu dinheiro em locais que não estão fazendo da forma correta. Então, nesse momento, a gente recomenda que antes de você baixar um aplicativo, de você realmente utilizar alguma ferramenta, veja qual é o histórico dela, né? Isso está na rede, as pessoas fazendo elogios, dando estrelas. A moeda dessa nova era é a reputação. Então, quanto mais aquela ferramenta, que pode estar no início, mas ela tem uma reputação positiva, vai te dar essa segurança. E lembrar-se que, assim, ninguém, nenhuma ferramenta, nenhuma IA pede senhas, nada, você deve ser compartilhado, deve ser tudo seu. Então, o maior medo hoje é da cibersegurança, porque essa economia da inteligência artificial, ela está baseada na reputação e no confiar um no outro. E a gente está vivendo um momento um pouco delicado no mundo inteiro sobre pessoas que estão utilizando a IA para tirar realmente proveito das outras pessoas.
2: Até porque tempos atrás, né, Gil, a gente procurava um ser humano para tratar sobre o assunto. Era o gerente do banco, era um especialista em finanças, em investimentos. Era no tete a tete, não apenas na ligação. Você frequentava uma agência, né? Tomava aquele cafezinho e falava sobre os investimentos, sobre as finanças. Vamos trazer um olhar agora para o mercado de trabalho? Você acha que a inteligência artificial, ela também, ela vai necessariamente tirar esses empregos? Aliás, já tirou? Está cada vez sendo um mercado mais reduzido com os humanos trabalhando e cada vez mais aí as plataformas dando as cartas, ajudando as pessoas? Ou você acha que ainda tem uma parcela e uma fatia generosa no mercado para esses profissionais?
3: Não, não é o que nós estamos vendo. Na verdade, o termo desemprego tecnológico foi criado ali nos reflexos da quebra da Bolsa de Valores de Nova York em 29, né? Em 1930 foi criado esse termo. Em 37 foi feito um paper que ele é chamado Bicho Papão do Desemprego Tecnológico. E a partir dali a gente usa aquela modelagem. Hoje está se criando mais empregos do que está se fechando. Qual é o problema? Não está dando tempo para preparar as pessoas para essa nova era. Então,
2: a demanda é muito alta, então.
3: Não é só a demanda. Os tipos de profissões, 90% das profissões continuarão existindo, mas terão uma grande reforma de como se é feito hoje aquele tipo de profissão. Vamos pegar aqui o jornalismo.
2: Sim.
3: Né? Ele era muito diferente há 10, 20 claro. Anos atrás. A medicina também. E aí o que está acontecendo? Não está dando tempo para você preparar as pessoas para isso. Por isso que a China acaba de fazer uma reforma no início desse ano, onde ela reformou mais de 1.800 cursos técnicos e universitários, dizendo, se a gente continuar ensinando para as pessoas as mesmas profissões antigas da mesma forma, uhum. elas terão esse desemprego tecnológico. Por exemplo, né, os profissionais de TV, os profissionais de vídeo, lá agora o curso chama Engenharia de Imagem, porque na engenharia de imagem pode ser um holograma, uhum. pode ser um robô. E para a gente premiar isso, né, por exemplo, você teve, já estivemos aqui, tivemos com as telefonistas na década de 40, tivemos com os ATMs na década de 70 e 80, quando os ATMs, né, a automação dos bancos, né, teve aquele processo de vai acabar com os empregos, teve outros empregos. E além disso, o que nós estamos vendo? Todos os trabalhos repetitivos, eles serão substituídos. E aí, nisso exige das pessoas estudar durante toda a vida, se atualizar sobre isso. E junto com isso vem um outro processo, que é o Physical AI, que é quando a inteligência artificial ganha corpo. Agora são humanoides, eu trabalho com humanoides e robôs, eles estão ganhando corpo. E eles vão trabalhar cada dia mais nesses empregos que são nobres, todos os empregos são nobres, Thiago, mas que são repetitivos. Então, vou dar um exemplo do que está acontecendo agora em Nova York, é chamados de dados egocêntricos. Você entra lá num portal e se cadastra para que uma pessoa vá limpar a sua casa. Você autoriza, só que essa pessoa que vai limpar é um ser humano. Ela está usando um boné com câmeras e vários tipos de sensores, e a forma como ela lava a louça, a forma como ela lava a roupa, faz... toda a limpeza da sua casa está sendo jogada para máquinas, para depois ser compartilhado com os robôs. Então, é um debate que nós... Como ajudar as pessoas que têm esses empregos repetitivos, né, nessa transição de mudança. Vou pegar um exemplo aqui na indústria mundial aqui no Brasil. São milhões de profissionais que estão naquela linha de frente de trabalho repetitivo. Nós já sabemos... que 5, 10 anos vai ter uma redução muito radical. Ele já está acontecendo isso agora. E como a gente ajuda essas pessoas? Então o debate não é sobre a falta de emprego, é a condição de capacitação de uma sociedade. E só para dar uma ideia, o Banco Mundial faz uma pesquisa a cada 6 meses em 44 países. O Brasil, infelizmente, está na lanterna. Né? Tá
2: uma pena.
3: Na penúltimo local, né? Não na lanterna, no penúltimo local. Porque só 3,5% da sociedade brasileira que está trabalhando tem habilidades médias e avançadas sobre o uso da IA. Você usar a sua IA de forma simples para perguntar sobre algo já é um caminho, mas não quer dizer que você está usando de uma forma adequada.
2: Pois é, isso me dá um gancho para fazer a pergunta para você, Gil. Lógico que o assunto aqui é dinheiro TMC. E a gente está falando de investimento, de finanças, mas você já deu uma explanação aí que diversas as áreas, diversos setores, eles vão ter que se adaptar. Então, trazendo para o mundo aqui o universo das finanças, dos investimentos, mais do que saber de dinheiro, mais do que saber de investimento, mais do que saber o que é a taxa Selic, como que aplicar aqui, acolá, você acha que no futuro, como que eu posso dizer, é melhor a pessoa saber mexer com inteligência artificial, com os agentes autônomos, do que se especializar em algum assunto? Como pode ser de dinheiro, economia, como pode ser de jornalismo, linguística e tudo mais. O caminho seria você aprender cada vez mais a lidar com uma inteligência artificial?
3: Tiago, acho que são os dois caminhos. A saber sobre as inteligências artificiais e as evoluções. Antes você tinha que digitar, agora é muito mais conversar com ela. Cada dia tem uma novidade chegando, então a gente tem que estar atento, não para mudar todos os dias, mas para o que está vindo novo. Mas como, né, eu já disse, o repertório cultural é muito importante, porque a forma como você pergunta, a forma como você questiona, o seu pensamento crítico, é saber sobre a história das finanças, né? Então, voltamos àquele momento que sim, você tem que ter uma visão sobre a inteligência artificial, mas também tem que ter uma visão sobre os mercados e a história. E saber sobre a história, sobre bolsas de valores, sobre, né, grandes momentos da economia, é importante, porque isso o futuro sempre puxa o estilingue do passado, e às vezes a gente cai nos mesmos tropeços. E por outro lado, sobre as finanças também, é uma nova era, porque a Bolsa de Valores de São Paulo, né, do Brasil, sempre desejou ter muito mais pessoas investindo, e agora está dando oportunidade para que as pessoas invistam, comece com R$50. E aí o que a gente está falando é de uma nova forma de trabalho, onde é uma economia circular. Você pode ter seu trabalho, mas também você pode ter outras formas de renda. Vou te dar um exemplo de uma pessoa da minha equipe. Temos uma roboticista, ela trabalha com robôs, alta, mas ela também tem uma loja de capinhas diferenciadas para celulares, onde ela faz um trabalho ali meio artesanal. E aí eu falo, mas como você consegue administrar o tempo? Então ela tem os agentes autônomos.
2: Olha só.
3: Que ajudam ela.
2: Muito bem, então vamos falar dos agentes autônomos. Eu estou recebendo o Gil Giardelli, ele que é professor e palestrante de inovação, futuro, inteligência artificial e também computação. Você havia citado ele aqui no comecinho, né, do nosso bate-papo. Eles, né, os agentes autônomos. Ô Gil, então eles estão cada vez mais presentes, né, na vida das pessoas. Para muitos que estão ouvindo, ainda não estão adaptados a essa situação. Primeiro explica para a gente que são esses agentes autônomos e como lidar com ele, como que essa tecnologia vai ser tão importante, já é para muita gente, mas vai ser ainda mais tão importante para tantos negócios, tantas empresas, tantas finanças.
3: O conceito da inteligência artificial, Thiago, foi o termo criado em 1956 e agora há poucos meses foi aberto o primeiro museu de inteligência artificial do mundo lá em Los Angeles. Então, ele já está numa fase anterior. A nova fase, que é algo que tem aí 2 anos, mas começa agora a se repercutir em toda a sociedade, é os agentes autônomos de inteligência artificial. Vou dar 2 exemplos para as pessoas poderem entender. Um pub famoso em Londres, ele criou um agente que a missão dele é todos os dias ver o preço de outros 3 mil pubs na Grã-Bretanha e quanto eles estão cobrando o preço da sua cerveja, que é o Pint. E com isso ele faz a regulagem de preço. Mas não é o agente que toma a última definição. Entendi. Sempre tem um ser humano que aperta. Isso é chamado de human looping, que é o ser humano dando a última ordem. Então a gente volta também naquele repertório cultural. Um outro exemplo, Sam Altman, que é conhecido por ter criado a OpenAI, o dono do ChatGPT, ele, no final do ano passado, em dezembro de 2025, ele disse: brevemente teremos uma empresa que ela vai custar, que ela vai valer $1 bilhão e ela vai ser feita por uma ou duas pessoas no máximo e centenas ou milhares de agentes. Já estamos vivendo exatamente isso. Quero dar 2 exemplos. Uma pessoa nos Estados Unidos, no final de 2024, ele investiu ali em mini PCs, que são esses orquestradores de IA, e ele criou um tipo de uma farmácia online. No ano passado, ele, com 2 seres humanos, ele e o irmão, eles atenderam 480 mil pessoas. Se você entrar no site dessa empresa hoje, ela está em 147 idiomas, inclusive o idioma do Brasil. E aí, esses agentes fazendo essa, criando soluções de marketing, criando soluções de finanças, tem o CFO disso. Vamos replicar para a nossa vida real. Você é um pequeno empreendedor, né? Antes você tinha, era difícil fazer tudo, você era um empreendedor bonsai, agora você pode criar um agente para cuidar do seu marketing, para criar o seu anúncio de ChatGPT, de mídias sociais. Você pode ter um tipo de CFO para te aconselhar a não tomar as decisões. E o último exemplo, que aí mexe com todas as idades, cientistas da Universidade de Stanford lançaram numa área no Minecraft 1000 agentes autônomos de inteligência artificial com uma missão: vocês precisam criar uma nova sociedade. Tem a Olivia, que é uma fazendeira, ela tem que tomar decisões sobre a produção de alimentos. Tem ali todos os aspectos da sociedade. Tem 2 grupos políticos ali tentando fazer uma nova constituição. E os dados estão abertos dessa pesquisa. Ali a gente está vendo um novo contrato social, né, que Rousseau fez na Revolução Francesa.
2: Pois é.
3: Só que agora com o olhar da IA.
2: Ô Gil, para quem é leigo e tá ouvindo a gente, onde uma pessoa comum encontra um agente autônomo? Ela precisa criar do zero? Já existem esses agentes em plataformas, em aplicativos que podem ser utilizados diretamente no celular? Como é que funciona na prática?
3: Já tem várias ferramentas, eu aconselho que não pague por nenhuma nesse momento, só quando você virar uma pessoa que já conhece.
2: Okay.
3: Utilize aquelas gratuitas. Comece com algo simples. Todos os meses me faça aqui a planilha de pagamentos fixos que eu tenho. Aluguel, condomínio, escola das crianças. Né? Me avise com 3 dias de antecedência e atualize meu planejamento financeiro. Né? Comece com essa. Crie uma outra que seja o seu CFO, o seu C-level de finanças. E fale assim, eu quero que você me dê um olhar como se fosse um CFO com muito pensamento crítico. E fale, olha, esse mês você já gastou 17% da sua renda em compras online. Então, a experimentação. Então, comece assistindo vídeos de brasileiros que estão fazendo isso, que são pessoas nessa nova geração do blockchain, dos agentes. Eles dizem, você é o que você compartilha, e aí as pessoas estão compartilhando, e comece a experimentar. A experimentação é a coisa mais importante nessa nova era.
2: Vou aproveitar aqui a ilustre presença do professor Gil Giardelli aqui nos estúdios, professor, para a gente trazer algumas perguntas aí das ruas, pessoal espalhado aí pela cidade de São Paulo, tem dúvidas também sobre investimentos, sobre inteligência artificial, e agora o professor vai responder algumas destas dúvidas. Vamos começar pela primeira.
11: Eu gostaria de saber se é possível, entre aspas, né, automatizar esse processo de fazer o preenchimento, por exemplo, da planilha, e ter esse controle dos gastos de maneira mais efetiva com o auxílio da IA.
3: Sim, hoje você tem uma série de ferramentas, comece pelas gratuitas, que organizam toda a sua vida financeira. E muito mais do que uma planilha, você vai ter como se fosse um grande painel sobre todos os seus gastos. Aí coloque também os seus objetivos futuro. O pensar futuro é importante. Não pense só no próximo mês ou fechar esse ano, mas fale assim, hoje eu ganho esse valor, pretendo aumentar a minha renda, pretendo daqui a 5 anos fazer tal investimento. Então, muito mais do que só usar a planilha, a IA para usar a planilha daquele momento, né, que é o pensamento muito restrito, pense no futuro e faça essas perguntas para essas ferramentas fabulosas. Não vou falar nenhuma aqui, pesquise, olhe ali quantas notas tem, é como os aplicativos de carona ou de locação de imóveis.
2: Boa, as pessoas perguntam e o professor Gil Giardelli responde.
19: A IA pode organizar os meus gastos mensais, assim, para prever o que eu vou poder comprar no futuro, assim, se vai ser seguro comprar uma coisa, tipo, eu quero comprar um carro legal. Eu vou conseguir me manter depois disso?
3: Antes de você perguntar se pode comprar um carro legal, faça como se fosse uma terapia com a sua IA, para ele entender se o seu perfil é alguém muito arrojado, alguém que prefere algo mais tradicional. Então, sabendo o seu perfil de investidor, se você gosta de correr mais riscos ou gosta de algo que é mais tradicional, ela vai falar sobre onde é melhor investir e que tipo de carro legal você vai ter no futuro e outras formas, né, da economia.
2: Muito bem, quero agradecer demais, mas antes de me despedir do professor Gil Giardelli, a pergunta saideira aqui, professor, para quem está ouvindo e ainda não sabe como começar, mas ficou incentivado, gostou aqui do papo aqui do Nosso Dinheiro TMC, primeiro passo para começar do zero, para usar a inteligência artificial ao seu favor, a favor do próprio bolso, para não ficar para trás, porque como você falou agora há pouco, né, tempo vai passando, a tecnologia vai vindo, quem não se adapta vai ficando para trás. Para quem está com medo de ficar para trás, primeiro passo, o que a pessoa deve fazer agora para entrar de uma vez por todas no mundo da IA?
3: Primeiro é tirar o medo que a IA vai nos substituir, tirar o medo que vai trazer o desemprego tecnológico e utilizar ela como outras ferramentas que nós utilizamos, que elas sejam ferramentas para nos dar mais tempo. Esse debate de que algo que é novo ia destruir o passado aconteceu com a eletrificação das cidades, aconteceu com os aparelhos celulares e estamos vivendo na IA. O outro ponto, use com sabedoria. Tudo que é em excesso te traz problemas. Então, às vezes é muito importante consultar a IA, mas também tem o nosso pensamento humano, que a gente sempre tem que entender, desde que estude sempre, que a gente possa realmente... não existe nada... O machine learning mais poderoso do mundo é o cérebro humano. Então, exercite ele todo dia. E um dos exercícios é você usando a IA de forma adequada. Então, use as ferramentas. Pode usar as ferramentas para finanças, mas ferramentas para fazer vídeo. E mais do que isso, como última dica, Thiago, nós estamos num momento que são várias formas de você poder ganhar dinheiro. e aí não dependa de apenas uma única linha de ganhar o dinheiro, tenha várias formas, faça como muitas pessoas estão fazendo, tenha seu trabalho ali, mas o que eu posso criar, que eu tenho uma sabedoria que pode ser diferente, o que, que é meu hobby que pode me trazer uma renda. Então é tempo de turbulência, mas como um tech otimista racional, de muita prosperidade.
2: Tem rede social, tem site para o pessoal te acompanhar, fazer uma consultoria, saber quais são seus pensamentos sobre IA futuro, o professor quer deixar aqui para os nossos ouvintes?
3: Em todas as minhas mídias sociais, TikTok, Instagram, LinkedIn, @GilGiardelli, no YouTube também. E tem meu site, gilgiardelli.com.br. De tempos em tempos eu compartilho ali conhecimentos, enfim, uma honra estar aqui. Muito obrigado, viu, Thiago?
2: Aliás, a gente que agradece pelo conhecimento compartilhado. Professor, até uma próxima, viu? Conversamos aí, portanto, com Gil Giardelli, ele que é professor e palestrante de inovação, futuro, inteligência artificial e também computação.

0: valorizam as próprias vidas. Mas o que será que vem pela frente? O que cada pessoa pode fazer hoje mesmo para aproveitar as oportunidades e acabar não ficando para trás? Acho que esse é o medo da grande maioria das pessoas. E sobre esse cenário, a gente conversa agora com o Diogo Cortis. Ele que é professor da PUC de São Paulo e é especialista em inteligência artificial e tecnologia. Ele vai fazer uma análise para a gente aqui no Dinheiro TMC.
1: Bom, tá evidente que a inteligência artificial tá vindo com muita força, melhorando suas capacidades quase todos os dias. Então, o que a gente vê para o futuro é uma IA que fica cada vez mais capaz. Capaz de processar uma quantidade maior de dados, capaz no sentido de analisar tudo isso, achar correlações, achar padrões e nos entregar respostas melhores. E além disso, respostas mais atualizadas. Por quê? Esses chatbots que a gente usa no dia a dia, que você faz uma pergunta, eles também já estão conectados a esses buscadores. Que antes a gente ia até um buscador, fazia uma pergunta, ele listava todos os documentos e aí a gente tinha que procurar isso. Essa inteligência artificial, ela já faz isso pra gente e traz tudo resumido. Então, além de processar uma quantidade muito grande de dados, também vai permitir acessar dados em tempo real. Então, isso muda completamente a forma como as pessoas vão se relacionar com a informação. E aí, em decisões financeiras e econômicas, isso vai mudar todo o jogo, porque a tendência é a adoção da inteligência artificial ficar mais comum, as pessoas adotarem a inteligência artificial como uma espécie de um co-companheiro de tomada de decisão, e isso inclui, por exemplo, também decisões que são econômicas e financeiras. E isso eu acho que é importante, até porque boa parte da população brasileira hoje não tem acesso a um consultor financeiro, não tem acesso a um especialista de investimento, e isso acaba confundindo, bagunçando o seu processo de tomada de decisão. E é por isso que muita gente não tem essa inteligência financeira e acaba se enrolando em dívidas e prestações. Então, a inteligência artificial eu vejo com muito otimismo atuando nessa primeira camada, principalmente para aquelas pessoas que não teriam acesso a esse tipo de informação. Agora, essa IA consegue dar um direcionamento muito mais assertivo e individualizado, porque as pessoas podem colocar a sua realidade ali, os seus dados, eu ganho tanto, eu quero fazer uma prestação de tanto, será que eu consigo pagar? Será que é a melhor decisão? Né? Eu tenho esse conjunto de recursos aqui, qual que será que é um investimento que eu posso fazer, dado que a minha carteira atual é essa? A inteligência artificial, ela pode sim sugerir alguns caminhos. Claro, isso não substitui o papel de um profissional, de um bom consultor financeiro, de um bom assessor de investimento, mas ela é uma primeira etapa, principalmente, reforçando, como eu disse, para aquelas pessoas que não tinham nenhum acesso a uma informação, a um ensinamento, a uma educação financeira. Então, a inteligência artificial, ela pode vir e cumprir e ajudar a gente a educar as pessoas. E claro, a partir do momento que a pessoa começa a entender melhor, conversando com a inteligência artificial, ela vai, primeiro, adquirindo novos conhecimentos e, claro, percebendo a importância disso. E aí sim, procurando por novos profissionais que podem auxiliar esse projeto, né? Então, eu acho que no sistema financeiro e econômico, a inteligência artificial vem como uma grande ferramenta que auxilia nisso, e ela em si também vai trazer todo um processo de transformação econômica. A gente vê que o futuro da economia será o que a gente chama de AI first, ou seja, você ter produtos, serviços que são orientados pela inteligência artificial. Então, isso vai levar a uma mudança de demandas, uma demanda por novas competências, por novas formas de trabalho. Então, também as pessoas vão precisar se adaptar para esse novo universo. E a gente sabe, né? Tem algumas pesquisas que mostram que 38% das competências vão mudar até 2030. Esse é um dado do Fórum Econômico Mundial. E uma das competências que vai estar em maior evidência é justamente conhecer, saber usar e explorar a inteligência artificial. Então, pensando num cenário não de um futuro longo, mas já de um futuro bastante presente no médio e no curto prazo, a inteligência artificial, ela pode auxiliar a gente a tomar decisões financeiras melhor, assim como é nosso papel também entender a inteligência artificial para se preparar por esse novo mercado

0: de trabalho que já chegou.
1: Valeu, professor. Obrigado pelas dicas, pelas orientações. Esse foi, portanto, o Diogo Cortiz, professor especialista em tecnologia, participando aqui do nosso Dinheiro TMC. A gente volta agora para as ruas, né? Vamos voltar para as ruas para saber dos ouvintes, falar com as pessoas que já utilizaram a inteligência artificial para cuidar do dinheiro ou até mesmo na vida profissional. Vamos acompanhar o que as pessoas falaram.
2: Não, eu uso. Para algumas coisas eu uso sim. Eu dou aula, então eu uso para organizar minhas aulas, eu uso para fazer planejamento. Às vezes, quando eu tenho pouco tempo, eu preciso fazer uma coisa muito extensa, aí eu uso.
3: É bem utilizado no meu trabalho e a gente tem a indicação até de fazer verificação de informação que a gente vai mandar para as pessoas ou resposta que a gente vai enviar para evitar erro ortográfico, coisa do tipo.
4: Eu não uso como uma ferramenta para me substituir, mas como uma ferramenta para me complementar. Então, eu vejo muito como o novo crescimento do novo computador. Da mesma forma que aconteceu nos anos 80, 90, com o crescimento das tecnologias acessíveis como computador, eu vejo isso como IA. Então, não saber utilizar isso e querer negar que realmente vai fazer uma parte do mercado de trabalho e das nossas vidas é, para mim, ignorante. Eu acho que tenho que me preparar e por isso eu já uso.
5: Muito, para tudo. Texto, foto, planilha, algumas frases, tudo.
6: Não cheguei ainda a usar. Não, ainda não. Minha filha usa muito IA para tudo. Para tudo que ela vai, escola, de tudo ela usa IA. Hoje tá dominando, né? Tomando conta, né?
1: Tá aí, valeu a opinião dos nossos ouvintes. Eu faço convite novamente para você continuar participando através do nosso WhatsApp 11 972211001 para contar como é que você está lidando aí com a inteligência artificial para cuidar das suas finanças. E estamos de volta agora para outro bate-papo bem legal aqui no nosso Dinheiro TMC. A gente conversa agora com o pesquisador da FGV Ibre para entender como que a IA pode ser aliado ou, às vezes, vilão para o nosso bolso. Eu converso com o Daniel Duque, que é pesquisador de economia aplicada da FGV. Daniel, bem-vindo. Obrigado pela participação, viu?
7: Muito obrigado, Sérgio.
1: Tudo jóia, valeu. Ô Daniel, a IA está chegando aí ao mercado de trabalho. Acho que isso é inegável. Conta para a gente quem é que tende a ganhar e quem é que tende a perder espaço a princípio com essa transformação, podemos dizer assim.
7: Na verdade, a IA já chegou no mercado de trabalho, né? A IA, hoje em dia, ela perpassa todos os âmbitos da economia. É uma das tecnologias que mais foi adotada mais rapidamente pelas empresas, né? Se a gente compara com a internet, com computadores lá atrás, as empresas adotaram mais rapidamente a IA do que todas as tecnologias anteriormente. Então, assim, a IA é uma realidade, né? E tem alguns muitos vencedores, né? A sociedade em geral tende a ganhar materialmente graças à IA, mas tem alguns perdedores, né? Em geral, quem tem ali atividades de alta complexidade e que precisam tomar decisões que são muito importantes, a IA ela tende a ser benéfica, né? A IA ela é muito boa para organizar pensamentos, ideias, para organizar fluxos, né? Então, nisso, ela realmente ajuda, ela cria, né, essas capacidades que anteriormente eram mais difíceis, né, eram mais caras. No entanto, quem tende a perder com isso são aqueles jovens que estão começando o primeiro emprego em que tem atividades que são mais diárias, cotidianas, rotineiras, que a IA substitui muito bem. Então, assim, na verdade, se tem algum perdedor nessa nova revolução, nessa analogia, são aquelas pessoas que estariam entrando agora nas empresas, estariam entrando nos primeiros trabalhos e estariam fazendo aquelas atividades que hoje, né, uma planilha, um briefing, que hoje a IA ela pode facilmente substituir.
1: Entendi. Agora, ao invés de a gente falar de cargo, de carreira, de uma profissão específica, vamos falar de perfil, Daniel. Existe um perfil do trabalhador, sejam os mais jovens, os mais velhos, aquela galera numa faixa mais intermediária, que pode sim, independente da idade, independente da função, se beneficiar com o uso dessa tecnologia? Que tipo de perfil pode se dar bem futuramente com a IA?
7: Indivíduos ali em torno ali de 30 a 40, 50 anos, né, que estão ali com uma educação maior, né, que tem uma capacidade maior de uso de tecnologia, elas tendem a ganhar com a IA. Né? Você saber usar a IA bem, ela é, obviamente, hoje em dia, uma ferramenta muito essencial para que você tenha uma capacidade de se inserir no mercado de trabalho e conseguir melhorar sua situação financeira. No entanto, se você faz os jovens, né, apesar de que eles têm essa capacidade, né, esse bom uso, essa adoção da IA, eles tendem a competir com ela, né, no mercado de trabalho, enquanto que pessoas mais maduras, elas estão ali já em posições mais estabelecidas, né, no mercado de trabalho, e aí tendem só a ganhar com a IA. Então, assim, em geral, esse ramo intermediário, né, em termos de idade, né, entre 30 a 50 anos, são os maiores beneficiários da IA em relação ao resto da população.
1: Então, falando para essa galera mais jovem que está chegando aí no mercado de trabalho, Daniel, então, para escolher uma profissão hoje em dia, você acha que ainda faz sentido pensar em carreira sem considerar a inteligência artificial? Acho que não. Então, os mais jovens têm que considerar isso para escolher quais são os próximos passos, o que eles vão querer fazer da vida?
7: Não existe hoje carreira sem IA. Isso é uma grande verdade. A não ser que a gente esteja falando de uma situação assim um trabalho tipo, muito manual, né? Hoje em dia tudo vai passar por IA. Então, para os jovens, né, a gente tem que... o maior recado, na verdade, você primeiro saber usar muito bem, claro, né? Usar muito bem essa ferramenta, mas também usar ela de forma a melhorar o seu trabalho, a fazer o seu trabalho mais essencial. Você procurar uma educação, se tornar mais qualificado para que você consiga fazer algo muito bem, muito demandado e de forma muito melhor com a IA.
1: Agora a gente fala que as empresas também, né, Daniel, e você tem melhor conhecimento para falar sobre o assunto, elas estão cada vez mais adotando inteligência artificial. Não sei se todos os ramos, todos os setores, mas é fato, está nas empresas também. E isso pode produzir mais com menos gente? A conta é mais ou menos essa, as empresas cada vez mais produzindo mais, com um menor quórum, vamos dizer assim, de profissionais presentes. Isso pode significar preços menores para os consumidores ou desemprego maior? Você vê aí de uma forma negativa por algum ângulo?
7: As empresas, elas estão adotando de fato muito rapidamente a IA, e isso substitui muito tarefas burocráticas e rotineiras. Com isso, elas conseguem realmente produzir a mesma quantidade de bens e serviços com menor necessidade de trabalhadores. Isso tende a gerar algum deslocamento de trabalho, né? Ou seja, algumas pessoas já acabam não sendo contratadas tanto quanto antigamente. No entanto, a IA também tem capacidade de gerar novos tipos de trabalho, né? Gerar novas atividades, né? Novas empresas surgem graças à existência da IA. O quanto essa transição, o quanto ela vai ocorrer ao longo do tempo, isso que a gente não sabe ainda muito bem. Mas, de fato, há uma pressão dos dois lados. Primeiro, tem menos pessoas sendo contratadas para atividades burocráticas, rotineiras, enfim, que podem ser facilmente substituídas. Mas também a IA está criando novas atividades, está criando novos empreendimentos que antes seriam impossíveis. Então há um efeito líquido que muito provavelmente vai ser positivo.
1: Agora, vai ser positivo também, Daniel, o fator salário? O trabalhador, ele vai ser mais valorizado? E, obviamente, estamos falando do trabalhador que estiver conseguindo navegar, surfar aí junto com a inteligência artificial, ou ele vai ser simplesmente mais cobrado e aí a busca por uma vaga vai ser mais difícil por consequência?
7: Ele vai ser mais cobrado no sentido de que as pessoas vão esperar que, com você usando mais IA, você produza mais. Então, assim, realmente saber usar IA é muito importante, porque todo mundo sabe que IA existe, né? Hoje em dia, todo mundo sabe que é uma tecnologia plenamente disponível. Então, as pessoas vão esperar que essa produção, essa produtividade, esteja de acordo com a existência de IA. Então, se você não sabe como usar, você não sabe como otimizar essa ferramenta, você vai produzir menos do que é o esperado de você. Isso vai ser um problema, né, para as pessoas. No entanto, se você consegue, né, produzir mais, otimizar essa ferramenta, e pode fazer mais trabalhos, e com isso pode gerar o maior rendimento do trabalho individualmente no futuro.
1: Para a gente já ir encerrando, Daniel, no final das contas, com toda a sua experiência, se você pudesse bater o martelo aqui para a gente, é claro que é uma previsão, né, uma coisa mais relacionada à análise, também com a sua experiência e visão de futuro no mercado de trabalho. A inteligência artificial, ela vai tornar o mercado de trabalho mais eficiente ou um pouquinho mais desigual? Quem não se adaptar, simplesmente vai ficar de fora.
7: O mercado de trabalho vai ficar mais eficiente. Ele vai ficar mais desigual no sentido de que ele vai gerar mais desigualdade a partir de que não estavam pré-determinadas antes. É, embaralha o jogo, que a gente chama, né? As pessoas tinham certos incentivos a procurar um tipo de carreira, procurar um tipo de educação, e isso embaralhou. Isso tende a gerar maiores desigualdades. No entanto, no futuro, isso pode vir a ser materializado quando esses incentivos eles se tornam, assim, se alinham de novo, né? No entanto, uma coisa interessante da IA é que o primeiro impacto dela, ela é sobre trabalhadores, né, mais qualificados, né? Ela é sobre trabalhadores mais que faziam algumas atividades que precisavam de alguma educação, de alguma qualificação, só que eram menos, digamos, criativos, né? Então o mercado de trabalho hoje está ficando desigual num sentido um pouco diferente, porque não é mais sobre trabalhadores manuais e não manuais. Hoje em dia há uma desigualdade maior entre trabalhadores qualificados, entre trabalhadores que digamos, de escritório, né? E isso que é uma novidade aí da IA. No entanto, como está falando, nos próximos, digamos, 5, 10 anos, muito provavelmente essas pressões de maior desigualdade elas vão se atualizar, porque as pessoas vão se adequar a essas novas demandas de IA.
1: É por isso que a gente debate o assunto, a gente fica de olho no mercado de trabalho, nas pesquisas e também a gente fomenta aqui o debate sobre inteligência artificial na economia, no mercado de trabalho. Está chegando e não tem como fugir dela. Eu quero agradecer demais ao Daniel Duque, pesquisador de economia aplicada da FGV Ibre, aqui conosco no Dinheiro TMC. Um abraço, boas pesquisas para você, viu, Daniel? Até a próxima.
7: Muito obrigado.
1: Valeu, a gente que agradece e agradece você, que foi participando através do WhatsApp, pelas ruas de São Paulo, Rio de Janeiro, BH, Recife, Curitiba, Brasília. Continua mandando aqui no nosso WhatsApp, inclusive dicas de próximos temas que podemos abordar aqui no Dinheiro TMC, mas a pergunta fica para você. E aí, já está se adaptando à inteligência artificial aos tempos mais modernos ou está um passinho atrás? Manda para a gente no WhatsApp no 11972211001. Vai ser um prazer colocar o seu áudio no ar aqui no próximo Dinheiro TMC. A gente volta numa próxima, sempre te ajudando a fazer as pazes com o seu bolso. Eu sou o Thiago Matheus, eu fico por aqui e você dá sequência na programação TMC. Aquele abraço.
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1: São Paulo teve alertas de fortes ventos recentemente, mas uma dúvida paira. A cidade de São Paulo está preparada para eventos climáticos de grande porte? Em entrevista à TMC, a Samira Rodrigues, conselheira do Conselho de Arquitetura e Urbanismo de São Paulo, falou se a cidade suporta eventos climáticos de grandes proporções. Vamos ouvir.
9: Quando a gente vai falar sobre estar preparada, a gente tem que pensar que ela não é só uma questão de hoje, por exemplo, o comitê de crise estar ou não ativo, que é muito importante, mas também pensar qual que é o planejamento feito ao longo dos anos, né? Hoje, quando a gente chega numa crise, ela vai lidar com tudo que a gente já preparou da cidade até hoje, né? Então, dizer que a cidade está preparada, eu acho muito difícil. Eu diria que a gente corre o risco de ter sérias consequências, como a gente já vem vendo, né? Ao longo dos anos, em outros momentos de crise. Ou mesmo o que a gente tem, por exemplo, todo fim e começo de ano, com as chuvas intensas de verão, que a cidade já sofre bastante e que a previsão é que seja pior, né? Por conta do Super El Niño previsto para esse segundo semestre de 2026.
10: Pois é, Samira. Inclusive, né, até te pergunto sobre isso, porque quando chove muito em São Paulo, a gente sempre chega aqui no Paulista TMC e noticia, olha, tantos bairros estão sem energia elétrica, ventos realmente muito fortes. Então, quais os próximos passos, pensando no poder público, mas também no nosso cotidiano, que a gente pode fazer em relação a esse futuro que pode ser de curto prazo?
9: Sim, eu acho que a curto prazo é óbvio que tem, né, medidas emergenciais a serem feitas. A gente sabe, a gente viu, né, uma crise enorme no último verão com a questão das podas de árvore, por exemplo, que gerou até uma crise um pouco política, né, entre de quem era a responsabilidade, se Enel, se prefeitura. Então, por exemplo, essa questão da poda, né, do manejo das árvores, de pensar o quanto é importante a arborização urbana, né, até para garantir uma melhora na qualidade ambiental e que previne também, né, esses momentos de crise, mas que pensar que algumas precisam ser podadas, né, serem manejadas, e que a prefeitura e a Enel precisam dar conta, cada uma dentro da sua responsabilidade, mas elas precisam dar conta. A gente tem a questão da limpeza do sistema de drenagem também para evitar. A Defesa Civil vem fazendo um trabalho também importante, que é o de envio de mensagens, né? Então a população recebe no celular quando a gente vai ter algum evento mais forte, então que a população possa se preparar de alguma forma. Acredito que essas, assim, para uma questão emergencial. E, né, a questão do comitê de risco está atento, né, durante as ocorrências para poder prevenir e fazer algum atendimento durante o momento.
11: Você citou poda de árvore, queda de árvore, que é uma questão que a gente quer enfatizar bastante. Essas quedas de árvores sobre a rede elétrica é um dos principais fatores dos apagões, né? Então, de repente, a queda, a poda de árvore é o essencial ou outras medidas também podem ser adotadas para evitar, então, esses apagões, essas árvores que caem nos fios elétricos?
9: Acho que essa hoje é a principal, mas lembrando que a poda de árvore, ela não só é importante para, né, para a questão elétrica, né, de manter o abastecimento elétrico da cidade, né, de alguns pontos, mas também que a gente tem muitas ocorrências que chegam a mortes, né, por conta da queda de árvore, que, né, já tivemos casos que caem em cima de carro e algumas pessoas se acidentam ou mesmo chegam a morrer.
10: Samir, uma dúvida que eu tenho, quando a gente fala de segurança pública, a gente sempre fala da importância de municípios, estados, governo federal atuarem juntos. Quando a gente fala da situação climática, também seria o caso, e aí pensando realmente a longo prazo, a gente conseguir alinhar, enfim, fazer desenhos que possam ter a colaboração de todos os, enfim, estados, os municípios que estão nos estados e também do governo federal, como que você avalia essa conjuntura?
9: Sim, isso a gente vai até acabar falando, né, o de sempre, mas que eu acho que para muitos temas isso é um problema, né, que é um problema estrutural que a gente tem, que é das instâncias se conversarem, né, do município, estado e ente federal conversarem para fazer esse planejamento, né. Os municípios vão executar isso, mas muitas das fontes de recurso vem do governo federal, estadual, e também muitas responsabilidades são também do governo estadual, por exemplo. Então, se esses entes não se conversam, o planejamento fica muito difícil, porque a gente precisa, né, como já falei anteriormente, a gente precisa pensar no planejamento de ações a longo prazo e, óbvio, em soluções momentâneas para resolver quando a gente está no momento de crise.
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13: Olá, olá! Sejam muito bem-vindos ao Corre TMC. Quem cedo madruga já correu 2 quilômetros? Eu sou Mirelle Mosquela. Que bom que você tá aqui com a gente. E já digo mais, que bom que você tirou o popô do sofá e foi correr, foi fazer atividade física, porque é isso que a gente quer. E se você ainda não tirou o popô do sofá, acho melhor você tirar. Sabe por quê? Porque atividade salva vidas, atividade muda completamente a sua energia no dia. E quer ver quem vai falar isso, quem vai concordar comigo? Bem-vindo, o meu parça, André Galvão!
14: Tudo bem, Mimi? Tô belezinha? Bem, até eu tô tirando o popô do sofá.
13: brincando. Ué, como não? Você tira assim um popô do sofá. Você não vai correr lá os seus 5 quilômetros?
14: Toda semana, né? Cinquinho. Ó, vou falar um negócio pra você. Essa semana tem uma história boa pra contar.
13: Eita, mas conta agora.
14: Não, vou contar já rapidinho. Essa semana eu voltei a pedalar desde a Copa do Mundo. Eu não tinha pedalado, né?
13: Tá.
14: Porque lá na Copa só corria. Difícil, né? Você alugar uma bike. Até tem, claro, mas você não tem tempo também, né? Pra alugar uma bike, ficar uma hora pedalando, que eu gosto, numa cobertura de Copa do Mundo, não dá tempo disso. Então eu tava só correndo. Certo. Aí eu voltei depois de 2 meses a pedalar aqui no Parque Vila Lobos. E como é que as pessoas dizem? Eu vou encher o peito hoje pra falar.
13: Fala.
14: Eu bati meu RP.
13: Nossa!
14: É isso,
13: né? Pra quem não sabia o que é RP, agora bateu o RP, que é o recorde pessoal. Quantos quilômetros pedalando?
14: Não, são 18 quilômetros que eu faço sempre, mas quase a vida toda eu levava uma hora, né?
13: Tá.
14: E não sei se porque eu corri tanto aí esse mês de Copa do Mundo, se ajudou de algum jeito, bati 50 minutos os 18 quilômetros.
13: Gente! É. Maravilhoso!
14: Que feliz, pô! Que feliz! Eu aprendi com você, bati meu RP.
13: Ô Gabão, e você colocou lá nos stories, tá pago?
14: Não, não.
13: Por que precisa colocar o tá pago?
14: Eu não coloquei nada.
13: Eu vou até falar isso depois com a minha convidada, porque assim, se treinar, precisa postar, porque senão não vale. Ultimamente, o mundo das redes sociais é isso. Bom, então seja muito bem-vindo ao Corre TMC, meu parça novamente. E agora a gente já começa com ela, maravilhosa. Eu já tava de olho nela.
14: Aí é covardia.
13: Há muito tempo.
14: É sacanagem.
13: Comecei a segui-la, acompanhar. Eu falei, gente, eu preciso levá-la pro Corre TMC, porque ela é muito braba. Ela é mãe, já fez Chicago, maratona. Com 20 anos de idade, o que você está fazendo com 20 anos de idade, Rovão?
14: Eu tava começando na latinha, Mimi.
13: Aqui, na latinha se diz aqui no estúdio.
14: É, tava começando. Lá em Londrina, na verdade.
13: Olha lá, e com 20 anos de idade, ela já tinha feito um Iron Man. E campeã! Para! Paula Ponte, seja muito bem-vinda, minha amiga.
15: Essa introdução. Com 20 anos eu tava fazendo Iron Man, tava fazendo um monte de coisa errada também, mas também tava fazendo Iron Man. É uma honra estar sendo convidada por vocês por estar aqui hoje. E que energia boa, né? Aqui dentro do TMC.
13: Ah, adorando.
14: Brabíssima!
13: Brabíssima, gente. 20 anos já fazendo Iron Man. É, pra quem não sabe, a Paulinha já pode explicar aqui pra gente. Eu sei que o Corre já tá acostumado aí com ouvinte, já sabendo um pouquinho mais das distâncias. Mas a Paulinha pode falar pra gente o que é o Iron Man e quais são as distâncias, então, do Iron Man, Paula?
15: Perfeito. O Iron Man, ele é uma marca de provas de triatlon. E a distância Ironman é uma distância licenciada, que ela consiste em 3.800 metros nadando, 180 quilômetros pedalando e 42 quilômetros correndo.
14: Você viu o detalhe? Você viu o detalhe?
13: Quais? Porque são muitos.
14: Não, ela falou 180 quilômetros pedalando.
15: Esse é o aquecimento para maratona, né? Que vem depois.
14: Eu tô feliz que eu pedalei 18. São 10 vezes mais a distância do que eu pedalo.
13: É isso. E pedalando, né? Porque correndo também...
14: Não, e não só no planinho, né? Não é só aqui no bem bom. É, né? É subida, ribanceira, morro, acima, abaixo. Essa loucura, né?
15: A pessoa tem que ser um pouco louca pra estar nesse meio.
13: É isso que a gente fala, assim, claro, carinhosamente, que o corredor, ele tem um pouco assim, né? De loucura.
15: Falta um parafuso.
13: Ultramaratonista também tem um pouco disso também, né?
15: Podia só simplesmente ter ido pra uma terapia. Mas preferiu ir correr por muitas horas.
13: Ô Paulinha, eu já percebi trocando ideia contigo, até em off, né? Conversando com você. Como você é competitiva. Muito. E isso vem da onde? Da sua família? É genética? O seu pai ali em cima, né? Querendo conversar contigo. Como é que foi?
15: É engraçado, né? Isso parece que tá na minha veia. Eu me lembro, eu criancinha, naqueles jogos de escola, interclasses, assim, eu me lembro de eu brigar com a galera dos meus times de vôlei, futebol, não sei o quê. Cara, o que você tá fazendo? Porque eu queria ganhar, mesmo nas joguinhos de escola, olha isso. E quando eu olho para trás, eu acho que isso tem uma coisa... meus pais eram bem exigentes, principalmente o meu pai. ele é funcionário público e ele sempre exigiu que eu estudasse muito, porque na cabeça dele o estudo ia me fazer crescer na vida, que foi o que, né, de certa forma salvou. Ele não veio de uma realidade super pobre, mas ele, meus avós eram super mão de vaca, então ele vivia como pobre. E aí o querendo ou não, o estudo salvou ele, né, trouxe as condições que ele teve aí para cuidar dos filhos. E então ele sempre exigiu muito que a gente fosse os melhores na escola. Então, tirava 7, tirava 8, para ele era um absurdo, porque eu não estaria fazendo menos que uma obrigação. Tinha que estar tirando 10. Tirou 9, mas por que tirou 9? Então, assim, na minha casa ele era super exigente. E eu sempre amei fazer esportes coletivos e era super competitiva de forma coletiva. Então, quando eventualmente eu tirava uma nota baixa, o castigo era não ir para o esporte. Olha que louco, né? Então, para mim, isso ficou ainda mais forte, né? De querer ir para o esporte, porque era o que mais me dava energia, assim. Então, acho que vem um pouco dos meus pais, mas também vem um pouco de mim. Desde criancinha, eu queria, mesmo no esporte, performar. Enfim, ganhar ainda que em time, mas também no individual depois, quando eu cresci.
13: A gente percebe isso. Eu não tenho filhos, né? Mas eu acho que o Galvão, um dia você falou isso, até. Sim. Da sua filha.
14: A Iris, a mais velha.
13: Então, como ela já tem uma personalidade muito forte. Então, assim, desde pequena...
14: E de ser competitiva,
13: E de ser competitiva, né, Galvão?
14: Não aceita perder, né? Não aceita perder. Né? Aquela coisa de, pô, de... bater a cabeça na parede, de ficar nervosa, de sair chorando por qualquer derrota. E é qualquer derrota, é desde o joguinho de Ludo, né? Desde muito pequenininha do joguinho de Ludo até as derrotas doídas da Ferrari. Mas isso deixa pra lá.
13: Porque ela adora automobilismo, né?
14: É, apaixonada pela Ferrari.
13: O pai nem gosta, né? Imagina, o pai nem curte. Então você era desse jeito também, né, Paulinha? É. Também muito competitiva, qualquer coisinha ali você queria ganhar de qualquer jeito.
15: Mas engraçado, ouvindo o Galvão falando, eu tenho essa preocupação com meus filhos de tentar não trazer pra eles que essa competição tão forte, porque talvez não seja tão saudável, né? Então, eu não sei, eu acho que a minha ainda não consigo ver muito esses traços dela, mas isso é uma preocupação minha. Eu tenho a Júlia de 2 anos e tenho um Luca de 10, que faz 10 meses amanhã, inclusive.
14: Ah, entendi.
15: Aí, então, eu fico nessa preocupação, assim. Eu quero que ela tenha competitividade, porque eu acho que em certo nível é saudável, mas, por outro lado, eu fico com medo dela ir para um outro extremo.
13: Tacar na caveira,
15: exato,
13: assim, né?
15: Eu acho que talvez também não precisa ser tanto, assim.
13: Muito bom. E aí, Paulinha, como é que o Iron Man, ele chega? Porque você tá ali primeiro fazendo parte de um esporte coletivo, como você diz. E o Iron Man, ele é completamente individual. Onde você fica muito tempo exercendo aquelas três modalidades. Tem que ter muita consciência ali, né? Enfim, psicológico, muito blindado, eu diria. E quando é que você começa a enxergar o Iron Man como, poxa, que legal, que doido, mas que legal. Até porque você era muito jovem. Quantos anos você tinha?
15: Quando eu comecei a praticar, eu tinha 18 anos, triatlon, né? Então, essa história é engraçada, porque eu nasci em Fortaleza, fui criada lá, e passei na faculdade no Rio de Janeiro para fazer administração na FGV. Então, as aulas começavam em fevereiro, fui pro Rio em fevereiro, carnaval do Rio de Janeiro, e acredita que aconteceu no último dia do carnaval, conheci meu marido, que ia amarrar meu burro aos 18 anos. E achava que ia chegar no Rio de Janeiro arrasando, né? Deve ter vários gatinhos, prédio,
13: é amor de carnaval, não. Exato. Dá em nada.
15: E aí, o Nilo, que era na época meu namorado, ele já tinha feito triatlon, um meio Ironman. E ele tava querendo voltar pro triatlon. E aí foi que eu conheci o que é o triatlon, né? Então, quando eu entrei na faculdade, eu percebi que não daria para continuar fazendo os esportes coletivos, porque é muito difícil alinhar a agenda com muita gente, né? Quando você faz um esporte coletivo, você precisa alinhar. Por exemplo, eu fazia vôlei e amava. Precisa alinhar com 10 pessoas. É difícil, né? Quando você vai ficando mais velho, cada um com as responsabilidades, faculdade, trabalho. É difícil você alinhar a agenda. Então, eu falei, vou para um esporte mais individual, porque é o que me sobrou. E aí eu conheci o triatlon por meio dele, eu já corria um pouquinho na academia, assim.
14: É um pouquinho.
15: É.
14: Tipo quanto?
15: Não, assim, vai, um aquecimento, meia horinha, né, antes de começar a musculação.
14: Tá.
15: E eu tinha feito natação quando eu era criança. Então eu já sabia nadar, só precisava voltar a praticar. E eu sabia correr mais ou menos. E minha mãe amava aula de spinning. Então vira e mexe, quando eu era criancinha, ela me levava para umas aulas de spinning dela. Então assim, querendo ou não, eu tinha familiaridade com as três modalidades. E aí o que... Eu, muito próxima do meu marido, do dia a dia dele, a gente simplesmente juntou essas três modalidades e continuou juntos a fazer triatlo.
14: Olha que
15: e
14: legal.
15: Aí veio o Ironman. A ideia do Ironman ainda era muito distante, né? Porque dentro do triatlo tem algumas distâncias mais famosas. Tem o sprint, que é o mais curto, depois tem o olímpico, depois tem a distância de meio Ironman e depois tem o Ironman. São as distâncias mais famosas aí. Então, até pensar no Ironman, ainda tinha muito chão. Então eu fiquei treinando muito mais pensando em fazer umas provas menores.
14: Sim.
15: Mas acalhou que fiz.
14: Tinha muito chão. Ela começou com 18, com 20, ela já estava fazendo isso,
15: então.
14: Muito chão. Em 2 anos.
15: Exato.
16: Não. Meu Deus. É muito rápido, né?
14: É, porra. É brincadeira.
16: E o sprint é aquele que você queria um dia fazer.
14: Eu tenho vontade.
16: Que corre 5.
14: Continuo
16: cinco,
14: com vontade.
16: Né? Corre 5 quilômetros.
15: É, nada 750 metros.
14: Isso.
15: Aí pedala 20.
14: É. É o que eu faço.
15: Você já faz.
14: É o que eu faço, mas eu nunca fiz junto, né? Eu tenho vontade. Esse aí, se tem uma prova que eu tenho vontade de fazer na vida, é essa aí.
15: Vamos fazer então nós três.
16: Vamos marcar. A gente tem uma meta aqui, tá, Paulinha? Que eu sempre conto pros nossos convidados. O Galvão, ele já corre, já faz um tempo. Ele corre 5 quilômetros. Então, eu já o conheço há muito tempo. Começamos aqui no Corre em outubro de 2025, a cara dele. Já tá indo, né? E aí eu falo, e aí, quanto você rodou hoje, Galvão? Ele, 5 quilômetros. E eu, show! Pô, quem é que corre 5 quilômetros? Pessoas normais não correm 5 quilômetros, né, Paulinho?
15: Não.
16: E hoje, 5. E hoje, 5. E eu, rapaz...
14: Não, às vezes, 5,5.
16: 5,5. Eu falei, rapaz, mas nunca dobrou a meta, não?
14: Não.
16: Então aqui nós temos um apelo. Galvão, dobre a meta para fazer 10 quilômetros. Inclusive hoje, você daqui a pouquinho vai me abandonar no programa de hoje para você conseguir dobrar a meta, porque temos uma prova em novembro, né?
14: Não, mas eu vou fazer o treininho normal, tal. Tá. Não vem com essa de 10 quilômetros, não.
16: Hoje não, né?
14: Não, hoje vem não. Com essa, não. São só 7 anos. Ela falou que em 2 anos ela saiu do nada para um Ironman, certo?
15: Pera, eu tive um histórico esportivo, né?
16: Isso, explica para ele, Paulinho.
15: É. Eu acho que isso conta. Às vezes a gente, né, vai conquistando algumas coisas. A pessoa, por exemplo, eu tive filho agora com 10 meses, e aí tô voltando, ativa, e a pessoa fala, nossa, como você já tá correndo isso tudo? Mas eu acho que quando você se compara, assim, não é tão fácil de comparar, porque realmente eu nasci no esporte. Então,
14: é isso.
15: Eu acho que isso acaba contando um pouco.
14: Não, conta muito, claro que conta. Então tá bom demais, tá vendo? Cada um com a sua distância, todo mundo feliz.
16: Exato, cada um. Afinal, daqui a pouquinho eu quero falar com a Paula sobre maternidade. Porque a Paula tem 31 anos, tem 2 filhos, que são o Luca, né, que vai fazer 10 meses daqui a pouquinho, e a Júlia. E como é que ela consegue... Gente, ser mãe, eu não sou, mas eu sei que é muito difícil, é muito trabalho. E você participar de um ciclo de maratona, um ciclo de Ironman, é muito difícil você ter tempo. Então, eu acho legal a gente falar sobre isso. Agora, deixa eu falar só rapidamente sobre beleza com a Paulinha. Paulinha, você é daquelas que na hora de você correr, você passa um protetor solar com cor. Agora tem até blush também com protetor solar. Tem sombra. Você é vaidosa na hora de você correr?
15: Eu sou. É. Eu não sou vaidosa no dia a dia tanto, mas produtos pra protetor solar, pra correr, é quando eu me arrumo. Sabe assim, pra sair pra treinar, eu me arrumo de fato. Então, assim, eu costumo usar sempre protetor solar, um blushzinho, um corretivo, porque quando você acorda na madrugada para amamentar, você precisa de uma dose extra embaixo dos olhos. Então sim.
16: E até porque a gente acorda para participar de corrida de rua 4 da manhã. E ninguém merece ver a gente ali daqui 4 horas daquela olheira profunda, porque é normal mesmo, né, gente? Então, olha só, eu queria fazer um contato com uma marca que eu e a Paulinha já conhecemos, nós usamos, a gente adora. E essa marca, nesse mês agora de agosto, completa 13 anos de vida. Cadê vocês? Eu queria fazer um contato então com a Corina Godoy e com a Gisele Violin. Elas estão por aí, são sócias fundadoras da Pink Cheeks. Corina, Gisele, sejam muito bem-vindas ao Corre TMC. Olha, a Pink Cheeks já faz parte da nossa rotina por aqui, viu? De corredoras, bem-vindas.
17: Verdade, quem corre e não conhece a Pink Cheeks não corre direito.
16: É verdade.
18: Obrigada, gente, é um prazer estar aí com vocês, viu?
16: O prazer é todo nosso, gente. A gente tá...
18: Tãozinho.
16: Estamos te ouvindo. O ouvinte também aqui do Corre TMC já tá te ouvindo. O Galvão também tá aqui na área, o meu parça. Até porque protetor solar não é só pra mulher.
14: Claro.
16: Protetor solar também, né? O homem precisa usar pra ficar com aquela pele boa também.
14: Não, protetor solar é saúde. Acima de tudo, é saúde.
16: Claro.
14: Né? As pessoas precisam usar protetor solar porque... Porque, cara, o sol é maravilhoso, o sol é fundamental, na verdade. A gente precisa ter aquela dose extra de vitamina D, mas o sol castiga.
16: Castiga, claro.
14: O sol, ao longo do tempo, ao passar dos anos, ele castiga. Então, a pessoa, ela precisa ter essa consciência sempre.
16: Meninas, para começar, eu já quero saber qual foi o produto que vocês lançaram e aí vocês se deram conta que aquele produto tinha um borogodó, que aquilo faria sucesso com os corredores.
18: O primeiro produto que a gente lançou foi um protetor solar em stick, que é o produto que a gente mais vende até hoje, por incrível que pareça. Ele é um stick com altíssimo FPS, FPUVA, que é a proteção contra o raio solar UVA, resistência à água e ao suor, e que não escorre nos olhos.
19: E não arde também.
18: E não arde. Então, desde aquela época, a gente já sabia que os protetores não atendiam a essa necessidade de pessoas ativas, pessoas que suam em movimento. Então, a gente percebeu que essa nossa necessidade pessoal era também a necessidade de muitas outras pessoas que também praticam os problemas de produto aí dentro dos olhos e manchas no rosto por uma proteção não tão alta.
19: E esse formato que está muito popular hoje é um formato que há 13 anos atrás não existia. Então, realmente foi o precursor, assim, foi através dessa necessidade nossa e que foi muito bem aceito.
14: E assim, é claro que a gente tem essa curiosidade, né? Só para dizer também para o ouvinte, né? Aquele que está acompanhando e quem está assistindo a nossa transmissão no YouTube, a Corina Godoy é quem está do lado direito da tela
16: no YouTube.
14: É, e a Gisele Violin é quem está do lado esquerdo da tela. Muito bacana a gente poder recebê-las aqui no Corre TMC. É, hoje vocês se veem mais como uma marca de beleza mesmo ou uma marca esportiva?
19: Olha, hoje nós na verdade a gente sempre ficou com essa, com essa, não é dúvida, né? Mas é que nós somos uma marca de cosmético, beleza e cosmético, mas pertencemos a esse ambiente do esporte. Né? E a gente sempre quis trazer o autocuidado, né? O cuidado em si, né? A proteção e o cuidado. Então, não necessariamente só como uma marca de beleza. Né? E a gente acho que consegue trafegar nesses dois ambientes muito bem também.
18: É, hoje a gente se posiciona bastante numa dermatologia esportiva, em cosméticos que atendam às necessidades de pessoas ativas. Então tem muito cosmético que é desenvolvido para pessoas paradas, né? Então eles escorrem, eles saem. E então a gente une esses dois territórios, o da beleza, cuidado e do esporte, trazendo as características necessárias para que as pessoas usem esses cosméticos em situações de movimento. Isso, e a gente sempre, nós estamos, é, mesmo posicionado em algumas lojas, né, nós estamos num ambiente mais esportivo, de, é, por exemplo, em uma Centauro, numa Decathlon, mas também estamos na Soneda, que é uma perfumaria, ou estamos em outros ambientes que são mais de cuidado, também farmácias, então a gente consegue ir para esse, por esses dois.
16: Excelente, podemos encontrar Pink Chicks em todos os lugares, né? Aí em qualquer esquina de São Paulo, muito bom. Falando em crescimento, então, meninas, hoje a marca cresceu tanto que a Live, né? A marca de roupas, então, esportivas, comprou parte aí da empresa. Queria que vocês falassem como é que foi essa transição e como é que vocês enxergam, então, esse novo caminho.
18: Olha, nós estamos em momento de transição, né, que foi há 3 meses atrás, né, a gente já estava, né, conversando e desde o finalzinho do ano passado, e aí sim comunicamos em março, então é bem recente, estamos nesse momento de transição, mas está sendo extremamente positivo porque nós falamos com o mesmo público, né, e a gente está tendo real essa oportunidade de ampliação do nosso mercado, né, porque logo no início, quando nós surgimos, a gente tinha um enfoque maior para performance, né, para produtos de eu ouvi um pouquinho a conversa de vocês anterior, que estavam falando das provas do Iron Man e tudo mais, né, no desenvolvimento a gente pensou nisso, meu irmão era triatleta profissional, foi em Kona, ganhou Kona, e a gente fazia produto para esse público também, né, principalmente. E agora com a entrada da Live tem esse horizonte muito maior, né, de enfoque de pertencer em outros públicos, não só por uma tendência de wellness, mas que de fato as pessoas estão mais abertas, né, para ter uma vida saudável, e a gente quer pertencer em todos esses momentos da vida da pessoa, das pessoas que estão em movimento por consequência. Então, está sendo muito positivo. É uma empresa que é muito maior que a Pink, né? Então, eles têm outros pontos, né, a nos agregar, não só na parte de distribuição em si, mas também e principalmente de pessoas, né? Que é um ponto que nós estamos tendo muita interação e está sendo maravilhoso, né, Cô? A gente está aprendendo demais com eles. E com eles a gente consegue ganhar uma velocidade de evolução muito maior e de crescimento, né? Atingindo realmente novos públicos, novos territórios. Então a gente só tem a agradecer por essa aquisição aí de 60% da Pink.
16: Excelente. Nossa, meninas, adorei o nosso bate-papo. Corina, muito obrigada. Gisele também. Eu tenho certeza que essa marca ainda vai expandir mais ainda e vai atingir outras pessoas. Eu sou adepta, eu uso os produtos todos os dias. A Paulinha também tá aqui com a gente. Usa também. E vamos comprovar, porque é verdade, não escorre, né? Não derrete, escorre, né, Paulinha? Na hora que a gente corre, enfim, fica bonitinha com aquele blush incrível, sombrinha.
17: É maravilhoso, mas eu também sou fã de um produto que a gente não falou aqui.
16: Qual?
17: Que é o anti-atrito em spray.
18: Eu acho ele
17: maravilhoso. E não se fala tanto sobre esse quanto deveria se falar.
16: Olha aí.
17: Ah, eu sempre passo nas coxas, pra não assar entre uma coxa e outra. E aí você consegue usar qualquer tipo de short. Porque hoje tem uma questão, né? Muitas meninas não usam aqueles shorts mais frouxinhos, usam aquele short que é mais comprido e grudado.
16: Isso.
17: Pra não assar. E se você usar esse produto atrito, do, né, anti-atrito em spray, que é maravilhoso, ele resolve esse problema.
16: Olha aí, gente.
17: Dica.
14: Hashtag fica a dica.
16: Bom. Ai, muito bom, meninas. Muito então,
18: obrigada. Temos outros produtos também, né? Capilares e tudo mais.
16: Eu vi que ela tá, eu uso da cera também, sim, gente. Maravilhosa.
17: A moda do cabelo.
16: Isso, by Manu City também. É, maravilhoso.
18: Exato. Então,
16: Corina, muito obrigada. Gisele também, muito sucesso para vocês.
18: Nós que agradecemos.
16: E qualquer novidade, é só chamar a gente aqui do Corre TMC, que a gente divulga para vocês. Brigadão, viu?
18: Obrigada, gente. Obrigada.
16: Obrigada, até a próxima. Paulinha, fiquei então nessa dúvida não, nessa curiosidade para entender como é que funciona a sua rotina sendo mãe de dois filhos, da Júlia e também do Luca. Como é que você consegue então se adaptar à corrida, essa vida tão agitada com a maternidade?
20: Bom, eu tenho a sorte de contar com a ajuda dos meus pais, eles conseguem me ajudar bastante, a gente também tem ajuda paga, então isso me ajuda muito no dia a dia.
14: Hoje vocês moram aonde?
20: Aqui em São Paulo.
14: Aqui em São Paulo.
20: Meus pais, quando a Júlia nasceu, acabaram vindo para São Paulo e compraram um apartamento aqui para poder estar mais perto.
16: Tá.
20: Então eles ficam mais aqui do que em Fortaleza.
14: O Nilo não era do Rio de Janeiro?
20: O Nilo não, o Nilo era de São Paulo. A faculdade, a gente namorou. Isso é um ponto que eu deixei passar, né? A gente namorou à distância.
14: Ah, entendi.
20: E aí, quando eu me formei, eu vim pra São Paulo e trabalhei já. Depois que eu me formei, eu já vim pra cá. Mas tudo isso é pra dizer o quê? Eu acordo de manhã e aí eu tenho que deixar minha filha na escola todos os dias. Então a gente toma café da manhã juntos, a gente tenta ter um momento ali de família, que normalmente é o único momento que a gente consegue ter todo mundo junto. Porque meu marido vai trabalhar e muitas vezes ele volta só depois que que as crianças já estão dormindo. Então a gente tenta ter esse momento junto no café da manhã. Eu levo minha filha para a escola, deixo ela na escola. E aí, a pessoa que ajuda a gente, que é a Maria, cuida do Luca enquanto eu levo ela para a escola e vou treinar. Então, depois que eu deixo ela na escola, vou treinar. Que é um horário que, assim, todo mundo já treinou, a maioria das vezes, né? Mas é o horário que eu consegui encaixar.
14: Tipo 9, 10 horas?
20: Não, é 8:30. É, por aí, 8:30, 9.
14: Aí, tá vendo? Tá vendo,
16: Mimi? Por que você tá falando isso para mim? Porque eu acordo 5 da manhã para treinar, né?
14: Não, porque existem pessoas que treinam nesse horário.
20: Sim, existe o mundo. Mas é um parque mais vazio.
14: É uma delícia. É maravilhoso.
20: É maravilhoso.
16: Isso é verdade.
20: E tem um lado que você... Realmente é importante você descansar, né? Você dormir. Dormir, o sono é a coisa que dá mais saúde de tudo, né? Nada... Não tem nenhuma cápsula, uma vitamina que resolva como o sono resolve, né? Então, acho que é isso. A gente vai encontrando ali o caminho. Então, hoje eu tinha gravação aqui, não treinei. Vou treinar mais tarde.
16: Você vai ajeitando, mexendo, né? Ajeitando ali na agenda.
20: Conforme a música, exatamente.
16: E depois então do que veio, né, o triatlon, o Ironman na sua vida, veio a pandemia e consequentemente você começou a focar mais então na corrida. Perfeito. Que é um esporte, né, mais individual ali, e aí vieram as majors, né, algumas majors. Uhum. Queria que você falasse pra gente, você correu Berlim, Chicago também?
20: Isso, na verdade, durante a pandemia, eu estava treinando para um Ironman, para fazer o Ironman em Florianópolis. No fim, ele foi remarcado umas 3 vezes, eu falei, desisti. Fiz, inclusive, no dia do Ironman, eu fiz o Ironman em casa. Eu fiz 3.800 nadando na piscina de casa, pedalei 5 horas e pouco no rolo em casa e depois fui correr na rua. Mas eu não corri os 42, corri só 21.
14: Caramba, 3.800 metros nadando em casa?
20: Em casa. Foi porque... Assim, eu tava treinando há tanto tempo para essa prova que nunca aconteceu, que eu falei assim, desse dia não passa. E aí eu ia sair de férias do trabalho, que eu tava, pedi as férias para ir fazer a prova. Eu falei, não vou remarcar as férias, vou deixar as férias. E aí fiz essa loucura em casa. Mas aí tudo isso pra dizer que depois disso eu falei assim, chega, não dá para ficar dedicando tanto tempo da vida para treinar para uma coisa que eu não sei nunca quando eu vou poder realizar, né, essa prova. E aí me dediquei à corrida, que era a minha modalidade mais fraca no triatlon. Então, e aí fui pegando gosto. E aí em 2022 eu fiz a maratona de Berlim, que foi a minha primeira maratona pura, porque eu já tinha feito maratonas dentro do Ironman, mas não com a maratona pura. E aí eu fiz a Berlim, que foi a minha primeira maratona pura, e aí tive a Júlia em 2023 e aí voltei a fazer maratona em 2024, que foi em Chicago. E aí agora fiz agora a Spécity, a maratona, e meus próximos objetivos contam com Boston 2027.
16: Uau, mas peraí, em Berlim você fez algo muito especial nessa estreia, né?
20: Uhum.
16: Que aconteceu nessa estreia aí? Escuta, tá preparado, Galvão?
14: Eu tô preparado.
16: Então
14: eu vou ouvindo vocês, tá bom, Mimi?
16: Tá bom.
14: Eu vou ouvindo vocês. Eu tô no corre, eu vou ouvindo vocês. Essas histórias maravilhosas da Paulinha. Olha, a Paula Ponte tem história pra contar, hein? 3.800 metros na piscina de casa,
16: vai,
14: mano.
16: Vai achando. Bravíssima.
20: Então, eu tinha um objetivo muito claro, que é o famoso sub-3. E aí eu não sabia se eu ia conseguir, né? Porque nas maratonas de Ironman, tudo foi 4 horas. Você corre bem mais lento depois de pedalar 180 quilômetros, né? Mas então, tinha esse objetivo, tava treinando muito, mas eu nunca tinha feito uma maratona assim com o coração na boca. Porque querendo ou não, no Ironman você corre. Mas você nunca corre com o coração na boca, porque seu músculo não te deixa colocar tanta força a ponto de você levar tanto sua frequência cardíaca. E na maratona pura, foi isso. Então, não sabia muito o que esperar, mas segui certinho ali a planilha do meu treinador e o script ali de prova. E deu tudo certo.
16: Meu Deus.
20: Fiz 2 horas e 59. Foi ali na risca.
16: Isso a gente tá falando de um pace de quanto pra fazer abaixo de 3 horas numa maratona?
20: 4:15 de pace.
16: Meu Deus.
20: Pra fazer 2:59, mas você nunca corre a maratona 42.2, né? Então você tem que fazer ali 4:14, 4:13 pra ter uma certeza ali do sub-3.
16: Meu Deus. E, Paula, como é que funciona o seu corpo quando a gente fala de performance, né? Você acha que isso foi muito do que você treinou, do que o esporte foi colocado na sua vida já muito jovem? Você acredita muito, de repente, em genética? Porque é incrível, né, a gente pensar em performance. Um pace hoje, é claro que a gente tem paces muito mais baixos, mas assim, um pace hoje, gente, de 4 e pouco, ele é muito rápido. É muito rápido. Então você conta isso por conta também, pô, Mirella, mas eu treino todo dia. O que você explicaria isso para o seu corpo responder tão bem a esse estímulo?
20: Mia, eu não tenho conhecimento científico, mas eu acredito que deve sim haver um fator genético que influencia. Mas mais que isso, eu acho que quando você faz esporte de criancinha, você tem
16: isso
20: uma...
16: ajuda.
20: Desde cedo, você treina sua capacidade cardiovascular, pulmonar. E eu acho que isso você traz para o resto da vida, sabe? Eu vejo muito porque minhas amigas, por exemplo, que vieram da natação, elas têm um fôlego absurdo. Então eu acredito mais até nisso do que na genética. E eu acho que tem um fator mental também que te ajuda a evoluir muito melhor. Então quando seu treino está mais difícil, quando é um dia que você está um pouco mais cansado, eu acho que o fator mental conta muito pra você não se auto-sabotar, entendeu?
16: Uhum.
20: Então eu acho que tem essa questão também mental.
16: Questão mental, né? A saúde mental é um tema que a gente sempre fala por aqui também. Porque se a cabeça não tá boa, o treino no dia, ou, né, consequentemente nas provas que você participa, não flui. Não tem jeito. A cabeça, ela tem que estar 100% ali, né?
20: Perfeito. E eu acho que isso também é uma coisa que vem da infância, do esporte na infância. Então, de você eu gosto de falar assim, você saber sofrer, que é assim, você conseguir sustentar a dor. Eu vi até o programa com a Nicole, e ela falou um pouco disso, né, de sustentar a dor por um longo período de tempo. E eu acho que é isso, você, quando você tem um histórico no esporte, você vai aprendendo que qual é a elasticidade do seu limite de dor. Então, você consegue sustentar um pouco mais a dor, você consegue... trazer táticas mentais que te ajudam a se manter ali sofrendo, mas não afrouxar.
16: Teve alguma prova que foi muito dura que você fez, que você participou e você falou, nossa, não deveria ter feito, ou no final você disse, nossa, valeu muito a pena?
20: E eu acho que todas as provas existem altos e baixos durante a prova, independente da duração dessa prova. A prova pode durar 1 hora, a prova pode durar 5 horas. Mas você, sua mente te dá altos e baixos o tempo inteiro. Então, sempre nas provas existe, pelo menos para mim, essa parte da baixa mental. Mas é isso, eu acho que... de novo, é o que a gente treinou ao longo da vida. Quando você faz, mesmo não só em provas, mas em treinos, você também, treinos difíceis, você treina sua mente, né? Pra se manter ali, fazendo força. Então, eu acho que em todas as provas que eu fiz, existiu esse momento. E em todas elas, eu consegui, talvez, trazer estratégias mentais que me mantêm ali fazendo força. Então, eu sempre penso, cara, vai passar. Tem uma frase pra mim que eu acho que eu carrego em todas as provas. Que é aquela assim, você... Eu não vou saber exatamente como é que ela na forma literal, mas é basicamente assim, você vai se arrepender de ter afrouxado isso daqui, tipo, 50 minutos. Se você não afrouxar, daqui 50 minutos você vai ter orgulho. Mas se você afrouxar daqui 50 minutos quando terminar a sua prova, você vai se decepcionar com você. Então, é mais ou menos assim que eu penso, sabe? Eu quero ter orgulho de mim no final, então eu quero, pelo menos, ter noção de que eu tô ali dando o meu máximo naquele momento, entendeu?
16: Lógico, total.

0: e porque eu sei que vai valer a pena, vambora. Segue o fluxo, segue o plano. Como é que é a Paulinha aí de
1: eu
0: manhã?
1: Eu acho que eu sou mais essa seguinte. É, principalmente agora, depois que eu tive filho, acho que eu, como o Luca ainda acorda na madrugada, né? Tô tentando arrumar isso, mas eu acordo normalmente cansada, porque eu atendo ele na madrugada. Mas mesmo antes, eu nunca fui... Meu marido é essa pessoa que acorda...
0: Ele é corredor também?
1: Ele é corredor e é da MPR, inclusive.
0: Ah, mentira! Um abraço, então, pro Marcão. Nilo, pro Nilo, um abraço pro Nilo e pro Marcos Paulo Reis, também da MPR.
1: Eu brinco que o Marcos Paulo, ele é o marido do meu marido. Eles são, assim, carne e unha. Mas ele é essa pessoa que acorda bem ativo. Eu sou a pessoa que vai acordando aos poucos.
0: Tá.
1: No meu momento, meu marido, ele coloca música de manhã e sons e assim, e pra mim isso, eu quero morrer, quero paz de manhã.
0: Nossa, e é o oposto, hein? Total.
1: Mas acho que a gente encontra ali um equilíbrio,
0: claro.
1: Ele diminui um pouquinho.
0: É a famosa frase, os opostos se atraem, não é verdade? E quando você foi mãe, você acredita também que a motivação... Por você ter sido mãe, deu um upzinho ali de você fazer as coisas por conta da Júlia, por conta, né, do Luca também?
1: Como... Isso é engraçado, Mi, porque quando eu engravidei da Júlia, o lugar onde ficavam nossas bicicletas para treinar e tudo, virou o quarto dela. Então, eu tangibilizei a mudança de identidade, né? Então, a Paula, que era famosa por ser triatleta e corredora, agora virou mãe. E eu não tinha muitas inspirações de pessoas, mulheres mães, que continuaram performando bem depois da maternidade. E eu acho que isso é uma coisa muito forte que eu trago nas minhas redes sociais. Eu quero ser inspiração para outras mulheres que vão virar mães, para elas saberem que elas podem virar mães e continuar performando no esporte. Eu recebo inúmeras mensagens de pessoas que estão adiando a maternidade porque estão correndo muito bem agora, não querem perder esse ciclo de treino, a performance. E eu quero muito trazer para essas pessoas que dá para performar depois de virar mãe. E mais, eu acho que você ganha uma força mental e talvez física, talvez a ciência explique isso, mas as minhas melhores tempos foi depois que eu virei mãe.
0: Mentira!
1: Engraçado.
0: Não é engraçado, não. Eu acredito mesmo na força. Nasce uma mãe, nasce uma atleta, nasce uma mulher muito mais... Eu acho que é uma fortaleza.
1: Sim,
0: mesmo, né?
1: É uma fortaleza.
0: É uma fortaleza que a gente...
1: Você percebe que você dá conta.
0: Exato! Exatamente
1: um
0: isso.
1: Leão.
0: É isso, né? A leoa é isso, né? Ela tá ali protegendo o tempo inteiro. E que incrível. E aí você, quando você viaja, eles vão, os bebês? Os filhos? Como é que fica essa rotina, essa logística?
1: Eles vão, mas para provas, por exemplo, quando eles vão, só o meu marido faz a prova ou só eu faço a prova e aí um fica cuidando das crianças.
0: Tem que tirar no par ou ímpar ali quem vai fazer.
1: Mas às vezes a gente consegue levar ajuda também, ou dos meus pais, ou da pessoa que ajuda a gente, da babá deles. Mas em geral a gente tem que escolher um dos dois pra tá lá brilhando.
0: Paulinha, você que tá no mundo da corrida já faz um tempo, no mundo, né, enfim, de competição ali, você percebeu o boom nas redes sociais da corrida?
1: Muito.
0: Mas muito. O que você vê mais de diferente, assim, que você falou, caraca, antes não tinha isso e agora tem?
1: Lá em 2015, não existia essa, tipo, arrume-se comigo, meu pedal, mostrando os treinos na internet. Então, eu me lembro que eu treinava, tipo, acho que eu fiz aeromento sem relógio. Assim, você não tinha muito registro dos seus treinos, as fotos e tudo, né? Era tudo meio mato, assim, como as pessoas falam, né?
0: Old school.
1: E eu acho que a pandemia que foi o que trouxe, fortaleceu isso do esporte, acho que do ciclismo também, da corrida. Acho que as pessoas começaram a ter um pouco mais de tempo para si, acho que as pessoas acabaram entrando mais na internet, ficando mais tempo online. Então, eu acredito que essa divulgação do seu dia a dia, da sua rotina e da sua performance no trabalho, na corrida, enfim, tudo, acho que ficou sendo muito acessada, muito demandada

0: por conta disso, que as pessoas tinham mais tempo e ficavam mais na internet, no celular, enfim, eu acho.
1: É, não, e quando a Paulinha chegou aqui no programa, eu vou falar pra vocês, porque vocês podem saber dos bastidores do Corre TMC. Ela chegou um pouquinho cedo, daí eu falei, olha Paulinha, tem uma padaria aqui perto da rádio, vai lá, toma um cafezinho. E ela, não, eu vou aproveitar que eu tenho essa... esses minutos, né, de paz do meu dia, que geralmente eu não tenho.
0: Em silêncio.
1: Em silêncio, olha só, que interessante. E eu vou editar, porque eu preciso editar o material. Então, você também acabou fazendo parte das redes sociais, assim como eu faço, como um monte de gente, né, faz. O seu arroba é o paulaponte.c, né, C de casa. Podem seguir a Paulinha por lá. E aí, Paula, você também registra os seus momentos, você que edita, você gosta. O que você quer passar para os seus seguidores?
0: É, sim, sou eu que... Eu meio caí de paraquedas nessa. Quando eu virei mãe, eu acabei não voltando da minha licença maternidade. Eu quis me dedicar... quando eu virei mãe, eu saí, né, em licença maternidade de trabalho onde eu estava. E depois, na hora de voltar, eu achei que eu não estava preparada ainda e acabei não voltando. E aí, acabei que eu me dediquei mais para as minhas redes sociais e hoje é o meu trabalho. E sim, eu que edito tudo. Acaba que fica um negócio bem caseiro. Então, acho que
1: eu
0: quem
1: acho
0: for
1: máximo.
0: Me seguir lá, você vai ver minha rotina real, sem filtro.
1: Sem muitas produções.
0: Meio, um vídeo meio sem muita produção, meio mal editado, mas é porque eu que faço tudo. E hoje, o que eu busco nas minhas redes sociais é ser essa inspiração que eu não tive quando eu tive filho, sabe? Eu me lembro, eu chorava quando eu tava grávida da minha primeira filha. Eu falava assim, cara, que eu vou ser? Já que eu não tenho mais a minha identidade de Paula atleta, porque eu não vou mais performar, não vou mais, enfim, conseguir competir no nível que eu tinha antes, que eu competi antes. E então, eu quero ser essa inspiração para as mulheres que são atletas hoje, que performam, ou mesmo que não performam, mas que correm, e mostrar para elas que existe vida depois da maternidade. Assim, acho que é bem difícil, mas existe um lado muito positivo da maternidade, que é esse, de você virar uma mulher, você realmente se sentir um leão e você conseguir voltar a performar, mesmo depois de ter filhos, e talvez até melhor, quem sabe.
1: É verdade. E eu acho que o mais legal também, claro, você tem o apoio da sua família, que isso conta muito, mas ter um parceiro ali também é diferente, né? Exatamente. Escolham, gente, muito bem o marido de vocês, o namorado de vocês, namorada de vocês, porque isso faz a diferença, né? A gente fala na alegria, na tristeza, na corrida, na doença, em tudo quanto é lugar, porque ter alguém que esteja do seu lado, te apoiando, né, segurando tua mão, te incentivando. Eu acho que incentivar é a melhor coisa.
0: Perfeito.
1: Aquela pessoa que você tá colocando o tênis, ela olha pra você e fala, nossa, mas vai correr de novo? Tipo, nossa, que saco, vou ficar aqui sozinha. Olha a diferença de você olhar pra pessoa e falar, nossa, vai correr hoje, amor? Mas vai mesmo, vai, faz aquele pace maravilhoso, depois a gente conversa, porque vai te fazer bem. Isso acontece muito lá em casa. Eu sou mais da corrida, o Romã, meu marido, é mais do jiu-jitsu. Então, quando eu tô assim, correndo, ele, aí, amor, vai correr hoje? Quanto é hoje? Quantos quilômetros? Vai no pace e tal. Então, assim,
0: que lindo.
1: Já dá aquela animação. Sim. E a recíproca é verdadeira. Quando ele vai pro Gil, ele tá colocando o kimono, e aí, amor? E o treininho hoje, como é que vai? Não, hoje é faca na caveira, hoje eu vou... Então, acho que você incentivando, né, um outro, então, seu parceiro, ele realmente faz muita, mas muita diferença.
0: Eu acho que é isso, né? Acho que o casamento acaba quando você para de admirar o outro.
1: É.
0: E casamento, namoro, assim, então assim, acho que você precisa estar sempre nutrindo essa admiração, porque é isso. Precisa de incentivo, precisa você estar ali de mãos dadas com a pessoa.
1: Paulinha, maior fake news da corrida que você já escutou?
0: Olha, deixa eu pensar, eu acho que fake... Eu diria que tem uma fake news que as pessoas... que hoje em dia tá parando de ser fake news, porque as pessoas estão sabendo que é fake news, que é você precisa treinar no pace que você vai correr a prova. E muitas vezes não, acho. Os treinos longos, muitas vezes, tem que ser bem mais lentos do que os treinos que você vai correr a prova, porque... senão, quando você faz um treino longo muito forte, tão forte quanto você faz em prova, você compromete sua recuperação e os treinos da semana seguinte. Então, acho que é isso, assim, você tem diferentes treinos com diferentes objetivos e o treino longo não tem que ser no pace de prova, não.
1: Corra devagar para você correr mais forte e mais longe. É. Não é verdade? Ô, Paulinha, tem alguma mania? Você tem alguma mania?
0: Eu acho que uma das minhas manias é passar protetor solar. A gente tava falando.
1: É.
0: Mas eu não saio de casa sem um protetor solar, principalmente para correr. Quando eu vou correr no sol, né? Principalmente. É, quando eu vou correr no sol, eu não deixo de passar protetor solar.
1: É isso, gente. Passem protetor solar. O Corre TMC fica por aqui. Não, eu não vou embora. Paulinha, muito obrigada.
0: Valeu.
1: Obrigada, Mi.
0: Adorei participar.
1: É isso, gente. Corre TMC. Quem cedo madruga já correu 2 km. Valeu, Paulinha, por hoje. A gente se vê até o próximo Corre TMC. Fui, porque a gente sempre tá no corre. Tchau.
2: Calma que o Corre TMC ainda não terminou. Afinal de contas, esse mês de agosto é comemorado o Dia do Maratonista. Agora vamos saber por que esses loucos, malucos, assim como eu, gostam tanto de correr uma maratona?
3: Ser maratonista é ter coragem de ir além do que a gente jamais imaginou. A gente vê se supera sem entender como. Geralmente, a gente pensa que não vai dar certo, mas sempre dá. Ai, significa muita coisa em 42 quilômetros. Mas, resumidamente, significa força, significa coragem, significa ter a vontade de concluir um objetivo e ser exemplo para os meus filhos. Eu acho que é isso, que por isso que eu sou maratonista. Eu quero ser exemplo para os meus filhos.
4: Para mim significa o extraordinário, significa que eu consigo atingir coisas incríveis, resiliência, força, foi um marco.
5: Acho que é uma mistura de disciplina, foco e sobretudo de superação.
4: Uma maratona tem que ser algo que faça sentido para você. Eu acho que a gente está vivendo uma onda agora que banalizaram a distância, mas para mim é muito mais do que só os 42. Não, é disciplina, é mostrar que eu sou forte. Eu faço 47 anos esse ano e foi minha primeira maratona depois de 12 anos na corrida. Então é algo que, assim, para mim era inimaginável. Mesmo trabalhando com isso, mesmo sendo profissional da área, né, há bastante tempo, para mim foi algo assim, uma superação que eu nunca imaginei que fosse passar.
6: Ser maratonista para mim é ser uma pessoa que gosta de encarar os desafios. E gosto de fazer algo muito difícil repetidamente, por conta que o ciclo de uma maratona é um negócio que é muito, muito difícil, mas ao mesmo tempo ele é muito prazeroso. Para quem fez maratona, eu até acho que 100% das pessoas vão poder dizer que ela transforma você, ela te ensina muito. Então eu acho que ser uma maratonista é você ser uma pessoa extremamente disciplinada e com os seus objetivos do dia, porque assim, correr 42 é a parte fácil, o ciclo até lá é a parte mais difícil. Faça, talvez a ideia de começar o ciclo de uma maratona foi um pouco de medo ou de insegurança e incerteza, porque são muitas horas correndo, muitos treinos, muitas renúncias, muitas escolhas e dormir cedo. Porém, se você tomar essa decisão, eu aposto, eu tô aqui pra te provar que é uma das melhores decisões que você vai tomar na vida, porque realmente, quando você termina os 42 quilômetros, de qualquer prova que seja, você vai sentir uma emoção, uma felicidade. Na verdade, você vai sentir todas as emoções possíveis durante a prova. Raiva, nervosismo, tristeza, insegurança, felicidade. Você vai chorar. Então, se você está pensando em fazer a primeira maratona, escolha uma e comece logo.
1: Agora sim, o Corre TMC acabou e ser maratonista é isso. É ter muito foco, resiliência, força de vontade e um pouquinho, aquela pitada de loucura também, tá? É isso, gente. Obrigada pela companhia de hoje, nesse final de semana. Foi, porque eu sempre estou no Corre.
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8: Em apenas 2 meses, uma única plataforma de delivery registrou mais de 1 milhão de refeições e lanches parcelados em até 6 vezes. O brasileiro passou a fatiar no cartão de crédito o almoço do dia e também a pizza do fim de semana. Uma recente pesquisa do Datafolha apontou que 70% dos consumidores dizem que não conseguiram comprar um smartphone sem financiamento. Para falar sobre o custo de vida e o poder de compra no Brasil, o TMC 360 conversou com André Brás. Ele é economista e coordenador dos índices de preço do Instituto Brasileiro de Economia, o FGV Ibre.
9: Agora em 2026, nós temos um cenário um pouco diferente, porque especialmente de 2020 para cá, alimentação no domicílio, né, que é aquela alimentação comprada para consumo em residência, subiu 65%, quer dizer, 20 pontos percentuais a mais do que o próprio IPCA, que acumula alta de 2020 para cá de 45%. Então, isso não é uma sensação, é um fato, né? O consumidor vai ao mercado e o poder de compra dele não garante a aquisição daquilo que ele precisa. Então, isso, como o país é muito desigual, né? A renda das famílias é praticamente toda comprometida com alimentos, né? No caso das famílias de baixa renda, isso aperta muito o orçamento das famílias menos favorecidas. E esse tipo de evento, né, parcelar compras de pequeno valor, né, compras do dia a dia, acaba sendo um escape necessário para a pessoa ter acesso ao básico, ao que ela teria que ter acesso através de um ticket de refeição, através de sua própria renda. Então é uma situação bem complexa. E esse aumento do preço dos alimentos veio por conta de vários fenômenos que alguns é difícil da gente coordenar. O primeiro foi a pandemia em 2020, encareceu muito o preço dos alimentos porque ali as cadeias produtivas ficaram muito comprometidas. Depois, em 2021, veio uma crise hídrica, né? Não choveu e isso também comprometeu safras importantes. Em 2022 foi a vez da guerra entre Rússia e Ucrânia, aquilo ali também fez o preço dos grãos, soja e milho em especial, subirem muito, e isso transbordou para o preço das proteínas, né? Carne de frango, bovina, suína, também escalaram de preço naquela época. Mais recentemente, fenômenos climáticos, né, El Niño, em 2024, também causando algum problema em nossas safras, problema esse que nós vimos até o início do ano passado. E agora um novo risco, um novo El Niño, agora com uma escala ainda maior, podendo comprometer safras importantes. Então, tudo que os alimentos já subiram ao longo desses últimos anos, né, ainda pode piorar. Quer dizer, a gente ainda pode ter novos aumentos em função de safras frustradas e dado esses fenômenos climáticos mais extremos que agora ficaram mais frequentes. Então é uma situação difícil da gente coordenar. E as famílias nesse momento já se encontram endividadas, porque se os salários foram corrigidos em média em 45%, que foi o que o IPCA subiu de 2020 para cá, e os alimentos subiram 65%, 20 pontos a mais, né, isso de fato estrangula o orçamento dessas famílias. Quer dizer, comprar o seu produto básico, né, está cada vez mais difícil e pode piorar dados desafios que a gente ainda enfrenta pela frente. Tem as tarifas de Trump, que às vezes também prejudicam, né, a entrada e saída de mercadorias aqui no Brasil, tem essa questão relacionada a problemas climáticos e tem o endividamento das famílias ao longo desse tempo todo, que só piora a situação. Então, é realmente um período difícil, né, o que a gente está atravessando agora.
10: E André, falando muito sobre essa questão de percepção e realidade que você traz para a gente aqui, me parece haver então uma leitura conjuntural e uma leitura até socioeconômica, podemos dizer, né? Porque para quem, considerando esse mesmo período, vamos arredondar aí 8, 10 anos, né? Para quem pensa em comprar um carro de R$500 mil, não há problema. Ou o problema é residual, mas para quem tenta fechar uma compra de R$200, R$300 no supermercado, isso vem nas costas da pessoa e ela não consegue bancar literalmente essa compra, né?
9: É, exatamente. E existem vários agravantes, né? A própria gestão do orçamento familiar foi muito comprometida recentemente pelas BETs, né? Esse tipo de notícia circulou muito na mídia, né? E chama atenção para a falta de coordenação, né, que as famílias têm para gerir seu próprio orçamento. Não tenho dúvida que está cada vez mais difícil pelo próprio encarecimento do preço de produtos básicos, né? Mas se você, ainda em conjunto, tem uma má administração do seu orçamento, faz escolhas ruins, isso agrava ainda mais a situação, porque a família quer melhorar, ela quer resolver aquele problema de forma tempestiva, de forma rápida. e às vezes apela para a sorte nesse sentido. E isso só piora a situação, porque é um jogo de azar, né? Pouquíssima gente se beneficia desse tipo de transação. Isso ainda compete com um orçamento cada vez mais restrito. E a família só se enrola, ela só se endivida, né? Então é uma situação em que a gente precisa, de certa forma, educar financeiramente a população, ajudando ela a fazer boas escolhas, né? E também tratar desse problema ligado à alimentação, né? Que há políticas públicas para beneficiar o campo no sentido de aumentar a oferta de alimentos e favorecer a redução de preços.
11: Agora, nesse sentido, eu queria perguntar se faz sentido parcelar a compra no cartão de crédito para almoçar, para jantar, a pizza. O que as pessoas não enxergam nos juros do crédito parcelado?
9: Exatamente isso, né? São os juros, né? Ninguém parcela uma compra de graça, né? Por trás daquele parcelamento sempre tem uma taxa de juros, porque o dinheiro ele perde valor ao longo do tempo, porque a inflação come o poder de compra do dinheiro. Então, se você parcela um celular, por exemplo, que é um bem comum de se parcelar, em 10 vezes no seu cartão de crédito, um celular de R$2.000, você parcela em 10 vezes de R$200, aqueles R$200 que você vai pagar na última parcela vale menos do que os R$200 que você pagou na primeira parcela. Isso porque a inflação em 10 meses vai comer o valor daquele dinheiro. Então, quem te vendeu por R$2.000 poderia ter te vendido o celular mais barato se a compra fosse à vista, porque o juro está embutido. E muitos comerciantes não aliviam o juro, mesmo que o consumidor pague à vista, né? Já é uma prática comum, exatamente para fazer com que a pessoa vá para o parcelamento. Então, até a autoridade monetária, né, o próprio Banco Central, pode exigir que em compras parceladas o juro seja revelado, que é uma forma de fazer com que o consumidor tome a decisão correta. Eu não vou parcelar isso aqui porque tem juros, né? Agora eu vejo essa taxa de juros, né? E muitas vezes o comércio insiste, né, em dizer para o consumidor que não tem juros. Olha, você pode parcelar essa compra aqui em 10 vezes, em 15 vezes, sem juros. Mas isso não é verdade, porque o dinheiro perde valor ao longo do tempo. Então, se a gente der essa informação, se essa informação estiver clara para o consumidor, isso pode evitar que ele opte em parcelar compras de menor valor, como uma pizza para o final de semana, ou mesmo um pequeno almoço, né? Porque ele vai saber que ele está pagando mais caro em função da incidência de juros, né? Então, se a gente tornar as coisas mais claras, isso já pode ajudar as famílias a tomarem decisões mais certas, né?
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17: São Paulo é uma cidade que não para, né? Mas que também sabe guardar o seu tempo como poucas. Em meio ao fluxo dos carros, os trilhos dos trens, o concreto dos edifícios, é uma cidade que esconde e revela suas memórias e também as suas visões para o futuro em cada esquina. Agora, para ser mais poética, onde será que fica guardada a alma da cidade de São Paulo? Certamente, nos acervos espalhados por aí. Do imponente Parque do Ipiranga à resistência da Pinacoteca, passando pelas galerias imersivas da Zona Central, São Paulo respira cultura todos os dias. Nossa capital consolidou sua posição no cenário global. Segundo o ranking da publicação The Art Newspaper, São Paulo tem 2 museus entre os 100 mais visitados do mundo. E a Cidade é Sua de hoje está respirando história e arte. Vem fazer esse passeio com a gente. E o nosso roteiro começa aqui, no Parque da Independência, a caminho do Museu do Ipiranga.
18: Vamos andar pelos salões restaurados do Edifício Monumento, explorar o acervo sobre a independência e ver como a tecnologia transformou a relação do público com o passado do Brasil.
19: Quando chegou em 2013, o teto de uma das salas, ele desplacou, ele começou a ruir. Então, ele foi fechado emergencialmente. Havia já um projeto de uma restauração, de uma requalificação, mas ela ia ser feita de outra forma. Então, por isso, foi uma questão emergencial mesmo e fundamental. A gente viu o que aconteceu em 2018 com o Museu Nacional.
18: Em seguida, vamos para o Parque da Luz, para explorar a Pinacoteca de São Paulo. Do acervo do século XIX à expansão contemporânea, mostramos como o museu mais antigo da cidade se renova sem perder a essência.
20: Esse lugar é um complexo lindo. As pessoas acham que Pinacoteca é só aquele prédio.
21: Tá vendo? É verdade. A Pinacoteca funciona em três prédios aqui no coração de São Paulo, dentro do parque mais antigo da cidade, né? O Parque da Luz. E a gente tem sempre esse privilégio de pensar uma programação cultural que acontece muito dentro dos prédios, mas também um tanto fora dos prédios, no espaço público, na natureza. Isso é muito legal.
18: Subindo a espinha dorsal da cidade, fazemos uma parada obrigatória no MASP. Vamos revelar os bastidores do vão livre mais famoso do país. A genialidade dos cavaletes de vidro de Lina Bobardi e as exposições que movimentam a Avenida Paulista.
20: Cada visitante é atraído por uma obra, vai atrás dela, quer dizer, não tem um percurso definido. E era uma intenção da Lina mesmo, que esse percurso fosse provocado pelo olhar individual e que... Como é que você sabe de quem é essa obra? Primeiro você olha a obra, depois você vai ver no verso a legenda.
18: E a poucos metros adiante, entramos nas galerias verticais do Instituto Moreira Salles para descobrir como a fotografia, o cinema e a literatura retratam as transformações do mundo urbano.
22: Poder apresentar artistas, arquivos, história da imagem... É algo que a gente preza muito. Então a gente sempre tem exposições em cartaz, exposições de fotografia, mas também de outras artes visuais que dialogam com isso, sempre pensando em oferecer uma oportunidade de conhecimento, de cultura, de educação e também de discussão da imagem.
18: E por fim, vamos conversar com curadores e arquitetos sobre qual é a real importância de manter os museus vivos em uma metrópole como São Paulo.
23: Os museus, eles têm um papel fundamental, não só, né, na história das pessoas, não só na história, né, da nossa sociedade, mas na história, acho que, de cada um, né, daquele que visita, né, esses museus.
18: Prepare-se para ver a cidade sob esse novo olhar. A Cidade é Sua começa agora. Entrar aqui no Museu do Ipiranga é fazer uma viagem no tempo. É o museu mais antigo da cidade, ficou fechado durante muito tempo, reabriu em 2022. E não é só um monumento à independência, não. É um centro de estudos, de pesquisa e de educação fundamental para o nosso país.
24: Estamos aqui hoje para registrar a parte interna, as obras que definem nosso imaginário nacional e entender como esse espaço consegue dialogar com a São Paulo moderna. Para nos ajudar nessa imersão, vamos conversar com a professora Ana Paula Nascimento, docente do Museu Paulista.
25: O Museu Paulista, ele tem duas sedes, uma sede em São Paulo, que é onde a gente está, o Museu do Ipiranga, e nós temos uma extensão na cidade do Itu, que é o Museu Republicano Convenção de Itu.
24: Professora, ficou fechado por muitos anos. Era uma restauração necessária?
25: Completamente necessária, né? O prédio é de 1890. Ele não foi finalizado. Isso é uma recorrente no Brasil, né? Os edifícios não serem finalizados. Ele foi dado como pronto em 1890. O museu foi inaugurado aqui em 1895. Olha, gente, um museu muito antigo, né? Agora, no 7 de setembro, nós vamos completar 132 anos. 31 anos, perdão. E ele tinha muitos... Assim, ele foi feito para ser um monumento. As pessoas virem e ser um lugar para se comemorar a independência do Brasil, a formação da nação brasileira. Ele é adaptado para museu em 1895 e ele é pequeno, né? A gente pode achar que ele é enorme, mas ele é muito estreito. Ele tem 16 metros de largura. Aqui onde a gente está são 23, né? Na parte central, no corpo central. E ele tem 123 metros de comprimento. O que, que aconteceu ao longo do tempo? Acervo cresce. Todos os museus têm acervos grandes. Esse museu sempre teve muito acervo. E ele foi sendo utilizado de forma, vamos dizer, inadequada. A gente está aqui não, aqui a gente já está. A gente está em cima de um porão. É um porão de serviço, é um porão de ventilação. E ele foi aberto a partir da década de 30 para abrigar mais acervos e mais áreas técnicas. Então o edifício, desde a década de 1980, ele já tinha alguns problemas estruturais. Foram feitas várias reformas, requalificações, mas isso não resolveu o problema. E quando chegou em 2013, o teto de uma das salas, ele desplacou, ele começou a ruir. Então, ele foi fechado emergencialmente. Havia já um projeto de uma restauração, de uma requalificação, mas ela ia ser feita de outra forma. Então, por isso, foi uma questão emergencial mesmo e fundamental. A gente viu o que aconteceu em 2018 com o Museu Nacional. Então, foi fundamental.
0: E, professora, reabriu em 2022. Desde então, a proposta do museu mudou. A gente sabe que hoje em dia ele tem um caráter pedagógico muito grande. Grupos de escolas vêm associar matérias, disciplinas dentro do currículo escolar. Qual que é o público hoje em dia e como funciona o museu?
25: Então, a gente tem um público muito diverso, né? Nós temos esses grupos escolares enormes, mas nós temos também um público enorme de adultos. Adultos, crianças, enfim. A gente tem desde 6 anos de idade até mais 60, mais 70, mais 80, né? As mudanças no projeto do museu, no planejamento do museu, elas são anteriores à reabertura, né? Elas vêm de 1990, quando o museu, de fato, ele é constituído como Museu de História e Cultura Material a partir da gestão do professor Upiano Bezerra de Menezes, tá? E com que a gente trabalha? A gente trabalha com história. A gente está aqui, uma história do Brasil. Essa parte do museu, ela é tombada pelo patrimônio desde 1937. Não só o prédio, mas a exposição. A exposição foi tombada antes do edifício. Mas a gente trabalha com como a sociedade se organiza, né? É isso a história. Nós somos partícipes da história, né? Nós não estamos fora da história. Então, desde a reabertura, quando a gente conseguiu, que é um fato inédito, nós refizemos todas as exposições. Isso é incrível para 2022. Então, a gente trabalha com os nossos eixos de pesquisa. Nós somos um museu universitário. Então, nós temos três linhas de pesquisa principais. História do imaginário, como a gente entende a história, como se passou a história. A independência foi como está na independência ou morte? Qual o processo de independência? Estou dando um exemplo simples. Universo do trabalho. Todos os objetos feitos pelo homem fazem parte desse universo. E como a gente interage com esses objetos. Isso é a cultura material. Como os objetos, como nós interagimos com os objetos e como nós nos transformamos a partir dos objetos. E cotidiano e sociedade. Como a sociedade se organiza. E aí dentro disso a gente tem linhas menores. Então, nós organizamos o museu assim. Nós pensamos as exposições a partir das nossas linhas de pesquisa. E a partir de então nós reorganizamos o que entendemos hoje como história. Não como a história dos grandes homens, das grandes datas, isso também é importante, mas também como a sociedade faz história. Então, é isso que a gente traz. O que, que a gente tem, eu acho, que é um grande diferencial e que já vinha sendo também feito, processado há bastante tempo? A questão da acessibilidade. Quando a gente fala em acessibilidade, normalmente a gente pensa só na acessibilidade física, né? É muito importante, de fato. Esse edifício não tinha acessibilidade física. Olha a escada que a gente tem aqui. É pensar também uma acessibilidade cognitiva, vamos dizer assim. Então, que as pessoas venham aqui e elas entendam minimamente o conteúdo. É claro que o entendimento vai ser diverso. A gente parte de uma cultura e de um conhecimento próprio, mas é isso que a gente quer fazer. ter isso como uma premissa no nosso trabalho. E por isso que a parte educativa ela é tão fundamental para a gente, como as nossas outras atividades de fusão, palestra e as exposições. As exposições são as atividades fim para a gente. A gente vive em torno, o nosso core é o acervo, nossas pesquisas e como a gente traz isso para a sociedade, via exposições e via as outras atividades. E aí o educativo é fundamental para a gente poder mostrar como a gente trabalha e como a gente entende a história. Não sem contrapontos. Eu acho que a gente também tem que ser isso muito claro, né? Nós não somos, eu sou docente, mas a gente tem outras visões de história. Não existe uma história, existem histórias.
20: Para as pessoas que querem visitar o museu, qual que é a dica? Como se programar? Vale separar uma manhã, uma tarde, um dia inteiro? Como é que você organizaria uma visita aqui ao Museu Paulista?
25: Se é a primeira visita, primeira coisa que eu faria, eu nunca vim aqui, eu iria ao Mirante. Eu iria observar a cidade. Eu iria observar o bairro do Ipiranga, como esse museu está implantado, que é incrível a implantação do museu. Depois, eu iria ver uma história do Brasil. Desceria, veria uma história do Brasil e escolheria mais duas exposições para visitar. Claro, se você tem mais tempo, ficar aqui é o dia inteiro. Uma exposição do primeiro andar ou Casas e Coisas, para quem tem mais interesse em como a gente se organiza com a casa, quais as diferenças, os marcadores entre homens e mulheres numa casa, ou mundos do trabalho. Aí é gosto. E eu também pensaria no andar que a gente está, no Para Entender o Museu, que eu acho que dá muito entender como o museu, desde 1895, um museu de todas as coisas, um museu de história natural, vai se configurar num museu de história e cultura material. E a gente tem as duas maquetes que eu acho que são imperdíveis. A maquete do edifício, que de fato é o projeto pensado pelo Tommaso Gaudenzio Bese para esse prédio, que é muito maior, e a maquete da cidade de São Paulo, eu acho que são imperdíveis. Essa maquete, ela foi, claro, tiveram dois assistentes, ela é em gesso, e ela foi concebida e construída durante a construção do edifício. Tá? Entre 1885 e 1890. E essa era a ideia principal, que se tivesse o corpo central e que ele viesse para frente, o edifício se projetasse nas laterais, então ele não seria um I como ele é hoje, ele seria um E, tá? Ele seria muito maior. E eu teria as torres maiores, tanto no fundo quanto na frente, ele seria muito maior.
20: Em algum momento se cogitou continuar essa construção?
25: Sim, né? Ele foi inaugurado em 1895, mas já em 1903, 1904, percebeu-se que não cabia tudo. Olha isso, mais de um século, né? Primeiro se cogitou um outro edifício próximo para levar a parte artística, as pinturas. Depois, principalmente a partir de 1917 até 1945, a gente percebe essa recorrência em todos os relatórios do diretor solicitando a ampliação e a completude do projeto original.
20: E o nosso roteiro continua aqui no centro da cidade, agora no complexo da Pinacoteca de São Paulo, parada número 1, Pina Luz. A Pinacoteca está aqui nesse prédio lindo desde 1905. Essa estrutura toda de tijolinho, são três andares, inúmeras salas de exposição. E a Pinacoteca não fica fora do ranking mundial, não. The Art Newspaper classificou a Pinacoteca como um dos 100 lugares mais visitados no mundo. Pode chegar até 1 milhão de espectadores por ano. O ano passado, 820 mil. Ana Maia, curadora-chefe aqui da Pinacoteca de São Paulo. Ana, esse lugar é um complexo lindo. As pessoas acham que Pinacoteca é só aquele prédio.
21: Tá vendo? É verdade. A Pinacoteca funciona em três prédios aqui no coração de São Paulo, dentro do parque mais antigo da cidade, né? O Parque da Luz. E a gente tem sempre esse privilégio de pensar uma programação cultural que acontece muito dentro dos prédios, mas também um tanto fora dos prédios, no espaço público, na natureza. Isso é muito legal.
20: Esse aqui, por exemplo, é o Parque das Esculturas, que as pessoas nem sabiam que existia.
21: Já pensou? Quando a gente inaugurou a Pina Contemporânea, que é para onde a gente está indo, muita gente foi convidada a estender a visita a Pina Luz e caminhar um pouco, alguns passos, é muito perto, até chegar no novo prédio. No caminho tem obras super interessantes que contam a história da escultura no Brasil, né? Desde o pré-modernismo, a obras como Maria Martins, Lazar Segal, por exemplo, até esculturas contemporâneas de Denilson Banil, a gente vai ver aqui à frente, Nádia Taquari, logo atrás da gente. Então, várias linguagens, várias origens no Brasil, que é sempre muito importante para a Pinacoteca honrar, né, essa extensão do território e essa diversidade da arte brasileira. E esse jardim conta capítulos muito importantes dessa história que, ao longo da caminhada prazerosa, a gente vai se deparando com ela.
1: Ana, e agora a gente está chegando aqui no Pina Contemporânea. Depois da criação, da abertura desse novo prédio, o público aumentou consideravelmente?
21: Aumentou e se diversificou, porque imagina que a gente convidava as pessoas a saírem do metrô e chegarem na Pina Luz. Agora a gente tem aberturas na Tiradentes, uma entrada importante, e na Ribeiro de Lima, que está diretamente ligada ao bairro do Bom Retiro. Então são três situações urbanas completamente diferentes umas das outras, e desde que a gente abriu esse prédio, a gente vem testando quem é que chega por cada porta e como ao longo do tempo as famílias, a comunidade do entorno vão aguçando o senso de pertencimento desse prédio também. É sempre uma cultura que a gente vai instigando e formando ao longo do tempo, mas tem sido uma construção super linda e óbvio que ela vem com aumento de números e uma celebração muito grande da Pinacoteca hoje ser um museu que passa da casa dos 900 mil visitantes ao ano, né? O que é bastante gente.
1: Ana, e agora que a gente está aqui, o fundo da Pina Contemporânea, a curadoria das mostras, das exposições, a gente tem um acervo rico, mas também tem uma transitoriedade das exposições. Vocês se preocupam com a diversidade de gênero, de idade, racial, enfim, vocês querem abarcar o quanto maior público?
21: A todo tempo. Acho que diversidade é um grande lema de uma exposição desse calibre, de um museu desse calibre, né? A gente é um museu que tem uma coleção que começa em meados do século XIX e segue sendo contemporânea, ou seja, a gente continua adquirindo obras, fazendo obras junto com os artistas até os dias de hoje. Nessa colcha de retalhos que envolve o nosso acervo, a exposição de longa duração do acervo, mas também 16 exposições temporárias que a gente faz nos três prédios todo ano, que aí nesse amálgama, né? Nessa mistura que a gente gosta de contar uma história da arte brasileira, da cultura, da sociedade do nosso país, que é diversa, que é pulsante, que é vibrante, que é contraditória também, né?
1: Você falou de três prédios, o terceiro então é?
21: A Pina Estação, que foi inaugurada em 2006. Ela é vizinha à Sala São Paulo, então ela fica mais distante desses dois em que a gente está agora, mas também numa distância que dá para ir a pé. Inclusive tem um atalho super importante da gente lembrar sempre, pela Estação da Luz, por dentro da estação de metrô e trem, a gente consegue cortar caminho e chegar lá na Pina Estação, onde tem duas galerias de exposição temporária usadas pela Pinacoteca e uma fusão muito interessante com o Memorial da Resistência, que é uma instituição à parte, pensando história dos movimentos sociais, né, e da história republicana brasileira. Que está ocupando o primeiro e terceiro andares do mesmo edifício.
1: Tá, saí de manhã da minha casa, vou visitar a Pinacoteca. O que você recomenda? Qual o roteiro?
21: Acho que um clássico para os visitantes é chegar pela Pina Luz, entender no primeiro e no segundo andares da Pina Luz é onde a gente concentra essa exposição do nosso acervo. Então ali a gente consegue ver um pouco dessa história sendo contada, da escolha de cerca de 1.000 obras que estão em exibição, de um universo muito maior, de mais de 13 mil que a Pinacoteca coleciona. Mas eu acho que o acervo é um começo muito bom. Dali, acho que sempre a gente tem que fazer escolhas de exposições temporárias e programação cultural, que a gente também faz de forma muito extensa, nos três prédios, algumas na Pina Luz. A Pina Luz tem as 7 salas, que é uma galeria super emblemática, assim, central no nosso pensamento de curadoria e programação. E de lá, a escolha para ou caminhar aqui para a Pina Contemporânea e ver as exposições temporárias, os ateliês, os eventos que acontecem aqui nessa praça central onde a gente está conversando, ou talvez caminhar um pouco mais e ver o que está em exposição lá na Pina Estação.
1: E tudo isso tem uma opção de dia gratuito, né?
21: tem. Os sábados são gratuitos e os segundos domingos do mês também. Então são dias em que naturalmente o museu fica muito cheio. A gente celebra muito isso, a gente vê nas carinhas quem está vindo pela primeira vez e como essa experiência pode ser o começo de uma história mais a longo prazo que a gente cultiva com muito carinho.
24: Claro que a experiência de visitar um museu vai muito além do passeio. Por trás de cada sala, há decisões arquitetônicas e narrativas curatoriais que definem como vamos nos sentir nesses espaços.
18: E para aprofundar essa reflexão, a gente conversa agora com o curador cultural Fabrício Reiner, que vive todo esse processo. Fabrício, muito obrigada pela sua participação aqui no nosso programa Cidade é Sua.
23: Eu que agradeço. Como historiador, eu entendo que os museus, eles têm um papel fundamental, não só, né, na história das pessoas, não só na história, né, da nossa sociedade, mas na história, acho que de cada um, né, daquele que visita, né, esses museus. A história da cidade, ela é justamente fundamentada por esses marcos, por esses lugares, por essas instituições que, de uma certa forma, preservam aquilo que a gente produziu, aquilo que a gente constituiu, né, como história, como sociedade, como cultura, como civilização e assim por diante. E nesse sentido, o curador, ele tem um papel fundamental, né, dentro desse processo e dentro dessa instituição, justamente porque ele tem a função de estabelecer uma relação entre aqueles objetos, sejam eles artísticos ou históricos, que se depositam dentro desses museus, e o público. O curador tem várias funções, várias dentro dos museus. E uma delas é justamente escolher aquilo que vai ser disponibilizado para o público, que vai estar à vista do público. Porque por mais que os museus sejam muito grandes, sejam instituições, né, que tenham muitas coisas lá guardadas, poucas dessas coisas são efetivamente disponibilizadas para o público. Então, o papel do curador, primeiro, é justamente fazer essa seleção. Só que essa seleção, ela só pode ser feita a partir de um estudo aprofundado. E esse estudo aprofundado, essa pesquisa que se dá, né, nos bastidores, ela conta com uma série de outras pessoas, outros profissionais também, né, da área dos museus, mas não necessariamente, né, curadores, que vão, em conjunto, formar um corpo, né, de trabalho, um corpo de pesquisa que vai possibilitar justamente que esses objetos ou essas obras de arte possam estar disponíveis para o público, para que eles vejam. É papel justamente do curador e da comissão, né, curatorial, às vezes é mais de um curador fazendo esse trabalho, de estabelecer questões, de estabelecer perguntas e, a partir dessas perguntas, estabelecer justamente uma narrativa.
18: E olha só, a gente está aqui falando da importância dos museus e também da arquitetura desses edifícios que compõem o cenário da cidade, e a gente recebe agora o Eduardo Ferroni, que é arquiteto da H+F Arquitetos, que é o escritório responsável pelo projeto de ampliação e de restauro do Museu do Ipiranga. A gente chama carinhosamente de Museu do Ipiranga, mas o nome oficial é Museu Paulista, e ele também é professor da Escola da Cidade. Eduardo, a gente vê essa infinidade de museus espalhados pela cidade, cada um com a sua característica, uns clássicos, outros modernos, alguns que estão aí nesse meio do caminho, como é o MASP, que vem do modernismo, mas também mantém a sua tradição com seu acervo super clássico. Como é que você encara a importância dos museus e especialmente o caráter arquitetônico desses edifícios na cidade?
2: Esses edifícios que você, exemplo, o MASP, né, que você mencionou, são edifícios que são uma exceção, né, na cidade, são situações meio excepcionais. Se a gente pensar que a cidade é toda ela feita de casas, né, de habitações e de escritórios, comércio, o museu é um lugar meio de deslocamento, assim, é um lugar de exceção e um lugar de reflexão, de pausa, de silêncio. E eu acho que os melhores museus são aqueles em que a arquitetura reflete essa condição, né? Então, MASP, por exemplo, que é a obra da Alina Bobardi, ele é um prédio que desloca totalmente assim, a percepção que o pedestre tem da rua, né? Uhum. Tá andando pela calçada da Paulista, de repente tem um vazio de 70 metros de extensão que deixa ver lá o Parque Trianon, deixa ver o Vale da 9 de Julho. Então a própria chegada num museu como o MASP já desloca a percepção de quem vai entrar. E esse deslocamento é parte de uma função fundamental que o museu tem que cumprir, sabe? Que é esse justamente de colocar a pessoa numa condição diferente daquela que ela está acostumada.
20: Pois é, e especialmente o MASP, e também a gente fala sobre o Instituto Moreira Salles, que é um prédio no finalzinho da Paulista, ambos estão no coração da cidade de São Paulo, onde a gente tem milhões de pessoas circulando diariamente, fluxo de carros, de transporte público. Como você diz, é como se fosse um oásis, é um lugar em que você entra e a atmosfera já te envolve de um jeito diferente, o silêncio, esse convite até a um momento meditativo, né?
2: Exatamente, eu entendo dessa maneira, né? Acho que um museu é um momento de pausa no ritmo cotidiano, né? No tempo cotidiano, e é um lugar que permite atravessar essa camada de tempo mais imediata e para um mergulho. E eu acho que tem uma coisa muito bonita no museu, em geral, que ele permite um mergulho simultâneo, assim. Ele é tanto um microscópio, porque ele olha para... permite que a sociedade possa olhar para si própria, né? Para dentro de si. Mas é também um telescópio, né? Uma lente que olha para muito longe. E são as duas instâncias, assim, são de deslocamento radical com relação à nossa vida cotidiana, né? Nosso tempo da rotina, tempo mais imediato. E eu acho que esse deslocamento precisa de um certo recolhimento, uma certa introspecção. E eu acho que essas arquiteturas que você menciona procuram, eu acho que, permitir isso, né? Acho que a arquitetura é assim, né? A arquitetura, ela lida com camadas de tempo, porque você faz um prédio, depois se passam 200 anos, alguém vai lá e ocupa diferente, alguém vai lá e amplia esse prédio. Então ela é meio que um diálogo que se dá ao longo do tempo. Eu acho isso muito interessante mesmo, desse trabalho da arquitetura. E aí, quando existe essa oportunidade de um museu acontecer numa condição como essa, se a gente pensar que o museu é também um lugar de proteção dos objetos de memória, né? Ele próprio, o prédio, é um objeto de portador de uma memória específica. Então, a Casa das Rosas, por exemplo, como você mencionou, a gente fez um projeto para aquele casarão 1919 da Paulista, sabe? Que fica mais pro lado ali do Conjunto Nacional.
20: Sim.
2: E que seria pro governo do estado, para abrigar o Museu da Diversidade Sexual. No final, o governo mudou e o museu não foi instalado ali. Mas a ideia era fazer um restauro do casarão e um anexo capaz de abordar esse tema, que é super importante, né, na Avenida Paulista, que tem uma história importante com relação aos movimentos de liberação sexual e comportamental. Então, por exemplo, ali seria uma forma interessante de abordar esse tema, porque são os casarões, né, tradicionais lá de uma certa camada da sociedade, num certo período histórico. Então, transformar o casarão no Museu da Diversidade Sexual seria muito transformador, eu acho. Nesse sentido, né? Porque também põe em contraste, né, os Exato. Tempos, não é?
20: É, simbólico até, né? Esse diálogo entre o passado e a discussão da diversidade daqui para frente, né?
2: Exatamente.
20: E professor, falando em restauro, vocês fizeram parte desse projeto de restauro e ampliação do Museu Paulista, o conhecido Museu do Ipiranga. E que projeto ambicioso, porque é realmente um marco da cidade, né? É um ponto, é quase que... Enfim, conta a história do berço da cidade de São Paulo, desde a independência do país e tal. Como é que foi esse projeto? O que vocês levaram em consideração? O que foi posto em prática e o que não?
2: Esse projeto, ele tem uma história muito interessante, porque, em primeiro lugar, assim, do ponto de vista institucional mesmo, sabe? A USP, a Universidade de São Paulo, conduziu de uma maneira muito exemplar todo o processo, porque fez um concurso público, que é uma coisa que a gente sempre defende aqui entre os arquitetos, que para você fazer uma obra como essa, que tem um valor importante para a sociedade, né? Tem que começar desde cedo com um debate, não é assim para você escolher o projeto que vai fazer, já tem que ser uma coisa discutida na hora da escolha. Então foi feito dessa maneira. Vários arquitetos mandaram suas propostas e eles escolheram essa que nós fizemos. E então desde cedo já foi um projeto muito debatido, e eu acho que esse debate é muito sempre enriquecedor para uma obra como essa. E o Museu do Ipiranga tem essa peculiaridade, ele não foi feito para ser um museu, né? Ele é um monumento histórico, feito para celebrar o ato da independência, ainda na época do Império ele foi projetado, e ele tem esse deslocamento que você mencionou, né? Que um prédio que não é feito para ser aquilo, a hora que vira um museu, já tem em si essa carga dele ser portador de uma certa memória. E a transformação dele no museu é uma operação interessante, porque também põe em contraste. O nosso objetivo ali era fazer com que o museu fosse... que a entrada do museu fosse um pouco menos solene, né? Porque os museus, eles costumam afastar um pouco a população. Normalmente é assim, fica um espaço muito suntuoso, que parece que é um espaço de exceção. E a gente entende que o museu tem que ser um lugar muito democrático, muito acolhedor. É um museu público, certo? Uhum. Então, para nós, a gente teve ali a oportunidade de fazer com que o museu pudesse ter uma aderência muito maior ao Parque da Independência, que é um parque muito, muito usado, muito popular, muito querido, né, da população. Então, a gente fez uma ampliação ali embaixo, que é meio discreta, né? Não aparece muito para quem está fora, porque a gente também achava que não era o caso de fazer nenhuma arquitetura que fosse muito quisesse aparecer mais do que o monumento original, mas ela é capaz de abrir um saguão, assim, um espaço que é nem parque nem museu, ele está entre parque e museu. Então as pessoas entram lá, sabe, para tomar uma sombra, para ir ao banheiro, e ali podem decidir entrar no museu também. E isso eu acho que é uma função importante que a gente conseguiu fazer com que acontecesse ali, né? E ao mesmo tempo fazer com que as camadas de tempo, porque eu estava falando disso, né? Que a arquitetura ela tem a capacidade de fazer ver essas camadas de tempo. O museu foi construído no final do século XIX, depois teve algumas ampliações, algumas interferências internas, etc. E todas as intervenções que a gente fez foram no sentido de fazer ver sempre como o edifício carrega dentro de si situações que são interessantes do público ver. Então, o Museu de Ipiranga tinha, por exemplo, uns espaços que eram mais de infraestrutura, assim, as próprias estruturas escondidas do museu, que a gente procurou fazer com que o público pudesse percorrer, porque também dá para perceber, dá para ver como era a técnica construtiva da época. Então isso é uma camada importante também, né? Que é uma camada do trabalho, de como faz aquele prédio ficar em pé, como se fazia no século XIX, que a gente fez com que o público pudesse, de repente, frequentar, né? E ver esses espaços. Tem uma coisa interessante de uma obra de restauro, que é também, para nós, eu acho que cada vez mais é um aprendizado que vale para qualquer obra, sabe? Qualquer construção, porque a gente cada vez mais tem uma clareza de que não dá para a gente sair demolindo e reconstruindo as nossas cidades, né? A gente tem uma consciência de que a energia gasta para viabilizar a existência de um edifício tem que ser considerada na hora de fazer a sua um novo, né? Na hora de fazer a sua reconstrução. Então, cada vez mais a gente tem preservado as estruturas existentes por uma questão que tem a ver com o meio ambiente. E aí, essas técnicas do restauro, que são assim de você valorizar o que está lá construído, não levar embora a matéria que está lá, que foi levada para lá, às vezes, de outro lugar, sabe? Uhum. Tipo assim, a olaria, os tijolos que foram trazidos para lá. Você não sai demolindo tudo e jogando fora, você reaproveita as coisas. Então, no Museu do Ipiranga, a gente aproveitou muitas madeiras que foram desmontadas das estruturas em que nós intervimos, justamente para inserir os elevadores, né, para a pessoa chegar lá de cadeira de rodas, tudo isso. A gente

0: dele. Claro. Então a gente melhorou essa condição climática sem ter que inserir elementos muito radicais de climatização, sabe? Isso também é um tema importante, porque quando você faz essa transformação dos edifícios antigos, porque você pode adaptar eles para um funcionamento com relação ao clima mais eficiente, sem ter que inserir ar-condicionado e tudo isso. Então, esses pontos que eu estou levantando, eu acho que eles são importantes para a gente pensar também outras obras, né? Como a gente está falando aqui de uma obra de restauro, mas para qualquer obra de arquitetura em que a gente vai intervir com mudança de uso ou com ampliação, vale a pena fazer essas considerações que a gente faz para o restauro.
1: Claro que a gente tinha que vir aqui ao coração da Paulista, o MASP, esse museu incrível que no ano passado viu o seu público dobrar de tamanho por causa da inauguração daquele edifício ali, ó, uma expansão do museu. O edifício se chama Pietro Maria Bardi e recebeu, entre outras exposições, Monet, que atraiu milhares de visitantes. Olha só essa arquitetura, típica de Lina Bobardi, um pilar da redemocratização da arte em São Paulo. Ninguém melhor para falar do MASP para a gente que a Regina Teixeira, que é curadora do museu. Regina, obrigada por nos receber. E é uma instituição que reúne história, arte, alma da cidade de São Paulo.
2: E ainda está no meio da Avenida Paulista, né? Bom, o MASP é realmente uma instituição super importante por causa da própria arquitetura da Lina Bobardi, por causa do acervo, que é o maior acervo de arte europeia do sul global, e além disso tem esse detalhe, entre aspas, que é totalmente específico do MASP, que são os cavaletes de vidro que a Lina Bobardi idealizou, projetou para esse edifício. Então, que encanta tanto as pessoas? Primeiro é o próprio acervo, quer dizer, a qualidade das obras. E como a gente olha essas obras? A gente olha elas livres no espaço. Então, cada visitante é atraído por uma obra, vai atrás dela, quer dizer, não tem um percurso definido. E era uma intenção da Lina mesmo, que esse percurso fosse provocado pelo olhar individual. E que, como é que você sabe de quem é essa obra? Primeiro você olha a obra, depois você vai ver no verso a legenda de quem é, e às vezes tem uma, em geral, tem uma pequena história, algum detalhe explicado no verso. Então é muito particular, as pessoas que vêm aqui ficam encantadas, os estrangeiros nunca viram nada parecido nessa forma de exibir arte.
1: E Regina, o acervo foi sendo adquirido ao longo dos anos, né? Aquisições, compras, doações. Hoje, ele tem uma vida própria, ele está vivo, ele vai se renovando, tem coisas que saem, tem coisas que voltam.
2: Na verdade, o que a gente tem são sobretudo doações. As aquisições foram lá no começo, nos anos, final dos anos 40, começo dos anos 50. Hoje em dia, a gente não tem orçamento para compras, mas a gente recebe doações. E, claro, tem todo um processo, muitos critérios para essas obras entrarem no acervo. E sim, é um acervo muito vivo. Ele é vivo por várias razões. Primeiro que a gente recebe muitas doações, então ele está sempre sendo ampliado e atualizado com arte contemporânea, que é muito importante. Ele circula muito, é um acervo que tem sempre pedidos de empréstimos de exposições internacionais. Então, vai para a França, vai para Singapura, vai para a China, vai para, enfim, Itália, todos os Estados Unidos, as obras circulam muito em empréstimos. E, por outro lado, a gente tem também uma troca constante de obras aqui na exposição, que se chama Acervo em Transformação, por conta disso. Pelo menos uma vez por mês, a gente faz pequenas mudanças internas aqui, então um visitante bem observador pode perceber que uma obra que estava em junho não está mais aqui, tem uma obra nova no lugar.
1: Essa ampliação que foi feita, foi entregue o ano passado, né? O prédio aqui do lado, era necessária essa ampliação para fazer jus a esse museu, que é considerado um dos mais importantes do mundo, né?

0: É um dos museus mais, dos 100 museus mais visitados do mundo, né? E de fato, o prédio novo, o Bard, né, que a gente chama o edifício Bard, trouxe 5 andares de espaços expositivos, e isso permite que a programação se expanda e se consolide, enfim, que a diversidade também de exposições temporárias seja mais ampla e atinja mais pessoas.
1: Ainda tem eventos, tem o teatro lá embaixo que recebe grandes espetáculos. A gente vê aqui um público muito variado. A diversidade pode ser considerada uma característica do MASP, né?
0: Sim, essa é a ideia. E o vão, que é o vão agora que a gente também tem essa zeladoria e também somos responsáveis pela programação, é de fato um grande chamariz. E a nossa ideia é que a população realmente se sinta muito à vontade, não apenas para frequentar os eventos e as obras que estão no vão, mas também para subir as escadas ou descer as escadas e visitar o museu.
1: E a programação que acontece? Tem os shows lá embaixo, são gratuitos. Tem um dia de visitação que também é gratuita. Ou seja, as pessoas podem vir se organizar, pessoas de todas as classes podem aceder ao que o MASP oferece.
0: O MASP é gratuito todas as terças-feiras, das 10 da manhã às 9 da noite. E sexta-feira, no fim da tarde, tem o Sextou, a partir das 6 horas da tarde, também é gratuito. E aí, às sextas-feiras, tem DJ no vão, enfim, começa um fim de semana agitado.
2: E bem pertinho do MASP, aqui no finalzinho da Paulista, tem o Instituto Moreira Salles, vamos conferir?
1: O IMS também celebra números recordes, 532 mil visitantes em 2025, um crescimento de 36%. Com sua arquitetura verticalizada e foco na fotografia e no cinema, o museu é um ponto de encontro onde a cidade se vê refletida em cada exposição. Eu estou aqui com a Joana Reis, que é a coordenadora do Instituto Moreira Salles. A diversidade de linguagem é o que mais impressiona aqui. Primeiro que a gente está num prédio super moderno e a gente tem fotografia, cinema. Como é que essa linguagem contribui para essa memória cultural da cidade de São Paulo?
3: Olha, aqui no Instituto Moreira Salles, a gente é uma instituição dedicada à arte e a imagem é o nosso carro-chefe. Então, poder apresentar artistas, arquivos, história da imagem é algo que a gente preza muito. Então a gente sempre tem exposições em cartaz, exposições de fotografia, mas também de outras artes visuais que dialogam com isso, sempre pensando em oferecer uma oportunidade de conhecimento, de cultura, de educação e também de discussão da imagem. Então, além das exposições, a gente tem 3 salas de exposição, a gente troca regularmente de programação. Hoje a gente está aqui na exposição Zuvi, arquivo afrofotográfico, fica em cartaz até o dia 23 de agosto, e que é uma oportunidade incrível para mergulhar no trabalho de um coletivo de fotógrafos que se dedicou a registrar o movimento negro, a história da cidade de Salvador, seus ritos religiosos, seus espaços de cultura, e é uma exposição que vale muito a pena visitar. E a gente também tem outras oportunidades de discussão de imagem. A gente tem uma biblioteca dedicada à fotografia, que é um espaço de consulta, mas também um espaço de estudo, de relaxamento. A gente tem uma sala de cinema com uma programação regular, de terça a domingo, de circuito independente de cinema, mas também de mostras exclusivas criadas pela nossa equipe, sempre tentando trazer obras de artistas e linguagens que componham uma cena diversa e um espaço de conhecimento e prazer, né? Além disso, a gente tem uma programação regular de outras atividades, com palestras, shows, atividades com música, cursos. E a ideia é que o espaço do Instituto Moreira Salles aqui na Paulista seja um ponto de encontro, onde as pessoas possam visitar, nossa entrada é gratuita, ter acesso a todos esses conteúdos, ter um espaço de convivência. A gente tem também uma livraria, a gente tem um café e um restaurante do chefe Rodrigo Oliveira. Então a ideia é de ser um museu que seja um espaço de convivência, um espaço de conhecimento.
2: E é praticamente um oásis, né? Porque a gente tá aqui na Avenida Paulista, trânsito, barulho, buzina, movimentação, tal. De repente você tá aqui num lugar que é silencioso, contemplativo. É praticamente um lugar para você se recolher e até mergulhar no autoconhecimento, né?
3: É, eu acho que a gente tem essa vantagem de estar localizada num ponto tão central da cidade, né? De tão fácil acesso, na esquina da Paulista com a Consolação. E esse espaço do Museu do Instituto Moreira Salles aqui foi construído para esse fim. Então, a arquitetura dele tem essa ideia de você circular entre diversos espaços, entre diversas linguagens, de ser um espaço tranquilo, de acesso livre e muito integrado à rua, né, e à cidade. Então, a gente tem uma espécie de vão livre no térreo, que é um espaço de chegada. A gente tem um passeio pelo interior do prédio, que termina com uma vista da Avenida Paulista. Então, a ideia, inclusive o prédio é todo, tem uma fachada de vidro translúcida, né? E a ideia é justamente criar esse espaço de contemplação e, ao mesmo tempo, tão interligado à cidade, tão perto das pessoas.
2: Joana, como que funciona o processo de curadoria? São tantas artistas, tantas temáticas importantes, eu fico imaginando que deve dar vontade de abarcar tudo. Como é que é? Muito criterioso, leva tempo?
3: Olha, é um grande trabalho. Só que, né, a produção criativa do mundo é imensa. Só que no Instituto Moreira Salles a gente tem um acervo, né, de obras, de fotografia, de desenhos, de literatura, música. São mais de 5 milhões de itens, né? Então, acho que faz parte do trabalho do museu, além de preservar esses patrimônios, também interpretá-los, né? E tá sempre revendo o conteúdo, porque a gente tem obras desde o século XIX e sempre tem algo novo a se pensar, a se aprender, a se observar. Então, a gente tem uma equipe de curadores, pessoas que trabalham, especialistas nos temas. A gente trabalha também com muitos curadores convidados que trazem outras visões e outros conhecimentos. E tem um trabalho de planejamento, de proposição de discussões que é feito pela nossa equipe a partir desses acervos, do que está acontecendo no mundo e dessa equipe de curadores especializados que a gente tem.
2: A gente está falando de recursos modernos, imagem, fotografia, e as pessoas querem consumir tudo cada vez mais rápido. A comunicação que vocês usam dentro das exposições atinge o público do jeito que vocês querem?
3: Olha, eu acho que isso vem muito de um trabalho autoral dos curadores, né? E a imagem fotográfica, ela pode ser apresentada de diversas formas, e a gente percebe muito nas exposições essa possibilidade de experimentação. Então, a gente tem um formato clássico, você pode apresentar uma imagem original numa moldura com vidro, você pode também apresentar uma imagem de outras formas, né? A gente tem exposições, a gente usa recursos de lambi-lambi, que é um formato de apresentar imagem, de imagem, do uso audiovisual de imagem, né? Da integração de movimento, imagem em movimento, né? Que a linguagem do cinema faz também, mas que nas exposições também é um recurso interessante. E é isso, a discussão da imagem, ela se dá a partir de uma obra de arte, né? O formato é um suporte que permite ao público interagir com ela. E a gente experimenta bastante sobre isso. A gente tem até programas de uso de imagem e música, né? Então é sempre a ideia de construir um diálogo para apresentar a obra de um artista.
2: Viu só? São Paulo é uma cidade que se transforma o tempo inteiro, mas que também sabe guardar a sua história. Passear num museu é mais do que simples entretenimento, é pertencimento cultural. A gente espera que o programa de hoje tenha deixado vocês com uma vontadinha de aproveitar todo esse circuito que a cidade oferece. A Cidade é Sua de hoje vai ficando por aqui e a gente se encontra na próxima semana. Um beijo, até mais!
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5: Deus está cansado e descrente da humanidade e busca ajuda no consultório com a analista Ana. É isso mesmo, uma sessão de análise de Deus. Essa é a história da peça Meu Deus, produzida pela Morente Forte, em cartaz aqui em São Paulo. A direção é do premiado Elias Andreato. Sérgio Guizé e Bianca Bin vivem esses personagens inusitados e contam para Estela Ribeiro um pouco sobre essa montagem.
6: Olha, tô nada mais, nada menos que com Deus de um lado e com Ana de outro, que é a, né, a terapeuta de Deus. Gente, prazer estar com vocês, Sérgio Guizé, Bianca Bin, elenco de Meu Deus. As pessoas costumam dizer que os personagens e os textos encontram os atores. Foi isso que aconteceu com vocês?
7: Prazer falar com você, Estela. Muito obrigada pelo espaço. Comigo foi exatamente isso. É. Eu também acredito nisso. E eu fui atravessada por esse texto na primeira leitura. Eu já tinha trabalhado com Elias Andreato. Ele, no final de uma sessão de teatro, eu estava com o meu parceiro e ele falou, eu tenho um texto para vocês dois. Eu falei, me manda. Assim que eu li, eu falei, eu quero fazer. Mostrei pro Sérgio, ele também comprou a ideia na hora. É um texto maravilhoso de uma israelense chamada Anat Govi. E ele tem humor, ele tem ironia, É um humor que eu admiro muito, que é um humor inteligente, não é um humor barato. E ela fala de Deus sem pregar religião nenhuma e sem pregar ateísmo também, né? Porque a minha personagem, ela é ateia, ela não acredita em Deus. Então é uma dramaturga que não é panfletária, que usa a terapia como a estrutura dramática desse texto, dramatúrgica para esse texto, mas que, assim, é uma terapia dos dois lados, porque por vezes eu estou analisando Deus e outras vezes esse papel se inverte também, eu viro a analisanda de Deus.
8: Olha, eu gosto muito, eu sinto que Deus vem para ouvir certas coisas que ele estava precisando ouvir há muito tempo, mas principalmente para colocar para fora, porque afinal de contas ele vem ouvindo o problema dos outros há milênios, e eu acredito que ele diz coisas preciosas para a doutora Ana, coisas que ela precisava ouvir, dar valor mais para a vida, e ele vem contar isso de uma maneira leve e bem-humorada, como eu penso que tem que ser.
7: O que a minha personagem, ela é uma mãe solo, extremamente exausta emocionalmente, ferida, descrente, muito batalhadora. Para mim, ela é o símbolo da resiliência humana, da mulher, principalmente essa mulher que carrega o mundo nas mãos. É uma mulher forte e mostra um Deus fragilizado, né? Humaniza esse Deus. Ela desconstrói essa figura do Deus tradicional que a gente está acostumada a ver. Então, assim, é uma mulher que ao mesmo tempo que está frágil, ela é forte porque ela está incumbida de cuidar de um Deus em depressão, um Deus fragilizado. Essa autora, ela humaniza Deus para falar da gente, para falar da humanidade, de como a gente está doente também, de como a gente anda descrente. E ainda assim, o quanto é importante ter compaixão, acreditar no encontro, no poder do afeto, né, no encontro humano. A peça, ela termina com um grande abraço, e dizer isso não é um spoiler, mas sim fortalecer esse convite de que a gente não fala só de problema, mas a gente fala também da importância do afeto, de como ele é transformador, da solução que vem pela compaixão, pela resiliência, por continuar tentando, continuar existindo, apesar de tudo, e não perder nunca, jamais, a esperança.
8: Eu acho que a nossa peça, através desse Deus, que prega também a autorresponsabilidade, que apesar de tudo que passou, ainda temos a graça da vida. E eu acho que a mensagem da peça é essa, assim, de gratidão também, né? Tem uma cena que é ele tomando um copo d'água, assim, de como é maravilhoso, né? De como, como diz Rubem Fonseca, a felicidade às vezes está só num banho quente, você tendo essa possibilidade, né? E fala muito disso, de empatia, saúde mental, solidão, e tudo com muito bom humor e leveza, assim.
6: Vocês transitam pela TV, pelo cinema, tem a vida cotidiana lá fora. Chegar aqui nesse ambiente, teatro, se respira diferente. Eu vi vocês tomando um cafezinho lá fora. Tem esse tempo de sair do mundo, voltar pra cá, se conectar?
7: Tem, é um tempo que é analógico, né? A gente foge um pouco dessa tecnologia e dessa velocidade absurda que a gente tá vivendo hoje. Então, realmente, a frequência muda, a gente se sente em casa. Eu falo por mim, pelo menos, eu me sinto muito à vontade. Toda vez que eu venho pra cá, eu venho feliz de estar vindo pro teatro. É onde rola o encontro com o outro também. A gente só consegue dialogar através dessa ponte do encontro, né? O teatro não existiria se não fosse o público. Então, toda noite eu agradeço ao nosso respeitável público que vem nos prestigiar, que mantém o teatro vivo. E é sobre esse encontro humano. A gente costuma brincar que o teatro vai virar artigo de luxo daqui a uns anos, porque está cada vez mais raro, né? As pessoas saírem de casa, saírem das suas telas, se encontrarem. E aqui rola esse encontro. É nisso que eu acredito. O humano em nós, que jamais vai poder ser substituído movido por tecnologia e velocidade alguma, assim, eu acredito nisso.
2: Deus te ouça.
8: Deus te ouça, minha filha, vivo o fazer artístico, vivo o artesanal.
6: Não posso deixar de falar que vocês são companheiros na vida real, companheiros no palco. Como é que é isso? Dá pra separar? Vem pro palco e esquece lá fora, ou tá lá fora e fala do palco?
7: Eu acho que a intimidade de fora ajuda no palco, porque a gente tá muito cúmplice, muito íntimos, a gente percebe quando o outro tá um pouco mais inseguro e fortalece. E a gente otimizou bastante também o processo de ensaio, porque a gente mora no interior, então vem toda vez de carro, eu venho dirigindo, a gente vem batendo texto, é o tempo perfeito de uma passada geral, então otimiza muito o trabalho, ajuda muito. Eu acho que a afinidade, a intimidade, ela só colabora para o processo ser mais otimizado e produtivo também.
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9: É você que está sintonizado na TMC. Começa agora o Sobremesa, o seu programa favorito. E hoje a gente vai bater um papo com um cara que entende tudo de comida. Ele come tudo, tanto que o nome dele é o Gordão, Gordo Original, Rafael Aiello, que fala tudo sobre comida, não é mesmo, Batista?
11: Exatamente, e hoje nós vamos saber, querer saber na nossa enquete também, qual a maior prova de que o Brasil, esse nosso país, não pode ser levado a sério, não é, Mini Ruth?
12: Ai, tem muita coisa e muita notícia e informação também, hein? Será que o trio de superpoderosas estará juntos novamente? Messi, Suárez e também... menino Ney?
9: É tudo isso e muito mais aqui no Sobremesa. Então, Cuca, solta a vinheta.
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9: Cara, ouvinte que nos ouve com seu ouvido, começa agora o Sobremesa, o seu programa favorito, o programinha de meu Deus. Vamos lá pra nossa enquete do dia. Ó, já comentei, hoje a gente tá com um convidado mega especial. E a nossa enquete de hoje, Batista?
11: A nossa enquete, você pode responder pelo YouTube, TMC News BR, você que está acompanhando imagens, se inscreva no canal, ou pelo nosso WhatsApp, que é o 97221-1001. É isso, a pergunta de hoje, qual a maior prova de que o Brasil não pode ser levado a sério.
9: E aí, Mini Ruth?
12: Que eu acho que o casal do ano é eu e o Ricardo Melo, né?
9: Peraí. Ricardo Melo do Papo de Craque Primeiro Tempo?
12: Eu acho que rolou um negocinho ali. É? Eu acho que eu shipo esse casal. A gente podia fazer alguma campanha sobre isso pra eu ir pra um date finalmente.
9: É, Batista, pra mim a enquete tá encerrada. Realmente. Tá encerrada? É a prova de que não pode se levar o Brasil a sério. Que Mini Ruth e o Ricardo, o Ricardinho do Papo de Craque?
12: Ah, eu acabei de sair do Papo de Craque e eu ouvi um chamiguinho.
11: Imagina.
12: Ele falou que ia em mim.
11: Imagina a Branca de Neve de madrinha. Ei, aí o Zangado de padrinho.
12: Pode parar que deitado é todo mundo mesmo tamanho.
9: Mary Roth, segura a boca, Mary Roth. O que é isso? Pra você, Batista, qual é o motivo pra gente não levar a sério o Brasil? É a prova.
11: A maior prova é aquela frase: o Brasil é o país do futuro. Ela foi dita pela primeira vez, acho que em 1950.
9: Lá, né? Pro Juscelino Kubitschek.
11: É, o Brasil é o país do futuro. Ou aquela outra também. Só podia ser no Brasil. É. Isso mostra que o nosso país não é levado a sério.
9: Eu acho que faltou um erro aí de tempo verbal, que é o país, o Brasil é o país do futuro do passado, entendeu? É o tempo verbal que tá errado. Eu quero saber de você qual a maior prova de que o Brasil não pode ser levado a sério.
6: Nossa.
9: Manda pra gente. Pode falar, Mini Ruth.
12: Não, essas frase aí que vocês falaram, eu tenho que comer muito brigadeiro, viu, pra entrar nessa vibe, gente, muito inteligente.
9: 011-97221-1001. Boa, já falando em brigadeiro, em comida gostosa, em sobremesa, hoje o nosso papo é com um rapaz que experimenta um novo biscoito, o novo chocolate, a marmita. Ele compra a marmita pra experimentar, Mini Ruth. É gente como a gente.
12: Nossa, que sonho de profissão, hein?
9: É, tudo que viraliza na internet passa na boquinha dele. Ele grava vídeos e dá a sua opinião na internet. E ó, ele é ferrenho, ele faz crítica ferrenha, o cara é bom mesmo. Senhoras e senhores, vamos receber ele. Rafael Aiello, o Bordão!
14: Obrigado, gente. Obrigado pelo convite. Eu amo rádio, então pra mim vai ser um prazer enorme estar aqui com
9: prazer
14: vocês.
9: Prazer é nosso. Obrigado pela presença, Rafael.
11: Gordo original, gordo original. Bom, se o cara é gordo, essa pergunta vem bem a calhar. A gente sempre quer saber do nosso convidado qual a sobremesa predileta do gordo original.
14: Eu amo torta holandesa, cara. Amo, amo. Eu gosto do contraste de biscoito, um creme, um chocolate gostoso ali. Eu amo, amo.
11: Mas tem umas que são bem ruins.
14: Não, é, a minha vida é procurar a torta holandesa perfeita. E eu não a encontro até hoje.
11: Aquela coisa tudo amanteigada, hidrogenada, horrorosa.
14: Então, né? Exato, exato.
9: E me contaram, inclusive, que a torta holandesa não vem da Holanda. Que é uma piada.
14: Olha, sendo bem honesto, eu não faço ideia, porque eu nem quero pesquisar. Eu só quero comer uma boa torta holandesa.
9: Ter esse convidado, não é o cara que é metido a inteligência, o cara só quer comer, entendeu? Rafael Aiello, o gordo original, o Muso Fitness, o gordão, como ele se chama, na internet. O Mini Ruth, a gente tá na presença de um cara que sabe comer bem.
12: Ele, é, ele sabe comer bem. Eu queria saber.
9: Que isso, menino? Não,
11: ela tá pensando. Que isso, menino? Ela tá pensando no Ricardo Melo.
12: Essa frase é estranha. Mas, enfim, voltando. Já que falou da melhor sobremesa, qual é a pior sobremesa que você já provou?
14: Caraca. Meu, é que tem tanta comida ruim por aí, né, que fica meio difícil de falar uma específica, mas, sei lá, eu acho que aqui, sobremesas congeladas é uma coisa que não me agrada nem um pouco.
11: No geral, assim. Aquelas que vendem em churrascaria, aquelas sobremesas de churrascaria.
14: Perfeitamente. Exato, exato. Aquelas bem genéricas.
12: Mas assim. E se, por exemplo, eu casei, sobrou muito bolo e eu quiser congelar, você acha que presta?
14: Não, aí é uma delícia, não tem problema. Não, aí não tem problema. Eu digo assim, aquelas sobremesas que são feitas pra ser ultra mega industrializadas e durar, sei lá, um ano no seu congelador. O bolo é feito, é gostoso, é diferente, mas, sabe, aquela sobremesinha, a própria torta holandesa dessas de churrascaria é horrorosa, né? Gelatina e não sei o quê, uma torta holandesa.
9: A tua especialidade é sobremesa. Você tem isso dentro de si, você fala, eu sei reconhecer um doce, eu sei falar quanto de açúcar tem nele, quanto de gordura saturizada tem dentro dele.
14: Não posso dizer que é só sobremesa, eu gosto de comida num geral, assim. Eu não sou um especialista, né, dessa forma que você tá falando, mas eu sou um grande entusiasta de comida, dá pra perceber, né?
9: É, dá.
14: A barriga ajuda.
9: E eu te falar isso, porque eu e você somos gordos.
14: Certo.
9: Somos gordos. Você tem algum problema com essa palavra?
14: Não. Ainda bem. É meu apelido desde novo, eu visto essa causa e sou feliz por ela,
9: porra,
14: sim.
9: É isso aí, estamos juntos. Gordo, lindo.
14: Não gordo dá pra fazer nada. Gordo, eu costumo dizer isso.
9: Fica aí, você acha que com essa onda do Monjaro, os gordinhos estão em extinção?
14: Cara, eu tava vendo ontem mesmo um post sobre isso, o pessoal tudo comentando lá, pô, desse jeito vão acabar os gordinhos, que isso, cadê os gordinhos desse país, né? Eu acho que assim, cara, não acho, não? Eu não acho que vão entrar em extinção, acho que não, eu acho que é mais pra galera que tem dinheiro, até fiz uma análise sobre isso outro dia no meu canal. Apesar de ser uma coisa que tá ficando cada vez mais acessível, eu não acho que todo mundo vai ter condição de fazer isso, né? Então, de usar o Monjaro, etc. Então, eu acho que não vai ser pra todos. Vai ser pra muitos, mas não todos.
12: Né? Mas e se chegar a caneta emagrecedora do SUS, por exemplo?
9: Eu falei isso agora. É. Porque tem um projeto aí, parece.
14: É, na verdade já tem algumas cidades que estão, de fato, sim, fazendo aplicações nas pessoas pelo sistema de saúde da cidade. Agora eu não me recordo qual. Pode até ser pelo SUS. Mas, cara, eu acho que vai ser muito opcional, assim. O que eu ouço falar, uma frase que eu ouço falar muito é: só vai ser gordo quem quer.
9: É isso. Que bom, porque a gente quer, né? A gente gosta
14: de comer, né? Tô feliz sendo gordo,
9: então
14: tô feliz
9: sendo gordo. Vamos falar de comida, então. Vem cá, quando você tá lá experimentando, gravando vídeo pro seu canal no YouTube, o @gordooriginal, ou até mesmo pro seu Instagram, o @gordooriginalbr, tem aquele momento que você se empolga demais e começa a comer mais do que você acha que deveria?
14: O tempo todo. A minha sorte é que eu tenho a oportunidade de fazer os cortes lá no vídeo, mas, pô, às vezes quando encontro algo fenomenal assim, meu Deus do céu, eu detono. Assim como tem horas que eu tô comendo algo que eu não gosto muito, eu, poxa, Aí eu fico olhando e falo, pô, vou ter que comer mais isso? É o famoso caloria desnecessária, sabe? Eu falo, pô, não, não. Mas, né, tem que fazer, né? É meu trabalho.
12: Mas você então come tudo mesmo? Porque viralizou recentemente uma influencer que ela, né, ela faz vídeos também comendo. É uma influencer chinesa, se não me engano. E aí, durante os cortes, ela vai jogando fora a comida. É. E aí descobriram, durante a edição mal feita, descobriram isso. Você come realmente tudo?
14: Não, eu como tudo. E quando eu não aguento comer, também é um fator positivo pra eu falar. Porque a pessoa que tá me acompanhando, ela tá querendo ter a mesma experiência que eu. Então, se eu não aguentei comer tudo, se o gordo original não aguentou comer tudo, imagina eu. Você entende? Uhum. Então é importante falar isso também, né? Eu trabalho com essa linha de 100% honestidade. Então, não aguentei comer é um fator até pra eu usar no vídeo de chamativo, vamos dizer assim. Pô, essa marmita me venceu. Eu não consegui comer ela toda. Aconteceu recentemente, eu fui comer uma marmita em Guarulhos, que ela tinha 4,5 kg.
11: Eita! Tiranossauro Rex?
14: Enorme. Eu acho que Tiranossauro Rex era eu que aguentei comer metade. Mas, meu, é assim. Então, é até bom. Chama atenção você falar, né, que
11: você aguentou, está então ouvindo o Rafael Aiello, ele que é o gordo original, o Muso Fitness. O que que ele faz? Ele pega uma camerazinha, coloca pra gravar e se grava comendo comida. Pronto. Mas ele vai dar o feedback dele, ele vai dar a opinião dele, vai falar assim, ó, essa comida eu achei boa, essa comida eu não achei legal. Ele experimenta tudo. Saiu um biscoito novo no mercado, ele vai lá, compra e se grava experimentando. Saiu um restaurante, tem um novo prato, ele pede, leva pra casa, come, se grava e dá a opinião dele, dá o feedback. Ó, achei muito com muito molho, achei a carne mal passada. Dentro disso, já chegaram a te oferecer dinheiro pra você falar bem? Fala assim, ó, o gordo original, toma aqui um dinheirinho e só uma elogia.
14: Sim, é que assim, eu costumo fazer uma analogia assim, muito com a coisa de polícia. Quando a pessoa não se corrompe, as pessoas não chegam muito abordando ela, oferecendo as coisas, porque você já sabe que esse cara aí não dá, né? Isso aconteceu um pouco comigo no início da carreira. Eu tô fazendo isso há 9 anos, né? Vou fazer 9 anos agora. E no início entraram em contato comigo. Tem uma situação extremamente pontual, assim, que foi uma moça que tava contratando uma influencer muito grande. Muito grande da época, influencer fitness. E eu era o contraponto. Eles precisavam de um gordo pra falar que aquela comida que a influencer fitness estava falando que era boa de fato. E aí me escolheram pra fazer isso. Só que a primeira coisa que a pessoa falou é o seguinte: você não pode falar pros seus seguidores que isso é uma publicidade. Aí eu falei, olha, desculpa, pra mim não rola. Não acontece. Porque eu galguei minha marca em cima dessas coisas de honestidade. Hoje eu sou conhecido por isso. Eu sou uma chancela do que é bom ou não de fato. Não tô falando que eu sou esse cara, mas é como as pessoas me veem.
11: Claro.
14: Né? Elas me acompanham por causa da minha honestidade, por conta da descrição de como eu descrevo os sabores que eu tô sentindo, etc. Então eu me amarrei com isso e com isso eu fiquei. Então por isso que assim, já chegaram em mim perguntando isso, sim. Mas como eles veem que eu não me vendo, aí eles já nem tentam a sorte.
11: E gordão, aproveitando que você citou a influencer fitness, né? O que que é mais chato, na sua opinião? É aquele vegano militante ou a tal da blogueirinha fitness que fica, ai, pessoal...
14: Cara, eu acho que tá tudo bem os dois e eu sou um cara muito, apesar de ser um hipócrita, porque eu como carne, mas eu admiro muito os veganos, eu considero de fato uma evolução, assim, da espécie. Eu gostaria de ser como eles, mas eu não consigo. Eu amo um bom bifão, tá tudo certo. Eu acho que a blogueirinha dá um pouco mais de tédio, eu fico um pouco entediado.
12: E dá muito tédio, né? Inclusive, eu acho que uma das mais famosas que polemiza falando sobre comida é a Mayra Cardi, né? Inclusive, recentemente aí ela até jogou o refrigerante do marido dela, do Thiago Negro, fora, enfim. Você acha que esse tipo de influencer, como a Mayra Cardi, ela demoniza também as pessoas gordas e fazem com que os gordinhos sejam xingados, enfim, coisas do tipo?
14: Cara, eu acho que, assim, eu acho que ela é resultado da sociedade. Eu não posso dizer que é ela que faz isso. A sociedade já sempre fez muito isso, né? O gordo, eu sou um cara, por exemplo, que eu tomo muito cuidado com questões de higiene pessoal. Eu gosto de estar sempre cheiroso, porque foi dito pra mim lá, quando eu era criança, que o gordo era um sinônimo de uma pessoa fedida, que não se cuida. O gordo tem muito isso, né? Então eu tomo esses cuidados, mas isso é da sociedade, não é só dela. Eu acho que é da sociedade como um todo. Né? Então eu não posso culpá-la por isso especificamente, mas ela faz parte de todo esse processo que foi construído e tudo mais.
15: Daqui a pouquinho a gente vai fazer a campanha Viva os Gordinhos. Vamos trazer argumentos comprovando que gordinho é muito legal. Antes disso, eu quero saber de você, Rafa, o gordo original. A Mayra Card, já que estamos falando dela, ela deu uma frase que impactou muita gente. Ela disse que na casa dela não entra açúcar. Qual é a sua visão sobre isso de pessoas que são muito radicais?
14: Ah, cara, eu acho que aí sim eu já acho um grande problema, porque hoje em dia, principalmente, rola um sensacionalismo e um terrorismo nutricional muito grande, assim. Então, desculpa, na casa dela não entra açúcar? Tem gente que nem tem a opção de entrar açúcar ou não. Como que você fala uma coisa dessa, assim, entendeu? Então, eu não acho justo. Isso eu já não gosto nem um pouco. É uma coisa que eu não admiro nem um pouco, assim. Eu vejo muita gente fazendo terrorismo emocional com diversas coisas. Por exemplo, o tal do chocolate que não é chocolate, é o sabor chocolate, né? Tudo bem, é sabor chocolate, mas tem pessoa que só tem condição de ter o sabor chocolate, e se a pessoa comer, às vezes, vai suprir essa vontade que ela tá tendo de comer o chocolate de fato. Isso, na verdade, é só uma classificação, porque eles não podem mais dar o nome chocolate para algo que tem uma porcentagem de cacau mais baixa, etc. Eu não vou entrar aí nos detalhes aqui. Então eu não gosto nem um pouco desse terrorismo nutricional que tá sendo feito hoje em dia. Ah, porque o sorvete não é mais sorvete. Cara, ainda é sorvete, ainda você pega lá sua casquinha, você come. Só que ele entrou numa classificação diferente por conta de imposto, por conta da porcentagem de ingredientes que tem. A Europa acontece isso há muitos anos já. Você não pode chamar de chocolate algo que tem menos de sei lá quantos por cento de cacau, né?
15: É, então, isso aqui, isso não aconteceu no Brasil.
14: Tá rolando, já tá rolando.
15: Tá rolando agora.
14: Agora.
15: O governo do Lula, inclusive,
14: é recente.
15: Uma das pautas, né? De, ai, vamos valorizar o chocolate, que inclusive, quem é mais 30, 40 vai entender. Na nossa época, os chocolates eram melhores, sim, Rafael? Sim.
14: Eram,
15: né, Batista?
11: Claro, e eram maiores também.
15: Maiores
11: e mais gostosos. Mas você, quero saber agora, você, Rafael, o gordo original.
14: Eu.
11: Mayra Card, uma mulher linda, rica, famosa, você casaria com ela se ela proibisse a entrada de doces na sua casa?
14: De jeito nenhum.
11: Olha, se ela passa, eu te sustento, meu amor.
14: Não, tô tranquilo.
15: A gente come brigadeiro de whey.
14: Não. Nada contra, mas não. Brigadeiro é brigadeiro. Brigadeiro de whey, não.
11: Essas coisas que vai whey, essas...
14: Não, eu não tenho preconceito nenhum com comida nenhuma. Não, eu como, eu consumo whey.
11: É, porque... Não
15: parece. É... Coitado, Batista. Batista.
14: Eu vou ter que supinar ele pra provar. Tá certo.
15: Me lembrou o bordão. Calma, Batista, calma.
11: Então, essas coisas com... Você come essas coisas com whey?
14: Não, eu tomo whey todos os dias.
11: Não, mas essas sobremesas, essas coisas.
14: Eu provo, cara. Eu provo. Não no meu canal, né? No caso. Sim. Mas eu provo no dia a dia, eu não tenho preconceito. Tenho preconceito um pouco com coisa tipo Coca Zero, por exemplo. Eu não gosto.
11: Não gosta?
14: Ah, não. Meu paladar sente muito gosto de adoçante. Refrigerante zero, no geral, eu não.
11: Você falou do brigadeiro aí. Brigadeiro, você acha que é. Todo mundo fala, vê um gringo aqui, o cara fala, você tem que, você tem que experimentar o brigadeiro. Uhum. Você acha que o brigadeiro é melhor que o doce de leite argentino, por exemplo, ou não?
14: Pra mim, mil vezes, pra mim, né? Eu prefiro, inclusive, o doce de leite brasileiro, que ele tem um perfil muito mais lácteo do que caramelizado. O argentino é um doce de leite muito doce, né? E não me agrada muito, sendo bem honesto. A gente tem marcas excelentes brasileiras aqui que fazem um doce de leite de primeira. O brigadeiro, cara, é uma questão, eu acho que é muito... Ele é muito brasileiro. Não tem brigadeiro em outro lugar. Brigadeiro é BR, cara. Então acho que é por isso que as pessoas querem mostrar. Elas querem mostrar o que de fato é do Brasil. Você chega aí em qualquer outro país, sei lá, você vai pro Paraguai, o pessoal vai querer te servir um tipo Aguaçu. Não. Uma calça.
15: Vai querer uma calça.
14: Camisinha musical.
12: Ai, essa camisinha musical.
14: Camisinha musical. Canta galopeira, canta tudo, né? Não, mas não existe. Eu não sei se você sabe, não existe isso, né? É só uma zoeira.
12: Era uma iá?
14: Não, é só. Eles só zoam. Não existe isso de fato. Eu vou muito pro Paraguai, por isso que eu falo.
12: Você foi atrás, né?
15: Inclusive, o que tem aqui falando? Paraguai é cheio de doce, gostoso, né? Não. Tem os doces importados, já que eles
14: Ah, sim.
15: De doce,
14: sim.
15: Não é?
14: É, importados. O Paraguai, principalmente o Paraguai, eles não têm uma cultura de comer doce. Você vai pra lá, você passa mal, assim, se você quer comer um docinho, porque não tem, assim. São doces extremamente genéricos, infelizmente.
15: Mas tem uns doces que vêm de fora.
14: Não, tem bastante coisa de fora. É, mas aí são coisas que a gente já tem aqui, por exemplo, né? Chocolates, etc.
15: Mais ou menos. Agora entramos numa área aqui que eu quero entender. Porque o Brasil, cara, você vai numa gôndola de um supermercado e você tem... Parece que você tem muita opção, mas pra mim não tem, não. A gente tem, assim, réplicas das mesmas opções. É. Então é o biscoito lá que tem waffle. Aí você tem vários biscoitos de waffle. Aí sabor tudo. Quando você vai viajar fora, você vai, por exemplo, pra Argentina, aqui na América Latina, até no Paraguai, você vê loja com vários doces. Esse aqui é um waffle com coco. Esse aqui é um chocolate trufado. Esse aqui tem azeite. Esse aqui tem... Por que esses sabores não chegam no Brasil?
14: Cara, são vários fatores. Um deles, principalmente, é o brasileiro. A gente é muito conservador com relação à comida. A gente mais gordinho, a gente não é. A gente está disposto a várias experiências, tal, até porque a gente tem um número maior de experiências, né, gastronômicas. Então, só que assim, o brasileiro, vou te dar um simples exemplo. Eu uso muito o chocolate branco. O chocolate branco é algo que não funciona no Brasil. O único que funciona é os que já estão consolidados há muitos anos. Entendi. Agora, quando chega algo de chocolate branco aqui, ele sempre é sazonal, pode reparar. Chega um chocolate específico, da versão chocolate branco. Ele dura 2-3 meses e acabou. Por quê? Porque o brasileiro é esse. O brasileiro gosta de experimentar coisa nova. Mas ele não gosta de consumir sempre coisa nova, você entendeu? É um pouco estranho falar isso. Mas o brasileiro começa a abrir um pouco a cabeça dele lá por volta de 2004. Porque a gente ficou com uma rede de hamburgueria aqui durante 30 anos sozinha. Depois, quando chega outras redes de fora, o brasileiro começa a falar, tem um mundo além dessa rede aqui, sabe? E começa a querer experimentar de fato as coisas, etc.
15: Inclusive, Rafael Aiello, ele que é o gordo original, o gordão, o cara que entende tudo de comida, experimenta tudo, grava, coloca no Instagram, no YouTube. Quero saber a sua opinião. Se você fosse nessa famosa rede de hambúrguer, de fast food, e ela estivesse a 10 minutos de fechar e não deixasse você entrar, qual seria a tua reação?
14: Joga uma bomba, né? Gordinho.
12: Não pode mexer com o gordinho, rapaz.
14: Qual seria a minha comida, velho? Eu ia tentar chavecar pra conseguir, mas como eu trabalho também dentro de cozinha, eu ia ver. Se eles já estivessem limpando as coisas, não tem o que fazer. É aceitar ir embora e passar em outro lugar.
12: Mas então, você achou certo o que o Bruno Garliasso fez?
14: Não, com certeza não. O cara não é completamente desmedido. Olha o tamanho do cara pra fazer isso. Eu acho que é muito questão de ser mimado mesmo, sabe?
15: Total, né?
14: Bizarro.
12: E pra quem não lembra, né, o Bruno Garliasso aí essa semana postou um vídeo reclamando que o pessoal dessa rede de fast food fechou 10 minutos antes e gerou revolta.
14: Ele comeu o cheeseburger dele. E depois ficou arrependido. Postou um videozinho postando.
12: De camisa desculpa. Branca pedindo desculpa. Adoro CLTs.
14: Eu vou dizer, viu? Ô, Rafa, eu às vezes eu fico assistindo aqueles Masterchef.
15: Certo.
14: E às vezes eu vejo. Os caras lá tem aqueles chefes chiques lá. Pra mim, o único que tem propriedade pra experimentar a comida. É o Jacquin, que é gordinho.
12: Você é vergonha da profissão.
14: Você não acha que tem que ter mais jurado gordinho? Porque o jurado, o gordo é o que entende de comer, saber se tá bom ou não. Aí o cara fica, ó, olha, faltou uma pitada de sal nesse prato. Você não acha? O cara entende como faz, mas na hora de provar, você não acha que existe uma discriminação do Masterchef que não bota gordos pra experimentar a comida? Onde estão os gordos do Masterchef? Onde estão os gordos do Brasil, né? Cara... Eu confio muito na opinião de gordo, fato, né? Eu gosto bastante de ouvir, dou mais atenção, mas não, qualquer pessoa que tem um paladar mais apurado pode experimentar. Inclusive, por exemplo, as mulheres do Masterchef, elas sempre foram as melhores cozinheiras, as que têm os melhores restaurantes, etc. Então é.
15: Mas você gosta desses restaurantes, assim, essas comidas de fresco que nem tem esses restaurantes?
14: Eu gosto de todo tipo de comida, cara. Eu gosto desde o restaurante de alto nível até o churrasco grego da rua, assim. Eu não tenho.
15: Que delícia!
14: Não, eu amo. Eu amo, pelo amor de Deus.
15: Eu lhe convido pra ser meu melhor amigo. Opa! Porque você pensa que nem eu.
14: Você é bom, eu aceito.
12: É. Não, você não fica bravo, porque eu fui uma vez só em restaurante chique, né? Tá. Eu sou pobre, eu falo, tá. Sou de Guarulhos, sou pobre. E eu fui uma vez em restaurante chique só. Na hora que eu sentei, gente, veio um pratinho de comida que não dá pra tampar o buraco do dente.
14: É.
12: Por que acontece isso em restaurante rico?
14: Eu não. É porque o rico, ele preza pela qualidade, né? E não pela quantidade. A gente quer um pouco mais simples, a gente quer a quantidade. Eu sou um pobre metido a besta, eu sou pobre premium, né? Então eu gosto da qualidade também, eu só não tenho acesso a ela tanto assim, mas eu também gosto. Mas é questão de classe social mesmo. O rico, você pode reparar, tem até algumas entrevistas da Samantha. A Samantha que fala de futebol, do Botafogo e tal, ela fala que um dia ela se assustou quando ela chegou na casa do namorado dela, que é um cara de classe média alta ou classe alta, não sei, do Rio de Janeiro, e lá não tinha arroz e feijão pra comer na janta. E ela ficou chocada, falou, mas cadê o arroz e feijão? Não, tipo, come só carne aí. Então tem essa coisa, sabe? É questão, na verdade, até de classe social mesmo.
15: E também tem uma outra explicação. Vou trazer aqui um momento.
12: Deixa o gordinho falar que ele tá no direito de fala hoje. Fala.
15: Antigamente, você tinha lá na Itália o primeiro piatto, o segundo piatto, o terceiro piatto, que é o prato. Então você comia cinco pratos. Então uma refeição completa, ela varia em torno de uns cinco pratos. Então você tem a entrada, a pré-entrada, a salada.
11: Mal gordo, você acha que ele come quantos pratos aqui no Brasil?
15: Por isso. Então qualquer pessoa que fosse comer no restaurante, ela saía satisfeita porque tinha o costume de servir em restaurante de dondoca cinco pratos. Mas viemos ao Brasil e você acha que o brasileiro vai ficar fazendo essa coisa de primeiro piatto, segundo piatto? Nada. Bota um prato só com a mesma quantidade e pronto. Que é mais paga. Por isso.
12: Gente do céu, eu queria saber como que chegou nesse algoritmo dele, né?
14: Você viu? Eu acho que ele deve ser um gordinho descendente do norte da Itália. Famosos polentones. Porque na minha família é macarrão vermelho e frango e não tem cinco pratos, não. Que isso. Somos terrones, né? Sul da Itália.
15: Vamos lá. Continuando aqui a nossa conversa com Rafael Aiello, especialista em comida. Seja comida doce, comida salgada, comida podrão, comida chique. O cara entende tudo, né? Não, menino Ruti?
12: Ai, bom demais, bom demais. Queria saber qual o maior e melhor podrão deste Brasil.
14: Cara, se for com... Pode falar nome? Se for considerado um podrão, acho que o Chico Grill, ele é um podrão de mais responsabilidade aí do Brasil. O cara começou pequenininho, ele abre uma churrasqueira no meio da rua, depois das 10 da noite, começa a fazer hambúrguer, fica uma fumaça tremenda. Ele tá aberto do lado de estabelecimentos muito grandes de comida. É um negócio meio assim, parece que você tá comendo algo proibido, assim. E a comida é muito boa, ele oferece um pão bom, um hambúrguer artesanal. É incrível, a experiência é incrível. Parece que você tá comendo assim numa madrugada de Nova York, aquela fumaça subindo do bueiro, assim, você comendo um lanche, assim, num lugar que ele não deveria estar, sabe? Óbvio que ele deve ter licença ou coisa do tipo, mas a experiência é muito maluca e é um podrão, é bem interessante,
15: assim. Eu acho que mais do que a experiência é o sabor é
14: não,
15: bom.
14: Não, fantástico, né?
15: Acabou. Por isso que existe até hoje. É. Sabe que tem uma rede aí de fast food que foi, não sei se foi na Bolívia ou no Peru, que ela foi tentar fazer abrir, teve que fechar.
12: Sério?
15: Porque todo mundo só queria comer comida de rua.
14: Que legal.
15: Não deu certo, não deu certo. Fecharam. Abriram a operação e aí 6, 7, 8, 10 meses depois fecharam. Porque ninguém queria. As pessoas iam, comiam, falavam, eu prefiro a comida de rua. E que muito
14: que legal, caso. Cara.
15: É mais saborosa.
14: Maravilhoso isso.
15: É bem mais servida, inclusive.
11: Sim. Eu tava pensando assim, aqui em comida de rua, aqueles hot dog que vem com 436 ingredientes. Você é fã ou hot dog tem que ser ali a salsicha, mostarda, ketchup e mais nada?
12: Até porque em cada cidade do Brasil é feito de uma maneira, né?
14: Exatamente. Eu gosto do meio termo entre esses dois, né? Eu sou muito fã de purê de batata e como um bom paulistano, eu vou querer hot dog com purê de batata, obviamente. Mas, meu, você vai pro Rio de Janeiro, você vai pra outros estados, o Rio de Janeiro eu fiquei pasmo, assim. Eu fui comer um hot dog porque eu sempre ouvi falar do tal do hot dog que a uva passa. E realmente, o cara te dá um pão com salsicha, você pega e começa a colocar tudo que você quiser. Aí tinha até goiabada.
12: Ai, que delícia!
14: No hot dog?
12: Ai,
14: qual o sentido disso?
15: Estamos falando de qual hot dog? Seja mais preciso, por favor.
14: Ah, não, do Rio de Janeiro.
15: É, o do Vapassa eu conheço.
14: Sim.
15: Nossa, o Vapassa é comum.
12: Eu tem. Gosto.
14: Não, é hot dog. Eu ia falar, mas a melhor parte pra mim, eu empolgadaço, cara, eu preciso comer esse hot dog e tal. Aí eu, o que eu imaginei? Os caras vão ouvir falar do ovo de codorna, eu falei, os caras vão me entregar um pão. Aí o meu amigo falou lá, ele falou, olha, vai vir o pão, a salsicha e o ovo de codorna. Aí eu falei, beleza, né? Legal. Eu imaginei que era o pão, a salsicha e um ovo de codorna picadinho.
15: Como é que não?
14: O cara te entrega o pão, salsicha e o ovo de codorna sambando assim, ó, indo pra lá e pra cá. E eu, que maravilhoso isso, que é isso? Mas é maravilhoso.
15: E não colocaram nem ervilha nem milho no seu?
14: Não, é porque você colocava à vontade, você se servia. Entendi. Então ele te dava pão, a salsicha, ovo de codorna e você colocava tudo o que você quisesse.
15: Onde eu cresci no Rio tinha um cachorro quente do Oliveira, que é clássico, famoso.
14: Tá.
15: Nele vinha batata palha, comum, né? Super comum. Queijo ralado, ovo de codorna, uva passa, ervilha, milho. Tudo, tinha tudo, era uma delícia.
12: A gente tá na sobremesa já, mas tá me dando uma fome, rapaz.
14: É mesmo, tá com fome? Tá com fome?
12: Nossa senhora, que delícia, viu?
15: Ô, Gordão, você tem expectativa de viajar fora do Brasil pra experimentar as comidas de lá de fora?
14: Sim, na verdade é uma grande meta aí do meu trabalho, ir pros Estados Unidos principalmente, porque eu amo besteira, né? Eu amo experimentar besteira, então lá vai ser assim, um passeio fantástico. E voltar
15: numa urna funerária. Né?
14: Porra, cara, se eu fui morar em Salvador uma época, eu fiquei 3 meses morando lá e eu ganhei 15 quilos. Você imagina nos Estados Unidos?
15: Só de acarajé?
14: Não, meu, baiano come bem demais. Nossa, né? É feijão com manteiga, uma farinha com manteiga, umas coisas maravilhosas.
15: Então, meu, vamos lançar a campanha aí no Instagram do Gordão. Vamos ajudar a financiar este sonho de mandar o Gordão lá pros Estados Unidos.
14: Bora.
15: Pra experimentar aqueles biscoitos. Aquela marca.
11: No caso dele, é mais fácil financiar só a passagem e a estadia do que a comida.
14: Isso é verdade. Isso é verdade.
15: Plano de saúde, plano de saúde, seguro viagem.
14: Não, mas problema. Os caras lá são preparados pra isso. O pessoal é muito maior que eu lá, pô. Os caras já estão acostumados.
15: Gordão, muito obrigado pela sua presença, pô, aqui, imagina, no nosso programa.
14: Você eu que agradeço. Foi
15: fantástico. E eu gostaria de te pedir os recadinhos finais. Olhe pra câmera, a lente da verdade, e mande seu recado final.
14: Galera, obrigado aí por me convidar, tá? Obrigado pelo papo. E pessoal que quiser me seguir nas redes sociais aí, no Instagram GordoOriginalBR e no youtube.com/GordoOriginalBR. Original, me segue lá, me dá uma força. É isso, gente. Querem revis honestas sobre qualquer coisa? Vai lá no canal do Gordão.
15: Ó, eu estou aqui chancelando aquele que chancela. Ele é top. Confira, ele pode acreditar nele. Vamos continuar nosso programinha? É. Vamos dar uma olhada na nossa enquete do dia, que traz a pergunta: qual é a maior prova de que o Brasil não pode ser levado a sério? Você manda pra gente no nosso WhatsApp 011 972211001. Batista.
11: Maurício Torres, ele falou: a prova é o tanto de imposto que eu pago e as coisas estão ficando cada vez mais cara e eu cada dia mais pobre.
12: Tá entendo. O Renato Oliveira, ele mandou: ter que pagar pedágio e ainda ter que desviar dos buracos pra não quebrar o amortecedor.
15: Dá uma raiva, cara. O pedágio, outro dia eu paguei R$40 num pedágio.
11: É mesmo?
15: Porra,
11: louco. Rebeca Silva, o tanto de gente que fica concordando com as coisas que a Luana Piovani posta.
15: Olha
11: aquela
15: aí.
11: Aquela só não fala mais besteira porque ela é uma só. A Rebeca tá.
15: Um dia vai chegar nela um vídeo desse.
11: É.
15: A gente vai ser massacrado.
11: É, vai massacrado. Ser bom. Eu torço pra que isso aconteça.
15: Então, Luana Piovani,
12: será?
15: Já. Então já massacre, tá bom? Já estamos preparados pro seu massacre, Luana Piovani.
12: Nossa, eu vi até um vídeo dela ontem com o Pedro Scooby. Aí a galera perguntava assim: como que o Pedro Scooby conseguiu ficar 8 anos?
15: É.
12: Com Luana Piovani, cara.
15: Que loucura, né?
12: 8 anos que é o Pedro Scooby, é tranquilão, de boinha, né? E ela reclama a beça.
11: É, mas aí, não, é melhor não comentar porque não, é que ela é assim.
15: Não, não é, não usa.
11: Não?
15: Não usa.
12: Não usa o quê?
15: Não usa, ele não usa nada recreativo. Te juro por Deus, não usa.
12: O Pedro Scooby?
15: Tem uma conhecida
12: naquela
15: minha.
12: Naquela vibe?
15: Tem uma conhecida minha que já namorou com ele, ele não usa. Ele é assim por natureza. Ele é aquele personagem do Tá Dando Onda, o Frango, o João Frango. Ele
12: tá numa boa.
15: Ele tá numa boa, assim, ele não faz nenhum uso de nada, juro por Deus. Olha que loucura.
12: Olha só.
15: Sabe, eu também descobri isso porque eu pesquisei na inteligência artificial. Perguntei: Pedro Scooby, faz algum uso de algo ilícito?
11: Recreativo.
15: E aí a inteligência artificial não soube responder. Mas também burro sou eu que gasto dinheiro com inteligência artificial que tem por aí.
12: É verdade.
15: Sendo que aqui no Sobremesa nós temos a nossa própria IA, que é muito melhor. É ignorância artificial. Senhoras e senhores, começa agora o quadro Chato GPT. Ó, vou mostrar pra vocês como o Chato GPT é bom. Vou fazer primeiro uma pergunta para o Chat GPT, depois a mesma pergunta para o Chato GPT. Você vai ver a diferença. Chat GPT, como ficar rico sendo brasileiro?
16: Guarde uma graninha todo mês. Tenha um pouco de esperança, porque brasileiro faz milagre com o que tem.
15: Vamos ao outro ponto de vista. Chato GPT. Como ficar rico sendo brasileiro?
11: CDB do Banco Master. Não, mas pera, você não pode ser o que compra, você tem que ser o que vende, entendeu? Aí você se dá bem, vai na minha. Muito bom.
15: Chat GPT, mais uma pergunta. Ah. Como se separar sem prejuízo financeiro?
16: Conversem com carinho. Acordo sempre custa menos que a guerra.
15: Chato GPT. Como se separar sem prejuízo financeiro?
11: Aí é só adotar aquele regime de comunhão universal de boletos. Que aí separou, cada um que fique com o seu, é ou não é?
15: Esse foi o nosso Chato GPT!
11: Muito bom.
16: Fio-fio.
11: E agora? O que vem agora, hein?
15: Agora é hora.
11: Agora é hora? Você não vai falar do cara que deu 10 conto lá no chat, no YouTube?
16: É verdade.
15: Vou ler, esperar pra
16: inclusive
15: ler os comentários.
16: Inclusive você que quer...
11: Antes de chamar o jornal.
16: É, você que quer que a gente fale que o seu comentário também lá no YouTube, entra lá, @TMCNewsBR, e manda um super chat pra gente. Aproveita, curte, compartilha com os amigos, @TMCNewsBR.
11: Uma pergunta. Esses 10ão vai pra onde?
15: Vai pro bolso do seu...
11: Vai pro bolso? Vai pra CNPJ? Ou vai pra física?
15: Bom, eu vou ler aqui o comentário que mandaram pra gente no nosso canal no YouTube, o @TMCNewsBR. Mandou um super chat, pagou 10 reais. Olha. 10ão, hein? O Hamilton da Vila Leopoldina disse: boa tarde para todos. Parabéns pelo programa. Obrigado por fazer as minhas tardes mais felizes. Mini Ruth, você é muito linda. Assisti você no Papo de Craque. Abraços. Muito obrigado. E também tem aqui um outro comentário que não pagou, mas eu vou ler, do Márcio Alves Monteiro, que disse que nos anos 90, o hot dog, o cachorro quente na Paraíba, tinha salsicha, carne moída, purê, ovo de codorna, ervilha, milho, batata palha, mostarda e outros molhos.
16: Nossa, é minha compra do mês inteiro, rapaz.
11: Uma bomba.
15: Então vamos trazer agora o quadro que todo mundo ama, é o quadro favorito. É hora de trazer informação com diversão. É hora de dar as notícias, mas do jeito que só a gente sabe. É hora de trazermos, de uma maneira mais didática, a informação que realmente importa, custando muito menos que o salário da Joana Trepton. Senhoras e senhores, é hora dele, do Girinho de Notícias, vai!
16: Olha, vem pra cá, Joana Trepton. Joana Trepton, vem pra cá participar do sobremesa. Oi!
17: Você tem certeza?
15: Vamos lá! Primeira notícia do dia, quem traz é você, vai, Batista?
11: Ah, ó, atenção, hein? O Inter Miami, que é o time lá da Major League Soccer dos Estados Unidos, falou que tá pensando em levar o Ney. Porque o Messi, o Lionel Messi, já tá lá. O Suárez, que é o uruguaio, né? E agora eles estão querendo reativar aquele famoso trio MSN que fez muito sucesso no Barcelona na época.
15: O Messi tá fazendo o maior sucesso com a galera. Os americanos estão começando a gostar de futebol. Que lá o futebol pros americanos é o futebol americano, que é aquele que o cara pega a bola na mão e sai correndo de uma ponta a outra.
16: Sim.
15: E aí
16: sim,
15: o nosso futebol, o soccer pra eles, eles não gostavam muito não. Mas agora com esse investimento aí tá dando certo.
11: É MSN, é o Messi, Suárez e o Enel não joga. Que é o Neymar.
15: É, você trio, quer ferrar, gente.
11: O trio MSN.
15: Pô, caiu a pauta com o Neymar.
16: Nossa. É o trio parada dura, viu? Rapaz do céu, olha, vou te falar. Ai, gente, eu quero fazer um desabafo aqui no meio do...
15: Por quê?
16: Do programa. É, do programa, porque eu não aguento mais ir, sabe, sair pra date, conhecer um boy, aí chegar lá na hora do encontro, o cara tá usando um bonezinho com estilo meio Charlie Brown. Sabe?
11: Qual o problema?
16: Ai, eu não gosto. E de verdade, domingo foi Dia dos Pais e o que mais a gente viu foi famoso postando as fotos ao lado dos seus filhos ou dos seus pais. E o que mais tinha era famoso com estilo vovô garotão, né? Estilo Batista, assim, sabe?
15: Peraí, o cara sai, tira uma foto usando boné, ou o cara sai pra um date usando boné, então ele é ruim.
16: Não, você acha que você sairia com o Sérgio Malandro?
15: Eu sairia com você, menino.
16: Nossa!
15: O cara usando o boné, ele tira e você com a sua cara aí.
16: Tá bom, mas eu tenho o Serginho. Eu tenho o Belo, pelo menos, tá?
11: O Liminha usa boné, qual o problema?
16: Então, não dá, gente.
11: Qual o problema? O problema não é esse. O problema é que eu tenho um amigo, o Hugo, que é assim. ele se veste em festa de aniversário igual o filho. Esse que é o problema. O filho mete um mocassinzinho azul, ele, o dele é azul. Aí o filho com a bermudinha azul, ele com a bermuda azul. Pô, e a camisa. É, ele se veste igual. Porra, todo aniversário.
12: Ai, eu acho muito brega.
11: Eu nunca falei isso pro meu amigo Hugo, mas eu acho extremamente de mau gosto.
12: Não,
11: e
12: é brega. Brega.
15: Hugo, você não é brega. Você tá fazendo par de vaso, entendeu?
12: É brega. Só mas isso. Seguinte, o que rolou foi o seguinte também. O cantor Marcelo Nova, ele que é conhecido aí pela banda Camisa de Vênus.
15: Pai
12: ele,
15: da Penélope também.
12: É, ele foi em um podcast e fez uma crítica ao nosso querido Brasil, né? Aos pais que se vestem igual aos filhos. Vamos ouvir?
17: Outro dia eu tava no shopping center com minha mulher e eu observei filhos e pais, pais com 40 e tantos anos, filhos com 10, vestidos iguais, bermudinha, tênis e um bonezinho, aqueles bonezinhos de posto de gasolina. Mas peraí, tem algo errado aí. Um garoto de 8 anos, de bermuda, com um chapéuzinho, fica bonitinho. Olha lá o garotinho bonitinho. Menino vai comer muita gatinha quando crescer e tal. Aí você vê o pai com 40 anos, de bonezinho, de bermudinha, de tênis, igual ao filho. Eu digo, epa, ô Inês, me explica aí. Isso tem que ter uma explicação. Como é que um homem de 40 se veste igual a um menino de 5, de 6, de 7 anos de idade? Isso tem que ter uma explicação.

0: pelo seu banco. Uhum. E aí na hora você pode escrever uma mensagem, né? Uma descrição do serviço do Pix. Você coloca lá uma mensagem, você pode conversar com a pessoa. É. E o Banco Central, ele quer impedir ofensas e ameaças nessas mensagens do Pix. Quando a pessoa manda Pix, vai lá, aparece a mensagem. Mas quando a pessoa mandar uma mensagem com ofensas e ameaças, opa, parou.
1: Não pode?
0: Não vai dar, não. Não, pronto, acabou, vai bloquear. Porque eles têm um acesso, um algoritmo lá do banco, consegue reconhecer algumas palavras, entendeu?
1: Nossa, ainda bem então que eu mandei faz tempo isso aí, senão eu já tinha sido bloqueada.
0: É, já viu? Você já fazia algum xingar o teu ex pelo Pix?
1: Não, eu mandei uns xingamentos também.
0: Mas pelo menos você mandou algum dinheiro, né?
1: É, um centavo.
0: Um centavo só?
1: É. Pelo menos eu não mandei, sabe o quê?
0: O quê?
1: A imagem do Vampeta pelado.
0: Que isso? Não tem como.
1: Pois é, não
2: se sei desse se... desse pra mandar foto, hein? Já pensou?
1: Seria legal, tipo, estilo MMS, lembra?
0: MSN.
1: Não, MMS.
0: SMS.
1: Tinha... SMS era mensagem de texto.
0: Sim.
1: MMS era quando você mandava a imagem.
0: Eu não sabia?
1: Eu não
0: sabia, não.
1: Pois é. Eu sou muito tecnológica.
0: Mas você
1: ia
0: querer mandar uma imagem do Vampeta por quê?
1: É porque é o famoso Vampetaço. Vocês nunca passaram pelo Vampetaço?
0: Não, eu não sei. O que é o Vampetaço?
1: Gente, Vampetaço é quando a galera te manda fotos do Vampeta peladinho da G Magazine.
0: Que isso?
1: Isso rolou recentemente, viu? Foi muito engraçado, inclusive. Porque o alvo foi um deputado lá dos Estados Unidos. Ele acabou postando aí uma imagem feita por IA que mostrava o Lula sendo sequestrado pelos Estados Unidos, igual aconteceu com Maduro. E aí os brasileiros não perdoaram e começaram a fazer o Vampetaço.
2: Vampetaço. É mesmo? Encheram a caixa, o direct do deputado aí.
1: É, do Vampeta da G Magazine.
2: Você imagina, o cara, você não vai entender nada, né? Hein?
0: Nada.
2: O Vampeta, se fosse um Neymar, o cara às vezes ia falar, pô, é o Neymar. Agora o Vampeta, o cara vai falar, meu, que é isso?
0: Pra mim, o Vampeta é o melhor jogador do Penta que mais rende. É uma renda, é o cara mais da resenha.
1: Eu adoro Vampeta.
0: Vampeta é muito legal. Vampeta, vem aqui no nosso programa, por favor.
1: Vampeta.
2: E ele torce contra a seleção.
0: Torce pra ninguém.
2: Pra ninguém ganhar, pra ele ser o último campeão mundial.
0: Pior de tudo que ele fala isso.
2: É, ele fala.
0: Cara, é muito legal. Vamos, Vampeta, estamos te esperando aqui no Sobremesa, tá? Inclusive, a gente tem amigos em comum, os contatos, né? Então vamos usar esses contatos. É pra isso que servem os contatos, né, Minuto?
1: Exatamente.
0: Pra gente usar. Concorda comigo,
2: Batista? Sim, senão nós vamos fazer um Vampetaço com ele também.
0: Mas olha, algumas pessoas acabam abusando de um tipo de contato.
1: Por quê?
0: Como foi o filho de um ministro do Superior Tribunal de Justiça que queria uma vaga para trabalhar como professor na USP. E para isso, ele, né, precisava ser aprovado por uma banca. E para trabalhar na USP, para ser aprovado por uma banca, ele apresentou cartas de ministros do STF. Já que o pai dele trabalha no STF, ele usou. Ele apresentou para essa banca cartas de recomendações de ministros como o Mendonça, o Toffoli, o Fachin e o Gilmar Mendes. Ou seja, ele deu a famosa carteirada ou ministrada. Isso gerou o recurso de uma das concorrentes, porque ficaram sabendo que o filho do ministro estava lá, né, querendo a vaga. E ela alegou que a violação aos princípios de impessoalidade e da isonomia no concurso deveriam ser respeitados. E aí a USP decidiu anular. Anulou na hora. Tirou. Não vai ter mais essa vaga. Acabou.
2: Aí, tá vendo? Não falam que network é tudo na vida. Não fala que você tem que ter network. É a hora que a pessoa usa o network dela, mete uma cartinha de recomendação, o povo recusa.
1: Mas você já deu alguma carteirada alguma vez?
2: Carteirada? Acho que não, viu?
1: Nunca?
2: Não.
1: Tipo assim, foi parado pela polícia. Ai, nossa, não me prende não. Eu trabalho na rádio.
2: Não. Nunca? Não. Mas andava cheio de camiseta da rádio no porta-malas.
1: É.
2: Só para esses eventos se acontecer.
1: Parou na blitz, toma a camiseta.
0: Olha aqui, eu tenho um voucher aqui, ó.
2: É, eu tenho um voucher de hotel. Cinema!
1: Ganhou um cinema!
2: O senhor gosta de cinema?
0: Mini Ruth já me levou pra comer num sushi.
2: É?
0: Já me levou um voucher. Muito bom. Olha aí. Mas a gente respeita os princípios.
2: E não apoiamos essa prática de corrupção.
0: Tá? Nós apoiamos os princípios da impessoalidade e da isonomia.
1: Eu pago as baladas que eu vou, tá?
2: Eu só peço ingresso pra show. Olha só, não vou ler negócio de Virgínia, Mini Ruth. Isso aqui é notícia que
1: então
2: é pra
1: deixa
2: você.
1: Que eu falo, porque Virgínia é comigo mesmo, fofoca é comigo mesmo. E, gente, né? Essa semana foi agitadíssima na vida da Virgínia. Afinal, dona Virgínia abriu.

0: uma academia lá em Goiânia, né? E, cara, tá viralizadaço, até porque os aparelhos são diferentões, a mulherada tá indo mesmo, enfim. E aí a Virgínia acabou postando que ela pegou um jatinho só pra isso. Por quê? Porque ela estava em São Paulo, e aí, como ela queria participar das aulas da nova academia dela, ela saiu, né, de São Paulo para Goiânia. Ela disse o seguinte: vou sair de São Paulo e fazer um bate-volta em Goiânia, só pra participar das aulas, porque me avisaram que eram muito boas. Falando das aulas de spinning, jump, que vai rolar na academia dela, né? Sempre, né, colocando os negócios dela pra cima. Só que o bate-volta... bate e volta de São Paulo até Goiânia, sabe quanto pode ter custado?
1: Não, 70 quanto? Mil.
0: Entre 30 e 50 mil reais.
1: Que isso? Só de combustível, tá
0: pois
1: vendo?
0: Pois é, levando em conta o combustível, taxas aeroportuárias e outros custos também.
1: E você viu, Mini Ruth, você que tá nesse... Você viu que ela deu um presente Dia dos Pais pro Zé Felipe, você viu?
0: Eu vi.
1: Não vi, não. Você viu? Ela deu um negócio assim daquela marca LV, sabe? Aquela chique.
0: Eles sempre se presenteiam, né? O jatinho dela mesmo, se não me engano, foi o Zé Felipe. Não, ela tinha dado um jatinho pro Zé Felipe. Zé Felipe.
1: E depois apagou ele do jato.
0: É, apagou do jato.
1: A fotinho dele.
2: Botou o boneco do Vini Júnior.
1: Mas você viu que ela mandou lá.
0: Mandou, né? Cara. É.
1: Não, bom, agora parou, para tudo.
2: Solta a vinheta, Cuca.
3: Agora o mundo para. Agora o mundo para.
2: É isso mesmo. Agora o mundo para, porque saiu no site Metrópolis. Vini Júnior curte foto de atriz e reage com um emoji. Uau!
0: Nina, que é uma mulher trans, apresentou prints que registram as interações do jogador com o seu perfil. O emoji de uau, enviado por Vini, significa surpresa.
2: Essa é a notícia. Saiu no site da Metrópolis. Vini Júnior curte foto de atriz e reage com emoji.
1: Olha aí.
0: Bom, é isso aí, Vivíbora.
1: Que maravilha, hein?
2: É agora que o mundo parou. Isso a aí, gente segue com notícias bem menos importantes do que essa, vai, Batista.
1: O presidente do STF, o Fachin, falou que está preparando um projeto de lei para limitar os salários dos juízes. É aquele famoso negócio do penduricalho, né? Falou que o projeto deve ficar pronto ainda em 2026. Ele falou isso num evento em São Paulo, porque os juízes têm recebido altos salários e também, né, muitas críticas por causa dos penduricalhos.
2: E eu vou te falar...
1: A gente está falando disso desde o começo do ano.
2: Desde o começo do ano, cara, enche o saco. O salário deveria ser em torno lá dos seus entre 42 a 60 mil reais, que é o teto. Só que aí eles conseguem colocar ali que fazem tal coisa, que precisam de auxílio, que olha, eu trabalhei nisso, eu faço isso, eu trabalho tais dias, eu trabalho para tais horas, com tantas horas. E eles conseguem chegar muitas vezes no dobro do salário. Mas que é isso? Não pode ser assim, Brasil. Na verdade, poder até pode, né? Até deve. Quer saber? Deve. Errado sou eu que escolhi trabalhar com comunicação. Porque trabalho mal, sou ruim e poderia ser ruim em outra profissão e ganhar o dobro do meu salário, alegando várias coisinhas e pedindo à justiça para que me pagasse. Ah, ia
0: eu
2: ser
0: acho
2: muito
0: também.
2: Melhor.
0: Ah, isso daí é dor de cotovelo, Lucas. Vai
2: também
0: lá fazer um concurso.
2: Comigo. Vou fazer um concurso, continuar trabalhando mal, trabalhando de maneira ruim e pedindo o dobro do salário. É muito melhor, amigos. O que é isso? É muito mais simples viver no Brasil, na magistratura deste país, que muitas vezes não funciona. A gente sabe, né? Você que tá ouvindo aí, tá processando alguma coisa, tá aí em vias de receber um dinheirinho do processo, tá atrasado? Ô, amigo, desculpa, hein? Pô, perdão. Mas, ó, o salário dos nossos juízes não tá atrasado, não. Tá vindo até em dobro. Você devia virar juiz. Errado é você.
0: Corra atrás do tempo, Lucas. Quem sabe você não vira juiz.
2: Verdade? Vou virar sim.
1: Nem que seja de futebol.
2: Nem que seja de futebol. Às vezes dá pra se roubar um pouquinho, dá pra ganhar mais do que eles, hein? Olha aí.
0: Não seja por isso. Corra atrás do tempo.
1: Corra, run, Forrest, run. Vocês viram que uma mulher ficou uma semana correndo?
0: Mentira.
1: Uma mulher em Floripa, ela correu 900 quilômetros na esteira.
0: Mas por quê? Tinha dois caras numa moto?
1: Não, mas ela bateu um recorde mundial de corrida de esteira. A Débora Simas, de 55 anos, ela montou ali um acampamento num shopping em Floripa e ela ficou exatamente 170 horas correndo. Teve hora que ela quase desmaiou de tanta cãibra. Ela só parava para ir ao banheiro, dormir cerca de 3 horas e fazer atendimento médico.
0: Jesus,
1: o resto, né, e beber e comer ela fazia durante a esteira.
2: Que é isso?
1: 900 quilômetros ela correu na esteira.
2: Nossa. Beber e comer na esteira.
1: Na Tem esteira. Alguma
2: recomendação médica para isso aí?
1: Sei lá.
2: Deve fazer um mal danado, amigo.
1: Que
2: é isso?
0: Cara, eu fazia isso muito, sabia? De comer, de dormir, de fazer tudo, de correr com a minha vida quando eu tava na época da faculdade. Acabei de lembrar, nossa. Principalmente na época que eu fui fazer meu TCC, né? Pra me formar em rádio e TV. Nossa, meu TCC foi, olha, corrido, viu? Corrido.
2: Falando em TCC, sabe o que viralizou nas redes sociais?
0: O quê?
2: A seguinte frase: antes Elise do que Elisa. Foi o TCC, um trabalho de conclusão de curso de uma estudante de direito que viralizou e transformou uma defesa de monografia em debate. Intitulada Antes Elise do que Elisa, a pesquisa provocou críticas e elogios. Qual a ideia? A ideia é o seguinte, desse trabalho que ela fez, é de que é melhor que uma mulher venha a agir tal qual a Elise Matsunaga do que ela seja uma vítima tal qual a Elisa Samúdio, que foi morta a mando do goleiro Bruno. Então, antes, melhor ser Elise Matsunaga do que ser Elisa Samúdio. Segundo a autora, o trabalho não teve intenção de fazer apologia ao crime, mas a intenção de provocar reflexão.
0: Então ela quis dizer que é melhor fazer farofa do que virar comer de cachorro? Não, é sério, é isso?
1: Mini Ruth, Mini Ruth.
2: Meu Deus. É agora que a gente cai. É agora. Vamos ligar agora. Já que a gente vai cair, vamos cair matando. Então é o seguinte, vamos dar uma olhada na nossa enquete do dia, que me traz a pergunta: qual a maior prova de que o Brasil não pode ser levado a sério? Vai, Batista.
1: Gabriel Vinícius respondeu pelo WhatsApp: a maior prova é ter que ficar mais de uma hora provando para um robô que eu sou eu mesmo, só pra entrar no gov.br. Cara,
2: dá muita raiva isso,
0: pelo amor de Deus. Que ódio. Felipe Nunes, ele mandou o seguinte: o salário caiu numa sexta-feira e sumir na segunda. Ele vai embora e nem se despede.
1: João Carlos, ir ao mercado com 100 conto, 100 real, comprar um item e ainda voltar devendo.
2: Ai, dá muita raiva isso, né? Pelo amor de Deus.
0: Nossa senhora.
2: E você, Mini Ruth, mais um aí?
0: Olha só, o Fábio Oliveira mandou: ter que acordar às 4 da manhã para chegar às 8 no trabalho. O brasileiro não tem deslocamento, tem expedição.
2: Boa, olha, amanhã no Sobremesa, nós vamos receber um incrível convidado. Assim, ele é o convidado mais célebre que a gente recebeu até agora.
1: Você fala isso de todo mundo.
2: Não, é, mas esse todo amanhã...
1: Todo mundo que vem, ele fala, você é o melhor.
2: Vou te falar. Esse ficou no ar durante 40 anos seguidos. Ele trabalhou nas principais emissoras de televisão e fez muito sucesso na Rede Globo com um programa humorístico. Ô, Mini Ruth, quem você acha que é?
0: Ah, deve ser o Gilberto Barros, né?
2: Gilberto Barros não trabalhou na Globo, Gilberto Barros, não. Não trabalha, não. Vai, o Batista, sabe quem é?
1: Sei quem é.
2: Quem é?
1: Dedé Santana.
2: Exatamente, Dedé Santana.
1: Trapalhão.
2: O eterno Trapalhão, um dos maiores comediantes do Brasil, vai estar aqui conosco no Sobremesa. Muito obrigado pela sua audiência e a gente vai encerrando por aqui. Até amanhã.

0: Uma pergunta para você: e se nas eleições todo mundo votasse nulo? Esse é um dos questionamentos do filósofo e escritor Luiz Felipe Pondé na coluna Sem Dó de hoje. Vamos acompanhar.
1: A política brasileira tá ruim, né? É claro que no mundo inteiro ela anda meio ruim mesmo. Política nunca me prestou muito, né? Mas ela tá ruim, parece que a gente está vivendo nessa república pós-ditadura de 64, um momento baixo, né? E assim, olha, é de ponta a ponta. Se por acaso alguém ainda fica olhando, ah não, é porque o Lula é ladrão, o PT é corrupto, ele é o problema. Se alguém fica olhando isso, ou por outro lado, fica, não, porque os Bolsonaros, porque a relação do Flávio com o Vorcaro. Se alguém ainda acha que dá para fazer algum tipo de filtro ideológico na patifaria, esse alguém, sei lá, deve acreditar em Papai Noel, né? Porque a coisa está ruim em todos os níveis. E você olha do pequeno, do município para o estado, para a federação, para o poder executivo, legislativo, judiciário também. É um pequeno escândalo aqui, uma folga ali, passa pano aqui, suspeita-se ali, são parentes de grandes ministros envolvidos em grana enorme no meio de escândalo. Quer dizer, a baixaria nunca foi tão democrática. E é claro que os adultos sempre vão dizer, não, não, não, mas a política é ruim mesmo. Ela é... O ser humano é imperfeito, por isso a política é imperfeita. É verdade, né? A democracia tem essas coisas, mas a gente tem que buscar consensos e tal. É verdade. Apesar que o consenso agora é difícil, porque as disputas são para valer, matar ou morrer. Inclusive porque o Estado é tão grande, tem tanto dinheiro, tanto poder, que quem perde a eleição se lasca. E quem ganha fica com a mão numa grana maravilhosa. Não é como antes. Perdia eu, ganhava você e no final, no domingo, a gente jogava golfe. Como se fala nos Estados Unidos, não, agora é mata-mata mesmo. E é tão ruim, é gente de todos os lados, é a história do filho do Lula, o Lulinha, investiga, não investiga, passa pano, não passa pano, é o vice do Flávio, que já teve acusação suspeita de algum tipo de mau comportamento na era de assédio, quer dizer, não fica ninguém de pé. Que tal, né? E se nas eleições todo mundo votasse nulo? Todo mundo. Todo mundo. Não votasse ninguém. Simplesmente derrubasse essas eleições para mostrar para essa patifaria que uma hora dessas a gente pode ficar muito bravo com essa sem-vergonhice que tomou conta da Babilônia, capital do Brasil.
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3: Nem toda boa conversa segue um roteiro previsível. Algumas começam em um ponto, atravessam lembranças, escolhas, contradições e acabam revelando, mostrando coisas que nem sempre aparecem na superfície. Meu nome é Joana Trepto, este é o Imprevista, um podcast criado para conhecer as pessoas para além daquilo que já foi dito sobre elas e por elas. Aqui a trajetória importa, mas também importam as dúvidas, os afetos, os bastidores, as mudanças que ajudam a explicar quem cada convidado se tornou. Porque uma vida não se resume apenas aos planos que deram certo. A vida também é construída pelos desvios, pelos encontros inesperados, pelas decisões que mudam tudo sem avisar. A nossa convidada de hoje construiu uma trajetória marcada por movimento, por exposição, por transformação. Thaís Carla começou a dançar ainda criança, fez do próprio corpo uma forma de expressão. Mais tarde, tornou-se influenciadora, empresária, uma das vozes mais conhecidas no país no debate sobre gordofobia, autoestima, liberdade. Ao longo desse caminho, também passou a ocupar um lugar difícil. O de uma mulher cuja aparência, escolhas e mudanças foram constantemente analisados por pessoas que, muitas vezes, nunca se interessaram em conhecê-la para além da imagem. Nos últimos anos, Thaís viveu uma nova transformação, decidiu fazer uma cirurgia bariátrica. A mudança física até acendeu debate sobre sua trajetória, suas posições, a relação entre identidade, saúde, coerência. Mas uma pessoa deixa de ser quem é só porque muda? E talvez essa seja uma das questões mais interessantes da história dela. O que permanece quando o corpo se transforma, quando a vida muda, quando o olhar dos outros insiste em tentar definir quem você deve ser? Antes de qualquer debate público, existe uma bailarina, existe uma mãe, existe uma mulher que construiu carreira, construiu família, que enfrentou julgamentos, precisou aprender a mudar sem pedir autorização. Então, conosco aqui no nosso Sofá do Imprevista, Thaís Carla, bem-vinda! Ah,
4: obrigada, eu amei esse texto! Gostou? Eu quero esse recorte, depois vou botar no meu Instagram, porque ficou lindo, que lindo! Ah, amei esse texto, sério, de verdade, obrigada
3: bom,
4: por
3: bem-vinda.
4: Isso.
3: Bem-vinda! A gente já começa, Thaís, sempre com uma pergunta que é pra gente começar a conversa logo, pra gente vamos, se entregar. Vamos. Eu queria perguntar pra você se como é que é pra você viver lidando com pessoas que não te conhecem, te julgam e entender que talvez o teu negócio esteja aí.
4: Nossa, eu sempre fui muito julgada porque eu sou uma pessoa que eu sou exposta, mas nem tanto. Eu não mostro tudo de fato, né? Eu mostro todos os meus lados, mas ninguém conhece as minhas, a Thaís fraca, a Thaís triste, ninguém conhece. Então, assim, eu tô numa fase de redescoberta, né? O pessoal fala, ah, você acha que você tá em quê agora? Eu falo, gente, eu tô igual uma metamorfose ambulante. Toda hora eu descubro algo, toda hora eu sei alguma coisa. Gente, viver nesse novo corpo, né? A gente conversou aqui, eu tenho emagrecido 110 quilos... É absurdo, porque às vezes eu acho que eu não sento em algum lugar, que eu não vou para algum lugar, porque talvez não vai me caber. Porque a gente fica naquela imaginação, quem foi gordo a vida inteira, que você ainda continua com aquele mesmo peso. Mas não, eu não tô. E aí eu tava olhando aqui agora, falei, gente, eu tô seca. Tava olhando aqui pra gravação, gente, eu tô muito magra.
3: Mas
4: eu tô amando.
3: Isso era uma coisa que você queria desde sempre, emagrecer?
4: Então, nunca foi uma coisa assim que eu queria emagrecer. Foi uma coisa que foi uma consequência da vida. Eu acho que tudo na minha vida foi pré-escrito por alguém realmente. Porque as coisas foram acontecendo na minha vida de uma forma muito fluida. Não foi uma coisa assim que eu falei, ah, eu vou ser bailarina e famosa. Não, eu só queria dançar. E as coisas foram acontecendo. Eu acho que pelo fato de eu sempre ser muito resiliente comigo mesma, eu mostrando quem eu sou, eu percebi que eu podia fazer qualquer coisa. Só bastava eu me jogar de fato e não querer saber da opinião alheia. Então, eu acho que tudo foi assim. Eu tive que ser a bailarina gorda mesmo. Eu tive que quebrar esse tabu. Eu tive que realmente processar algumas pessoas para as pessoas entenderem que um corpo gordo precisa dos seus direitos. Ele é um ser humano, além de um corpo. Então, eu tive que fazer todas essas trajetórias para ser a Thaís de hoje. Passei a Thaís ouvida, para as pessoas me conhecerem de alguma forma, porque meu corpo chegava antes da minha fala. Então, como é que eu ia dizer algo? Eu sinto que depois que eu emagreci agora, eu sou muito mais ouvida de alguma forma, e as pessoas às vezes têm uma relevância maior, sem entender, sabe? Eu falo assim, meu Deus, por que agora as pessoas querem me escutar? Agora eu tenho razão? Agora eu sei que eu posso fazer porque eu tenho esse corpo magro, em teorias, né? E fica aquela confusão mental.
3: É, porque assim, eu preciso até fazer uma meia-culpa aqui do jornalismo, das pessoas que perguntam. A gente tende a evidenciar e trazer para o debate, trazer para as perguntas, questões que chegam primeiro.
4: Exato.
3: Mas me parece até um pouco vergonhoso pessoas que se dirigem a você sempre perguntarem sobre corpo, sobre tamanho, sobre mudança.
4: Exato.
3: É algo que te define pelo olhar dos outros.
4: Exato.
3: Mas internamente, como é que você se define?
4: Ah, eu me defino uma mulher feliz, uma mulher que se ama muito, uma mulher que quer transbordar esse amor que eu sinto por mim pelas pessoas. Então, assim, tudo que eu faço é muito social. Eu não falo só pra mim, eu falo para elas também, sabe? Eu sei que eu já salvei muitas vidas. Eu sei que a Thaís Carla, ela tocou em algumas pessoas de uma forma diferente. Às vezes a pessoa pode ter visto só um corpo, mas às vezes para uma pessoa que é gorda, ou escutou a Thaís falando uma fala, a Thaís fazendo algo, vestindo algo, aquilo fez ela ser, olhar, pô, eu posso também. Não é impossível para mim. Então, assim, eu falo que o meu trabalho é muito social para cuidar dessas pessoas, dessa cabecinha. Então, assim, a Thaís de hoje é a Thaís que quer... Ela é amor. Simplesmente amor. O pessoal fala, ai, brigona. Não sou, gente.
3: Brigona?
4: Gosta de brigar comigo.
3: Por quê?
4: Eu não sei porque processo. Aí o povo acha que eu tô errada, mulher.
3: Você resolve tudo no processo?
4: Não, é porque eu não gosto de brigar. Então, sabe que o silêncio fala mais que mil palavras, não é mesmo? Então, eu fico em silêncio quando as pessoas querem brigar comigo. E eu vou lá buscar os meus direitos. Então, assim, eu mudei de conversa totalmente, né, gente? Desculpa. Eu tenho TDAH, sou meio doida. Às vezes as coisas vão muito além do que eu imagino. Mas, realmente, a Thaís é amor, gente. Eu sou uma pessoa doce, sou uma pessoa delicada. Eu sou uma mulher que gosta de si e gosta de sempre estar ajudando o próximo, sabe? Eu sempre fui uma criança que foi criada ajudando. Então... eu criança, eu ia nos orfanatos com meu pai, com a minha mãe. A gente fazia o quê? Recadava dinheiro para o orfanato. Eu sempre estava lá ajudando de alguma forma aquelas meninas que não tinham carinho do pai e da mãe. Então eu sou literalmente, gente, amor. Eu sou amor, eu sou uma pessoa tranquila, eu gosto de transmitir felicidade para as pessoas. Só que o meu corpo chegava antes.
3: E você acha que você foi muito associada a uma pauta, então as pessoas só te associavam a isso? Como é que você se pensava?
4: Então, quando era para falar sobre pessoas gordas, é um problema sério, né? Porque a obesidade, né? A doença, a obesidade, é uma coisa, é um tabuzaço. As pessoas não falam, de fato, por que uma pessoa é gorda. Você já viu um vídeo de alguém falando isso? Por que alguém é gordo, de fato? Então é um tabu. Então as pessoas, elas acham que todas as pessoas gordas são gordas porque comem. Mas não, pode ser genética, como eu, pode ser por compulsão, pode ser por alguma violência que ela sofreu e começou a engordar, pode ter sido por hormônios, tireoide. Então são inúmeras camadas que fazem para uma pessoa ser gorda. Então a pessoa, às vezes, não tem noção do que é ser uma pessoa gorda. O que é uma pessoa gorda? Não, acho que só porque ela come. Ela come, ela só come, come. E não é isso. É para além disso, sabe? Eu acho que um corpo gordo fala. Então, eu sinto que minha trajetória é para além só do meu corpo. Mas só que as pessoas nunca viram isso. E agora elas estão vendo. E tá tudo bem.
3: E te faz mais feliz ser ouvida e percebida desse jeito? Você se sente injustiçada de alguma forma?
4: Eu me sinto injustiçada de alguma forma. Às vezes eu me sinto mesmo injustiçada, porque eu sinto que as pessoas não querem nem me ouvir. Porque eu falei pra você, meu corpo chega antes da minha fala. Então, você é gorda, você tá errada. Cala a boca, você não pode falar nada. Você não pode dizer que você é bonita. Você não pode dizer que você pode se vestir bem. Você não pode namorar. Você não pode ter filho. Porque você... O corpo falou antes, porque a pessoa acha que esse corpo não pode ser amado, não pode ser conquistado, não pode ser visto, realizado, e sim tratado como um problema. Então eu chegava nos lugares e às vezes era tratada como um problema e não como uma pessoa como qualquer outra, só com um físico diferente.
3: E aí, por exemplo, tem um momento da tua trajetória, um momento recente, no qual você decide... fazer uma cirurgia, que era algo que você dizia que você não ia fazer.
4: Exatamente.
3: Como é que é para você publicamente viver essa contradição? Porque nós estamos sujeitos e a vida é sobre contradições.
4: Exatamente.
3: Mas publicamente viver uma contradição, como é?
4: Cara, eu digo que eu fiz muito isso, não só por mim, mas eu fiz pelas minhas filhas. Eu tava num parque de diversões, acho que foi em 2024, eu fui pra Disney com elas. E todos os brinquedos, precariamente, eu não podia brincar. E aquilo me doeu de uma forma de olhar para o olhar delas, olhando para a mãe delas e não podendo ver a mãe delas brincando com elas, aquilo me doeu muito profundamente. Eu também tive uma viagem nesse mesmo ano que eu fui para Maldivas com o meu ex. E lá, ele queria fazer um monte de coisas que não me cabiam fazer. Não dava para me fazer. A bicicleta era minúscula, eu não podia andar. Então, tinha vários obstáculos que faziam o meu corpo, por causa da gordofobia estrutural, não caber nos lugares. Não estar nos lugares. Não ser visto por nada. Então, aquilo começou a me doer de uma forma. Eu falei, cara, eu fiz muito pela comunidade gorda. Eu ainda vou continuar fazendo. Porque eu acho que, para além de uma doença, existe uma pessoa, sabe, que precisa de um carinho, de um afeto, de um olhar. Então, assim, eu falei, cara, eu vou emagrecer porque eu quero essa aventura nova. O que eu posso descobrir desse novo corpo, dessa nova Thaís? E eu tô descobrindo mil coisas incríveis, que às vezes eu me botava em alguns lugares que eu achava que não era pra mim, mas é pra mim. Sabe, eu acho que a bariátrica, ela foi para além de só emagrecer. Foi sobre reconhecimento também, de capacidade, que eu posso muito mais. Eu já quebrava vários tabus, eu acho que eu quero quebrar muitos, muitos e muitos, sabe? Eu acho que é sobre isso, Thaís.
5: E internamente, você lidou bem com a contradição?
4: Então,
5: de mudar de ideia?
4: Eu não digo que seja uma contradição, porque eu acho que todo ser humano que não quer mudar para uma coisa maior, melhor, ele então é só um ser humano em modo piloto automático. Ele não quer viver a vida. E eu sinto que eu me jogo. Assim, toda vez que eu quero fazer qualquer coisa, eu me jogo mesmo. E eu sinto que foi uma das melhores decisões que eu tomei no período certo, no momento certo, como fosse um sopro, sabe? De frescor, que você se entende, você se olha e você se comunica. Uma coisa que o povo fala, você parece doida. Às vezes eu falo muito comigo mesma. Às vezes, o que está acontecendo? Que você está irritadinha? O que foi? E é uma coisa que a psicóloga, a minha psicóloga, fala, cara, é difícil ter uma pessoa que consegue conversar consigo mesma. E eu converso muito comigo.
5: Você é mais crítica do que os teus críticos com você mesma?
4: Eu sou mais crítica do que qualquer crítico comigo mesma.
5: Então, pouca coisa te abala.
4: Pouca coisa. E uma coisa que eu tava até conversando ontem, que o meu amigo meu tava falando comigo, eu falei, cara, sabe uma coisa? O povo acha que me xingar na internet que vai me machucar. Gente, eu era xingada ao vivo quando eu dançava, quando eu era mais nova. Imagine um corpo gordo dançando no meio de um monte de gente magra. E quando eu entrava, o povo gritava, sai daí sua gorda, tá fazendo aí? Ao vivo, na minha cara. Então vocês que ficam me xingando pela internet, oh Deus. Era na minha cara, gente. Eu tô aqui viva, ótima.
5: Mas você acha que as pessoas já se acostumaram com o que não é o padrão?
4: Não.
5: Porque eu também acho que não.
4: Não, elas nunca, eu acho que nunca é uma palavra muito forte, mas eu acho que elas viram por muito tempo e hoje em dia elas retroceder, eu acho que teve um pouquinho de retrocesso, que as pessoas, elas querem aquilo que não é delas, ou que não é para elas. Eu sinto muito isso. E a gente vive numa coisa de muita comparação. Então, o meu emagrecimento não tem nada a ver com o emagrecimento do outro, a minha aparência não tem nada a ver com a aparência do outro, mas as pessoas estão nessa obsessão de ser, de ai, porque fulano faz, eu vou ter que fazer, ai, porque fulano fez, eu... E não olha para si. Eu acho que a gente está numa uma coisa de muita comparação. E ruim. Muita comparação ruim. Eu sinto que muitas pessoas, às vezes, me olham e falam assim, gente, o meu emagrecer não tem nada a ver com o seu emagrecer. Você tem que pensar o que você quer. Você viu, se inspirou, mas você tem que pensar, olhar para si e perguntar, é isso?
5: Mas até onde é que se inspirar no outro não é se encaixar num padrão ou se pressionar pelo padrão?
4: Eu acho que quando eu me inspiro em várias pessoas, mas eu não sou essas pessoas. Eu acho que é isso. Você se inspirar é você ver, olhar para si, é possível, eu consigo? Será que eu vou fazer do meu jeito então? Eu acho que isso é se inspirar e não se comparar. Agora, quando você começa a se comparar, aí que vem a bad, vem o bode, aí você fica triste, porque você não tem a mesma coisa que a outra. Mas aí quando você se inspira, é só uma inspiração para você ver o poder que tá dentro de você.
5: Em quem você se inspira hoje?
4: Cara, eu falo que minha vida inteira eu me inspiro muito em minha mãe, que foi uma mulher muito resiliente, muito forte. Me ensinou a ser forte, olhar sempre para mim mesma com carinho. O meu pai, eu tive muito amor de pai, até hoje eu tenho muito. Então, eu acho que tudo isso veio das pessoas que mais me inspiram, que é meus pais, sabe? Eles acham que não, mas eu sempre falo para eles, vocês são meus grandes inspiradores, que a vida doeu, machucou vocês e vocês estão aí em pé, sorrindo, feliz, agradecendo. Sabe? Eu acho que eles são os meus maiores inspirações. Agora, quando você diz artisticamente, né? Como ser humanos, eu amo meus pais, mas eu acho que artisticamente eu sempre tive um toque, eu sempre gostei muito do jeito da Britney, de dançar, de se pôr, de se vestir. Ela, pra mim, eu nunca fui a Britney, nunca vesti igual a Britney, mas eu tinha inspiração. Ela é aquela mulher que é forte dançando, eu sou essa mulher forte, mas quando é pra ser doce, eu também sou doce. Então, é uma inspiração. Eu não peguei, eu sou a Britney, sabe? Não. Inspirar, pegar o melhor dela, tentar botar o melhor em mim e descobrir essa força.
5: Me fala um pouco mais sobre a tua família. Você está falando Sim. sobre teu pai e a tua mãe. Uhum. Me fala um pouco sobre as tuas raízes. Como é que foi a tua infância?
4: Então, minha infância foi uma infância muito feliz, mas muito pobre. Mas muito feliz. Porque meu pai, ele fazia de tudo pra gente ter o que a gente pudesse ter de melhor. Se a gente não tinha uma árvore de Natal, a gente montava essa árvore de Natal. Então, é uma coisa que nunca saiu da minha cabeça. Meu pai, quando eu tinha uns 4 anos, né? Eu morava em Nova Iguaçu, gente, no Rio de Janeiro. Você conhece Nova Iguaçu?
5: Claro!
4: Nova Iguaçu.
5: Eu morei no Rio.
4: Você morou no Rio? E eu morava num bairro chamado Cabo Sul. Que é tipo um dos maiores bairros de Nova Iguaçu, uhum. digamos assim, mais prósperos. Então era um bairro muito tranquilo. E lá, a gente morava numa rua perto do centro, era um lugar dito como interior, mas não é interior, porque tinha tudo lá. Vivi, como eu falei pra você, uma infância pobre. Gente, sem acreditar, o povo fala, ninguém acredita, mas eu comecei a ter minhas primeiras roupas com 14 anos. O resto, gente, era tudo roupa de doada. E eu dava o meu jeito, porque como eu era uma pessoa gorda, eu tinha que transformar essas roupas de algum jeito, né? Então a moda, ela também sempre teve ali com os meus pais. Minha mãe sempre foi uma mulher que costurava, desenhava. Minha mãe faz de tudo, sabe? Muito, muito criativa. Então eu sempre fui essa mulher curiosa, igual minha mãe, que pegava tudo, que construía tudo, mas ela tinha uma coisinha que me doía nela, mas eu hoje em dia, como mãe, eu sei porque ela fazia isso. Mas antigamente eu não entendia. A minha mãe, ela fazia de tudo, gente, pra me emagrecer. De tudo. Então ela me acordava, eu com 6 anos de idade, ela me acordava pra caminhar de manhã cedo. Ela me acordava pra fazer aula de dança. Eu não tinha tempo pra ver nem desenho. Não, ela tava sempre, o tempo inteiro falando, esse corpo teu é capaz, embora. Você vai dançar, você vai nadar, você vai jogar tênis, você vai fazer tudo, embora. Então eu tava sempre ali, minha mãe sempre me botando naquele círculo, né? De ser uma pessoa muito ativa. Eu acho que isso fez mudar muito a minha cabeça. E outra, a dança, ela me deu uma responsabilidade. Porque você quer. Você quer chegar lá e dançar, fazer aquele passe, a pirueta que você quer fazer bem feito. Então assim, eles sempre estavam ali. Eu não lembro de uma apresentação de dança que meus pais não estavam. E isso é muito bonito, é muito significante para duas pessoas que acordavam, sei lá, meu pai acordava 3 horas da manhã para ir trabalhar e chegava às 6 horas, aí a hora que eu tava na aula de dança. Então, assim, foi um cara muito batalhador, minha mãe também, então eles sempre estavam em movimentos para me botar em movimento o tempo inteiro. Eu tenho uma irmã mais velha que também dança. Então, a família toda ficou num conceito de dança. Então, a gente era todo final de semana num concurso de dança diferente. E eu sempre vendo ela e meus pais felizes, batendo palma, feliz com a minha... não era por ganhar, mas assim, feliz de ver eu feliz. Então, a minha infância, posso falar que foi uma infância pobre, mas de muita felicidade. Então, eu tento passar isso para as crianças.
5: E aí você cresce e você consegue uma carreira que era um novo tipo de carreira, né? Isso. Quando a gente fala de internet, não é novidade para ninguém hoje em dia. As pessoas querem trabalhar com isso, querem ser influenciadores, mas você consegue ser numa leva que ainda tem isso como novidade. Como é que foi para você
3: ter poder aquisitivo. Você falou que foi pra Disney, Maldivas. Uhum. Você tem acesso a coisas que pouquíssimas pessoas têm.
4: Cara, eu tô até arrepiada, né? Tô bem arrepiada aqui agora falar sobre isso. Porque, assim, eu vim de um lar muito pobre, mas eu sempre tive a consciência que eu podia. Você quer? Vamos lá tentar? Porque eu acho que as pessoas hoje em dia nem tentam. Ou tenta e desiste. Né? Então, eu ter esses poderes, tipo assim, eu começar com 17 anos, né? Pra quem não sabe, minha vida não começou pela internet, né? Eu comecei 17 anos de idade, eu comecei no Faustão, dancei Se Vira nos 30, dali minha vida nunca mais foi a mesma coisa, porque foi parar o vídeo no YouTube e acabou. Os programas de televisão começaram a me chamar todos, porque tinha muito concurso em 2009, né? Tinha muito concurso na TV, de talentos, não sei se você lembra. Então eu fui em todos os programas que você pode imaginar. Então dali eu arrecadei bastante, uma grana boa. Então eu fui no Faustão, depois eu fui na Eliana, eu acho que eu lembro que fui no Raul Gil, fui no Celso Portioli, fui na... Meu Deus, Angélica.
3: Tudo.
4: Tudo. E... Até eu parar no Marcos Mion e ganhar o meu contrato na Record.
3: E você aí conseguiu ter uma boa relação com o dinheiro?
4: Consegui, mas eu sou bem consumista. Eu falo, eu sou bem consumistazinha. Porque como eu comecei com poder aquisitivo, tendo dinheiro ali, meu amor, eu queria comprar as melhores maquiagens. Eu queria, porque eu tava ali no meio do luxo, porque meus pais sempre trabalharam na casa de gente rica. Então eles sempre, como eu era aquela criança loirinha, gordinha, eles sempre me levavam pra tudo. Então eu sempre tive esse olhar pra moda diferente, porque eles tinham esse olhar. Essas pessoas ricas. Então eu tava sempre ali olhando, observando. Pra quem não sabe, eu tenho um apelido desde criança, chama Bolinha. Bolinha é de bolinha. É de bolinha, mas aí pra ser fofa, eles me chamavam de Bolinha. Eu amo esse apelido, que eu acho super querido. Eu amo, eu não achava ruim, nem hoje eu não acho ruim. Mas poucas pessoas me chamam de Bolinha, porque é uma coisa que ficou muito de criança. Então, como eu comecei a ter meu poder aquisitivo, a primeira coisa que eu fiz foi construir uma casa, eu comecei a comprar roupa, comecei a estudar. Eu sou uma pessoa, gente, que gosta de estudar. Eu gosto muito de ler. Por mais que eu tenha dislexia, para mim, às vezes, é muito difícil. Gente, eu tenho três coisas, pra quem não sabe. Eu tenho dislexia, eu tenho TDAH e tenho... Eu sou super dotada. Imagine a mente dessa criança aqui.
3: Não para nunca.
4: Nunca.
3: Tá sempre acelerada.
4: Eu tô muito acelerada sempre. Ou eu tô em estafa, que fica assim. Mas voltando ao negócio do dinheiro. Então, quando eu comecei a ter o dinheiro, gente, eu comecei a construir uma casa. Comecei a comprar coisas, né? Pra caso surgisse uma emergência, eu tinha alguma coisa pra vender. Eu comprei um apartamento pra minha mãe. Consegui tirar ela de uma casa muito ruim que ela tava morando. Uma casa, tipo assim, que tinha mais de 50 anos a casa. Uhum. Porque foi uma casa velha que a gente morou a vida inteira. Tá lá a casa ainda. Não fiz nada, nem sei o que eu vou fazer com a casa ainda. Mas minha mãe eu consegui dar um apartamento pra minha mãe. Consegui ter as minhas coisinhas. Consegui comprar. Mas tudo com o corpo que eu tinha. Com a fala que eu tinha. Com a mulher que eu sou hoje. Então, assim, foram coisas que me fez acreditar mais ainda na mulher que eu sou. Na potência que eu posso ser.
3: Então, por exemplo, quando uma pessoa via alguma fala na internet, quando a pessoa via comentários maldosos em relação a você, pessoas que se solidarizam, pessoas que ficam preocupadas, na verdade, isso também te ajudou. Você suportar isso, você levar isso de frente, isso te ajudou a estar onde você está hoje.
4: Sim, eu falo que os meus haters são os meus melhores fãs. Um beijo pra vocês. Na realidade, eles amam. Porque, na realidade, quem te critica, digamos assim, seu pai vai lá te criticar. Ele não tá te criticando porque ele quer te criticar. Porque ele te ama. Eu sinto que essas pessoas, elas criticam porque elas amam o que eu tô fazendo. E elas querem ter coragem de fazer. Você entende isso?
3: Você acha que quem te critica,
4: uh-huh,
3: na verdade, não consegue sequer parar de ver o que você tá fazendo?
4: Não.
3: Porque, assim, se não gostassem, não estariam vendo.
4: Eu tenho essa lógica, eu falo, gente, eu pego isso aqui que você falou de ruim e abraço como um amor. Porque é muito triste ver uma pessoa tentando diminuir a outra. Por que será? Aí eu entro na minha suposição que eu sempre tive na minha vida. Que quando uma pessoa te critica, na verdade ela quer ter um pouquinho da força que você tem para fazer o mesmo.
5: E que críticas é que você já ouviu e levou para você e falou isso daqui, eu realmente preciso repensar?
4: É, teve uma crítica, mas eu acho que foi muito dolorida. Quando eu lancei minha música, Se Não É Seu Corpo, Você Não Tem Que Opinar. É, foi em 2024 que eu lancei essa música. Foi uma paródiazinha que eu queria lançar. E para as pessoas também olharem esse outro lado, porque eu canto também. Então, eu senti que as pessoas, muitas entenderam. Teve gente que pegou essa música, botou na escola, falou assim, ó, o que que essa música diz pra você? O que que a gente não pode opinar? Aí as pessoas, o corpo, como é que é seu corpo? Desenha seu corpo. Uma professora me mandou isso. Então é uma letra para educar as pessoas. Que não é só seu corpo que as pessoas não têm que opinar. Não é no corpo, não é na autoestima, não é no cabelo, não é em nada. Porque na realidade essas pessoas não pagam suas contas, né? Em tudo. Mas teve uma vez que eu escutei um comentário de uma entrevista que estava gravada no YouTube. E aí um amigo meu me mandou um corte. Falou, cara, eu nem acredito nisso. A pessoa falou que eu tinha que morrer queimada. Você acredita?
6: Não, mas isso não é uma crítica.
4: Não, é isso, não que eu é um ódio.
6: Isso é ódio, isso é discurso de ódio. Isso é crime.
4: Sim. Isso é crime. A pessoa falou assim, ela tinha que morrer, má influência, que não sei o que, não sei o que lá.
6: Por que que as pessoas acharam ou achavam que você era má influência?
4: Porque eu era gorda e tava vivendo a minha vida. Não tava esperando eu emagrecer pra viver a vida. Eu não estava esperando chegar em algum lugar para viver a minha vida. Eu só estava vivendo a minha vida, um dia de cada vez.
6: Em algum momento, em algum dia, em algum posicionamento, as pessoas puderam ficar com a ideia de que você estava defendendo que as pessoas não fossem saudáveis?
4: Eu acho que sim. Eu nunca falei que as pessoas deveriam ser gordas. Na realidade, eu sempre mostrei o que as pessoas gordas passam e a dificuldade que elas passam. Não que era, vamos bater palma aqui porque ser gordo, ter obesidade é lindo. Nunca foi isso. Gente, eu simplesmente estava compartilhando a minha vida com as pessoas que uma pessoa gorda pode viver. Só que às vezes, para essa pessoa, ai, mas eu sou aqui, eu sou magra, eu sou isso, eu sou bela, maravilhosa, e essa gorda consegue as coisas e eu não. Mas você já se pôs, olhou para si e falou, eu posso sim? Vamos fazer? Uma coisa que eu sempre digo para minha galera do Instagram, eu falo, gente, não espere chegar a algum lugar para fazer algo por você. Faça hoje o que você pode, o que você consegue. Então, assim, a maior crítica, né, como eu falei, mas é mais de crime, como você falou, foi a pior, porque a maioria é o quê? Ah, você é gorda. Tipo, eu tenho um espelho em casa, eu sei que eu sou gorda, entendeu? Ai, porque você não dá mau exemplo, porque você não podia estar na internet falando essas coisas. Na verdade, eu não podia estar viva, né, para as pessoas. Então, eu tinha que emagrecer para depois falar que eu sou bonita.
6: Qual é, se o exemplo que você dava era um mau exemplo, na sua opinião, como é que a sociedade vê um bom exemplo? É o padrão que influencia pessoas a cometerem, a fazerem coisas ruins consigo mesmas para elas chegarem lá?
4: Sim, eu sinto isso. Eu sinto que as pessoas, elas como ela está numa época de muita comparação, principalmente na internet, né? Então as pessoas acreditam em muitas coisas que não é real. Que não é da vida real, sabe? Elas mergulham às vezes dentro da vida de umas pessoas que não tem nada a ver com a vida delas. Mas elas mergulham porque elas querem, acham aquilo bonito. Uhum. E aquilo machuca. Porque a pessoa não vai ser igual àquela pessoa. Então eu fico olhando que uma coisa que eu também sempre falei. As pessoas têm que caminhar e se olhar com quem parece. As pessoas têm uma mania muito feia de querer se comparar e se olhar com quem não tem nada a ver nem com a realidade dela. Então isso dói, eu me perdi na pergunta. Oi, tudo bem?
6: Não tem problema nenhum. Eu tenho pra mim que a gente seguia muito pelo físico.
4: Muito.
6: Que a gente seguia muito pelo que é belo, pelo que é tido como belo.
4: Exato.
6: E começa a ficar cada vez mais em segundo plano o conteúdo.
4: Exato. Você falou tudo, exatamente.
6: Porque aí vale o magro, ou a gente volta pro padrão que a gente chegou à conclusão que não é alcançável. Inclusive no Brasil, o padrão de beleza, o corpo, não é aquele corpo que a gente vê nas redes sociais. A mulher brasileira não é uma mulher com corpo violão, como foi vendido em novelas, em comerciais. Mas a gente ainda fica apegado a isso.
4: Fica. Sinto muito isso. Teve uma vez, gente, olha que loucura. Eu vou fazer um curso de TV. E aí eu fui lá fazer o curso e a moça falou pra mim assim mesmo: nossa, você é tão linda, nem parece que é gorda. Gostou? Eu fiquei assim, tem um elogio, e todo mundo olhou-se pra minha cara, pensando que eu ia responder, né? Falei, ai, obrigada, eu sou linda mesmo, não sou na TV, ao vivo também. Aí comecei a rir, aí todo mundo, pra quebrar o clima, né? Que ficou um climaço. Eu falei assim, o povo achou que eu ia o quê? Matar a véia, que ia matar a mulher? Não, gente, deixa ela achar o que ela quiser, sou bonita na TV, sim, graças a Deus.
5: Agora, Thaís, o que que você viveu do mundo da internet e do mundo de quem se dá bem na internet, quem tem sucesso, que é ilusório? Muita gente quer ser famoso.
4: Sim, muita gente, eu vejo que quer no Instagram. Gente, ó, tem um colega meu que tá lá em casa, ele fala, cara, eu não imaginava que a sua vida era desse jeito. É uma confusão. Porque às vezes você marca o dia, a semana inteira, mas do nada tem uma coisa muito importante que apareceu do nada pra você fazer. E aí você, às vezes, você não almoça na hora, porque às vezes você tem que sair correndo, é porque você tem que fazer um conteúdo de madrugada, é porque você... Gente, viver da internet não é tudo isso não, calma, pelo amor de Deus. É um trabalho árduo. E outra, se você entra na internet achando que só mostrando seu corpo você vai ganhar as coisas, não. Porque quando você se torna vazia, o que que acontece? O seu corpo te esvaria, né?
5: Uhum.
4: E o que que você vai dizer para as pessoas? Qual é a palavra que você vai dizer para as pessoas? O que que você tem ali para dizer? Eu acho que eu consegui ficar na internet esses anos todos, construir raízes, porque eu tinha algo para falar e uma comunidade para dizer. Então, quando você cria esse senso de comunidade, você cria toda essa galera que vai com você, isso é uma pessoa produzir conteúdo. Porque você cria um nicho, você ajuda pessoas a se ver, a se reconhecer. Então, isso tudo muda. Eu acho isso gostoso que eu faço. Quando alguém para assim na rua e fala, nossa, comecei a usar um biquíni porque eu vi você usando. Isso é uma influência boa. Sabe? Porque aí a pessoa pode me olhar e falar, porra, ela tá gorda desse, pô, imensa como era, usando biquíni, eu aqui toda tampada. É mesmo pra chocar, pra você se olhar. Entender que você pode tudo. Você não precisa agradar todo mundo. Você pode, mas não precisa agradar todo mundo. Porque a gente tem esse senso, né?
5: Ah, com certeza.
4: Você teve já isso?
5: Ah, claro.
4: De ter que agradar todo mundo?
5: Com certeza. Trabalhando com jornalismo, trabalhando com audiovisual, você fica muito apegado ao que deu certo para os outros. Eu vou copiar isso porque os outros gostaram. Então eu vou me calar nesse sentido para que eu consiga me adequar. Eu quero agradar os outros. Eu quero ser bem visto. Eu quero ter comentários positivos. Mas ninguém vive de comentários positivos. Não é. Não é vive assim. De palmas. Ninguém.
4: Não.
5: Ninguém.
4: Não tem como.
5: Agora, se amanhã não existisse mais rede social, se amanhã não existisse mais internet, você gostaria de trabalhar com o quê? Você faria o quê?
4: Então, eu sou uma pessoa que gosto muito de criar. Então, eu com certeza, eu acho que se eu não trabalhasse na internet, ou eu ia ser alguma coisa da área da estética, que eu amo estética. Eu sempre pensei nisso, fiz curso de cabeleireiro, gente, fiz curso de estética, eu sei um monte de coisa. Eu acho que eu teria uma clínica de estética, com certeza, porque eu gosto de cuidar. Eu gosto de passar esse amor para a pessoa se olhar. Então, eu falo toda hora se olhar mesmo, tá? Porque ninguém se olha. Às vezes a gente não para para olhar no espelho, hein? E aí, eu com certeza seria uma empresária. Eu acho que eu criaria algo. Eu gosto do ramo da beleza. Eu acho que a beleza é subjetiva. A beleza tá nos olhos de quem vê. Então, às vezes, meu momento de beleza, às vezes, é fazer um skincare. Não é ser. Uhum. É ter aquele momento de eu me sentir.
5: De cuidado, de se olhar.
4: Consigo, de se olhar, exatamente.
5: E você é mãe de duas meninas.
4: Sou.
5: Como é que a maternidade te mudou? Você foi mãe nova,
4: Fui mãe nova, fui mãe com 23. A minha agora já vai fazer 10, a mais velha.
5: Uma adolescente.
4: Praticamente, meu Deus. E uma de 6, que fez esse ano também 6 anos. Então, eu acho que a maternidade, ela me trouxe mais consciência, eu acho, do outro, de como é que essa criança pode viver. Porque meu ex-marido, ele é preto, então eu tenho duas filhas pretas, né? elas têm cabelo, uma tem cabelo cacheado, outra tem cabelo crespo. Como é que eu vou fazer essas crianças entenderem que elas são belas da forma delas? Não que a mãe é branca e tem que ter o cabelo liso igual a mim. Que elas são lindas da forma dela. Então, eu fiz letramento para entender o que é ser uma mãe de duas meninas pretas. Que a gente precisa mergulhar para ela entender que ninguém pode roubar a autoestima dela na escola. Uma vez, a minha mais nova, que tem o cabelo black, foi para a escola e voltou falando que não queria mais o cabelo solto. Falei, por quê? A menina falou que o meu cabelo é feio. Falei, mas você acha que seu cabelo é feio? Ela ficou olhando, se perguntando. Ela falou, mamãe, não sei. Isso ela tem 5 anos, tá? Tinha 5 anos na época. Falou, mamãe, não sei. Aí eu falei, posso te mostrar umas coisas? Aí comecei a mostrar um monte de artista incrível. Mostrei um monte de gente. Ela tá vendo essas pessoas. Você acha elas incríveis? Sim, mamãe. Falei, então é isso. Você é incrível.
6: Mas você não acha cansativo? Você...
4: É, mas é o papel.
6: Você tá envolvida com tantas pautas.
4: Sim.
6: E na hora de ser mãe, você ainda precisa se envolver com outras. Sim. Não é cansativo viver numa sociedade assim?
4: É muito cansativo, mas eu não quero que ninguém roube nada delas. Uma coisa que minha mãe me ensinou é, ninguém rouba sua autoestima, só se você deixar. Então, eu não quero que minha filha ache que o cabelo dela é feio. Eu não acho que ela ter o cabelo liso que seria melhor, não crespo, igual o dela. Então, isso me doeu. Então, eu fui na escola, é uma escola que só tem pessoas pretas, como uma menina preta do cabelo igual o dela fala que o cabelo da minha filha é feio. Então, são camadas. Aí eu falei, embora ter alguma reunião aqui com todas as mães para falar sobre os cabelos, para falar sobre ser preto, o que é esse lugar, para as pessoas, pra elas se enxergarem. Aí teve esse movimento na escola também, eu ajudei um pouco. Porque assim, gente, uma coisa que eu não quero é, como eu falei pra você, é cansativo? É. Mas se eu ver duas mulheres pretas, empoderadas, sabendo que elas podem tudo, eu fiz a minha maternidade como mãe, sabe? Eu ajudei elas a se verem, como meus pais fizeram eu me reconhecer. É cansativo, mas é o dar, o que você pode dar. E eu dou isso com o maior prazer, sabe?
6: Agora, você já passou por muita coisa no sentido de completar muitos ciclos.
4: Sim.
6: Você foi mãe cedo.
4: Fui.
6: Um ciclo que você completou, você é mãe ainda, mas já passou, está passando pela experiência. Você alcançou o sucesso profissional que você queria. Você já casou, você separou. Você está vivendo uma nova fase. Sim. Você olha para trás, tem uma sensação assim de... Ai, dever cumprido, ou quero muitas mais fases.
4: Eu quero muitas mais fases. Por isso que eu falo, gente, hoje eu sou um ser em metamorfose ambulante, uma criança, depois de ter emagrecido esses quilos todos. É uma descoberta. O que é ser magro? Como que é viver numa sociedade onde que ninguém vai olhar pro seu corpo primeiro e depois vai ouvir sua voz antes do seu corpo? Como é? Eu tô no mundo assim, descobrindo coisas novas, vivendo coisas novas. Ai, porque... Gente, toda hora é a hora de você recomeçar algo. E como você mesmo falou, e ciclos. Muitos ciclos. E eu gosto desses ciclos, eu me jogo. Quando eu falo assim, quando eu pensei em emagrecer, eu falei assim, eu vou fazer o possível para ser o mais correto, né? Tentar pular etapas, tentar ir para lugares que não tem nada a ver. Vamos fazer tudo assim, ó, de um jeito que as pessoas possam observar, de um jeito consciente, não que foi uma mágica.
6: E há alguma Thaís do passado com a qual você não se identifica mais? Alguma Thaís do passado que você não quer mais encontrar porque você não concorda com aquela mulher?
4: Cara, eu olho pro meu passado como influência, vou dizer como influência. Eu não tenho nada para tirar. Eu acho que eu fiz muita coisa incrível, ainda tenho muita coisa para fazer. Mas eu acho que eu não... Uma coisa que eu não que... Como é que eu vou dizer? Uma coisa que eu não queria mais fazer quando eu era adolescente foi uma coisa que foi me tirado, que foi por causa da dislexia. Que para mim, para quem não sabe o que é dislexia, é uma disfunção que a gente tem no córtex. que a gente não aprende muito, a gente não consegue ler direito, a gente não consegue entender muito bem a língua portuguesa, isso tudo mistura na nossa cabeça e a gente não entende, então a gente às vezes, como eu tenho TDAH, aí meu cérebro vai antes das palavras, então na escola eu sofri muito porque ninguém sabia o que eu tinha, eu descobri muito tardio, gente, foi em 2023 que eu descobri tudo que eu tenho. Foi muito tardio, sabe? Então eu sofri na escola me chamando de burra. Não foi nem porque eu era gorda, era porque o povo falava que eu era burra, que eu não podia aprender, que eu não conseguia. Então aquilo foi doído, porque até então eu nunca nem tinha ouvido falar dessa doença, né? Como a gente morava num bairro pobre, o que é isso? Como é que você vai estudar isso? Ninguém sabia o que era. Então eu sofri uma coisa que eu não queria ter feito comigo lá atrás de trás, é duvidar da minha capacidade, que eu poderia sim ler para você agora, eu posso ler, que eu posso sim gaguejar, que tá tudo bem, porque eu tenho a minha dislexia e tá tudo bem, isso não vai mudar, só vai mudar, gente, não tem um remédio para isso, tem gente que acha que tem, não tem remédio para dislexia, é uma coisa que a gente tem que estar fazendo, tipo assim, deverzinhos de casa, o que é? Fazer, ler um pouquinho, que às vezes até cansa o cérebro ficar lendo muito por causa da dislexia, que você força muito. Então eu leio, eu tento

0: Você é burro e acabou isso. Eu escutava. Aí, dá pra Thaís não, vai gaguejar.
1: Mas agora, você tá falando sobre essa questão da dislexia, uhum. que é uma questão grave, uma questão séria. E você falou sobre tudo que você passou pela obesidade. Quando você olha pra trás, ficou algum resquício de alguma dor por esses insultos, por esses momentos difíceis que você passou? Porque você fala deles muito pro passado.
0: Sim, como é que você passou por eles? Eu sinto que esses insultos não é sobre mim. Porque quando você tem a certeza de quem você é, ninguém derruba seu muro. A pessoa pode bater na tua porta, mas ela só vai derrubar se você enfraquecer sua mente. E não se reconhecer. Então, quando você sabe quem você é, essas pessoas não valem, não servem pra você.
1: Essa isso opinião, irrita?
0: As pessoas? Claro, porque eu acho que as pessoas queriam me ver irritada, só que não me vê. Dificilmente me vê irritada. E a maioria dos processos que eu tive não foi por irritação. Foi que as pessoas estavam usando minha imagem pra vender um curso.
1: Pra vender curso?
0: Isso. Pra vender uma dieta. Tipo, como eu fosse a pior pessoa do mundo, ó, não siga essa, não seja essa pessoa, pegue meu curso pra você emagrecer. Ou pra vender, tipo, fazer uma piada no meu corpo, pra vender, além de curso, vender ingresso pra um stand-out, e em outras coisas.
1: Em relação a isso, a gente pergunta muito pros comediantes qual é o limite do humor, o que pode, o que não pode fazer piada. Muitas vezes surge esse assunto no noticiário quando algum comediante é processado, quando ofende alguém. Pra você, que já foi objeto de piadas, uhum. de comédia, shows, qual é o limite do humor?
0: Eu acho que o limite do humor chega, ele afeta quando ele toca em lugares que pode humilhar uma pessoa. Eu acho que falar sobre a aparência de uma pessoa é um tópico muito dolorido, porque todo mundo se duvida de si mesmo. Então eu acho que falar sobre aparência na época que a gente está hoje, eu acho que machuca demais. Eu acho que o limite chega quando machuca o outro. E quando você não se responsabiliza e nem olha pra trás e fala, pô, realmente, eu não poderia ter feito isso. Eu acho que o humor chega quando ultrapassa, machuca, pega na dor do outro uhum. e dói no outro. Ou você faz o outro tão de chacota que isso fica eternamente. Então, o corpo gordo, né, ele é um lugar que as pessoas gostam de fazer fechação.
1: Desde sempre.
0: Desde sempre. Porque antigamente uma pessoa gorda, a gente era dada como palhaça.
1: É, circo. Ia pro circo.
0: Exatamente. Exatamente. Então, ela não é uma palhaça. Eu também nunca fui uma pessoa que gostava de, tipo, ser a gorda engraçada. Ah, gorda engraçada. Porque a maioria das pessoas, às vezes, era gorda engraçada pra sobreviver, né? Na escola. Não, eu era do meu jeito. Se eu tivesse que fazer piada, eu fazia. Se não tivesse que fazer piada, eu também não fazia. E eu via que depois de um tempo, as pessoas nem olhavam mais pro meu corpo. Entendiam que era só a Thaís, não o corpo.
1: Agora, eu queria falar com você sobre a questão que você falou sobre escola, dislexia. Uhum. Antigamente, era mais difícil identificar alguns problemas, algumas Sim. questões nas crianças. Até algumas questões mais crônicas. Era mais difícil, não havia informação.
0: Não.
1: Hoje há informação. Você como mãe, você acha que a gente está exageradamente protegendo as crianças de enfrentar situações como você enfrentou com a dislexia? Ou você acha que o caminho é esse e a gente tem realmente que cuidar bastante para que não sofram bullying?
0: Eu acho que a única coisa que a gente pode fazer para os nossos filhos é dar muito amor. Porque quando a gente fica só falando, não pode isso, presta atenção nisso. Você pode dar exemplos, como eu dei para minha filha, eu dei exemplos, eu não impus ela, eu dei um exemplo. Eu acho ruim quando os pais às vezes querem que os filhos sejam iguais a ele. Ou tem que ter uma profissão igual. Ou não olha para a dor da criança, só fica gritando, não presta atenção que pode estar acontecendo alguma coisa. Eu acho que as mães têm que dar. Quando você dá o amor, as coisas aparecem, sabe? Eu percebi logo cedo que a minha mais velha tinha dislexia. Eu percebi por causa do jeito dela, todinho. Então, aí já foi fazer consulta com o neuro. Realmente, ela tem a dislexia. Igual a minha, que é uma dislexia que tem, né? Eu acho que não tem níveis de dislexia, é só

0: Existe um. E aí, eu descobri cedo. E ela faz acompanhamento, ela não é como eu, ninguém diz que ela é burra. Então, ela vai crescer uma criança totalmente diferente de como eu cresci, falando sobre estudar, sabe? Sem ter medo de ir lá estudar. Então, ela vai ser uma criança que não vai ter esse medo, igual eu tive quando eu era criança, para apresentar era para apresentar, gente, um trabalho, eu chorava igual um ser, eu não consigo, cara, era muito difícil. Aí depois, quando eu cresci, falando, minha filha, não tem como você chorar mais, você vai ter que apresentar.
1: Tem que fazer, não tem
0: e
1: jeito.
0: E aí foi que eu descobri que eu conseguia gravar muito rápido as coisas, que eu podia dar um texto, que tava tudo certo. E aí eu não precisava ler na hora, né? E aí a gente vai descobrindo facetas da vida.
1: Sim,
0: que a gente
1: vai
0: consegue...
1: se adaptando. É sobrevivência.
0: Exatamente.
1: É isso.
0: Então,
1: não
0: assim,
1: vai deixar a guarda.
0: Exatamente. Então, o que eu digo pros pais, pequem pelo excesso de dar amor. De compreender seu filho, de amar seu filho, não de impor. Porque tudo que é imposto, a criança nunca quer fazer. A mesma coisa, não quer, gente.
1: Quer transgredir, na verdade.
0: Exatamente, exatamente.
1: Agora, Thaís, voltando para a questão da internet, todas as tuas mudanças, você acha que o teu público demorou para aceitar as tuas mudanças? Houve ali uma resistência? Eles preferiam você como você era antes?
0: Cara, eu posso falar para você que o meu público, público mesmo lá que lá me segue, eles, automaticamente que eles tomaram um susto, eles me entenderam, porque a gente cria, eu crio uma narrativa com as pessoas. Eu falo por que eu fiz, o como foi, por qual motivo, que a gente está proposto a gente mudar nossas rotas da vida, que está tudo bem. Então, eles foram entendendo. Eu senti que as pessoas entenderam até rápido, sabe? Entenderam rápido, incentivaram de uma forma assim, tranquila. Às vezes, tem um comentário ou outro que pode falar, mas... Pode falar, gente. Tá tudo bem. Traz meu engajamento. Pra mãe, tá tudo bem.
1: Os haters podem ficar à vontade.
0: Pode ficar à vontade. Que... Então, assim, eu sou muito, muito... Eu senti que meu público recebeu muito bem. Porque eles sabem como eu sou.
1: Thaís, a gente tá se aproximando aqui do final. Eu queria fazer um bate-bola com você.
0: Ah.
1: Uma palavra que define a Thaís de hoje.
0: A palavra que me define hoje é... Ai, caramba, são todas palavras. Mas acho que uma palavra que me define bastante é amor. Eu sou uma pessoa de muito amor, sabe? Sou muito grata. Por mais que às vezes a vida me machuca de alguma forma, eu sou literalmente uma... eu não digo... Eu sou amor, mas eu digo uma palavra que eu tava falando antes. Eu sou uma metamorfose ambulante.
1: Eu ia falar isso.
0: Eu sou uma metamorfose.
1: Isso. Você falou muito.
0: Eu sou uma metamorfose ambulante. Eu tô sempre em autoconstrução. Eu sou uma pessoa que digo pra você, é isso e acabou. Não, eu acho que a gente tem sempre ver todos os lados, entender, escutar. Mas também ter a minha própria opinião, né? Depois de escutar tudo, a gente tem que ter uma opinião.
1: Algo que você desaprendeu.
0: Nossa, eu acho que eu desaprendi a... Uma coisa que eu desaprendi. Eu desaprendi a ver o simples como uma coisa muito boa. Depois de toda essa minha vida,
1: Você precisa voltar.
0: Às vezes eu volto pra trás e falo, opa, peraí. Simples também é bom.
1: Uma coragem que você descobriu em você?
0: De ser eu mesma, sempre.
1: Um medo que você ainda carrega?
0: De dirigir. Ai, eu tô fazendo até terapia também junto. Eu tenho medo de dirigir, você acredita? Eu falei, uma mulher
1: mas
0: dessa tem medo
1: em São
0: de dirigir.
1: Paulo, não é fácil, não.
0: Não, eu tô aprendendo, gente. Eu vou perder esse medo.
1: Uma característica sua que nunca mudou?
0: A minha sinceridade.
1: Muito bem. Uma ideia sobre felicidade que mudou completamente?
0: Uma ideia de felicidade? Que eu me basto.
1: E o que significa liberdade para você hoje?
0: Eu acho que a liberdade, ela se define quando você se põe em primeiro lugar. Quando você se põe em primeiro lugar, você se vê, tudo para frente flui. Você se torna livre. Ai, me arrepiei. Muito arrepiada, mas gente, eu acho que Isso, é, totalmente.
1: Thaís, muito obrigada por você estar aqui, por você aceitar o nosso convite, por você topar essa conversa. Foi um prazer muito grande receber você. Te desejo todo sucesso, saúde, felicidade, que você seja sempre você.
0: Ai, que bom. É uma coisa que eu quero muito mesmo, porque eu sinto que as pessoas, às vezes, elas não me conhecem. Então, vão lá ver minhas coisas, me escuta, ver meus vídeos, que vocês vão entender um pouco quem é essa Thaís. Claro que 100% não. Mas eu não sou essa que o pessoal pinta na internet e fica processando todo mundo. Eu não sou essa pessoa que gosta de galo de briga. Eu digo que as pessoas falam que eu sou galo de briga porque eu tenho opinião. Porque quando você é uma pessoa de opinião, o povo acha que é brigona, né? Quando você tá ali.
1: Dizem que é personalidade forte.
0: É, mulher é personalidade forte, né? Homem é atitude.
1: É, atitude, é. Mulher é histérica.
0: É, não. Então eu não sou essa pessoa. E eu acho que ao longo do tempo as pessoas vão entender, né? Não tem como, de um dia pro outro, as pessoas saberem quem é a Thaís de verdade.
1: Muito bem, espero que consigam perceber e saber um pouco mais aqui com a entrevista. Obrigada.
0: Obrigada você, gente, ó. Um beijo e obrigado por tudo.
1: Foi um prazer muito grande. Prazer, obrigada a você que nos acompanhou até aqui. Se você gostou desse episódio, compartilhe com quem também gosta de boas conversas. Aproveite para seguir o Imprevista na sua plataforma de áudio, vídeo favorita e acompanhe os nossos próximos episódios. Meu nome é Jona Trepto. Esse foi mais um Imprevista com direção artística de José Carlos, coordenação de produção e logística de Gabriela Soares, coordenação de conteúdo de redes sociais de Márcio Donizete, produção artística de Jamile Salomão, produção de Maria Clara Castilho, produção de base de Giovana Oriani e social media Jaqueline Neves. Até a próxima. Tchau.
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3: Um super-herói que sobrevoa a Avenida Paulista caiu no gosto dos amantes de quadrinhos e ganhou uma saga. A trilogia de Um Cidadão Incomum chega ao final com a expectativa de migrar para as telonas de cinema pelas mãos de Fernando Meirelles. Pedro Ivo, quadrinista e autor da história, conversou com a Estela Ribeiro.
4: Eu bato um papo hoje com Pedro Ivo, quadrinista, que recém lança o seu terceiro livro da saga O Cidadão Incomum. Agora, o nome do livro é Experiência de Quase Morte. E detalhe, essa história vai ganhar formato para o cinema pelas mãos de Fernando Meirelles e da O2 Filmes. Pedro, muito legal ter você aqui. E eu já começo logo perguntando. Esse livro, essa terceira parte da história, é o final de uma era ou o começo de uma nova?
5: Nesse terceiro livro, Cidadão em Comum, Experiência de Quase Morte, a gente encerra o ciclo de origem do Cidadão em Comum. Este, que é isso, né? O Calião, um garoto branco da classe média, que descobre esses poderes e decide viver, interpretar, né, o papel de um super-herói na São Paulo real. Mas é também a abertura, né, de um universo todo que a gente está trabalhando. As últimas páginas desse livro é literalmente um passagem de bastão para outros personagens que aparecem durante a trilogia de livros do Cidadão em Comum.
4: O Pedro, o Fernando Meirelles disse que ele acredita nesse super-herói porque, em vez de sobrevoar Gotham City, por exemplo, ele sobrevoa aqui a Avenida Paulista. Você acha que a brasilidade é o superpoder desse personagem?
5: Cara, a primeira preocupação que eu tive na hora de criar esse super-herói é... Eu queria criar um personagem que as pessoas realmente acreditassem. Eu acho que a maior dificuldade que a gente tem com super-heróis no Brasil é acreditar neles, né? Nos super-heróis brasileiros. Porque todos se parecem muito com o que a gente vê lá fora, seja no Japão, seja na Europa, ou principalmente nos Estados Unidos. Eu queria criar alguma coisa que fosse nova. E como a gente veio dessa cultura de novela, eu percebi que a gente se afeiçoa muito a personagens. Então eu pensei, cara, eu vou esquecer essa coisa, né? Isso pensando na construção do personagem. Eu vou esquecer essa coisa de poderes e vou focar no que o personagem tem de complexo. E eu acho que não podia não ser brasileiro, não soar brasileiro, não ter a textura do Brasil no modo de falar, na tomada de decisão e nas consequências também, né? Porque uma coisa é você ser um super-herói em Gotham City ou em Metrópolis, até Nova York. Outra coisa é você ser super-herói no Brasil e encarar os problemas das estruturas de poderes brasileiros. Eu acho que isso que é o grande charme da história, né?
4: Bom, e o Cidadão em Comum vai parar nas telas do cinema. Eu quero saber em que fase esse projeto tá e qual que é a tua participação nessa adaptação.
5: A gente está nas últimas versões do roteiro, foi um processo de anos para a gente começar a fechar esse roteiro, porque é um projeto ambicioso, portanto caro. Então a gente está se preocupando ali nos mínimos detalhes, nas mínimas vírgulas. Quem está escrevendo sou eu, essa é a minha. Eu estou como consultor no filme, nas etapas de pré-produção e produção, e também estou como roteirista, eu e o diretor do filme, que é o Marcos Alqueires. O Fernando Meirelles entra na produção.
4: Pedro, e o que, que o público pode esperar de O Cidadão em Comum nos cinemas?
5: Eu acho que é o drama, né? Eu acho que é isso, é um indivíduo diante de um, diante da vida, da complexidade da vida, né? O Calhau é um jovem adulto tentando se entender como artista, se entender como pessoa, e ainda tem esses poderes que atrapalham tudo. Parece que é um grande fascínio, mas atrapalha muito, né? E então eu acho que a essência que a gente vai trazer do quadrinho, claro, as cenas de ação, né? Muitas cenas de ação. Eu acho que assim, a gente está no primeiro momento preocupado em trazer uma boa história com personagens que as pessoas se apaixonem, porque a gente pensa, claro, em outros filmes, em outros derivados. Então assim, a gente quer trazer uma obra que seja complexa, divertida, e eu acho que um critério ali de ambição é que a gente está construindo cenas que jamais foram feitas no Brasil.
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7: Olá, um abraço para você que segue acompanhando aqui a programação da TMC. Seja bem-vindo, seja bem-vinda. Esse é o nosso Dinheiro TMC. Hoje comigo, Thiago Matheus, minha parceira de bancada, Estela Ribeiro, não tá dessa vez, mas ela volta numa próxima, aqui na ancoragem também do Dinheiro TMC, que você já sabe, é aquele programa para você entender o mundo das finanças, mas de um jeito diferente, simples, direto, sem o famoso economês, né? Trazendo aqui para nossa vida real, para o nosso dia a dia, e é claro, mais do que nunca, para você fazer as pazes com o seu bolso, principalmente neste segundo semestre, que é o tema do nosso programa especial desse fim de semana. A gente vai falar como cuidar das finanças, como se organizar nesse segundo semestre, já que muita gente fala que a gente vive os 6 primeiros meses para quê? Para pagar conta. Mas e depois? Você vive, você paga mais conta, você se programa, é o que a gente vai saber a partir de agora. Já convido você a participar, mandar sua mensagem, sua dúvida, o seu questionamento aqui no nosso WhatsApp, ó, para todo o Brasil, 11972211001, todo o Brasil pode participar. São Paulo, Rio de Janeiro, Recife, Curitiba, Brasília, BH, todo mundo, 11972211001. E para explicar certinho como se planejar nesse ano de 2026, ainda para viver um 2027 um pouco mais tranquilo, a gente recebe aqui a nossa convidada da vez, é a Mari Ferreira, ela que é consultora financeira. E Mari, bem-vinda, mais uma vez, obrigado aqui pela participação, já falei fora do ar, mas no ar também vai contribuir bastante para quem quer se planejar. Bem-vinda, obrigado.
8: Muito obrigada, a ideia é essa, né? A gente salvar o bolso aí da galera, vamos ver o que a gente consegue fazer nesse segundo semestre.
7: O pessoal precisa ser extremo assim, Mari? 8 ou 80? Ou só paga a conta, ou vive a vida doidado, sem se preocupar com o amanhã? Não pode ser extremista assim, né, Mari?
8: Mas a gente conhece várias pessoas que são, né? Tem muita gente que fala que, nossa, meu sogro guarda todo o dinheiro que recebe, ele vai levar esse dinheiro pra onde,
7: pois,
8: né?
7: É.
8: E aí a gente faz, geralmente quem fala isso é quem gasta o valor todo que recebe.
7: É
8: então
7: isso.
8: Ela fica meio pensando, como é que alguém consegue guardar tudo se eu preciso gastar tudo que eu tenho, né? Mas a verdade é que o equilíbrio deveria ser o caminho escolhido pela maior parte das pessoas, mas a gente entende que os imprevistos chegam E muita gente tem bastante dificuldade de lidar com eles. Aí quando vê, o custo de vida superou demais, né?
7: Ô Mari, mas sem falar desses extremos agora, né? Mas falando desses imprevistos que você citou, isso é um fato, né? São os números que comprovam que o brasileiro, pelo menos lá nos 5, 6 primeiros meses, não sei até se aumentou, tomara que não, mas a gente vive para pagar os impostos, as contas, os descontos são grandiosos e isso é um fato. E aí quando sobra um dinheirinho, segundo semestre, que já estamos falando, né? Já estamos aí praticamente no mês de agosto, faltam 4 meses aí para terminar o ano. Aí o pessoal quer sair para jantar, quer comprar um mimo, né? Quer se divertir, quer investir no lazer. Como que a gente coloca isso na balança? Como que a gente lida pro dia a dia, pra rotina? A palavrinha equilíbrio que você falou, como é que busca o equilíbrio nisso tudo?
8: Pois é. Eu acredito que as pessoas elas tenham essa dificuldade porque não existe planejamento em nenhuma fase do ano. Então, se você não consegue se planejar o começo do ano, na segunda fase você está tão cansado que você vai querer gastar por prazer mesmo, né? E aí acaba que leva isso no cartão de crédito que se estende para o ano seguinte e é uma coisa que a gente não consegue pausar no meio do caminho. O que eu posso dizer é que, independentemente da época do ano, em algum momento da vida, a gente tem que parar para olhar as contas e não só o orçamento do mês. O que eu vejo muitas pessoas fazendo é anotando os gastos.
7: Certo.
8: Quanto eu ganho, quanto eu gasto esse mês. Quanto eu ganho, quanto eu gasto esse mês. Mas não anota quanto tem de conta para pagar nos próximos. E aí vai no cartão de crédito. E o cartão de crédito se torna um complemento de renda, assim como o cheque especial do banco, se torna um complemento da renda. E a pessoa gasta até todos os limites acabarem. E aí o próximo ano vai entrar no vermelho. Não só pelas contas de IPVA, IPTU, matrícula escolar, que já são muito típicas dessa época. Mas muito porque a pessoa está levando o cartão de crédito de anos arrastado, né?
7: Até porque os bancos cada vez mais estão oferecendo crédito, né, para o trabalhador, para o consumidor. Isso pode ser um perigo, uma bola de neve?
8: Pois é, e a gente está com 80% da população endividada no Brasil e mais ou menos a metade disso inadimplente. Então assim, que não está conseguindo mesmo pagar as dívidas que tem. Então eu entendo que a oferta de crédito é um ponto, mas a tomada de crédito sem consciência é outro, né? Porque eu tenho até que bastante crédito no banco. Não quer dizer que eu esteja usando esse dinheiro, que eu tenha que usá-lo, de repente, para gastar com lazer no final do ano, para viajar nas férias, né?
7: Ó, daqui a pouquinho a gente vai fazer o nosso giro com as praças para saber como que o brasileiro, no Rio de Janeiro, em São Paulo, Curitiba, Recife, Brasília, BH, tá se virando para fazer o seu planejamento ou se nem isso faz. Mas antes, Mari, uma rápida pergunta para você. O brasileiro, em geral, ele ganha mal e por isso não consegue se planejar? Ou é hábito? É a falta do hábito positivo, né? Que o brasileiro costumeiramente não liga muito para esse lance de planejamento. Depois a gente vê, amanhã eu recebo um salário melhor, amanhã eu faço um investimento. O que é?
8: Existe um viés chamado viés do otimismo futuro. E o nosso povo brasileiro é muito otimista, né? Nós somos otimistas. A gente sempre fala que amanhã há de ser melhor do que hoje.
7: Sim.
8: Então, eu acho que esse já é um ponto de otimismo natural, cultural nosso. Passado isso, vem os reforços, né? Porque se a gente sempre tem um 13º no final do ano que salva, então a gente já vai gastando, contando com ele.
7: Pra quem tem o 13º, cada vez mais a gente tá na informalidade, né?
8: Pois é, só que essa é uma coisa nova, porque os nossos pais tinham. Os nossos avós, se não trabalhavam com construção civil, né, na parte rural, também tinham. Então, mesmo que as pessoas hoje, por exemplo, motorista de aplicativo, não tem. Mas ele ainda tem aquela herança do aprendizado de que no final do ano tudo se resolve. Então, é muito de um viés nosso, assim. Uma coisa que a gente cresceu achando que é assim, não necessariamente é. Mas a gente segue continuando com esse comportamento.
7: A gente segue vivendo um fim do ano como se a gente tivesse o 13º salário, mesmo muita gente na informalidade.
8: Não tendo.
7: Gasta tanto quanto quem tem o 13º, mesmo sem saber como vai pagar?
8: Exatamente.
7: Comportamento.
8: E com o otimismo de que alguma coisa de boa vai acontecer, um processo trabalhista antigo vai sair, eu vou ganhar na mega da virada.
7: Isso.
8: Né? Então, assim, é o otimismo de que alguma coisa boa vai acontecer, mesmo que eu não mude em nada o meu comportamento. Sendo que, na verdade, o que a gente teria que fazer é observar melhor as nossas ações e fazer um ajuste para que as coisas fiquem melhores.
7: A gente está recebendo a Mari Ferreira, ela que é consultora financeira, ela vai continuar com a gente aqui nos próximos minutos do Dinheiro TMC, mas antes disso, vamos girar as nossas praças, a gente dá um tempinho na conversa para saber como que as pessoas se planejam aí nesse segundo semestre para manter as contas em dia. Vamos começar por Minas Gerais? Deixa eu chamar aqui o nosso repórter Júnior de Castro, que destaca como é que os mineiros podem se programar aí para o segundo semestre e planejar um bom 2027. Diz aí, Júnior.
9: O segundo semestre do ano começou faz um tempo, já passou da hora de se organizar para a reta final do ano. E se 2026 está indo para o fim, 2027 já está batendo a porta e o planejamento precisa ser redobrado. Por isso, eu conversei com Vanília Ferrari, economista e professora do curso de gestão e negócios do UnibH, que alerta que a segunda metade do ano deve ser complicada em relação a preços e perda de poder aquisitivo.
10: Nós estamos vendo um movimento, tanto vindo do cenário internacional, com impacto no cenário interno, de um aumento da inflação, que significa uma perda de poder aquisitivo. Ao mesmo tempo, nós temos ofertas de crédito, né, de diversas formas, que tem se tornado um atrativo. Ah, vou trocar de carro, ah, eu vou financiar uma viagem. Mas muito cuidado com esse parcelamento neste segundo semestre, porque no início de 2027 já vencem as contas, os impostos, né? Temos o início do semestre letivo, então isso pode comprometer ainda mais o orçamento.
9: Pois é, estamos no momento ideal para a organização das despesas fixas, como IPTU, IPVA, rematrículas e materiais escolares, além, é claro, dos gastos de fim de ano, como Black Friday, viagens, férias e Natal. E de acordo com Márcio Roberto Pereira, economista e delegado do Conselho Regional de Economia de São Paulo, é importante não deixar que as despesas sejam financiadas por parcelamentos longos.
11: Uma boa estratégia é aproveitar os próximos meses para criar uma reserva financeira, reduzir dívidas com juros altos, planejar o uso do 13º salário, em vez de gastar todo esse recurso nas festas, vale destinar uma parte para despesas obrigatórias do início do ano.
9: É isso, as dicas estão dadas, agora é só colocar em prática.
7: Valeu, Júnior. Obrigado. Ó, metade do ano já foi embora. E quem mora no sul do Brasil também precisa organizar as finanças de olho em 2027. Vale pro Brasil todo, viu? O nosso repórter Luiz Fernando, da TMC Paraná, ele conversou com uma especialista que mostra o que mais pesa no bolso nessa reta final do ano.
12: A chegada do segundo semestre exige atenção redobrada com o orçamento das famílias. No sul do país, Paraná, Santa Catarina e Rio Grande do Sul seguem pisos salariais próprios, todos superiores ao salário mínimo nacional. Mesmo assim, o endividamento atinge 8 a cada 10 famílias da região. O alto consumo e a falta de uma reserva mensal são alguns motivos para esse cenário. A economista e professora da PUC Paraná, Patrícia Tendolini, explica que o brasileiro tem uma tendência a gastar qualquer valor que sobra do salário, sem usar esse dinheiro para organizar as contas.
13: Na verdade, quando a gente olha o comportamento do brasileiro, a gente tem o que a gente chama em economia de propensão elevada a consumir, né? O brasileiro, a parte da renda que ele ganha mais, enfim, ele consome, ele não poupa. Isso é uma característica nossa, que tem um pouco a ver com o nível baixo de renda que a gente tem. Então, sempre quando a gente tem um ganho de renda a mais, um incremento na nossa renda, o que que acontece? A gente não consegue poupar, a gente incrementa na nossa cesta de consumo coisas que até então a gente não costumava consumir.
12: Para evitar o sufoco no início de 2027, a orientação é ficar de olho nas despesas fixas e colocar as contas inevitáveis na ponta do lápis. Despesas com material escolar, IPTU e IPVA não podem depender só do 13º salário. A economista da PUC Paraná orienta que mapear pequenos gastos do dia a dia e montar uma reserva de emergência podem ser a solução para fechar o ano no azul.
13: A gente nunca sabe o que pode acontecer. De uma hora para outra pode perder o emprego, pode perder a renda, então é bom ter sempre uma renda reserva. Eu vejo que hoje existe uma preocupação maior em educar financeiramente crianças e adolescentes, né? Mas e a gente, né? Que já chegamos lá, como é que a gente faz? Né? É bastante importante fazer um levantamento desses gastos. Né? Existem aquelas despesas pequenininhas que a gente não leva em consideração, que fala, ah, isso aí é bobagem, com o pagamento de um streaming, por exemplo, esse tipo de despesa, a gente acaba muitas vezes nem colocando na conta, porque é tão pequenininho, mas aí não é um, são dois, são três, e aí a conta que era de R$30 virou 100. Então, a primeira coisa é fazer esse levantamento mesmo, né? De quais são as despesas que eu tenho todos os meses, porque às vezes a gente subestima essas contas.
12: Nessa força-tarefa, a missão deve ser cortar o que não é essencial e mudar os hábitos ainda no segundo semestre, para garantir tranquilidade e um 2027 com as contas em ordem.
7: Valeu, Luiz. Obrigado pelas informações. Pois é, e ninguém quer terminar 2026 com dívidas. Eu não quero, a Mari que está aqui nos estúdios não quer, você também que está ouvindo não quer, ninguém quer. E o nosso repórter, Júlio Andrade, ele destaca o que costuma aparecer entre os principais gastos nessa reta final.
14: Quem não tem uma organização financeira pode se complicar nesta reta final do ano. Entre as despesas mais comuns desta época estão as confraternizações, as compras dos presentes e os custos com roupas para as festividades. Esses extras comprometem todo ou boa parte do 13º salário. E quando o ano vira, outras famosas taxas como o IPVA e o IPTU também já entram nas previsões de custos. Aqui no Recife, por exemplo, o valor do Imposto Predial Territorial Urbano varia conforme o tipo do imóvel e a localização. Em média, a alíquota residencial padrão é de até 1,2% sobre o valor venal do imóvel. Para um imóvel residencial na faixa de R$500 mil, o IPTU varia e fica aproximadamente R$ 3.500. Outro ponto que não devemos esquecer são os valores destinados à rematrícula e toda a lista de material escolar. Os especialistas defendem que, para tentar amenizar os custos, é importante que, na hora da compra, se possível, você, consumidor, opte pelo pagamento à vista, desde que consiga um bom desconto.
7: Valeu, obrigado pelas informações. E pro carioca, hein? Qual que é o segredo de planejar os gastos no ano que vem? Tem segredo? Não tem segredo? Quem traz os detalhes é a nossa repórter Júlia Novaes.
15: Rematrícula da escola, impostos, festas de final de ano e emergências fora do plano. A reta final do ano não reserva espaço apenas para o Natal e Réveillon, mas também traz desafios financeiros. No Rio de Janeiro, muita gente já olha o segundo semestre com o bolso apertado, mas também pensando na virada do ano com o carnaval à vista e o pesadelo da retomada de velhos boletos. Especialistas ouvidos pela reportagem TMC afirmam que, para garantir a saúde financeira e evitar o endividamento, os fluminenses precisam antecipar despesas sazonais e o acúmulo de boletos por meio de um planejamento estratégico no segundo semestre. O erro mais comum das famílias, segundo os economistas, é tratar custos fixos anuais, como matrícula, IPTU e IPVA, como imprevistos. Um estudo da PrevCumins, entidade fechada de previdência complementar, mostra também que o chamado efeito cascata das confraternizações consome rapidamente a renda disponível se não houver um teto de gastos fixo. Presentes e ceias, compras de Natal e Réveillon geram picos de consumo no cartão de crédito. Já viagens de férias, passagens e hospedagens em alta temporada exigem reserva financeira prévia.
7: Valeu, Júlia. Obrigado pelas informações. E agora a gente volta aqui para tentar falar sobre esse assunto. Cada um de um jeito, cada um à sua maneira. E eu bato um papo com a Mari Ferreira, que é consultora financeira. Então, Mari, de norte a sul do nosso país, em qualquer região, o pessoal está meio que na mesma toada. Como você falou anteriormente, é meio que um hábito. Uma pessoa ou outra dá um cortezinho aqui, guarda um dinheirinho ali, mas levando em consideração o atual cenário do nosso país, o número de endividados que você falou, a tendência, com a sua experiência, tentando olhar um pouquinho mais à frente, é que o brasileiro aprenda na marra, aprenda, né, com as dificuldades, ou isso é uma característica do brasileiro? São poucos que vão abrir os olhos, vão ficar um pouquinho mais antenado, que buscam aqui a informação, inclusive programação da TMC, enfim. Você olha com uma certa positividade, já que você falou que o brasileiro é um pouco otimista, para que mude essa situação com o nosso bolso, ou é passinho de tartaruga?
8: Eu acho que o otimismo a gente nunca pode perder, né? Eu trabalho justamente para tentar educar a população adulta para que a gente consiga ainda nessa geração fazer uma mudança no nosso comportamento financeiro. Mas eu acredito que vai levar um tempinho ainda, pensando em cultura do país, nós somos um país relativamente jovem, né, emergente. Então eu imagino que vai levar ainda uma geração para que, né, quem está criança agora cresça com um pouco mais de educação financeira, porque os adultos agora estão preocupados que os filhos sejam melhores que eles e tenham educação financeira, mesmo que os pais não tenham tanto, estão preocupados que os filhos tenham. Então, eu imagino que a próxima geração vai chegar mais educada financeiramente. Mas, para nós que já somos adultos e que ainda temos jeito, eu acredito que a melhor alternativa seja tirar um dia do mês para conversar em casa sobre dinheiro. Né? Então, assim, assistir um podcast, ouvir a rádio, fazer um curso online, é muito legal a gente poder ter uma base de conhecimento. Mas, se a gente conseguir tirar um dia por mês, duas horinhas para conversar com as pessoas da nossa casa, ou fazer uma reunião com a gente mesmo sobre as nossas finanças e os planos para os próximos meses e planos para o futuro, isso já está bom, assim. Ninguém precisa ser especialista em educação financeira para lidar bem com dinheiro. Então, eu acredito que sabendo o básico da organização pessoal e tirando um tempo para essa organização, a gente já tem muito a evoluir.
7: Ô Mari, você citou algo geracional, né? Um problema que talvez as próximas gerações vão olhar com mais carinho para esse assunto do planejamento, da organização financeira. E quando a gente fala de renda média hoje, é só quem ganha bem consegue se organizar? Quem está apertado tem essa desculpinha, mas o dinheiro está curto, eu vou viver o momento. Dá para se organizar, dá para se planejar, inclusive nesse segundo semestre, para avisar já o começo de 2027, independente da faixa da renda, seja quem tem um salário mínimo, seja quem ganha até 5, até 10, todo mundo consegue se planejar na prática?
8: Se planejar, sim.
7: Né? Executar?
8: Executar é outra coisa, e ter a grana para fazer tudo o que quer também é outra coisa. Tá. Então, com certeza, quem ganha menos tem até que se planejar mais, porque o salário já é tão curto que ela vai ter que fazer com que tudo caiba naquela renda. Então, quanto menor a renda, maior deve ser o planejamento, né? Porém, tem uma pegadinha, porque quem ganha mais gasta mais e se endivida com valores mais altos.
7: Também, né?
8: Quem ganha menos, de repente, é um décimo terceiro que resolve a dívida, porque a pessoa fez dívidas menores de acordo com o padrão de vida dela. Então, de repente, é um salário mais alto que vem, de repente, uma comissão, né, uma venda, alguma coisa no final do ano que já salva. Mas o planejamento, ele é para todo mundo. Se você consegue fazer um orçamento que caiba na sua renda, mesmo que não sobre, a gente já está num ótimo caminho para não endividar 2027. Então, agora, para a reta final do ano, é segurar um pouquinho a emoção na Black Friday, Dia das Crianças, Natal, para que a gente consiga, nessa reta final, não levar dívida para o ano que vem. É o tal da conversinha com a gente mesmo, essa reunião não vai dar para adiar.
7: Tá certo, então, ó, eu tô batendo um papo aqui com a Mari Ferreira, ela continua com a gente, porque agora a gente vai para a rua, é para saber o que o povo tá falando, como o povo tá tentando se organizar, tá se planejando nesse segundo semestre. Então, a gente vai fazer um giro com os nossos ouvintes e daqui a pouquinho a Mari também tira outras dúvidas para você através do nosso WhatsApp 11972211001.
16: Recomendaria para mim, que é uma pessoa que recebe um pouco menos de 2 salários mínimos por mês, para se organizar financeiramente e conseguir uma casa própria.
8: Adorei essa pergunta, porque eu entendo que muitas pessoas que têm uma renda baixa não conseguem ter perspectiva de futuro, de acúmulo de patrimônio. Mas a minha dica é você entender um pouco mais sobre o programa Minha Casa Minha Vida, que é feito justamente para pessoas com essa faixa de renda. Se você tem um FGTS, você pode usar como entrada na compra de um imóvel, então ele já ajuda bastante. Se você tem 13º, férias, você pode juntar por um tempo até ter um valorzinho aí mínimo para entrada e buscar na sua região, onde você tem vontade de morar, imóveis que estão dentro do programa Minha Casa Minha Vida. E com isso, as parcelas são muito baixas, geralmente abaixo até de R$1.000. Então, pensando no que você paga hoje de aluguel, para o que você tem capacidade de pagamento de um financiamento, o Minha Casa Minha Vida seria a sua melhor opção. Então, eu recomendo que aí por uns 2 anos você poupe dinheiro. Se tiver a opção de fazer uma renda extra, aproveita esse tempo, corre atrás, porque vai valer muito a pena, num período curto de tempo, focando na compra de um imóvel, aproveitar as oportunidades que esse programa tem para oferecer para quem tem uma renda parecida com a sua.
7: Boa, é isso aí, ó. O ouvinte pergunta e a Mari Ferreira responde. Tem mais uma dúvida chegando aqui no Dinheiro TMC.
17: Como um pai de família que trabalha com um orçamento controlado poderia ter, através de cursos, para educação financeira para baixa população. Isso seria possível? Isso seria financiado por quem?
8: Muito boa essa pergunta, eu fico muito feliz que você queira aprender mais sobre educação financeira, inclusive fazendo cursos, né? São poucas as pessoas que têm essa iniciativa. Eu acredito que presencialmente o Sebrae, ele é uma plataforma que a gente consegue ter bastante opção de cursos. Então, presencialmente, Sebrae é a melhor plataforma que eu recomendaria para você buscar cursos de educação financeira. E online tem muita coisa. Eu mesma tenho um curso, se você me seguir lá no Tostão Furado, lá vai ter um link para você fazer um curso gratuito online de planejamento financeiro. E a ideia é que na internet a gente vai ter uma infinidade, na verdade, de cursos de 1-2 horas em que você consegue aprender o básico do planejamento financeiro para poder levar para tua casa. Mas se você já é uma pessoa tão controlada, eu acho que o próximo passo é investimento, hein? Recomendo que você comece a aprender sobre como investir seu dinheiro.
7: Qual que é a sua rede social ou site para o pessoal seguir, Mari?
8: Tostão Furado.
7: Tostão Furado, então. Para você aprender um pouquinho mais, é só seguir a Mari. Tostão Furado, então. Agora vem a última pergunta para nossa consultora financeira, Mari Ferreira.
18: Boa. Como tirar o nome do Serasa?
8: É o que todo mundo quer saber, né? Como que a gente tira o nome do Serasa? Olha, a gente está com um momento do Desenrola Brasil, que é um programa do governo federal, que está reduzindo em muito o percentual de juros e até o valor principal das dívidas. Ontem mesmo eu dei uma consultoria para uma cliente minha. Ela estava com R$4.000 em dívidas para uma empresa e com o Desenrola Brasil ela conseguiu quitar com R$294. Foi um desconto de mais de 90%. E o principal, que era o valor que ela realmente consumiu, era R$2.000 e pouco. Então, se a gente consegue juntar um pouco de dinheiro para aproveitar esses programas e fazer a liberação do nome nesse momento, é o melhor caminho. Eu recomendo, inclusive, que a gente evite fazer novas renegociações, novos parcelamentos. E sim que a gente guarde o dinheiro por um tempo e aí quando formou uma reservinha de R$1.000, R$2.000, entra no Serasa, vê se tem como quitar alguma dívida com esse valor e já vai fazendo a liberação do seu nome, dívida após dívida. Evite ao máximo fazer uma renegociação que junte todas as dívidas e culmine aí num parcelamento de muitos meses. O ideal é a gente quitar uma por uma, porque senão os juros vão continuar subindo. Aproveita, desenrola e limpa seu nome.
7: Valeu aí o pessoal participando. E você pode continuar mandando a sua pergunta, a sua dúvida, seu questionamento para Mari Ferreira aqui no nosso 11972211001. Ô Mari, sabe o que me ocorreu agora que eu tava pensando? Muita gente tá olhando pro seu próprio bolso, se organizando, dando o passinho conforme o bolso deixa, né? Principalmente nessa reta final aqui de ano, neste segundo semestre. Mas o brasileiro tem aquela tendência de achar que a grama do vizinho é sempre mais verde. E as redes sociais estão aí, apenas acho que para reforçar tudo isso. Então, a pessoa que eu sigo tá viajando, tá numa viagem melhor que a minha, tá com um carro melhor do que o meu, tá postando um fim de semana mais legal do que o meu. Então, isso você acha, e você sente também, que acaba gerando essa ansiedade cada vez mais de querer mostrar que, eu tô feliz, eu tô bem, tô me divertindo. E aí que a pessoa se endivida mais ainda e não planeja?
8: Porque nem todo gasto que a gente faz é para comprar arroz e feijão, né? Uhum. Tem muita coisa que a gente compra para se sentir melhor, para elevar nossa autoestima. Ou então em momentos em que a gente não tá muito feliz, aí vai e pede um delivery no final da tarde. Então muito do que tem de dívida, inclusive hoje em dia, é consumo. E a gente vai precisar entender qual que é o nosso padrão de renda para entender o que cabe nessa renda. Talvez aquela pessoa que tá fazendo a viagem, ela tenha grana suficiente para fazer aquela viagem ou ela está se endividando ainda mais do que eu. Então, aqui eu acredito que o melhor caminho seja entender qual é a sua real possibilidade e definir um valor para o lazer. Porque parece que o lazer nunca vai caber na realidade, mas deve existir algum lazer que cabe na sua, que seja passear no parque da cidade, uhum, caminhar com alguém da família, fazer um piquenique com amigos. Às vezes a gente está pensando em com os meus amigos eu tenho que ir para um jantar e eu posso pedir uma pizza em casa e dividir com a galera. Uhum. Então, acredito que seja muito mais sobre a gente viver dentro do nosso padrão e tentar não se deixar influenciar tanto pelo que as mídias mostram, né? Porque ali, pouco é real. A pessoa só mostra aquela fatia
7: de tempo. É só um recorte, né? É só um recorte.
8: Que a vida dela foi incrível.
7: Ô Mari, ó, faltam 5 meses para acabar o ano, já estamos aí no segundo semestre. É, quem ainda não conseguiu se organizar, tá ouvindo a gente, falou assim, puxa, será que dá tempo? Será que eu já perdi o ano? Vou deixar para 2027? Se não for o caso, já corrijo o pessoal e corrijo minha cabeça aqui também. E se der tempo, o que dá para fazer então, de agora em diante? Agosto, setembro, outubro, se planejar, cortar, organizar, para pisar ali 2027 sem tanta dívida assim no bolso?
8: Eu diria que a primeira coisa é olhar o teu cartão de crédito e ver com o que você está gastando. E aí definir um limite para cada coisa. Por exemplo, se você percebeu que nos últimos meses você tem gasto 300, 400, 500 reais com delivery e você preferiria guardar esse dinheiro para fazer uma reserva até o seu final de ano, para pagar seu IPVA no ano que vem, esse é o momento, de repente, de colocar ali um limite. Ah, então você 150 reais por mês de delivery, essa vai ser minha meta do mês, 2 pizzas aí no final de semana, para que eu tenha um valor suficiente para pagar meu imposto no começo do ano. E daí por diante, com qualquer outro tipo de item, se você sabe que tem uma despesa que é recorrente e que você sentiu que ela está um pouquinho além do que você gostaria de gastar, esse é o momento de colocar um limite nele. Não é cortar, é reduzir. Reduzir para um valor que você se orgulhe. Ah, esse mês eu só gastei tanto de aplicativo de carro. Ai, que bom, esse mês no mercado eu não fiquei comprando um monte de bebida. Isso já faz com que a economia aconteça de forma mais natural. Evita corte, porque o corte faz aquele efeito rebote. Hoje eu cortei, amanhã eu gasto o dobro.
7: Eu quero mais, é.
8: É, tipo assim, tô de dieta. Quando a dieta acaba, a gente come mais do que comia antes. Então, o efeito rebote vem nas finanças também.
7: Então, organização é tudo. Já diz aqui, então, a nossa querida Mari Ferreira. Eu tô com o Instagram dela aberto aqui, então... Tostão underline furado. Para quem quiser mais dicas, é só te seguir, né, Mari?
8: Quer planilha, quer curso, quer consultoria financeira, é só me seguir no Tostão Furado.
7: Tá certo. Consultora financeira dando essa aula pra gente, pra você também se organizar. Agora, neste segundo semestre, eu bati um papo com a Mari Ferreira. Mari, obrigado demais, viu? Ajudou bastante o pessoal, o apresentador aqui, a se organizar nesses 5 meses que falta aqui pro nosso ano de 2026. Quem sabe a gente entre aí 2027 com menos dívidas. É o que a gente torce, né?
8: É o que a gente torce. Se depender da gente, né? Vai rolar. No Dia do TMC, essa é a ideia.
7: Um abraço, Mari.
8: Obrigada, Thiago.
7: Valeu. Bom, a gente bateu um papo aí com a Mari Ferreira, agora eu vou chamar outra mulher que entende demais de finanças aqui no nosso Dinheiro TMC especial. Ela tem finanças até no sobrenome, podemos dizer assim, é a Nath Finanças, que ela é youtuber, influenciadora em educação financeira e vai dar um help pra gente aqui também, né, Nath? Bem-vinda aqui à TMC, bem-vinda ao nosso Dinheiro TMC, Nath.
19: Eu que agradeço pelo convite, Thiago. Vai ser incrível poder falar sobre dinheiro, que eu amo muito, ao longo desses 7, 8 anos falando de educação financeira acessível. Então, vamos traduzir pro povão.
7: Vamos lá, vamos traduzir pro povão, até porque você transformou a educação financeira aí com esse conteúdo para milhões de pessoas, né, na internet, que te acompanham. O que mudou para esse tema, ô Nath, deixar de ser uma coisa chata para ganhar espaço nas redes sociais e atrair multidões como você faz?
19: Olha, eu vejo que a mudança que eu fiz ao longo desses anos, assim, as pessoas me acompanham nas redes sociais, foi por conta da linguagem acessível, porque finanças já é um assunto que é muito uma dor de muitas pessoas, né? Muitas das vezes as pessoas têm uma dificuldade de entender sobre finanças porque passaram por escassez, por falta, ou até mesmo escutaram falar sobre dinheiro num formato de briga, de discussão dentro de casa, pela falta dele também. Porque essa faz parte, infelizmente, da realidade dos brasileiros que ganham aí um salário mínimo. Quando eu, na época que eu ganhava ali um salário mínimo, era CLT, e tem que fazer ali o dinheiro render. Então, trazer para as pessoas a tradução de como funciona o mercado financeiro de uma maneira acessível, eu vejo que foi o diferencial da Nath Finanças, do grupo Nath Finanças. E poder traduzir para eles como eles podem se organizar financeiramente com o que tem. E não cortar o cafezinho, e não como ficar milionário de uma hora para outra, porque senão acontece aos poucos, aos degraus, assim, subindo aos pouquinhos, uma escadinha, para a gente conseguir se organizar da melhor maneira possível. Então, acho que eu vejo que esse foi o diferencial da Nath Finanças e poder traduzir isso até hoje para as pessoas da melhor maneira possível. O que é Bolsa de Valores? Como funciona a economia? Quais são os impactos da economia na vida das pessoas no dia a dia, né? Trazendo exemplos reais, porque aqui a gente fala de finanças reais para pessoas reais.
7: É isso aí, e sem usar o tal do economês, né, Nath? Que é é chato demais e vamos cair entre nós, ninguém gosta. E também é o nosso objetivo, aqui no Dinheiro Tem MC, trazer tudo traduzidinho para quem acompanha a gente. E Nath, já vou emendar uma coisa também, ainda falando de redes sociais, que é super democrática, né? Democratiza a informação, o acesso às finanças, né? Que é uma coisa cada vez menos distante, ainda bem, né, do brasileiro. Mas também, por outro lado, tem muita gente querendo se aproveitar. Como é que você avalia isso das redes sociais? Tem um lado bom, mas também tem um lado negativo. Como é que você enxerga?
19: Olha, a internet, ela transformou a minha vida, né, de uma maneira ou outra. Eu sou aquela geração Z barra milênio, né, que viu a internet discada, viu o disquete, viu aquele computador, sabe, Thiago, aquele Windows XP, enfim, eu fiquei naquele limbo ali, né? Não é millennial, mas também não é tão Z, geração Z.
7: Sim.
19: Então eu percebi que ao longo dos tempos assim da internet, tem muita coisa legal, muita informação, e hoje em dia, depois de mais 20 anos de internet, a gente tem informação demais. Então hoje a gente tem que filtrar as informações. Então tem informação que você pensa que, nossa, essa dica aqui é impossível para mim, não cabe à minha realidade. Você pula para outra dica, acompanha influenciadores, pessoas, criadores de conteúdos, educadores, que fazem parte da realidade de vocês. Porque se vocês acompanharem apenas aquela pessoa que tem uma realidade totalmente incomparável, porque hoje na internet tem como mascarar as coisas. A pessoa tira foto lá de uma Ferrari, mas no final ela não tem uma Ferrari. Ela tá tirando foto do vizinho, de uma pessoa que viu na rua que tem uma Ferrari. Então não tem como você ter certeza que de fato aquelas informações são 100% corretas. O que a gente pode fazer é acompanhar pessoas que tragam de fato conteúdos, como aqui a gente está falando aqui agora, trazendo conteúdo de maneira real para as pessoas. Então você tem que se identificar com aquela pessoa que realmente está acompanhando a internet e filtrar. Porque nem toda informação vai fazer sentido para a sua realidade. Está tudo bem também. Tem aquela realidade de quem ganha mais R$5.000, R$10.000 e para quem ganha um salário mínimo. Está tudo certo. O importante é você entender qual é o conteúdo que você tem que filtrar. Por conta da democratização da internet, a gente tem muita informação. Então, quanto mais você puder filtrar as informações conforme a sua realidade, melhor.
7: E Nath, você deu o exemplo aí da Ferrari, né? Mas existem tantos outros, né, nas redes sociais, pessoal jantando em restaurante caro, mostrando uma viagem internacional. Enfim, essa coisa de ostentação, cada vez mais nas redes sociais, principalmente por parte de quem fala, é de finanças, você acha que afeta, de certa forma, a relação de quem está consumindo com o próprio dinheiro? Isso fica uma coisa meio escanteada?
19: Olha, com certeza, Thiago, porque quando a gente fala da internet, a gente consome a internet. Hoje em dia a gente tem um telefone na palma da mão para você tomar decisões, não só de fazer movimentações financeiras, que hoje teve um boom, né, principalmente no pós-pandemia, de desbancarização, onde as pessoas foram meio que obrigadas a entrarem ali e criarem contas bancárias por conta do auxílio emergencial. Então hoje a gente tem um número muito grande de escolhas, né, de tomar decisões. E essa época de ostentação, ela sempre existiu, né? Ela existiu no rap, ela existiu no funk, ela sempre existiu nas músicas, porque para a pessoa vencer, ela precisa ali, de fato, mostrar que venceu. E para mostrar, as pessoas precisam ver pelo que você tem e não pelo que você é. Infelizmente, é visto dessa forma. Então, a internet, ela meio que impulsionou esse meio e trouxe novas pessoas de formas de ostentação. Então, aquela pessoa que fala lá, obrigado, meu Deus, pela minha casa, no final, infelizmente, a gente sabe que esse dinheiro foi por conta das perdas de pessoas que entraram e apostaram no jogo do Tigrinho, por exemplo. Então, são dinheiros de perdas de pessoas. A pessoa precisou perder para você ganhar. Então é uma ilusão. Uma coisa que eu vejo que a gente deveria fazer a ostentação é a ostentação da educação, que você, sim, conseguiu se formar, que você conseguiu entrar numa pós-graduação, que você é o primeiro da família a entrar na universidade. Porque a educação é uma coisa que eu sempre falo, né? A educação, Thiago, é o que transformou a minha vida. Se não fosse a educação, não existiria Nath Finanças. A Nath Finanças existiu na universidade, quando eu me formei em administração de empresas. E eu estava no quinto período da faculdade, quando surgiu a Nath Finanças, porque o meu professor falou uma coisa, Thiago, que eu nunca esqueci. Não adianta você querer administrar um negócio se você não tem educação financeira. E eu não tinha noção do que era educação financeira. E foi a partir dali que eu passei a ter esse conhecimento, entender e começar a aplicar isso na prática na minha vida quando eu ganhava um salário mínimo e comecei a compartilhar nas minhas redes sociais e se tornou a Nath Finanças, que é hoje, que é uma empresa. Então, foi a educação que transformou a minha vida e esse conhecimento ninguém vai me tirar. Agora, a ostentação, ter dinheiro, o dinheiro, ele é algo muito bom para a gente comprar nossas coisas, mas também ele pode ser traiçoeiro quando você só quer ostentar. Quando você ostenta, você está mostrando que você conseguiu. Ok, mas isso realmente está ajudando as pessoas, a forma como você está compartilhando esse tipo de ostentação? Ou vai fazer as pessoas que te acompanham a simplesmente se frustrar e achar que elas não são suficientes para alcançar aquele objetivo, porque ela precisa fazer de outros meios? Enfim, eu sou totalmente contra esse tipo de ostentação na internet.
7: Tá certo, mas vamos falar das coisas boas da internet também, Nath, até porque, né, você é a pessoa certa para falar disso. Muita gente, inclusive, começou a investir, a se organizar financeiramente depois de conteúdos na rede social como o seu. Então, qual que é o maior impacto positivo que você enxerga ao longo dessa sua trajetória, que você vê que as pessoas estão conseguindo alcançar por consumir conteúdos positivos na internet também?
19: Olha, eu vejo que existem dois lados, né? Existe esse lado da ostentação que a gente comentou aqui na internet, mas também tem esse lado muito positivo, que é o lado de trazer e mostrar que é possível você conseguir se organizar com o salário que você tem. É difícil, obviamente, não tem como a gente aqui romantizar, mas é possível. E você mostrar para a pessoa e motivar é uma coisa que eu faço bastante na internet. Uma coisa que eu criei faz 2 anos é o Desafio dos 25, onde as pessoas criam um hábito de guardar dinheiro até 25 por semana. Pode ser R$2, R$3, até 25 por semana. Lá nas minhas redes sociais, Nath Finanças. E lá, a gente tem uma comunidade de mais de 27 mil pessoas que estão ali. Toda segunda-feira eu fico lembrando, toda semana, para a pessoa criar esse hábito. E muitos conseguiram juntar para comprar, montar ali, comprar uma coisa para o seu filho, para sua filha, montar sua reserva de emergência. Ensinei também como investir, os primeiros passos para investir, sair da poupança e começar a entender outros tipos de investimento. Então, o papel de nós aqui que queremos trazer na internet é muito mais sobre informar, para a pessoa ter esse acesso, esse poder nas mãos, que é como se organizar financeiramente, entender sobre juros, tarifas, taxas, Selic. Então, é muito legal escutar das pessoas que me acompanham, que elas conseguiram comprar uma casa, conseguiram comprar um carro, conseguiram juntar o dinheiro para reserva de emergência, conseguiu juntar nem que seja R$50, porque toda conquista é uma conquista, Thiago.
7: Ô, Nath, então, para quem quer começar a aprender sobre finanças, aprender a mexer no seu dinheiro pelas redes sociais, né, pelos conteúdos digitais, quais sinais que você indica que um perfil ele é confiável, é um caminho certo? Existem aí os obstáculos no meio do caminho? Que dica de ouro que você dá aí pro pessoal que quer aprender de finanças, mas não quer fazer um curso, não quer estudar e tem a internet na palma da mão ali num fácil acesso? Tem um macete para passar pro pessoal?
19: Olha, eu queria deixar algumas dicas para vocês que estão aqui acompanhando a gente. É que o primeiro passo é que planejamento financeiro, ele não é aquela planilha que você viu ali nas redes sociais que viralizou. Ai, agora eu vou organizar minha vida financeira. Não, planejamento financeiro, ele é um planejamento de vida. Você precisa colocar em prática tudo que você quer realmente transformar sua vida financeira como hábito. Então, a primeira coisa que você vai fazer é você acorda, toma banho, escova o dente, você faz esse dia a dia, tá aqui assistindo a gente. Por que quando é sobre a sua vida financeira, você sempre deixa para depois? Depois eu me organizo, depois eu invisto, depois eu vejo isso. Você tem que fazer isso agora e transformar isso como um hábito. Pelo menos uma vez na semana eu vou fazer um desafio para você. Você quer anotar aí uma vez por mês, não anota nada. Quero pedir que pelo menos uma vez por semana, escolha um dia da semana para você se organizar financeiramente. Esse é o primeiro passo. O segundo passo é você colocar os seus objetivos escritos. Não adianta você pensar, eu tenho um sonho de comprar uma casa, eu tenho um sonho de comprar um carro, quero montar uma reserva de emergência. Você precisa escrever. E como você vai fazer isso? Como eu consigo montar essa reserva de emergência? E faça perguntas de como você vai fazer. Vou juntar R$10, eu vou guardar nesse CDB de liquidez diária ou no Tesouro Reserva, vou começar a pesquisar sobre esse assunto. Você precisa colocar objetivos. E objetivos que você vai colocar é de curto prazo, que é de 6 meses a 1 ano. Então, objetivos de curto prazo você vai colocar ali escrito. Depois tem os objetivos de médio prazo, que é de 2 a 4 anos, que são aqueles que você quer alcançar ali entre 2 a 4 anos. E depois o de longo prazo, que é de 4 anos em diante. Assim, você consegue dividir os seus objetivos, as suas metas, você vai saber como você vai fazer. Você vai ter que fazer as perguntas de como eu vou fazer isso aqui, como eu vou montar essa reserva, quando eu vou, quero fazer um intercâmbio, para onde, quando, qual é a moeda que eu vou querer ir ali naquele país. Todas essas perguntas você precisa fazer, e separando dessa forma de curto, médio e longo prazo, você vai ver investimentos, porque existem investimentos separadinhos para você começar a guardar o seu dinheiro e criar esse hábito. Educação financeira não é difícil, é porque não foi ensinado para a gente a se organizar financeiramente da melhor maneira possível. Foi ensinado a gente a pagar boletos, a gente é acostumado a pagar contas, a gente não separa o nosso dinheiro para guardar, para investir. A gente foi ensinado a pagar contas. Então é por isso que você tá aí e fica: nossa, eu não consigo guardar dinheiro. Não, você não consegue guardar dinheiro porque desde o começo da sua vida sempre foi pagar conta para não cair na Serasa e no SPC, né, Thiago?
7: É isso. Vamos mudar essa linha de raciocínio, portanto. Falamos aí, ó, com a Nath Finanças. A pessoa certa para dar dica de ouro para você. Aliás, busca aí nas redes sociais, no YouTube, Nath Finanças. Nath, obrigado. Acrescentou demais. Um abraço para você. Boas economias por aí, boas lições também. Até uma próxima.
19: Obrigada, Thiago. Um beijo a todos. Tchau, tchau.
7: Valeu, a gente que agradece, ó, e rapidamente a gente já vai para as ruas novamente para saber como que o brasileiro tá cuidando das suas finanças.
16: É, na verdade, a gente tem um monte de gastos assim, né? Tanto pessoais quanto aluguel. Eu moro sozinho, né? Acho que para me organizar financeiramente, primeiro tem que fazer algum tipo de corte de aluguel, né? Eu pago aluguel e realmente fica uma coisa muito pesada, né? Uma casa própria, conseguindo comprar uma casa própria, já me ajudaria bastante nesse sentido.
18: Pararia de gastar com coisas fúteis, por exemplo, ah, uma comida ali, uma coxinha aqui, um docinho, entendeu? Que eu gasto muito com comida. Então, eu acho que eu reduziria esses custos, eu colocaria com prioridade o que realmente preciso. E esses gastos, assim, eu

0: Na maioria das vezes, é, você começa a pagar a conta com cartão de crédito, aí recebe o salário, paga o salário, paga cartão de crédito com o salário todo e vira uma bola de neve.
1: E dando sequência aqui nas entrevistas do nosso Dinheiro TMC para você ainda se organizar nesse segundo semestre de 2026, eu falo agora com o educador financeiro, professor Vinoli, para ajudar a gente a colocar na prática como fazer essa organização financeira ainda em 2026 para começar 2027 com o pé direito. Professor, seja muito bem-vindo. Obrigado por participar aqui do Dinheiro TMC.
2: Muito obrigado, estamos aqui.
1: Vamos começar já de logo conceitual, professor, porque tem uma diferença, acho que gritante, de economizar, poupar e investir, mas muita gente acaba tratando como se fosse a mesma coisa. Só que não é, né, professor?
2: É, nós temos aí algumas questões atuais muito importantes, que é, por exemplo, a questão do endividamento das famílias brasileiras, né? Algo que se fala tanto hoje. O problema é que se fala muito no endividamento, mas não se fala no perfil desse endividamento, não é? Então, onde as pessoas estão gastando seu dinheiro? Nós pegamos aí algumas pesquisas, dizem que o cartão de crédito é o grande vilão. O cartão de crédito não é o vilão. O cartão de crédito é um meio pelo qual as pessoas adquirem coisas. Então, é você que está na administração do seu dinheiro. Então, muito importante saber o que que é economizar, o que é levar uma vida equilibrada dentro das suas possibilidades, o que é saber poupar, ou seja, aquilo que você vai guardar para o seu futuro e, obviamente, vai acabar investindo esse dinheiro e vai lhe render frutos, mas no futuro. E é isso que as pessoas, às vezes, têm muita dificuldade de entender.
1: E a gente fala muito, e as pessoas repetem muito também esse termo, professor, que é a situação financeira saudável, uma vida financeira saudável. O que que isso significa na prática? É muito relativo ter uma vida financeira saudável para a maioria das pessoas? Envolve hábitos? Vamos falar um pouquinho disso também para a gente aprender?
2: As pessoas muitas vezes acham que a quantidade de dinheiro que é a grande chave. Tem pessoas que têm muito dinheiro, têm uma desorganização financeira muito grande, então a questão de dinheiro é uma questão proporcional. Você tem que viver dentro das suas possibilidades. O grande problema hoje é que as pessoas estão muito influenciadas, se deixam influenciar, inclusive por conta das redes sociais, e passam a viver num nível que não lhes compete. Então, a pessoa tem que ser, se acha que tem que ser aceita na sociedade ou num grupo, ela acha que ela tem, então, que participar de tudo, ir a todos os shows, ir na balada, viajar, isso tudo vai comprometer o futuro. Então, é uma questão muito de reflexão. Você tem que refletir, qual é a sua capacidade financeira, onde você quer chegar e como que isso vai ser feito. Então, se nós nos basearmos na vida dos outros, onde nós sabemos que as redes sociais são repletas de vidas que não são reais, nós acabamos aí, por conta de terceiros, complicando a nossa vida. Então, mais do que matemática, é uma reflexão que a pessoa tem que fazer do modo com que ela está vivendo.
1: Estou batendo um papo aqui com o professor Vinoli, ele que é educador financeiro, também participando desse programa especial, Planejamento, no segundo semestre, ó, para começar 2027, um pouco mais aliviado. Professor, já que você falou que o pessoal não quer poupar, cada vez menos está poupando, mais gastando, incentivados aí, por conta da vida moderna, gastar mais e tudo mais, vamos tentar inverter esse cenário para quem ainda quer poupar, para quem ainda quer economizar. Na prática, com toda a sua experiência de professor, educador financeiro, eu não digo pegar papel e caneta, porque isso ficou no passado, né, professor? Vamos pegar o bloquinho de notas do celular mesmo e pegar algumas dicas do professor. Qual que é o primeiro passo? O que que deve fazer? Primeiro lugar, que o senhor observa como maior erro e que é um papel, aliás, é um pontapé inicial importantíssimo para quem ainda tem um pouquinho de consciência e quer sim economizar, se planejar ainda nesse 2026. Primeiro ato, o que que deve ser?
2: Primeiro ato é entender quanto eu ganho de fato. Existem pesquisas que mostram que muitas vezes as pessoas confundem ganho bruto com ganho líquido. É ter exata noção de quanto eu ganho, ter a exata noção de quanto eu tenho de gastos fixos, ter a exata noção de quanto eu quero poupar e, com a sobra disto, você então vê o que que você pode se divertir ou não.

0: A vida é feita de sacrifícios. Então, ninguém consegue poupar ou ter uma vida financeira organizada se não tiver o mínimo aí de esforço. Então, o primeiro passo é ter verdadeira, real retrato de quanto você ganha e de quanto você gasta de gastos fixos, que é aquilo que você é o básico, e depois vamos ver o que a gente vai fazer com o resto.
1: E olhando para o futuro e para as novas gerações, professor, para a gente já ir encerrando, muita gente tem educação financeira, começa a falar sobre economia quando já está no ensino superior, quando faz uma faculdade e dependendo do curso que tenha essa matéria. Você acha que lá atrás educação financeira demorou para ter nas escolas, para ter nas conversas mesmo com os mais jovens, as crianças, os adolescentes, ou mesmo no ensino, uma matéria obrigatória? Você é a favor ou contra esse tipo de pensamento?
0: A educação financeira é algo, academicamente falando, é claro que é interessante, mas isso tem que estar dentro da família, como você bem falou. Não adianta eu ter isso como uma matéria e chegar em casa e ninguém praticar isso. Então, é uma coisa complementa a outra. As pessoas têm que ter, primeiro, a consciência do valor do trabalho, a consciência de que o tempo passa e a consciência de que esse gasto de muito prazer hoje, esse prazer imediato, vai ter o seu reflexo lá na frente. Então nós temos que imaginar aí hoje que o tempo das pessoas trabalhando é mais curto. O que eu quero dizer com isso? Antigamente as pessoas trabalhavam até 50, 55, 60 anos numa empresa, enfim, era diferente. E hoje a vida profissional ela é mais curta. Então você, na verdade, você pode ganhar mais, mas você tem menos tempo para fazer essa poupança. E essa poupança tem que ser feita desde sempre. Então começou a trabalhar, começa a guardar dinheiro. E não é guardar dinheiro daquilo que sobra, porque nunca vai sobrar. Você tem que colocar isso no orçamento, ter uma meta, eu vou guardar tanto por mês, você paga as suas obrigações, você poupa esse dinheiro que você se programou e você que se vire com o resto. É duro, mas essa é a receita.
1: Tá certo, essa é a receita, por mais que o remédio seja amargo, né, professor? Já dizia meu avô, minha avó. É isso aí, batemos um papo com o professor Vinoli, educador financeiro, para fechar com chave de ouro esse dinheiro TMC especial. Professor, muito obrigado, viu? Obrigado pelas dicas, pelas orientações, até uma próxima.
0: Até a próxima.
1: E eu agradeço você que veio aí nessa carona no Dinheiro TMC especial desse fim de semana. Ó, mas o assunto não para por aqui não, ele continua nas redes sociais. Siga a gente, @TMCNewsBR, navegue no nosso site tmc.com.br e guarde sempre o nosso WhatsApp para futuras perguntas, dúvidas, críticas, sugestões do nosso Dinheiro TMC, que é o 11 972 21 1001. Eu sou o Thiago Matheus, vamos dando ponto final aqui no nosso Dinheiro TMC especial. Mas semana que vem, estamos de volta com mais um assunto importantíssimo para você ficar em paz com o seu bolso. Um abraço, até lá.
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1: 7 em cada 10 profissionais de enfermagem em São Paulo já foram vítimas de agressão no trabalho. É o que mostra um levantamento do Corem SP, feito com mais de 4 mil profissionais entre enfermeiros, técnicos e auxiliares. O número é menor do que o registrado no ano passado, quando eram 8 a cada 10, mas ainda revela um problema recorrente na categoria. Para falar sobre isso, a TMC conversou com a Vanessa Scarcella. Ela é coordenadora da Comissão do Corem SP de Combate à Violência.
3: A violência com os profissionais de enfermagem, ele não é um problema novo, né? O Corém, ele já vem acompanhando essa situação há algum tempo, justamente por isso, né? Percebeu aí a necessidade de fazer as sondagens, né? Para garantir a qualidade e segurança desse profissional que está na ativa. Agora em julho, nós fizemos uma nova sondagem. Nós tivemos uma sondagem no ano passado, 2025, foi a primeira sondagem que a gente fez, diante dos vários casos que estávamos acompanhando, que vinham acontecendo. Em 2026, agora a gente fez uma nova sondagem e participaram 4.400 profissionais de enfermagem de São Paulo. Lembrando que o estado de São Paulo, nós somos em 820 mil inscrições no Conselho Regional de Enfermagem, né? Então são 820 mil profissionais de enfermagem aí só no estado de São Paulo, 3 milhões e meio no país. Então é um número muito grande de pessoas, né? E destas, 72,6% disseram já ter sofrido algum tipo de violência neste último ano. Nós tivemos aqui a maior queixa de agressão é por acompanhantes, né? Mas não é tão diferente de pacientes, porque eles descartam nos profissionais da linha de frente, que é a enfermagem, toda a sua insatisfação com o sistema. Né? Então chegam em unidades em UPAs nós temos um monte, em UPAs superlotadas, e aí a demora do atendimento. Então quem que eles vão procurar? Quem está ali na frente, que é a enfermagem. Né? Então eles descartam toda essa insatisfação com o sistema, essa ansiedade com o processo de doença em cima dos profissionais de enfermagem. Então, nós temos aí muito acompanhantes que vêm nas UPAs com os pacientes e acabam agredindo nossos profissionais. É verbal, 89,2%, a psicológica, 73,8% e a física, 19,2%. Lembrando que a física é realmente, quando chega para a gente... É questão de internação do profissional. Nós tivemos no interior de São Paulo, por exemplo, em São José do Rio Preto, uma fratura de face. Nossa. Ficou hospitalizada, fez cirurgia. Nós tivemos em Monte Azul tesouradas da face, onde pegaram a própria tesoura do técnico de enfermagem, tesouraram o rosto dele e chutaram a enfermeira, quebraram a perna dela. O que eu posso falar como coordenadora da comissão de enfrentamento à violência de enfermagem é que nós também verificamos, né, pela mídia, essas questões dos médicos sendo agredidos. Mas é muito, muito, muito menor do que a enfermagem, porque é a enfermagem que está ali na frente, né? E às vezes a maioria das queixas é pela demora do atendimento médico, né? Então não tem como você não chegar no hospital, por mais que você não precise passar no médico, mas você vai passar numa triagem de enfermagem, no acolhimento emocional, né? Tirar dúvidas. Então todo o processo que você faz quando adentra uma instituição de saúde, o seu impacto inicial, né, o seu contato inicial é um profissional de enfermagem. Então por isso que a gente fica mais exposto, né, a essas alterações de comportamento do paciente ou, em sua grande maioria, do familiar. Tem municípios, inclusive, que hoje, além de toda a tramitação que vai correr, né, civil e penalmente, a pessoa que agride o profissional de enfermagem também paga uma multa. Então, foi um avanço muito grande que a gente teve nesse um ano, de quando descobrimos, né, criamos a comissão e começamos a fazer audiências públicas, entrar com orientar o profissional ao CAT, o desagravo público. Então, essa redução de 86, que era antes, para agora 72, a gente ainda está verificando se teve uma redução por conta das ações que realizadas, né, de proteção à pessoa, ou às vezes porque teve tanto destaque que alguns também têm medo de denunciar. Esse é o nosso problema maior, o medo de denunciar.
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5: 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Olá, olá. Sejam muito bem-vindos ao Corre TMC. Eu sou Mirelle Moschella. Quem cedo madruga já correu 2 quilômetros, que bom que vocês estão aqui. Um final de semana maravilhoso. Eu já faço a minha pergunta de sempre, a clássica. Quantos quilômetros você já correu ou quanto você pretende correr? E o seu longão? Já fez ele logo de manhãzinha, cedinho, ou deixou para fazer ele um pouco mais tarde, no final do dia? Independentemente do horário que você treina, que você corre, que você está na correria, o mais legal é que você tirou esse popô do sofá e foi fazer uma atividade física, certo? Já aproveito aqui e peço para vocês acompanharem a gente nas redes sociais. A gente está lá no arroba TMC Esportes. Estamos também no YouTube. Inclusive, você pode assistir, claro, o nosso Corre TMC no YouTube. Vai lá no arroba TMC Esportes, tem também uma playlist que já tem todos os episódios, todos os nossos convidados que passaram por aqui. É muito convidado legal, é muita gente com história inspiradora. E falando em história inspiradora, ai gente, olha só, hoje o casal que está aqui, eles estão assim, é um casal que tá muito hypado na comunidade da corrida, tá certo? E normalmente eu conheço pessoalmente essa galera, só que eles simplesmente invadiram o meu Instagram, eles estavam na trend, quando eu tava lá rolando o meu feed, pá! Encontrei com eles e eu falei, meu Deus, que conteúdo legal, que casal gente boa, que casal da correria, porque eles são do Corre. Então, por isso, eu faço aqui a honra de apresentá-los, o Diogo Guiné e a Maria Lúcia Sá Barbosa, mais conhecidos como arroba casalfitness.zl. Bem-vindo, gente!
6: Obrigado!
5: Obrigada! Cara, tô muito feliz que vocês estão aqui comigo. Eu acho que a história de vocês, olha, fiquem com a gente aqui no Corre TMC, que é uma história muito inspiradora. Primeiro, pra começar, desse arroba, né? Arroba casalfitness.zl. Pra quem tá escutando, ZL é por conta da Zona Leste, aqui de São Paulo. Vocês são da onde?
6: Somos São Miguel Paulista.
5: São Miguel Paulista, legal. Ali na Zona Leste, perto do Itaquera, do Corinthians? Sim. Mais ou menos ali?
6: Mais ou menos. A gente tá bem no fundão ali, divisa com Itaim Paulista.
5: Perfeito. Vocês são corintianos ou não?
6: Graças a Deus. Maloqueiro e sofredor,
5: e graças não, a Deus. E não, Corinthians sempre. E não, né? Vai Corinthians.
6: Vai Corinthians sempre.
5: Tá certo. Gente, o que vocês fazem hoje nas redes sociais é muito legal. A gente já vai chegar pra falar, né, do que vocês estão fazendo hoje no Instagram, no YouTube, enfim, mas eu queria entender, Diogo e você também, Lulu, né, que é conhecido como Lulu. Sim. E Diogo. Lulu, aonde você conheceu o Diogo? Como é que essa química aconteceu? Foi através da corrida ou não tem nada a ver?
7: Nada a ver.
5: Então como é que foi?
7: A gente se conheceu num ponto de ônibus, acredita?
5: Acredito?
6: E no trabalhar.
5: Sério?
6: A gente trabalhava no mesmo shopping. E morava no mesmo bairro, mas não sabia. Aí um dia a gente...
7: Não nos conhecemos.
5: Mas vocês... agora pegou um lado aqui que a jornalista adora, né? Porque a jornalista é um pouco fofoqueira, né? Então gosta de saber de tudo. Então assim, vocês estavam no ponto de ônibus, mas vocês sempre se encontravam no mesmo horário no ponto de ônibus?
6: Não. A gente se encontrava no shopping. Eu passava em frente à loja dela. Aí... Um dia a gente se encontrou no
5: mesmo lugar. Mas trocavam uns olhares assim já?
6: Sim. Confesso que sim. Às vezes eu passava na frente da loja dela só pra ver ela.
7: Passava só de propósito, sabe? Ele poderia ir do outro lado, mas ele vinha bem em frente da loja.
5: E aí já sabia que podia rolar um flerte ali, um negócio, né? Cara, que legal. E quem foi que teve a iniciativa de falar com o outro?
6: Ah, eu sou mais cara de pau.
5: É, Diogo?
6: Eu falei, deixa eu atacar, não vou deixar escapar. É muito gata pra não... pra ficar com vergonha. Tem que tomar atitude. Aí fui e tive atitude.
5: Ai, que bom.
7: Uma votação ainda. Oh. Assim, sabia que eu ia te encontrar, deixei o lugar aqui reservado.
5: Mentira.
6: Na volta.
5: Que fofo. Gente, adorei. Maravilhoso. E aí, essa história tem quanto tempo já? Vocês são casados, estão juntos há quanto tempo?
7: 20 anos.
5: Olha só, 20 anos, gente, de muita parceria, de muita compreensão, porque um relacionamento também tem isso, né?
7: Sim, temos um filho também.
5: Como chama o filhão?
7: Pedro.
5: O Pedro.
6: O Pedro é um rapaz, tem 19 anos.
5: Que legal. Pô, então foi tudo muito rápido, né?
6: Sim.
5: Vocês,
6: 20
5: anos juntos e o Pedro tem 19?
6: Sim, foi tudo muito rápido, a gente se conheceu em fevereiro. Acho que foi em finalzinho de maio, em junho, eu recebi a notícia que ia ser papai. E em agosto a gente já tava já morando junto na mesma casa e desde então estamos juntos.
5: É, gente, aí. Pra quem acredita em almas gêmeas, né, eu Sim. acho que é exatamente, era pra acontecer.
7: Eu acho que o tempo também não quer dizer nada, né, assim, pra um relacionamento dar certo.
5: Claro, né? Com certeza, Lu. Agora vamos lá, gente, vamos falar de corrida. Porque, mas antes de falar da corrida, eu acho que a história de vocês nas redes sociais, no arroba casalfitness.zl, acontece muito quando vocês primeiro dão o primeiro passo na musculação, é isso? Vocês dois já eram da atividade física? Já curtiam fazer esportes ou não?
7: Eu sempre andava, aos só finais de semana.
5: Caminhava?
7: Né? Caminhava, dava um trotezinho, mas ele nunca gostou de fazer nada de referente à atividade física, não.
5: E você, Diogo?
6: Bom, na verdade, eu sempre fui um bem sedentário. Minha vida toda eu tive problema com peso, sempre tive acima do meu peso. Na verdade, eu tive períodos magro, né? Quando eu conheci ela, dos 16 até os 20, eu era um rapaz magro. Dos 16 para trás, eu fui uma criança gordinha, sofri todos os bullying possíveis por ser gordinho. Aí eu me emagreci com 15 anos, fiquei magrinho até os 20, foi quando eu conheci ela. Quando eu casei, comecei a recuperar peso e cheguei a engordar bastante. Então eu era um rapaz sedentário, com péssimos hábitos, carregava alguns vícios e abusei bastante de álcool, de comida e outras coisas. Então minha vida não foi ativa, ela começou a ser ativa tem uns 3 anos. Que a gente vem mudando o nosso estilo de vida,
5: né? Reeducação alimentar, exato. Né? Pra quem tá acompanhando a gente no YouTube, já colocamos aí uma foto, olha aí, ó, do antes e depois. Olha, é incrível a diferença. Corre lá no YouTube, sim, gente, depois, né? Pra assistir a gente, porque a diferença é muito grande. 104 quilos em 2024. Isso. E 82 quilos em 2026. Mas o que a gente percebe aqui não é só o que você perdeu de gordura, mas o que você ganhou de músculo também, sim, de massa, né? E também a gente tem um antes e depois também da Lu também nas redes sociais. E como é que foi, gente, esse processo de emagrecimento? Porque não é fácil você ter uma reeducação alimentar, tirar os seus hábitos, porque assim, como já diz, né, hábito é tudo que a gente gosta, um álcool, uma cervejinha gelada, uma pizza, um hambúrguer, o que é muito bom, mas se a gente acaba comendo isso todos os dias, isso pode virar essa bola de neve e aí fazer com que a gente não tenha muita saúde, colesterol alto, diabetes e tudo mais. Como é que foi entrar nesse processo de emagrecimento?
7: Então, a gente foi pra praia no final de ano, aí a gente tirou várias fotos e vimos que a gente tava duas bolinhas, né? Aí falou, não tem jeito.
5: A gente ri, eu tô rindo, mas é rindo com respeito. Tá? Eu ri porque o Diogo riu também ri.
6: Sim, bom.
5: Com respeito.
6: A foto não deixa mentir. Aquela foto minha foi no último dia de férias na praia. É. Então, aquilo ali era um resultado que a gente não gostou, né? E como a gente voltou pra São Paulo, vamos mudar os nossos hábitos e vamos mudar esse cenário, porque não tá nada legal. Ela tava insatisfeita com o corpo dela, eu já tava carregando bastante problema de saúde, gordura no fígado, refluxo à noite, então eu passava muito mal, dormia mal.
5: Insônia, né?
6: Exato, insônia e assim, tinha os problemas com álcool, drogas, então eu já tava sentindo que eu não ia durar muito tempo, né? Com tão jovem e com a saúde tão frágil. E sem contar que todos os meus abusos também estavam desgastando o meu casamento, não só a minha saúde, né? Então foi um combinado de se livrar dos maus hábitos, não só alimentar, mas os vícios, e tentar recuperar esse tempo perdido com todos esses abusos, com esses excessos, se empenhando em exatamente recuperar o tempo perdido e voltar a ter autoestima. Então nossa decisão foi na praia mesmo, olhando as fotos, chegando em São Paulo, vamos malhar e vamos começar a comer direitinho. Parei com todos, fui eliminando um vício por vício, o último foi o tabaco, foi o mais difícil, confesso.
5: Imagino.
6: E com todas essas mudanças aí que entrou a corrida de rua, né? Mas primeiro foi todo esse processo para se desintoxicar, desinflamar o corpo, diminuir o peso para se sentir à vontade de se desafiar mais, né?
5: E Lu, você também tinha algum hábito assim que você não achava legal e deixou de lado ou não?
7: Nunca tive hábitos, não. Eu sempre fui mais, sempre gostei de comer leve, tudo. Eu comia bastante porque às vezes a gente tinha folga e a gente pegava e ele falava, vamos comer. Então eu acompanhava, né? E foi nessa que eu fui pros meus 82 quilos.
5: Olha aí, estamos vendo agora imagens da Lu, a quem tá acompanhando no YouTube. Lu, chocada também com a sua diferença de 82 quilos para 62 quilos, são 20 quilos. Você escreveu ali dieta, musculação, corrida, pilates, dança, foco e eu acho que a palavrinha principal e a palavra que eu coloco todos os dias também na minha rotina, disciplina.
7: Isso, eu tive que criar um hábito de ter a disciplina, porque eu trabalho fora, né? Eu levanto cedo, vou trabalhar e eu faço musculação à noite. Aí eu tiro um dia da semana após a musculação, eu faço dança. Segundas-feiras eu faço pilates, então eu vou intercalando. E nos domingos a gente faz os longões.
5: Gente, mas olha, é importante dizer que... não é fácil, né? Você deixar tudo de lado pra você, né? Ah, até porque os casais, nós casais, né? Eu que sou casada também. Quando a gente quer se divertir, a gente sai o quê? Pra comer.
7: Isso.
5: A gente vai pra um restaurante, a gente vai pra uma praia, pede um petisco, pede uma cerveja gelada, pede um, toma um vinhozinho gostoso.
6: A palavra já vem, né? Comemorar, comer.
5: Perfeito!
6: Quando você quer comemorar, você vai comer.
5: Cara, comer é muito bom. É, tipo, mas eu acho que a partir do momento que a gente aprende o que é bom para o nosso corpo é o nosso templo.
7: Sim.
5: É onde a gente vai viver, é onde a gente sempre pensa em longevidade e qualidade de vida.
6: Sim.
5: Então, assim, por quanto tempo eu quero cuidar do nosso corpo? É isso, né, que eu sempre penso também como uma futura nutricionista, né, estudante de nutrição. Eu acho, como é que eu quero nutrir o meu corpo? É claro, eu como uma pizza, eu como um hambúrguer. Mas não é todo dia, não é sempre. E outra, no dia seguinte, a gente volta à nossa rotina.
7: Sim.
5: Então, teve algum momento ali mais difícil, que foi, nossa, como é difícil largar alguma coisa, ou não pedir uma pizza, não deixar de comer, ou ir treinar, porque, gente, nem sempre também é só foco e motivação, né? Porque, às vezes, você tá lá e tá falando, gente, que preguiça danada, não Sim. vou sair daqui por nada.
6: Bom, é... O maior culpado da gente chegar nesse tamanho aí foi eu, né? Porque como eu sempre tava dando mancada, o meu jeito de tentar me redimir em casa era pedindo uma pizza.
5: Você cozinha também ou não?
6: Cozinho.
5: Ah, e da Danouce, né, Lulu?
6: Você já viu um gordinho que não sabe fazer comida, né? Então, quando eu tava cozinhando, eu tava comprando comida.
5: Maridão que cozinha é tudo de bom.
7: Gostava de cozinhar quando era gordo. Agora, fitness, ele fala, vamos comer o que é aí mesmo.
6: É batata doce, mandioca, não tem...
5: É.
6: Não tem franguinho tanto prazer. Assar,
5: franguinho grelhado ali, mas né, saladinha.
6: É tudo comida prática, é. Né? Dia a dia. Então é um pote de sorvete cheio de mandioca, um pote de sorvete cheio de batata doce, acaba esquentando ali, um frango na air fry e acabou. E aí não tem tanto prazer em cozinhar isso, né? Eu gostava de cozinhar aquela moqueca baiana, fazer uns arroz carreteiro, fazer essas maluquices.
5: O que é muito bom, aquele,
6: que é uma delícia.
5: Aquele queijinho por cima gratinado, aquela mussarela gratinada.
6: Fazer aquela lasanha com 1 quilo de mussarela. Né? Então, isso não acontece.
5: Ah, mas uma vez comendo, né? Tá bom, no mês é pra comer, né?
6: Por isso que a gente corre agora, a gente corre pra comer.
5: Perfeito, né? Mas agora vamos falar da rede social, o @casalfitness.zl. Ele foi criado porque vocês já queriam colocar ali primeiro a musculação, vocês, né, tem a história da musculação que eu quero que vocês contem pra mim. Então, a rede social foi criada primeiro e depois vocês resolveram juntar isso na musculação, como é que foi?
7: É, na verdade, a gente fez a rede social, a gente falou, vamos compartilhar a nossa evolução, né, na musculação. Aí a gente foi postando aos poucos, aí depois a gente foi compartilhando comida também, nossa alimentação, a gente posta nos stories também.
5: Mas tudo isso primeiro nos treinos, na musculação. Nem existia corrida ainda.
6: Não, a corrida não fazia parte do nosso dia a dia, né? Tinha o cardio lá na esteira, mas a gente começou a flertar com a corrida na hora do cardio. Então, como a gente não tinha preparo, começamos a correr 1 minuto. Aí ela chegava em casa, amor, hoje eu consegui correr 5 minutos sem parar.
7: Era uma vitória.
6: Aí depois chegava no hoje eu consegui correr 10 minutos. A gente ficava nessa de evoluir na corrida na esteira. Mas voltando ao assunto da rede social, né? A gente achou assim... Vamos tentar, porque tem tanta gente compartilhando rotina e tá se dando bem com o digital. Vamos tentar. Não estamos perdendo nada, né? Começamos da forma bem, bem básica, tentando fazer algumas montagens, tudo muito precário. A gente não tinha...
5: Não diga precário, sabe por que eu acho? Porque eu acho que isso é muito legal do jeito que vocês colocam.
7: São coisas natural, né?
5: Isso, sem muita produção, sim, não tem edição, mas as pessoas se identificam com o corre de vocês.
6: Correto.
5: E isso é muito legal. A gente tá acompanhando aí também no YouTube com as imagens de vocês correndo pelas ruas e tudo mais. E aí, da musculação, vocês falaram, olha, não tá rolando muito, né, aqui na musculação.
6: Sim, é que talvez para chamar mais atenção do público, engajar mais, ganhar mais seguidores e ter mais visualizações, eu percebi que na musculação, principalmente o homem, teria que ser muito mais fortão para chamar atenção. É, e a gente percebeu que com esses treinos sendo gravados na rua e compartilhando, as corridas foram mais impactantes, começou a dar mais visualizações, a gente começou a criar uma comunidade, começamos a conhecer mais pessoas e as pessoas começaram a seguir a gente. Então a gente meio que não deixou de lado, mas não é mais o foco compartilhar os nossos treinos de musculação e sim compartilhar os de corrida. No nosso perfil ainda tem um reels ou outro com uma série de musculação, peito, costa, mas não é o foco. Hoje o nosso foco total no perfil é corrida e motivar pessoas. A gente tem o nosso corre de segunda-feira com o pessoal lá no bairro, a gente convoca os seguidores que moram próximo, que a gente recebe muita mensagem assim, um dia eu quero correr com vocês, porque vê o vídeo, acha legal, um dia eu ainda vou encontrar vocês, a gente quer correr com vocês. Então nós deixamos reservado segunda-feira às 20 horas pro pessoal. A gente tem um ponto de encontro lá perto de casa, tem uma pista perto de casa também, em volta de um córrego, é uma avenida que chama de duas pistas, tem um córrego no meio e tem ciclofaixa dos dois lados. Então a gente reúne a galera e faz um treino de 5 km toda segunda-feira às 20 horas. E aí abre a oportunidade de quem quer um dia correr com a gente ter as segundas-feiras, e de vez em quando um domingo por mês, um mês sim, um mês não, a gente faz um corre no Parque Ecológico do Tietê, que também é próximo à nossa casa.
5: Maravilhoso,
6: conheço. Todos os seguidores, e aí quem quiser, a gente monta um grupo daquele corre específico, monta um grupo, a gente tem um ponto de encontro no parque, faz o corre de 5 km, quem quiser depois correr mais, aí a gente, vamos esticar mais 5? Vamos. Quem é só dos 5, a gente se despede, tira foto com a galera, e aí quem é mais hardcore...
5: Quem é mais faca na caveira, continua mais 5.
6: Já aconteceu da gente fazer os 5 com a galerinha, com iniciantes, mulheres que vão a primeira vez, que nunca correram, aí ela não dá um suporte, vamos.
7: Toda segunda é isso.
6: E no corre do parque também a gente reúne a galera, quando bate os 5, o pessoal dos 5, a gente se despede deles e fala, agora vamos voltar pra São Miguel correr? Vamos, aí segue mais 12
5: que
6: quilômetros.
5: Que doideira! Agora, Lu, teve um amigo de vocês, é isso, que foi fundamental na história dessa jornada aí da corrida. Sim. Quem é esse amigo e como é que foi esse approach aí dele pra vocês?
7: É o Rodrigo, ele é o marido da prima dele.
5: Tá.
7: Mas ele que falou pra gente, faz a primeira corrida, vocês começaram a correr na esteira, vai ter uma prova de 5, vai fazer. Aí a gente foi.
5: Nunca tinham feito corrida de rua.
6: Não. Assim, esse Rodrigo, quase todos os fins de ano a gente vai na casa do meu tio na praia. E todas as vezes que a gente vai pra lá, eu vejo ele acordando cedo, saindo pra correr na praia. E eu ficava com aquilo na cabeça, meu, esse cara, ele é disciplinado, a gente tá de férias, em pleno ano novo, o cara tá saindo de manhã pra correr, volta tudo suado. E eu achei legal aquela disciplina.
5: Ai, que legal, você podia ter achado que ele era um maluco doido, né?
6: Sim, e aí ele acabou se tornando uma inspiração. E aí quando ele fez esse convite pra gente fazer a primeira prova de rua, né, foi muito bom pra gente, porque a gente se encontrou. A corrida hoje, ela é o nosso programa de domingo, tem a galera da missa e a gente é a galera da corrida. Então aquele domingo que eu principalmente acordava de ressaca, ficou um vazio. E agora o domingo, o nosso programa de manhã, em vez de acordar de ressaca, é acordar e correr, fazer longão de 15,
5: não, Diogo,
6: 20,
5: ficou vazio não, agora ele está completamente preenchido com o que realmente importa. Sim. Que é vocês pensarem no corpo de vocês, na saúde, né? Sim. Saúde mental, saúde também esteticamente falando, acho que é o mais importante.
6: E a corrida aproximou bastante a gente, por mais que assim, a gente está 20 anos junto, por todo esse histórico que eu tô compartilhando com vocês, a gente era assim, querendo ou não, um pouco distante, né? Então a corrida fez a gente se aproximar mais e aí a gente consegue superar muita coisa junto, a gente tem conquistado tudo junto. Então a corrida não só faz bem para a nossa saúde, como tem feito também para o nosso casamento, que fez a gente se conectar mais, se reaproximar. E a gente é grato ao Rodrigo por tá jogando na nossa cara toda essa disciplina, todos os fins de anos que a gente passou junto, né? Então ele é bem especial, ele participou, teve presente com a gente na nossa primeira maratona, então é um cara muito querido. Muito
5: querido por nós.
6: Né? E ele tem um valor enorme pra gente.
5: Ah, gente, que incrível. Então, olha, pra quem quer acompanhar aí, o Diogo e a Lulu é @casalfitness.zl. Tem muito conteúdo legal. Agora, casal, seguinte, quando vocês correram a primeira vez os seus 5 quilômetros, 10 quilômetros na rua, qual foi a sensação? Porque é legal a gente mostrar isso para as pessoas. Inclusive, André Galvão, que deve estar correndo por aí, que é o meu parceiro de hoje, ele corre 5 quilômetros, mas nunca participou de uma corrida de rua. E eu falei para ele, corre, sei lá, uns 2, 3 anos já. Eu falei, meu Deus do céu, você precisa correr, porque é diferente, né? Você estar num treino ali, correndo 5, e depois ir para uma corrida de rua onde tem torcida, onde no final você pega a sua famosa banana, sua medalha maravilhosa. Então, eu queria que vocês falassem, lembrassem um pouquinho do sentimento de vocês. Como é que foi ganhar a primeira medalha dos 5, a primeira medalha dos 10? Lembrando, gente, pessoas normais não correm 5 quilômetros. Pessoas normais não correm. Meu marido, que é do jiu-jitsu, não corre. Uhum. Então, assim, a gente não pode normalizar que 5 quilômetros, são só 5. Rapaz, corre aí você 40 minutinhos direto, tá? Depois você me conta.
6: Esse é o grande defeito de todos os corredores, falar, toda vez que vai falar 5, é só 5.
5: Uhum.
6: Sempre tem esse prefixo do só antes do 5.
5: Que?
8: Né? Não, a minha primeira prova foi bem gratificante. Ele nunca tinha feito prova, corrida de rua. Aí falamos, vamos encarar, vamos. Tem uma subidinha ali da Arena Corinthians, quase morremos, né? Pra depois teve que voltar, mas deu tudo certo. A gente fez em 30 minutos a nossa primeira prova de 5 km.
5: Uau!
8: Foi bem legal. E como você falou, a medalha, você pega, você sente assim, foi gratificante, eu consegui, você se sente produtivo.
6: O meu sentimento foi assim, eu nunca tinha ganhado nada, nem medalha de campeonato de matemática. Então, depois de velho, entre aspas, depois dos 30 e poucos anos, ter uma primeira medalha, de ter ganhado alguma coisa, foi bem gratificante. E assim, faz provar pra gente mesmo que nós somos capazes de coisas que a gente não imagina, né? Hoje a gente conseguir completar longas distâncias, a gente olha pra trás e vê tudo aquilo que a gente já passou, cada treino, cada esforço. E pra você evoluir, mais você ter um sentimento de se desafiar, né? Porque quando se torna o 5, começa a se tornar confortável, acho que é a hora de você se desafiar, nem se for 1 quilômetro por semana ou 1 quilômetro por domingo. Tudo bem, eu faço minhas corridinhas 3 vezes por semana e no domingo eu também gosto de ir no parque. Então no domingo, em vez de fazer 5, tenta fazer 6, 5,5. Tenta ir se desafiando, porque senão você fica nessa zona de conforto, como em tudo na nossa vida. A gente entra na zona de conforto no trabalho, zona de conforto nos estudos, e no esporte é a mesma coisa. Ah, isso aqui tá bom, já fiz, paguei meu cardio, eu vou chegar em casa comer meu macarrão. Não, vamos se desafiar, porque aí você vê que você é capaz. E quando você percebe que você é capaz de progredir na distância, você também consegue trazer isso para sua vida particular, também que seja no trabalho. Se eu sou capaz de fazer isso, eu vou me desafiar a chegar talvez num outro cargo, numa outra posição da empresa, ou no estudo, sei lá, vou ler mais um livro. Enfim, o desafio do esporte se consegue trazer para sua vida.
8: A gente fez os 5 em janeiro e fizemos os nossos primeiros 10 km em março.
5: Olha, então depois de 2 meses já dobraram a meta.
6: E em abril eu fui zoião e me inscrevi na primeira meia na meia de São Paulo, e ela falou, eu não tô preparada ainda. E eu fui um cabeção, zoião, egoísta, fiz a inscrição de 21 pra mim e ela fez o de 16. Sim. E é um dos meus maiores, é o meu maior arrependimento dentro dessa nova vida de esporte.
5: Por quê?
6: Porque eu depois desse erro eu aprendi que eu tenho que evoluir junto com ela. A gente tem que, se tiver que fazer 43 quilômetros, eu vou esperar ela pra fazer junto
5: comigo. Mas você quebrou nos 21?
6: Não, eu consegui fazer, mas eu queria que ela tivesse comigo.
8: Eu também acho que eu conseguiria, porém, eu gosto de ir por etapas, eu gosto de ir gradualmente.
6: E então... eu sou ansioso, eu pulei etapa. E aí eu pulei tanto que eu deixei ela fazer sozinha uma prova de 16 quilômetros, que era a primeira vez que ela ia fazer, eu só pensei em mim.
5: Ah,
6: e deixei...
5: que fofo.
6: E, deixei... mas... e se ela quebrasse, e se ela precisasse do meu apoio? Uhum. Eu só pensei em mim, não, eu vou fazer. E eu fui... primeiro meio maratonista do que ela. E depois eu me arrependi amargamente. Porque esse título tinha que ser dos dois.
5: Eu acho que este momento agora é o momento do perdão aqui do Corre Tem Que Ser. Lulu, você perdoa o Diogo por ter feito primeiro os 21 quilômetros?
6: Você me perdoa?
8: Sim, eu falo pra ele. Então é muito ansioso com tudo. Eu vou, aí eu fiz a de 16, depois eu fiz 18. Aí sim, eu falei, hoje eu vou fazer meus 21.
5: Então é isso, está perdoado, o amor sempre salva. Agora eu quero saber, Lu, vocês treinam todos os dias? Vocês correm todos os dias ou não?
8: Eu treino, faço musculação de segunda a sexta, né? E treino umas 3 vezes na semana e o domingo faz os longão.
5: Então no dia que você tem musculação, você também tem corrida?
8: Sim, às vezes eu acordo 5 da manhã, vou correr, aí depois eu vou trabalhar e à noite eu vou fazer a musculação.
5: E você, Diogo? Tô chocada aqui com a rotina de vocês.
6: Bom, eu de segunda a sexta musculação. Na semana também eu procuro fazer uns 4 treinos de 5. Sábado a gente tira de day off, não fazemos nada, não treina musculação, nada. E no domingo só longão, aí do domingo não tem musculação.
5: E sabadão a folga, o que vocês curtem fazer?
6: Não. Aí a gente vai resolver as coisas de casa. Ela vai faxinar, vou sair pra comprar um material pro meu trabalho, porque eu tenho um food truck, então às vezes precisa comprar mercadoria, precisa limpar alguma coisa, enfim. Não é descanso, a gente tem descanso de
8: da musculação e da corrida.
6: É de esporte, mas no sábado ainda é ativo e à noite a gente trabalha até meia-noite. É. Nossos longões de domingo acontecem muitas vezes com 3, 4 horas de sono, porque eu trabalho no food truck até meia-noite e meia, 1 hora. Até subir, tomar banho, deitar, já são quase 2. Pra gente acordar 4:30, 5 horas pra fazer o longão, então já corremos 30 e poucos quilômetros com 2, 3 horas de sono.
5: É isso que eu falo. Vão achando que é fácil, não, viu? Porque a rotina, é por isso que eu falo da palavrinha, né, gente? Disciplina. Você precisa ter disciplina.
6: Eu gostaria de poder ir dormir todo sábado, 8, 9 horas da noite, acordar pleno no domingo, bem descansado e fazer meu longão, não. Nosso longão é com pouca noite de sono, já com uma bagagem assim meio de cansado da semana.
8: É longão sonolento, mas a gente dá conta.
6: É aquilo, né? Somos atletas amadores, então a gente tem que dividir nossa vida profissional com a do esporte.
5: Claro.
6: Mas quem sabe um dia a gente, né, consegue viver só das redes sociais e consegue dormir um pouquinho mais, né?
5: Eu acho que a gente já jogou pro universo para que isso aconteça e que seja, né, um caminho, sim, muito abençoado. Agora, fiquei aqui na dúvida, vocês correm, vocês fazem musculação na corrida, porque isso é esse assunto, muita gente fala, poxa, mas eu não tenho assessoria, eu preciso ter uma assessoria para evoluir na corrida, mas Mirelle, assessoria é caro, eu não tenho essa disposição, não tenho esse investimento para fazer uma assessoria todo mês, como é que eu faço? E a minha pergunta é, vocês não têm assessoria e eu queria que vocês falassem então como é que é a evolução de vocês e por que não ter uma assessoria também? Então assim, vamos falar sobre isso, eu acho um tema legal pra gente. E o que é muito natural, tá, gente? Porque muita gente, todo mundo acha que, ai, mas fulano tem assessoria. Não, gente, eu acho que a maioria não tem assessoria, porque a corrida é um esporte tão democrático, que você pega o seu tênis, bota uma viseira, pega o seu celular de GPS, nem precisa de relógio, né? Super, hiper, né? Caríssimo. Exato, já consegue ali pegar sua quilometragem e vai correr. Então a corrida ela é realmente muito democrática. Então eu queria que vocês falassem um pouquinho sobre ter ou não ter assessoria, se isso faria diferença para vocês ou não.
8: Não, a gente não tem, nós que programamos nossos longões, como que a gente vai fazer, e a gente faz a musculação justamente para isso, para fortalecer, né? E a gente vai aumentando nossos treinos gradualmente.
6: É, eu acredito que a assessoria ela seja importante para pessoas que têm, que querem desafiar o diminuir o tempo. Como ser atletas rápidos não é o nosso foco, não é o nosso objetivo. O nosso Será? Objetivo.
8: Assim, tô brincando.
6: Nós somos novos no mundo da corrida. A gente começou a correr tem 1 ano e 8 meses. Então, por enquanto, o nosso maior objetivo é se tornar resistente, é conseguir concluir as provas, concluir nossos treinos inteiro, né? Não temos nenhuma ambição de ser mais rápido por enquanto. Talvez depois que a gente conquistar tudo aquilo que a gente quer, aí começar a querer melhorar o tempo nos 5 quilômetros, pode ser que uma assessoria entre para ajudar com treinos específicos, né? Mas hoje a gente consegue dosar os nossos treinos de acordo com o nosso objetivo. Vamos nos preparar para a meia maratona? Então a gente, na nossa cabeça, a gente tira, ó, de semana a gente faz uns de 5, se tiver um dia da semana, no meio da semana que tá bem ou que tá com tempo, faz um treino um pouquinho mais puxado de 10, de 8, e no domingo a gente reveza um treino mais longo, um pouco mais curto, mas sempre entre 12 e 35 quilômetros. Aí a gente fica variando.
8: Nossa, gente do céu. Entre 12, eu falei, imaginei que ele fosse falar 12, 15, até 12, 35 quilômetros.
6: É que, assim, na nossa história é o quê? Essa superação, é a nossa evolução até chegar à maratona. Então, o ciclo de maratona entra os treinos de 30, 35. Então, como é tudo muito recente o lance da maratona, então ainda na minha cabeça ainda tá esses treinos malucos de 30, 35 quilômetros.
8: Então bora começar a falar de maratona, chegou o momento mais aguardado.
6: Assunto fresquinho.
8: Assunto fresquinho demais pra vocês dois, os 42 quilômetros. Primeiro, vocês decidiram fazer esses longões, não dentro dos parques, em lugares fechados, mas sim desbravando pela cidade de São Paulo. Foi aí que vocês, né, hitaram, ficaram muito famosos na internet. Então vocês saíam da Zona Leste de São Paulo e iam pra onde? E registrando tudo?
7: Sim, a gente já foi pra Osasco de trem, tudo, e voltamos até a Arena Corinthians.
8: Que? De Osasco até Itaquera, até Corinthians.
6: A gente precisava de fazer um treino mais próximo de uma maratona. Então, eu queria fazer um treino de 40 quilômetros. Pra não fazer os 42 antes do dia da maratona, foi, vamos fazer um treino de 40. Aí eu fiquei procurando no Maps um ponto A e um ponto B, um trecho de 40 quilômetros. Aí eu falei, vamos ver de Osasco até São Miguel quanto que dá. Aí até São Miguel ia dar quase 50. Aí eu falei, mas se a gente então fizesse de Osasco até Arena Corinthians? Porque seria um percurso legal, impactante e que daria, tornaria entretenimento, né? Seria impactante para as pessoas que vissem e daria, e ficaria legal filmar. Então a gente decidiu fazer esse percurso mais longo. Mas o nosso primeiro que a gente pegou para filmar, que também deu bom, foi sair do metrô Tatuapé até em casa. Foi o primeiro que a gente pegou e deu muito bom. Chegou a 85 mil visualizações aquele Rios.
8: Meu Deus!
6: Que não,
8: gente,
6: é tão longe, deu 21 quilômetros. Mas aí, como deu certo, e esse tipo de treino de desbravar, sair de casa e ir até tal lugar, ou ir até tal lugar de transporte público e voltar até em casa correndo, que eu acho melhor, pelo menos acabou a corrida, estamos na porta de casa.
8: Eu gosto, né? Também, legal.
6: Então, aí a gente viu que essa era a fórmula, que as pessoas gostavam, se identificavam com o percurso, né? Que nem esse que vocês mostraram o trecho. Aí a gente saindo do ponto final do Itaim Paulista e fizemos o percurso todinho do ônibus 3459, que é uma linha bem conhecida da Zona Leste, que deixa no Parque Dom Pedro. E pra quem costumava ir pro shopping Tatuapé, é o ônibus, pra você não pegar o metrô ou o trem e gastar duas conduções, era o ônibus da galera ir pro Tatuapé. Então eu acredito que esses percursos que a gente faz é o que o público se identifica, né? Pô, eu faço esse caminho todo santo dia de ônibus e já é embaçado, e esses dois malucos fizeram correndo, e a mulherada fica doida e fala, Lulu, você chegou plena, a mulher não tá nem descabelada, tá de batom,
8: tá, né? De gloss,
7: né? Eu saio de tudo de casa menos sem batom, gente, né? Tem que correr linda e plena, né?
8: Já aconteceu alguma situação inusitada durante esse caminho?
6: Bom, assim, inusitado, não lembro, mas a gente sempre encontra alguém no caminho que, ó, seus fitness, a gente segue vocês, vocês são maravilhosos, inspiração, não sei o quê. Então, é isso que tem acontecido bastante no meio
5: desse trajeto
6: nos treinos longos. Mas você lembra de alguma coisa, Lulu, que aconteceu assim?
5: Alguma coisa inusitada? Inusitada,
6: sei lá.
5: Ah, a gente vai lembrando no decorrer do programa. Bom, se aqui lembrar, pra vocês eu trago pra gente. Mas... Ô Lu, e nesse percurso, vocês correm alguns trechos ciclovia, calçada, rua, como é que é? Porque é uma doideira, né? Porque vocês têm que prestar atenção, claro, na segurança de vocês, nos carros que estão passando, bicicleta, moto, então, e ainda... gel, hidratação. Sim. Pô, é muita coisa ali pra
6: e
5: pensar.
6: Filme fala, tá?
5: E filme fala, gente. É, a mulher, meu Deus
6: tudo
5: do céu.
6: Isso.
5: Como é que é?
8: Então, tem trechos que a gente vai na ciclovia, né? Aí quando não tem, a gente vai.
6: No meio fio.
8: No meio fio. E a gente vai encontrando os espaços pra andar. Não tem assim, quando não tem ciclofaixa, a gente vai aqui no meio dos ônibus mesmo. A gente dá a mão, tipo, dá uma segurada que a gente tá passando. E nós vamos seguindo a linha onde a gente vai, passa pelo meio de uma coisa aqui, passa outra ali, calçada.
6: E como a gente costuma fazer o treino de manhã no domingo, o trânsito não é tão intenso. E lógico, qualquer corredor sabe que você tem que correr contra o trânsito, isso, sempre de frente para os carros, nunca dê as costas para os carros. Então a gente corre sempre de frente e vamos tentando o máximo possível que a gente consegue na rua. Se tem ciclofaixa, ciclofaixa. Se não tem, a gente pula para calçado e fica naquela gincana, né, do Faustão.
8: É, pula, até porque pendura. Tem muito buraco também, às vezes tem que ficar desviando. Aí você desvia daqui, tem que prestar atenção se não vem alguém. Às vezes alguém atravessa assim do nada. Tem
5: sim, às vezes na calçada. Carro, garagem que abre, sai carro também, o carro da ré, né? Então precisa tomar cuidado com isso.
6: Nesse rolê da Paulista, que nós fomos de São Miguel até a Paulista, aí chega no Brás, tem que desviar de lona de marreteiro, de morador de rua, de buraco, de bueiro aberto, é um monte de... Aí pronto, são os desafios que a gente encontra no meio do caminho. É desviar da população.
8: Às vezes até pra gravar fica meio assim receoso de ficar com o celular.
6: Receoso de estar no telefone, né? Certos pontos.
5: Perfeito, gente.
6: Desbravar São Paulo pelas ruas aí pra trazer conteúdo pra vocês. Olha, um dia a gente tem que filmar o backstage, né?
5: Os bastidores.
6: Os bastidores, né? Porque não é fácil. Tem todo esse lance da segurança do trânsito, a segurança de não ser assaltado, passar alguém de bicicleta e tomar o nosso telefone. Tem o lance de enxugar tela de celular pra conseguir desbloquear, limpar a lente que tá tudo suado. Você não tem um centímetro quadrado de tecido seco pra limpar. É uma maluquice desse negócio de gravar e correr.
8: E desafiando nesse negócio de gravar e correr.
6: Mas é legal.
5: Mas tá incrível, Lulu, Joe, continuem, porque a gente tá adorando esse entretenimento. Então, por isso, deem moral pra eles. Sigam @casalfitness.zl. E aí, vocês fizeram por quanto tempo esse ciclo de maratona? Porque é um ciclo muito pesado. Fizeram o quê? 2, 3 meses até chegar à maratona?
6: Olha, como nossa evolução foi gradual, desde que a gente começou a correr um ano e 8 meses atrás, nós estamos em ciclo de maratona, porque a gente vem evoluindo e ganhando, como posso dizer, fugiu na minha cabeça.
5: Ganhando performance, evoluindo.
6: Correto.
8: Mas os treinos mais longos a gente fez esse ano. Foi o primeiro, foi em fevereiro, que é o que a gente comentou, que veio de Osasco até Itaquera.
5: Quantos quilômetros?
8: 40.
5: Meu Deus, já fizeram logo um ciclo de 40.
6: É. Teve no meio de toda essa maluquice um de 40, aí logo que a gente fez o treino de 40 quilômetros, passou algumas semanas, eu sofri um acidente de moto, fraturei a clavícula e fiquei quase 2 meses fora das corridas.
5: Meu Deus.
6: Na reta final da maratona. Então eu tive que não correr, começar do zero, mas do 4. E tive que voltar. correr atrás do prejuízo. Ela continuou treinando, mas eu...
5: Mas obviamente... você vê a diferença. Eu tenho certeza que a sua recuperação de jogo, ela foi boa, porque você não era um cara sedentário.
6: É.
5: Então, a sua recuperação, o seu corpo, ele tem memória. Então, ele automaticamente, ele estava forte o suficiente para o impacto, infelizmente, claro, desse acidente, mas na hora da recuperação, você é um cara muito ativo.
6: Sim.
5: Então, o corpo, ele não demora para se recuperar.
6: Eu não
5: ele...
6: tenho dúvidas.
5: Exatamente isso. Agora, vamos mostrar essa medalha. Mostra a medalha pra gente! 42 quilômetros!
8: Tão sonhado.
5: Tão sonhado, tão cobiçado. A primeira medalha dos 42 que vocês fizeram na SP City Marathon, que aconteceu aqui em São Paulo. Eu fiz 21 quilômetros, achei uma prova duríssima. E aí a Lu me fala assim, ah, eu não achei não. Eu falei, meu Deus, que brava! Conta pra mim como é que foi, como é que foram os 42 quilômetros, os primeiros da vida de vocês.
8: Foi emocionante. Foi, que nem a gente comentou, sofreu um pouco, o amigo que foi com a gente teve algumas câmeras, mas pra gente mesmo, assim, pra mim, nossa, eu cheguei deslumbrada. Eu me fui a mais chorona, chorei mesmo, até quando na chegada a moça falou, como você está? Eu falei, estou ótima. Ela, parabéns. Eu cheguei, tipo assim, não estava sentindo nada. Depois que eu fui ver que tinha uns calos no dedo, mas tipo assim, pra mim foi muito gratificante. Agradeci muito porque não foi fácil cada treino, cada coisa. Chorei mesmo, chorei.
5: Ai, eu fico só emocionada porque eu lembro da minha primeira maratona.
8: Tô nas redes sociais chorando mesmo. E é isso, gente. É uma conquista nossa. Que a gente correu atrás, fez tudo por isso. Então, foi muito gratificante. Eu me emocionei bastante.
6: Eu confesso que eu sofri bastante. Chegou na USP ali, até a USP estava tranquilo. Quando caímos para dentro da USP, ficou difícil. Porque ali foi bem monótono, muito silêncio, uma reta interminável. E quando ela terminou, fez a volta, era outra reta interminável. E aí, o amigo sentiu cãibra, foi o que... A gente decidiu caminhar um pouco. Foi a hora que a gente falou, precisamos caminhar. Caminhamos por uns 500 metros, acho nem 500 metros, retomamos a corrida. Aí na retinha final também, depois da subidinha do jockey,
5: nossa,
6: eu já tava me arrastando e a Lulu me puxando. Ainda bem que não tinha cabelo, não tem o cabelo, senão ela vai me puxar pelos cabelos.
5: Ah, falou, tô não, cansada.
6: Você vai chegar correndo nessa chegada, você não vai chegar caminhando, não. Aí a gente treinou pra chegar correndo.
8: Dei as mãos e falei, vamos que a gente consegue. A gente treinou pra isso.
5: Conseguiu. A Lu é a capitã nascimento desse negócio, assim, dessa dupla de elite, essa tropa de elite. Lu é capitã nascimento. Vai correr nada, querido. Vai chegar correndo aqui, vai colocar medalha no peito, é isso aí.
6: Por isso que eu relatei que eu não vou mais fazer nenhuma distância sozinho, porque eu preciso dela. Numa hora dessa, se fosse uma prova de 50, ela ia me puxar por mais 8 quilômetros.
5: Ai,
6: ia! Né?
5: Cara, fazer uma maratona, eu acho que é uma coisa tão inexplicável. Eu acho que as pessoas, quando a gente fala, meu olho aqui enche de lágrima, você se emociona, Diogo também, é porque só quem faz uma maratona entende o quanto o ciclo ele é difícil, o quanto a gente tem noites, às vezes, né, mal dormidas, o quanto a gente precisa ter alimentação em dia, quantos nãos a gente diz pelo... Olha, eu queria ter uma festa, ter um aniversário, numa sexta. Não vou, porque eu acordo 6 horas da manhã pra fazer o longão. Ah, toma uma tacinha de álcool, toma uma cerveja, só uma, são só duas. Não posso, eu tô num ciclo de maratona. Então você precisa ter muita disciplina, muita resiliência, muito foco. Então quando a gente acaba... E coloca a medalha, e convenhamos, gente. Bota aí no Google pra você ver quantos são 42 quilômetros.
6: Muito
5: tempo correndo, é 4, 5 horas correndo sem parar. E caminhando também, eu caminhei na minha maratona, e é muito normal, eu vou falar, uma estratégia muito inteligente. É a caminhada, melhor do que você parar e quebrar.
6: É saber escutar o corpo. Se ela tá pedindo pra caminhar, nem se for um minutinho pra você dar uma relaxada... É melhor do que se você forçar e talvez...
5: Sim, tudo bem.
8: Uma cãibra, né?
6: Ou até uma lesão.
8: Uma lesão.
6: Que te tira
8: e essa maratona, eu dormi 3 horas pra poder fazer essa maratona. A gente trabalhou e eu dormi 3 horas. E assim, que nem eu falei, puxei ele porque eu sabia que ele aguentava. A gente treina junto, então eu sei a capacidade dele. Eu falei, você vai aguentar, falta um km, a gente vai correr. Mas assim, não tô falando pra ninguém correr quando o seu corpo pedir pra parar, entendeu?
6: E nem ficar correndo sem dormir. O descanso faz parte do preparo. É que, infelizmente, não tem como a gente dormir mais cedo porque eu preciso trabalhar.
5: Claro, né? Tem então, a pessoa jurídica e a pessoa física.
6: Pois é, então...
5: Né? Que é a vida de vários outros atletas amadores, gente. Pois é. É a vida de muita gente.
6: E o treinar, o correr com pouco sono, fez parte do treino pra gente conseguir a maratona. Porque se no dia da prova eu tivesse dormido pouco e nos treinos tivesse ido descansado, talvez faria diferença, né? A gente não conseguiria porque, pô, hoje eu não consegui dormir por ansiedade, por algum motivo não consegui dormir, isso poderia afetar. Como nos nossos treinos o não dormir faz parte do dia a dia, então pouca noite de sono.
8: Meio que o corpo já tá
6: acostumado.
5: Claro, né? Já tá acostumado com a rotina. E o que vocês acharam do percurso da SP City?

0: onde o filho chora e a mãe não vê.
1: Olha que legal.
0: A gente tá tendo na USP.
1: Olha, gente, olha que maravilhoso. Porque normalmente, ah, onde você faz o longão? Ah, eu faço na USP. Onde lá no Ibirapuera? E vocês não conheciam.
2: Não, conhecemos na maratona.
0: É,
1: em grande estilo, tá? Ah, vocês conheceram em grande estilo, chupa mundo.
0: Ibirapuera, o Parque Sereste, Ecológico, outros parques a gente já tinha ido. O Parque do Carmo, que também lá na Zona Leste também já tinha conhecido. Mas a USP, a única vez que a gente cogitou em correr na USP foi num domingo de carnaval.
1: Vamos no carnaval, gente, correr.
0: É, vamos no domingo de carnaval correr, vamos na USP, vamos. Chegamos lá, tava fechado.
1: Fechada, é.
0: Poxa, aí fomos pro Ibirapuera. Então, conhecemos a pista da USP da pior maneira possível. Na reta, nos últimos quilômetros da maratona, mas foi muito legal. E quem quiser fazer uma maratona, faça a SP City, que é a organização, é muito bem organizada, ponto de hidratação. Olha, não tenho o que falar.
1: É isso, gente. Bom. Agora eu quero saber qual o próximo desafio, qual é a próxima maratona ou qual é a próxima prova-alvo. Já tem isso em mente ou melhor se recuperar desses 42 quilômetros?
0: Bom, a gente tem. A nossa meta é agora se preparar para chegar mais longe. Então, o nosso alvo são as ultras. Começar a escalar.
1: O quê? Para, eu não tô aguentando esse casal, não.
0: A nossa meta é 100 quilômetros.
1: 100 quilômetros.
0: Na hora que a gente bater a meta, a gente dobra a meta. Mas a meta é 100K. Então, o nosso propósito é continuar. Então, a gente vai descansar, obviamente, mas não vamos afrouxar. A gente vai continuar a nos desafiar que, sei lá, o ano que vem, ou que seja no fim do ano, ou pro ano que vem, a gente vai fazer algum treino, alguma coisa mais próximo de 50 quilômetros, e a tendência é a gente tentar chegar mais longe. Por isso que eu tinha comentado que a nossa ambição não é ser mais rápido, por isso que a gente talvez não use ainda assessoria, porque a gente não tem intenção de baixar pace, a gente tem intenção de aumentar a distância.
1: Ser resistente.
0: Ser
1: claro.
0: Mais resistente.
1: Então o objetivo não é ir rápido, e sim mais longe.
0: Mais longe.
1: Maravilhoso,
0: gente. A gente
1: não
0: tem pressa, a gente quer chegar mais longe, mas sem pressa.
1: E vou falar uma parada aqui pra vocês, hein? Vocês vão chegar.
0: Eu acredito também.
1: Eu tenho certeza, só aqui de trocar uma ideia com vocês, vocês são um casal, assim, incrível, e que com certeza vai chegar. Rapidinho, que o nosso programa já tá quase acabando, eu quero fazer um ping-pong com vocês. Queria que vocês completassem a frase. Coisa rápida, tá?
0: Certo.
1: Lu, correr é...
2: vida.
0: É prazer.
1: Disciplina é...
2: tudo.
0: É resultado.
1: Muito bom. Meu maior orgulho é...
2: ser maratonista hoje.
0: Meu maior orgulho é a minha família. Minha família saudável, meu filho saudável, um rapaz decente que não me dá trabalho. A minha esposa amorosa, cuidadora, que suportou 20 anos de um cara com muito problema. Ela foi guerreira, ela acreditou em mim, acreditou na minha recuperação. Então, meu maior orgulho é eu ter a minha família saudável e todo mundo feliz, todo mundo atleta, bem encaminhado e com grandes objetivos, com grandes ambições.
1: Ai,
0: esse é meu maior orgulho, é me encontrar hoje desse jeito.
2: Né? Seguir junto, sempre.
1: Casamento é...
0: é foda, cara. É foda, mas é bom. É bom.
1: Compromisso, né?
0: Talvez se eu não fosse um homem casado, fosse um homem solteiro, eu não seria o Diogo de hoje, eu estaria perdido no mundo aí.
1: Ai, casal, eu adorei que vocês estiveram aqui com a gente no Corre
0: que
1: TMC.
0: Eu confesso, gente, que eu estou super nervoso. Lulu, se eu falei mais do que você me desculpa.
2: Você sempre fala,
0: Eu sou falador, eu sou comunicativo,
1: eu
0: sou assim.
1: Eu acho que um complementa o outro.
0: Eu falo com todo mundo, ela fala. Ai, você fala com você. Para, parece o carro da Cândida. Fala com
1: ela. Isso é casamento, gente. Isso é casamento maravilhoso. Eu queria o nome do food truck de vocês.
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0: E serão bem-vindos.
1: E feito por dois maratonistas.
0: Bom demais. E lembrando que toda segunda-feira, às 8 horas da noite, vocês têm esse corre juntos, que vocês saem aí. Então sigam o arroba casalfitness.zl.
1: Segue a gente, chama no direct, a gente vai colocar vocês no grupo e vocês vão participar com a gente. Pode ser iniciante, nunca correu na vida, vamos dar o primeiro passo, a gente tá lá pra
2: isso. Não tenha medo, gente. Levanta do sofá. E vamos com nós.
0: É isso. Muito obrigada, Lulu. Muito obrigada.
1: Obrigada, adorei.
0: Foi muito bom. E é isso, gente. Vambora. Muito obrigada pra você que ficou aqui com a gente. Um ótimo corre pra você, uma ótima correria, independentemente de qual seria a quilometragem que você vai rodar hoje. O mais importante é você se movimentar, tá certo? Valeu, até a próxima e fui, porque a gente tá sempre no corre.
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4: Uma curiosidade sobre o inesquecível 11 de setembro e o que aconteceu nos dias subsequentes numa cidade chamada Gander, no Canadá. Com o espaço aéreo norte-americano bloqueado, centenas de voos foram desviados para aeroportos fora dos trajetos tradicionais. De um dia para o outro, uma cidade pequena recebeu quase 40 voos internacionais e precisou abrigar todas as pessoas que vinham neles. O musical Vindos de Longe conta um pouquinho dessa história, com músicas originais e um elenco com grandes nomes do teatro musical brasileiro, como Saulo Vasconcelos e Rodrigo Mialaré. A montagem ainda celebra a reabertura do Teatro Ruth Escobar, na Bela Vista.
5: Tem uma cidade que se chama Gander.
6: Tem uma delegacia de polícia com dois policiais.
7: Uma escola fundamental.
8: Uma sociedade protetora dos animais.
9: Uma emissora de TV local.
10: E uma pista de hóquei.
11: É um lugar pequeno numa rocha gigante do oceano. Todo mundo conhece todo mundo. E todo mundo tem uma história pra contar sobre como aquele dia começou.
12: Eu sou Rodrigo Mialaré. A história é uma história muito delicada, que a gente tem que ter o cuidado de não forçar as emoções. Elas têm que vir naturalmente. Que o texto por si só já é emocionante, já é de, né, uma história de pessoas reais. E temos também que tomar muito cuidado para não ser, porque não é um espetáculo sobre o dia 11, é sobre o dia 12 em diante. Mas é claro que se o dia 11 não tivesse acontecido, não teria esse espetáculo.

0: sou a Luísa Porto. Eu faço três personagens, uma que é a passageira, outra que é uma repórter e outra que é uma comissária. Então, eu tenho um casaco e um chapéu que é da comissária, eu tenho um microfone que é da repórter e tenho um casaco que é da passageira. Eu acho que esses códigos ajudam a gente a construir o corpo, voz e já imediatamente transportar a gente para outro universo. E tem algumas pessoas que usam disso, tem pessoas que mudam a voz, mudam um corpo, mas eu acho que esse jogo, ele é estabelecido de forma muito rápida e muito teatral. E essa também é a beleza da gente fazer teatro, né? De você poder fazer vários personagens sem estar, assim, muito caracterizado, só no jogo.
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2: Sou Bruno Narche, um dos atores do elenco de Vindos de Longe. Se a gente já teria que estar jogando com o nosso elenco, aqui nessa peça a gente tem que estar num lugar muito ampliado de tudo isso, muito mais atentos, jogando muito mais, porque são pequenas frases todas picadas. Você tá fazendo um personagem, você virou, de repente você já virou outro personagem. Então eu sinto que a diferença desse espetáculo é justamente essa ampliação que nos permite, acho que, fazer aquilo que a história conta, que é como que uma rede de pessoas se comunica, se ajuda e amplia uma boa ação.

0: Eu sou Saulo Vasconcelos e eu faço o prefeito Claude da cidade de Gander. Eu acho que o que torna Vindos de Longe especial e diferente é porque se trata de um musical onde todos somos protagonistas. Ou todos somos coro, né? Aquele coro clássico grego, né? Vivo, pulsante, que tem uma função de contar uma história. Essas pessoas, elas tiveram que se mobilizar para acolher essas 7 mil pessoas que chegaram do nada, do dia para a noite, durante 5 dias. Então, que tipo de movimentos que elas fizeram, de organização, de logística, de comida, de roupas, né? De como lidar com a mala, com as malas desses passageiros. E hoje, isso nos nossos tempos, aqui no Brasil, transportando para a realidade do Brasil, eu acho que o povo brasileiro é muito solidário, sim, né? Basta ver o que aconteceu no Rio Grande do Sul com as enchentes, a mobilização que houve, né, para a gente poder ajudar essas pessoas de lá, os nossos irmãos brasileiros. Se o brasileiro tiver uma situação de emergência e que precisa de solidariedade uns dos outros, eu acho que quando o calo aperta mesmo, a gente sempre pode contar com alguém para nos ajudar.
1: Cara, a gente está reabrindo esse Teatro Ruth Escobar. Para mim, assim, é muito bacana, é muito significativo. É um teatro antigo, se não me engano, eu acho que ele é de 1963. Já viveu uma grande época, teve seu apogeu, foi palco de peças de resistência aqui, já teve problemas com censura, chegou a ficar fechado e quase foi vendido. E a gente agora está participando desse renascimento para a cultura de São Paulo, para a cultura do país, num teatro que tem tanta história. É muito bacana, é muito emocionante. Eu sou muito grato e muito feliz em poder fazer parte desse momento.

0: 7 em cada 10 profissionais de enfermagem em São Paulo já foram vítimas de agressão no trabalho. É o que mostra um levantamento do Corem SP, feito com mais de 4 mil profissionais entre enfermeiros, técnicos e auxiliares. O número é menor do que o registrado no ano passado, quando eram 8 a cada 10, mas ainda revela um problema recorrente na categoria. Para falar sobre isso, a TMC conversou com a Vanessa Scarcella. Ela é coordenadora da comissão do Corem SP de combate à violência.
1: A violência com os profissionais de enfermagem, ele não é um problema novo, né? O Corem, ele já vem acompanhando essa situação há algum tempo, justamente por isso, né? Percebeu aí a necessidade de fazer as sondagens, né? Para garantir a qualidade e segurança desse profissional que está nativo. Agora em julho, nós fizemos uma nova sondagem. Nós tivemos uma sondagem no ano passado, 2025, foi a primeira sondagem que a gente fez, diante dos vários casos que estávamos acompanhando, que vinham acontecendo. Em 2026, agora a gente fez uma nova sondagem e participaram 4.400 profissionais de enfermagem de São Paulo. Lembrando que o estado de São Paulo, nós somos em 820 mil inscrições no Conselho Regional de Enfermagem, né? Então são 820 mil profissionais de enfermagem aí só no estado de São Paulo, 3 milhões e meio no país. Então é um número muito grande de pessoas, né? E destas, 72,6% disseram já ter sofrido algum tipo de violência neste último ano. Nós tivemos aqui a maior queixa de agressão é por acompanhantes, né? Mas não é tão diferente de pacientes, porque eles descartam nos profissionais da linha de frente, que é a enfermagem, toda a sua insatisfação com o sistema, né? Então chegam em unidades, em UPAs nós temos um monte, em UPAs superlotadas, e aí a demora do atendimento. Então quem que eles vão procurar? Quem está ali na frente, que é a enfermagem, né? Então eles descartam toda essa insatisfação com o sistema, essa ansiedade com o processo de doença em cima dos profissionais de enfermagem. Então nós temos aí muito acompanhantes que vêm nas UPAs com os pacientes e acabam agredindo nossos profissionais. É verbal 89,2%, a psicológica 73,8% e a física 19,2%. Lembrando que a física é realmente quando chega pra gente. É questão de internação do profissional. Nós tivemos no interior de São Paulo, por exemplo, em São José do Rio Preto, uma fratura de face. Nossa. Ficou hospitalizada, fez cirurgia. Nós tivemos em Monte Azul tesouradas da face, tá, onde pegaram, nossa, a própria tesoura do técnico de enfermagem, tesouraram o rosto dele e chutaram a enfermeira, quebraram a perna dela. O que eu posso falar como coordenador da comissão de enfrentamento à violência de enfermagem é que nós também verificamos, né, pela mídia, essas questões dos médicos sendo agredidos, mas é muito, muito, muito menor do que a enfermagem, porque é a enfermagem que está ali na frente, né? E às vezes a maioria das queixas é pela demora do atendimento médico, né? Então não tem como você não chegar no hospital, por mais que você não precise passar no médico, mas você vai passar numa triagem de enfermagem, no acolhimento emocional, né? Tirar dúvidas. Então todo o processo que você faz quando adentra uma instituição de saúde, o seu impacto inicial, né, o seu contato inicial é um profissional de enfermagem. Então por isso que a gente fica mais exposto, né, a essas alterações de comportamento do paciente ou, em sua grande maioria, do familiar. Tem municípios, inclusive, que hoje, além de toda a tramitação que vai correr, né, civil e penalmente, a pessoa que agride o profissional de enfermagem também paga uma multa. Então foi um avanço muito grande que a gente teve nesse um ano, de quando descobrimos, né, criamos a comissão e começamos a fazer audiências públicas, entrar com orientar o profissional ao CAT, o desagravo público. Então essa redução de 86, que era antes, para agora 72, a gente ainda está verificando se teve uma redução por conta das ações que realizadas, né, de proteção a pessoa, ou às vezes porque teve tanto destaque que alguns também têm medo de denunciar. Esse é o nosso problema maior, o medo de denunciar.
0: Deus está cansado e descrente da humanidade e busca ajuda no consultório com a analista Ana. É isso mesmo, uma sessão de análise de Deus. Essa é a história da peça Meu Deus, produzida pela Morente Forte, em cartaz, aqui em São Paulo. A direção é do premiado Elias Andreato. Sérgio Guizé e Bianca Bin vivem esses personagens inusitados e contam para Estela Ribeiro um pouco sobre essa montagem.
2: Olha, tô nada mais, nada menos que com Deus de um lado e com Ana de outro, que é a, né, a terapeuta de Deus. Gente, prazer estar com vocês, Sérgio Guizé, Bianca Bin, elenco de Meu Deus. As pessoas costumam dizer que os personagens e os textos encontram os atores. Foi isso que aconteceu com vocês?
3: Prazer falar com você, Estela. Muito obrigada pelo espaço. Comigo foi exatamente isso. É. Eu também acredito nisso. E eu fui atravessada por esse texto na primeira leitura. Eu já tinha trabalhado com Elias Andreato. Ele, no final de uma sessão de teatro, eu estava com o meu parceiro e ele falou, eu tenho um texto para vocês dois. Eu falei, me manda. Assim que eu li, eu falei, eu quero fazer. Mostrei pro Sérgio, ele também comprou a ideia na hora. É um texto maravilhoso de uma israelense chamada Anat Govi. E ele tem humor, ele tem ironia, é um humor que eu admiro muito, que é um humor inteligente, não é um humor barato. E ela fala de Deus sem pregar religião nenhuma e sem pregar ateísmo também, né? Porque a minha personagem, ela é ateia, ela não acredita em Deus. Então é uma dramaturga que não é panfletária, que usa a terapia como a estrutura dramática desse texto, dramatúrgica para esse texto, mas que, assim, é uma terapia dos dois lados, porque por vezes eu estou analisando Deus e outras vezes esse papel se inverte também, eu viro a analisanda de Deus.
4: Olha, eu gosto muito, eu sinto que Deus vem para ouvir certas coisas que ele estava precisando ouvir há muito tempo, mas principalmente para colocar para fora, porque afinal de contas ele vem ouvindo o problema dos outros há milênios, e eu acredito que ele diz coisas preciosas para a doutora Ana, coisas que ela precisava ouvir, dar valor mais para a vida, e ele vem contar isso de uma maneira leve e bem-humorada, como eu penso que tem que ser.
3: Que a minha personagem, ela é uma mãe solo, extremamente exausta, emocionalmente ferida, descrente, é muito batalhadora. Para mim, ela é o símbolo da resiliência humana, da mulher, principalmente essa mulher que carrega o mundo nas mãos. É uma mulher forte e mostra um Deus fragilizado, né? Humaniza esse Deus, ela desconstrói essa figura do Deus tradicional que a gente está acostumada a ver. Então, assim, é uma mulher que ao mesmo tempo que está frágil, ela é forte porque ela está incumbida de cuidar de um Deus em depressão, um Deus fragilizado. Essa autora, ela humaniza Deus para falar da gente, para falar da humanidade, de como a gente está doente também, de como a gente anda descrente. E ainda assim, o quanto é importante ter compaixão, acreditar no encontro, no poder do afeto, né, no encontro humano. A peça, ela termina com um grande abraço, e dizer isso não é um spoiler, mas sim fortalecer esse convite de que a gente não fala só de problema, mas a gente fala também da importância do afeto, de como ele é transformador, da solução que vem pela compaixão, pela resiliência, por continuar tentando, continuar existindo apesar de tudo, e não perder nunca, jamais, a esperança.
4: Eu acho que a nossa peça, através desse Deus que prega também a autorresponsabilidade, que apesar de tudo que passou, ainda temos a graça da vida. E é, eu acho que a mensagem da peça é essa, assim, de gratidão também, né? Tem uma cena que é ele tomando um copo d'água, assim, de como é maravilhoso, né? De como, como diz Rubem Fonseca, a felicidade às vezes está só num banho quente, você tendo essa possibilidade, né? E fala muito disso, de empatia, saúde mental, solidão, e tudo com muito bom humor e leveza, assim.
2: Vocês transitam pela TV, pelo cinema, tem a vida cotidiana lá fora. Chegar aqui nesse ambiente, teatro, se respira diferente? Eu vi vocês tomando um cafezinho lá fora. Tem esse tempo de sair do mundo, voltar pra cá, se conectar?
3: Tem, é um tempo que é analógico, né? A gente foge um pouco dessa tecnologia e dessa velocidade absurda que a gente tá vivendo hoje. 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
2: Olá, um abraço para você que acompanha aqui a nossa programação TMC. Estamos chegando no ar com mais um Dinheiro TMC, programa que descomplica a economia para você, fala de uma forma simples, direto, sem aquele famoso economês. Você está no lugar certo para aprender um pouquinho mais de finanças, e hoje um assunto que pega muita gente aí pela curiosidade, que são as modernidades, inteligência artificial, tecnologia, como que isso está ajudando ou talvez atrapalhando muita gente com as suas contas. Eu sou o Thiago Matheus e vamos juntos nessa próxima hora. Vamos falar então sobre inteligência artificial? Parece que é um caminho sem volta, não é verdade? Acontece com você também? Então eu conto com a sua participação no WhatsApp 11972211001. Caminho sem volta para a humanidade e talvez nas finanças, esse negócio não é diferente não, por diversos motivos. Hoje no Dinheiro TMC, então, a gente fala sobre isso. Desde já conto com a sua participação, conto com a sua audiência e estou recebendo aqui nos nossos estúdios o Gil Giardelli. Gil Giardelli, que é professor, ele é palestrante de inovação também, futuro, inteligência artificial, computação. Ou seja, Gil, você é a pessoa certa para explicar a gente nesse programa TMC muito especial. Seja bem-vindo, muito obrigado, viu?
3: Muito obrigado, Thiago. Uma honra estar com vocês aqui, falar sobre esse assunto que é uma nova era, que o termo nós chamamos de a economia da inteligência artificial.
2: E a gente já começa com o pé na porta. Desculpa o termo, viu, Gil? Mas tem que ser assim, porque assim, a IA, ela está já ajudando o pessoal a economizar dinheiro, ajudar com as planilhas, ajudar no investimento, ou, aí que está o perigo, né, o X da questão, por enquanto ela está ajudando a gente a gastar mais. Talvez melhor também, mas gastar mais. E aí, entra a cruz e a espada, Gil?
3: Toda inovação radical, que é aquela que muda a sociedade durante décadas, acontece os extremos. Primeiro, nós vivemos uma grande infância, então tende a gastar mais, tende a toda hora você ser resgatado pela IA para fazer uma compra que você esqueceu. E agora já estamos vivendo um momento onde as pessoas estão utilizando mesmo para fazer seu planejamento financeiro, colocando seu salário, seus gastos, até com a fala, não precisando escrever mais, para que a IA possa ajudar a no final sobrar algum dinheirinho na conta.
2: Claro que a gente vai falar das coisas positivas, negativas também aqui sobre inteligência artificial, computação, modernidade, tudo atrelado às finanças, mas nesse comecinho vamos puxar pelo lado positivo, até que acredito eu, sou leigo no assunto, diferente do Gil, que é especialista, uma pessoa comum, ela consegue, né, Gil, usar a inteligência artificial, usar a modernidade, usar aplicativos para organizar a vida financeira. Comparado com tempos atrás, isso parecia uma coisa um tanto quanto distante, não é verdade?
3: Exatamente. Hoje você tem ferramentas gratuitas de IA que podem, você pode criar uma, tipo de uma pasta ali e falar, seja o meu agente econômico. Me dê orientações do que eu preciso fazer daqui a 5 anos para trocar de carro, eu quero fazer uma viagem, eu ganho esse valor fixo e tenho esses custos fixos. Você pode entrar agora na nova era dos agentes autônomos de inteligência artificial, que começam a ficar gratuito para as pessoas. Então, a boa parte é, como a gente está numa infância de tudo isso, experimente. Primeiro, sem colocar o seu dinheiro lá, mas comece uma conversa realmente de outros assuntos que não sejam só financeiros, e depois você vai entender que ela está ali para te ajudar e ela tem um caminho que pensa o que é o melhor de todo o pensamento humano que nós tivemos. E de vez em quando, só faz um exercício, fala para ela assim, você está muito concordando com tudo comigo, quero que você não concorde tanto.
2: Exatamente, tem esse risco, né, da IA ser treinada para te dar o aval a tudo, né? Quero comprar, quero investir nisso. Excelente escolha, né, Thiago? Excelente escolha, Gil, e não é mais ou menos esse caminho. Daqui a pouquinho a gente vai falar dessa inteligência autônoma, é isso?
3: Os agentes.
2: Agentes autônomos. Muito bem, daqui a pouquinho a gente vai falar, mas antes, o Gil, a IA ela pode ajudar alguém a investir melhor? Ou tem algum risco de você confiar cada vez mais numa máquina? Qual que é a linha tênue entre correr o risco, confiar 100%, meio do caminho é sempre a melhor opção?
3: Vamos entender as inteligências. As inteligências de reconhecimento de padrão, matemático, até mesmo linguístico, as máquinas, a IA, já superam a grande maioria dos seres humanos. Mas o que fica para nós são inteligências intrínsecas humanas, que é do pensamento crítico, que é da ética, da autenticidade. Então, quando você une esses dois tipos de pensamento, um que as máquinas estão fazendo muito bem, com o seu repertório cultural, você vai ter grandes ganhos nisso. E hoje, o que nós estamos falando é o repertório cultural. Então, antes de falar, vou fazer um bom investimento, vou usar um robô, né? Estude, crie na sua própria IA e fale assim: todos os dias eu tenho 30 minutos por dia para aprender sobre derivativos, sobre dólar, sobre bolsa de valores, e vai ter nessas lições. Quando você tem esse repertório cultural, fica mais fácil para você fazer a máquina funcionar ao seu favor.
2: Daqui a pouquinho a gente vai falar então mais da máquina funcionando ao nosso favor, os agentes autônomos, se a inteligência artificial ela promete eficiência, uma máquina consegue analisar milhões de dados em segundos, coisa que o ser humano não consegue. Tudo isso na sequência aqui no nosso Dinheiro TMC, recebendo Gil Giardelli, que é professor e palestrante de inovação, futuro, inteligência artificial e também computação. Mais uma pausa aqui rapidinho, viu, Gil? Nesse nosso papo para a gente rodar com as nossas praças TMC espalhadas pelo Brasil, para a gente descobrir como que os moradores, como que os comerciantes, eles podem utilizar a inteligência artificial para mudar a forma de trabalho, a forma de consumo ou mesmo administrar o dinheiro. A gente começa com a capital pernambucana. Deixa eu chamar o nosso repórter Júlio Andrade para contar como é que os nordestinos estão utilizando a inteligência artificial a favor do bom uso e a favor do dinheiro.
4: Um estudo recente envolveu líderes dos setores de tecnologia e varejo e revelou que as empresas da região priorizam o investimento em aplicações de IA. Quando a gente fala em pequenos e médios empreendedores, 22% utilizam a inteligência artificial generativa diariamente. Isso inclui automação de processos, otimização de atendimento ao cliente e ganho de tempo operacional, tornando os negócios mais competitivos. Lembrando que no dia a dia os consumidores podem utilizar diversas ferramentas que permitem identificar despesas desnecessárias e desperdícios ao analisar grandes volumes de dados financeiros em segundos. Como exemplos, o controle das contas bancárias e a classificação de despesas. Mas, se por um lado essa tecnologia é super bem-vinda, a IA apresenta um impacto negativo em trabalhos cognitivos e repetitivos, especialmente aqueles que envolvem processamento de informações, produção de conteúdo e análise de dados.
2: Valeu, Júlio. Obrigado pelas informações aqui no nosso Dinheiro TMC. A gente segue com o nosso giro de repórteres. Vamos agora fazer conexão com o Rio de Janeiro, já que a inteligência artificial ela tem ajudado os cariocas na realização de negócios, aproveitar oportunidades ou mesmo ganhar dinheiro. E a nossa repórter, a Larissa Cardoso, traz agora os detalhes.
5: O uso da inteligência artificial está naturalmente no cotidiano dos brasileiros, principalmente após os aparelhos de celular com acesso à internet trazerem o recurso da IA embutido. Ao fazer uma pesquisa, qualquer resposta pode ser dada pela IA, com algoritmo treinado para personalizar o conteúdo. O economista Gilberto Braga trouxe alguns exemplos usados pelos cariocas no dia a dia, em que a IA pode ajudar a pesquisar preços de acordo com a preferência de cada usuário e até em ações mais complexas, como investimentos. Ao fazer aplicações financeiras, a IA pode ajudar a escolher a instituição e o ativo, combinando o perfil de risco, o retorno esperado e o tempo de permanência desejado. A IA pode ser usada localmente para facilitar a realização de negócios, identificando necessidades dos consumidores e ofertas de bens e serviços cada vez mais personalizados, além de contribuir para a tomada de decisão para aproveitar oportunidades e ganhar dinheiro.
2: Obrigado pelas informações. A inteligência artificial, ela já revolucionou, a forma como as pessoas estão trabalhando, como estão consumindo, como estão gerenciando o próprio dinheiro. No sul do país, fenômenos que antes ficavam restritos à automatização aí, operacional, agora atingem até mesmo cargos de gestão e comportamento de consumo. O nosso repórter Luiz Fernando, ele mostra como a tecnologia impacta nessa região.
6: Seja na palma da mão ou nos sistemas das empresas, a inteligência artificial avança a passos largos no Brasil. Na região sul, essa transformação vai desde a predição das safras no campo até a otimização dos estoques e também o atendimento do comércio e do varejo. Para o cidadão comum, a ferramenta deixou de ser apenas um canal de busca e passou a atuar como um verdadeiro consultor financeiro pessoal. O especialista Christian Capellini explica que a IA pode ajudar a controlar o orçamento em pelo menos 3 etapas dentro de casa.
7: Primeiro é antes de a gente fazer uma compra, para a gente verificar se a gente precisa mesmo daquele produto, aí entende a nossa vida, entende se realmente é uma coisa necessária para eu comprar. O durante é para fazer pesquisa de preço, para fazer pesquisa de tipo de produto e ver se aquelas características batem com a sua necessidade. E o depois é para organizar, né? A consequência daquela compra que a gente fez, conseguir organizar o nosso dia a dia das nossas continhas e fazer com que a gente consiga pagar aquelas contas.
6: Mas não é só no consumo que as mudanças acabam sendo mais profundas. Se antes a automatização ameaçava apenas tarefas manuais, agora a inteligência artificial avança sobre cargos intermediários, de liderança e também de planejamento.
7: A IA, até pouco tempo atrás, principalmente a IA generativa, era muito ligado o uso dela com a substituição de profissionais operacionais, mas isso já mudou. Já faz um bom tempo que a gente tem visto que algumas carreiras de média gerência estão sendo muito impactadas pelo uso da inteligência artificial. Então, usar a inteligência artificial como uma gestora de equipes, uma gestora de projetos para fazer controle de cronogramas, para fazer controle de orçamento, porque ela consegue fazer uma análise muito grande, de uma quantidade muito grande de dados, entender o contexto da sua empresa, entender o contexto de mercado e daí conseguir dar opiniões valiosas para a tomada de decisão estratégica também.
6: Para o consumidor, a inteligência artificial ajuda no planejamento e na economia do dia a dia. Já no mercado de trabalho, seja na cidade ou no campo, a chave continua sendo a requalificação profissional para utilizar a tecnologia como uma aliada estratégica.
2: Valeu, Luiz. Um abraço para você. Obrigado pelas informações. A gente sai da região sul e a gente dá aquela voada para o sudeste, em BH. Os moradores e empresários, eles estão utilizando as ferramentas de IA para melhorar serviços, para otimizar custos, e as informações chegam agora com o nosso repórter Júnior de Castro.
8: A inteligência artificial já faz parte da nossa rotina e também está chegando ao bolso do brasileiro. A tecnologia pode ajudar a organizar contas, reduzir gastos, aumentar a renda e até a melhorar as decisões na hora de comprar ou investir. E para entender melhor esse cenário da IA aqui em Minas, eu conversei com o economista e professor de gestão de negócios do UnibH, Fernando Sete Júnior. Segundo o especialista, a inteligência artificial tem sido cada vez mais buscada por consumidores, comerciantes e produtores aqui no estado.
9: Normalmente, a inteligência artificial tem sido utilizada pelos consumidores para avaliar preços mais baratos, análise do próprio orçamento e analisar qual seria o melhor investimento, comparando, por exemplo, preços, produtos e características. Na ótica dos comerciantes, ela tem sido utilizada muitas das vezes para poder analisar o estoque de determinados produtos, analisar o fluxo de caixa e também analisar a viabilidade de investimentos. Quando a gente olha na ótica da produção, isso tem sido utilizado muitas das vezes para melhorar a eficiência da produção, ou seja, trazer mecanismos melhores.
8: Pois é, a utilização da IA no contexto de Minas Gerais é extremamente importante, principalmente quando falamos em agropecuária, em regiões como o centro-oeste do estado, por exemplo.
9: Ela é utilizada na agropecuária para poder analisar a melhor hora de colheita, como é que estão os grãos para fazer essa colheita. O setor de serviços, que é muito forte em Minas Gerais, é utilizado exatamente para melhorar a dinâmica de estoque, permitindo que a gente tenha produtos em estoque de acordo com a necessidade e não um grande estoque, melhorando a eficiência.
8: E vale destacar que a inteligência artificial é uma ferramenta e não o principal meio quando o foco são os resultados.
9: Inteligência artificial sozinha não é o suficiente. É necessário saber utilizar essa inteligência artificial, porque os comandos a serem dados é que vão determinar o bom uso ou o mau uso dela e, consequentemente, se isso realmente vai gerar ou não eficiência.
2: Valeu, Júnior. Um abraço para você e você de qualquer canto do Brasil. Manda aí no nosso WhatsApp como é que você está lidando com a inteligência artificial, com as modernidades, para cuidar das suas finanças. Para todo o Brasil, o telefone é o mesmo, é o 11 972 21 1001. E antes da gente retomar o nosso papo aqui com o Gil, vamos para as ruas, então, para saber quais as ferramentas o pessoal está usando para organizar as suas contas. Fala aí.
10: Tento olhar bem as minhas finanças. Eu não gasto mais do que o que eu tenho. Tipo, eu faço as minhas economias. Eu tento investir em coisas tipo renda fixa, mais segura. E tento me informar, de ver o que é melhor para mim ou não. Mas eu não tenho consultor financeiro, essas coisas.
11: Olha, eu costumo utilizar aquela planilha do Excel, colocando meus custos, minhas receitas.
12: Eu não moro no Brasil. Eu me organizo, então, primeiramente por planilhas. Eu utilizo muito de planilhas. E no meu quarto eu uso uma lousa interativa que me ajuda muito a me organizar, mas normalmente é uma planilha Excel que eu uso.
13: Hoje eu faço planilhas no Excel, né, para poder organizar os gastos que a gente tem, de casa, escola, todas essas despesas que a gente tem hoje em casa.
14: Não, eu guardo as notas e depois eu ponho a nota num caderno para me fazer um avaliamento de quanto eu gastei no ano.
15: Ah, eu todo mês eu faço uma planilha de gastos do mês, o orçamento do mês. Eu vejo a minha receita e as minhas despesas. E vou ticando, né? Geralmente a gente gasta mais do que ganha. Mas eu tento estar dentro do orçamento. E é isso.
12: Ah, de forma alguma. Não costumo me organizar muito, falar a real.
16: É tudo no caderno, na mente e também no digital, né?
17: Eu tenho um grupo para mim mesmo. Eu tenho um grupo comigo mesma no WhatsApp e aí eu compartilho todos os meus gastos e o que eu paguei, o que eu devo, tudo lá, para me controlar.
15: Sim. Se eu tiver uma reserva, alguma coisa, eu ponho na caderneta de poupança. Quando tenho um dinheiro maior, eu faço um investimento e é assim, mas a coisa é escrita, manual, assim, eu sou analógico.
2: Valeu, daqui a pouco tem mais participação do nosso público, mas eu quero o pessoal pelo telefone também, viu? Manda pra cá no 11 972 21 1001. Gil, vamos voltar ao nosso papo aqui, depois da participação dos nossos repórteres. Você vê que, por mais que a gente passe por diversas praças, meio que a dúvida é a mesma, ou talvez a insegurança é a mesma. Com a sua experiência, qual que é a maior insegurança que uma pessoa tem hoje para colocar o seu dinheirinho, as suas finanças numa planilha online, tentar contar com agentes autônomos, confiar demais aí nos aplicativos e na internet? O que o pessoal desabafa para você? Alunos, pessoas que você conhece, que não são aí do universo das finanças, qual que é o maior medo hoje do ser humano?
3: A grande questão hoje é a cibersegurança. Infelizmente são muitas ferramentas para que você coloque seu dinheiro em locais que não estão fazendo da forma correta. Então, nesse momento, a gente recomenda que antes de você baixar um aplicativo, de você realmente utilizar alguma ferramenta, veja qual é o histórico dela, né? Isso está na rede, as pessoas fazendo elogios, dando estrelas. A moeda dessa nova era é a reputação. Então, quanto mais aquela ferramenta, que pode estar no início, mas ela tem uma reputação positiva, vai te dar essa segurança. E lembrar-se que, assim, ninguém, nenhuma ferramenta, nenhuma IA pede senhas, nada, você deve ser compartilhado, deve ser tudo seu. Então, o maior medo hoje é da cibersegurança, porque essa economia da inteligência artificial, ela está baseada na reputação e no confiar um no outro. E a gente está vivendo um momento um pouco delicado no mundo inteiro sobre pessoas que estão utilizando a IA para tirar realmente proveito das outras pessoas.
2: Até porque tempos atrás, né, Gil, a gente procurava um ser humano para tratar sobre o assunto. Era o gerente do banco, era um especialista em finanças, em investimentos. Era no tete a tete, não apenas na ligação. Você frequentava uma agência, né? Tomava aquele cafezinho e falava sobre os investimentos, sobre as finanças. Vamos trazer um olhar agora para o mercado de trabalho? Você acha que a inteligência artificial, ela também, ela vai necessariamente tirar esses empregos? Aliás, já tirou? Está cada vez sendo um mercado mais reduzido com os humanos trabalhando e cada vez mais aí as plataformas dando as cartas, ajudando as pessoas, ou você acha que ainda tem uma parcela e uma fatia generosa no mercado para esses profissionais?
3: Não, não é o que nós estamos vendo. Na verdade, o termo desemprego tecnológico foi criado ali nos reflexos da quebra da Bolsa de Valores de Nova York em 29, né? Em 1930 foi criado esse termo. Em 37 foi feito um paper que ele é chamado Bicho Papão do Desemprego Tecnológico. E a partir dali a gente usa aquela modelagem. Hoje está se criando mais empregos do que está se fechando. Qual é o problema? Não está dando tempo para preparar as pessoas para essa nova era. Então,
2: a demanda é muito alta, então.
3: Não é só a demanda. Os tipos de profissões, 90% das profissões continuarão existindo, mas terão uma grande reforma de como se é feito hoje aquele tipo de profissão. Vamos pegar aqui o jornalismo.
2: Sim.
3: Né? Ele era muito diferente há 10, 20 claro. Anos atrás. A medicina também. E aí o que está acontecendo? Não está dando tempo para você preparar as pessoas para isso. Por isso que a China acaba de fazer uma reforma no início desse ano, onde ela reformou mais de 1.800 cursos técnicos e universitários, dizendo, se a gente continuar ensinando para as pessoas as mesmas profissões antigas da mesma forma, uhum. elas terão esse desemprego tecnológico. Por exemplo, né, os profissionais de TV, os profissionais de vídeo, lá agora o curso chama Engenharia de Imagem, porque na engenharia de imagem pode ser um holograma, uhum. pode ser um robô. E para a gente premiar isso, né, por exemplo, você teve, já estivemos aqui, tivemos com as telefonistas na década de 40, tivemos com os ATMs na década de 70 e 80, quando os ATMs, né, a automação dos bancos, né, teve aquele processo de vai acabar com os empregos, teve outros empregos. E além disso, o que nós estamos vendo? Todos os trabalhos repetitivos, eles serão substituídos. E aí, nisso exige das pessoas estudar durante toda a vida, se atualizar sobre isso. E junto com isso vem um outro processo, que é o Physical AI, que é quando a inteligência artificial ganha corpo. Agora são humanoides, eu trabalho com humanoides e robôs, eles estão ganhando corpo. E eles vão trabalhar cada dia mais nesses empregos que são nobres, todos os empregos são nobres, Thiago, mas que são repetitivos. Então vou dar um exemplo do que está acontecendo agora em Nova York, é chamado de dados egocêntricos. Você entra lá num portal e se cadastra para que uma pessoa vá limpar a sua casa. Você autoriza, só que essa pessoa que vai limpar é um ser humano. Ela está usando um boné com câmeras e vários tipos de sensores, e a forma como ela lava a louça, a forma como ela lava a roupa, faz... toda a limpeza da sua casa está sendo jogado para máquinas, para depois ser compartilhado com os robôs. Então, é um debate que nós... Como ajudar as pessoas que têm esses empregos repetitivos, né, nessa transição de mudança. Vou pegar um exemplo aqui na indústria mundial aqui no Brasil. São milhões de profissionais que estão naquela linha de frente de trabalho repetitivo. Nós já sabemos... que 5, 10 anos vai ter uma redução muito radical. Ele já está acontecendo isso agora. E como a gente ajuda essas pessoas? Então o debate não é sobre a falta de emprego, é a condição de capacitação de uma sociedade. E só para dar uma ideia, o Banco Mundial faz uma pesquisa a cada 6 meses em 44 países. O Brasil, infelizmente, está na lanterna. Né? Tá
2: uma pena.
3: Na penúltimo local, né? Não na lanterna, no penúltimo local. Porque só 3,5% da sociedade brasileira que está trabalhando tem habilidades médias e avançadas sobre o uso da IA. Você usar a sua IA de forma simples para perguntar sobre algo já é um caminho, mas não quer dizer que você está usando de uma forma adequada.
2: Pois é, isso me dá um gancho para fazer a pergunta para você, Gil. Lógico que o assunto aqui é dinheiro TMC. E a gente está falando de investimento de finanças, mas você já deu uma explanação aí que diversas as áreas, diversos setores, eles vão ter que se adaptar. Então, trazendo para o mundo aqui o universo das finanças, dos investimentos, mais do que saber de dinheiro, mais do que saber de investimento, mais do que saber o que é a taxa Selic, como que aplicar aqui, acolá, você acha que no futuro, como que eu posso dizer, é melhor a pessoa saber mexer com inteligência artificial, com os agentes autônomos, do que se especializar em algum assunto? Como pode ser de dinheiro, economia, como pode ser de jornalismo, linguística e tudo mais. O caminho seria você aprender cada vez mais a lidar com uma inteligência artificial?
3: Tiago, acho que são os dois caminhos, a saber sobre as inteligências artificiais e as evoluções, antes você tinha que digitar, agora é muito mais conversar com ela. É, cada dia tem uma novidade chegando, então a gente tem que estar atento, não para mudar todos os dias, mas para o que está vindo novo. Mas como, né, eu já disse, o repertório cultural é muito importante, porque a forma como você pergunta, a forma como você questiona, o seu pensamento crítico, é saber sobre a história das finanças, né? Então, voltamos àquele momento que sim, você tem que ter uma visão sobre a inteligência artificial, mas também tem que ter uma visão sobre os mercados e a história. E saber sobre a história, sobre bolsas de valores, sobre, né, grandes momentos da economia, é importante, porque isso o futuro sempre puxa o estilingue do passado e às vezes a gente cai nos mesmos tropeços. E por outro lado, sobre as finanças também, é uma nova era, porque a Bolsa de Valores de São Paulo, né, do Brasil, sempre desejou ter muito mais pessoas investindo. E agora está dando oportunidade para que as pessoas invistam, comece com R$50. E aí o que a gente está falando é de uma nova forma de trabalho, onde é uma economia circular. Você pode ter seu trabalho, mas também você pode ter outras formas de renda. Vou te dar um exemplo de uma pessoa da minha equipe. Temos uma roboticista, ela trabalha com robôs, alta, mas ela também tem uma loja de capinhas diferenciadas para celulares, onde ela faz um trabalho ali meio artesanal. E aí eu falo, mas como você consegue administrar o tempo? Então ela tem os agentes autônomos.
2: Olha só.
3: Que ajudam ela.
2: Muito bem, então vamos falar dos agentes autônomos. Eu estou recebendo o Gil Giardelli, ele que é professor e palestrante de inovação, futuro, inteligência artificial e também computação. Você havia citado ele aqui no comecinho, né, do nosso bate-papo. Eles, né, os agentes autônomos. Ô Gil, então eles estão cada vez mais presentes, né, na vida das pessoas. Para muitos que estão ouvindo, ainda não estão adaptados a essa situação. Primeiro explica para a gente que são esses agentes autônomos e como lidar com ele, como que essa tecnologia vai ser tão importante, já é para muita gente, mas vai ser ainda mais tão importante para tantos negócios, tantas empresas, tantas finanças.
3: O conceito da inteligência artificial, Thiago, foi o termo criado em 1956 e agora há poucos meses foi aberto o primeiro museu de inteligência artificial do mundo lá em Los Angeles. Então, ele já está numa fase anterior. A nova fase, que é algo que tem aí 2 anos, mas começa agora a se repercutir em toda a sociedade, é os agentes autônomos de inteligência artificial. Vou dar 2 exemplos para as pessoas poderem entender. Um pub famoso em Londres, ele criou um agente que a missão dele é todos os dias ver o preço de outros 3 mil pubs na Grã-Bretanha e quanto eles estão cobrando o preço da sua cerveja, que é o pint. E com isso ele faz a regulagem de preço. Mas não é o agente que toma a última definição. Entendi. Sempre tem um ser humano que aperta. Isso é chamado de human looping, que é o ser humano dando a última ordem. Então a gente volta também naquele repertório cultural. Um outro exemplo, Sam Altman, que é conhecido por ter criado na OpenAI, o dono do ChatGPT, ele, no final do ano passado, em dezembro de 2025, ele disse: brevemente teremos uma empresa que ela vai custar, que ela vai valer $1 bilhão e ela vai ser feita por 1 ou 2 pessoas no máximo e centenas ou milhares de agentes. Já estamos vivendo exatamente isso. Quero dar 2 exemplos. Uma pessoa nos Estados Unidos, no final de 2024, ele investiu ali em mini PCs, que são esses orquestradores de IA, e ele criou um tipo de uma farmácia online. No ano passado, ele, com 2 seres humanos, ele e o irmão, eles atenderam 480 mil pessoas. Se você entrar no site dessa empresa hoje, ela está em 147 idiomas, inclusive o idioma do Brasil. E aí, esses agentes fazendo essa, criando soluções de marketing, criando soluções de finanças, tem o CFO disso. Vamos replicar para a nossa vida real. Você é um pequeno empreendedor, né? Antes você tinha, era difícil fazer tudo, você era um empreendedor bonsai, agora você pode criar um agente para cuidar do seu marketing, para criar o seu anúncio de ChatGPT, de mídias sociais. Você pode ter um tipo de CFO para te aconselhar a não tomar as decisões. E o último exemplo, que aí mexe com todas as idades, cientistas da Universidade de Stanford lançaram numa área no Minecraft 1000 agentes autônomos de inteligência artificial com uma missão: vocês precisam criar uma nova sociedade. tem a Olivia, que é uma fazendeira, ela tem que tomar decisões sobre a produção de alimentos. Tem ali vários, todos os aspectos da sociedade, tem dois grupos políticos ali tentando fazer uma nova constituição, e os dados estão abertos dessa pesquisa. Ali a gente está vendo um novo contrato social, né, que Rousseau fez na Revolução Francesa.
2: Pois é.
3: Só que agora com o olhar da IA.
2: Ô Gil, para quem é leigo e está ouvindo a gente, onde uma pessoa comum encontra um agente autônomo? Ela precisa criar do zero? Já existem esses agentes em plataformas, em aplicativos que podem ser utilizados diretamente no celular? Como é que funciona na prática?
3: Já tem várias ferramentas, eu aconselho que não pague por nenhuma nesse momento, só quando você virar uma pessoa que já conhece.
2: Okay.
3: Utilize aquelas gratuitas, comece com algo simples. Todos os meses me faça aqui a planilha de pagamentos fixos que eu tenho, aluguel, condomínio, escola das crianças, né? Me avise com 3 dias de antecedência e atualize meu planejamento financeiro, né? Comece com essa, crie uma outra que seja o seu CFO, o seu C-level de finanças, e fale assim: eu quero que você me dê um olhar como se fosse um CFO com muito pensamento crítico, e fale: olha, esse mês você já gastou 17% da sua renda em compras online. Então, a experimentação. Então, comece assistindo vídeos de brasileiros que estão fazendo isso, que são pessoas nessa nova geração do blockchain, dos agentes. Eles dizem: você é o que você compartilha, e aí as pessoas estão compartilhando, e comece a experimentar. A experimentação é a coisa mais importante nessa nova era.
2: Vou aproveitar aqui a ilustre presença do professor Gil Giardelli aqui nos estúdios, professor, para a gente trazer algumas perguntas aí das ruas, pessoal espalhado aí pela cidade de São Paulo, tem dúvidas também sobre investimentos, sobre inteligência artificial, e agora o professor vai responder algumas destas dúvidas. Vamos começar pela primeira.
11: Eu gostaria de saber se é possível, entre aspas, né, automatizar esse processo de fazer o preenchimento, por exemplo, da planilha, e ter esse controle dos gastos de maneira mais efetiva com o auxílio da IA.
3: Sim, hoje você tem uma série de ferramentas, comece pelas gratuitas, que organizam toda a sua vida financeira. E muito mais do que uma planilha, você vai ter como se fosse um grande painel sobre todos os seus gastos. Aí coloque também os seus objetivos futuro. O pensar futuro é importante. Não pense só no próximo mês ou fechar esse ano, mas fale assim: hoje eu ganho esse valor, pretendo aumentar a minha renda, pretendo daqui a 5 anos fazer tal investimento. Então, muito mais do que só usar a planilha, a IA para usar a planilha daquele momento, né, que é o pensamento muito restrito, pense no futuro e faça essas perguntas para essas ferramentas fabulosas. Não vou falar nenhuma aqui, pesquise, olhe ali quantas notas tem, é como os aplicativos de carona ou de locação de imóveis.
2: Boa, as pessoas perguntam e o professor Gil Giardelli responde.
18: A IA pode organizar os meus gastos mensais, assim, para prever o que eu vou poder comprar no futuro, assim, se vai ser seguro comprar alguma coisa, tipo, eu quero comprar um carro legal. Eu vou conseguir me manter depois disso?
3: Antes de você perguntar se pode comprar um carro legal, faça como se fosse uma terapia com a sua IA, para ele entender se o seu perfil é alguém muito arrojado, alguém que prefere algo mais tradicional. Então, sabendo o seu perfil de investidor, se você gosta de correr mais riscos ou gosta de algo que é mais tradicional, ela vai falar sobre onde é melhor investir e que tipo de carro legal você vai ter no futuro e outras formas, né, da economia.
2: Muito bem, quero agradecer demais, mas antes de me despedir do professor Gil Giardelli, a pergunta saideira aqui, professor, para quem está ouvindo e ainda não sabe como começar, mas ficou incentivado, gostou aqui do papo aqui do Nosso Dinheiro TMC, primeiro passo para começar do zero, para usar a inteligência artificial ao seu favor, a favor do próprio bolso, para não ficar para trás, porque como você falou agora há pouco, né? Tempo vai passando, a tecnologia vai vindo, quem não se adapta vai ficando para trás. Para quem está com medo de ficar para trás, primeiro passo, o que a pessoa deve fazer agora para entrar de uma vez por todas no mundo da IA?
3: Primeiro é tirar o medo que a IA vai nos substituir, tirar o medo que vai trazer o desemprego tecnológico e utilizar ela como outras ferramentas que nós utilizamos, que elas sejam ferramentas para nos dar mais tempo. Esse debate de que algo que é novo ia destruir o passado aconteceu com a eletrificação das cidades, aconteceu com os aparelhos celulares e estamos vivendo na IA. O outro ponto, use com sabedoria. Tudo que é em excesso te traz problemas. Então, às vezes é muito importante consultar a IA, mas também tem o nosso pensamento humano, que a gente sempre tem que entender, desde que estude sempre, que a gente possa realmente não existe nada, o machine learning mais poderoso do mundo é o cérebro humano. Então exercite ele todo dia, e um dos exercícios é você usando a IA de forma adequada. Então use as ferramentas, pode usar as ferramentas para finanças, mas ferramentas para fazer vídeo. E mais do que isso, como última dica, Thiago, nós estamos num momento que são várias formas de você poder ganhar dinheiro. E aí não dependa de apenas uma única linha de ganhar o dinheiro. Tenha várias formas, faça como muitas pessoas estão fazendo, tenha seu trabalho ali, mas o que eu posso criar, que eu tenho uma sabedoria que pode ser diferente? O que é meu hobby que pode me trazer uma renda? Então, é tempo de turbulência, mas como um tech otimista racional, de muita prosperidade.
2: Tem rede social, tem site para o pessoal te acompanhar, fazer uma consultoria, saber quais são seus pensamentos sobre IA futuro, o professor quer deixar aqui para os nossos ouvintes?
3: Em todas as minhas mídias sociais, TikTok, Instagram, LinkedIn, @GilGiardelli, no YouTube também, e tem meu site gilgiardelli.com.br. De tempos em tempos eu compartilho ali conhecimentos, enfim, uma honra estar aqui, muito obrigado, viu, Thiago?
2: Aliás, a gente que agradece pelo conhecimento compartilhado, professor, até uma próxima, viu? Conversamos aí, portanto, com Gil Giardelli, ele que é professor e palestrante de inovação, futuro, inteligência artificial e também computação. A gente vai seguindo aqui na programação do nosso Dinheiro TMC com mais um convidado. Agora a conversa é sobre qual será o impacto da inteligência artificial no bolso do brasileiro, mas ó, para os próximos anos. Não é para agora não, não é para o mês que vem não, para o final do ano não, para os próximos anos, vamos olhar um pouquinho mais adiante. Como discutimos até agora há pouco com o Gil, a IA ela deve avançar cada vez mais nesse uso prático aí do dia a dia, inclusive na forma como as pessoas acabam lidando com o dinheiro, como elas tomam as decisões financeiras, ou mesmo como elas organizam as próprias vidas. Mas o que será que vem pela frente, o que cada pessoa pode fazer hoje mesmo para aproveitar as oportunidades e acabar não ficando para trás? Acho que esse é o medo da grande maioria das pessoas. E sobre esse cenário, a gente conversa agora com o Diogo Cortiz, ele que é professor da PUC de São Paulo e é especialista em inteligência artificial e tecnologia. Ele vai fazer uma análise pra gente aqui no Dinheiro TMC.
19: Bom, tá evidente que a inteligência artificial tá vindo com muita força, melhorando suas capacidades quase

0: Então, além de processar uma quantidade muito grande de dados, também vai permitir acessar dados em tempo real. Então, isso muda completamente a forma como as pessoas vão se relacionar com a informação. E aí, em decisões financeiras e econômicas, isso vai mudar todo o jogo, porque a tendência é a adoção da inteligência artificial ficar mais comum, as pessoas adotarem a inteligência artificial como uma espécie de um co-companheiro de tomada de decisão. Isso inclui, por exemplo, também decisões que são econômicas e financeiras. E isso acho que é importante, até porque boa parte da população brasileira hoje não tem acesso a um consultor financeiro, não tem acesso a um especialista de investimento, e isso acaba confundindo, bagunçando o seu processo de tomada de decisão. E é por isso que muita gente não tem essa inteligência financeira e acaba se enrolando em dívidas e prestações. Então, a inteligência artificial eu vejo com muito otimismo atuando nessa primeira camada, principalmente para aquelas pessoas que não teriam acesso a esse tipo de informação. Agora, essa IA consegue dar um direcionamento muito mais assertivo e individualizado, porque as pessoas podem colocar a sua realidade ali, os seus dados. Eu ganho tanto, eu quero fazer uma prestação de tanto, será que eu consigo pagar? Será que é a melhor decisão? Né? Eu tenho esse conjunto de recursos aqui, qual que será que é um investimento que eu posso fazer, dado que a minha carteira atual é essa? A inteligência artificial, ela pode sim sugerir alguns caminhos. Claro, isso não substitui o papel de um profissional, de um bom consultor financeiro, de um bom assessor de investimento, mas ela é uma primeira etapa, principalmente, reforçando, como eu disse, para aquelas pessoas que não tinham nenhum acesso a uma informação, a um ensinamento, a uma educação financeira. Então, a inteligência artificial, ela pode vir e cumprir e ajudar a gente a educar as pessoas. E claro, a partir do momento que a pessoa começa a entender melhor, conversando com a inteligência artificial, ela vai, primeiro, adquirindo novos conhecimentos e, claro, percebendo a importância disso. E aí, sim, procurando por novos profissionais que podem auxiliar esse projeto, né? Então, eu acho que no sistema financeiro e econômico, a inteligência artificial vem como uma grande ferramenta que auxilia nisso, e ela em si também vai trazer todo um processo de transformação econômica. A gente vê que o futuro da economia será o que a gente chama de AI first, ou seja, você ter produtos, serviços que são orientados pela inteligência artificial. Então, isso vai levar a uma mudança de demandas, uma demanda por novas competências, por novas formas de trabalho. Então, também as pessoas vão precisar se adaptar para esse novo universo. E a gente sabe, né? Tem algumas pesquisas que mostram que 38% das competências vão mudar até 2030. Esse é um dado do Fórum Econômico Mundial. E uma das competências que vai estar em maior evidência é justamente conhecer, saber usar e explorar a inteligência artificial. Então, pensando num cenário não de um futuro longo, mas já de um futuro bastante presente no médio e no curto prazo, a inteligência artificial, ela pode auxiliar a gente a tomar decisões financeiras melhor, assim como é nosso papel também entender a inteligência artificial para se preparar por esse novo mercado de trabalho que já chegou.
1: Valeu, professor. Obrigado pelas dicas, pelas orientações. Esse foi, portanto, o Diogo Cortiz, professor especialista em tecnologia, participando aqui do nosso Dinheiro TMC. A gente volta agora para as ruas, né? Vamos voltar para as ruas para saber dos ouvintes, falar com as pessoas que já utilizaram a inteligência artificial para cuidar do dinheiro ou até mesmo na vida profissional. Vamos acompanhar o que as pessoas falaram.
2: Não, eu uso. Para algumas coisas eu uso sim. Eu dou aula, então eu uso para organizar minhas aulas, eu uso para fazer planejamento. Às vezes, quando eu tenho pouco tempo e eu preciso fazer uma coisa muito extensa, aí eu uso.
3: É bem utilizado no meu trabalho e a gente tem a indicação até de fazer verificação de informação que a gente vai mandar para as pessoas ou resposta que a gente vai enviar para evitar erro ortográfico, coisa do tipo.
4: Eu não uso como uma ferramenta para me substituir, mas como uma ferramenta para me complementar. Então, eu vejo muito como um novo crescimento do novo computador. Da mesma forma que aconteceu nos anos 80, 90, com o crescimento das tecnologias acessíveis como computador, eu vejo isso como IA. Então, não saber utilizar isso e querer negar que realmente vai fazer parte do mercado de trabalho e das nossas vidas, é, para mim, ignorar.

0: frente. Eu acho que tenho que me preparar e por isso eu já uso.
1: Muito, pra tudo. É, texto, foto, planilha, algumas frases, tudo.
2: Não cheguei ainda a usar. Não, ainda não. Minha filha usa muito IA pra tudo. Pra tudo que ela vai, escola, de tudo ela usa IA. Hoje tá dominando, né? Tomando conta, né?
3: Tá aí, valeu a opinião dos nossos ouvintes. Eu faço convite novamente para você continuar participando através do nosso WhatsApp 11 972 21 1001, para contar como é que você está lidando aí com a inteligência artificial para cuidar das suas finanças. E estamos de volta agora para outro bate-papo bem legal aqui no nosso Dinheiro TMC. A gente conversa agora com o pesquisador da FGV Ibre para entender como que a IA pode ser aliado ou, às vezes, vilão para o nosso bolso. Eu converso com o Daniel Duque, que é pesquisador de economia aplicada da FGV. Daniel, bem-vindo. Obrigado pela participação, viu?
4: Muito obrigado, Tiago.
3: Tudo jóia, valeu. Ô, Daniel, a IA está chegando aí ao mercado de trabalhos. Acho que isso é inegável. Conta para a gente quem é que tende a ganhar e quem é que tende a perder espaço a princípio com essa transformação, podemos dizer assim.
4: Na verdade, a IA já chegou no mercado de trabalho, né? A IA, hoje em dia, ela perpassa todos os âmbitos da economia. É uma das tecnologias que mais foi adotada mais rapidamente pelas empresas, né? Se a gente compara com a internet, com computadores lá atrás, as empresas adotaram mais rapidamente a IA do que todas as tecnologias anteriormente. Então, assim, a IA é uma realidade, né? E tem alguns muitos vencedores, né? A sociedade em geral tende a ganhar materialmente graças à IA, mas tem alguns perdedores, né? Em geral, quem tem ali atividades de alta complexidade e que precisam tomar decisões que são muito importantes, a IA ela tende a ser benéfica, né? A IA ela é muito boa para organizar pensamentos, ideias, para organizar fluxos, né? Então nisso ela realmente ajuda, ela cria, né, essas capacidades que anteriormente eram mais difíceis, né, eram mais caras. No entanto, quem tende a perder com isso são aqueles jovens que estão começando o primeiro emprego e que tem atividades que são mais diárias, cotidianas, rotineiras, que a IA substitui muito bem. Então, assim, na verdade, se tem algum perdedor nessa nova revolução, nessa analogia, são aquelas pessoas que estariam entrando agora nas empresas, estariam entrando nos primeiros trabalhos e estariam fazendo aquelas atividades que hoje, né, uma planilha, um briefing, que hoje a IA ela pode facilmente substituir.
3: Entendi. Agora, ao invés de falar a gente falar de cargo, de carreira, de uma profissão específica, vamos falar de perfil, Daniel. Existe um perfil do trabalhador, sejam os mais jovens, os mais velhos, aquela galera numa faixa mais intermediária, que pode sim, independente da idade, independente da função, se beneficiar com o uso dessa tecnologia? Que tipo de perfil pode se dar bem futuramente com a IA?
4: Indivíduos ali em torno ali de 30 a 40, 50 anos, né, que estão ali com uma educação maior, né, que tem uma capacidade maior de uso de tecnologia, elas tendem a ganhar com a IA. Né? Você saber usar a IA bem, ela é, obviamente, hoje em dia uma ferramenta muito essencial para que você tenha uma capacidade de se inserir no mercado de trabalho e conseguir melhorar sua situação financeira. No entanto, se você faz alguma... os jovens, né, apesar de que eles têm essa capacidade, né, esse bom uso, essa boa adoção da IA, eles tendem a competir com ela, né, no mercado de trabalho. Enquanto que pessoas mais maduras, elas estão ali já em posições mais estabelecidas, né, no mercado de trabalho, e aí tendem só a ganhar com a IA. Então, assim, em geral... esse ramo intermediário, né, em termos de idade, né, entre 30 a 50 anos, são os maiores beneficiários da IA em relação ao resto da população.
3: Então, falando para essa galera mais jovem que está chegando aí no mercado de trabalho, Daniel, então, para escolher uma profissão hoje em dia, você acha que ainda faz sentido pensar em carreira sem considerar a inteligência artificial? Acho que não. Então, os mais jovens têm que considerar isso para escolher quais são os próximos passos, que eles vão querer fazer da vida?
4: Não existe hoje carreira sem IA. Isso é uma grande verdade. A não ser que a gente esteja falando de uma situação assim um trabalho tipo, muito manual, né? Hoje em dia tudo vai passar por IA. Então, para os jovens, né, a gente tem que... o maior recado, na verdade, você primeiro saber usar muito bem, claro, né? Usar muito bem essa ferramenta, mas também usar ela de forma a melhorar o seu trabalho, a fazer o seu trabalho mais essencial. Você procurar uma educação, se tornar mais qualificado, para que você consiga fazer algo muito bem, muito demandado e de forma muito melhor que o IA.
3: Agora, a gente fala que as empresas também, né, Daniel, e você tem melhor conhecimento para falar sobre o assunto, elas estão cada vez mais adotando inteligência artificial. Não sei se todos os ramos, todos os setores, mas é fato, está nas empresas também. E isso pode produzir mais com menos gente? A conta é mais ou menos essa, as empresas cada vez mais produzindo mais, com um menor quórum, vamos dizer assim, de profissionais presentes. Isso pode significar preços menores para os consumidores ou desemprego maior? Você vê aí de uma forma negativa por algum ângulo?
4: As empresas, elas estão adotando de fato muito rapidamente a IA, e isso substitui muito tarefas burocráticas e rotineiras. Com isso, elas conseguem realmente produzir a mesma quantidade de bens e serviços com menor necessidade de trabalhadores. Isso tende a gerar algum deslocamento de trabalho, né? Ou seja, algumas pessoas já acabam não sendo contratadas tanto quanto antigamente. No entanto, a IA também tem capacidade de gerar novos tipos de trabalho, né? Gerar novas atividades, né? Novas empresas surgem graças à existência da IA. O quanto essa transição, o quanto ela vai ocorrer ao longo do tempo, isso que a gente não sabe ainda muito bem. Mas, de fato, há uma pressão dos dois lados. Primeiro, tem menos pessoas sendo contratadas para atividades burocráticas, rotineiras, enfim, que podem ser facilmente substituídas. Mas também a IA está criando novas atividades, está criando novos empreendimentos que antes seriam impossíveis. Então, há um efeito líquido que muito provavelmente vai ser positivo.
3: Agora, vai ser positivo também, Daniel, o fator salário? O trabalhador, ele vai ser mais valorizado? E, obviamente, estamos falando do trabalhador que estiver conseguindo navegar, surfar aí junto com a inteligência artificial, ou ele vai ser simplesmente mais cobrado e aí a busca por uma vaga vai ser mais difícil por consequência?
4: Ele vai ser mais cobrado no sentido de que as pessoas vão esperar que, com você usando mais IA, você produza mais. Então, assim, realmente saber usar IA é muito importante, porque todo mundo sabe que IA existe, né? Hoje em dia, todo mundo sabe que é uma tecnologia plenamente disponível. Então, as pessoas vão esperar que essa produção, nessa produtividade, esteja de acordo com a existência de IA. Então, se você não sabe como usar, você não sabe como otimizar essa ferramenta, você vai produzir menos do que é o esperado de você. Isso vai ser um problema, né, para as pessoas. No entanto, se você consegue, né, produzir mais, otimizar essa ferramenta, e pode fazer mais trabalhos, e com isso pode gerar o maior rendimento do trabalho individualmente no futuro.
3: Para a gente já ir encerrando, Daniel, no final das contas, com toda a sua experiência, se você pudesse bater o martelo aqui para a gente, é claro que é uma previsão, né? Uma coisa mais relacionada à análise, também com a sua experiência e visão de futuro no mercado de trabalho. A inteligência artificial, ela vai tornar o mercado de trabalho mais eficiente ou um pouquinho mais desigual? Quem não se adaptar, simplesmente vai ficar de fora.
4: Ela vai ser mais, o mercado de trabalho vai ficar mais eficiente. Ele vai ficar mais desigual no sentido de que ele vai gerar mais desigualdades a partir de que não estavam pré-determinadas antes. Embaralha o jogo, que a gente chama, né? As pessoas tinham certos incentivos a procurar um tipo de carreira, procurar um tipo de educação, e isso embaralhou. Isso tende a gerar maiores desigualdades. No entanto, no futuro, isso pode vir a ser materializado quando esses incentivos eles se tornam, se alinham de novo, né? No entanto, uma coisa interessante da IA é que o primeiro impacto dela, ela é sobre trabalhadores, né, mais qualificados, né? Ela é sobre trabalhadores mais que faziam algumas atividades que precisavam de alguma educação, de alguma qualificação, só que eram menos, digamos, criativos, né? Então o mercado de trabalho hoje está ficando desigual num sentido um pouco diferente, porque não é mais sobre trabalhadores manuais e não manuais. Hoje em dia há uma desigualdade maior entre trabalhadores qualificados, entre trabalhadores que digamos de escritório, né? E isso que é uma novidade aí da IA. No entanto, como está falando, nos próximos, digamos, 5, 10 anos, muito provavelmente essas pressões de maior desigualdade elas vão se focalizar porque as pessoas vão se adequar a essas novas demandas de IA.
3: É por isso que a gente debate o assunto, a gente fica de olho no mercado de trabalho, nas pesquisas e também a gente fomenta aqui o debate sobre inteligência artificial na economia, no mercado de trabalho. Está chegando e não tem como fugir dela. Eu quero agradecer demais ao Daniel Duque, pesquisador de economia aplicada da FGV Ibre, aqui conosco no Dinheiro TMC. Um abraço, boas pesquisas para você, viu, Daniel? Até a próxima.
4: Um abraço, muito obrigado.
3: Valeu, a gente que agradece e agradece você, que foi participando através do WhatsApp, pelas ruas de São Paulo, Rio de Janeiro, BH, Recife, Curitiba, Brasília. Continua mandando aqui no nosso WhatsApp, inclusive dicas de próximos temas que podemos abordar aqui no Dinheiro TMC, mas a pergunta fica para você, e aí, já tá se adaptando à inteligência artificial aos tempos mais modernos, ou tá um passinho atrás? Manda pra gente no WhatsApp no 11972211001, vai ser um prazer colocar o seu áudio no ar, aqui num próximo Dinheiro TMC. A gente volta numa próxima, sempre te ajudando a fazer as pazes com o seu bolso. Eu sou o Thiago Matheus, eu fico por aqui e você dá sequência na programação TMC. Aquele abraço.
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1: 7:56. A Petrobras planeja investir 3 bilhões na perfuração de 4 poços na foz do Amazonas, no Amapá, para avaliar a viabilidade comercial de petróleo na região. A estatal já identificou a presença de hidrocarbonetos em um dos poços, mas técnicos ressaltam que ainda são necessários novos estudos para confirmar o tamanho de uma eventual reserva. A empresa aguarda autorização do IBAMA para avançar com a perfuração de outros 3 poços, que pode se estender até 2027. O órgão ambiental classificou o empreendimento no grau máximo de impacto e prevê R$16,5 milhões de reais em compensação ambiental. A exploração ocorre em uma área próxima a manguezais e territórios indígenas, aumentando as preocupações sobre possíveis impactos ambientais e sociais. A busca por petróleo também tem impulsionado a migração para Oiapoque e provocado um aumento no preço da moradia e a expansão de ocupações na região. E a inteligência artificial está ampliando os casos de fraude acadêmica e colocando em xeque o crescimento do ensino superior online nos Estados Unidos. Agentes de IA já conseguem assistir a aulas, realizar provas, produzir trabalhos e até interagir com colegas em nome dos estudantes. O avanço preocupa porque mais da metade dos universitários americanos cursou ao menos uma disciplina online no último ano. Para tentar conter as fraudes, professores passaram a adotar provas presenciais, trabalhos manuscritos e apresentações orais. O problema é agravado pela dificuldade de fiscalizar atividades feitas remotamente e pelos erros dos programas que detectam textos gerados por IA. Universidades também enfrentam resistência para punir estudantes, temendo perder alunos em um cenário de orçamentos cada vez mais apertados. Especialistas defendem novas regras para o uso da tecnologia, enquanto instituições ainda buscam uma forma de preservar a credibilidade dos cursos online. Agora, 7:58.
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1: Olá, olá, olá, bom dia. Sejam todos muito bem-vindos à TMC nesta manhã de domingo, 16 de agosto de 2026. Eu sou Estela Ribeiro e vou estar com vocês aqui pela próxima uma hora, atualizando as principais notícias do Brasil, do mundo e da sua região. Sejam todos bem-vindos, ouvintes de São Paulo, de Brasília, do Rio de Janeiro, de Curitiba, de Belo Horizonte e também do Recife. Lembrando que você pode participar da nossa programação através do nosso WhatsApp 11 972 21 1001. Conta pra gente o que é que você tá fazendo neste domingão. Vai ser um domingo de descanso, de trabalho, de atividade física, de curtir com a família? Conta aqui pra gente no nosso WhatsApp. E agora vamos começar com o nosso giro de notícias.
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1: A campanha eleitoral para as eleições de 2026 começa oficialmente hoje, liberando uma série de ações de propaganda por parte dos candidatos. A partir de agora, estão autorizados pedidos explícitos de voto, comícios, caminhadas, passeatas, carreatas e distribuição de material gráfico. Também passam a ser permitidos anúncios pagos em jornais e propaganda na internet. Já a propaganda no rádio e na televisão terá início apenas em 28 de agosto. Na corrida ao Palácio do Planalto, os principais candidatos escolhem seus berços políticos para dar o pontapé inicial na campanha. Lula, do PT, estará hoje em São Bernardo do Campo. Flávio Bolsonaro, do PL, fará um ato no Rio de Janeiro. Renan Santos, do Missão, lança a candidatura na Faculdade de Direito da USP. Ronaldo Caiado, do PSD, inicia a campanha em Goiás. E Romeu Zema, do Novo, promove evento em Minas Gerais. Em outros destaques, o TSE reforça a fiscalização sobre Big Techs durante a campanha eleitoral. O tribunal vai analisar planos das plataformas para cumprir as regras eleitorais. Porém, o órgão enfrenta limitações de tempo e equipe para identificar e punir irregularidades. E nos destaques internacionais, a Ucrânia lançou centenas de drones contra a Rússia neste domingo em um dos maiores ataques aéreos desde o início da guerra. Segundo russos, 822 drones foram destruídos e ao menos 6 pessoas morreram em diferentes regiões russas. Na região de Moscou, um homem de 83 anos morreu após um drone atingir uma residência. Em resposta, a Rússia realizou ataques com mísseis e drones contra cidades ucranianas. Os ataques deixaram ao menos 3 mortos e 21 feridos, segundo autoridades locais. Na capital ucraniana, explosões provocaram incêndios e mataram uma pessoa e deixou 7 feridos. Nos mais destaques internacionais, terremoto de magnitude 7.7 deixa ao menos 47 mortos na Indonésia. O tremor provocou deslizamentos, bloqueou estradas e gerou ondas de tsunami de menos de 1 metro. Equipes de resgate ainda buscam vítimas. E no esporte, Brasileirão tem 3 jogos que abrirão a 23ª rodada neste sábado. Desculpa, retomando, no Brasileirão, 3 jogos abriram a 23ª rodada neste sábado, que foi ontem. O Fluminense venceu o Palmeiras por 3-2. O Atlético Paranaense e Red Bull Bragantino empataram em 1-1, mesmo placar, de São Paulo e Curitiba. Hoje, Domingão, a rodada tem mais 6 partidas, com destaque para Mirassol e Flamengo, às 6:30 da tarde, e Corinthians e Cruzeiro, às 7:30 da noite. Também jogam Vitória e Botafogo, Vasco e Santos, Atlético Mineiro e Grêmio, e Chapecoense e Bahia. A rodada será encerrada amanhã com o Internacional e Remo em Porto Alegre. Você acompanha tudo aqui na TMC, claro, 8:05.
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1: Vamos ver como é que fica o tempo neste domingão. Vamos saber como é que fica São Paulo depois daquela chuva de ontem, com o alerta da Defesa Civil e tal. Hoje, domingo de sol, entre nuvens, elevação das temperaturas, a mínima de 16 graus e a máxima de 27. Lembrando que ao longo da semana a temperatura aqui em São Paulo vai subir. Rio de Janeiro, tempo mais quente, variação de nebulosidade e temperaturas entre 19 e 29 graus. Em Curitiba, o domingo de temperaturas mais amenas, com mínima de 12 e máxima de 22. Em Brasília, tempo seco e ensolarado, com grande variação térmica e temperaturas entre 18 e 30 graus. Em Belo Horizonte, sol e tempo seco, com temperaturas variando entre 17 e 30. E em Recife, calor e umidade predominam, com possibilidade de períodos de chuva e temperaturas entre 23 e 29. Vai dar boa viagem, Henrique. Ele já deixa no jeito agora. Virou nosso clássico, né, Henrique? Nosso operador de áudio aqui, que tá sempre de olho aqui no, na temperatura em Recife para saber se os conterrâneos dele vão pegar uma prainha em boa viagem hoje ou não. Agora 8:06, vamos começar com o nosso giro de repórteres em todas as praças, os profissionais trazendo as atualizações do que acontece em cada região do país. E a gente vai falar bastante do início da campanha eleitoral, né, de hoje. Tem propagandas nas ruas, na internet, comício, carreata, pedido de voto estão liberados. Rádio e TV começam só no dia 28. O Rodrigo Vicente está lá em Brasília, ao vivo com a gente, e vai falar sobre esse assunto. Bom dia, Rodrigo. Como é que você está por aí?
12: Olá, bom dia para vocês que nos acompanham também aqui nessa manhã de domingo. Está liberado, como você falou, campanha, né? Já há algumas regras a partir deste domingo. Quem acompanhou as redes sociais depois da meia-noite já viu que os candidatos, inclusive, foram a partir da meia-noite para as redes sociais divulgar os seus números e pedir voto, porque está liberado agora pedir explicitamente voto. Acabou aquele período de pré-campanha que ia até o dia 15, quando os partidos tinham de registrar as candidaturas. Ontem foram registradas as últimas candidaturas e agora eles são candidatos de fato, né? Bem, o que está permitido a partir de agora? Como eu disse, pedir voto aí explicitamente, fazer comícios, caminhadas, passeatas, carreatas, a gente vai ver ao longo do dia e vai acompanhar na nossa programação, inclusive todos os presidenciáveis, candidatos à presidência. O presidente Lula é candidato à reeleição, que está em São Paulo, Ronaldo Caiado aqui em Goiás, Augusto Cury e Romeu Zema lá em Minas Gerais, Flávio Bolsonaro no Rio de Janeiro e Renan Santos em São Paulo também, né? Todos eles estão já nesse processo de abertura das suas campanhas. E o que pode, além mais disso, uso de alto-falantes e amplificadores de som, esses carros de som, enfim, dentro dos horários e limites claros estabelecidos pela legislação, anúncios pagos em jornais, revistas, nos limites, claro, definidos aí pela legislação, e propaganda na internet, tá? Em sites e nas redes sociais. Bem, vale lembrar o seguinte, que nas redes sociais pode algumas coisas, como pedir voto, como a gente falou, publicar conteúdos de campanha, fazer lives de campanha, muitos já fizeram essa madrugada, e pode utilizar inteligência artificial, mas tem regras muito específicas pela Justiça Eleitoral, pelo TSE, para poder fazer esse uso. Não pode, claro, impulsionar propaganda eleitoral negativa, com críticas e ataques aos adversários. O TSE está de olho nisso e, claro, todas as campanhas acionam aí as campanhas adversárias contra, e pagar e oferecer vantagem econômica para que empresas, enfim, influenciadores façam publicações em seus próprios perfis aí, nem promover campeonato de cortes, como a gente já viu em outras eleições. Isso tudo está proibido na internet. Bem, uma outra coisa, né? Realizar enquetes relacionadas ao processo eleitoral não é permitido pelo TSE. E para a gente ter uma ideia, começou hoje e vai até quando? Vai até o dia 4 de outubro, às 10 da noite, porque a eleição acontece no dia 5. A gente vai ver o seguinte, começa hoje, mas no rádio e na TV, só dia 28 de agosto que começa o programa eleitoral gratuito no rádio e na TV. Por enquanto agora é só internet e rua que a gente vai ver aí os candidatos, e claro, aqui na programação da TMC a gente acompanha o passo a passo de todos esses candidatos aos governos do estado, presidentes, enfim, e traz todas as informações aqui para vocês. Eu volto aí com vocês no estúdio.
1: Obrigada, Rodrigo. Você sabe que eu estava conversando com uns conhecidos e a gente estava falando do início da campanha e tal, e aí uma pessoa me perguntou, ué, mas já não começou a campanha? Porque eu estava ouvindo os jingles dos candidatos na semana passada. E de fato, né, depois que aconteceram as convenções dos partidos, a gente ouviu por aí vários jingles dos candidatos, mas nenhum deles pedia expressamente votos, né? Tava ali falando sobre a história dos candidatos e tal, mas era como se fosse uma alusão poética à carreira dos candidatos e tal, e não necessariamente fazia parte de campanha, né? As pessoas não conhecem esses detalhes, não prestam muita atenção, mas essa é a diferença, né? O que marca hoje, marcou ontem, né, o início da campanha, é isso, né?
12: É, como você disse, essas músicas, todos esses jingles aí que começaram lá no dia 5 de agosto com o pontapé aí do fim das convenções partidárias, uhum, eles eram para engrandecer nome de candidato,
1: sim,
12: né?
1: Sim.
12: A história, como você disse, enfim, contar um pouco do contexto, de onde vem, sim, enfim, era para embalar o eleitor. A partir de agora, não, a partir de agora tem número, né? A gente viu, inclusive, várias lives programadas para revelar número essa madrugada, porque só podia, de fato, a partir de meia-noite.
1: Tá joia, Rodrigo. Obrigada, um bom domingo para você. A gente vai se falando por aqui. Agora são 8 horas e 11 minutos e a gente voa de Brasília para o Rio de Janeiro. O Rafael Alves está cobrindo a agenda dos candidatos nesse domingão. Bom dia, Rafa.
13: Oi, pessoal, muito bom dia para vocês, para todos os nossos ouvintes que acompanham a programação aqui da TMC. E nesse momento a gente fala aqui do alto da Igreja da Penha, na zona norte do Rio de Janeiro, onde o candidato Eduardo Paes, do PSD, participou agora há pouco de uma missa de ação de graças. Essa é a primeira agenda oficial do candidato e ex-prefeito do Rio de Janeiro, que concorre pela terceira vez na tentativa de chegar ao Palácio Guanabara. Ele participa aqui dessa agenda na zona norte da cidade, da capital fluminense. Daqui a pouco vai para a Baixada Fluminense, onde vai ali para o reduto eleitoral da Jane Reis, vice na chapa dele aqui do Rio de Janeiro. Ele vai participar ali de um evento também religioso no alto de um monte. Logo depois, então, ele vai cumprir agendas na Baixada Fluminense, carreatas, caminhadas acontecendo ao longo do dia de hoje. E também a gente fala sobre a agenda dos outros candidatos aqui do Rio de Janeiro. Douglas Ruas, do PL, vai participar de um evento com o candidato à presidência, Flávio Bolsonaro, também do PL, em Copacabana, na zona sul aqui do Rio de Janeiro. Esse evento é marcado para começar daqui a pouco, às 10 da manhã, também com apoiadores ali na orla da cidade. Já o candidato do Republicanos, Antônio Garotinho, concorre também, participa hoje de agendas na Baixada Fluminense. Ele já está na cidade de Nilópolis, ali numa feira livre que acontece na cidade, depois vai para Nova Iguaçu, depois vai seguir para Mesquita, também na Baixada, e finaliza a agenda ainda na manhã de hoje no município de Queimados. O Garotinho também deve participar ali de eventos com apoiadores no município de Belfor Roxo, ali concentração marcada para próximo a meio-dia. Aí, município de Belfor Roxo, que tem um candidato da chapa dele, da coligação dele, ali também é ex-prefeito de Belfor Roxo. Então, agendas movimentadas aqui no Rio de Janeiro, nesse pontapé inicial da campanha eleitoral. Volto com vocês no estúdio.
1: Tá joia, Rafa. Obrigada pelas informações. Agora, 8h13, a gente vai para o Recife. Quem fala com a gente de lá é o Kennedy Lacerda, para mostrar que um levantamento diz que o eleitorado brasileiro está envelhecendo. Em 16 anos, o país perdeu cerca de 5 milhões de eleitores jovens. É isso, Kennedy. Bom dia para você.
14: Pois é, muito bom dia a você e a todos que nos acompanham. A redução no número de eleitores de até 24 anos já aparece nos dados da Justiça Eleitoral. O grupo atualmente reúne cerca de 19 milhões de pessoas. Inclusive, as candidaturas geralmente voltam a atenção para esse público que apresenta ali maior engajamento nas redes sociais e nas urnas, por exemplo. O levantamento também mostra que o eleitorado jovem tem menor participação nas regiões Sul e Sudeste. Inclusive, os três maiores colégios eleitorais do país, São Paulo, Minas Gerais e Rio de Janeiro, estão no Sudeste, o que pode aí modificar o quadro eleitoral brasileiro. Outro dado importante: o Rio Grande do Sul é o estado com o eleitorado mais envelhecido. Por lá, os jovens de até 24 anos representam apenas 9% dos eleitores. Enquanto isso, segundo os dados do TSE, o número de idosos com título de eleitor ativo cresceu cerca de 74% desde 2010. Atualmente, eles correspondem por aproximadamente 36 milhões de pessoas. Esse levantamento muito interessante foi realizado pelo Instituto Nexus, com informações do Tribunal Superior Eleitoral. 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Volto com você.
1: Kennedy, curioso, né? Na verdade, é o reflexo de uma sociedade que, sim, envelhece no geral, né? Até economicamente, a gente fala de como o mercado de trabalho também se transforma. A gente tem cada vez mais pessoas aposentadas que precisam da assistência de aposentadoria e tal, e menos jovens entrando no mercado de trabalho como linhas gerais. Isso se reflete também no mercado, no perfil eleitoral, né? Agora, Kennedy, eu não sei você, mas eu, adolescente, era doida para fazer logo 18 anos para tirar a carta, mas doida para fazer 16 anos para tirar o título de eleitor. Você também tinha essa sensação?
14: Ah, sim, eu tirei o meu com 16 anos também. É sempre aquela sensação de empoderamento, né? Que você já é um adulto, não é isso?
1: Exatamente, com responsabilidades. Muito bem, e hoje, com tanta informação circulando, a criançada, os adolescentes entram na vida adulta mais cedo, né? Que por um lado é ruim, porque perde-se o tempo das coisas, o tempo natural das coisas, e por outro lado tem essa coisa do ganho da responsabilidade também desde cedo, né? Obrigada, querido, bom domingo para você, 8 horas e 17 minutos. A gente volta aqui para São Paulo ao vivo com o querido Bruno Chesi, que tá aqui no estúdio, para falar que Tarcísio de Freitas lidera disputa pelo governo de São Paulo entre eleitores do ABC. O governador tem 44,6% contra 29,5% de Haddad, segundo pesquisa da Vox Brasil. Bruno, bom dia para você, querido.
15: Bom dia, Estela. Então, pesquisa que acabou de sair e a gente vai aqui destrinchar ela não só no que tange o governo, também o Senado aqui por São Paulo. Começando, então, pelos dados que você já adiantou, Tarcísio de Freitas tem 44% de intenções de votos entre os eleitores do ABC paulista. Já o Fernando Haddad aparece em segundo lugar com 29%, uma diferença aí de 15 pontos percentuais. Na sequência, a Vera Lúcia do PSTU tem 2%, Carlos Machado do PCB soma 1%, 1,4%, vamos ser justos aqui, e Vivian do UP registra 1% também. Já a Isadora, do PCO, aparece com 0,3% das intenções de voto. Ao todo, 11% dos entrevistados disseram votar em branco, nulo ou em nenhum candidato. Outros 9%, quase 10%, 9,8% para ser mais preciso, ainda não sabem em quem votar ou não quiseram responder. Somados os eleitores sem escolha definida ou que rejeitam os nomes apresentados, isso representa 21% da amostra, ou seja, muita gente ainda vai definir ou não quis opinar, ou pelo menos ainda vai esperar aí. Hoje começa então a campanha para analisar e pensar. A pesquisa ouviu 2 mil pessoas entre os dias 11 e 14 de agosto, com margem de erro de 2 pontos percentuais para mais ou para menos. Rapidamente aqui, eu vou só novamente abrir aqui a pesquisa para dar o panorama do Senado, como é que tá, porque a gente sabe que esse ano são 2 vagas para Senado e aqui a eleição está bem apertada, bem concorrida, muito, muito cedo para a gente conseguir fazer até mesmo a projeção. Mas Por essa pesquisa da Vox, quem aparece em primeiro lugar é Marina Silva, com 26%. Simone Tebet vem em segundo, com 25%. Em terceiro vem André do Prado, com 21%. Ricardo Salles, com 19%. Guilherme Derrite, com 17%. E aí dá uma queda para Sonia Francini, que tem quase 5%, e o Geraldo Rufino com quase 3%, ou seja, nós temos aí então 5 candidatos, tudo bem, duas ali, Marina e Tebet, uhum, acima, e o André do Prado acima dos 20%, mas a diferença entre André do Prado e Guilherme Derrite, que hoje é o quinto colocado, é de 4 pontos, lembrando, se a gente for considerar a margem de erro, eles estão tecnicamente empatados. Então está em aberto total, principalmente para Senado. A gente acompanha, claro, que a corrida para governo vai ser restrita a 2 candidatos, uhum, a gente já esperava isso, inclusive, mas a corrida para o Senado Federal aqui por São Paulo completamente em aberto, com 5 nomes disputando 2 vagas.
1: Ô Bruno, me chama a atenção os 11% de brancos e nulos, porque uhum, é bastante uhum, coisa, né? Uhum. E ontem a gente falava aqui no TMC 360 com o Rafael Tebas, você estava aqui, inclusive, sobre como esses números podem mudar a partir do início da campanha eleitoral. Qual que é a projeção de que as pessoas realmente formem ou mudem de opinião ou formem uma opinião sobre candidatos a partir da campanha eleitoral, e os números não são muito grandes, né, com relação a isso. Ou seja, a maior parte do eleitorado chega neste início de campanha já com as suas opiniões formadas.
15: E principalmente no que diz respeito ao Senado, é muito cedo ainda, muita gente ainda vai... Se a gente fosse fazer um mapeamento em quem as pessoas vão votar para deputado federal e deputado estadual, seria um número ainda maior, porque elas vão deixar para definir, às vezes, na semana, que isso é no dia da eleição. Por isso que é muito corriqueiro a gente ver as pessoas anotando o número de candidato no último momento ali na fila, às vezes, do local de votação. Então, assim, a não ser para presidente, que muitas pessoas já têm seus votos mais esclarecidos, para os outros cargos, sejam eles majoritários, sejam eles para deputado ou para até mesmo senador, ainda tem muito chão pela frente.
1: E é uma eleição tão importante, né? A gente valoriza muito os cargos executivos, mas esses do legislativo são tão importantes, porque no dia a dia, uhum, são os caras que estão lá, né? São as pessoas que estão lá fazendo maioria para um lado, para o outro, isso, decidindo, aprovando o projeto.
15: E é importante também ressaltar que esse ano, por serem 2 vagas por estado para Senado, vai se trocar 2/3 dos, uhum, senadores, né? Então, 54 dos 81 senadores vão ser renovados, apenas 27 senadores vão permanecer já de outra legislatura, uhum, da legislatura anterior. Então, também por isso que é uma eleição tão importante para essa casa legislativa.
1: Tá, joia. Querido, lembrando que a TMC ao longo da semana faz a sabatina com os candidatos ao Senado aqui por São Paulo, né? O Paulista TMC trouxe na última sexta-feira a Soninha Francini.
15: E amanhã tem Guilherme Derrite.
1: Exato, e é uma programação toda
15: até
1: recheada.
15: Até o final, até a segunda-feira da outra semana ainda.
1: Então, muito legal. Então, quem quer conhecer melhor os candidatos às cadeiras do Senado, acompanha o Paulista TMC sempre nas manhãs aqui na programação da TMC. Obrigada, Bruno. Muito obrigada. Agora são 8 horas e 22 minutos. A gente voa lá para Belo Horizonte. Vamos falar também da largada da campanha dos candidatos às eleições de 2026. Quem fala com a gente de lá é o Rodolfo Simões. Como é que está a agenda dos candidatos por aí hoje? Rodolfo, bom dia para você.
16: Bom dia, Estela Ribeiro. Bom dia, Bruno Chaves. Pois é, a agenda aqui está recheada por hoje. Muitos compromissos para todos os candidatos. Vou tentar ser o mais breve possível aqui, mas são 6. Vamos lá. Começando pelo Alexandre Calil, do PDT, o ex-prefeito de Belo Horizonte, vai iniciar a campanha com uma ação no aglomerado da Serra. Então, encontro daqui a pouquinho na Praça Cardoso, a partir das 9 da manhã, e em seguida tem uma caminhada lá mesmo no aglomerado da Serra. Outro candidato também que tem agenda bastante cheia hoje é Cleitinho, do Republicanos, né? O senador de Minas Gerais, que foi oficialmente confirmado pelo partido depois de toda aquela novela, lança a campanha hoje junto do vice, o Luiz Eduardo Falcão, em Medina, no norte de Minas, a partir das 4 da tarde. Outro candidato que tem agenda recheada hoje é o Gabriel Azevedo, do MDB, especialmente agora no período da manhã. Ele inicia o dia na Serra da Piedade. Por lá ele vai visitar o santuário da Basílica de Nossa Senhora da Piedade. E depois ele ainda tem um compromisso em Contagem, quando o presidente estadual do MDB, o Newton Cardoso, vai lançar a candidatura. O Matheus Simões, o atual governador, que é do PSD, participa de um culto às 11 da manhã em Nova Lima. Matheus Simões, que assumiu o governo de Minas em março deste ano, após a renúncia de Romeu Zema. E o Patrus Ananias, ele tem um compromisso em São Paulo, em São Bernardo do Campo, no estádio 1º de maio. O Patrus Ananias, que é do PT, não vai participar do debate de hoje da Band. O Ben Mendes, que é o candidato do Missão, não publicou agenda até o momento. O Missão disputa pela primeira vez aí a eleição e decidiu concorrer sem alianças no estado. E para fechar tudo isso, Estela, hoje às 8 da noite tem um debate da Band e a TMC vai estar lá acompanhando tudo.
1: Tá joia, querido. Muito obrigada pelas suas informações. Um bom domingo para você. E de agora a gente voa para Curitiba. Brian Valêncio tá por lá para entrar com a gente ao vivo aqui, para falar também sobre a agenda dos candidatos, o início dessa campanha eleitoral por lá. Bom dia, Brian, tudo bem por aí?
17: Bom dia, Estela, tudo certo aqui em Curitiba. Tá parando de chover, tivemos uma noite muito chuvosa, mas hoje deve fazer sol, pelo menos aqui na capital dos paranaenses. E no estado, a campanha começa oficialmente com 3 nomes disputando o governo do estado, 3 principais nomes, né? E o primeiro deles é o líder nas pesquisas, Sérgio Moro, do PL, que vai começar a sua campanha pela sua terra natal, Maringá, a terceira maior cidade do Paraná. Ele vai às ruas já pela manhã e vai andar por lá conversando com eleitores, passar o dia na sua cidade natal. Ele que quer mostrar que vem do próprio Paraná mesmo, do interior do estado, e vai dar esse pontapé. Mas o mote da campanha de Sérgio Moro vai ser mesmo nas redes sociais. Desde a madrugada já teve live, já teve transmissão, muitas postagens, e é por lá que ele vai tentar se destacar. Requião Filho, candidato do PDT e também do presidente Lula, hoje vai ter agendas externas em Curitiba, vai participar de algumas entrevistas, mas a principal etapa hoje do dia, durante a tarde, que ele vai gravar várias campanhas eleitorais para as redes sociais. E Sandro Alex, do PSD, que é o candidato governista, né, candidato de Ratinho Júnior, ele hoje vem também muito forte nas redes sociais para apresentar o seu currículo como empreendedor e como o homem das obras de Ratinho Júnior. A ideia dele é ficar conhecido no estado, porque dos 3 candidatos, ele é o que menos tem o reconhecimento do eleitor, mas como ele é governista, deve muito divulgar aí a sua campanha nas redes sociais. Hoje ele também está aqui em Curitiba. E para concluir, Estela, só começa na TV e rádio os programas eleitorais no dia 28, mas o foco mesmo vai ser nas redes sociais, porque Moro vai ter 2 minutos e 14 segundos, Ratinho Júnior vai ter 2 minutos e 20 segundos e Sandro Alex vai ter o dobro do tempo, 4 minutos e 26 segundos. Ou seja, a coligação formada por Ratinho Júnior é muito grande, então apesar de ser desconhecido da maior parte do eleitorado, Sandro Alex ficou com a maior fatia. E aí, Sérgio Moro e Requião Filho vão tentar correr atrás desse prejuízo com as redes sociais, Estela.
1: Tá joia, Brian. Você sabe que antigamente, quando as redes sociais não tinham tanta incidência, tanta importância na vida das pessoas, todo mundo ficava esperando esse começo da campanha pela TV, pelo rádio e tal, mas hoje eu imagino que as pessoas acompanhem muito mais pelas redes os coordenadores de campanha, os próprios candidatos se preocupam bastante em ocupar as redes através da campanha do que os meios tradicionais, né?
17: É isso, hoje as redes sociais são muito importantes. Então, meia-noite e um, já podia divulgar número, já podia pedir voto, e foi assim que aconteceu. O ex-prefeito de Curitiba mesmo, Rafael Greca, que é vice de Sandro Alex, já postou ali o número 6:01, tá com foto nova, trocou tudo. A deputada federal por São Paulo, Rosângela Moro, também 6:01, anunciou que agora vai ser candidata pelo Paraná, ao lado do marido, né, que agora é candidato ao governo. Então, uma mobilização muito grande. Do lado do Requião Filho, o pai dele, o ex-governador Requião Filho, também 6:01, postando que agora é candidato a deputado federal. Então, todo mundo aí já querendo uma fatia do eleitorado, a partir da meia-noite, agora as redes sociais são muito mais importantes, porque elas não têm horário fixo, né? Você tá ali engajando o tempo todo.
1: Claro. Tá, joia, querido. Obrigada, viu? Um bom domingo para você. A gente continua se falando por aqui. Agora, 8 horas e 29 minutos. Só lembrando, viu, gente, que a partir de hoje, o que os candidatos podem fazer? Eles podem pedir voto explicitamente, eles podem fazer comícios, caminhadas, passeatas, carreatas, distribuição de material gráfico, podem usar alto-falantes e amplificadores de som dentro dos horários e limites estabelecidos pela legislação, podem ter anúncios pagos em jornais, nos limites definidos também pela legislação, e podem fazer propaganda na internet, em site e também nas redes sociais. Agora começou, simbora, 8 horas e 30
10: minutos. 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
9: Bom dia, muito bom dia para você que está ligado, para você que está sintonizado aqui na TMC nos 88.7 Transamérica. Agora é TMC. 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Agora são 8:33. Eu sou Rodolfo Simões, faço companhia neste domingo. Estou aguardando aqui a sua mensagem pelo WhatsApp, o 31 99944 8870. Você também pode nos seguir lá nas redes sociais, no arroba TMC Minas Gerais. Lá tem os nossos bastidores e, claro, as informações que interessam para o seu dia a dia, as notícias que realmente importam para vocês, sem fake news, hein, que é o mais importante. Bom, falar rapidinho aqui da previsão do tempo, gente. Hoje, segundo a Defesa Civil da capital, o dia vai ser de céu claro a parcialmente nublado. A temperatura mínima foi de 15,7 graus e a máxima estimada em 27 graus. A umidade relativa do ar um pouco melhor hoje também, em torno de 40% no período da tarde. Domingo, claro, sempre com futebol. Hoje tem um Atlético em campo contra o Grêmio. Às 16h tem um Galão da Massa. O Cruzeiro visita o Corinthians e, claro, tem transmissão aqui da TMC. Destaque também, vi aqui comentário no nosso WhatsApp. Teve gente comentando do acesso do Uberlândia, que agora é equipe da terceira divisão, venceu o CSA ontem e conseguiu acesso da D para a Série C. Bom, domingo de futebol, mas também de eleições, viu, gente? Daqui a pouquinho tem o Calil fazendo o lançamento da campanha dele lá no aglomerado da Serra. A Mariana Reis já está prontinha para ir acompanhar tudo por lá. E, claro, que você também vai acompanhar tudo sobre as eleições. Agora a gente volta a reunir a rede.
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12: Estamos de volta, 8 horas e 36 minutos. Hoje a gente acompanha de pertinho o início da campanha eleitoral dos candidatos das eleições 2026. Daqui a pouco a gente vai fazer um giro com os nossos repórteres que estão acompanhando esses eventos espalhados por todo o Brasil, mas por enquanto a gente atualiza as principais notícias do Brasil e do mundo por aqui. A Petrobras planeja investir 3 bilhões de reais na perfuração de 4 poços no Foz do Amazonas, no Amapá, para avaliar a viabilidade comercial de petróleo na região. A estatal aguarda a autorização do IBAMA para avançar em outros 3 poços, enquanto a presença de hidrocarbonetos já foi identificada em um deles. A exploração preocupa por ocorrer próxima a manguezais e territórios indígenas, além de impulsionar a migração e a alta dos preços de moradia em Oiapoque. A inteligência artificial está ampliando as fraudes acadêmicas e colocando em xeque o avanço do ensino superior online nos Estados Unidos. Agentes de IA já conseguem assistir aulas, realizar provas e produzir trabalhos em nome dos estudantes, dificultando a fiscalização. Para conter esse problema, as universidades adotam provas presenciais, apresentações orais, enquanto especialistas defendem novas regras para o uso da tecnologia. Agora são 8 horas e 37 minutos.
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12: E o presidente Lula inicia hoje sua campanha à reeleição, hoje, domingão, 16 de agosto de 2026, às 9 da manhã, um ato no estádio 1º de maio, na Vila Euclides, em São Bernardo do Campo, que é o berço político do presidente Luiz Inácio Lula da Silva. Quem está por lá é o nosso repórter Ricardo Sparvoli e conta tudo pra gente. Fala, Ricardo, bom dia para você.
14: Bom dia, Estela. Bom dia para você que acompanha a ação da TM. A corrida pela reeleição do presidente Lula vai começar oficialmente em um dos lugares pelos quais o ex-sindicalista ficou mais conhecido, Estela. Como você bem citou, o estádio municipal Prio. Estádio esse que fica em São Bernardo do Campo, estádio do time São Bernardo. Inclusive, o centro foi um dos principais palcos das greves do ABC Paulista em 1979. Os protestos viram centelhares de pessoas e projetaram Lula como um quadro político nacional até os dias de hoje. A movimentação ali na época também com a prisão do atual presidente durante o militar. O evento vai começar daqui a pouquinho, está marcado para as 9 da manhã, e a expectativa é que o presidente Lula afirme e diga para todos quem será seu herdeiro político a partir de 2030. Isso porque, caso o presidente e agora candidato à reeleição Lula vença as eleições de 2026, ele não pode se candidatar novamente em 2030. Então alguém deve ser o herdeiro de Lula, deve ser o candidato da esquerda em 2030. A gente segue por aqui acompanhando todos os momentos do evento, declaração do Lula, do vice-presidente Geraldo Alckmin, também de Simone Tebet, Marina Silva, enfim, vários nomes aí da esquerda e ligados ao PT devem se pronunciar hoje. E a Paulo também vai ter o evento de um outro candidato, Estela. O candidato Renan Santos, do partido Missão, vai fazer o seu primeiro comício oficial no Largo São Francisco, no centro de São Paulo. O Largo abriga a Faculdade de Direito da USP, onde Renan estudou sem se graduar. 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
12: Tá, joia, Sparvoli. Então a gente volta com você logo mais para saber do início do evento.

0: Antes do início do período eleitoral, que começa hoje, neste domingo. A policial publicou um vídeo nas suas redes sociais explicando que foi uma decisão pessoal. Ela fala que aceitou o desafio com coragem e responsabilidade, mas que depois de refletir mais sobre esse novo caminho, tomou essa decisão de caráter pessoal. Então ela deixa claro que não foi nenhum tipo de intriga assim, com o candidato ao governo do Rio, Antony Garotinho. Ela deixa claro também que não está vinculada a nenhuma chapa política e que retorna ao seu trabalho na Polícia Militar do Rio de Janeiro. Vale lembrar que essa é a segunda vez que Garotinho sofre uma baixa no cargo de candidato a vice-governador. O coronel da reserva da PM, Venâncio Moura, chegou a ser anunciado para a posição, mas o seu partido, Democracia Cristã, acabou declarando apoio ao ex-prefeito Eduardo Paes, o que impediu, então, essa aliança, né, entre os dois de acontecer. Volto com você no estúdio.
1: Tá joia, Rebeca. Obrigada pelas suas informações. Agora são 8:41. A gente vai falar, vai sair um pouquinho desse campo eleitoral, mas vai falar ainda do Rio de Janeiro por causa de um fato importante. Para quem está procurando um imóvel para alugar por lá, o valor do condomínio pode pesar mais do que o esperado. A repórter Beatriz Trindade fala sobre o assunto.
2: O condomínio residencial subiu mais do que a inflação em quase todos os bairros do Rio analisados pelo Secovi Rio. Entre julho do ano passado e junho deste ano, a maior alta foi registrada no centro, onde a taxa aumentou 11,8%. No mesmo período, a inflação acumulada foi de 4,64%. O aumento pesa principalmente para quem mora de aluguel. Na zona norte do Rio, por exemplo, o condomínio pode representar até 40,7% do valor pago pelo imóvel. Nos imóveis comerciais, essa proporção chega a 85,6%. Entre os bairros pesquisados, Jardim Botânico teve alta de 9,3% e Botafogo de 8,9%. Já em Campo Grande, o aumento foi de 4,2% e na Lagoa de 3,3%. Foram os únicos bairros destacados em que o reajuste ficou abaixo da inflação. De acordo com as informações, a inadimplência dos moradores é um dos fatores que pressionam as despesas dos condomínios. Outro peso importante são os gastos com água e segurança. O levantamento foi feito pelo Secovi Rio, que é o sindicato que representa o setor de habitação.
1: A joia, Bia, obrigada pelas informações. Agora, 8:43, a gente volta para Curitiba, porque o Brian Valêncio vai agora falar sobre... Ah, daqui a pouquinho a gente vai se conectar com o Brian para falar sobre... Sobre a previsão de temporais lá no Rio Grande do Sul. Daqui a pouquinho a gente volta com ele. Enquanto isso, olha só, o Parque Ibirapuera recebeu neste final de semana, na verdade ao longo de toda a semana, o evento São Paulo to Be. A gente esteve lá bem acompanhando de pertinho as principais atrações. E os últimos shows dessa primeira edição do São Paulo Beyond Business, um evento que reúne a programação sobre inovação e criatividade e empreendedorismo, traz grandes atrações. O Ricardo Sparvoli esteve lá e conta os detalhes pra gente.
3: A música tem um papel importante no SP2B. Com 42 apresentações gratuitas, distribuídas em 5 palcos, com artistas de diferentes estilos, do jazz ao rap, passando por samba, MPB e pop. A proposta, segundo o curador musical do evento, Zé Ricardo, é usar a música como uma forma de conexão e também apresentar ao público artistas que ainda não chegaram ao chamado mainstream. Ele explica que a curadoria humana tem justamente esse papel de fugir do que os algoritmos costumam recomendar e ajudar o público a descobrir novos artistas.
4: A curadoria, ela traz a alma do artista, né? O algoritmo, ele só te apresenta uma coisa parecida com o que você ouviu há 10 minutos atrás. O segredo da grande construção de curadoria é você pensar que cada pessoa precisa de um tempo para absorver artistas novos, mas ela precisa de artistas novos.
3: E neste domingo, último dia do SP2B, a programação tem como principal atração o show da banda vencedora do Grammy de melhor álbum de rock em língua portuguesa, Baiana System, às 18h30 da tarde. E Zé Ricardo comenta qual é a expectativa dele no último dia de evento.
4: Que o povo cante, que o povo se divirta, que o povo ganhe o abraço final do SP2B, que a gente tenha uma integração e que a música termine o festival, colocando o festival no seu mais alto lugar.
3: A programação musical do SP2B é totalmente gratuita, mas para o show do Baiana System é necessário retirar o ingresso com antecedência. às 4 horas.

0: da tarde.
1: Tá joia, grande show do Baiana System hoje então, 8 horas e 45 minutos. A gente volta para Curitiba agora sim com o Brian Valêncio para falar sobre o domingo de chuva forte e risco de temporais no Rio Grande do Sul. É isso, Brian?
2: É isso, Estela. Olha, a Defesa Civil já na madrugada precisou emitir 2 alertas severos para chuvas e tempestades em diferentes regiões do Rio Grande do Sul. O primeiro alerta, ele foi disparado em todos os celulares às 11 horas lá na região de Porto Alegre e também na região metropolitana, e esse aviso era devido às chuvas de granizo que atingiram as cidades durante a madrugada, além dos riscos de alagamentos. Poucas horas depois, ali por volta das 3 da manhã, um segundo aviso foi emitido, mas aí em Caçapava do Sul e também em Encruzilhada do Sul, nesse caso, o órgão alertou para tempestades com riscos muito altos de destelhamentos, lembrando que esses 2 comunicados permanecem ativos, e aí a orientação é, claro, permanecer em locais protegidos, fecharem portas e janelas e desligarem aparelhos eletrônicos das tomadas. Agora, pela manhã, a Defesa Civil alertou para alagamentos em Pelotas, uma das maiores cidades do Rio Grande do Sul, e o risco de chuva continua muito forte nesse domingo em todas as regiões do Rio Grande do Sul. Isso se deve não a uma frente fria, mas a uma massa quente que chegou ao estado e está subindo por toda a região sul, mas que pode sim causar estragos no Rio Grande do Sul no geral, também na capital Porto Alegre. E a Defesa Civil já avisou que houve destelhamentos devido às fortes chuvas, aos ventos e aos granizos, e pela manhã está fazendo a contagem do que foi destruído na região do Rio Grande do Sul. Estela.
1: Tá joia, querido. A gente continua acompanhando com atenção essa situação, porque a gente sabe, né, quando dá ruim, como é que fica. 8 horas e 47 minutos. A gente vai agora pro Recife, porque o filme pernambucano A Margem do Rio vence prêmio especial do júri no Festival de Locarno, na Suíça. O repórter Kennedy Lacerda tem os detalhes. Fala, Kennedy, bom dia para você. Novamente.
3: Bom dia novamente. O longa conta com direção dos estreantes Matheus Farias e Enoque Carvalho e traz a temática LGBT. E olha aí, estrearam com o pé direito. A obra levou quase 7 anos entre desenvolvimento, filmagens e finalização. Segundo Enoque, o longa é um trabalho coletivo e feito a muitas mãos. A Margem do Rio acompanha Isaquiel, vivido por Kaique Koch, um auxiliar de serviços gerais que à noite se aventura em encontros secretos pelo mangue do Recife. A vida dele muda quando conhece o pescador Jeremias, interpretado por Ítalo Martins. A obra aborda desejo, violência e autodescoberta. A produção ainda não tem previsão de estreia nos cinemas do Recife, mas o lançamento comercial no Brasil está previsto para o ano que vem. O filme, inclusive, foi o único representante brasileiro na competição de maior destaque do festival. O longa pernambucano também disputou o Leopardo de Ouro, principal prêmio, mas E o Don't Belong Here, do realizador romeno Florin Serban, acabou vencendo. Então, mais um filme pernambucano, recifense, nas telas do mundo. Volto com você.
1: Ai, que coisa boa, Kennedy. A gente sabe que a produção de cinema em Pernambuco é tão importante, né? A gente, claro, se lembra que há pouco tivemos aquela repercussão do Agente Secreto, o filme que foi dirigido pelo Kleber Mendonça Filho, que inclusive tem uma produtora de cinema aí no Recife, né, Kennedy, que produz muita coisa. E foi um filme que, ó, com o Agente Secreto a gente ganhou Cannes, ganhou Globo de Ouro, a gente foi indicado 4 vezes ao Oscar, então não pode ser melhor reconhecido. Agora, uma coisa que eu preciso conhecer, Kennedy, que eu não conheço, é a sala de cinema, como é que chama? A Sala São Luís, né?
3: Ah, é um cinema lindo, é um cinema da São Luís.
1: Pois é. Fala, desculpa.
3: O cinema São Luís, ele estreou, né? Ele abriu as portas nos anos 50 e ainda mantém toda aquela aura da clássica, sabe, do cinema antigo. É um passeio incrível, indico para todo mundo.
1: Pois é, ele inclusive aparece, né, como cenário no Agente Secreto, e eu tava vendo aqui a programação, é cinema de rua mesmo, embora ele seja, tenha essa construção antiga e simbólica e clássica em Pernambuco, você pode assistir, por exemplo, o Homem-Aranha no Cinema São Luís, né?
3: E olha, eu digo outra coisa, para quem tá sem dinheiro também é uma opção ótima, pois os ingressos variam aí entre 5 e 10 reais.
1: Olha que coisa boa, essa é a melhor parte. Querido, um bom domingo para você, a gente continua se falando aqui ao longo do dia, agora são 8 horas e 51 minutos. Vamos falar de esporte? Vamos, Otávio Pinheiro está aqui no estúdio. Ontem tivemos o início da 23ª rodada do Brasileirão, mas eu também quero te perguntar, Tata, sobre um recorde que aconteceu no octógono do UFC. Bom dia para você.
0: Bom dia, Estela. Já vou falar desse recorde. Tá. Vou passar aqui pelo Campeonato Brasileiro, Bora. Que ontem tivemos apenas 3 jogos, mas com resultados importantes. A rodada começou com Fluminense e Palmeiras no Maracanã, e o Fluminense venceu o Palmeiras por 3-2. Com gol já nos acréscimos, e esse resultado foi importante para um rival do Fluminense, o Flamengo. O Flamengo está a 6 pontos do Palmeiras e com 2 jogos a menos. Ou seja, se o Flamengo ganhar os 2 jogos, empata em pontos com o Palmeiras e fica ali os 2 coladinho na liderança. Então a vantagem que o Verdão tinha já acabou.
1: Entendi.
0: Depende apenas do Flamengo para poder assumir a liderança. Também tivemos o empate entre Atlético Paranaense e Bragantino em 1-1. E também o São Paulo também empatou em 1-1 com o Curitiba no Morumbis. E o São Paulo, esse que está há 15 jogos sem vencer, voltou ao Morumbi depois de 3 meses e mesmo assim não reencontrou o caminho da vitória, hein?
1: Eita.
0: E hoje, para quem se interessa por futebol, se você quiser acompanhar uma partida nesta manhã, você pode, viu? Daqui a pouquinho, 11 horas da manhã, teremos Chapecoense e Bahia. Mais tarde também temos jogos relevantes também para o Z4. A gente falou de liderança, mas a briga do Campeonato Brasileiro também é importante lá embaixo da tabela. Teremos Vasco da Gama e Santos a partir das 4 horas da tarde, que os dois estão dentro da zona do rebaixamento. E também outros destaques, teremos Mirassol e Flamengo, 6:30, o jogo acontece em Mirassol. E Corinthians e Cruzeiro, ambos estão na Libertadores no meio de semana, jogam às 7:30 na Neoquímica Arena.
1: Esses jogos de manhã não são muito comuns, né, Tata?
0: Eles normalmente acontecem sempre no domingo, mas não muito comuns, não é todo domingo que tem. É um jogo diferente, eu particularmente gosto desse horário das 11 horas da manhã. Às vezes, claro, aqui a gente tá trabalhando, mas quando estou de folga, acordo de manhã no domingo preguiçoso, liga a TV, tem um joguinho pra assistir, é
1: coisa
0: muito
1: boa.
0: Bom.
1: Agora eu fico pensando que pros times que estão nos campeonatos simultâneos, aí a parada fica complicada, né? Jogar durante a semana em um, no final de semana em outro, é dar tilt nos chips do cérebro, não dá não?
0: Pois é, por exemplo, esse jogo do Corinthians e Cruzeiro, o Corinthians enfrenta o Rosário Central na quinta-feira na Neoquímica Arena aqui em São Paulo, e o Cruzeiro vai visitar o Flamengo lá no Maracanã. Então a escalação provável é que os dois entrem com o time reserva.
1: Entendi.
0: Às vezes o torcedor até fica meio desconfiado, acha que o jogo pode ser ruim, às vezes até os reservas entram com mais vontade, querem mostrar serviço, às vezes querem ser titular no jogo do meio de semana, na Libertadores.
1: Estão menos cansados,
0: é um time alternativo, então pode ser um jogo que é válido pra eles.
1: Tá, joia. E agora, sobre o UFC, tem mais coisa de futebol ou não?
0: Não, por enquanto. Só. Vamos
1: futebol.
0: Falar de UFC.
1: Vai.
0: Ó, vamos falar de um assunto diferente aqui. O UFC, esse final de semana, o russo Islam Makhachev, ele venceu o irlandês Ian Machado Gary por uma decisão unânime na luta principal do UFC 330, que aconteceu lá em Filadélfia, nos Estados Unidos. Só que com esse resultado, ele manteve o cinturão do peso meio-médio e ainda quebrou uma marca importante. Ele chegou à 17ª vitória consecutiva e quebrou o recorde, então, do Anderson Silva. Nosso querido Anderson Silva, o Spider. E ele acabou se tornando o lutador com a maior sequência de vitórias na história do UFC.
1: Ué, 17 sem perder é muita coisa mesmo.
0: 17 vitórias seguidas.
1: Fica até mal acostumado, né? A hora que for perder uma, vai chorar feio, triste.
0: Eu acompanhava fielmente o Anderson Silva, virava madrugada pra poder acompanhar. E pra mim, o Anderson Silva é um dos maiores da história, se não o maior. Mas o que o Makhachev faz é realmente incrível. Ele tem 34 anos.
1: Uma potência.
0: A luta russa é muito boa, tem diversos nomes muito bons, mas também tem um brasileiro que tá figurando pra poder desbancar o Makhachev.
1: Quem é?
0: Que é o Carlos Prates. Ele é um lutador brasileiro de MMA e vem ganhando no UFC e é um dos nomes que aparece para poder desbancar o Makachev nesse cinturão do meio médio.
1: Então a gente acompanha aí a evolução para ver se chega nome brasileiro nesses grandes octógonos do UFC. Sim, obrigada, Tata. Obrigado, bom domingo para você, viu? Também. Agora, 8 horas e 55 minutos, a gente vai se aproximando do final dessa horinha de notícias aqui na TMC, mas antes tem mais uma informação aqui, olha, sobre as canetinhas emagrecedoras, né, gente? Como a gente tem falado disso, não só nos efeitos para a saúde, no mercado que gira em torno dessas canetinhas, e olha que interessante, o setor de bares e restaurantes se adaptaram para lidar com a mudança de comportamento dos clientes, porque agora quem usa as canetinhas fica com o apetite reduzido, prefere refeições balanceadas, consome menos álcool, menos sobremesas. Olha que curiosidade. Vamos conferir o que mudou com a reportagem da Mariana Reis?
4: No Brasil, um em cada três lares brasileiros já tem alguém usando canetas emagrecedoras, segundo o Instituto Locomotiva. O peso disso é notado não só na balança corporal, mas também nas que pesam os pratos nos restaurantes.
5: Sim, nós percebemos. A forma de comer de muita gente mudou.
6: Sabe você que está usando aquelas canetinhas emagrecedoras e não consegue mais encarar o rodízio como antes?
7: Nós temos aqui um cardápio para você, que você vai encontrar os clássicos, né, os pratos mais pedidos da casa na medida certa, ou seja, com porções reduzidas.
4: Segundo a Abrazel, Associação Brasileira de Bares e Restaurantes, mais da metade dos empresários do setor perceberam mudanças no volume dos pedidos dos pratos principais. O líder de conteúdo da Abrazel, José Eduardo Camargo, comenta a mudança de comportamento.
8: 61% dos empresários notaram alguma mudança no comportamento do consumidor. A maior alteração foi no caso das sobremesas, em que 65% notaram alterações.
4: O que se confirma pelo sócio da rede Barólio, Matheus Hermeto.
9: E hoje as pessoas estão compartilhando mais. Então, se antes era uma sobremesa para cada um da mesa, agora, se uma mesa tem quatro pessoas, vão ser duas ou talvez até uma sobremesa para os quatro. A gente fez uma adaptação nesse ano. A gente passou as porções de massa de 120 gramas para 100 gramas, porque a gente percebeu que realmente estavam voltando para pratos com comida.
4: 4 em cada 10 empresários do segmento ainda não conseguiram compensar a redução no volume consumido por cliente. Por isso, estratégias são estudadas.
9: Talvez pratos específicos, sim. Isso a gente já pensou. Pode ser que em algum momento a gente implemente com porções bem menores e pratos mais leves.
1: Muito bem, Mariana, obrigada pelas informações. A gente vai ficando por aqui. Você acompanha a programação da TMC ao longo deste domingão. Bom domingo para você. Beijo, até mais. Tchau.
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2: Olá pessoal, um abraço para você ligado aqui na TMC. Está começando mais um A Cidade é Sua. E hoje vamos falar sobre segurança do trabalho. É isso mesmo, porque Minas Gerais está entre os estados com o maior número de acidentes do trabalho no Brasil. E para saber, né, quais são os desafios para prevenir esses casos e proteger, obviamente, os trabalhadores e também as empresas. Para que vocês tenham uma ideia, o Brasil registrou mais de 1 milhão e 800 acidentes de trabalho entre janeiro de 2023 e maio deste ano, de 2026, segundo dados da ANANT, a Associação Nacional de Medicina do Trabalho. Apenas nos 5 primeiros meses deste ano, o país contabilizou 222 mil ocorrências baseadas em dados do Ministério do Trabalho. Aqui em Minas Gerais, nosso estado registrou mais de 152 mil acidentes de trabalho entre o mesmo período, janeiro de 2023 e maio deste ano de 2026, o que nos coloca na quarta posição entre os estados brasileiros, segundo o levantamento da Associação Nacional de Medicina do Trabalho, com base, como eu disse, em dados do Ministério da Saúde. E para falar, né, sobre esses temas, conversar com a gente, os nossos convidados de hoje, aqui no A Cidade é Sua, são o Dr. Carlos Calazans, Superintendente Regional do Trabalho aqui em Minas Gerais. Obrigado, doutor, pela presença. E também Igor Rodrigues de Oliveira, advogado trabalhista, também está aqui para conversar com a gente sobre esse tema. Bom, vamos começar, pessoal, falando sobre, né, esse cenário, eu diria até alarmante, né, aqui, e também sobre a realidade em Minas Gerais. Para o senhor Calazans, os dados, né, da ANANT revelam mais de 1 milhão e 800 mil acidentes de trabalho no Brasil, né, nesse período que eu citei, de 2023 a meados desse ano, Minas na quarta colocação. Olhando para a realidade aqui do nosso estado, quais setores, né, da economia mineira que mais contribuem para esse triste ranking, Calazans?
3: Primeiro, um grande abraço a todos, prazer estar aqui com você.
2: Prazer é nosso.
3: Prazer, um grande abraço, meu colega aqui, prazer estar com você. Prazer. Então, você colocou os dados da associação, tem os dados nossos do Ministério do Trabalho, da minha equipe de auditores fiscais, da minha equipe de estatística, e os dados é uma tragédia. É uma tragédia em vários setores. E os dados, eu poderia dialogar com você e com todos aqueles que estão nos acompanhando dessa tragédia, para vocês terem uma ideia. Nos últimos 10 anos, nós não conseguimos, apesar de todo o esforço, todo o trabalho, reduzir. Nos últimos 10 anos, a média de acidentes no Brasil beira em torno de 750 mil. Tem anos que variam um pouco menos, 2023, 2024... Nós tivemos na casa aí de 680 mil, 700 mil, 750 mil. Ano passado nós tivemos 780 mil acidentes no Brasil. A mesma coisa em Minas Gerais. Nós estamos acompanhando aí a estatística nacional em torno de 75, 85 mil ano após ano. Isso nos últimos 10 anos. E qual é o dado alarmante para dizer para você, para todo mundo, que é mais preocupante? São as mortes nos acidentes. Porque não basta a pessoa lesionar, nós temos perdas de membros superiores, membro inferior, braços, mãos, punho, perna, muitos acidentes com queda, com queda de coisas na cabeça, no corpo das pessoas. Tem muitos tipos de acidente, mas os acidentes fatais me preocupam muito. Nós tivemos ano passado em Minas Gerais 388 mortes. Para se ter uma ideia, é mais de uma morte por dia. No Brasil foram 3.440, Minas Gerais nesse estatística. Significa que todo dia eu estou saindo de casa, eu chego na Superintendência do Trabalho aqui, eu que dirijo todo o Ministério do Trabalho, invariavelmente eu recebo a notícia da Construção Civil: ô Calazans, caiu um operário que estava arrumando uma caixa d'água igual recentemente em Contagem. Ô Calazans, um acidente de um trator aqui na roça. Ô, toda hora. Despencou um elevador em Uberlândia com 3 trabalhadores dentro, na construção civil, matou os 3. Isso é toda hora. E qual é o meu desespero? Eu tenho que deslocar uma equipe, eu tenho que fazer toda a análise de acidente. Recentemente nós fizemos isso aqui em Betim, num supermercado. Lembre daquele caso aqui do supermercado, uma obra que aconteceu num grande supermercado aqui no bairro Belvedere, né? Onde morreu uma engenheira e 3 operários, 4 trabalhadores, uma obra no talude que despencou em cima. Ou seja, é uma tragédia. É uma tragédia. E eu sempre alerto, não custa os engenheiros, os técnicos de segurança, cuidar da saúde e da proteção. As pessoas saem de casa com todo o amor, com todo o carinho, despede dos filhos, vai trabalhar e não voltam. Porque às vezes aconteceu uma negligência, um incidente. E é claro, dentro desse contexto, como você mesmo perguntou, quais são os setores maiores? Eu tenho setores assim que são muito, muito característicos dessa precariedade, que muitas vezes não aparece no registro. O campo, muitos acidentes com o trabalho rural. Recentemente eu estava em Poços de Caldas, fui fazer uma visita a Poços de Caldas, a minha gerência. Estava vindo um ônibus com 49 trabalhadores de São Paulo para Minas Gerais, o ônibus capotou na rodovia entre Minas Gerais e São Paulo, na Serra, chegando para colher cebola em Poços de Caldas, morreu 2 trabalhadores. E às vezes esses acidentes de carro, ônibus e moto, eu sempre falo com a minha equipe e a nível nacional, que pode ser que esses números que você trouxe, que eu estou trazendo para o seu público, esteja subnotificado.
4: Nós vamos
3: porque
4: falar sobre
3: tem
4: isso,
3: muitos acidentes de moto, de carro, de ônibus, que são classificados como trânsito, que na verdade são acidentes de trabalho. Mas a construção civil também tem, nós temos, eu acabei de falar, de elevadores, queda das pessoas dos andaimes, queda de... Mas na mineração também eu tenho tido muitos acidentes. Enfim, no setor da indústria sempre é um setor mais vulnerável, com bastante acidentes. E agora com acidentes fatais na mineração, a gente tem acompanhado muito acidente de mineração. Recentemente, um caminhão fora de estrada dentro de uma mineradora passou por cima de uma caminhonete em pleno domingo. Ou seja, toda hora, eu que estou à frente desse cenário do Ministério do Trabalho, vejo isso como uma tristeza. Por quê? Não é só para falar para vocês assim, nosso Calazans, não. Porque é verdade, as pessoas vão para trabalhar, levam sua saúde, levam seu corpo, levam sua felicidade, vou ganhar um dinheirinho, vou trabalhar, e às vezes perde um membro, sofre um acidente brutal, perde a vida, deixa uma viúva, deixa órfão, e eu, à frente do Ministério do Trabalho, só tristeza.
4: É complicado, doutor. Para você, Igor, doutor Igor Rodrigues de Oliveira, a gente falou, né, nós sabemos que esses 222 mil casos registrados apenas nos primeiros 5 meses, né, de 2026 são os dados oficiais, né? Só que o doutor Calazans citou aqui, e você também pela sua experiência, falou justamente sobre as subnotificações, né? E também qual que é o tamanho dessa subnotificação, se você conseguir, né, nos dizer. Eu sei que isso aí é complicado, né, da gente ter esses dados, né, em mãos. E quando um acidente ocorre, doutor Igor, muitas empresas tentam evitar, né, a emissão do CAT, que é a comunicação de acidente de trabalho. O que o trabalhador deve fazer, né, se a empresa se recusar a emitir esse documento?
5: Boa tarde. Primeiramente, um abraço, é um prazer estar aqui. Numa resposta mais direta, ainda que a empresa se recuse a emitir o CAT, o próprio trabalhador que sofreu o acidente, ele pode emitir o CAT. Num caso de morte, como citou o doutor Carlos, um parente próximo pode emitir o CAT. Inclusive, é importante citar que em caso de uma doença ocupacional, em um caso mais grave, alguma coisa do tipo, caso a empresa, por exemplo, se negue a emitir o CAT, demita essa pessoa e após isso ele descobre, olha, aquele acidente me deixou sequelas, estou com uma doença ocupacional, ele pode buscar juridicamente esse direito, mesmo após a demissão. Aliás, é o que a gente trata na justiça como prazo prescricional, que é o tempo que a pessoa tem para poder pedir os seus direitos, né? Uhum. Pedir os seus direitos. É de 2 anos após o encerramento do vínculo, mas caso seja descoberta uma doença após esse prazo, um novo prazo começará a correr. Então, é importante citar isso. Quanto à subnotificação, é um dado que é muito difícil de lidar hoje em dia, até porque a gente não é um problema único. Eu acho que hoje em dia a gente tem um problema grande de informalidade também, que carrega também essa subnotificação, né? Nós temos muitos trabalhadores que não trabalham com a carteira assinada, numa maneira da empresa de tentar, às vezes até tirar uma vantagem, de tentar pagar um valor a menos. E eu acho que isso é um dos principais problemas e que acabam acarretando também, não na só subnotificação do acidente de trabalho, mas um grande parcela dos acidentes, dos problemas que a gente tem na justiça trabalhista.
4: Perfeito. Doutor Carlos, falando sobre o fator demográfico, né, desses números que a gente trouxe, a pesquisa aponta que quase 75% das vítimas são homens. E na visão do senhor, né, da fiscalização do trabalho, isso ocorre apenas porque os homens ocupam, né, as vagas de maior risco físico, digamos assim, ou existe também aquela questão cultural de resistência, né, ao uso do equipamento de segurança e cumprimento, né, das normas por parte, principalmente, do trabalhador masculino? O que você pode dizer?
3: São duas coisas importantes que abordam a pesquisa e com a sua pergunta. Os acidentes são muito masculinos, principalmente em função da indústria. Principalmente na frente de trabalho, na frente dos maquinários, da indústria no geral, sempre é uma mão de obra mais com formação mais masculina. Então é óbvio que uma boa parte dos acidentes são com essa característica, com essa notificação. Agora, é lógico que tem um diálogo aí importante para ser feito com a subnotificação, porque tem dezenas de acidentes domésticos que acontecem com as empregadas domésticas.
4: Sim.
3: Lidando com faca, escorregão, dentro do apartamento,
4: queimaduras,
3: dentro dos prédios e de tudo quanto é jeito. E isso é 1 milhão. Mas muitos são diaristas, muitas estão... recentemente eu tenho pegado também muitas mulheres em supermercados e também restaurantes com acidentes em cozinha, com queima dos membros superiores, escorregão, queda, todo tipo de acidente nas cozinhas de restaurantes. Então atinge muitas mulheres. E principalmente também em hospitais. Tem muitos acidentes que acontecem dentro dos hospitais com a enfermagem no geral,
4: uhum,
3: com as técnicas de enfermagem e com as enfermeiras, que com o uso contínuo de seringas, o ambiente do hospital. Agora, é interessante, né, que, a despeito do acidente em si, que é masculino, por causa da construção civil, por causa do transporte, por causa da indústria de modo geral, o adoecimento é maior para a mulher. Ou seja, no ambiente de trabalho, os acidentes são uma grande parte masculinizados,
4: uhum,
3: por causa da ação, principalmente da indústria. Agora, o adoecimento no ambiente de trabalho, sobretudo estresse, transtornos, o adoecimento mental, que a gente pode explorar e falar muito sobre esse adoecimento mental, sobre adoecimento físico, contaminação, aí nós temos aí 60, 70% são adoecimentos femininos. Principalmente se a gente colocar também um fenômeno que o Ministério do Trabalho está atento, que é a menopausa. Então nós dialogamos um pouco com esse cenário todo. Tanto os acidentes, propriamente dito, com acidentes fatais, acidentes com perdas de vidas, perda de hora de trabalho, etc. Com essa subnotificação que o doutor falou, o nosso querido advogado. Agora, o adoecimento anda junto, porque nós temos um ambiente de trabalho muito adoecedor e isso tem me preocupado muito, e toda a nossa equipe, tanto em Minas Gerais como no Brasil.
4: Vamos falar sobre isso também, falando justamente sobre responsabilidade, né, sobre terceirização, sobre a fiscalização. Doutor Igor,
3: pai, perdão, te interromper.
4: Fique à vontade.
3: Você falando uma coisa assim, peguei no outra coisa importante para dizer. De cada 10 acidentes que nós temos no mundo do trabalho, é impressionante. 7 são nas empresas contratadas. Ou seja, como a terceirização também fragiliza e precariza o trabalho. E principalmente, você tem a empresa principal, com toda a engenharia dela, com o pessoal de segurança, etc, etc. Contratam terceiros, invariavelmente, nas grandes empresas, os acidentes são nas terceiros. Mostra que há uma certa negligência, um descuido, um olhar diferente para aquele terceiro. Aquela empresa que ele contrata, os operários sofrem mais, tem mais precariedade, tem equipamentos de proteção mais precário, ou às vezes ele não tem,
6: nem tem.
3: Precisa da minha equipe de auditores fiscais ir no local, ver se tem um capacete, uma bota, uma luva, os equipamentos todos. Então é só para pegar um carona, você falou terceirizado, eu...
6: Olha só, doutor Igor, justamente sobre isso, ó, muitos empregadores acreditam que ao entregar, né, o EPI, né, o equipamento de proteção individual, e pegar, né, a assinatura ali do funcionário, eles estão isentos, né, de qualquer tipo de responsabilidade em caso de acidente. E aí a Justiça do Trabalho, obviamente, entende, né? Não entende dessa forma. Quer dizer, a Justiça do Trabalho, ela entende dessa forma ou não? Até onde vai o dever de fiscalizar, né, o uso desse equipamento no dia a dia? O próprio funcionário, ele também tem a responsabilidade dele de usar? Como é que funciona isso para você que tem essa experiência?
5: Então, o que ocorre é que muitas empresas realmente pensam dessa maneira, né? Eu entreguei a luva, eu entreguei uma bota, eu entreguei um capacete... E acabou,
6: assinou,
5: a
6: tá
5: minha responsabilidade. Assinou, recebeu o equipamento e acabou a responsabilidade. Na verdade, é justamente o contrário. A empresa, ela tem o dever fiscalizatório durante todo o contrato de trabalho. Ela tem que demonstrar que ela ensinou como fazer o uso correto. É ideal até que hajam treinamentos frequentes, formalizados até,
6: uhum.
5: De... maquinário, equipamentos, tudo. Teve alguma continuação a pergunta?
6: Não, era isso mesmo. E até onde o dever de fiscalizar, né, e o uso do equipamento no dia a dia, né?
5: Sim.
6: É isso mesmo, né? Então, a empresa tem que ficar em cima e o cidadão, o operário, né, o trabalhador também tem
5: sim.
6: Tem a obrigação dele, né?
5: Tanto que, complementando, aliás, a empresa não apenas tem esse dever, como, por exemplo, se um empregado um dia não quiser usar o capacete, não vou usar, é ideal que a empresa faça com que ele pelo menos assine uma advertência, dê uma advertência, nem que seja verbal também, porque a empresa está no dever de cuidado daquele empregado. Então, ainda que o empregado seja teimoso, sabe? A empresa não pode ser conivente com esse tipo de situação.
6: Doutor Carlos, falando da fiscalização, né, da capacidade de fiscalização, que é sempre um ponto fraco de vários órgãos reguladores, de vários, né, órgãos do governo, o Sul e o Sudeste respondem por quase 73%, né, das notificações. Sudeste, né, a região na qual nós estamos aqui situados. E com esse volume tão gigantesco, né, de empresas aqui da nossa região, a Superintendência aqui em Minas Gerais possui auditores fiscais em número suficiente para atuar, né, de forma preventiva, que é o mais importante, ou a fiscalização hoje acaba atuando de forma mais reativa, né, apenas depois que a tragédia já aconteceu? O que você pode nos dizer?
3: Não, as duas coisas. Eu fui há muitos anos atrás delegado do trabalho, mostrou, principalmente no último ano, o quanto que o Ministério do Trabalho precarizou, assim. Quando eu deixei o Ministério do Trabalho, quando eu era o delegado federal do trabalho em Minas Gerais, nos começos dos anos 2000, eu cheguei a ter aqui quase 600 auditores. Quando eu voltei agora, 20 anos depois, agora já como superintendente, o mesmo cargo, com nomenclaturas diferentes, eu cheguei aqui com um pouco menos de 200 auditores. O presidente Lula fez agora junto com o nosso ministro Marinho, nós conseguimos 900 novos auditores. Foi o primeiro concurso público para auditoria fiscal depois de 15 anos. Então, você vê, o pessoal vai aposentando, etc. Mas, no geral, eu nunca vou ter auditores suficientes para analisar milhares de ambientes de trabalho. Sobretudo ambientes dispersos, Minas Gerais com 800 e tantos municípios, 850 municípios. Se eu pudesse, você não sabe o tanto que eu sofro quando eu recebo a notícia que um prédio ou alguma coisa desmoronou, que o trabalhador morreu. Porque eu falo assim, poxa, eu podia ter chegado antes.
6: Sim. Sim.
3: Mas eu falo que a questão do acidente em si, da saúde em si, não é uma atribuição do Ministério do Trabalho. A tarefa minha é, eu tenho que chegar nos locais com antecedência, eu tenho que fiscalizar, eu tenho que notificar. O doutor Igor falou que se eu chegar no lugar, não tiver as pessoas usando capacete, usando luvas, é responsabilidade é da empresa.
6: Uhum.
3: A empresa se vira para fazer com que todos usem os equipamentos de proteção. Não é possível uma obra, o sujeito está de uma obra de chinela baiana.
6: Sim.
3: Ou trabalhar numa obra que tem danado de tantos andares, está todo mundo ali com um bonezinho na cabeça. Ou seja, isso a responsabilidade é do gerente, é do dono, é da empresa. Agora, você falou bem assim, o que eu falo? Para que a gente consiga dialogar, organizar, prevenir, cuidar das pessoas, é toda a sociedade. Poxa, não é possível que o empresário, os próprios trabalhadores, todos, vamos dizer, a comunidade operária, a comunidade dos trabalhadores, todo mundo ali, incluindo o dono, os gerentes, os trabalhadores, a segurança é de todos, é todo mundo atento. Se você chega no ambiente e está desorganizado, tem água no chão, tudo espalhado, fala, mano, isso aqui não dá para trabalhar. Isso vale para um estúdio de televisão, como esse lugar, você chega, poxa, você quer trabalhar num lugar legal, tá tudo arrumadinho, as poltronas no lugar, você chega no lugar, as coisas têm que estar, a obra, as tábuas, os pregos, os equipamentos, tudo, a obra organizada. Agora você chega num lugar, tá tudo espalhado, prego no chão, tudo sujo, aquele ambiente é um ambiente perigoso. Quem é o responsável? É todos, é todo mundo falar assim, ô fulano, sobe nessa corda aí, vai pintar um negócio lá no terceiro andar. Não, senhor, eu não vou fazer isso não, porque você tem um direito, me escutem, você tem um direito de recusa. Ô doutor, eu vou subir nessa corda aí no terceiro andar, se esse trem desmoronar eu vou morrer, não posso fazer isso. Ou seja, nós também temos que dimensionar aquilo que nos é atribuído, que pode causar um perigo para nós mesmos. E o trabalhador tem o direito à recusa. E é isso. Nós temos que conscientizar, a imprensa nos ajuda, todos aqueles. Outro dia, uma senhora ligou para o Ministério do Trabalho e falou: chama o Calazans aí. Eu falei: meu Deus do céu, chama o Calazans aí. Eu estou aqui numa obra, o pessoal botou uma escada aqui de 3 metros de altura, está pendurado aqui na escada. Chama o Calazans. Mas não, eu até gostei, porque eu acho assim: quem estiver andando, ver presenciar alguma coisa que é incorreta, perigosa, denuncie, procure mesmo. Opa, você aí, porque às vezes uma atitude pode salvar, né? Uma vida.
6: Verdade. Gente, nós estamos recebendo aqui hoje, né, no A Cidade é Sua, o Dr. Carlos Calazans, Superintendente Regional do Trabalho aqui em Minas Gerais, e o advogado trabalhista Dr. Igor Rodrigues de Oliveira. Nós estamos falando sobre segurança do trabalho, sobre alguns dados, né, alguns números que a gente tem aqui, alarmantes, não só do Brasil, mas também aqui de Minas Gerais. Doutor Igor, falando, né, ainda sobre esse assunto, a gente trouxe que o Sudeste concentra, né, a maior parte da força de trabalho industrial e de serviços, e voltando a falar sobre a terceirização, mas aí para o lado já, né, da sua área. Se um trabalhador terceirizado, doutor, sofre um acidente dentro das instalações da empresa contratante, de quem é a responsabilidade, né, de pagar indenizações, garantir os direitos, da prestadora de serviço ou da empresa onde ele estava fisicamente lá trabalhando?
5: O que ocorre nesse tipo de caso é a responsabilidade solidária. Então, uma forma mais breve, mais sucinta, ambas respondem. Pode até ocorrer depois da, caso a tomadora pague tudo, que haja um ressarcimento por conta da outra parte, mas realmente a responsabilidade é das duas empregadoras, até porque uma, de forma mais prática, ambas estão se aproveitando, né, da sim, força da de trabalho, da mão de obra daquele empregado.
6: Entendi. E com relação ao treinamento, doutor Calazans, que você citou aqui há pouco, né, que quando o empregador, que 70% quase dos acidentes, né, quando tem uma nessa situação, empregado de uma empresa terceirizada. E aí, com relação a esse treinamento que o senhor citou, é obrigação da empresa terceirizada treinar esse funcionário? A empresa contratante ela também tem essa obrigação? O que que você nos diz?
3: Tem essa obrigação. As duas têm obrigação. Agora, o que me preocupa muito, né, nessa sua colocação, o doutor Rodrigo também abordou o assunto, nós estamos vivendo um período de pleno emprego, praticamente.
6: Uhum.
3: Então, nós temos um ambiente de trabalho onde nós estamos todo mundo procurando trabalho.
6: Sim.
3: Então, ou seja, o empregador está dizendo, principalmente construção civil, se bobear, ele laça quem está na rua, você sabe trabalhar de pedreiro, mais ou menos nem quer trabalhar. Ou seja, eu estou brincando, mas é verdade. Ou seja, nós estamos com um ambiente tão aquecido que o nego está desesperado para arrumar trabalho. E muitas vezes, um sujeito pega um bico, pega um trabalho, vai fazer um trabalho, e sem treinamento.
6: Uhum.
3: Sem uma especialização. E, infelizmente, muitos dos acidentes têm dialogado com esse despreparo. Não é culpa do trabalhador. Ele tá ali na obra, pau pra toda obra, quer ganhar um dinheirinho dele, mas às vezes tem coisas complexas. Precisa de um treinamento, precisa de um cuidado. Tem setores que você tem que analisar todas as NRs, que são os riscos inerentes ao trabalho, ergonomia, o peso que você vai carregar, como vai carregar, onde você vai subir, como vai subir, que te oferece. E o sujeito tá ali, topa qualquer parada. Sobe num caixinho, sobe no banco, vai trabalhando. E invariavelmente acontecem os acidentes e ocorre demais. Agora, outra coisa importante, então tem essa questão do treinamento,
6: uhum,
3: que deveria ser por nós todos, para a engenharia do trabalho, para os técnicos de segurança. Atenção, os técnicos e engenheiros de segurança que estão nos acompanhando aqui, vocês têm que ter voz ativa dentro da empresa. As CIPAs também.
6: Sim,
3: as comissões internas de prevenção de acidentes são muito negligentes. Eu tenho falado no Ministério do Trabalho para dar um choque de realidade nessas CIPAs. Porque se você tem uma empresa e constitui as comissões internas de prevenção de acidentes, ela tem que ter uma ação mais positiva, uma ação mais ativa, muitas vezes preventiva.
6: Sim. Porque
3: ela está dentro do ambiente de trabalho. Inclusive para ver essas questões dos treinamentos, dos equipamentos, do local de trabalho, etc. Mas eu atribuo isso de novo, é a comunidade que lida com a saúde e segurança. Fazer com que em todos os ambientes nós tenhamos mais proteção. E aí tanto vale, eu te contrato, você vai trazer gente para dentro do meu galpão, para dentro da minha empresa, eu tenho obrigação de fiscalizar você.
6: Sim.
3: Se você está dando o equipamento certo, se aqueles trabalhadores estão treinados. Porque se acontecer uma tragédia aqui, dentro da minha empresa, com seus trabalhadores que estão contratados, vai respingar em mim. Eu vou ser responsável. Então é bom sempre o empregador principal e o terceiro estarem sempre alinhados juntos, porque a responsabilização judicial pode ser dos dois.
5: Perfeito. Só queria fazer um comentário, o doutor Carlos citou a CIPA, só queria ressaltar que justamente por conta disso que o cipeiro que é votado pelos empregados, ele tem a sua estabilidade.
6: Sim.
5: Porque ele tem o dever, né, de
6: a obrigação mesmo.
5: De se manifestar.
3: Não, Sigo, é exatamente por isso, viu, Igor? Inclusive, porque esses cipeiros que estão dentro das empresas que têm a estabilidade, muitos entram na CIPA, vou ter dois anos de estabilidade.
6: Só pra isso mesmo.
3: Só pra isso, e pra tomar café, isso me dá. eu tô brincando aqui, mas é verdade, assim. O cara fala, você vai entrar na CIPA? Deixa eu falar pra você, a CIPA é Comissão Interna de Prevenção de Acidentes e agora de assédio, viu?
6: Aí, ó.
3: As CIPAs agora são responsáveis também pelo assédio dentro do ambiente de trabalho. Então você apruma o corpo, porque o que acontecer dentro da empresa também é responsabilidade sua. Para o cipeiro, quando candidatar, viu, Igor? Ele pensar duas vezes, porque ele também é responsável pela situação dentro da empresa.
5: Teve, aliás, uma alteração legislativa, quando você falou de assédio, sobre o canal de denúncias que entrou no Sim. setor de cipeiro, que é extremamente importante, principalmente com essa atualização da NR1, que é importante que toda empresa tenha um canal de denúncia anônimo, legal, que o empregado ele possa
6: se
5: fazer.
6: Expor, né?
5: Sim, até porque às vezes, ainda que seja uma coisa básica, um material que está faltante ou que não está muito com uma qualidade decente, às vezes o empregado sente que se ele reclamar, ele vai causar uma rusga, ele Sim. vai causar um desentendimento.
6: Pode ficar mal visto ali,
5: então. Então é muito importante que as empresas tenham um canal de denúncia.
3: Eu cuidar das pessoas, né?
6: Isso.
3: As pessoas precisam e merecem ser bem cuidadas, né?
6: Poxa, sem dúvida, mas no local de trabalho que a gente passa maior tempo da nossa vida.
3: Trabalhar, um trabalho que você passa o dia inteiro, naquele ambiente você tem que ter proteção, cuidar das pessoas, um custo cuidar das pessoas.
5: É uma relação que é conhecidamente desigual, né? Pela própria CLT, sabemos que ela não é uma relação de equivalentes, o empregado e o empregador.
3: Por isso, Rico, que eu falei anteriormente, que não é só a fiscalização, meus fiscais, fiscais do Ministério do Trabalho, é todo mundo, né? Todo mundo todo mundo pode colaborar para que a gente elimine essa tragédia. A tragédia é grande. E as pessoas... Igor, para você ter uma ideia, nós gastamos no ano passado, 2025, mais de 100 bilhões com os afastamentos em função de toda essa tragédia.
6: Poderia estar sendo gasto com outra coisa.
5: Esse gasto não é só econômico, como ele é humano também. Sim, né?
3: É, o negócio assim, o custo. Imagina, você custa treinar um trabalhador, você gasta anos para fazer um bom trabalhador, um bom marceneiro, um bom pedreiro, um bom caldeireiro, um bom soldador, e poxa, aquele cara tá ali na sua empresa, dedicado, trabalhador. Aí de repente você tem um acidente, perde a pessoa, ou ele perde um membro, vai ficar 6 meses afastado. É uma perda irreversível. E muitas empresas não têm aquele saber de volta. Quantos trabalhadores que se acidentaram, que perderam a vida e que o país perdeu o seu saber?
6: Sim. Em cima disso, doutor, falando, né, da parte prática, né, da fiscalização, como é que funciona a aplicação das NRs, né, as normas regulamentadoras? Quando um auditor encontra, por exemplo, uma irregularidade grave, a empresa já é multada imediatamente, interditada, ou existe um prazo legal para ela se adequar? E como é que a gente faz, como é que vocês fazem para equilibrar, né, a punição com a necessidade que a gente está falando aqui, de educar o empresário?
3: O educar é permanente, né? Você mesmo falou, o educar é permanente. Nós temos aí todo um hall de explicações, de discussões, de análise. Inclusive, nos últimos anos, aumentou muito esse diálogo. Diálogo é o quê? Orientação, formação, para as pessoas estarem bem informadas. Inclusive, tem os profissionais de saúde e segurança dentro das empresas.
6: Sim.
3: E as empresas têm que contratar, tem um SESMIT, como eu falei, eu e o Igor aqui, o doutor Igor, a questão da CIPA. Agora, auditor fiscal, não. O nosso auditor chega na empresa, o que ele tiver e presenciar de coisas erradas, a empresa vai ser autuada imediatamente. E o padrão maior é a interdição. Nesse momento, eu tenho em Minas Gerais vários equipamentos interditados por riscos eminentes desses equipamentos sobre a integridade das pessoas.
6: Uhum.
3: Então, seja uma válvula, seja uma máquina com defeito, seja um equipamento totalmente desprovido e às vezes coisas inteiras.
6: Uhum.
3: Nesse momento eu tenho vários equipamentos e várias empresas interditadas em Minas, porque aqueles equipamentos ou aquele serviço tem causado risco ao meio ambiente, risco à saúde dos trabalhadores, à saúde da comunidade. E é lógico, a empresa aí tem que correr para desinterditar, mas para desinterditar ela tem que seguir todas as normas que foram colocadas de forma explícita pelos auditores e auditoras do trabalho na fiscalização. Ó, isso aqui tá faltando isso, você cumpra, se não cumprir vai continuar interditado. E a interdição é risco iminente de uma explosão, de um incêndio, de um acidente, e nós não podemos deixar. Mas como eu disse, cabe, antes da minha interdição, da interdição do Ministério do Trabalho, dos auditores, os próprios servidores daquele localidade, seja engenheiros de segurança sobretudo, perceber que aquela máquina não tem condição de operar.
6: Perfeito.
3: Por que vai deixar assim? Torcer pro Calazans, pra equipe do Calazans não chegar. Ué, não pode ser assim. Ele percebe que tem um erro, um problema, ele toma providência, conserta. Ali pode evitar um acidente grave que pode mutilar, pode matar, pode prejudicar, ter um prejuízo enorme para a empresa. E o empresário tem que colaborar com isso, que aliás é bom você nesse diálogo nosso, saber que às vezes muita gente tem receio de chegar perto do patrão e falar: ô patrão, essa máquina precisa trocar. Ixi, Maria, eu não vou falar isso com ele não, porque às vezes ele não vai gostar.
6: Uhum.
3: Ô patrão, tem que mudar isso aqui, não. E se ele fazendo isso, ele acaba sendo conivente com uma tragédia que pode acontecer no futuro.
4: Muito bem. Diga aí.
5: Uma outra coisa, eu atuei de forma preventiva por algum momento, e principalmente para empresas ligadas à telecomunicação, e aí tem muito a ver com o trabalho em altura, em NR35, sim, correto? Sim. As empresas me questionavam diariamente. porque ele, a NR35 é...
7: bem explícita.
5: É bem explícita quanto ao trabalho em altura em dupla, sim, e N outros fatores. E eles sempre questionavam. Precisa mesmo? Tá na lei, eu sempre tinha que falar. Mas tal pessoa não faz.
3: E aí, tem tá e aí tem um guarda-corpo, tem os cintos.
5: Sim,
3: tem todo
5: sim,
3: um,
5: sim.
3: Né, tem todo um... As telas, né?
5: É comum.
4: Falando, gente, agora de outros temas, das doenças ocupacionais, que a gente falou, né, que a gente citou, né, no início do programa, saúde mental, pós-acidente. Para você, doutor Igor, um trabalhador que sofre um acidente precisa ser afastado, né, pelo INSS. Esse trabalhador, ele tem direito à estabilidade? O senhor pode explicar como é que funciona esse período de garantia de emprego?
5: O entendimento é de que o trabalhador que tem o afastamento de 15 dias pelo código B91, a partir de uma doença que tem anexo causal também, né, com a atividade exercida, tem a estabilidade de um ano.
4: E existe algum caso, em alguma situação extraordinária em que a empresa possa demitir esse funcionário mesmo após o acidente ou não?
5: Falando sobre situações extraordinárias, eu vou citar novamente, como eu já tinha feito. Caso o empregado seja demitido e após essa demissão ele descubra sobre essa doença, novamente falar que ele ainda pode pedir os seus direitos. E sobre a demissão, ele pode ser demitido por justa causa. Caso existe um rol na CLT que consta os motivos para justa causa, pode ser... embriaguez no trabalho, pode ser, enfim.
4: Você me falou da embriaguez no trabalho, me lembrei aqui do fato que acontece assim esporadicamente ou sei lá, semanalmente. Eu tenho um irmão que trabalha naquela mina de ouro branco, aquela mina, naquela planta de ouro branco, uma planta grande e tal, e uma empresa brasileira bem forte nesse setor. E lá eles são obrigados a soprar o bafômetro semanalmente, diariamente, né?
5: Sim.
4: Passa ali um conteio aleatório. Isso está previsto, doutor, né, pelo Ministério do Trabalho, e isso está previsto na legislação? Pergunta para os dois.
5: Sim, eu quero que possa responder. Coincidentemente, eu dei uma entrevista para a Aida Matos e para o André Rocha também na Rádio TMC sobre esse tema. A CLT ela apenas fala sobre isso, de forma explícita mesmo, para o motorista profissional.
4: Certo.
5: Mas a jurisprudência ela entende que quando houver risco de vida de terceiros, pode sim ser exigido...
4: Uma planta dessa, um alto forno, né?
5: O maquinário pesado, sim. Mineradora, pode sim ser exigido.
3: O cuidado...
4: Tem muita gente que reclama isso lá na hospedaria,
3: doutor? Não, o cuidado que tem que ter com isso é o cuidado de não virar uma assédio moral,
4: sim,
3: constrangimento... Sim.
5: O ideal é que seja feito, como você disse, aleatório, que seja recluso.
3: Porque senão virou também um...
4: O cara tá soprando lá e passa do lado.
3: Vira um constrangimento. Tem que cuidar disso. Lógico que não há uma proibição, mas tem umas regras, um comportamento ético de ambas as partes que deve ser seguido em todos os sentidos. Desde que não cause esses constrangimentos, assédio moral, que... comprometa, né, também a personalidade, a dignidade das pessoas.
4: Sim.
3: Tem alguns locais que nós barramos revistas que estavam acontecendo em alguns locais, porque desconfia. Não, isso estava ferindo a dignidade das pessoas, era assédio. Estou trabalhando aqui, que eles estão me revistando desse jeito, me pedindo para me fazer certas coisas, eu não vou fazer isso não. Então essa é uma linha muito tênue de como preservar aquele ambiente de trabalho integral, com toda a sanidade, com toda a saúde, com toda a proteção, sem ferir a sensibilidade, suscetibilidade, a dignidade das pessoas. Como eu disse recentemente, como eu falei aqui no programa seu, e todos estão acompanhando, é cuidar das pessoas, né? As pessoas cuidarem. E, sobretudo, quando a primeira regra de ouro no trabalho é... você fazer a permissão do trabalho.
4: Uhum.
3: ao permitir o trabalho, aquele ambiente está adequado? As pessoas estão adequadas? Então está permitido o trabalho? Se você fez isso direitinho, seguindo todo o comportamento, a chance de ter um acidente ali é muito mais difícil.
5: Eu acho que o principal da justiça do trabalho é movido pela continuação daquele vínculo de forma saudável, né?
3: Claro.
5: Então, quando você fala...
3: Respeitoso, né?
5: Sim, sim, sim. Quando o senhor fala sobre de forma humana, né?
3: É.
5: É, fazer de uma forma... Tanto que o empregado também tem direito à contraprova, aliás, num exame desse tipo.
3: Até na estrada, o sujeito ele não pode produzir prova contra
6: isso,
3: ele.
6: Contra ele,
3: é. Imagina se... Agora, é claro, tudo isso é bom senso.
6: Sem dúvida.
3: É bom sempre, se você, a gente sempre em todo lugar trabalhar.

0: um único fator que deve causar a justa causa. Mas, por exemplo, se o empregado vem constantemente até desrespeitando normas de segurança da empresa, ele vai tomando advertência, eventualmente ele pode ser dispensado por justa causa.
1: Perfeito. Doutor, a gente falou, o senhor falou aí sobre o custo desses acidentes aí, bilhões e bilhões.
2: Sim.
1: E a ANAN alerta para esse forte impacto na Previdência Social, né? Esses milhões de acidentes geram afastamentos que custam bilhões aos cofres públicos. E aí a pergunta para o senhor é o seguinte: como é que o Ministério do Trabalho dialoga com o INSS e o Ministério da Saúde para identificar essas empresas que estão adoecendo os seus trabalhadores e cobrar dessas empresas essa conta mesmo, porque a gente sabe que gasta-se muito dinheiro com esses afastamentos, pessoas que poderiam estar trabalhando, mas que por algum erro ali tiveram sofrido esse acidente de trabalho e estão gerando custos para nós, para todos nós que pagamos aqui, contribuímos e pagamos nossos impostos. Tem algum tipo de ação nesse sentido, algum tipo de trabalho do Ministério junto com essas outras pastas para identificar essas empresas?
2: Claro. O maior e o mais instrumento, o instrumento melhor que nós tivemos agora, sua pergunta foi muito oportuna, o fator melhor que nós tivemos agora, desde 2025 nós queríamos colocar já em atuação a NR1,
1: sim,
2: que são os riscos psicossociais. Infelizmente nós adiamos, mas nós adiamos infelizmente porque fizemos um bom diálogo com o conjunto empresarial. Nosso ministro discutiu com todo o país, nós discutimos, o ministro debateu, trouxe orientações, e a NR1, que era para entrar em vigor em maio de 25, entrou em vigor agora em maio de 26. O ministro André Mendonça, por uma decisão monocrática, adiou a autuação do ministério na NR1 por 90 dias. O que é a NR1? É isso.
1: Uhum.
2: A NR1 é a NR que visa dialogar com todo esse ambiente de trabalho, os riscos psicossociais. Não é só o cuidado com a saúde mental, é o cuidado com toda aquela força de trabalho. E todas as empresas vão ter que fazer o PGR, que é um programa de gestão de risco, e riscos em toda a natureza, o risco de acidente, o risco de saúde e segurança no trabalho, etc. E as demais empresas, os demais locais, vão fazer GRO, que é o gerenciamento do risco ocupacional. Esse mapa, esse diagnóstico feito por profissionais da saúde vai nos ajudar bastante no diagnóstico, nos problemas, mas sobretudo no cuidado com as pessoas. Todo mundo tem condições de melhorar o ambiente de trabalho e a NR1 tenta melhorar este ambiente. Para você ter uma ideia, dentro desses números que a gente estava dialogando, em 2025 até junho de 2026 nós tivemos no Brasil 4.280.000 pessoas afastadas do ambiente de trabalho. 4 milhões de pessoas. Isso nós incluímos 600.000 com doenças mentais, sofrimento mental, como eu disse no início, transtorno, ansiedade,
1: uhum,
2: burnout, várias doenças que acometem as pessoas. As pessoas estão adoecendo e nos vários ambientes de trabalho. E também dentro dessa classificação, que eu fiz uma grande pesquisa dialogando com o Ministério da Saúde e dialogando com o INSS, eu fiz os cruzamentos de dados, publiquei um artigo, foi publicado tão só no Brasil como vários jornais do mundo, um artigo que eu escrevi sobre a saúde do trabalhador no Brasil e no mundo. Esse artigo ganhou muita repercussão porque eu peguei classificação de cada afastamento que teve, desde afastamento por lesão de punho, de joelho, de coluna, de pé, tornozelo. Foi o maior estudo feito no Brasil. Eu publiquei, uhum, esse estudo, inclusive apresentei esse estudo para a Organização Internacional do Trabalho, e que ficou, poxa, e eu peguei os estudos todos, eu fiz todo o cruzamento nas redes públicas, nos hospitais. Eu gastei 6 meses para escrever esse artigo e publiquei ele. Estou fazendo agora em 2026, até o final do ano, eu vou fazer a atualização dos números.
1: Boa.
2: Então eu pretendo sempre estar atualizando esses números. Tem lá, quem quiser saber pode procurar. Quantas lesões de joelho teve? Quantas lesões de punho? Lesão de ombro? Tá bem, bem feita. É uma pesquisa que eu fiz todos os cruzamentos de dados, cheguei nesse número.

0: 4.200.000, quase 4.300.000 afastamentos do trabalho, um custo de quase 150 bilhões. Vamos, Calazans! É o custo de quê? Pagar médico, pagar hora parada, pagar o trabalhador, a indenização. É um horror. É um Bolsa Família. E tem a ver tudo que você disse, né? E tudo que a gente tá falando, eu e o doutor Igor, que é o cuidado com as pessoas. E eu acho que a NR1, que entra em vigor agora, com a nossa equipe e com todo mundo trabalhando, ela vai dialogar com a tentativa de melhorar esse ambiente. Todo mundo sair da casinha, todo mundo sair do conforto. Empresários, trabalhadores, sindicatos, sociedade civil, diagnosticar essa tragédia e fazer um bom diálogo para melhorar o ambiente de trabalho, é tudo que um homem e a mulher quer. Eu vou para o local de trabalho, fico lá a maior parte do dia, eu não posso colocar minha saúde em risco, minha vida em risco. Por quê? Porque as pessoas são importantes.
1: Sem dúvida. Ô, doutor Igor, na prática, né, falando da sua atuação, né, técnica, na verdade, como é que o trabalhador ele consegue provar na justiça, por exemplo, que ele tem uma doença mental que foi causada, né, pelo trabalho, ali, pelo labor dele, e ela deve ser equiparada a um acidente de trabalho? O que você pode nos dizer?
2: Hoje em dia, pode ocorrer um afastamento pelo próprio INSS, sabe? Se o empregado ele marcar uma consulta e for verificado por um psiquiatra que ele está com aquela condição, ele pode ser encaminhado para o INSS e consequentemente haverá essa consequência. É muito importante citar novamente sobre a NR1, porque ela veio nesse intuito, né? Veio para poder verificar sobre esse tipo de dano. Uhum. Então, tínhamos, por exemplo, um cálculo ali, na construção civil temos o risco de queda de alguma coisa, algum tipo de acidente, mas é muito importante, por exemplo, vou citar uma categoria específica, telemarketing, que sofre muito, tem uma legislação especial, ele lida...
1: Exigida, né?
2: Sim, o ANR...
0: O call center, né?
2: Call center. Eles têm até uma delimitação específica de horas e dias trabalhados.
0: Cada 2 horas o intervalo.
2: Sim, 15 minutos. É bem específico. Teve mais alguma questão?
1: Não, era isso mesmo. Gente, nós estamos caminhando, né, para a nossa reta final do programa Cidade é Sua. E vamos falar um pouco sobre, né, prevenção e o futuro, né? Um debate com vocês dois. Vai ser uma pergunta para os dois. Duas perguntas, na verdade. Porque no último dia 27 de julho a gente celebrou, né, o Dia Nacional de Prevenção de Acidentes de Trabalho, data criada lá em 1972, e passados aí mais de 50 anos, a pergunta fácil para vocês dois: por que que ainda é tão difícil convencer parte do empresariado brasileiro, né, de que investir em segurança e saúde, né, do trabalhador não é custo, mas sim produtividade e economia?
2: Infelizmente a gente tem esse estigma, né, de vou economizar, eu vou deixar de comprar um material, eu vou economizar no treinamento.
1: Jeitinho, né?
2: Eu não gosto muito de usar esse termo, mas isso, infelizmente, nos leva a ter que usar o jeitinho brasileiro eles têm esse pensamento de vou economizar, quando na verdade botar na ponta do lápis vai causar um gasto não só para própria empresa, para aquela classe, como para a sociedade no geral. Eu vou citar novamente o Dr. Carlos, que ele falou, é o cuidado, é tratar com humanidade de fato, né? Você vê uma pessoa, um trabalhador, apenas como mão de obra, é uma coisa que é quase desumanizar. Acredito que o importante é agir na prevenção. Sim. Como você disse, seguir normas. Às vezes é difícil realmente para uma parcela de empresariado.
1: O processo é uma coisa chata no trabalho, né?
2: Sim.
1: Eu costumo dizer o seguinte: quando os processos são bem feitos, te leva à plenitude, te leva, né, a um bom rendimento. Né?
2: Sim. Eu mesmo atuei no preventivo, atuei no consultivo. Então, o ideal é que nós não façamos com que chegue no processo.
1: Sim.
2: É com que é fazer de forma a mais correta possível para que até caso eventualmente chegue no processo, porque o empregado pode sim, ainda que façamos tudo correto, o empregado pode falar fez isso, fez as horas extras, se não foram pagas, tal, mas atuando preventivamente, nós conseguiremos comprovar que houve tudo correto. Então é uma coisa que não é só uma economia, mas também é um bem-estar da empresa e da sociedade.
1: E aí, doutor?
0: Não, eu concordo totalmente, doutor Lee. Aliás, uma fala tão singela e tão importante, doutor Ivo aqui, mas eu tenho, apesar dessa ênfase minha, né, falar dos números, das pesquisas que eu faço, das análises que eu faço, mas eu tenho visto também muito um ambiente promissor. Eu tenho sentido que muitas empresas estão também investindo, estão também preocupadas, e isso me dá um alento. Dá um alento, assim, nem tudo vamos dizer, tem empresas que estão começando a se inteirar, fazer investimentos. Eu tenho visto, porque eu tenho andado muito, então tenho visto também um setor empresarial já refletindo isso. Poxa, isso é, como o doutor Igor falou, isso não é custo meu, estou investindo, eu estou perdendo meu pessoal. Puxa vida, eu tenho um motorista de ônibus aqui que dirige meu ônibus para minha empresa há 30 anos, eu não posso perder ele. Hoje ele sabe a rota, sabe tudo, conhece tudo, eu não posso perder esse homem. Pô, eu tenho um marceneiro aqui que tem 10 anos trabalhando para mim, eu não posso perder esse homem. Então, para não perder ele, o que eu tenho que fazer? Pô, eu tenho que cuidar dele.
1: Exato.
0: Então, como é que eu cuido dele? Eu cuido dele dando um ambiente melhor para ele. Isso é consciência. Isso é despertar da consciência. Por isso que é muito legal a gente poder estar aqui dialogando, você, a TV fazendo essa abertura, a gente dialogando com todos, para a gente fazer esse ambiente. A gente tentar levar isso para todos os locais da empresa, locais para todos os lugares, as empresas e os colegas saber como é que aquele operário na casa dele, como é que ele está em casa. Porque também, se a empresa não preocupar com onde ele mora, como é que ele vive, poxa, eu só quero um operário aqui dentro da minha empresa, eu posso ajudar ele, eu posso integrar ele a esse ambiente. Por exemplo, agora nós tivemos um acordo com o Sindiscom e o Sindicato Marreta, que o Sindiscom se dispôs a levar a cesta básica, a cesta de alimentos que ele tem todo mês, para casa dele. Então, o operário da construção civil chega em casa e a empresa já levou. Poxa!
1: Tem que carregar aquele negócio pesado.
0: Tem que carregar dentro do ônibus, carregar na rua. Pô, que legal, tá vendo?
1: Coisa simples, né?
0: Tem coisas que são bacanas. Pô, a empresa não pode fornecer um plano de saúde pro trabalhador? E se ele vai oferecer pro trabalhador, não pode oferecer pra esposa dele, pro filho dele? Ele tá em casa. Como é que ele tá trabalhando sabendo que a mulher e o filho dele doente tá numa fila, com uma dificuldade danada? Não, meu planinho de saúde atende minha mulher, atende meu filho, eu vou trabalhar mais sossegado aqui. É isso, é fazer essa integração, o cuidado com as pessoas, o cuidado com a família. Se a gente fizer isso, a gente dá um passo enorme para a sociedade, que a gente fica cobrando muito do governo. Eu sou do governo federal, com muito orgulho, aqui dirijo o Ministério do Trabalho, mas as pessoas falam, é o governo. Não, peraí, o que que nós estamos fazendo?
1: Cada um tem o seu papel.
0: O que nós estamos fazendo? O que eu estou ajudando? Qual a minha colaboração? Porque todo mundo integrado pode ajudar a fazer coisas legais.
1: Trabalhador feliz, ele vai produzir mais.
0: Coisas boas. E às vezes uma coisa. Poxa, às vezes a pessoa tá numa calçada, tá vendo um lixo, uma coisa suja ali na calçada. Aí tá vendo essa prefeitura, não vendo. Custa o sujeito abaixar, pegar um lixinho, jogar no lixo. Não foi eu que julguei. Não. Poxa, isso é sociedade, né? É você colaborar. Às vezes você tá vendo aqui, o sujeito deixou o negócio jogado aqui. Peraí, vou lá pegar. Não, quem julgou aí que vai. É isso, é a gente colaborar. Já que a gente tá falando, a cidade é sua.
1: Exato.
0: Eu vou dizer, a cidade é nossa.
1: É nossa, É isso, gente. Diga.
2: O último comentário, o senhor falou sobre tratar bem. É. O que eu muito vi em corporativo mesmo é a empresa perceber que vai perder aquele empregado e perguntar de última hora o que eu posso fazer. Ah, eu posso dar um valor a mais, o que eu posso fazer? Tem equiparação salarial, vai dar uma complicada na empresa. Cuida no dia a dia.
1: É, pra não chegar nesse ponto, né?
2: É, valoriza, seja com salário maior que o mercado, com um plano de saúde, com alguma coisa que vai agregar na vida dele, um vale cultural, às vezes, pra ele poder sair no final de semana com a família.
1: É, muito legal. Tem muita coisa boa.
0: Agora, uma das coisas que a gente já terminando aqui, uma das coisas que pode colaborar com isso, tá aí discutindo, mas tem alentos, eu quero anunciar. Porque a escala, nós estamos discutindo a escala 6x1.
1: 6x1, filho dela.
0: E a questão da escala 6x1, o GT um dia só. Nós estamos dizendo, poxa, que seria legal a escala 5x2. O GT 2 dias, ele 5 dias trabalhando e 2 dias em casa. 2 dias ele pode ter mais lazer, mais junto com a família, mais repouso, mais preparação, ele respirar melhor. E voltar a trabalhar. Olha como é que muda.
2: É sobre poder... humanidade, no final.
0: Não, e para as mulheres, né? Você tem 2 dias de folga. Você, poxa, e para os homens, né? Para toda a comunidade.
1: Fazer o que quiser.
0: Né? É sensacional. E cuida da. Ô, Igor. A pessoa vai para o cinema, vai para a cultura, vai para o lazer, pega os filhos para levar para o parque. Poxa, nós estamos falando em escala 5x1. E falar nisso, quero fazer uma propaganda. Nem sei se é uma propaganda, nem sei se eu posso. Diga. Mas eu acabei de fazer um acordo com 2 grandes empresas no Brasil. Eu fiz um acordo agora com o Super Nosso, para mais de 8 mil empregados. A rede Super Nosso de supermercado decidiu fazer a escala 5x2 em todas as lojas, em todos os supermercados.
2: Ah, já estava, né, eu acho.
0: Não, a Super Nosso começou a fazer em alguma loja agora.
2: Não, o BH, o supermercado.
0: Não.
2: Não tá?
0: A única que tá fazendo a escala 5x2 é só o Super Nosso. Parabéns, o Grupo Super Nosso, por fazer a escala 5x2. 2 dias de folga para todos os empregados Super Nosso, deu uma ajuda boa. E eu fiz isso agora com a Vale do Rio Doce também.
2: Perfeito.
0: A Vale no Brasil inteiro, para mais de 50 mil pessoas, tá fazendo a escala, aboliu a escala 5x2. E na questão da Vale, nós fizemos uma acordo, ela adotou as 40 horas semanais para todos os trabalhadores, ou seja, de passo em passo, o conjunto do empresariado, antes da lei, está percebendo que avançar um pouquinho em algumas coisas pode fazer toda a diferença.
2: É a evolução como sociedade.
0: É, lógico, eu espero então que esse passo do Super Nosso abrange aí todo o supermercado.
2: Seja exemplo.
0: Foi a todo mundo que não precisa da lei. Pô, vou dar 2 dias de empregados. Manter a jornada de trabalho por hora. Ninguém perde. E os trabalhadores, o Super Nosso tá super feliz. Então eu não sei se viu. Eu fiz aqui uma propaganda.
1: Belo exemplo, bela citada.
0: Mas de qualquer forma, isso com o Igor e eu falamos assim, eu acho assim sensacional. Eu tenho feito a minha vida no mundo do trabalho, dedico a isso há quase 50 anos, sempre falando: cuidar das pessoas. Cuidar das pessoas é algo simples, mas tão, tão generoso, tão humano, e que pode salvar a vida, pode ajudar todo mundo. E eu agradeço muito a presença aqui.
1: Eu que agradeço, doutor Igor Rodrigues.
2: Muito obrigado.
1: Obrigado, doutor Carlos Calazans, foi um prazer. Gente, esse foi mais um A Cidade é Sua, falando hoje sobre segurança do trabalho, né? E muito o que a gente pode fazer e precisa fazer, né, pela saúde do nosso povo brasileiro. Até a próxima. Fiquem com Deus.
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7: Alô, galera da TMC em todo o Brasil. 10 horas, 1 minuto, horário de Brasília. Estamos no ar com Esporte TMC, falando muito de tudo que é esporte, que está rolando nesse final de semana no Brasil e no mundo. Claro, cobertura especial da 23ª rodada do Campeonato Brasileiro. Ontem 3 jogos, hoje 6 jogos e amanhã 1 jogo. Tudo isso você vai saber aqui, a partir de agora, no Esporte TMC. Lembrando que hoje, neste domingo, 16 de agosto, começam oficialmente as campanhas eleitorais. Então, daqui a pouco, a Estela Ribeiro e toda a equipe de jornalismo da TMC vai girar também pelo Brasil com as candidaturas sendo lançadas nos quatro cantos do país. Nós estamos no ar para São Paulo e Brasília no 100.1, para o Rio de Janeiro no 101.3, para Curitiba no 100.3, para Belo Horizonte nos 88.7 e para Recife nos 92.7. É isso, galera, meu parceiro, hoje para apresentar o Esporte TMC, ele que já está com Facebook, TikTok, Twitter, WhatsApp, YouTube, tudo ligado lá no computador. E fala agora como é que faz pro povo participar com a gente. É ele, Lucas Escórcio, pela primeira vez aqui no Esporte TMC. Bom dia, Escórcio!
8: Bom dia, Calil. Que honra estar aqui no Esporte TMC com você. Estou aqui acompanhando...
7: A honra é minha.
8: Não, que isso. Estou aqui acompanhando as mensagens dos nossos ouvintes. Interaja com a gente pelo WhatsApp 1130-25001. 1130-25001. E também pelo nosso chat do YouTube. Mande sua mensagem, interaja com a gente. Vamos falar muito de futebol, de esporte. Obrigado. Hoje temos 2 jogos aqui na TMC São Paulo. Ainda tem os jogos das nossas praças também. Então mande sua mensagem, vamos falar sobre tudo isso aqui. Daqui a pouquinho a gente lê e a gente interage com você.
7: Valeu, Escorte. Vamos, claro, né, também chamar a nossa equipe por todo o Brasil, acompanhando os jogos de ontem, de hoje e de amanhã, desta rodada do Campeonato Brasileiro. Então vou dar uma geral aqui na rodada. Como eu disse, são 6 jogos hoje, tivemos 3 ontem e 1 amanhã. Ontem, de virada, merecidamente, diga-se de passagem, o Fluminense bateu o Palmeiras por 3-2. O Fluminense jogou melhor que o Palmeiras, estava perdendo até o fim e virou nos minutos finais. Tivemos também ontem 2 empates que me pareceram justos. Eu assisti aos jogos. Atlético Paranaense 1, Bragantino 1, na Arena da Baixada em Curitiba. Que diferença do Atlético Paranaense de ontem pro Atlético Paranaense de domingo passado, que ganhou do Santos, hein? Domingo passado parecia a Holanda de 74. Ontem jogou mal o Atlético Paranaense, não conseguiu ganhar em casa do Bragantino e quase que perde. E à noite, um outro jogo também onde o empate foi justo, resultado que preocupa o torcedor do São Paulo. São Paulo saiu na frente, poderia até ter vencido, mas o Coritiba jogou bem. O Coritiba é um time bem armado, empatou no segundo tempo e teve até chance para virar. São Paulo 1, Coritiba 1, ontem no Morumbi. Os jogos de hoje, daqui a pouco nós vamos acompanhar aqui dentro do Esporte TMC, hein? A bola rola às 11 da manhã na Arena Condá em Chapecó, dentro de 55 minutos. Chapecoense, Bahia, jogando neste domingo. Aí teremos às 4 horas, 2 jogos muito importantes para a parte de baixo da tabela do Campeonato Brasileiro. Vasco e Santos em São Januário, Atlético Mineiro e Grêmio, jogando na Arena MRV. Às 6:30, um jogo que vale encostar na liderança, Mirassol e Flamengo, lá no José Maria de Campos Maia em Mirassol. Ontem o Palmeiras tropeçou, se o Flamengo ganhar hoje, encosta no Palmeiras de novo. Também às 18h30 tem no Barradão Vitória e Botafogo. Jogo igualmente importante para a parte de baixo da tabela. 19h30 a rodada de hoje termina com um clássico na Neoquímica Arena aqui em São Paulo. Corinthians e Cruzeiro, não sei se jogaram com as reservas, porque tem compromissos decisivos pela Libertadores no meio de semana, né? Não sei se os técnicos Fernando Diniz e Arthur Jorge colocarão os titulares, não sei. A nossa equipe vai falar sobre isso durante o Esporte TMC. E amanhã, último jogo da rodada, outro jogo fundamental para a parte de baixo da tabela. O Internacional recebe o Clube do Remo, 8 horas da noite, amanhã, no Gigante da Beira Rio. Portanto, esta é a rodada do Campeonato Brasileiro e a TMC acompanha os jogos por todo o Brasil, hein, Escórcio?
8: Exatamente, acompanhamos os jogos por todo o Brasil. A gente transmite aqui na TMC São Paulo. Mais tarde teremos o jogo do Santos, né, das 4 horas da tarde,
7: Vasco
8: e Santos em São Januário, e também teremos transmissão na TMC do Rio de Janeiro. E aí, mais à noite, Corinthians e Cruzeiro, jogo na Neoquímica Arena, jogo que a tendência deve ser com os reservas, né, Calil? É. Os dois times empataram no jogo de ida da Libertadores e não devem querer estourar seus jogadores no jogo do Campeonato Brasileiro, até porque as duas equipes estão bem colocadas aí no Brasileirão.
7: Pois é, começamos com polêmica aqui no nosso chat, já nós vamos falar desse jogo. O Flávio Barros está dizendo: São Paulo está péssimo, mas teve 2 pênaltis ontem não marcados. Amigo, eu não vi pênalti nenhum, cara. Você viu 2? Não houve pênalti nenhum. Aquele do Calério foi uma dividida normal ali com o Keno, os dois caíram, e o outro eu não sei nem qual é o lance que você está falando. Então, realmente não aconteceram esses pênaltis que você está reclamando aí, mas nós vamos discutir daqui a pouco. Vamos começar então, girar a nossa equipe com o clássico de ontem no Maracanã. Fluminense 3, Palmeiras 2. Eu vou chamar Yuri Duque, o pai da bola, para falar do Flusão, Duque.
9: Um abraço para todos que nos acompanham no Esporte TMC. Uma grande vitória do Fluminense no Maracanã de virada para cima da equipe do Palmeiras. E o técnico interino Marcão ganha pontos com a torcida e com o atual elenco que está gerindo. O treinador assumiu o protagonismo depois da saída do técnico Luiz Ubeldia. E agora tem um grande desafio: manter essa sequência e classificar o Fluminense para a próxima etapa da Libertadores da América. O Flu começou perdendo, mas conseguiu um empate na reta final do primeiro tempo. Depois o Palmeiras conseguiu a vantagem no placar novamente, mas o Flu foi aguerrido e conseguiu o resultado da virada, com gols marcados por Kevin Serna e Germancano. Os dois entraram no segundo tempo e se tornaram peças cruciais dentro do resultado. O atacante Hulk falou um pouco sobre a fase que estava vivendo e a transição envolvendo o treinador Luiz Ubeldia. Vamos ouvir.
10: E como eu falei, estava sendo vaiado, mas imaginávamos que aquela vaia virasse aplausos. Estou trabalhando para isso. Não sou o melhor, não sou um jogador diferente, sou o mesmo de 3, 4, 5 dias atrás. As coisas vão começar a acontecer positivamente, a gente trabalha para isso. Quanto ao Ubeldia, eu particularmente eu pedi desculpa para ele por não ter ajudado como eu queria. E quando o treinador desligado do comando, querendo ou não, a grande parcela de culpa são dos jogadores, porque quem entra em campo somos nós. E a vida que segue, responsabilidades são de todos. Sabíamos que tínhamos que ir buscar essa vitória, até porque queríamos estar num grupo de cima ali do Campeonato Brasileiro, e diante do grande adversário, querendo ou não, confronto direto. E foi isso que nos motivou, com certeza, o grande jogo. Não quer dizer que não estávamos motivados, porém, não estávamos tomando as decisões certas. Graças a Deus, hoje foi diferente e a vitória, ela ajuda muito.
9: Hulk ainda não vive uma grande fase com a camisa do Fluminense, mas o gol que marcou na tarde de ontem pode trazer um ânimo a mais para essa participação, já que John Kennedy segue machucado e o Hulk vai ser essa peça crucial até o final do ano. Valeu, tá, galera!
8: Tá aí Yuri Duque trazendo aí o lado, a versão do jogo do Fluminense contra o Palmeiras, venceu de virada no Maracanã por 3-2 e agora é hora de escutar o lado palmeirense, a análise e também a reportagem de Gustavo Soler sobre o Palmeiras.
11: Um abraço para todo mundo que nos acompanha aqui no Esporte TMC. Tudo bom, Calil e Scórcio? Vamos falar do time do Palmeiras, que foi derrotado de virada para o Fluminense por 3-2 no Maracanã. O Verdão, que neste retorno do Campeonato Brasileiro, em 4 jogos, já perdeu 2 e teve apenas 1 vitória. Com um detalhe, esse triunfo para cima do Vitória da Bahia aconteceu só quando o Palmeiras tinha 2 jogadores a mais dentro de campo. Lembrando que no primeiro turno, o Palmeiras só teve 1 derrota no Campeonato Brasileiro, que foi o jogo da ressaca após a conquista do Paulistão contra o Vasco da Gama em São Januário. Agora, a mudança de chave, foco total na Copa Libertadores da América. Para este compromisso, o Verdão ainda aguarda a resposta da Conmebol até esta segunda-feira, se o cartão vermelho de Andreas Pereira será anulado. A tendência é que não. E com isso, Emiliano Martínez deve entrar no setor do meio de campo na vaga do camisa 8. Outras alterações que Abel deve promover nesta partida contra o Cerro Porteño é a volta de Alexander Barbosa para formar o trio de zaga ao lado de Murilo e Gustavo Gomes. A equipe alviverde, que ainda não venceu o Cerro Porteño neste ano de 2026, em 3 jogos, 2 empates e 1 derrota. E só teve mais um empate porque no jogo da ida das oitavas de final da Libertadores, o Carlos Miguel tomou um frangaço quando o Palmeiras vencia por 1-0 e o arqueiro tirou a vantagem palmeirense neste duelo que acontece agora no Paraguai, quarta-feira, às 19h. O atacante Ramon Sosa, com dores na posterior da coxa esquerda, será reavaliado neste domingo, mas a tendência é que ele também vire desfalque para o jogo da volta em Assunção.
7: Muito bem, Soler, eu comentei esse jogo ontem, eu vou falar mais sobre a partida, mas antes, vamos reproduzir aqui 2 trechos da entrevista do técnico Abel Ferreira, que foi muito polêmica ontem, ao final da partida. Ele bateu boca com alguns repórteres lá no Rio de Janeiro. E primeiro, a discussão foi sobre o rendimento do Palmeiras nos últimos jogos. Vamos ouvir um trecho da entrevista do Abel Ferreira após Fluminense 3, Palmeiras 2 ontem.
12: Não dá pra fazer melhor com esse elenco do Palmeiras? Você falou, se estivéssemos em último. Mas o Palmeiras, assim como o Flamengo, tem os melhores elencos, o maior orçamento, né? Os maiores, no caso. Seu trabalho, assim, especificamente sobre o seu trabalho. Palmeiras, quando chegou na final da Libertadores, não passou do meio de campo, sem falar de arbitragem, de gramado e também sem falar de calendário.
13: Mas você tem que contextualizar tudo, senão não podemos, não é só do jeito que tu queres.
12: Parte técnica e tática, é que eu estou te perguntando. Não poderia fazer melhor do que vem fazendo? Porque a gente sabe que o resultado é muito importante, mas a maneira com que joga também é importante. Quando tem um resultado, mas não tem a maneira que joga, tu pelo menos tem resultado. Ou quando não tem um resultado, mas pelo menos joga bem. Mas no caso do Palmeiras, há pelo menos 2 anos, o Palmeiras não vem jogando bem e também não tendo resultados. Grande resultado, satisfatório.
13: Essa é a tua opinião, ou estás a fazer um artigo da opinião, ou estás-me a fazer uma pergunta? Muito simples, faz uma pergunta direta.
12: Não dá para fazer melhor?
13: Dá, concordo contigo. É uma pergunta direta.
12: Dá para fazer melhor.
13: Os últimos 2 anos?
12: Sim.
13: Você contou os títulos dos últimos 2 anos?
12: De 2024 para cá?
13: Sim, nos últimos 2 anos.
12: 24, 25, 26?
13: Ficamos em segundo no campeonato, certo?
12: É, títulos.
13: Ganhámos o Paulistão, certo? Fomos à final da Libertadores, certo? O que é que você quer? Que o Palmeiras ganhe sempre todos os anos? Basta olhar para a história. Olhe para a história do Palmeiras.
12: Mas o último título importante foi 23, 24,
13: o que 25. É que você quer dizer com isso? Eu não estou entendendo.
12: Não, que o trabalho não poderia ser melhor.
13: Posso, é claro que sim. Eu estou aqui a assumir. Nós temos que fazer mais e melhor, é isso que nós vamos fazer. Se você quiser fazer um artigo de opinião, amanhã faz um artigo de opinião. Isso é, você não está a fazer uma pergunta, você está
12: a dar uma opinião.
13: Estou a ser muito sincero contigo e vamos acabar aqui. Sim, temos que fazer todos muito melhor. O treinador e os jogadores.
7: Bom, essa pergunta, tudo bem, foi uma pergunta procedente que o Palmeiras realmente não ganhou títulos nos 2 últimos anos. Mas vamos ver agora outra pergunta sobre o trabalho, se é vitorioso ou não, do Abel Ferreira no Palmeiras.
13: O time é vitorioso.
12: Sim.
13: É só para corrigir, porque Se nós não pusermos os pontos nos is, parece que o Palmeiras está em último classificado, parece que o Palmeiras foi eliminado da Copa, parece que o Palmeiras não está na Libertadores, parece que parece, sim, é assumir, é isso que eu espero, que vocês digam a verdade. No momento de hoje, o Palmeiras não está a passar um bom momento. Daqui a mais uma semana, um ou dois jogos, a gente vê, porque aqui a avaliação que vocês fazem é ao momento. E ao momento, nós não estamos bem no momento. Só para não estarmos aqui a... Porque senão, a sensação que eu fico, e que os meus jogadores vão ficar, e que o torcedor do Palmeiras vai ficar, é que estamos em último, que fomos eliminados da Copa, que estamos fora de todas as competições. Calma. Podem criticar, jogamos mal, sobretudo depois do 2-1 num campo difícil, né? Porque eu não vou deixar... Senão acaba aqui a entrevista. Não vou deixar que vocês queiram criar narrativas. Sim, jogamos mal. Sim, cometemos erros individuais e coletivos neste jogo. Sim, perdemos um jogo. Sim, temos todos que fazer mais e melhor. Ponto. Parece que estamos em últimos.
8: Tá, então, Abel Ferreira comentando sobre a partida, né? Fluminense 3, Palmeiras 2 no Maracanã. E perguntar pra você, Calil, você tava de comentarista neste jogo. O Abel tem razão em estar irritado com esse tipo de pergunta? Ou o Palmeiras realmente jogou mal e vem jogando mal, como apontaram os nossos colegas da imprensa?
7: Veja bem, Scorce, com esse tipo de pergunta, o Abel não tem que ficar irritado. São perguntas pertinentes. O que aconteceu, eu vou falar do jogo já já, o que aconteceu de lamentável ontem na entrevista do Abel Ferreira foi o seguinte: um torcedor do Flamengo, infiltrado ali como jornalista, no meio da entrevista, quando estavam sendo levantados esses assuntos que nós mostramos aqui e outros assuntos importantes, o cara perguntou se foi falta do Rafael Veiga na final da Libertadores do ano passado, porra.
8: É loucura,
7: isso não,
8: né,
7: pode,
8: Calil,
7: acontecer. Isso é a derrota do jornalismo. Porque ontem a entrevista era para debater o que aconteceu no jogo Fluminense e Palmeiras. E o que pode vir a ocorrer, que não foi debatido, porque desvirtuaram as perguntas, no jogo de quarta-feira Palmeiras-Cerro Portenho. Era para discutir as falhas do Carlos Miguel, que falhou de novo ontem. Era para discutir o problema no lado esquerdo da defesa do Palmeiras, porque todos os lances agudos do Fluminense ocorreram por lá. Era para discutir por que o time ontem não jogou com três zagueiros. Era para discutir quem pode entrar no lugar do Andreas Pereira na quarta-feira. Era para discutir por que ele está trocando as duplas de ataque. Às vezes ele começa com Flaco Lopes e Vitor Roque, ou nos outros jogos ele começa com Sousa e Maurício. Se a contusão do Sousa é grave. Tinha 500 perguntas para serem feitas pro Abel. E infelizmente, né, dentro da nova configuração das entrevistas coletivas hoje no Brasil, onde torcedores ocupam os lugares de jornalistas, um cara entrou lá para perguntar se foi falta do Rafael Veiga na final da Libertadores do ano passado.
8: Quase então, um ano, né?
7: Pois é, então isso a gente lamenta profundamente. É a derrota do jornalismo. Agora, essas perguntas que nós colocamos no ar aqui, ok, são perguntas que discutem a má fase do Palmeiras, perfeitas. Agora, em relação ao jogo, foi uma vitória justa do Fluminense. O Fluminense foi melhor que o Palmeiras. Chamou atenção o fato do Palmeiras ter desempatado o jogo aos 36 minutos do segundo tempo e não ter conseguido segurar o resultado, porque o Palmeiras normalmente segura os resultados quando está em vantagem. E ontem, quando o Palmeiras, o jogo estava equilibrado, 1-1, o Fluminense um pouquinho melhor, mas quando o Palmeiras, num contra-ataque, aquela jogada clássica dos times do Abel, né? Alguém dá um chutão pra frente, o Flaco Lopes dá uma casquinha e o Maurício entra por trás da zaga e faz o gol. Quando o Maurício fez o segundo gol, a sensação no Maracanã é que o Palmeiras tinha ganho o jogo. Porque mesmo jogando mal, mesmo sendo inferior ao Fluminense em muitos momentos, o Palmeiras tinha conseguido o mais difícil, que era fazer o gol da vitória. E de repente, a vaca foi pro brejo em duas jogadas pela ponta direita, uma na intervenção do Serna, né, que acabou fazendo o gol de empate, e depois o Cano, que havia entrado há poucos instantes, voltou a marcar depois de muito... É um artilheiro, né? Se você deixar o cara livre na área, ele fatura. E o Cano acabou faturando o terceiro gol. Então a vitória do Fluminense foi justa, Houve ainda um lance, na minha opinião, de pênalti.
8: Do Giai.
7: Cometido pelo Giai, que acabou se diluindo, né? Porque o Fluminense ganhou do mesmo jeito. Mas é um lance que teria que ser melhor analisado. E é isso, o Palmeiras acabou sendo derrotado. A diferença agora está em 6 pontos para o Flamengo. Só que o Flamengo tem um jogo a mais, 2 jogos a mais para fazer contra o Mirassol, né? Joga hoje em Mirassol e depois ainda tem aquele jogo adiado do primeiro turno e tem o jogo em São Paulo
8: contra o Palmeiras.
7: Palmeiras e Flamengo no segundo turno em São Paulo. Lembrando que no primeiro turno o Palmeiras tocou 3 no Flamengo lá dentro do Maracanã. Então agora, se o Flamengo ganhar, se o Flamengo não ganhar do Mirassol hoje, não sei se ganha, porque é difícil ganhar em Mirassol. Se o Flamengo não ganhar do Mirassol hoje, não sei se ganha, tudo bem pro Palmeiras, continua uma diferença confortável. Agora, se o Flamengo ganhar do Mirassol, a diferença vai cair para 3 pontos.
8: E aí só depende de si, né, cara?
7: E aí vai ficar complicado. Então o palmeirense hoje tem que secar o Mirassol, secar o Flamengo, melhor dizendo, diante do Mirassol. Agora, a vitória foi justa ontem, o Fluminense mereceu ganhar. Vamos fazer o primeiro intervalo do Esporte TMC, Scorcio?
8: Bora, vamos pro primeiro intervalo.
7: Daqui a pouco, tudo de São Paulo 1, Coritiba 1, ontem à noite, no Morumbi, 10h22, horário de Brasília.
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21: 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Oi pessoal, Rodolfo Simões novamente por aqui na TMC, nos 88.7 Transamérica. Agora é TMC, quem escuta sabe, agora são 10 horas. 24 minutos, a gente volta a reunir a rede.
22: 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A gente já tá no esquenta pro jogão, hein? 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
1: Volta com o Esporte TMC, daqui a pouco a bola rola, hein? Chapecoense e Bahia, vamos acompanhar aqui ao vivo pra você no Esporte TMC, jogo do Campeonato Brasileiro. Mas ontem, meu amigo Lucas Escórcio, tivemos um jogo daqueles no Morumbi, jogo emocionante, São Paulo 1, Coritiba 1, e o torcedor do São Paulo que lotou o Morumbi, mais de 50 mil pessoas presentes,
2: lotada,
1: terminou assim, se manifestando contra o time. Vamos ouvir.

0: É, a torcida ficou insatisfeita porque o São Paulo não ganha muitos jogos, mas a verdade é que o time não foi tão mal ontem assim, fez um golaço com o Pablo Maia e acabou cedendo o empate. Já o Tomás Rafael, que comentou o jogo, vai falar em detalhes desta partida de ontem à noite no Morumbi, São Paulo 1, Coritiba 1. Um abraço pro meu amigo Sarkis Júnior, grande representante da comunidade armênia em São Paulo, que está nos ouvindo. Também conosco Carlos Guimarães, grande palmeirense. Alexandre Signoreto, também outro palmeirense. Meu amigo Baixinho, do Bar do Baixinho, outro palmeirense. Também o Mané, aqui no Calçada da Lapa, torcedor do São Paulo. Pessoal do Hobby, Hobby lá na Rua Cardoso de Almeida, em Perdizes. Olha, estamos... Meu amigo Toninho, Toninho da Engenharia do Hambúrguer, aqui perto da TMC também. Muita gente nos ouvindo. Giovanni, lá na Caverna Bugre. É impressionante, cara. Tá chegando tanta mensagem aqui que eu tô até me perdendo. Mas vamos primeiro falar do São Paulo. Eu acho que o São Paulo não tem risco de cair. Essa é uma opinião minha. Mas a torcida tá preocupada, hein, Kaique Silva?
1: Grande abraço, meus amigos. José Calil, Lucas Escórcio, o pessoal que se liga no nosso Esporte TMC, com informações do time do São Paulo, que de novo tropeçou no Campeonato Brasileiro. Empate em 1-1 em sua casa ontem no Morumbis. Depois de quase 3 meses, o São Paulo voltando a jogar no seu estádio diante da equipe do Coritiba, seguindo um roteiro que tem sido rotina no time do São Paulo. Sai na frente, mas não consegue sustentar o resultado, terminando, portanto, com apenas 1 ponto conquistado para uma vaia generalizada do estádio para cima de jogadores, diretoria e também até o técnico Dorival Júnior, que em 9 jogos sob o comando do time do São Paulo tem apenas 1 vitória, mais 5 empates e também 3 derrotas. E por falar em 9 jogos, esse é exatamente o número de partidas que o São Paulo não sabe o que é vencer no Campeonato Brasileiro. Momento preocupante, e a proximidade, portanto, da parte de baixo da tabela também tem tirado a paz da torcida do tricolor paulista. São Paulo, que pelos últimos 15 jogos em todas as competições tem apenas 1 vitória, mais um marco negativo, portanto, a ser revertido pelo São Paulo nos próximos jogos. E a gente aproveita para ouvir, portanto, a palavra do técnico Dorival Júnior, trazendo o diagnóstico do que foi o jogo. E repito, mais de 44 mil torcedores presentes, recepção ao ônibus na chegada do time ao estádio, torcedor fazendo a sua parte e o Dorival reconhecendo justamente isso.
2: O torcedor fez sua parte e muito bem feita. Nós ficamos devendo mais uma vez. Nós temos que...
3: Hoje passa a ficar desesperador no Campeonato Brasileiro. Obrigado.
2: O torcedor fez sua parte e muito bem feita. Nós ficamos devendo mais uma vez. Nós temos que assumir tudo isso. Não tem que ficar passando panos. A responsabilidade é nossa. Eu acho que um time onde o nosso goleiro praticamente não fez uma defesa dentro da partida, tinha a obrigação de tentar algo diferente para que pudéssemos finalizar a partida. Essa é a realidade. Mais uma vez, nós estamos devendo ao nosso torcedor, em razão daquilo que nós procuramos fazer na primeira etapa, de uma maneira correta, jogando praticamente todo o tempo dentro do campo adversário, e mais uma vez faltando o principal, a definição, a finalização do resultado. Então, você outra vez sai frustrado porque em uma jogada nós acabamos perdendo a possibilidade de uma vitória. É impressionante isso acontecendo, porque é um fato que vem se repetindo. Em vários jogos aconteceram. É o que mais nós estamos dando atenção, mais estamos treinando, mas a bola parada tem nos tirado aí uma possibilidade real de estarmos bem melhor no campeonato.
1: São Paulo, que volta a campo agora na próxima terça-feira, também no Morumbis, agora pelo jogo da volta das oitavas de final dessa Copa Sul-Americana diante do Bolívar, trouxe da altitude de La Paz o empate em 1-1 na primeira partida.
4: Aí o Kaique Silva trazendo informações do São Paulo, os ouvintes são paulinos bastante irritados com a diretoria, com o desempenho do time, que não vence há muitos meses, né? A última vitória foi em maio, a última vitória no Brasileirão em abril. Rafael falando que acha que vai cair. O Muca me mandou mensagem no WhatsApp dizendo que tem chance, que a diretoria tá se esforçando pra cair. Realmente a situação do Tricolor muito complicada. Agora vamos ouvir o Nicolas França, para o nosso repórter de Curitiba, para trazer análise do lado do Coxa. Fala, Nicolas!
5: Muito bom dia, amigos. O Curitiba saiu satisfeito do Morumbis ontem após o empate por 1-1 com o São Paulo. Isso deu para ver bem na postura dos jogadores das duas torcidas. Assim que terminou a partida, os atletas do Curitiba foram até ali perto de onde se concentrou a torcida alviverde, que compareceu mais uma vez em um ótimo número num jogo fora de casa para uma comemoração, né? Os torcedores ficaram cantando ali por alguns minutos no Morumbis, enquanto do outro lado havia muita reclamação dos torcedores são paulinos, pressão para cima dos jogadores após mais uma partida sem vencer. Na tabela de classificação, Coxa chega a 31 pontos, era um duelo direto, né? Manteve o São Paulo 4 pontos atrás numa disputa aí por vaga ali no meio da tabela e pensando em ficar na parte de cima. O objetivo do Coxa, declarado aí por seu treinador, pelos jogadores, pela diretoria, no primeiro momento é chegar aos 45 pontos, garantir a permanência na Série A neste ano de retorno, e faltam 14 pontos para isso, ainda com 15 partidas para serem disputadas, e depois brigar por vaga na Copa Sul-Americana, quem sabe se o time pontuar bem até chegar até o final do Brasileirão brigando por vaga na Libertadores. Mas a atuação do time teve alguns reparos, colocados tanto pelos jogadores como pelo técnico Fernando Seabra. Especialmente o fato de ter ficado muito atrás, não ter conseguido posse de bola no primeiro tempo. O time se defendeu bem, né? Em bloco baixo é uma das forças dessa equipe alviverde. Aliás, uma característica que vem desde o ano passado, na Série B do Brasileirão, quando conquistou o título com a melhor defesa, com sobras. E na Série A vem sendo assim também, mesmo enfrentando adversários de bom poderio técnico, com estádios com uma boa capacidade de público ocupada, como foi ontem no Morumbis, o Curitiba consegue se defender bem e segurou o 0-0 ali, mesmo sem atacar muito até o finalzinho do primeiro tempo. Agora saiu atrás com o gol marcado pelo Pablo Maia. E aí a estratégia teve que mudar. Para a segunda etapa, o time veio dando alguns passos à frente no campo, fazendo uma marcação pressão na saída adversária e especialmente mantendo a posse de bola até buscar um empate num gol de bola parada, numa cobrança de falta do Breno Lopes para o Thiago Coser marcar de cabeça. Aliás, zagueiro balançando a rede pela segunda partida seguida, ele também havia marcado na vitória por 2-1 em casa sobre a Chapecoense na rodada anterior. E esse exemplo, né, desses minutos iniciais do segundo tempo foi usado pelo técnico Fernando Seabra, pelos jogadores, para mostrar ali que o Curitiba pode jogar mais, ter mais posse, ser mais agressivo também fora de casa, em outras partidas que terá pela frente. Depois, né, no final, ainda o time sofreu mais uma pressão por parte do São Paulo e, de novo, a boa atuação defensiva, também com intervenções do goleiro Pedro Morisco, foi fundamental para garantir esse resultado considerado importante para a sequência do Campeonato Brasileiro.
0: Já, já! Nós vamos continuar falando de São Paulo 1, Coritiba 1, ontem à noite no Morumbi. Agora, horário de Brasília, 10h36.
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0: Como eu prometi no início do programa, hoje um domingo muito agitado pelo Brasil, dia de início das campanhas eleitorais para as eleições agora de outubro, e a coisa tá pegando aí, o bicho pegando por todo o país. Tá tudo bem, Estela Ribeiro? Bom dia! Hoje você tá. Você vai ter trabalho hoje, hein, Estela?
7: Ah, todo domingo tô por aqui, né, Calil? Obrigada. Estamos, né? Estamos. Obrigada novamente por esse espaço. Bom dia, Luquitas. Bom dia, ouvintes e espectadores do Esporte TMC. Pois é, como o Calil falou, hoje começam as campanhas. Começa oficialmente o período de campanha eleitoral. O que muda? A gente já não vem falando de campanha eleitoral há um tempão? Sim, só que a gente tava falando de convenções partidárias, daquele jogo político, quem vai ser o quê. Hoje, oficialmente, começa o período em que os candidatos podem sair por aí, Calil, pedindo voto.
0: Pode falar o número
7: pode
0: já,
7: pode falar,
0: né?
7: O número, ah, exatamente. Eu tenho até
4: caminho,
7: aqui, ó.
4: No caminho da rádio, já vi totem, já vi bandeira, enfim.
7: Inclusive, meia-noite e um, os candidatos já estavam abrindo live nas redes sociais, já estavam fazendo suas postagens, porque a gente sabe que agora, em tempos de internet e redes sociais, a campanha é massiva nesses meios, né?
0: Eu lembrei da música da Rita Lee.
7: Qual?
0: Meu amor, por favor, vote em mim.
7: Ah, lembra dessa? Muito bom, muito bom. Pois é, a gente teve, por exemplo, os jingles dos candidatos que repercutiram na semana passada, mas esses jingles não traziam nem número do candidato, nem pediam voto. Agora, os candidatos podem pedir voto explicitamente, podem fazer comícios, caminhadas, passeatas, carreatas, eles podem distribuir material gráfico, eles podem usar alto-falante, amplificadores de som, claro, dentro ali dos limites da legislação, podem pagar anúncio em jornal, pode ter, enfim, propaganda na internet. E a gente está acompanhando hoje o lançamento dessa campanha de todos, de grande parte dos candidatos. A gente tem o nosso repórter Ricardo Sparvoli, que está em São Bernardo do Campo, acompanhando o lançamento da campanha da reeleição do presidente Lula. E ele está ao vivo com a gente agora? É isso? A gente consegue falar com ele agora?
8: A corrida pela reeleição do presidente Lula vai começar oficialmente daqui a pouquinho em um dos lugares pelos quais o ex-sindicalista ficou mais conhecido, no estádio 1º de Maio, aqui em São Bernardo do Campo. Estádio esse do time São Bernardo, que comporta até 17 mil pessoas. O centro esportivo foi um dos principais palcos das greves do ABC Paulista lá em 1979. Os protestos reuniram centenas de milhares de pessoas e projetaram Lula como um quadro político nacional. A expectativa é que hoje Lula declare e finalmente diga para todos nós quem será o seu herdeiro político a partir de 2030. Isso porque, caso Lula seja reeleito em 2026, ele não pode concorrer novamente à presidência em 2030, tendo que passar o bastão para alguém, seja do PT ou seja algum candidato de outro partido da coligação aqui da esquerda. O candidato do Missão, Renan Santos, também vai fazer o seu primeiro comício oficial neste domingo, também em São Paulo. Ele escolheu o Largo São Francisco, no centro da capital paulista. O Largo abriga a Faculdade de Direito da USP e foi lá que Renan estudou sem se graduar. De acordo com Renan Santos, a USP formou 13 presidentes e ele será o 14º. 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
7: É isso, Ricardo Sparvoli, que está lá no lançamento da campanha oficial do presidente Lula. A reeleição está acontecendo aqui em São Bernardo. Os nossos repórteres estão em todas as nossas praças acompanhando esse lançamento em de várias frentes. E a gente vai trazendo ao longo da nossa programação aqui, a gente acompanha esses lançamentos. Como a gente estava conversando aqui, o Luquitas falou que já viu. O que você viu pelo caminho?
4: Vi uma, como se fosse um totem, uma bandeira com a foto do candidato, o número dele, o partido. Então, eu, inclusive era bem cedo, né? Eu cheguei aqui, era 8h30, 9 da manhã, e já estava por lá. Então, eles só puderam colocar isso a partir da meia-noite e um de hoje.
7: Uhum. Então, ontem a gente teve.
4: Alguém trabalhou de madrugada.
7: Trabalharam muito. Ontem a gente teve o encerramento oficial dos registros de campanha, né? Todos os candidatos puderam fazer o seu registro nas plataformas até ontem e hoje começou. Lembrando que a campanha eleitoral pela TV e pelo rádio só começa a partir do dia 28 de agosto.
0: Ah,
7: então,
0: tá.
7: Por enquanto...
0: Eu pensei que começasse hoje.
7: Não. Só a partir do dia 28. Hoje realmente tá essa corrida.

0: na TV e no rádio.
1: Eu assisto,
0: porque eu acho que você, principalmente nos votos para deputados, porque as campanhas presidenciais, elas já estão na rua há muito tempo, todo mundo sabe quem são os candidatos a presidente, quem são os candidatos a governador, já teve até debate, né, Estela, semana passada, teve debate. Agora, votar para deputado e para senador me parece muito importante que as pessoas se informem. E o horário eleitoral, bem ou mal, é uma ferramenta de informação. Então eu gosto de assistir, ainda que muitos achem chato, muita gente acha chato, eu gosto de assistir. Eu assisto, vou assistir a partir da semana que vem, horário eleitoral no rádio e na televisão. Podem me chamar de chato, não tem problema.
1: Ô, Calil, e você sabe que uma preocupação das coligações dos partidos é com o tempo, né, dentro da propaganda eleitoral, porque dependendo das coligações que são feitas, você tem mais tempo e menos tempo na propaganda. E às vezes segundos fazem a diferença. A gente se acostumou a ver aqueles candidatos que entram para falar, eu estou falando de tal, você mal entende o que é, porque eles têm pouquíssimos segundos.
0: O símbolo disso, Estela, é o falecido Dr. Enéas, né?
1: Nossa.
0: Esse foi o primeiro cara que tinha acho que 10 segundos ou 15 segundos e aproveitou do jeito dele, tanto é que ele teve muito voto, né? Ele se elegeu deputado várias vezes, não conseguiu um cargo majoritário, mas ele se elegeu deputado várias vezes, ele tinha acho que 10 segundos 8 segundos, então tem recado pra você aqui.
1: E ele acabava sempre a propaganda dele com meu nome é Enéas.
0: Bravo, né? Meu nome é Enéas. E depois ele lançou uma senhora a um outro cargo e ela era brava que nem
1: era
0: ele.
1: Era doutora Vanir.
0: Doutora Vanir. Exatamente. E quando acabava ela falava
1: meu nome é Vanir.
0: Era muito engraçado.
1: Olha só, gente, a gente tem o nosso repórter em BH ao vivo, Léo Rezende, que vai falar do lançamento da campanha por lá. Fala, Léo.
2: Confessar pra vocês.
3: Oi, Estela, bom dia a você, bom dia ao Calil, todo mundo que nos acompanha. A gente fala, na verdade, aqui da praia de Copacabana, onde o candidato à presidência, exatamente, no Rio de Janeiro, o candidato à presidência, Flávio Bolsonaro, vai lançar oficialmente a candidatura dele, ao lado da chapa, aqui pro estado, governador, candidato a governador Douglas Ruas, também do PL, numa chapa puro sangue aqui pro estado, e ainda os dois nomes também do PL para o Senado, Carlos Portinho e Carlos Jordi, todo mundo vai fazer esse lançamento aqui das candidaturas, né, como um todo, mas claro, o foco é o presidente Flávio Bolsonaro, o candidato a presidente Flávio Bolsonaro. A gente chegou aqui por volta das 9, agora está um pouco mais cheio, né, o evento está marcado para as 10 horas, o pessoal chegando ainda, enquanto a organização termina aqui os últimos detalhes.
1: Contato com o Léo Rezende, que está no Rio de Janeiro. Desculpa, eu me equivoquei, falei que ele estava em BH. É Léo Rezende acompanhando o lançamento da campanha do Flávio Bolsonaro no Rio de Janeiro. Você que está acompanhando o Esporte TMC, a qualquer momento eu posso voltar aqui, viu? Eu peço licença,
0: por favor,
1: meninos.
0: À vontade, a casa é sua.
1: Porque a gente está acompanhando todos os lançamentos da maior parte dos partidos e das coligações, então você vai ficar super bem informado neste domingão aqui na TMC.
0: Muito bom, Estela Ribeiro, e olha, você está tendo uma amostra aí do que será a cobertura da TMC nessas eleições. Temos repórteres espalhados por todo o Brasil. Falamos agora aqui de São Paulo, de São Bernardo do Campo, do Rio de Janeiro, com os lançamentos aí das candidaturas mais que pontuam hoje melhor nas pesquisas, né, do presidente Lula e do senador Flávio Bolsonaro. E você vai ter daqui a pouco outros lançamentos de outras candidaturas por todo o país. Se você quer saber de eleição, quer se informar para votar melhor, fique ligado aqui na TMC. Agora é intervalo, na volta nós vamos terminar, Lucas Escórcio, a análise e a reportagem sobre São Paulo 1, Curitiba 1, ontem no Morumbi. Tem Dorival Júnior falando, tem o comentário do Tomás Rafael, tudo isso já aqui no Esporte TMC, 15 para as 11, horário de Brasília.
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3: Agora são 10:48, Rodolfo Simões por aqui novamente nos 88.7. 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Agora a gente volta a reunir a rede.
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4: Faltando 10 minutos para as 11, horário de Brasília. Daqui a pouco vai rolar a bola lá na Arena Condá. Estamos acompanhando. Vai começar Chapecoense Bahia, o quarto jogo desta 23ª rodada do Campeonato Brasileiro. Lucas Scorsi, vamos terminar então a reportagem de São Paulo e Curitiba. 1-1 ontem no Morumbi. Quem comentou o jogo aqui na TMC foi ele, que é uma das pessoas importantes aqui do nosso departamento de jornalismo, todas as tardes no ar, mas que também entende muito de futebol. Tomás Rafael.
5: Fala, Calil. Fala, Scorsi. Um abraço para todos do Esporte TMC. Pois é, o São Paulo continua na seca. O São Paulo segue sem vencer no Campeonato Brasileiro. O Dorival Júnior ainda não conseguiu ganhar na competição desde que voltou ao São Paulo Futebol Clube. É impressionante, nos últimos 15 jogos, apenas uma vitória tricolor e ontem um empate decepcionante com o Coritiba pelo placar de 1-1. E olha, Calil, Scorsi, que eu gostei até do primeiro tempo do São Paulo, não foi uma exibição de gala, mas o São Paulo, ele controlou as ações do jogo. O Dorival armou o time de uma maneira bastante ofensiva, querendo que os laterais aparecessem bastante no ataque. A gente nem viu esse apoio tão forte do Wendel e do Lucas Ramon num primeiro momento, mas de qualquer maneira os dois abriram bastante o campo e criaram espaço, deixaram espaço para os jogadores que vinham de trás, especialmente o Luciano e o Marcos Antônio, que fizeram um bom primeiro tempo e ajudaram o São Paulo a chegar na frente, abrir o placar, embora o gol tenha saído de um chute de fora da área do Pablo Maia, volante que não fazia um grande jogo, mas acabou fazendo um belo gol, deu um drible desconcertante, inclusive, no Fernando Sobral, bom jogador do meio-campo do Curitiba, e acertou um tirambaço de fora da área no canto direito do goleiro Pedro Morisco, e assim o São Paulo conseguiu construir uma vantagem. E ainda no intervalo, durante a transmissão, conversando com o Guilherme Lage, eu disse que o São Paulo tem que continuar com a posse de bola, tem que tentar continuar dominando as ações, porque o Curitiba é um time muito perigoso, é um time a risco, é um time que não precisa de grandes oportunidades para chegar ao gol. As estatísticas mostram isso. Calil adora estatística, né? O Curitiba é um time que, especialmente com o Breno Lopes, com o La Vega, mesmo criando pouco, esses jogadores conseguem fazer muitos gols nesse campeonato. E essa tem sido a tônica do Curitiba na competição. Curitiba tem assustado times grandes jogando fora de casa, embora vinha de derrotas para Cruzeiro, para Palmeiras e para Flamengo nas últimas rodadas do Campeonato Brasileiro. E no segundo tempo, de fato, Curitiba voltou ficando mais com a bola, que era aquilo que me preocupava. E assim conseguiu, numa falha terrível do goleiro Rafael, cruzamento, uma cobrança de falta do Breno Lopes, o Thiago Kozer, zagueiro do Curitiba, que é muito bom pelo alto, mas na minha avaliação, limitadíssimo pelo baixo, nas jogadas por baixo, Calil e Scorsi, mas no jogo aéreo ele vai bem e acabou cabeceando sem goleiro, né? O Rafael saiu catando borboleta, não achou nada e o jogador do Curitiba acabou empatando a partida ainda no início do segundo tempo. Aí o Dorival começou a mexer no time, colocou Ferreirinha, colocou Arthur, tirou o Newton Júnior, que é um dos novos jogadores do São Paulo, que fez uma partida apenas discreta, tirou o Vitor Sá, que finalmente ganhou uma oportunidade como titular, e fez até um bom primeiro tempo, mas já estava cansado na etapa final, e com as entradas do Arthur, do Ferreirinha, e um pouquinho depois também do Iago, no lugar do Wendel, o Iago que tinha estreado no meio de semana, né, no empate contra o Bolívar, o São Paulo melhorou, e aí o São Paulo foi para cima do Curitiba, de um jeito meio desorganizado, mas criou oportunidades. O Calleri teve uma chance na cara do Pedro Morisco, o Luciano Cristiano teve duas boas oportunidades, o Arthur também chutou uma bola que desviou e quase enganou o goleiro do Coxa. O Coritiba no final do jogo teve alguns contra-ataques perigosos, o jogo foi bastante agradável, movimentado, mas o São Paulo teve mais oportunidades para fazer o gol da vitória que acabou não saindo. O placar terminou com um empate, se era para ter um vencedor, esse vencedor seria o São Paulo, mas faltou capricho, gente, e tem faltado capricho para o time do São Paulo nas últimas rodadas do Campeonato Brasileiro, nos últimos jogos do São Paulo também, contando aí Copa Sul-Americana. O São Paulo vive realmente uma péssima fase e é impossível, Calil, Escórcio e meus amigos da TMC, não lembrar que no começo do ano o time estava mais acertadinho, com o Crespo trabalhando razoavelmente bem e o ex-dirigente Rui Costa, com o aval do Rafinha, resolveu trocar o Crespo pelo Roger Machado, que nem está mais lá no São Paulo. O próprio Rui Costa também já pegou o boné dele e foi embora. E o São Paulo agora, com o Dorival Júnior, tenta juntar os cacos, mas tá difícil. Tá duro pro Dorival acertar o time do São Paulo. O tricolor olha com desconfiança para trás na tabela, pro lado de baixo da tabela, não tá tão distante da zona do rebaixamento, mas mostrou no jogo de ontem que tem potencial para melhorar. Quem sabe já nos próximos jogos, contra Chapecoense fora de casa e depois contra o Bragantino em casa. Não foi um jogo ruim, não. São Paulo até poderia ter vencido, mas falta capricho para esse time tricolor e falta também tranquilidade. E dá para perceber que, às vezes, a bola começa a queimar no pé de alguns jogadores, porque a torcida já perdeu a paciência, vaia durante o jogo e vaia, principalmente, muito depois do jogo e depois dos últimos jogos, porque o São Paulo não consegue vencer. Bom domingo pra vocês, gente. Boa sequência de trabalho pra todos aí na TMC.
4: É, tá vendo? Tomás Rafael acentuou a falha do xará dele, do goleiro Rafael. Que falha, hein, Scorsese? Pelo amor de Deus.
6: Não, pô. Não dá, né?
4: Ganhando o jogo, o goleiro falha desse jeito,
6: em
4: aí fica casa, difícil.
6: Num cruzamento que daria pra ele sair, se não fosse pra sair, ficasse ali postado no segundo pau esperando. O zagueirão também ali foi muito mal, que tava marcando o defensor do Coxa, né? Acabou caindo ali. Uma falha muito, muito feia. O São Paulo sentiu que faltou pressionar ainda mais a equipe do Coritiba jogando em casa, com o apoio da torcida. A torcida que apoiou o jogo inteiro. E aí, evidentemente, quando a gente até mostrou aqui, quando acabou a partida, vaias no Morumbis. Vaias justas, Calil?
4: Justas, porque o torcedor foi lá para ver o São Paulo ganhar, lotou o estádio. Agora, as pessoas precisam entender que hoje São Paulo e Coritiba são times equivalentes. O Coritiba, sim, montou um bom time para a temporada, é uma SAF, gastou um dinheiro lá e ele formou o goleiro, por exemplo, do Coritiba, Pedro Morisco, é melhor que o goleiro de São Paulo, Rafael. E nós vimos isso no jogo de ontem. É, então, veja, não é um absurdo São Paulo empatar com o Coritiba, é normal. Só que, como o São Paulo já vem de uma série de resultados negativos, a torcida perdeu a paciência. Vamos agora ouvir o técnico Dorival Júnior, porque vocês viram que o Tomás falou aí bastante do jogo e não falou nada de arbitragem. E se eu fosse o Tomás, também não teria falado. Porque, para mim, arbitragem, você tem o nome. Foi uma arbitragem
6: tenho sim.
4: Feminina ontem.
6: A árbitra foi a Charlie Wendy Straub.
4: Charlie, sim.
6: Santa Catarina, ainda tiveram as auxiliares Fernanda Nandrea Gomes Antunes de Minas e a Anne Cassie Gomes de Sá do Amazonas. O VAR era o Diego Pombo Lopes da Bahia.
4: Na minha opinião, eu vi o jogo, a arbitragem foi excelente. Ah, mas teve um lance lá que pediram o pênalti. Não. A árbitra, ela tava, como é o nome dela mesmo?
6: É Charlie.
4: A Charlie, desculpe, aqui ela é nova, eu não memorizei ainda. A Charlie estava em cima do lance, que o Calleri pediu o pênalti. Não houve nada, disputa normal de bola. E ela estava a um metro do lance. Não marcou, não marcou. Segue, queriam que o VAR chamasse. Não tem nada a ver. O VAR não pode chamar o árbitro, sendo que ele está a um metro do lance. A árbitra viu e não deu o pênalti porque não foi. Segue a vida. Então é isso aí. Mas vamos ver o que o Dorival Júnior falou da arbitragem de ontem no Morumbi. Fala, Dorival.
7: Eu sou bem tranquilo, eu tenho consciência daquilo que está sendo feito, realizado. Tenho certeza que nós teremos coisas boas ainda esse ano. As coisas não aconteceram ainda como nós gostaríamos, mas nem por isso a equipe tem tentado, deixado de tentar e buscando fazer o certo, o correto. Eu acho que nós não estamos distantes aí de um acerto. mas isso não importa, o que nós queremos é o resultado positivo. O desequilíbrio ali fora, às vezes, é muito em razão da falta de coerência. E aí eu não vou questionar se a arbitragem acertou, errou em determinado lance ou não. Isso daí não compete a mim. Mas o que tira um pouco, e isso acontece não só comigo, mas com meus companheiros adversários também da mesma forma, é a falta de critérios que existem. Então, essa falta de critério, ela acaba desarticulando qualquer profissional que esteja ao lado do campo. E isso vem acontecendo também com muita frequência. Nós não nos definimos em situações semelhantes, geralmente acontecendo nas mesmas partidas, com atuações ou atitudes completamente diferentes e distintas para lances muito semelhantes. Isso daí sim, eu acho que abala não só Dorival, mas qualquer um.
4: É, mas não foi o que aconteceu ontem, não. Eu insisto, ontem eu sou um dos maiores críticos da arbitragem brasileira e mundial. Eu não gostei, eu estive na Copa do Mundo, não gostei da arbitragem na Copa do Mundo e nem aqui no Brasil. Agora, ontem a arbitragem foi boa. Quando é para criticar, a gente critica. A mim, não importa se a arbitragem é masculina, se é feminina, se o jogo é masculino, se o jogo é feminino. Nós queremos sempre arbitragens corretas, sempre arbitragens bem colocadas, arbitragens que apliquem a regra como ela deve ser aplicada. E ontem, sinceramente, no jogo São Paulo 1, Coritiba 1, eu considerei excelente, excelente a arbitragem, e o Dorival não gostou muito, mas o Tomás, que comentou o jogo, nem mencionou a arbitragem, o que significa que ele também gostou. Bom, uma das coisas boas, na minha opinião, ontem no São Paulo, foi o zagueiro português, Domingos Duarte. Eu gostei dele. E ele fala aqui sobre o empate de ontem no Morumbi.
8: Domingos, sobre ambiente de trabalho. Você acabou de chegar no clube, mas o clube vive um momento conturbado, tanto politicamente, agora dentro de campo, com nove jogos sem vencer no Campeonato Brasileiro. Como você encontrou o ambiente do São Paulo Futebol Clube para tentar voltar a vencer jogos e sair dessa fase tão complicada?
9: Não, acho que o ambiente é bom, é saudável, somos uma família, todos queremos dar a volta rapidamente a esta situação. E acho que não tem muito mais que falar sobre esse assunto, né? Acho que o ambiente é bom, é verdade que as vitórias não estão a chegar, mas o que nós podemos fazer é baixar a cabeça, é trabalhar e tentar que chegue o mais rápido possível.
4: Muito bem, falou o Domingos Duarte, o Escórcio.
6: Falou o Domingos Duarte, não só ele, nosso Breno Ávila, que estava na Zona Mista, que fez todo o trabalho de gravação para o nosso digital, para as nossas redes, @TMCEsporte no Instagram, no TikTok, enfim, todas essas postagens. O Breno Ávila também conversou com o autor do gol são paulino, Pablo Maia, que fez um golaço, corte que deixou o marcador no chão, chutou de perna esquerda no cantinho, nada pôde fazer o Pedro Morisco. Agora vamos ouvir o que disse Pablo Maia na Zona Mista.
10: Eu acho que a gente tem que ser mais focado, mais atento, psicológico mais forte, do início ao fim da partida, como eu falei, que a gente vem tomando muito gol no início do segundo tempo, né? Quando a gente volta do intervalo. Então, acho que a gente tem que ligar esses pontos de alerta para que a gente melhore e não continue errando nesses erros.
4: O Pablo Maia que fez um bonito gol. Lembrando que começou o jogo, hein? Bola rolando na Arena Condá em Chapecó. 4 minutos de jogo. 0 para Chapecoense, 0 para o Bahia, lá no Oeste Catarinense. Portanto, 0-0, Chapecoense, Bahia, bola rolando, Campeonato Brasileiro, 23ª rodada, vamos acompanhar para você. Bom, quem falou ontem também foi o Breno Lopes, atacante do Coritiba, que tem feito gols, tem ajudado o Coxa Branca no Campeonato Brasileiro, mas ontem passou em branco. Vamos ouvi-lo.
8: E Breno, sobre o bom retrospecto contra as equipes paulistas, o próximo adversário é o Corinthians. Corinthians tem um compromisso importante pela Libertadores no meio da semana, jogo dentro de casa, semana inteira para trabalhar. Chegou o momento de engatar essa sequência de vitórias aí e cravar o Coritiba na Série A de 2027?
11: Acho que sim, como você citou, a gente vai ter uma semana cheia, né? Então é importante, porque consegue recuperar, a gente tem jogadores lesionados e a gente torce para que eles possam voltar o mais rápido possível e fortalecer a nossa equipe. Então, fazer uma boa semana para poder chegar no final de semana e buscar essa vitória que, como você falou, vai ser muito importante para a sequência.
6: Tá aí Breno Lopes falando na Zona Mista, Breno que faz um excelente campeonato, Breno conversando com o Breno, né? Nosso repórter Breno Ávila conversando com o atacante do Coxa, Breno Lopes. Vamos para um breve intervalo, já voltamos com o Esporte TMC.
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1: 11:06, horário de Brasília, escanteio para Chapecoense, 0-0 lá em Chapecó, Chapecoense, Bahia, Campeonato Brasileiro, agora 7 minutos do primeiro tempo, jogo começando, Giovanni Augusto, que jogou no Corinthians, vai bater o escanteio pela ponta direita, vazia a Arena Condá, ele bateu numa jogada ensaiada e perdeu a bola. Muito bem, vamos, antes de falar do jogo de ontem em Curitiba, empate entre Atlético e Bragantino, abraçar o povo em Barueri, nos ouvindo. Alô, Jô, alô, Bidu, grande Bidu em Barueri, Pazinato, meu amigo Pazinato, Adilson, grande corintiano, Beto Correa, grande São Paulino, rapaziada ouvindo o Esporte TMC e assistindo lá em Barueri. Bom, temos áudios, ô Lucas Escola. Vamos ver o que a galera quer saber da gente, não?
2: Vamos lá, vamos ouvir.
1: Vamos lá, Henrique Dias, aperta o botão aí.
3: Bom dia, Calil, bom dia, Escócio, bom dia a todos os ouvintes do Esporte TMC. Queria perguntar a vocês uma coisa, é impressão, eu estou falando do Rio de Janeiro, do bairro de Bento Ribeiro, Zona Norte aqui, é impressão nossa que estamos mais distantes, ou calmo, tranquilo, polido, urbano, cosmopolita Abel Ferreira perdeu o grupo? É muito esquisito isso. O Tia Leila não deixa faltar nada, né? O salário em dia, direito de imagem, CT de última geração, departamento de fisiologia, departamento médico, enfim. Então, o que houve? O grupo está dividido, ninguém aguenta mais a Education Society do Abel Ferreira? Obrigado.
1: Bento Ribeiro, se eu não me engano, é a terra do Ronaldo Fenômeno.
2: Olha só.
1: Eu acho que ele nasceu lá em Bento Ribeiro. Então, veja bem, eu não tenho notícia de que o grupo do Palmeiras esteja dividido. O que acontece é que, pelo investimento que tem, o Palmeiras tinha que jogar mais.
2: Sim.
1: O Palmeiras tinha que jogar mais. Ontem teve o jogo nas mãos, mesmo não jogando bem, fez 2-1 aos 36 minutos e não podia tomar a virada que virou. Então, não podia ter empatado em casa com o Cerro Porteño pela Libertadores, não podia ter perdido do Atlético Mineiro, empatado com o Internacional. Então, realmente, o momento do Palmeiras não é bom. Agora, eu não tenho informações que haja divisão de vestiário, que o técnico tenha brigado com alguém. Eu não tenho essas informações. Eu não descarto que pode ter acontecido, mas eu não posso falar uma coisa que eu não sei. Então, realmente, não é por aí. Eu não tenho essas informações que o ouvinte perguntou. Quer falar alguma coisa?
2: Ah, não, concordo com você, Calil. É aquilo, a gente não tem informações, é uma teoria, porque, enfim, é uma teoria, mas a gente não tem como afirmar ou, enfim, negar também. Isso é importante dizer, a gente não pode confirmar essa teoria do ouvinte, mas a gente não tem como negar ela também, a gente não sabe como é lá dentro, até porque o Palmeiras é um dos clubes mais blindados em relação a, enfim, o que a imprensa fica em cima e sabe de informações internas do clube. Mas é uma teoria, Palmeiras que não ganha um título de grande expressão há 2 anos, talvez algo esteja acontecendo nos bastidores que a gente não saiba, ou talvez não também.
1: Ô Gilberto que tá aqui no chat, é o seu, aumenta seu YouTube aí, aumenta o volume, o som tá bom sim, é o seu equipamento aí que tá com problema, ok? Gilberto, que tá aqui reclamando do som, só você tá reclamando, então não é problema nosso. Se fosse nosso, todos estariam reclamando. O problema é você aí, aumenta o som do seu equipamento. Vamos lá, mais um áudio.
4: Alô, Calil.
1: Bom dia.
4: Calilzão, aqui é o Paulo Araújo, São Bernardo do Campo. Se eu não tiver enganado, pelo menos 30 anos eu te acompanho, cara.
1: Obrigado.
4: Seu trabalho. Desde lá da Rádio G, sabe? Calil, por favor, cara, mete o pau nesse jogador safado do São Paulo. E por favor, Calil, me ajuda, cara. Fala nominalmente do ataque, do goleiro e do Dorival. Bom trabalho, Paulo Araújo, do ABC Paulista.
1: Cara, calma, Paulo. Olha só, eu acho que safado é um termo muito pesado para você qualificar os jogadores do São Paulo. Eu não acho que é a safadeza. Os caras tentaram, lutaram, correram até o fim. A bola não entrou. Agora, o goleiro falhou. Isso aí nós já tínhamos dito aqui. O goleiro Rafael ontem falhou lamentavelmente. Aquela bola não pode atravessar a grande área. Lembrando que ele pode sair com as mãos. E os atacantes não. Então ele tem que sair naquela bola no alto e a bola é dele. Falhou o goleiro Rafael. Isso sim. Agora, safados, eu acho que é um termo que não cabe, porque eu não vi safadeza. Eu não vi ninguém entregando gol de propósito. Eu não vi ninguém perdendo gol de propósito. Os caras tentaram até o fim. O São Paulo estava atacando, mas o gol não saiu. E o São Paulo fica com 27 pontos no Campeonato Brasileiro, que não é uma marca boa, mas também não é marca de rebaixamento. Marca de rebaixamento é onde está o Santos, onde está o Remo, onde está o Vasco, onde está o Internacional, onde está o Grêmio. Então acho que o São Paulo ainda tem uma folga aí em relação ao rebaixamento. Vamos chamar, tem mais dois áudios ainda aqui, olha, Lucas Escorto. Vamos chamar?
2: Vamos lá, pode vir.
1: Então vamos lá.
5: Oi, bom dia, pessoal do MC.
1: Bom dia.
5: É o Thiago do Jaraguá.
2: Bom dia.
5: Fala, Thiago. Deixa eu te perguntar, se fosse o Abel, né? Qual seria a sua tomada de decisão sobre o Carlos Miguel, cara? Você conversaria com ele, falou, Carlos Miguel, dá uma sentada aí no banco, sai dos holofotes aí da imprensa, da torcida, volta depois com mais confiança, ia colocar o Lomba, você ia reivindicar um novo goleiro pro Palmeiras diante da diretoria, você manteria ele para ele adquirir essa confiança? Qual seria a tomada de decisão do José Calil? E na minha opinião, Calil, ele falhou só no terceiro gol, cara. Aquele primeiro gol, o Hulk cabeceou no contrapé dele. Valeu, pessoal, TMC.
1: Olha, antes de responder sua pergunta, parece que deram um pênalti pro Bahia, né?
2: Exatamente.
1: Foi marcado um pênalti pro Bahia. O lateral direito da Chape perdeu o tempo de bola e o atacante invadiu e foi derrubado. Pênalti pro Bahia lá em Chapecó. Sobre a pergunta do ouvinte, eu não tiraria o Carlos Miguel. Também agora não é hora de tirar, não tem outro. O Lomba já tá para sair do Palmeiras, o menino Kaique é muito novinho. Agora tem que deixar o Carlos Miguel até o fim do ano. Aí no final do ano tem que ser feita uma avaliação. Se ele não for aprovado, o Palmeiras contrata outro goleiro, porque dinheiro não falta. Nesse momento, Carlos Miguel tá falhando, mas tem que deixar o Carlos Miguel, não dá para tirar. E tem pênalti pro Bahia, quem será que vai cobrar, hein, Escórcio?
2: Vamos ver aqui quem está na bola, posicionado.
1: Pênalti pro Bahia. É, vai sair a cobrança agora, pé direito.
2: Ai, meu Deus.
1: Defendeu o goleiro da Chape, não, é gol. O goleiro da Chape parecia que tinha defendido, mas a bola passou. Gol do Bahia.
2: Pênalti cobrado pelo Vélez, atacante do Bahia.
1: Ah, aquele atacante que chegou
2: camisa
1: agora.
2: Camisa 9.
1: Vélez marcou um para o Bahia.
2: Goleiro, né?
1: Zero para a Chape. É, o goleiro fica inconsolável ali, porque ele quase defendeu. Olha lá, vamos ver a cobrança.
2: Bateu mal o Vélez,
1: né? Mal, e o goleiro chegou a tocar na bola, né? Veja que o goleiro toca na bola, defende, na verdade, o pênalti. O goleiro defendeu. Nossa. O pênalti,
2: goleiro,
1: só que
2: a bola
1: foi pra dentro do gol assim mesmo, bateu muito mal o argentino.
2: Ai, pegou no pé ali.
1: É, eu até dei a defesa do goleiro porque ele defendeu o pênalti. Só que a bola correu pro lado, entrou e o Bahia faz 1-0. Todo mundo vai ganhar da Chapecoense, só tem um time, Calil, que não ganhou.
2: Infelizmente.
1: Que fez um ponto, né, em 6 que disputou contra a Chapecoense, que é o Santos. Por isso que eu vejo o Santos como principal candidato ao rebaixamento, além da própria Chape. Por quê? Porque todo mundo vai ganhar da Chape. E esses pontos vão fazer a diferença. E o Santos fez um ponto em 6 contra a Chapecoense. Então, realmente, essa situação da Chapecoense acentua o rebaixamento do Santos cada vez mais próximo. Tem mais um ouvinte ainda, né? Vamos lá, Henrique Dias.
6: Calil, bom dia. Tudo bom, Calil? Calil, deixa eu te fazer uma pergunta. Você não acha que o São Paulo, se ele andasse pelas várzeas desse país, conseguia jogadores muito melhores do que tem no São Paulo hoje, ganhando um milhão e meio, para não fazer nada? Só afundar o clube.
1: Não funciona
6: isso
1: assim.
6: Isso sem contar a diretoria, né? Que embolsa milhões e milhões. E o clube cada vez pior. Destino, segunda divisão, não é?
1: Não, eu acho que o São Paulo não será rebaixado e essa questão de buscar jogador na várzea não funciona assim. Primeiro porque o atleta da várzea, ele tem uma outra preparação física, né? Ele tem uma outra... Eu vou contar uma história que aconteceu comigo. Quando eu trabalhava no Barueri, eu tenho uns amigos que jogam na várzea. E aí tinha um menino lá de 18, 19 anos, e os caras ficaram me perturbando. Você tem que dar uma chance, ele joga aqui na várzea, ele joga muito, faz um teste aí no Barueri com ele, ele joga demais. Bom, aí eu conversei lá com a comissão técnica da base, chamamos o rapaz para fazer um teste. Ele treinou segunda-feira, terça-feira, quarta-feira e quinta foi pro hospital. Porque ele não tinha estrutura física, ele ficou exaurido, ele exauriu suas forças físicas, porque jogar na várzea é uma coisa, jogar num time profissional é outra. Então não funciona, como o ouvinte disse aí, não funciona desse jeito. Tá, só para esclarecer, porque você vai ver um jogo de várzea e fala, olha, aquele cara podia jogar no São Paulo, mas não funciona assim. O futebol profissional hoje tem uma exigência física muito grande e você precisa formar o atleta fisicamente desde a base para que ele possa, quando chegar no profissional, aguentar o ritmo. Então não é assim que funciona. Bom, meu muito amigo Scorcio, vamos falar do jogo de ontem em Curitiba?
2: Bora.
1: Pra gente poder depois falar da rodada de hoje, né? Ontem o Furacão empatou com o Bragantino 1-1 e a Monique Vilela tem todos os detalhes aí deste jogo do Campeonato Brasileiro, Monique.
7: Oi, galera ligada na TMC, o Atlético ficou no empate com o Red Bull Bragantino. 1-1 na Arena da Baixada, um resultado que até que decepcionou o torcedor rubro-negro que esperava uma vitória em casa. Mas, em contrapartida, esse empate faz com que o Atlético siga na terceira colocação na tabela de classificação da Série A. E também mantendo uma invencibilidade, aumentou de 7 para 8 jogos e sem perder na Série A. A última derrota do Furacão na competição foi no mês de maio. Depois da volta da parada para a Copa do Mundo, o Atlético ainda não sabe o que é perder no comando do técnico Odair Hellmann dentro da competição. Ponto conquistado em casa com o primeiro gol de Kervin Vargas com a camisa rubro-negra. O jogador que chegou há menos de um mês no clube colombiano vinha atuando na MLS dos Estados Unidos. Foi o último reforço contratado pelo Furacão nessa janela do meio do ano. E balançou as redes na noite deste sábado na Arena da Baixada. Na próxima rodada da Série A, o Furacão encara o Botafogo na cidade do Rio de Janeiro.
2: Tá aí, obrigado Monique Vilela, trazendo as informações do Atlético Paranaense, que ficou no empate contra o Red Bull Bragantino. E agora vamos escutar o nosso querido Robson De Lazari para falar um pouquinho mais ainda sobre essa partida, comentarista escalado para este empate em 1-1. Olhando a tabela aqui, ó, o Bragantino está em 7º, o Atlético Paranaense fica em 3º. Era grande chance pro Atlético se aproximar ainda mais do Palmeiras, que tropeçou ontem no Maracanã. Fala, Robson!
8: Um abraço, amigos do Esporte TMC. Empate por 1-1 entre Atlético Paranaense e Red Bull Bragantino ontem na Arena da Baixada aqui em Curitiba. Um jogo em que o Atlético teve um volume enorme de possibilidades de gol, mas saiu perdendo no segundo tempo, conseguiu o empate e no final ficou um jogo muito aberto, que oportunidades para os dois lados, qualquer uma das equipes poderia ter saindo com a vitória. Mas principalmente no primeiro tempo, o Furacão criou muitas oportunidades. O goleiro Thiago Volpe, que havia falhado grosseiramente na derrota do Red Bull Bragantino para o Corinthians na última rodada, pegou tudo. Ele fez pelo menos 7 defesas importantes, 3 milagres. Tem um chute do João Cruz, meia do Atlético, dentro da pequena área, que ele no reflexo cai no canto esquerdo e faz um milagre quando o jogo estava 0-0. Então um domínio amplo do Atlético no primeiro tempo, mas com o goleiro Volpe pegando tudo, virou 0-0. Segundo tempo um pouco mais equilibrado, mesmo assim o Volpe ainda teve que fazer pelo menos mais uma defesa importante quando estava 0-0 num chute do volante Jadson. E aí o Bragantino saiu na frente. Quem tem muita chance de gol e não faz, acaba tomando gol de cabeça, lei do ex, na Arena da Baixada, com o zagueiro Pedro Henrique fazendo 1-0 para o Bragantino. O Atlético foi para cima para buscar o empate e o colombiano, mais um dos muitos do elenco do Atlético, Kervin Vargas, fez o primeiro gol dele com a camisa do Furacão, mais uma participação em gol do artilheiro Kevin Viveiros, que dessa vez não marcou, mas fez o cruzamento, deu um passe e participou diretamente do gol do conterrâneo dele, o Vargas. O torcedor do Atlético ficou um pouco decepcionado, porque a distância para a parte de cima da tabela, para o líder do campeonato, Palmeiras, poderia diminuir para 5 pontos, né? O Palmeiras tinha perdido para o Fluminense um pouco mais cedo ontem. Mas a campanha ainda é excelente. O Atlético, com 41 pontos, tem até uma folga ali na terceira colocação. E agora volta a campo só na segunda-feira da outra semana, contra o Botafogo, fora de casa. E vai tentar, é claro, né, manter-se lá em cima. O Red Bull Bragantino conseguiu fazer um bom segundo tempo, principalmente no primeiro, dependeu basicamente do goleiro Volpi, e ganhou um pouco de moral, hein, com esse pontinho, para tentar uma reviravolta na Sul-Americana, para pegar o Galo na próxima quarta-feira em BH, porque perdeu o primeiro jogo em casa nas oitavas da Sula por 1-0 em Bragança Paulista. É isso, um abraço a todos.
1: Valeu, De Lázaro, e tem gol em Chapecó, Lucas Escórcio.
2: Tem gol em Chapecó, Giovani Augusto aproveita, excelente cruzamento, pega de primeira ali, de primeira não, né, dá uma dominada na bola, depois dá uma sapatada nela, manda pro fundo do gol, chute cruzado, o goleirão Ronaldo nada pôde fazer, 1-1 em Chapecó, jogo bom, hein, pra um domingo, jogo 11 bom. Da manhã, 20 minutos, 1-1.
1: É, jogo bom, mas a gente sempre elogia as imagens das transmissões do Grupo Globo. Hoje não tá legal, não. Imagem muito de longe, né? Muito distante. Não tô gostando das imagens do jogo, mas o jogo é bom.
2: O jogo é bom.
1: 25 minutos agora, 1-1. Bahia e Chapecoense. Chapecoense e Bahia lá em Chapecó. Bom, vamos agora então, Lucas Escorce, iniciar a viagem pelos jogos de hoje, né?
2: Vixe, Maria.
1: Falamos dos jogos de ontem, Fluminense 3, Palmeiras 2, São Paulo 1, Coritiba 1, Atlético Paranaense 1, Bragantino 1. E agora os jogos de hoje, o mais importante deles, às 4 da tarde em São Januário, quando estarão frente a frente dois times que estão na zona de rebaixamento. Um deles vai sair e o outro vai se afundar. Vasco e Santos jogando. O Vasco é assunto para Joel, o Joel Silva. Ele sabe tudo do Vasco. Diz aí, Joel.
9: Um abraço a todos os amigos ligados no Esporte e TMC. O Vasco enfrenta o Santos hoje, 4 horas da tarde, em São Januário, pelo Campeonato Brasileiro, naquele famoso jogo de 6 pontos. Afinal de contas, tanto o Vasco quanto o Santos estão na zona do rebaixamento. Por esse motivo, o Vasco trata essa partida como uma verdadeira decisão. A torcida também comprou o barulho, esgotou os ingressos antecipadamente para esse compromisso válido pelo Brasileirão. O Vasco, por exemplo, poupou os jogadores na última quinta-feira diante do Olímpia, justamente para chegar na ponta dos cascos nesse compromisso diante do Santos. Jair, Tchê e Paulo Henrique sequer jogaram. Cuesta e Andrés Gomes, recuperados de dores musculares, vão para o jogo, assim também com os reforços Colídio e Sousa. O Colídio, inclusive, deve ser o titular no comando do ataque. A baixa fica por conta do lateral esquerdo cuiabano, que cumpre suspensão devido ao terceiro cartão amarelo. Então, provável Vasco tem Léo Jardim, Paulo Henrique, Cuesta, Robert Renan e Lucas Piton. Meio campo com Jair, Thiago Mendes e Tietê. Na frente, Adson, Andrés Gomes e Colídio. Essa é a formação do Vasco para encarar o Santos, jogo esse considerado uma verdadeira decisão. Como a torcida gosta de cantar, é guerra em São Januário hoje à tarde, diante do Santos. Valeu, amigos.
1: É guerra mesmo. É guerra. Agora, você, antes de você falar do Santos, Scorcio, eu queria fazer um comentário aqui, que é o seguinte: nós estamos numa luta já faz tempo pelo fair play financeiro no futebol brasileiro, né? Essa missão agora na diretoria nova da CBF está entregue ao senhor Gluck Pohl, que é o presidente da Federação do Pará e um dos mais atuantes vice-presidentes da gestão do Samir Schalke, o senhor Gluck Pohl. Seu Gluck Pohl, o senhor precisa intensificar as ações do fair play financeiro. Olha o que vai acontecer hoje em São Januário. O Santos está com uma dívida terrível e não pode contratar. Ok, Perfeito. Não pode contratar, está devendo. Só que a situação financeira do Vasco é pior que a do Santos, e o Vasco vai estrear hoje dois jogadores que custaram 15 milhões de dólares, contratados ao futebol da Argentina, o Sosa e o Colídio. Ora, meu Deus do céu, mas se o Santos não pode contratar, o Vasco também não poderia contratar. Da onde veio esse dinheiro? Será que já é o enteado da Leila Pereira que está dando dinheiro? Então isso precisa ser divulgado. Porque o Vasco tem uma situação financeira tão ruim ou pior do que a do Santos. E vai jogar contra o Santos com dois jogadores que ele acabou de pagar 15 milhões de dólares que ele não tinha para pagar. E o Santos está proibido de contratar, e merecidamente proibido, porque não tem dinheiro mesmo. Só que o que vale para um não vale para outro. Por isso que eu não acredito em nada aqui no Brasil. Eu não acredito nessas novas regras que estão começando. Eu não acredito em VAR. Eu não acredito em fair play financeiro. Porque aqui acontecem essas coisas. Eles criam uma lei, vale para um e não vale para os outros. É como dizia o Getúlio Vargas na época da ditadura que ele implantou aqui no Brasil. Aos amigos tudo, aos inimigos a lei. Entende? Então, se o Santos não pode contratar e não pode mesmo, o Vasco também não poderia contratar. E contratou. E vai estrear os jogadores hoje contra o Santos, que não pode contratar. Fala alguma coisa aí do Santos, vai, Sport, por favor, vai.
2: Vamos lá, falando então do Peixe, que viajou ontem para o Rio de Janeiro, finalizou sua preparação para enfrentar o Vasco neste jogo, que é tratado de fato como uma decisão, porque a tabela está da seguinte forma: Santos é o 17º, Vasco é o 18º, os dois com 22 pontos empatados na zona do rebaixamento. Vencer significa que um dos dois pode chegar até 25 pontos, até a 14ª colocação, e perder significa que pode terminar a rodada, a 23ª rodada, na vice-lanterna, ali, inclusive podendo ser ultrapassado pelo Remo. A situação, então, é de vida ou morte para as duas equipes. O empate não é bom pra ninguém, só a vitória interessa, por isso promessa de jogão lá em São Januário, que teve todos os seus ingressos vendidos, e o Santos vai a campo com alguns desfalques: o Lucas Veríssimo, o Moisés, o Gustavinho, Vinícius Lira, Gabriel Bontempo confirmado e Gabriel Menino também confirmado, que sentiram lesão no jogo contra o Macará, estão fora do confronto, não devem atuar, ficarão de fora. E uma boa notícia para o torcedor santista é a volta do Igor Vinícius. Ele chegou na comissão técnica, disse que ele estava com um problema de lombalgia, né? Uma espécie de dor nas costas. Ele se colocou à disposição da comissão técnica, visto que o Gabriel Menino também se lesionou. Ele já estava voltando da lesão, o Igor Vinícius. Ele se colocou à disposição para viajar com a delegação e até para jogar. Então, talvez tenhamos até o Igor Vinícius de volta ao time titular, apesar do garoto da vizinho da base ter entrado bem na partida contra o Macará. Um provável Santos de Gabriel Brazão no gol, Igor Vinícius na lateral direita, William Arão, talvez João Ananias volte com a titularidade, desbanque aí o Luan Pérez, e o Escobar na lateral esquerda. João Schmidt, Christian Oliva na volância, Barreal, Rolaser, porque o Bontempo está machucado, Gabriel Barbosa, e lá na frente, é claro, Neymar Júnior, que terá um reencontro hoje, né, Calil? Terá um reencontro com o Thiago Mendes, jogador do Vasco, eles que têm uma rixa desde os tempos de PSG. 2020, Thiago Mendes deu uma entrada criminosa no Neymar, quase quebrou o tornozelo do camisa 10 do Santos. Eles se reencontraram no último jogo na Vila Belmiro, rolou até um princípio de briga ali, eles já não se gostam, a verdade é essa. Ambos deram entrevistas depois dizendo que ele gosta de me provocar, ele gosta de ficar me zoando e tudo mais. Então teremos esse reencontro hoje em São Januário, a partir das 4 horas da tarde, e Adonis Frias dando adeus Frias. E aí, Calil, qual que é a sua opinião sobre essa possível troca do Santos? O Santos está negociando com o Racing para enviar o Adonis Frias pelo lateral direito Gaston Martirena, o Adonis Frias que nem viajou para o Rio de Janeiro.
1: Eu não conheço esse jogador do Racing. Adonis Frias não deu certo no Santos, e se vão fazer uma troca, primeiro o Santos tem que liquidar o seu transfer ban. E outra coisa, é uma troca de jogadores, sim, né? O Santos está enviando um jogador e recebendo outro, diferente do que fez o Vasco da Gama, que gastou 15 milhões de dólares em dois jogadores agora. Mas, de qualquer maneira, o Santos está tentando fazer uma troca, terá que quitar o transfer ban e é isso aí. Bom, vamos ver o que o Bruno Torelli, o Vegeta, grande comentarista da TMC Rio de Janeiro, pensa desse jogo de hoje. Vasco e Santos, um jogo de vida ou morte em São Januário. Vegeta!
10: Bom dia, amigos do esporte TMC. Olha, infelizmente virou normal Vasco e Santos disputarem jogos emocionantes e decisivos para ver quem é menos pior, né? Quem não cai. Tem a cena clássica do Soteldo com o pé em cima da bola, tirando onda, depois o Vasco riu por último. E agora tem mais um episódio aí entre esses jogos, essas equipes que já foram tão grandes, né? Que partilham simplesmente do coração do Pelé, né? Que era vascaíno desde criança e depois virou o maior da história, não somente do Santos, mas do futebol. Hoje, para esse jogo, além da atração Neymar, que nunca ganhou em São Januário, o Vasco pode estrear o Colídio no ataque. O jogador argentino aí que apareceu com uma promessa e pretende, né, resolver a questão do ataque, já que o Brenner, quando conseguiu chegar ao gol e ganhar mais confiança na classificação contra o Fluminense, rapidamente ficou indisponível, machucado. Então, o técnico Pedro Emanuel acredita nessa possibilidade do Colídio, sendo um jogador rápido ali, fazer melhor a função do que o DVD vem fazendo e também do que o Spinelli, que entrou no último jogo, deu uma canelada na bola. Desfalque é o cuiabano. O Santos também tem alguns desfalques, mas acho que de mais relevante hoje a presença do Neymar e até mesmo do Thiago Mendes. Eles também protagonizaram na Vila cenas quase que lamentáveis, mas gritaria, mas o negócio foi feio e novamente nesse baixo nível que tem sido esse confronto, que pelo menos é emocionante. Valeu, grande abraço, galera, bom domingo.
1: Valeu Vegeta. E olha, você veja só, o Lucas Escórcio citou o caso do
2: Thiago Mendes
1: com o Neymar. O Vegeta citou o caso do Thiago Mendes com o Neymar. O árbitro da partida, senhor Lucas Casagrande, do Paraná, e o VAR, Emerson de Almeida Ferreira, de Minas Gerais, eles têm que estar atentos. Porque o árbitro, ele tem que estudar o jogo que ele vai apitar. Então eles têm que saber que o Thiago Mendes quebrou o Neymar quando eles jogavam na França e tentou quebrar o Neymar, não conseguiu, no jogo do primeiro turno na Vila Belmiro, que o Santos ganhou por 2-0.
2: Dois gols do Neymar, inclusive.
1: Entendeu? Então ele tentou quebrar o Neymar de novo. Ele vai para campo hoje para quebrar o Neymar mais uma vez, esse Thiago Mendes, a quem até eu admirava como jogador, mas depois dessas atitudes ele ganha o meu desprezo. Ganha o meu desprezo. Então eu gostaria de que os árbitros estivessem atentos, porque os árbitros, eles têm que proteger quem quer jogar futebol e punir quem quer quebrar o adversário. Só que o que a gente tem visto é exatamente o contrário. O Neymar é um jogador perseguido dentro de campo. Ele leva pontapé, levanta, reclama, ele toma amarelo. E o cara que deu o pontapé não toma. É isso que nós temos visto no Campeonato Brasileiro. Então está dado o aviso aqui. O senhor Casagrande e o senhor Emerson Ferreira, eles precisam estar atentos a esse fato hoje. Eles não podem permitir que o Thiago Mendes quebre o Neymar, porque a intenção dele é essa. Ele vai para campo para quebrar o Neymar, como ele quebrou lá na França e como ele tentou quebrar no primeiro turno na Vila Belmiro.
2: Calil, a gente tem uma mensagem do nosso ouvinte aqui no WhatsApp falando: Calil, Lucas, você não acha que o Santos deveria dar uma sequência pro Davizinho, garoto da base que veio? Que agora o Igor Vinícius colocou à disposição, o Davizinho entrou bem contra o Macará. O que você acha, Calil? Acho que deveria jogar?
1: Eu não sei, é um momento muito difícil para lançar garotos, né? Porque Sim. você você lança um garoto no time, você vê aquele Ananias lá, já queimaram.
2: Sim.
1: Que ele fez gol contra e falhou pra caramba. Ele já foi descartado. Hoje joga Arão e Luan Pérez de novo. Então você lança um menino, o Davizinho jogou bem contra o Macará. Mas não dá pra saber se ele tá pronto ainda. Só quem tá lá no dia a dia, né, pode confirmar. Eu acho uma temeridade lançar garotos nesse momento. Daqui a pouco tudo sobre Corinthians e Cruzeiro. Agora tem mais áudio. Vamos da galera. Ouvir. Vamos lá.
11: Bom dia, galera. Aqui é o Teleco SPFC de Santander. Rapaz, esse Calil é engraçado. Se esse lance do Calil fosse a favor do Santos, ele tava dando um chilique aí, que tinha sido um pênalti absurdo. A arbitragem hoje, ontem, foi ridícula não ter dado esse pênalti. Ela é péssima, ela foi péssima ontem. Não tem essa, se é mulher, se é homem, pra mim também tanto faz. Só que ela foi horrível. Ela tava a um metro do lance. Como que não dá? E o VAR, ô, senhor Calil, não é que o VAR não tem que chamar só porque a árbitra tá bem posicionada ou não. Se ela errou, ela pode estar longe, pode estar perto, pode estar meio metro, pode estar 10 mil metros. Não interessa, se errou tem que chamar. Pelo amor de Deus, né? Vamos acordar aí. E a gente foi roubado, sim, ontem. Fomos roubados, sim.
1: Corta esse cara aí! Corta esse cara aí! Que é isso, cara? Falar de xilique? Xilique aí na tua casa, meu amigo. Mais respeito. E falar de Santos? O jogo é São Paulo e Curitiba? O cara entra com o assunto de Santos? Isso é desonestidade. É desonestidade. Porque o cara sabe que eu torço pro Santos, porque eu falei, porque eu tenho a moral de chegar e falar, coisa que muitos não têm. E aí o cara vem jogar na minha cara coisa de Santos? Por favor, produção, eu vou pedir isso pra vocês. Pode colocar a mensagem que vocês quiserem no ar. Agora, quando o cara fala de Santos não sendo o jogo do Santos, isso é desonestidade. Então corta fora, tá bom? E xilique aí na tua casa. E não foi pênalti. Tem mais essa. Parabéns à árbitra, que estava bem colocada. Não houve absolutamente nada. Ora, pelo amor de Deus, eu saio da minha casa num domingo de manhã para trabalhar, para ter que escutar isso aí? Mas educação, cara. Você não tá na tua casa, não. Você fala assim aí na tua casa. Aqui no ar, não. Vamos lá. Tem mais mensagem aí?
12: Calil, boa noite. Parabéns. Aqui é Cristiano Machado, falando diretamente de Palmas, capital do Tocantins. Eu o conheci quando eu morava em Presidente Prudente, trabalhava nas emissoras de rádio lá de Prudente, e sempre ocorriam clássicos no estádio Prudentão, e você, com a Rádio Globo, era a presença constante do seu carinho, atenção conosco ali do interior. Você realmente é uma pessoa que, além de um excelente profissional, referência como repórter, é um cara muito, mas muito gente boa também. Parabéns, Calil, felicidades. Saúde e que Deus te abençoe.
1: Muito obrigado, amigo. Foi muito boa a sua mensagem. Depois de uma mensagem desclassificada, né? Como aquela que chegou antes. É muito bom receber uma mensagem como a sua. Realmente eu ia muito a Presidente Prudente. Nós tínhamos muitos clássicos lá no estádio Eduardo José Fará, que não chama mais Eduardo José Fará. E eu tenho muitos amigos lá em Prudente. E boa sorte na sua vida agora em Palmas, aí a belíssima capital do Tocantins. Vamos lá, o que você quer falar aí, Scorcio?
2: Vamos lá, mensagem? Tem mais mensagem aqui, ó. O Gustavo falando: Calil, você ainda tem esperança de que um dia Corinthians, São Paulo e Santos voltem a ser protagonistas do futebol brasileiro?
1: Claro que voltarão.
2: Porque na metade. Porque a realidade hoje é que não são, né, Calil? A verdade é essa. Em termos de bola jogada, os três times estão muito abaixo do que um dia foram. Você acredita que eles ainda têm chance de voltar?
1: E claro, como voltar, vão voltar, né? Vou voltar, o futebol é cíclico. Até um tempo atrás aí, o Palmeiras estava na segunda divisão. Apareceram lá alguns mecenas e o Palmeiras soube aproveitar o dinheiro e deu a volta por cima. Isso acontece. Daqui a pouco virão outras situações. Daqui a pouco Corinthians, Palmeiras e Corinthians, São Paulo e Santos voltarão sim, cada um na sua época. O futebol é muito cíclico. Não vai ser pro resto da vida, não, como está, pode ter certeza.
2: Ó, e a gente tem mais um áudio, vamos escutar?
1: Vamos.
2: Áudio do nosso ouvinte, vamos lá.
13: Fala, Calil, é o Zé, o palmeirense aqui do Campo Limpo. Mas aí vocês precisam entrar no acordo também, né? Porque vocês pedem. Como é que o Flaco Lopes fica fora do time titular? O Leandro Bodaqui.

0: ouvinte. Não, não, não. É o ouvinte que tem que me respeitar. Para ele ser respeitado. Tá,
1: é uma
0: certo?
1: Via de mão dupla.
0: Quem não, né, respeita não merece o meu respeito. Exato. Então respeite primeiro para ser respeitado. O ouvinte que me desrespeitou foi extremamente sem educação, né? E quem. Aqui é jogo de tênis. Quando a bolinha vem legal, ela volta legal. Quando ela vem com agressão, ela volta igual. É isso. Ricardo Santos, se você não quer receber críticas, fique em casa. Putz, cara, pode mandar crítica, mas honesta, tá? Desonestidade, não. Pode mandar crítica que você quiser. Qual é a sua crítica? Por exemplo, aqui você está dizendo que eu sou hipócrita. Isso não é crítica. Isso é ofensa, é agressão que eu devolvo a você, elevada à décima potência. Bom, vamos lá então, vamos voltar a falar de jornalismo. As campanhas políticas começando por todo o Brasil e ela está aqui de novo para acionar a nossa equipe no país inteiro. Jornalismo TMC no ar. Estela Ribeiro.
2: Olha, eu gosto desse anúncio. Eu me sinto assim, entrando no palco pra fazer um discurso. Obrigada, Calil.
1: Você tá no palco
2: pela
1: da
2: pompa.
1: TMC.
2: Muito bem. Gente, é isso. A TMC tá acompanhando de pertinho o lançamento das campanhas eleitorais que começam hoje. Começaram, de fato, 00:01. Os candidatos já puderam colocar nas redes sociais os seus números, pedir votos, enfim, começar aí toda essa largada para a campanha eleitoral de 2026. E a gente está em todo o Brasil acompanhando os eventos que acontecem. Por exemplo, no Rio de Janeiro, em Copacabana, a gente tem o lançamento oficial da campanha eleitoral do Flávio Bolsonaro e quem está lá acompanhando é o nosso repórter Léo Rezende. Fala, Léo.
3: É isso, Estela. A gente fala ao vivo aqui da Praia de Copacabana, onde o candidato à presidência, Flávio Bolsonaro, senador também pelo PL,
0: né,
3: acabou de subir aqui no trilho para poder discursar aos apoiadores que estão aqui na praia do Rio de Janeiro. Tem alguns apoiadores também em cima do trilho, claro, né? Pessoas que vão concorrer nessa chapa grande do PL aqui no Rio de Janeiro, como o nome do Estado ao governo, aqui é o Palácio Guanabara, Douglas Ruas, os senadores também, Carlos Portinho, Carlos Bordi, e além de outros deputados federais que vão concorrer com o IFL aqui no Rio de Janeiro e também na chapa grande aqui, que vai representar direito do Estado. Agora, do Flávio Bolsonaro, candidato a presidente, se discursar aqui aos apoiadores, os aliados ainda estão tomando microfone nesse momento. Tem chance aqui, a gente chegou com volta das 9 horas da manhã, ainda estava com prazer. Às 10 começou aquela concentração dos apoiadores chegando aqui ao posto 5 da praia, que agora já está com o número mais razoável de aqui na praia. E é isso, ali o Estela, a gente segue só o Bolsonaro, apoiadores na praia de Copacabana.
2: A joia, Léo, obrigada pelas informações. Daqui a pouco a gente volta aí para o Rio de Janeiro para acompanhar, então, o pronunciamento do candidato Flávio Bolsonaro. E a gente vai agora para Brasília com o nosso repórter Rodrigo Vicente, que acompanha a agenda do candidato Ronaldo Caiado, do PSD. Fala, Rodrigo.
4: Oi, pessoal. Pois é, o candidato Ronaldo Caiado cumpre desde hoje pela manhã, cedinho, aqui em cidades do entorno do Distrito Federal, no estado de Goiás, berço político do senador, do candidato, que já foi senador, deputado federal e também governador duas vezes aqui no estado. Ele vai percorrer diversas cidades ao longo do dia aqui até o fim da tarde. Esse é o primeiro dia de campanha de Ronaldo Caiado, do PSD. Mais cedo ele deu uma entrevista, conversou aqui com os jornalistas. Ele respondeu sobre a ausência do candidato a vice na chapa dele, o presidente do PSD, Gilberto Kassab, que não veio aqui para Goiás e permaneceu em São Paulo, onde participa de agendas com candidatos a deputado federal, senador no estado, e não estará aqui. Bem, ele respondeu também sobre uma entrevista que Kassab deu essa semana, dizendo que todos os partidos aí do Centrão estariam com Lula e não com Flávio Bolsonaro, que num eventual segundo turno a chance do candidato do PL ganhar essa eleição seria zero, né? A fala foi vista como uma possível aproximação de Kassab e também do PSD num eventual segundo turno, portanto, apoiando o candidato à reeleição, o atual presidente Luiz Inácio.

0: Márcio Lula da Silva. Ele disse que essa, Caiado disse, né, que essa situação é uma questão vencida, de que a fala foi distorcida, de que ele estava fazendo apenas aí uma análise do cenário e que garante que ele aí tem mais força de derrotar Lula num possível segundo turno. Ele respondeu também sobre a questão dos Estados Unidos, né? Foi perguntado sobre a relação do Brasil com os Estados Unidos. Ele disse que, se eleito, vai negociar com todos e que hoje essa é uma questão que tem sido usada para desvirtuar o debate interno, que a eleição é no Brasil, e que os candidatos têm utilizado esse tema para não falar sobre propostas e sobre o que mais interessa aqui ao Brasil. Eu volto com vocês aí.
1: Obrigada, Rodrigo, pelas suas informações. E agora a gente vai para Curitiba, onde o nosso repórter Brian Valêncio acompanha as agendas dos candidatos no estado do Paraná. Fala, Brian.
2: Bom dia, Estela. Bom dia, Calil, Escórcio. Aqui no Paraná, a tônica vai ser muito parecida com os padrinhos de cada um dos principais candidatos. Requião Filho começou essa campanha eleitoral indo para São Paulo se encontrar com o presidente Lula, fortalecer esse time. Requião Filho, que é filho do ex-governador Roberto Requião, está filiado ao PDT disputando o Palácio Iguaçu. Já Sérgio Moro começa onde ele nasceu, em Maringá, terceira maior cidade aqui do nosso estado. Ele, que é apoiado por Flávio Bolsonaro, vai fazer uma campanha de rua muito forte, mas deve também se engajar nas redes sociais. Isso a gente já está vendo desde a madrugada, quando o Sérgio Moro começou a fazer postagens sem parar ali, também buscando o Palácio Iguaçu. Do outro lado, o terceiro candidato, Sandro Alex, é apoiado pelo governador Ratinho Júnior do PSD e é mais desconhecido do grande eleitorado. Nesses primeiros momentos, ele já aparece ao lado do seu padrinho político, o governador, e também do vice, que é Rafael Greca, ex-prefeito de Curitiba, ex-ministro do turismo, ex-secretário aqui no estado também, também muito popular. Então, dos três candidatos, Requião Filho já com Lula e deve começar a campanha de rua amanhã, hoje grava conteúdos para as redes sociais, Moro já na rua, no interior, e Sandro Alex na capital, ao lado de Ratinho Júnior, os três que são os principais candidatos ao Palácio Iguaçu nessa disputa, que é uma das mais disputadas aqui no nosso estado, pelo menos neste século.
1: Tá joia, Brian. Muito obrigada pelas suas informações. A gente continua acompanhando essas agendas hoje, domingo e ao longo da semana também. Mais tarde a gente volta. Vou pedir licença, viu, meninos, para voltar aqui depois.
3: Precisa pedir licença.
1: Pra gente acompanhar ao vivo os eventos, tanto do Flávio Bolsonaro, que tá acontecendo em Copacabana, quanto o do candidato à reeleição, presidente Lula, que tá acontecendo aqui em São Bernardo do Campo, no estádio 1º de maio. Em poucos minutos ele deve entrar para discursar e a gente traz os destaques para vocês aqui no esporte.
4: Fechado, Estela.
1: Obrigada, gente.
3: Muito beijo. Bem. Obrigado, Estela Ribeiro, muito atuante sempre o jornalismo da TMC em cima dos assuntos políticos hoje, início das campanhas eleitorais. Terminou o primeiro tempo em Chapecó e no finzinho o Bahia desempatou, hein? Lucas Scorsese.
4: Exatamente, o Bahia desempatou no finalzinho, acabou de acabar, a partida tá no intervalo, jogada do Bahia acabou que o Cauã, zagueirão, jogou pra dentro do próprio patrimônio, gol contra na Arena Condá, Bahia 2-1.
3: Portanto, intervalo 1 para a Chape, 2 para o Bahia em Chapecó e agora nós vamos falar do clássico de hoje à noite em Itaquera. Corinthians e Cruzeiro. Primeiro Corinthians, repórter Marco Belo.
5: Fala, meu caro José Calil, Lucas Escórcio, muito bom dia pra vocês, pro pessoal do Esporte TMC. Hoje tem Corinthians e Cruzeiro na Neoquímica Arena, 7:30 da noite, por esta 23ª rodada do Campeonato Brasileiro. E é um confronto direto na tabela. O Cruzeiro tá na quinta colocação com 33 pontos ganhos e o Corinthians aparece agora em oitavo com 32. O Timão chega pra esse jogo depois do empate em 0-0 com o Rosário Central na Argentina, pela partida de ida das oitavas de final da Libertadores da América. Antes disso, pelo Campeonato Brasileiro, venceu o Bragantino por 2-0 fora de casa. Pro jogo de hoje, Fernando Diniz tem alguns problemas. Pedro Raul está fora depois de sofrer um trauma na costela contra o Rosário Central. Existe uma suspeita de fratura no local. Yuri Alberto e André também continuam fora da equipe e a tendência é de bastante mudança no time do Corinthians que enfrenta o Cruzeiro. Na quinta-feira, o Timão Timão decide a classificação na Libertadores contra o Rosário Central na Neoquímica Arena. Por isso, Fernando Diniz deve poupar vários titulares. Alan pode jogar normalmente hoje, apesar de estar suspenso na Libertadores. O possível Corinthians, para enfrentar a equipe do Cruzeiro, tem Hugo Souza, Pedro Milans, André Ramalho, João Pedro Choca e Fabrício Angileri. Alan, Matheus Pereira, Breno Bidon e Dieguinho, Jesse Lingard e Gui Negão. Do outro lado, o Cruzeiro também pode poupar jogadores. O time mineiro, que vem de vitória por 3-1 contra o Mirassol pelo Campeonato Brasileiro e no meio de semana empatou em 1-1 com o Flamengo no Mineirão pela Libertadores. Na quarta-feira tem a partida de volta contra o Flamengo, desta vez no Maracanã. Matheus Henrique e Wesley nem viajaram para São Paulo e estão fora do jogo. Kaique Kenji está suspenso. Por outro lado, Fagner e Lucas Romero voltam a ficar à disposição. Neyser Villarreal também voltou a ser relacionado. O Cruzeiro pode ter Otávio no gol, Fagner, Fabrício, Bruno, João Marcelo e Vidalba, Lucas Romero, Gerson e Matheus Pereira, Kenny Arroyo, Lúcio Rodrigues e Caio Jorge. Mas o técnico Arthur Jorge também pode fazer outras mudanças pensando na Libertadores da América. Além do Brasileiro e da Libertadores, o Cruzeiro continua na Copa do Brasil, onde enfrenta o Atlético Mineiro nas quartas de final. E fora de campo, a situação de Memphis Depay continua mudando dia após dia. Estão acontecendo reuniões agora entre o presidente Osmar Stabile e o atacante holandês, e novidades podem acontecer a qualquer momento. As conversas tratam desde o parcelamento da dívida que o Corinthians tem com o Memphis Depay até a possibilidade de uma nova negociação pela renovação do contrato do jogador. Osmar Stabile está consultando os seus aliados e alguns dirigentes que antes eram contra a renovação de Memphis, agora já defendem a permanência do jogador. Isso aconteceu principalmente depois da enorme repercussão negativa da decisão do presidente de não renovar o contrato. Repercussão entre a torcida e repercussão entre os outros patrocinadores do Corinthians, que fazem pressão sobre o presidente. E esta repercussão da torcida também apareceu nas ruas. Nos últimos dias, faixas de protesto foram espalhadas por diferentes pontos da cidade de São Paulo. Também apareceram faixas na frente da casa do presidente Osmar Stabile. As mensagens criticam a atual administração, pedem a saída do presidente e algumas também defendem uma intervenção no Corinthians. Com menos apoio dentro do clube para manter a decisão de não renovar, Stabile pode mudar de ideia e tentar convencer Memphis Depay a voltar a negociar uma renovação de contrato. A questão agora é saber se o holandês também vai fazer alguma nova exigência para voltar atrás, principalmente depois da forma como ele entendeu ter sido tratado e da humilhação que, na visão do jogador, veio do próprio presidente do Corinthians. Conhecendo o Corinthians como eu conheço, Calil, o que vai determinar a renovação ou não de Memphis Depay com o Corinthians é a torcida que estiver no estádio hoje durante a partida contra o Cruzeiro. A torcida do Corinthians já derrubou o treinador, já derrubou o dirigente, a torcida do estádio, e agora pode ajudar a recontratar um atleta.
3: O que eu tenho a dizer sobre o caso do Memphis, primeiro que o Marco Belo, cobrindo o Corinthians, ele sabe muito mais, né, do que a gente, mas o que eu posso dizer é o seguinte: no dia à noite, se não me engano foi na quarta-feira ou na terça-feira, em que o Corinthians deu a nota oficial que não renovaria o contrato com o Memphis, a 1 hora da madrugada do dia seguinte já, né, eu recebi um telefonema dizendo que o Memphis ia renovar e que havia muita chance dele renovar e que aquele quadro seria revertido. Então, se o quadro vai ser revertido ou não, a gente não sabe. Mas que não é definitivo o rompimento do Memphis com o Corinthians, não é. Como bem explicou o Marco Belo, ele pode voltar. Então, a nota que eu publiquei na minha rede social a 1 hora da madrugada do dia seguinte em que o Corinthians anunciou o rompimento com o Memphis, a nota é verdadeira. Porque ela dizia exatamente isso, que o Memphis poderia voltar. E ele pode voltar. Se ele vai voltar ou não, a gente não sabe, já vai para 1 semana, né, da nota que o Corinthians deu. Vamos aguardar, mas que existe, que está na mesa a possibilidade dele voltar, está na mesa. É isso aí. Bom, então agora, meu amigo Lucas Escórcio, vamos chamar o querido amigo, arrebentando na cobertura do Cruzeiro, ele que sempre fala com a gente aqui e traz informações importantes. Marcos Botelho, diz aí, Botelho.
6: Salve, salve, um abraço aos amigos, um abraço ao ouvinte sintonizado, ligadinho aqui conosco. Então vamos lá falar do Cabuloso, falar do Cruzeirão, que hoje enfrenta o Corinthians, jogo às 7:30 da noite na Arena de Itaquera. É o Cruzeiro em busca de mais 3 pontos no campeonato. Hoje um jogo de 6 pontos para o Cruzeiro, porque o Cruzeiro tem 33 pontos, o Corinthians 32. É um jogo direto na tabela de classificação do Campeonato Brasileiro. E um Cruzeiro que, vamos ser sinceros, né, meus amigos? É um Cruzeiro que também está pensando na Copa Libertadores. Jogo da volta das oitavas de final. Quarta-feira tem Cruzeiro e Flamengo no Maracanã pelas oitavas de final da Copa Libertadores. Jogo de ida no Mineirão na última quarta-feira ficou tudo igual, 1-1. E o jogo contra o Corinthians. Corinthians que também está concentrado na Copa Libertadores. Este jogo deve ter um Cruzeiro de escalação mesclada. O técnico Arthur Jorge ontem fechou preparação na Toca da Raposa 2. Elenco viajou em embarque, voo fretado, rumo a Guarulhos, já está em São Paulo. O Cruzeiro deve ir mesclado, o Cruzeiro deve ir alternativo. Técnico Arthur Jorge vai definir o time na pré-eleição, mas é um Cruzeiro que deve ir mesclado. O Ney Servidje-Real, atacante colombiano de 21 anos, que estava no departamento médico desde a vitória contra o Internacional em Porto Alegre pela 19ª rodada, está relacionado, trabalhou nos últimos dias, fica como opção no banco de reservas. Diferentemente do Wesley, cria do Corinthians, o Wesley não vai reencontrar o Corinthians, foi cortado até pensando em preservação para o jogo contra o Flamengo, assim também como o meio campista Matheus Henrique, que está suspenso para o duelo contra o Flamengo, mas está com uma lesão no nariz, também não deve enfrentar a equipe corintiana. Mas é o técnico Arthur Jorge rodando bastante o elenco do Cruzeiro, pensando na sequência da temporada, meus amigos.
4: Tá aí Marcos Botelho falando com a gente, 11:59, eleições.
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4: Informação aqui no nosso Esporte TMC, vamos conversar com o nosso querido Thiago Matheus. Muito bom dia pra você. Falar sobre eleições, correto?
8: Exatamente, Lucas Calil, bom dia pra todo mundo, nossa audiência. Também, como a nossa equipe já veio trazendo anteriormente, Estela Ribeiro, todos os apresentadores, hoje começa oficialmente, né, a campanha eleitoral. E a nossa equipe espalhada em diversas praças, acompanhando a agenda dos candidatos. Estamos com a nossa equipe também no ABC. Vamos para lá agora, inclusive, para São Bernardo do Campo, porque do estádio 1º de Maio, local histórico aí de greves no ABC, trajetórias políticas, fala o presidente da República e candidato à reeleição, Luiz Inácio Lula da Silva. Vamos ouvir um trecho.
9: Delegado geral da Polícia Federal, toda semana ele me liberava. Depois das 10:30 da noite, eu vinha na Pauliceia, em São Bernardo, visitar minha mãe e voltava para a cadeia. E quando ela morreu, ele permitiu que eu viesse no enterro da minha mãe. Você veja a diferença. No tempo da ditadura militar, um delegado de polícia permitiu que eu saísse da cadeia para vir no enterro da minha mãe. Agora, no regime democrático, um juiz, um ministro, que eu indiquei, não permitiu que eu saísse da cadeia para vir no enterro do meu irmão Vavá. Numa demonstração de que os homens não são medidos por épocas, os homens são medidos pelo caráter, pela dignidade, pela criação que ele teve de berço. E eu devo então a minha vinda aqui, hoje, em agradecimento à dona Lindu, que é responsável por tudo que eu sou na vida. Uma mulher que nasceu e morreu analfabeta. Uma mulher que veio de Pernambuco para encontrar com o marido em Santos. Quando chegou em Santos, o marido estava casado com outra. Ela não teve dúvida. Largou dele e foi cuidar de 8 filhos pequenos. O mais velho está aqui, o meu irmão Frechico, que meu novo sindicato está na galeria lá em cima, porque ele é chique, ele está logo lá no lugar confortável, eu estou aqui tomando sofre, Chico. Isso é para você saber, meu cara, como eu trato você confortavelmente, porque você está num cambarote aqui no estado de Vila.
8: Tá aí, acompanhando um trecho, então, do candidato à reeleição, presidente Luiz Inácio Lula da Silva, falando direto de São Bernardo do Campo, ó, mas a nossa equipe, ela continua ao longo desse domingo espalhada pelo Brasil, que tem equipe acompanhando Flávio Bolsonaro direto da praia de Copacabana, no Rio de Janeiro. Ao longo da programação a gente vai conferir também Ronaldo Caiado em cidades de Goiás, Romeu Zema do Novo em Montes Claros, norte do estado de Minas Gerais. Tem o Renan Santos do Missão também aqui na região do Largo São Francisco, no centro de São Paulo. Ao longo deste domingão, você fica bem informado. Afinal de contas, Lucas e Calil, começou oficialmente a corrida eleitoral para esse 2026.
3: Eu estava falando com a Estela e vou repetir para você. Acabou a nossa Copa do Mundo agora lá nos Estados Unidos e começou a Copa do Mundo de vocês, do jornalismo, que são as eleições.
8: Né? E a Copa é importante para os brasileiros também, né? Claro. A gente torce para a nossa seleção, mas a gente torce para o nosso país também. Então, neste ano, os brasileiros, o ano de 2026 movimentado, né, Calil? Na Copa e agora nas urnas também.
3: Espaço sempre aberto para o jornalismo TMC, Thiago Matheus, Estela Ribeiro, toda a nossa equipe nesse domingo, trabalhando um domingo muito importante para a política brasileira, com o início da campanha eleitoral para as eleições de outubro. Bom, agora faltou o comentário de Corinthians e Cruzeiro, né, meu amigo Lucas Scorcio?
4: Exatamente, faltou o comentário. E quem é o comentarista escalado para comentar este jogo de Corinthians e Cruzeiro é você mesmo, Calil.
3: Não, é o Danilo Marra.
4: É o Danilo Marra,
3: Marrinha.
4: É que eu vi aqui, ó, comentários Corinthians, Calil, e eu me perdi. Não,
3: mas o Danilo Marra.
4: O Daniel Giro. Tá tudo bem. Tudo bem.
3: Mandou a gente chamar o Danilo
4: Marra. Eu não corrigi no meu roteiro, peço desculpa. Imagina. Danilo Marra, conte pra gente sobre essa partida entre Corinthians e Cruzeiro mais tarde na Neoquímica Arena.
10: Olá, amigos ligados na TMC, tô aqui para falar um pouquinho desse Corinthians e Cruzeiro, jogo válido pela 23ª rodada do Campeonato Brasileiro, um jogo importante para as duas equipes que brigam mais ou menos ali pela mesma faixa da tabela, né? O Cruzeiro nesse momento em quinto colocado com 33 pontos, o Corinthians em oitavo com 32, então, querendo ou não, é o famoso jogo de 6 pontos, né? O jogo em que quem vencer provavelmente aí consegue angariar uma distância importante e também segurar o seu adversário nessa briga aí pela vaga direta de Libertadores, né? Acho que dois times também que estão em meio a disputas, né, de Libertadores, é, o Cruzeiro principalmente, um time jogando contra o Flamengo, vai ter que ir fora de casa para decidir no meio de semana a sua classificação. Já o Corinthians não, o Corinthians vai jogar em casa contra o Rosário Central, mas teoricamente a tendência é que os dois times acabem poupando jogadores, pensando, focando aí muito mais nessa decisão do meio de semana. E aí, com essa tendência dos dois times irem com um misto, né, um time meio reserva aí, eu acho que o favoritismo acaba ficando por parte do Cruzeiro, que recentemente contratou alguns outros jogadores, como Wesley, o João Costa, o Lúcio Rodrigues, né, e que eu acredito, assim, né, que tem um elenco mais bem balanceado do que o elenco do Corinthians, apesar de eu gostar desse time do Corinthians, principalmente o time titular, mas não acho que tem tantas peças de reposição assim. Então, no final das contas, se a tendência for por poupar jogadores, pensando aí no duelo do meio de semana, se os dois times pouparem, eu acho que no final das contas o Cruzeiro acaba sendo um favorito para esse duelo, apesar de ser um jogo fora de casa. E é claro, a gente sabe que jogar fora de casa na Neoquímica Arena é muito difícil, mas ainda assim eu tenho meu palpite que o Cruzeiro vai acabar vencendo essa partida.
3: Vamos ver, né? É um jogo importantíssimo e a gente não sabe ainda as escalações, né? Se vai jogar com as reservas, se não vai, porque os dois têm decisão no meio de semana pela Libertadores. Bom, temos um intervalo para chamar, né, Lucas Scorcio? E depois mais áudios.
4: Exatamente.
3: Vamos ver se os próximos áudios serão simpáticos ou se serão ofensivos. Vamos aguardar.
4: Vamos aguardar, então, só para reforçar o nosso ouvinte antes do intervalo, mande o seu áudio no 1130-25001, 1130-25001, para você poder falar, fazer sua pergunta para mim, para o Calil, para nossa produção, para quem você quiser. quiser, mande sua mensagem também pelo chat do YouTube. Interaja com a gente. Intervalo aqui na TMC, voltamos já.
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5: Bola rolando no segundo tempo, 12:10, lá em Chapecó. Começou agora 1 minuto. 1 para Chapecoense, 2 para o Bahia. Bahia abriu o placar de pênalti, a Chape empatou. E no finzinho do primeiro tempo, gol contra, né, Lucas?
6: Exatamente, Scott? Gol contra do zagueirão Cauã.
5: Pois é, 2-1 pro Bahia, que vai fazendo aquilo que todo mundo faz no campeonato, que é ganhar da Chapecoense. Apenas um time não conseguiu. Bom, é isso aí. Vamos a... Olha, agora o Henrique Dias, nosso comandante técnico, foi embora. Acabou o período dele, entrou Osmar Zani. Osmar Zani não coloca áudio me xingando, quer ver? É só o Henrique Dias. Ele separa, o Henrique Dias separa os áudios e coloca os caras me xingando. Quer ver como o Osmar Zani não faz a mesma coisa? Vamos lá, solta aí.
7: Fala, grande Calil. Bom dia, meu amigo. Quem fala é o Guilherme de Guarulhos. Calil, você acha que já não está na hora da imprensa cobrar ainda mais a diretoria de São Paulo, que deve explicações? Por quê? Eles têm que falar o real motivo de o porquê o Crespo foi mandado embora. E mergulhou o time ainda mais nessa crise. Abraço. Eles devem explicações.
5: É, eu concordo com o ouvinte. E outra coisa, o Scorcio, e gol da Chape, hein?
6: Gol da Chape.
5: Começou
6: mais um
5: o segundo tempo, 2 minutos, a Chape empata o jogo. 2-2, vamos ver direitinho. Me ajuda aí, Scorcio, quem marcou, enquanto eu respondo pro ouvinte. Veja bem.
6: Tô passando aqui.
5: Em relação à demissão do Crespo, até agora você tem razão. Uma informação coerente, uma justificativa plausível não foi passada. O Rui Costa, antes de ser demitido, antes dele ser demitido, quando ele contratou o Roger Machado, ele deu uma entrevista dizendo que o Crespo foi demitido por problemas de metodologia de treinamento. Segundo o Rui Costa, os treinamentos ministrados pelo Crespo não estavam agradando a diretoria de São Paulo.
6: Ele estava em primeiro.
5: Tudo bem, mas eu estou dizendo, eu não concordo também.
6: Não, sim,
5: mas...
6: é só um comentário.
5: É que o ouvinte perguntou qual a justificativa para demitir o Crespo. Eu não sei, porque eu não demitiria, mas a verdade é que ele foi demitido. Por isso dizem que a diretoria se irritou quando ele deu aquela declaração que o São Paulo lutaria apenas por 45 pontos. Então, foi uma série de fatores... trouxeram o Roger Machado, e aí eu acho que foi o erro maior. Porque se você demite um cara e traz outro, aposta nesse aí. Uhum, não, eles trouxeram o Roger Machado sem convicção. E no primeiro tropeço também mandaram o Roger Machado embora, e agora está provado que a culpa não era dele. Porque o desempenho com o Dorival é pior do que o desempenho com o Roger Machado. O Roger Machado teve 2-3 vitórias aí. O Dorival teve 1 vitória até agora, só em 15 jogos, como técnico do São Paulo. Então o desempenho do Roger Machado era melhor que o desempenho do Dorival. Eles foram, vamos dizer assim, firmes para demitir o Crespo, mas não seguraram a onda do Roger Machado. Aí eles erraram mais ainda, né? E aí o São Paulo está nessa situação.
6: É, não vence há meses e meses, situação complicada do São Paulo. Calil, queria atualizar sobre o futebol internacional. Temos um espacinho?
5: Vamos lá, porque depois eu vou chamar mais áudio. Tá vendo como o Osmar Zani só põe áudio
6: elogiando a gente? Áudio que gera debate.
5: É o Henrique Dias que fica colocando áudio xingando a gente. Mas dá sua informação.
6: Vamos lá.
5: Que depois eu vou chamar mais áudio.
6: São duas informações rápidas. Tá rolando agora a FA Community Shield, que é o vencedor da Premier League contra o vencedor da Copa da Inglaterra. FA Community Shield. Ah? Que é a Supercopa da Inglaterra, tá 3-0 pro Arsenal em cima do Manchester City, 5 minutos do segundo tempo, 6 minutinhos do segundo tempo, 3-0, um verdadeiro atropelo
5: dos Gunners. E quem é o técnico do Manchester City agora?
6: Agora é o Enzo Maresca,
5: que estava no Chelsea.
6: O Arteta segue como técnico do Arsenal, os gols foram de Calafiori, Kai Havertz e Martin Odegaard, promessa aí de goleada. E agora uma notícia triste, Calil.
5: O que aconteceu?
6: Cristiano Ronaldo deu entrevista para a revista Vogue, né, para a marca Vogue, e abre aspas para o papai Cris. Este é provavelmente o meu último ano no futebol. Cristiano Ronaldo que, enfim, tem 41 anos,
5: ele se não tá me falha a memória. Ele tá esperando fazer os mil gols, né?
6: É, ele vai fazer os mil gols e vai se aposentar.
5: Se ele fizer os mil gols, ele vai parar, é isso aí.
6: Com 42 anos, então, a tendência é que Cristiano Ronaldo se aposente do futebol de forma definitiva. Carreira fraca dele, né, Calil? Não foi um baita de um jogador, né?
5: Não, e você vê, havia expectativa, porque a próxima Copa do Mundo, uma das sedes é Portugal,
6: sim,
5: né?
6: Sim.
5: E o Jorge Jesus, que é o novo técnico da seleção portuguesa, ele assumiu dizendo que contava com o Cristiano Ronaldo com 45 anos para a próxima Copa. Tudo bem, ele poderia jogar alguns minutos, né? O Fábio, goleiro do Fluminense, está jogando, ele tem 45 anos, jogou ontem, aliás, e jogou bem contra o Palmeiras. Então, o Cristiano poderia continuar, mas agora, como ele mesmo está afirmando, vai curtir a aposentadoria, vai curtir o dinheiro que ele ganhou merecidamente e vai abandonar o futebol, creio eu, quando fizer o milésimo gol. Bom, tem mais áudios, vamos lá.
8: Fala, Calil, bom dia.
5: Bom dia.
8: Calil, também acompanho você há bastante tempo. Eu vi o desespero do nosso amigo São Paulino, também sou São Paulino. Calil, o que a gente tem que focar é você focar aí pra falar na cobrança. Não tem cobrança nesse time do São Paulo, Calil. O Rafinha é um fantoche, não cobra ninguém. É amiguinho dos, é tchutchuquinha dos jogadores, como diz o nosso amigo Barolo. Falta cobrança, Calil, falta cobrança. Como é que contrata um atacante como o Vitor Sá para vir ganhar R$1 milhão por mês? Um atacante horroroso, horroroso.
5: Olha, eu não tenho essa informação que o Vitor Sá ganha R$1 milhão por mês. Pelo amor de Deus, será que é isso?
6: Tô checando aqui, mas porque, olha, eu já escutei alguns São Paulinos comentando isso. Cerca de 700 mil mensais até. Meu Deus.
5: Eu não tinha visto esses novos reforços de São Paulo. Eu gostei bastante do zagueiro ontem.
6: O Domingos Duarte.
5: Agora esse Vitor Sá, eu também não
6: informação,
5: gostei,
6: não. Informação, Calil. Ele ganha 700 mil por mês até dezembro deste ano e a partir do ano que vem ele ganha R$1 milhão por mês. Deus. O salário dele vai até 2029. Façam as contas.
9: Isso é incrível mesmo.
5: Pelo que eu vi ontem, veja, estou deixando claro que eu não tinha visto antes. Não me lembro dele, ele era do Botafogo, né? Não me lembro dele no Botafogo. Pelo que eu vi ontem, não gostei. Agora, vamos aguardar. Eu também não posso decretar o que será a carreira de um jogador por uma partida que ele nem jogou completa, né? Então vamos aguardar. O zagueiro eu gostei. Agora, esses valores, eles são incompatíveis. Porque, veja, esse salário é salário de jogador que chega para resolver. E não tá em nenhum lugar escrito que ele vai resolver alguma coisa.
6: E é um jogador mais velho também. Ele tem 32 anos, 2029, ele vai ter 35 anos. E vai estar recebendo R$1 milhão por
5: amanhã
6: mês.
5: Amanhã eu vou checar isso aí com o Barolo. O Barolo vem amanhã no nosso Papo de Craque TMC segundo
6: pode
5: tempo.
6: Pode checar e ele deve
5: com certeza bravo, ele inclusive estará cuspindo abelhas africanas, né? Como dizia meu amigo Apolinho Washington Rodrigues. E vamos ver o que, que a gente vai falar. Vamos, tá vendo como os Osmar Zani não põe?
6: Os áudios, hein?
5: É o Henrique Dias que fica envenenando os áudios aí. Vamos lá, mais um áudio.
9: Pra mim, o José Calil é um dos melhores repórteres da comunicação brasileira. Calil, parabéns por ser quem você é. Sou São Paulino e adoro ouvir quando você está no programa. Um abraço, Fabiano, São Paulino da Casa Verde.
5: Valeu, Fabiano. É, hoje, pra quem tá ligando o rádio agora, de manhã, mais cedo, a gente recebeu muitas pancadas aqui só porque eu disse que não houve o pênalti pedido pelo São Paulo no lance do Calleri ontem, né? É uma opinião e um respeito à árbitra, que estava a um metro do lance, que, aliás, apitou muito bem a partida. E a partir daí eu passei a ser ofendido por algumas pessoas do público, mas agora a gente recebe o carinho da grande maioria, né? Que são as pessoas que acompanham e curtem o nosso trabalho. Mais um áudio, vamos lá.
10: Bom dia, Calil.
5: Bom dia.
10: Calil, você falou de fair play financeiro aí do Vasco, que não pode contratar jogador. Mas é justo o Santos estar ganhando jogos com o Neymar, sendo que está devendo 90 milhões. O Santos pode pagar 4 milhões por mês para o Neymar? É justo isso? É justo com os outros clubes contratar e não pagar? É justo com os clubes que estão disputando o rebaixamento com o Santos? Felipe Carpinteiro de Guarulhos.
5: O Santos pode pagar o Neymar, sim. Você poderia se informar melhor. Esse dinheiro que o Neymar tem para receber é de verbas públicas, não é salário. O salário do Neymar está em dia. Esse dinheiro é de verbas publicitárias que o Neymar trouxe para o Santos, e o Santos tinha que repassar uma parte ao Neymar, e essas verbas não foram repassadas e serão oportunamente. Então, sua pergunta foi boa, mas ela não procede, porque o Santos tem dinheiro, sim, para pagar ao Neymar, e está pagando o salário dele corretamente, que é de 4 milhões, porque disseram que era 20 milhões. Não, nenhum jogador no Brasil ganha 20 milhões por mês. O salário do Neymar é de 4 milhões, está sendo pago. Esses valores aí, eles dizem respeito a verbas publicitárias, ok? E eu fui bem claro quando eu disse, o Santos não pode contratar ninguém. Eu não estou defendendo que o Santos contrate ninguém, mas o Vasco também não pode. Porque a situação financeira do Vasco é pior que a do Santos. E o Vasco vai hoje colocar em campo dois jogadores que custaram 15 milhões de dólares e que não poderiam ter sido contratados. Se o chamado fair play financeiro da CBF, comandado pelo senhor Gluck Paul, que é o vice-presidente lá do estado do Pará, se isso estivesse funcionando. Então não me venham com fair play financeiro diante desse quadro do jogo Santos e Vasco hoje à tarde em São Januário. Uma situação completamente desigual, onde um clube que está em situação financeira terrível vai enfrentar outro que está em situação financeira igualmente terrível. Um pode contratar, gastar 15 milhões de dólares em duas contratações, e o outro não pode contratar. Então eu quero manter o que eu disse aqui, que é a pura expressão da verdade. Você pensou que ia me pegar aí, parceiro? Mas para me pegar é muito difícil. Não vem tentando dar a volta aqui não, que você não vai conseguir, ok?
11: Fica nervoso.
5: Vamos lá. Ah, tem break, né? Intervalo, voltamos já. Lembrando que estamos agora, o Escorte, quantos minutos? Acho que 12 ali. Do
6: 13
5: agora virou. É 13 do segundo tempo em Chapecó, bola rolando pelo Campeonato Brasileiro. 2 para a Chape, 2 para o Bahia. Voltamos já.
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1: Alô, doutor Fábio Coneglian, grande ouvinte da TMC. Um abraço a esse brilhante advogado, 2-2 lá em Chapecó. E aí, Lucas Escórcio, o que que a gente tem? Agora é o Botafogo que joga hoje, hein?
2: Exatamente, vamos então direto pro Rio de Janeiro conversar sobre essa partida do Fogão. Fogão entra a campo às 6:30 PM no Barradão contra o Vitória, jogo difícil, é claro. É um confronto direto, dá até pra se dizer ali, né? O Botafogo com 30 pontos, o Vitória querendo se afastar ainda mais da zona do rebaixamento com 26 pontos. E as informações do Fogão com Rodrigo Brandão, do Rio de Janeiro.
3: Fala, meus amigos, um abraço pra vocês e pra galera sintonizada no Esporte TMC desse domingo. O Fogão volta a campo logo mais às 18:30 lá no Barradão para encarar o Vitória. 23ª rodada do Campeonato Brasileiro, precisando da vitória para voltar a figurar no grupo que briga por uma das vagas na Libertadores da América. Com os jogos de ontem, a equipe caiu para a 10ª colocação com 30 pontos, mas em caso de vitória, dependendo de uma combinação de resultados, o Glorioso pode ganhar até 4 colocações. Mais do que isso, essa partida é muito importante para a sobrevivência do técnico Franklin Carvalho. Depois da goleada humilhante para o Cienciano na última quinta-feira pela Copa Sul-Americana, um revés diante do rubro-negro baiano pode decretar a demissão do técnico português já nesta rodada. Ele terá 2 desfalques, o zagueiro Justino e o lateral Marçal, ambos suspensos. Na vaga do zagueiro entra o Lucas Monzon, zagueiro uruguaio, que irá fazer a sua estreia. No treino de ontem, o último antes dessa partida, treino que foi realizado no CT do Bahia, o Franklin optou por trocar também o goleiro. O Arlesson foi muito mal contra o Cienciano, pode dar vaga a Gabriel Batista. No caso, seria uma segunda estreia. Provável time, portanto, deve ter o Arlesson ou Gabriel Batista no gol, Vitinho, Ferrarese, Lucas Monzon e Alex Telles, Huguinho, Medina, Montoro e Danilo, e no ataque, Matheus Martins e Arthur Cabral.
1: É, e o João Livington fala agora sobre o jogo do Botafogo, opinião TMC. Diz aí, Livington.
4: Olá, amigos do Esporte TMC. O Botafogo enfrenta o Vitória neste domingo, 18:30, em Salvador, num jogo que ganhou contornos de decisão, especialmente para o técnico Franklin Carvalho. Sim, o técnico português entra muito pressionado para um duelo contra o time de Jair Ventura. Lembrando que o Vitória sempre joga bem em casa como mandante neste Brasileirão e nesta temporada de 2026, o que torna as coisas muito difíceis para o Botafogo. Mas a pressão, ela é ainda maior, não só por essa partida em si, mas muito mais pelo que o time do Botafogo fez, ou melhor, não fez, diante do Cienciano na altitude de Cusco. O Alvinegro proporcionou para sua torcida uma das maiores vergonhas, um dos maiores placares vexatórios da história gloriosa desse time, campeão da Libertadores da América em 2024. O Botafogo perdeu de 6-1 e podia ter perdido demais para o Cienciano, sem justificativas em relação à altitude. Perdeu não só pela altitude, também por isso, mas dentro de campo, um time muito apático, um time que não reagiu e não respeitou a tradição alvinegra. Por isso, diante do Vitória, a partida é sim tratada como um duelo chave para a sequência de Franklin Carvalho no Botafogo. A pressão aumenta, um 6-1 que vem acumulando um pouco de broncas que estavam sendo deixadas de lado por parte da torcida, mas essas críticas aumentaram muito depois dessa goleada. Botafogo não tem outra alternativa a não ser vencer o Vitória em Salvador, no Barradão, para ter paz e até para sonhar numa remontada pouco provável em cima dos peruanos no jogo da volta nesta quinta-feira que vem no estádio Nilton Santos, em que o Botafogo vai precisar vencer por 5-0 para forçar a disputa por pênalti, ou então vencer por 6 gols de diferença para garantir a classificação direta. É muito difícil, assim como será muito complicado o desafio diante do Vitória. Será que Franklin Carvalho vai ter fôlego para aguentar até o final da temporada? A resposta passa muito pelo que vai acontecer em Salvador logo mais nesta tarde.
1: Pois é, e veja que interessante, né, Escórcio?
2: Manda.
1: O Franklin, o técnico do Botafogo, ele foi pretendido pelo Vasco.
2: Sim.
1: Nessa parada da Copa do Mundo. Porque o Vasco demitiu o Renato, né? Ou o Renato se demitiu, até hoje ninguém sabe direito o que aconteceu. E o Botafogo segurou o Franklin, o português, não deixou ele sair. Aí o Vasco contratou um outro português.
2: Sim.
1: O Emanuel, né?
2: Sim. O Pedro Emanuel.
1: Pedro Emanuel, muito bem. Agora, depois que tomou de seis, o Botafogo vai mandar o cara embora. Porra, mas então por que segurou, não deixou ele ir pro Vasco? Então você veja que os dirigentes brasileiros, eles não têm convicção de nada. Porque se eu sou dirigente do Botafogo, se eu tenho convicção de que o Franklin é o técnico ideal, eu seguro ele. Não deixo ele ir pro Vasco, mas também não demito mais. Nem que perder de 200 a 0, porque eu tenho convicção de que ele é o técnico. Não, eles não têm convicção. Você vê que eles não deixaram ir pro Vasco só porque ia pro Vasco. E agora vão mandar o cara embora. Quer dizer, o cara estava entre Vasco e Botafogo e agora vai ficar desempregado.
2: É, vai ficar desempregado.
1: É inacreditável.
2: E é muito complicado o momento do Botafogo. É, não sei nem como se recupera de uma goleada dessa na Sul-Americana, né? O Botafogo que estava confiante até, porque todos os clubes brasileiros olham pra Sul-Americana com certo carinho. Pô, já estamos aqui, vamos dar vida, velho. Olha, uma boa premiação. E aí você toma de 6 no Peru.
1: Não, foi um
2: E aí, como é que você chega pra jogar no Newton Santos na semana que vem?
1: Exatamente.
2: Não tem ânimo. E ó, atualização no futebol brasileiro. Gol do Bahia. O Bahia marcou mais um. Nicolas Acevedo acertou um tirambaço de fora da área, perna direita. Indefensável chute do uruguaio. Agora na Arena Condá, Chape 2, Bahia 3. E vai se repetindo, a Chapecoense perdendo no Campeonato Brasileiro.
1: É, só um time.
2: Só um time.
1: Pontuou, não deixou achar. Só um time deixou a Chapecoense pontuar. Só um. Disputou 6 pontos com a Chape e ganhou um. Todos sabem qual time é. Bom, vamos agora falar do Galo. O Galo que recebe o Grêmio hoje. Alô, Giovanni Oliveira, Belo Horizonte, direto.
5: Ótimo domingo a todos, meus amigos do Esporte TMC. Um abraço, como vocês estão? Tudo certo? Olha, bora lá, porque hoje é dia importantíssimo para o Galo. O Atlético enfrenta então o Grêmio às 4 horas da tarde. Promessa de casa cheia, meus amigos. Mais de 20 mil ingressos já foram comercializados para esse confronto, então teremos aí muitos torcedores atleticanos em busca da nona partida consecutiva sem nenhuma derrota. Pois é, meus amigos. A última derrota do Galo foi no dia 24 de maio, diante do Corinthians fora de casa por 1-0. De lá pra cá foram 8 jogos disputados, com 5 vitórias e 3 empates. E agora o Galo quer mais, quer diante do Grêmio somar mais 3 pontos na tabela de classificação. Técnico Eduardo Domingues terá grande novidade. Kevin Castanho, volante colombiano, inclusive estava disputando a Copa do Mundo com a seleção colombiana. Ele já está regularizado, pode inclusive estrear com a camisa atleticana neste domingo. Jogo importante em que o Barba não vai poder contar com o Lianco. O jogador acabou sofrendo uma lesão muito importante diante do Red Bull Bragantino, vai estar de fora nesta tarde. Vamos lá, provável Galo com Everson no gol, Nathanael, Juan Tressoldi de Vitor Hugo, Renan Lodi. No meio de campo, Alan Franco, Cissé, Maicon, ou também com possibilidades da entrada do VH e o Castanho fazendo a sua estreia. Na frente, Alaminda ou Coelho, Cacierra ou Renier e Bernard, então fechando estes os 11 iniciais da equipe atleticana para enfrentar o Grêmio, o Galo, em busca de mais 3 pontos dentro de casa, amigos.
2: Tá aí então, Giovana falando sobre as informações do Galo, que pega o Grêmio pelo Campeonato Brasileiro, e o comentarista escalado para analisar tempo de opinião aqui na TMC, ele, Léo Dias. Fala, Léo.
6: Olá, amigos do Esporte TMC. Vamos lá, vamos falar desse Galo e Grêmio, Atlético e Grêmio, que se enfrentam hoje às 4 da tarde. Um jogo interessante pro Galo firmar uma bandeira nessa sequência positiva, né? Tanto tática como técnica desse time, que de fato melhorou muito o seu desempenho nos últimos jogos, com 8 jogos de invencibilidade. Tudo bem, o time do Barba Domingues às vezes não é brilhante, é um time que gosta de ganhar de 1-0, né? A turma até brinca, quer ganhar de 1-0, e o Barba de fato vem fazendo um trabalho diferenciado nesse sentido, vem fazendo o Galo ser competitivo. E eu acho que é o que mais importa nesse momento. E o principal que o Domingues conseguiu fazer com essa equipe foi reconhecer as limitações. O Galo hoje não tem um elenco para falar assim, vou jogar de igual para igual com todo mundo, vou sair para frente. E o 4-0 contra o Flamengo, sofrido lá em maio, aliás, no finalzinho ali de abril, fez com que ele mudasse uma ideia do Galo, fizesse com que o Atlético passasse a ter menos a posse de bola e fosse um time mais reativo, o que deu muito certo. De lá para cá, apenas duas derrotas e é um time muito sólido, que forma uma linha de três zagueiros. Natanael, que é lateral direito, fecha para ser esse terceiro zagueiro pelo lado direito, liberando o Renan Lodi e liberando ou o Preciado ou o Cuejo pelo lado direito. O Galo tem alguns problemas para essa partida contra o Grêmio. Não vai ter o Lianco, portanto vai ter uma zaga mais física e de mais jogo aéreo com o Vitor Hugo e o Juan. E no meio de campo, muito provavelmente, o Maicon deve ser poupado, porque vem numa sequência de dois jogos como titular. Então, pode ser que o Galo tenha Cissé e Alan Franco formando a dupla de volantes. O Cissé, que sai mais um pouco, é mais irreverente, dá um pouco mais de pulmão para esse time. O Alan Franco sempre muito pragmático, mas muito positivo taticamente. No ataque, a dúvida é se ele vai com Bernard, e Vitor Hugo e Cacierra, ou se ele vai colocar também o Alan Minda, que vem numa sequência boa, mas fisicamente não entrega muito. Mas o que mais me chama atenção nesse time do Galo é quem jogar vai ter a mesma proposta, de um time muito compacto, que sofre poucos gols, mas que quando ataca, ataca rápido, chega ao campo do adversário. O Grêmio vai ter que ficar bem esperto em relação a esse contra-ataque do Atlético, que busca uma sequência positiva, uma arena que deve estar cheia hoje, e o Galo, de fato, tem que buscar essa sequência para se aproximar do G5, meus amigos.
1: É isso aí, tem gol em Chapecó, Scorcio.
2: Tem gol e é jogaço, 3-3, Chapecoense deixa tudo igual na Arena Condal.
1: Chuva de gols.
2: Gol foi do Túlio Eduardo, que veio do banco, camisa 9 da Chape, deixou tudo igual. Partida agora aos 28 do segundo tempo e a Chape quase me toma mais um gol, olha só que loucura.
1: Um abraço ao Ricardo Bastos, que tá lá na Taquara, Jacarepaguá, no Rio de Janeiro, nos ouvindo. Eu adoro o Rio de Janeiro. Um abraço à galera da Taquara, em Jacarepaguá, da Barra da Tijuca e do outro lado da cidade também, da Zona Sul, Flamengo, Botafogo, Copacabana, também lá da Zona Norte, na Tijuca, perto do Maracanã, no Morro da Mangueira. Muito obrigado a toda a galera sintonizada lá no Rio de Janeiro. Bom, então 3-3, é isso?
2: Exatamente, 3-3, me parece então que a Chape vai conseguir arrancar um empate valioso na Arena Condá, né? Contra um time que tá no G5 do
1: Resultado terrível pro Bahia.
2: Terrível pro Bahia, exatamente.
1: Com todo respeito, agora pararam pra hidratação, né? Com todo respeito à Chape, todo mundo tem que ganhar da Chapecoense. Tá em último lugar.
2: Sim, tem 10 pontos só no brasileiro, é muito, muito pouco. É, e agora com esse resultado do Bahia fica estagnado com 36 pontos e abre margem pra Cruzeiro, Bragantino e Corinthians, Bragantino não que já jogou, mas Cruzeiro e Corinthians que se enfrentam mais tarde, tentarem roubar essa quinta vaga aí, a quinta colocação do Campeonato Brasileiro.
1: Um abraço ao João Herculano Lima, que tá em Carapicuíba, aqui na Grande São Paulo, dizendo que lá tá muito calor. Bom, nós falávamos do Rio de Janeiro, da Taquara, de Jacarepaguá, de outros lugares. Isso me lembra Léo Pinheiro.
2: Vamos lá.
1: Léo Pinheiro, o rei do Rio de Janeiro, vai falar do Flamengo. Ontem o Palmeiras tropeçou, Flamengo joga hoje em Mirassol, se ganhar, encosta no Palmeiras, Léo Pinheiro.
7: Olá, amigos do Esporte TMC, um abraço para todo mundo aqui sintonizado. O Flamengo vai entrar em campo logo mais 6:30 da tarde para enfrentar o Mirassol pelo Campeonato Brasileiro com os ânimos renovados, já que o Flamengo agora pode se aproveitar do tropeço do Palmeiras, que ontem perdeu para o Fluminense no Maracanã. E o Flamengo tem essa clara possibilidade de encurtar a distância para 3 pontos, tendo um jogo a menos na tabela de classificação do Brasileirão em relação à equipe alviverde. No começo desse final de semana, o planejamento já era ir a campo com força máxima para essa partida. E por isso, o provável Flamengo do técnico Leonardo Jardim é o seguinte: Agostinho Rossi no gol, Varela na lateral direita, dupla de zaga com os Léos, Ortiz e Pereira e Ayrton Lucas completando o sistema defensivo na lateral esquerda. Meio campo com Eric Pulgar, Jorginho e De Arrascaeta. Na frente, Gonzalo Plata, Samuel Lino e Pedro. Esse o provável Flamengo para o duelo. Relembrando, o atacante Bruno Henrique não viajou com a delegação rubro-negra. O atleta ainda sofre com as dores depois daquele trauma, a pancada que ele recebeu. Entrada um pouquinho acima do tom do Matheus Henrique na partida de ida das oitavas de final da Libertadores na última quarta-feira no Mineirão e por isso ele ficou no Rio de Janeiro. Alexandro se recupera de uma tendinite na panturrilha da perna direita e De La Cruz, novamente com problema físico, também não viajou com a delegação rubro-negra. O Flamengo vai enfrentar o Mirassol fora de casa, tem o jogo contra o Cruzeiro também no horizonte, norteando algumas escolhas do técnico Leonardo Jardim para essa partida do Brasileirão, mas a tendência é de um Flamengo com força máxima. E para a gente finalizar, suco de futebol brasileiro, o Flamengo vai enfrentar o Mirassol pelo segundo turno antes da realização da partida do primeiro turno, porque justamente o jogo que falta para o Flamengo é o duelo contra o Mirassol no Maracanã.
1: Léo Pinheiro, vou dizer uma coisa pra você, hein? O Léo Pinheiro tá com uma voz de que aproveitou a noite, hein, Lucas Scorsese?
2: Divertiu, tá no Rio de Janeiro,
1: mas tá certo.
2: Sabadão.
1: É, solteirão, tá certo. Léo Pinheiro é dos nossos. Bom, vamos voltar a falar com o jornalismo TMC. Início de campanha eleitoral pelo Brasil. Tiago Matheus está de volta. E aí, Tiago, galera lançando candidatura por todo o país, hein, Tiago?
8: Agora meio-dia 41, exatamente, Calil. Um domingo importante, primeiro dia aí das campanhas eleitorais. Daqui a pouquinho a gente vai para Copacabana, já que ouvimos o candidato Lula. Vamos ouvir daqui a pouquinho o candidato Flávio Bolsonaro. Mas antes, vamos fazer conexão com BH, é a terra de Romeu Zema. E o nosso repórter Rodolfo Simões está por lá, acompanhando o primeiro dia do candidato à presidência nas eleições 2026. É com você, Rodolfo.
9: Boa tarde também para todo mundo que está acompanhando a TMC no rádio, nos 88.7 aqui em Belo Horizonte e em todo o país. Pois é, hoje Romeu Zema iniciou a sua campanha à presidência da República lá em Montes Claros, no norte de Minas. Ele esteve em uma missa no centro da cidade às 9. Depois disso, ele parou em frente à praça que tem na matriz e discursou junto aos apoiadores. E depois ele ainda fez uma

0: da TMC. A gente fez a movimentação, só passar rapidamente aqui a agenda. Luiz Inácio Lula da Silva, em São Bernardo do Campo, no ABC, que nós trouxemos o Sobe Som agora há pouco. Ronaldo Caiado percorrendo cidades ali no entorno do Distrito Federal, cidades goianas, próximas à capital do Brasil. Então a gente segue também acompanhando, além de Renan Santos, daqui a pouquinho, a partir da 1 hora da tarde, começa a sua jornada pelo centro de São Paulo, no Largo São Francisco. Mas antes, a gente faz conexão com o Rio de Janeiro. Vamos lá então, porque direto da praia de Copacabana, Flávio Bolsonaro faz o seu discurso. E você ouve um trecho agora.
1: Hoje, com medo, escondendo o seu celular, anda na rua olhando para trás para ver se tem alguém te seguindo. Você que anda de carro, quando para no sinal, fica olhando nos retrovisores para ver se alguém vai vir para te assaltar. Nós perdemos a nossa soberania. Nós hoje não temos mais soberania sobre o nosso celular. Não temos mais soberania sobre o nosso carro. Não temos mais soberania sobre a sua bolsa. Você não tem mais soberania hoje sobre a sua casa. Não tem soberania na sua rua. Não tem soberania sobre a sua vida. E o atual governo, que ainda corta a verba das Forças Armadas, mais de 4,2 bilhões, e é um dinheiro que foi cortado para proteger as nossas fronteiras. Os fuzis continuam entrando pela fronteira do Brasil com a Bolívia, assim como as drogas que vêm parar aqui no Rio de Janeiro, vão parar no Amazonas.
0: Aí um trechinho, então, do candidato Flávio Bolsonaro, do PL, direto ali das areias de Copacabana, no Rio de Janeiro. Trouxemos Lula, né, do ABC, ou seja, são lugares simbólicos, para os candidatos, assim como Minas Gerais, Montes Claros, para Romeu Zema, Distrito Federal, em torno de Goiás, para Ronaldo Caiado, ao longo da programação. Mais informações, até porque, né, Calil, domingo importante, é só o start. Primeiro dia das campanhas eleitorais. A gente volta ao longo da programação.
2: Grande Thiago Matheus, Estela Ribeiro, todo o nosso time de jornalismo participando do Esporte TMC. Vocês são sempre muito bem-vindos, porque rádio é isso, rádio, YouTube, TV. Nós temos que informar, e a informação é nosso negócio aqui na TMC. 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Voltamos já para a reta final do Esporte TMC, lembrando que tem uma luz aqui em cima, me ajuda aí, Scorso, quanto vamos tempo lá de jogo?
3: 37 da segunda etapa, segue 3-3 na Arena Condá,
2: beleza,
3: e Bahia.
2: O placar eu consigo enxergar, é que tem uma luz bem em cima do tempo.
3: Não, fica tranquilo.
2: Dependendo de onde, ele mexe, então, quase 40 minutos do segundo tempo. Único jogo em andamento do Campeonato Brasileiro, 3 para a Chape, 3 para o Bahia em Chapecó. Voltamos já.
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4: Série C no canal do Benja, Caxias e Figueirense, hein? Clássico do sul do país, hoje no canal do Benja, com imagens no canal do Benja no YouTube. Tem esse jogo importante da Série C logo mais à tarde. Série A tá acabando já em Chapecó, 3x3, Chape e Bahia. E agora nós vamos falar do futebol do Nordeste, né, Scorcio?
5: Exatamente, bora falar do futebol do Nordeste. Fazemos conexão agora com Osmar Cordeiro, que vai falar sobre...
4: É o João Lucas Farias.
5: Vamos falar agora então com João Lucas Farias, comentário sobre o esporte. Fala, João!
6: Fala, galera do Esporte TMC, um grande abraço para vocês. Olha, na última sexta-feira, nós tivemos, válido pela 22ª rodada do Campeonato Brasileiro da Série B, o Sport enfrentando o Londrina na Ilha do Retiro, às 8h30 da noite, e o Sport saiu vitorioso nesse confronto, né? Vitória da equipe rubro-negra. O Sport chegou à segunda vitória seguida, havia vencido o Vila Nova na rodada passada, e confirma o seu segundo triunfo dentro de casa, voltando a vencer na Ilha do Retiro, desde o dia 30 de maio, que o Sport não conseguia vencer em casa, um resultado positivo diante do rival Náutico, naquela ocasião venceu por 2-0. Mas o jogo em si teve muitas nuances interessantes, né? Um primeiro tempo bom do Sport, mais equilibrado, e um segundo tempo fraco tecnicamente do Londrina, conseguiu se sobressair porque estava atrás no placar, né? Precisava buscar o resultado. O Sport abriu o placar rapidamente no primeiro tempo, né? Por volta de 10 minutos, Diego Hernandes fez um baita gol, né? Uma jogada que ele iniciou, passou para o Filipinho no corredor no lado esquerdo, o Filipinho cruza, há um desvio no Cleisson, dá até para a gente considerar uma assistência, e o Diego Hernandes volta a receber essa bola e consegue concluir com perfeição para o gol. Um gol muito bonito do Diego Hernandes. O Sport desafogava ali logo no início do jogo, um jogo onde o Londrina começou elétrico, né, tentando explorar os erros de defesa do Sport. O Sport já conseguiu abrir o placar e neutralizar esse ímpeto. Depois disso, o Sport teve um pouco mais de dificuldade de se manter ativo no jogo, né? O Londrina, por estar perdendo, saiu um pouco mais para o ataque e conseguiu achar um gol ainda no primeiro tempo, aos 29, 30 minutos ali. Uma jogada pelo lado direito do Cauê Leonardo, lateral interessante, conseguiu um cruzamento para o João Vitor, que se posicionou no meio da defesa, né? A defesa do Sport, formada pelo Marcelo Ajú e pelo Kaique, não conseguiu acompanhar a bola. Quem estava na cobertura do João Vitor foi o Claudinho. Claudinho não conseguiu marcar, o João Vitor cabeceou para o gol, empatando o jogo para o Londrina naquele momento. O Sport conseguiu o gol do desempate ainda no primeiro tempo, né? Uma jogada do Cleisson, uma troca de passes muito bonita entre Cleisson e Diego Hernandes. O último passe do Cleisson para mais uma finalização do Diego Hernandes, tirando do goleiro Kozlinski da equipe do Londrina. O Sport fazia ali 2-1 e íamos para o intervalo. Na segunda etapa, o jogo caiu um pouco, né? Ficou um jogo mais feio, um jogo mais pegado. Londrina teve até mais posse de bola, tentando sair, correndo atrás do resultado. O Sport conseguiu se defender bem, conseguiu neutralizar as armas do Londrina, que fez mexidas interessantes, empilhou 4 atacantes na reta final do jogo, mas não conseguiu empatar. O Sport manteve o resultado, manteve a vitória, sustentou a vitória. O Sport terminou com 3 zagueiros, terminou com 4 homens no meio campo, 2 caras de velocidade no ataque para tentar segurar a bola, e valeu pelo resultado, né? A forma como o Sport venceu foi importante. O Sport, nesse momento, volta a brigar no G6, volta a brigar pela zona de classificação, para estar pelo menos disputando na reta final pelo menos um playoff de acesso, né? Já o Londrina, a situação mais difícil, né? O Londrina está na zona de rebaixamento, tem apenas 20 pontos e está em dificuldade, precisa dar uma resposta, né? Quando o Rogério Micali chegou, o Londrina conseguiu bons resultados, conseguiu até um ímpeto que o torcedor pensou que conseguiria deixar a zona de rebaixamento. Agora volta a ter uma queda preocupante. Então esse é o cenário das duas equipes, né? O Sport brigando lá em cima, tentando se manter no G6, brigando pela classificação, e o Londrina Londrina querendo escapar do rebaixamento. É isso, meus amigos. Esse foi o cenário do Sport Londrina na última sexta. Um grande abraço para vocês.
4: Outro e quem luta também na Série B é o Náutico. Para comentar o momento do Náutico, com muito prazer, eu chamo o Zé do Carmo. Esse jogou muita bola. Fala, Zé do Carmo.
7: Amigos da TMC, não é? Ponte Preta e Clube Náutico Capibaribe, um jogo muito esperado, onde todos imaginavam, não é, que a Ponte Preta, por estar numa situação que se encontra, ela poderia, não é, não ser um adversário tão forte para o Náutico. Mas a gente viu um jogo completamente diferente. A gente viu um jogo onde a equipe, não é, da Ponte Preta foi uma equipe, não é, muito coesa, uma equipe que soube segurar o time do Náutico numa marcação muito forte e mostrou um primeiro tempo fantástico, não é? Tanto é que fez um gol importante para dar a tranquilidade necessária para você explorar, né, principalmente os contra-ataques, né, que o Náutico estava dando esse espaço, e isso começou a gerar uma situação de intranquilidade no time do Náutico. Então, o que é que eu fiquei imaginando quando eu vi o posicionamento do time do Náutico? Que o Náutico não conseguia criar o suficiente, não é? Ou não tinha como criar, porque só teve uma oportunidade com o Derek, não é, no primeiro tempo, e ele foi de uma infelicidade muito grande, que ele estava sozinho para cabecear e acabou não tendo a direção necessária. Então, o time da Ponte Preta foi um time onde mostrou a sua qualidade, e dentro da sua qualidade, ele conseguiu envolver o time do Náutico no primeiro tempo. No segundo tempo, o Náutico voltou diferente, algumas modificações mostraram que realmente eram necessárias para que essa situação, não é, de você tentar o empate fosse feita de uma maneira muito mais cautelosa e principalmente muito melhor do que foi no primeiro tempo. E o Náutico fez isso, não é? Fez isso pela necessidade, fez isso porque era necessário, e até porque, não é, o primeiro tempo eu até dizia que o Náutico estava tirando o avião das costas ainda, que não estava conseguindo fazer suas principais jogadas. E aí as jogadas foram acontecendo. O Anderson, não é, sempre um jogador muito versátil. O Jean Carlos, outro cara também de meio campo, que tem uma tranquilidade muito grande para criar as principais jogadas. E isso foi acontecendo dentro de uma naturalidade muito grande. Então, a partir do momento que o empate aconteceu, aí a gente já via um time do Náutico de outra forma, um time do Náutico forçando mais um pouquinho. Só que em determinado momento da partida, o time do Náutico perdeu dois atletas, não é, por expulsão. Então, essas expulsões, não é, acarretaram numa situação chamada prejuízo maior. Por quê? Porque o Náutico tem ambição dentro da competição, diferente da Ponte Preta, mas que não conseguiu, não é, galgar uma situação mais forte para pontuar, para você conseguir uma boa vitória, porque você jogar com um a menos já é difícil, avalia com dois. Então, um ponto foi muito bem quisto pela forma como o time da Ponte Preta se portou no primeiro tempo, e é claro que no segundo tempo, aí o time do Náutico já teve, não é, que mostrar todo o seu potencial se quisesse conseguir sair com um ponto que estava de muito bom tamanho para aquilo que você proporcionou dentro das quatro linhas. Então, ouvintes TMC, não é, é sempre um prazer estar conversando com vocês aqui, porque a gente sabe que as equipes pernambucanas com equipes paulistas são sempre, né, jogos bem interessantes, de muita criatividade. Um abraço, ouvintes!
4: Valeu, Zé do Carmo, esse jogou muita bola. Que volante era o Zé do Carmo, jogou na seleção brasileira. Seu destaque final, Lucas Escórcio. O jogo em Chapecó.
8: Faltam 30 segundos pro jogo acabar, o árbitro prometeu até 51, segue 3-3, oitavo empate da Chape no campeonato, Bahia tropeçando fora de casa. Valeu, Calil.
4: Valeu, valeu mesmo, Lucas Escórcio. Termina aqui o Esporte TMC, com a coordenação do Daniel Giro, no som Henrique Dias e Osmar Zan, e nas imagens o André Serve. Você fica agora com a programação TMC na sua praça. Muito futebol e muita política nesse domingo. Tchau, pessoal.
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0: Agora, 1:03. Um abraço pra você. Em diversas praças TMC espalhadas pelo Brasil, compromisso com a verdade. Transamérica é TMC. Um ótimo domingão pra você que vai acompanhando agora, 1:03. Nesse 16 de agosto de 2026, aliás, não é um domingo qualquer. Primeiro domingo, portanto, aí das campanhas eleitorais oficiais. Começou desde a 00h, virada do sabadão pro domingo, e o nosso News TMC vai nesse embalo, prestando serviço, trazendo a agenda dos candidatos ao longo deste domingão. Eu sou o Thiago Matheus e fico com você nessa próxima hora. Para você que está no Rio de Janeiro, na sintonia em 101.3 no FM, para você em Brasília, 100.1 no FM, em BH, a sintonia é 88.7 e em Curitiba, 100.3 também no FM. Não esqueça de acessar o nosso site para você ficar bem informado sempre, tmc.com.br, e é claro, as nossas redes sociais, para ver tudo aquilo que importa para você no seu feed: notícia de esporte, de entretenimento, é claro, muita notícia, muita política neste domingo especial. Vamos juntos até as 2 horas, mas antes, vamos com os destaques do nosso News TMC. Agora 1:04, a campanha eleitoral para as eleições de 2026 começa oficialmente hoje, liberando, portanto, uma série de ações de propaganda por parte dos candidatos. Então é bom você ficar bem informado que a partir de agora estão autorizados pedidos explícitos de voto, os comícios, as famosas caminhatas, passeatas, carreatas, além, é claro, da distribuição do material gráfico. Também passam a ser permitidos os anúncios pagos em jornais e propaganda na internet. Já a propaganda no rádio e na televisão terá início apenas no dia 28 de agosto. Na corrida ao Palácio do Planalto, os principais candidatos escolheram seus berços políticos para dar aquele pontapé inicial na campanha. Lula, do PT, por exemplo, teve em São Bernardo do Campo, município da Grande São Paulo. Flávio Bolsonaro, do PL, ato no Rio de Janeiro, na capital fluminense, nas areias de Copacabana. Renan Santos, do Missão, lançando agora mesmo, a partir da 1h da tarde, a candidatura no centro de São Paulo, ali na Faculdade de Direito da USP, local emblemático para ele por conta do MBL, inclusive. Ronaldo Caiado, do PSD, iniciou a sua campanha ali no entorno do Distrito Federal, em diversas cidades de Goiás. E o Romeu Zema, do Partido Novo, promove evento em Minas Gerais, mais especificamente falando, direto de Montes Claros. Daqui a pouquinho, ao longo da nossa programação do News, tem mais destaques para você. Antes disso, outros destaques, como o TSE, que reforça a fiscalização sobre Big Techs durante a campanha eleitoral. O tribunal vai analisar os planos das plataformas para cumprir as regras eleitorais. Porém, o órgão enfrenta limitações de tempo e equipe para identificar e poder punir as possíveis irregularidades. Agora 1:06, nos destaques internacionais, a Ucrânia lançou centenas de drones contra a Rússia nesse domingo, em um dos maiores ataques aéreos desde o início da guerra. Segundo os russos, 822 drones foram destruídos e ao menos 6 pessoas morreram em diferentes regiões russas. Na região de Moscou, um homem de 83 anos morreu após um drone atingir a sua residência. Em resposta, a Rússia realizou ataques com mísseis e drones contra as cidades ucranianas. Os ataques deixaram ao menos 3 mortos e 21 feridos, segundo as autoridades locais. Na capital ucraniana, explosões provocaram incêndios e mataram uma pessoa, além de deixar 7 feridos. Mais destaques internacionais: terremoto de magnitude 7,7 deixa ao menos 53 mortos na Indonésia. Esse tremor provocou deslizamentos, bloqueou estradas, acabou gerando ondas de tsunami de pelo menos 1 metro. Equipes de resgate ainda buscam pelas vítimas. Agora 1:07, vamos falar de esporte aqui na programação da TMC. No Brasileirão, 3 jogos abriram a 23ª rodada. No sabadão, ontem mesmo, e o Fluminense venceu o Palmeiras, o líder Palmeiras, por 3-2 no Maracanã. Atlético Paranaense e Red Bull empataram em 1-1. Mesmo placar do confronto entre São Paulo e Curitiba, direto do Morumbis. Tricolor paulista saiu na frente, mas levou o empate do Coxa, 1-1. Placar final. Nesse domingão, dia 16, a rodada tem mais 6 partidas, com destaques aí para Mirassol e Flamengo, às 18h30 da tarde, e Corinthians e Cruzeiro, 19h30 da noite. Também jogam Vitória e Botafogo, tem Vasco e Santos, hoje é dia de Atlético Mineiro contra Grêmio, tem a Chapecoense, aliás, acabou de acabar, Chape e Bahia, e ficou 3-3, um jogaço, e a Chape indo buscar o empate o tempo todo. O Bahia de Rogério Ceni visitou a Chapecoense, placar final 3-3, portanto, joguinho que acabou agora há pouco. Ó, a rodada, ela vai ser encerrada amanhã, ainda tem jogo, viu, segunda-feira, com Internacional e Remo, lá direto de Porto Alegre. 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Esse é o nosso News TMC, agora 1h09.
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0: E a campanha eleitoral começa hoje oficialmente, como a gente falou aqui na abertura do nosso programa. E os candidatos à presidência, eles já estão nas ruas para pedir voto. A partir de agora, eles podem organizar comícios, carreatas, passeatas, a propaganda na internet também está liberada, como eu falei aqui agora no comecinho, na TV e no rádio, só começa no dia 28 de agosto. E a gente já não perde tempo, conexão com São Bernardo do Campo, direto do estádio ali, 1º de maio, onde discursou agora há pouco o candidato à presidência e à reeleição, o presidente Luiz Inácio Lula da Silva, e o nosso repórter Ricardo Sparvoli, ao vivo, traz os destaques desse pontapé inicial, mas a gente vai fazer a conexão novamente, porque é isso. No nosso site tem, inclusive, também a informação completa em campanha por reeleição. Lula quer trazer de volta os trabalhadores ao PT, teve homenagem de Janja e tudo mais. É, e daqui a pouquinho a gente vai passar, não só por São Bernardo do Campo, mas também por outras praças que estão acompanhando aí os principais candidatos à presidência da República nesse pontapé inicial aqui nesse domingo, dia 16 de agosto. Mas primeiro, vamos fazer conexão com Brasília? Vamos falar com o Rodrigo Vicente, até porque a gente continua, né, dando destaque aos candidatos. E vamos para Goiás, porque o Rodrigo Vicente acompanhou e segue acompanhando a agenda de Ronaldo Caiado nesse pontapé inicial. É com você, Rodrigo.
2: Oi, pessoal. Boa tarde a vocês, a todos que nos acompanham aqui nesse domingo na TMC. Pois é, o candidato Ronaldo Caiado cumpre agenda desde logo cedo aqui nas cidades do entorno do Distrito Federal, no estado de Goiás, estado que é o berço político do candidato do PSD, que já foi governador 2 vezes de Goiás, já foi senador e também deputado federal. Bem, ele deu uma entrevista logo cedo aos jornalistas, ele respondeu sobre a ausência de Gilberto Kassab, candidato a vice na chapa, que não está aqui para o lançamento. O candidato percorre, candidato Ronaldo Caiado, diversas cidades aqui de Goiás ao longo do dia, mas Kassab não veio para esse lançamento, ele ficou em São Paulo para o lançamento do partido, das campanhas aí a deputado federal e senador do partido no estado de São Paulo. Bem, ele disse que essa questão já havia sido acordada, ele comentou também uma entrevista que Kassab deu essa semana e comentou, inclusive fez um comentário aí com empresários em São Paulo, falando que todos os partidos do Centrão estariam com Lula e que num eventual segundo turno entre Flávio e Lula a chance de Flávio seria zero. Isso foi visto como uma possível aproximação num possível aí também segundo turno entre Lula e Flávio, de apoio do PSD a Lula. O candidato Caiado disse que essa é uma questão que já foi também superada com o vice, de que foi distorcida a fala dele, de que ele estava fazendo apenas uma análise de cenário e que ele, de acordo com a campanha, enfim, é o candidato mais preparado para vencer Lula aí num eventual segundo turno. Ele falou também sobre a questão dos Estados Unidos, a relação do Brasil com os Estados Unidos. Ele disse que essa hoje é uma questão que tem sido utilizada para não debater os temas internos e que a eleição no Brasil é um problema dos brasileiros e que, se eleito, ele vai sentar para negociar com todos. Eu volto com vocês ao estúdio, a gente segue aqui acompanhando esse primeiro dia de campanha presidencial aqui em Goiás com a agenda do candidato Ronaldo Caiado.
0: Valeu, valeu, Rodrigo Vicente, portanto, direto de Goiás, nosso repórter de Brasília, mas é lá pertinho, né? Deu uma corridinha e tá acompanhando, portanto, o primeiro dia de agenda do candidato Ronaldo Caiado. Ó, daqui a pouquinho tem agenda do Lula, daqui a pouquinho tem agenda de Flávio Bolsonaro, mas antes a gente chama o nosso repórter Rodolfo Simões, conexão com BH, pra gente falar e trazer os detalhes aí do lançamento da campanha do candidato do Partido Novo, o Romeu Zema, que não começou pela capital mineira, não. Foi para Montes Claros, é isso mesmo, Rodolfo? É com você.
3: Boa tarde, exatamente, Matheus. O Romeu Zema foi até o norte de Minas para iniciar a campanha visando as eleições presidenciais. O Romeu Zema, ele participou de uma missa na matriz de Montes Claros, na paróquia Nossa Senhora da Conceição e São José, no centro da cidade. Depois disso, ele fez um ato na Praça da Matriz, junto a apoiadores, e por fim, ele fez uma caminhada até o mercado municipal de Montes Claros. Essa foi a agenda do Romeu Zema agora pela manhã. E é isso, meu caro.
0: Tá certo, valeu, valeu, obrigado pelas informações. Daqui a pouquinho a gente volta pra BH então, porque a gente faz agora a conexão com São Paulo. Ricardo Sparvoli acompanhou, portanto, a agenda do presidente Lula e também candidato à reeleição pra gente ir acompanhando ao longo deste domingão. Daqui a pouquinho a gente vai, porque é aquela movimentação ali no 1º de maio, São Bernardo do Campo, sinal oscilando, mas daqui a pouquinho a gente volta a fazer conexão, portanto, com o nosso Ricardo Sparvoli, para trazer também o primeiro dia de campanha, pontapé inicial, e o candidato à reeleição, Luiz Inácio Lula da Silva. Antes, o PRTB, que é o Partido Renovador Trabalhista Nacional, oficializou o registro de candidatura do empresário e influenciador Pablo Marçal à presidência da República para as eleições 2026. Foi aí aos 45 minutos do segundo tempo. A inclusão aí da chapa no sistema do TSE, ela se deu após uma decisão da Justiça Eleitoral conceder a liminar e aí acabou regularizando a filiação, portanto, dele à sigla. Apesar do anúncio e também do envio aí dos dados à plataforma da Justiça Eleitoral, a candidatura ainda requer aprovação do tribunal, uma vez que o Marçal encontra-se inelegível até o ano de 2032. Lembra disso? Desse assunto? Tudo isso por conta de abuso de poder político e econômico durante aquela campanha eleitoral lá de 2024, na qual, na oportunidade, ele estava disputando o cargo da Prefeitura de São Paulo. O Marçal declarou à Justiça Eleitoral ter mais de 7 bilhões de reais em bens. É o mais rico dentre os candidatos registrados aí à presidência. É claro que os bens incluem participações em empresas, investimentos, terrenos, imóveis. Em comparação a 2024, a alta é de mais de 4.000%. 4.276%, quando o empresário informou ter cerca de 170 milhões de reais na época, na oportunidade. Agora, por conta dos investimentos, ações, que é a maior parcela aí dessa declaração, a soma chega a 7 bilhões de reais em bens. A gente segue acompanhando ao longo da programação desse domingo. Agora, 1h17. Vamos trazer uma pesquisa agora. Pesquisa Quest, que foi realizada entre os dias 10 e 13 de agosto, mostra Lula do PT com 38% e o Flávio Bolsonaro do PL com 31% na intenção de voto estimulada para o primeiro turno. Então eu volto a fazer conexão com o Rodrigo Vicente, que traz a pesquisa por segmentos do eleitorado.
2: Renan Santos do Missão e Ronaldo Caiado do PSD têm 4% cada. Augusto Cury do Avante e Romeu Zema do Novo apareceram com 2% das intenções de voto. Já Samara Martins da Unidade Popular tem 1%. Os demais candidatos não pontuaram. Quando analisado por região, Lula do PT tem melhor desempenho na região Nordeste, com 57% das intenções de voto, enquanto Flávio Bolsonaro, do PL, aparece melhor no Sul, onde pontua 40%. No segmento de gênero, Lula aparece com melhor intenção entre as mulheres, com 39%. Já Flávio Bolsonaro tem 28% no segmento. Já no quesito renda, Lula vence Flávio Bolsonaro por 52% a 23% entre quem recebe até dois salários mínimos. Flávio Bolsonaro fica à frente no grupo de renda mais alta, com 36% contra 31% de Lula. Na faixa de renda média, entre 2 e 5 salários mínimos, há empate técnico entre Lula, que tem 34%, e Flávio Bolsonaro, com 33%. Sobre religião, Lula supera Flávio entre os católicos, por 20 pontos, com 47% a 27%. Já entre os evangélicos, Flávio Bolsonaro tem uma vantagem de 19 pontos, com 43% a 24%. A Quest ouviu 2.004 pessoas entre os dias 10 e 13 de agosto. A margem de erro é de 2 pontos percentuais para mais ou para menos e o nível de confiança da pesquisa é de 95%.
0: E a gente continua falando, né, da corrida eleitoral 2026, que teve o seu pontapé inicial dado hoje, na virada, na verdade, né, propaganda eleitoral, de sábado para domingo, desde a meia-noite, portanto, desse domingão, mas logo cedo, várias praças do Brasil com muita movimentação. Uma delas, a Praça de São Paulo, que a gente faz conexão agora, falar com o Ricardo Sparvoli, que está em São Bernardo do Campo, que é um município colado aqui à capital paulista, onde o presidente Lula é candidato à reeleição, abriu a campanha. Isso mesmo, Ricardo, boa tarde. Conta pra gente o que rolou por aí.
4: Boa tarde, Thiago. Boa tarde para você que acompanha a TMC. Corrida para a eleição do atual presidente Lula começou oficialmente no estádio municipal 1º de maio, em São Bernardo do Campo. 10h40 da manhã, e o local, Thiago, foi um dos principais palcos das greves do ABC Paulista em 1979, que reuniram centenas, milhares de pessoas e projetaram Lula como um quadro político nacional até os dias de hoje. Antes da declaração do presidente Lula, alguns outros políticos bem conhecidos, público geral, também discursaram por aqui. O Congresso e também aos governos dos estados, incluindo, claro, vice-presidente e a candidata à reeleição, vice-presidente, mas às 10h40 Lula subiu ao palco, falou ali por volta de 40, 5 minutos, ele adotou um tom lido, sem muitas diretas.
0: Um problema, infelizmente problema aí na conexão com o nosso Ricardo Sparvoli, daqui a pouco a gente tenta um melhor posicionamento, mas ó, você não perde tempo acessando o nosso site, tmc.com.br, lá inclusive a gente está dando passo a passo como foi esse primeiro dia direto do estádio 1º de maio no ABC Paulista, como o Ricardo Sparvoli estava falando, um lugar muito simbólico, né, para Luiz Inácio Lula da Silva, ABC, São Bernardo do Campo, berço daquelas greves, marcaram a trajetória política e o início de Luiz Inácio Lula da Silva, ou seja, né, de acordo com a sigla, de acordo com o partido, é aquele local estratégico, não só para Lula, mas para Flávio Bolsonaro, que está também direto das areias de Copacabana, assim como Ronaldo Caiado, que tem um nome muito forte no centro-oeste do nosso país, começando a sua caminhada direto de Goiás. Então a gente vai mostrando aí o passo a passo dos candidatos, ainda falando aí desse primeiro dia, o PT, das principais bandeiras, obviamente, tentando aproximar os trabalhadores informais de aplicativos, grupo que cresceu, inclusive, né, nos últimos anos. Lula falando, citando e brigando também pelo fim da escala, da proposta da escala 6x1, novas regras para motoristas e entregadores, foram um dos temas que foram abordados, portanto, em São Bernardo do Campo. Então, nessa campanha, PT tentando reconstruir sua conexão histórica aí com os trabalhadores, né? E agora fora das fábricas, mas, né, atualizando para os dias modernos dentro das plataformas digitais. Notícia que você acompanha no nosso site, acessa lá tmc.com.br. Ainda falando de eleição, é sempre bom lembrar que os eleitores, eles têm até o dia 20 de agosto, agora na próxima semana, para solicitar a habilitação para votar em trânsito nessas eleições de outubro. E essa solicitação, inclusive, ela pode ser feita pela própria página do TSE na internet ou então nos cartórios eleitorais em todo o nosso país. O voto em trânsito, para quem não sabe, ele permite o eleitor votar fora, né, da sua cidade no dia do pleito. para quem está de férias, para quem está viajando, para quem se mudou recentemente para um outro, né, uma outra localidade, um outro CEP. Se o eleitor optar pela solicitação eletrônica, atenção, ele deve clicar no menu fazer transferência temporária do local de votação. Aí, em seguida, ele deve preencher os seus dados, deve consultar os locais aí com vagas disponíveis e depois é tudo bem intuitivo, ele segue ali os comandos da página. No caso de atendimento presencial, aí basta para você, em qualquer canto do país, acessar, aliás, pegar o seu documento oficial com foto e ir num cartório eleitoral. Joga no Google, pesquisa o cartório eleitoral mais próximo e aí você consegue, portanto, fazer a sua transferência para exercer o seu direito de cidadão e votar nas eleições de 2026. Daqui a pouquinho tem mais repórteres espalhados pelas praças TMC, acompanhando o primeiro dia dos candidatos à presidência da República. 1h23 agora.
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0: A gente traz outras notícias nesse domingão também, nesse 16 de agosto, e infelizmente um acidente aqui envolvendo um ônibus de turismo que infelizmente causou a morte de ao menos 9 pessoas e deixou dezenas de feridos na madrugada deste domingo e aconteceu em Petrópolis, na região serrana do Rio de Janeiro, de acordo com informações da Polícia Rodoviária Federal. Esse acidente, ele ocorreu ali no quilômetro 91 da BR-040, uma BR, uma rodovia importante, que liga Brasília ao Rio de Janeiro, acaba passando por Goiás, acaba passando por Minas Gerais também. E aí, de acordo com a Polícia Rodoviária Federal, o acidente foi bem cedinho, comecinho da manhã, por volta de umas 4h30. O ônibus tombou por motivos que ainda estão sendo investigados, mas o Corpo de Bombeiros e o SAMU fizeram o resgate, prestaram socorro às vítimas. Até o momento, como a gente falou, 9 mortes foram confirmadas pela Polícia Civil do Rio de Janeiro e outras 38 pessoas ficaram feridas. Notícia triste nesse começo de manhã de domingo, né? Já agora 1h25 da tarde, mas foi bem no comecinho da manhã esse incidente. E a gente presta serviço para você e solidariedade aos familiares das vítimas. No noticiário internacional, outra notícia preocupante é aquele incidente na Indonésia. Aliás, o país decretou estado de emergência por 14 dias, um dia depois de um terremoto de magnitude 7,7 atingir a Ilha das Flores. O balanço mais recente aponta 53 mortos, 113 feridos, números impressionantes, segundo a Agência Nacional de Mitigação de Desastres. Milhares de moradores acabaram deixando as suas casas, estão aguardando a assistência por parte dos governantes. A medida, inclusive, ela é válida até o dia 28 de agosto e tem como objetivo acelerar aí as operações de resgate, acelerar também a retirada de moradores de áreas de risco. É sempre aquele embrólio quando tudo isso acontece. E aí, inclusive, o pessoal também está aguardando a distribuição de ajuda humanitária, trabalho de recuperação. Uma tristeza, né? E notícias que impactam demais. Esse epicentro desse terremoto, ele foi localizado a cerca de 30 quilômetros, mais ou menos a nordeste da cidade de Mbeu, a 15 quilômetros de profundidade. Depois desse tremor, foram registrados outros 341 abalos secundários, que é um perigo danado também. Essas são as informações que chegam, portanto, dia seguinte desse terremoto de magnitude 7,7 que atingiu a Ilha de Flores, na Indonésia. A gente atualiza para você. Agora 1h26.
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0: 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A gente segue por aqui no nosso News TMC para você no Rio de Janeiro, que nesse momento tem 26 graus de temperatura, Brasília com 28 graus, tá quente. Na capital federal, na capital mineira, BH 26 graus também, e Curitiba, uma temperatura um pouquinho mais amena, mais gostosa, 23 graus nesse domingão. A gente continua agora no noticiário internacional, até porque a Ucrânia lançou centenas de drones contra a Rússia hoje, matando pelo menos 6 pessoas. Um dos maiores ataques aéreos ucranianos desde o início da guerra. Inclusive, o Ministério da Defesa da Rússia afirmou ter destruído 822 drones ucranianos durante a noite. Cerca de 600 drones foram detectados seguindo em direção à capital russa, segundo o prefeito de Moscou. Segundo um terço, aliás, sendo um terço deles, que foi destruído sobre a própria região de Moscou. Um homem de 83 anos morreu depois que um drone ucraniano atingiu uma residência na região de Moscou, informou o governador local. Ele também confirmou que um ataque ucraniano provocou um incêndio em um armazém pertencente a uma gigante varejista russa que fica na cidade de Podolsk. Imagens divulgadas pela mídia russa mostraram colunas de fumaça preta no local. E lembrando que um ataque com drones atingiu também três cidades na região de Rostov, que fica no sudoeste da Rússia, e aí também matando cinco pessoas, segundo também o governador local. O ataque, que envolveu mais de 150 drones, danificou várias casas e uma estação ferroviária, além de provocar também um incêndio florestal. Você fica bem informado comigo, Thiago Matheus, nessa próxima meia hora também. 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Não esqueça de seguir a gente nas redes sociais, @TMCNewsBR. E também acessar o nosso site, tmc.com.br. Um rápido intervalo. Daqui a pouco tem mais News TMC para você.
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1: A gente segue com o nosso News TMC nessa próxima meia hora, trazendo a notícia que importa para você, informação para você ficar aí por dentro do que acontece no Brasil, no mundo, neste domingão, 16 de agosto de 2026. A Petrobras planeja, inclusive, investir 3,3 bilhões de reais na perfuração de 4 poços na Foz do Amazonas, no Amapá, para avaliar a viabilidade comercial do petróleo na região. A estatal aguarda autorização do IBAMA para avançar com outros 3 poços, enquanto a presença de hidrocarbonetos já foi identificada em um deles. A exploração preocupa por ocorrer próxima a manguezais e também em territórios indígenas, além de impulsionar a migração e a alta dos preços em moradia em Oiapoque. Agora 1h33, a inteligência artificial está ampliando as fraudes acadêmicas e colocando em xeque o avanço do ensino superior online nos Estados Unidos. Agentes de IA já conseguem assistir aulas, realizar provas e produzir trabalhos em nome dos estudantes, dificultando, portanto, a fiscalização. Para conter o problema, universidades adotam provas presenciais e apresentações orais, enquanto os especialistas defendem novas regras para o uso da tecnologia. Cristiano Ronaldo, aos 41 anos, revelou que 2026 pode ser o seu último ano como jogador profissional. Uma declaração que foi dada à revista Vogue após o casamento com Georgina Rodrigues. Atualmente no Al Nassr, o português afirmou que quer encerrar a carreira deixando um legado espetacular. Depois de 25 anos no futebol, o CR7 já pensa na vida longe dos gramados. Falou que pretende viajar, passear, passar mais tempo com a família e praticar padel. Isso mesmo, a aposentadoria, portanto, ainda não foi anunciada de forma definitiva, oficial, mas o craque admite que o fim está próximo. Quem escuta sabe, Transamérica TMC, 1 hora 35 minutos. O ex-presidente Jair Bolsonaro pediu ao Supremo Tribunal Federal autorização para deixar a prisão domiciliar e ir ao dentista. O atendimento deve ser feito pela nora de Bolsonaro. Os detalhes com Henrique Carmo, direto de Brasília.
2: O pedido de ida ao dentista foi apresentado na sexta-feira pela defesa do ex-presidente ao ministro Alexandre de Moraes. A consulta está marcada para a próxima sexta-feira, dia 21, às 14h. O atendimento será feito pela dentista Fernanda Antunes Figueira Bolsonaro, que é casada com o senador Flávio Bolsonaro, candidato à presidência da República nesta eleição. A defesa solicita que Bolsonaro possa sair de casa apenas pelo tempo necessário para o deslocamento, a consulta e o retorno à residência. Atualmente, o ex-presidente cumpre prisão domiciliar e precisa de autorização prévia do STF para receber visitas ou deixar o imóvel. Bolsonaro também está proibido de receber visitas do filho, Flávio Bolsonaro, depois que uma carta escrita pelo ex-presidente foi divulgada nas redes sociais do senador. O ex-presidente da República foi condenado a 27 anos e 3 meses de prisão no processo da trama golpista. Após uma cirurgia, ele passou a cumprir pena em prisão domiciliar e se recupera de uma pneumonia bacteriana.
1: Agora 1 hora 36 minutos, como a gente falou aqui nos destaques dessa segunda meia hora do nosso programa, a Petrobras encontra hidrocarbonetos em águas profundas na bacia da Foz do Amazonas. Então, uma descoberta que pode indicar a presença de petróleo ou mesmo gás natural na região. E o nosso repórter Kennedy Lacerda chega com todos os detalhes.
3: O poço está localizado na costa do Amapá e foi perfurado a aproximadamente 2.800 metros. Segundo a empresa, a perfuração segue para que a estatal possa avaliar melhor o que existe na região. Segundo a Petrobras, o trabalho é realizado de forma segura e com respeito ao meio ambiente. A empresa é responsável pela exploração do bloco FZA-M59 e tem 100% de participação na área. O bloco foi adquirido pela companhia em 2013, durante uma rodada de licitações. A Petrobras afirmou que a exploração faz parte da estratégia para aumentar as reservas de petróleo e gás, além de atender a demanda de energia do país durante a transição para fontes mais limpas. A margem equatorial, que abrange os estados das regiões Norte e Nordeste, integra as novas fronteiras exploratórias brasileiras. A área reúne estudos para avaliação do seu potencial de produção de energia.
1: Deixa eu atualizar aquele acidente na região serrana do Rio de Janeiro, de Petrópolis, porque agora o número de mortos subiu para 10, infelizmente, e pelo menos 10 pessoas que acabaram morrendo nesse tombamento de um ônibus em Petrópolis, região serrana, como a gente falou agora anteriormente, na madrugada deste domingo. Entre as vítimas, 8 mulheres e uma criança. Acidente que foi no quilômetro 91 da BR-040, na descida da serra para o Rio de Janeiro. Isso por volta das 4h30 da manhã, bem cedinho nesse domingo. Aí, segundo a Polícia Rodoviária Federal, o coletivo da Estrela Guia Turismo havia saído de Belo Horizonte em direção à Copacabana, que fica na zona sul do Rio de Janeiro. O Corpo de Bombeiros contabilizou o atendimento a 49 pessoas, então, atualizando, pelo menos são 10 os mortos. E os trabalhos continuam no local e a gente segue atualizando, prestando serviço para você. 1h38. Vamos falar de política agora, eleições 2026, aqui na programação da TMC. E a gente volta a fazer conexão com São Paulo, do evento que ocorreu no ABC Paulista. Ricardo Sparvoli está agora no bairro da Vila Euclides, São Bernardo do Campo, onde o presidente Lula abriu a campanha e conta pra gente os detalhes. Vai aí, Ricardo!
4: A corrida pela reeleição do atual presidente Lula, Thiago, começou oficialmente no Estádio Municipal 1º de Maio, em São Bernardo do Campo. O local foi escolhido porque foi um dos principais palcos das greves do ABC Paulista, em 1979, que reuniram centenas de milhares de pessoas e projetaram Lula como um quadro político nacional. O evento começou por volta das 10h40, candidatos ao Congresso e também aos governos dos estados subiram ao palco, discursaram, mas mais tarde foi a vez do presidente Lula, que falou por volta ali de 50 a 55 minutos, adotou um tom mais polido, sem críticas aos seus adversários, sem citar nomes diretamente, e ressaltou a importância da PEC da Segurança Pública e também da soberania nacional, Thiago, no que diz respeito às terras raras, com uma importante reindustrialização para o futuro do Brasil. Neste domingo, também acontece o primeiro comício oficial do candidato do Missão, o Renan Santos, que vai acontecer lá no Largo São Francisco. Aliás, já está acontecendo, estava marcado para 1h da tarde. O Largo abriga a Faculdade de Direito da USP, onde Renan estudou. De acordo com o candidato, a USP formou 13 presidentes da República e ele será o 14º. Thiago, para todo mundo que quiser acompanhar toda a cobertura eleitoral na TMC, é só acompanhar o nosso dial e também acompanhar as nossas redes sociais no TMC News BR e também, claro, no nosso site tmc.com.br. 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
1: Valeu, Ricardo. Obrigado pelas informações. Daqui a pouquinho a gente faz conexão com o Rio de Janeiro para também acompanhar o pontapé inicial na campanha do candidato Flávio Bolsonaro do PL, direto ali das areias de Copacabana, no Rio de Janeiro. Mas antes, a gente sai aqui do campo eleitoral e vai para o Rio de Janeiro com um fato importante. Para quem está procurando um imóvel para alugar pelo Rio de Janeiro, o valor do condomínio pode pesar mais do que o esperado, viu? E a repórter Beatriz Trindade traz todas as informações.
5: O condomínio residencial subiu mais do que a inflação em quase todos os bairros do Rio analisados pelo Secov Rio. Entre julho do ano passado e junho deste ano, a maior alta foi registrada no centro, onde a taxa aumentou 11,8%. No mesmo período, a inflação acumulada foi de 4,64%. O aumento pesa principalmente para quem mora de aluguel. Na zona norte do Rio, por exemplo, o condomínio pode representar até 40,7% do valor pago pelo imóvel. imóvel. Nos imóveis comerciais, essa proporção chega a 85,6%. Entre os bairros pesquisados, Jardim Botânico teve alta de 9,3% e Botafogo de 8,9%. Já em Campo Grande, o aumento foi de 4,2% e na Lagoa de 3,3%. Foram os únicos bairros destacados em que o reajuste ficou abaixo da inflação. De acordo com as informações, a inadimplência dos moradores é um dos fatores que pressionam as despesas dos condomínios. Outro peso importante são os gastos com água e segurança. O levantamento foi feito pelo Secov Rio, que é o sindicato que representa o setor de habitação.
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1: E a gente continua no Rio de Janeiro, mas vamos falar

0: nome do PL, Partido Liberal, um evento que contou com praticamente toda a chapa aqui do partido, da direita como um todo, aqui no Rio de Janeiro. Então ele esteve ao lado do vice dele, Alfredo Gaspar, também do candidato ao governo do estado, Douglas Juas, e ainda os nomes aqui do Senado também pelo estado, Carlos Portinho e Carlos Jordi, que vão tentar a reeleição. E aí, Thiago, destacando algumas falas do Flávio Bolsonaro aqui durante esse evento. Foi um discurso muito voltado a homenagens ao pai dele, Jair Bolsonaro. Ele até fez uma comparação ali que ele abre aspas aqui para o Flávio Bolsonaro, dizendo que ele é muito parecido com o pai, Jair Bolsonaro, mas não tem como comparar o filho do Pelé com o Pelé, fazendo essa comparação entre Jair Bolsonaro e o Pelé. Ainda foi um discurso de ataques também ao rival dele nessas eleições, o presidente Lula. Chegou a fazer uma insinuação de que o Lula teria envolvimento com crime organizado, quando ele fez algumas críticas às condutas do PT e do governo federal em relação à segurança pública, abre aspas aqui novamente para Flávio Bolsonaro, ou tem envolvimento com crime organizado, ou é muito incompetente. Ainda uma fala, uma estratégia que a campanha, na verdade, tem usado para esse ano de tentar aproximar o eleitorado feminino. Disse também que a campanha vai ser muito focada, em um eventual governo, né, caso eleito, muito focado na proteção das mulheres. Isso foi repetido por outros aliados também aqui que discursaram no trio elétrico na orla de Copacabana. Então, basicamente, Thiago, fechando os destaques aqui das falas de Flávio Bolsonaro, perdão, muitas homenagens ao pai, puxando esse capital político de Jair Bolsonaro. Houve até um coro aqui em homenagem ao pai dele durante o comício. Ataques ao presidente Lula e essa relação com o crime organizado, ainda destacando a bandeira da segurança pública defendida pelo PL e por Flávio Bolsonaro. E ao final também essas falas dele de proteção às mulheres, candidatura então de Flávio Bolsonaro lançada oficialmente aqui no Rio de Janeiro. Lembrando que Copacabana é um reduto histórico do bolsonarismo, desde as campanhas de Jair Bolsonaro nas campanhas presidenciais de 2018 e 2022. Volto com você.
1: Valeu, Leonardo. Obrigado, bom trabalho por aí. Portanto, os principais presidenciáveis escolhendo eventos bastante simbólicos, né, para marcar essa largada na campanha eleitoral de 2026, como o próprio Léo falou. Flávio Bolsonaro escolhendo a praia de Copacabana, no Rio de Janeiro. Ricardo entrou falando de Lula direto de São Bernardo do Campo, no ABC, além de outros repórteres espalhados pelo Brasil, trazendo os outros candidatos também. Ronaldo Caiado, em cidades de Goiás, próximas ali ao Distrito Federal. Romeu Zema, que escolheu Montes Claros, no norte de Minas Gerais. E o Renan Santos também, ali no centro de São Paulo, no Largo São Francisco. Um evento que inclui apresentação musical, enfim, ao longo da nossa programação, mas principalmente no nosso site tmc.com.br e nas redes sociais @tmcnewsbr, você fica bem informado dessa largada, pontapé inicial, como queiram, do primeiro dia, portanto, das eleições 2026. É claro, a TMC segue acompanhando. Agora, 1:47. O uso das canetas emagrecedoras tem impacto e tem impactado cada vez mais o setor de bares, restaurantes, que já se adaptaram a lidar com a mudança de comportamento dos clientes, que agora tem apetite reduzido. Pois é, estão priorizando refeições balanceadas, estão consumindo menos álcool, menos sobremesa. Pois é, vamos conferir o que mudou, portanto, na rotina do brasileiro, na reportagem da Mariana Reis.
2: No Brasil, um em cada três lares brasileiros já tem alguém usando canetas emagrecedoras, segundo o Instituto Locomotiva. O peso disso é notado não só na balança corporal, mas também nas que pesam os pratos nos restaurantes.
3: Sim, nós percebemos. A forma de comer de muita gente mudou.
4: Sabe você que está usando aquelas canetinhas emagrecedoras e não consegue mais encarar o rodízio como antes?
5: Nós temos aqui um cardápio para você, que você vai encontrar os clássicos, né, os pratos mais pedidos da casa, na medida certa, ou seja, com porções reduzidas.
2: Segundo a Abrazel, Associação Brasileira de Bares e Restaurantes, mais da metade dos empresários do setor perceberam mudanças no volume dos pedidos dos pratos principais. O líder de conteúdo da Abrazel, José Eduardo Camargo, comenta a mudança de comportamento.
6: 61% dos empresários notaram alguma mudança no comportamento do consumidor. A maior alteração foi no caso das sobremesas, em que 65% notaram alterações.
2: O que se confirma pelo sócio da rede Barólio, Matheus Hermeto.

0: E hoje as pessoas estão compartilhando mais. Então, se antes era uma sobremesa para cada um da mesa, agora se uma mesa tem 4 pessoas, vão ser 2 ou talvez até uma sobremesa para os 4. A gente fez uma adaptação nesse ano. A gente passou as porções de massa de 120 gramas para 100 gramas, porque a gente percebeu que realmente estavam voltando para pratos com comida.
1: 4 em cada 10 empresários do segmento ainda não conseguiram compensar a redução no volume consumido por cliente. Por isso, estratégias são estudadas.
0: Talvez pratos específicos, sim. Isso a gente já pensou. Pode ser que em algum momento a gente implemente com porções bem menores e pratos mais leves.
2: Agora 1h49, o Parque Ibirapuera recebe nesse fim de semana os últimos shows da primeira edição do São Paulo Beyond Business, o SP2B, um evento que reúne programação sobre inovação, criatividade, empreendedorismo também. E o repórter Ricardo Sparvoli conta todos os detalhes para você.
3: A música tem um papel importante no SP2B. Com 42 apresentações gratuitas, distribuídas em 5 palcos, com artistas de diferentes estilos, do jazz ao rap, passando por samba, MPB e pop. A proposta, segundo o curador musical do evento, Zé Ricardo, é usar a música como uma forma de conexão e também apresentar ao público artistas que ainda não chegaram ao chamado mainstream. Ele explica que a curadoria humana tem justamente esse papel de fugir do que os algoritmos costumam recomendar e ajudar o público a descobrir novos artistas.
4: A curadoria, ela traz a alma do artista, né? O algoritmo, ele só te apresenta uma coisa parecida com o que você ouviu há 10 minutos atrás. O segredo da grande construção de curadoria é você pensar que cada pessoa precisa de um tempo para absorver artistas novos, mas ela precisa de artistas novos.
3: E neste domingo, último dia do SP2B, a programação tem como principal atração o show da banda vencedora do Grammy de melhor álbum de rock em língua portuguesa, Baiana System, às 18h30. E Zé Ricardo comenta qual é a expectativa dele no último dia de evento.
4: Que o povo cante, que o povo se divirta, que o povo ganhe o abraço final do SP2B, que a gente tenha uma integração e que a música termine o festival, colocando o festival no seu mais alto lugar.
3: A programação musical do SP2B é totalmente gratuita, mas para o show do Baiana System é necessário retirar o ingresso com antecedência, às 16h.
2: Valeu, Ricardo. E se tem evento importante em São Paulo, Rio de Janeiro, BH, Curitiba, Recife, Brasília, tem microfone da TMC sempre acompanhando grandes eventos, grandes shows, grandes espetáculos, aquilo que importa para a população local. Uma notícia que importa para você também é que a rede de varejo Casas Bahia, ouça só que curioso, disse nesse domingo que avalia uma renegociação de suas dívidas com credores, o que pode incluir um pedido de recuperação judicial ou extrajudicial em um trimestre marcado por fechamento de lojas, demissões, baixas contábeis, inclusive. Esse anúncio veio depois de um trimestre em que a empresa teve um prejuízo de pouco mais de 10 bilhões de reais em meio a diversas baixas contábeis, antes de uma perda de 555 milhões em igual período do ano passado. Com isso, o patrimônio líquido das Casas Bahia, ou seja, a diferença entre o valor total dos seus ativos e dos seus passivos, está no negativo, em cerca de 8,1 bilhões de reais. A companhia já recorreu ao instrumento. Lá em 2024, a varejista entrou em recuperação extrajudicial com dívidas de 4,1 bilhões e saiu 3 meses depois. 1h53.
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2: Na reta final aqui do nosso News TMC, vamos falar de esporte. Vamos falar de esporte aqui na nossa programação. Até porque, daqui a pouquinho, tem João Fonseca em quadra, viu? João Fonseca, no Masters 1000 de Cincinnati. Daqui a pouquinho a gente atualiza para você. Mas antes, vamos falar de Brasileirão, porque o Felipe Mendes está aqui nos nossos estúdios e vai falar dos jogos de ontem, outros jogos que vêm pela frente, além de uma novidade num esporte diferente aí para você, ginástica rítmica, isso mesmo. Brasil ganhou medalha nesse domingão e o Felipe conta tudo isso para você, né, Felipe? Bem-vindo, boa tarde.
6: Obrigado, Thiago, boa tarde, ouvintes. Bom, vamos começar pelo Brasileirão?
2: Vamos lá.
6: Bastante coisa para falar,
2: estamos
6: na metade da 23ª rodada. E começou com um resultado um tanto inesperado ontem, Fluminense 3, Palmeiras líder 2, ainda líder, né? Por que que esse jogo é tão importante? Porque o Palmeiras lidera com 6 pontos de vantagem e essa liderança ela ficou cada vez mais virtual e menos material, digamos assim, porque 6 pontos é a diferença entre Palmeiras e o vice-líder Flamengo, e o Flamengo tem 2 jogos a menos, exatamente 6 pontos. Então é como se o Fluminense tivesse ajudado o seu rival Flamengo.
2: Sim.
6: Entregando o bastão do primeira colocação virtual para o Flamengo, que agora só depende dele mesmo para alcançar pelo menos o Palmeiras em empate, né, de pontuação.
2: E tem uma outra curiosidade, além desses 6 pontos que separam Flamengo e Palmeiras, tem um confronto direto depois, que podem ser 9 pontos, ou seja, então o Palmeiras que conseguiu aquela gordurinha nas primeiras rodadas, agora viu essa gordura dar uma secadinha e nem usou a caneta emagrecedora, hein? Nem usou a caneta.
6: Exatamente. É como se a gente vivesse um dos momentos mais imprevisíveis deste Brasileirão, né? Na temporada 2026, né?
2: Pois é.
6: Bom, ainda no sábado tivemos Atlético Paranaense 1, Red Bull Bragantino 1. É um resultado também surpreendente, o Atlético empatando em casa. É sempre bom lembrar, o time paranaense está em terceiro lugar. Se tivesse ganhado, superava o Flamengo na tabela. Então foi uma chance desperdiçada, né?
2: Aliás, há de se dizer aqui, viu, Felipe, a belíssima campanha que os times de Curitiba estão fazendo. Curitiba um pouquinho mais atrás, daqui a pouquinho a gente fala do empate de ontem contra o São Paulo. Mas ainda assim, Atlético Paranaense principalmente, lá brigando ali entre os 4 primeiros, e o Coxa, os times de Curitiba fazendo uma belíssima campanha nesse 2026.
6: Sim, surpreendente, né? O Curitiba naquela gangorra, sobe pra Série A, desce pra Série B, mas dessa vez parece estável na Série A.
2: Sim.
6: Empatou com o São Paulo em 1-1. Não foi aquele espetáculo, foi um jogo de meio de tabela. Surpreendentemente, o São Paulo, o grande São Paulo, no momento não tão favorável, né? Mas que tem tudo ainda para poder se recuperar na sequência do campeonato, né?
2: E teve vaias ontem, né? Apesar do estádio lotado, quase 45 mil torcedores na noite do sabadão, São Paulo saiu na frente, mas o Coxa conseguiu um empate, portanto, 1-1. São Paulo, nesse momento, 12º colocado, 27 pontos, e o Coxa tá à frente, nona colocação, 31 pontos. Então, esses foram os jogos de ontem, mas hoje cedinho teve jogo. Teve Chape Bahia, é isso?
6: Sim. Domingo começou com muitos gols, né? Jogo de 6 gols, Chapecoense e Bahia, 3-3. E apesar de jogar em casa, com 3 gols em casa, a Chapecoense tem até o que comemorar, né? O time vive uma fase muito difícil, acabou de chegar aos seus modestos 11 pontos na tabela. É um lanterna que vai sobrevivendo. A gente sabe que dificilmente
2: tá difícil.
6: A Chapecoense escapa de um rebaixamento, né? Mas pelo menos a torcida pôde celebrar 3 gols aí no início da manhã, na manhã deste domingo, né?
2: A Chape com apenas 11 pontos. É a lanterninha, portanto, do Campeonato Brasileiro. Aliás, campeonato, como o próprio Felipe falou, continua nesse domingão. Vários jogos temos pela frente hoje, hein?
6: Vamos dar uma pincelada rápida.
2: Vamos lá.
6: Aqui. Vasco e Santos, agora à tarde. É o famoso jogo dos desesperados,
2: né?
6: Os dois times dentro da zona de rebaixamento. E dependendo do resultado, eles podem até... Um deles, quem vencer, se tiver um vencedor, ele sai da zona de rebaixamento. Tem uma certa combinação aí com outros jogos, né? Mas é o tipo de jogo que em outros momentos era por título, agora é pra escapar da queda pra Série B.
2: E aquela frase que é batida, mas vale demais, né? O empate é ruim pros dois, então
6: exatamente.
2: É um tentando deixar o outro para trás e tentar sair da zona da confusão, como diria Vanderlei Luxemburgo. O que mais temos hoje?
6: Atlético Mineiro e Grêmio também é outro jogo que tinha tudo para ser metade superior da tabela, G4, quem sabe um título, né? Mas estão ali na metade inferior da tabela. Promete um jogo interessante, mas que já teve seus momentos melhores em outras temporadas, né?
2: Muito bem. Tem Mirassol e Flamengo também. Aliás, Mirassol que fez uma campanha belíssima ano passado. Esse ano, nada, hein? Nada, Felipe.
6: Tá devendo, né? Criou uma certa expectativa, essa temporada não tá tão legal. Bom, pro Flamengo é aquele jogo que se perder, de certa forma, agradece ali ao Palmeiras, porque seria teríamos um campeonato brasileiro, um campeonato de pontos parados e não de pontos corridos, né?
7: Pois é, que mais?
6: Vitória e Botafogo também temos daqui a pouco, Corinthians e Cruzeiro, e aí num jogo onde os dois times estão na metade superior da tabela, brigando ali G4, vaga na Libertadores, quem sabe beliscar umas primeiras posições mais pra frente. E a rodada, 23ª, termina nessa segunda-feira com um único jogo, Internacional e Remo.
7: Muito bem, jogo que termina, portanto, essa rodada amanhã. E é claro, a gente segue acompanhando. Vamos falar antes do João, rapidamente na reta final, vamos falar das medalhas na ginástica rítmica. Exatamente. Então, Brasil amanheceu esse domingo, sabadão também, com muita alegria, hein?
6: Ginástica rítmica do Brasil com 3 medalhas no Mundial de Frankfurt, na Alemanha. É sempre bom lembrar que a ginástica rítmica ela não é tão popular e tão tradicional quanto a ginástica artística, que é aquela da Daiane dos Santos, dos irmãos Hipólito, agora da Rebeca Andrade, sim, né? Então, no sábado, a gente conquistou uma medalha de bronze e, nesse domingo, 2 medalhas de ouro. Vamos destrinchar rapidinho?
7: Vamos.
6: No sábado, foi a seleção brasileira de conjunto. E aí, esse resultado, esse pódio, garante nada menos do que uma vaga na Olimpíada de Los Angeles, em 2028. É a primeira vez que o Brasil se classifica com tanta antecedência para uma Olimpíada, beleza, na ginástica, em qualquer ginástica, inclusive. E foi a segunda edição seguida do Mundial em que o Brasil consegue ficar no pódio. Ano passado foi a prata no Rio de Janeiro, com apoio da torcida, aquela coisa toda, né? Dessa vez foi bem longe de casa e o ritmo continua muito consistente. Nesse domingo, então, a seleção brasileira de conjunto ganhou o ouro na série de 5 bolas. E logo em sequência também ganhou o ouro na série mista, que envolve 3 arcos e 2 pares de massa. Esse é um trabalho da ginástica rítmica, que vem sendo feito pela treinadora Camila Ferezin há alguns anos, já pelo menos uns 8 anos. Vinha dando resultado no individual com a Bárbara Domingos, principalmente na Olimpíada de Paris, que ela foi finalista, um resultado histórico, muito significativo para a ginástica rítmica do Brasil. E ela também conseguiu alguns pódios em etapas da Copa do Mundo. E agora a gente está vendo que não foi só no individual. É também no conjunto, é também no trabalho coletivo.
7: É isso aí, os nossos parabéns para as nossas meninas da ginástica rítmica. Antes de ir embora, tem alguns segundos, mas ainda dá para falar de João Fonseca, que está pelas quadras no Masters 1000 de Cincinnati contra um holandês, do nome difícil, eu não vou me arriscar. Mas dá para passar, Felipe?
6: Dá sim, eu diria que o João nesse jogo é tranquilamente favorito.
7: É.
6: Dá para ganhar de 2-0, inclusive. Eu apostaria nesse valor.
7: Muito bem, começou agora, a gente segue acompanhando ao longo da programação. Você fica bem informado, Felipe. Obrigado, viu? Um abraço. E a gente vai ficando por aqui com o nosso News TMC. Na sequência, tem o nosso podcast Imprevista, a apresentação de Joana Treptow, que fica na sua companhia ao longo desse domingo. Aquele abraço.
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7: Agora são 2:02. Você em diversos cantos do país acompanhando a programação da TMC. Fica agora em boa companhia de Joana Treptow e o podcast Imprevista. Hoje recebendo a Thaís Carla, ela que é bailarina, é influenciadora digital, é ativista brasileira, inclusive conhecida por defender a aceitação e a representatividade de corpos gordos. A gente fica aqui agora em boa companhia num bate-papo bem legal no Imprevista com Joana Treptow.
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12: Nem toda boa conversa segue um roteiro previsível. Algumas começam em um ponto, atravessam lembranças, escolhas, contradições e acabam revelando, mostrando coisas que nem sempre aparecem na superfície. Meu nome é Joana Trepto, este é o Imprevista, um podcast criado para conhecer as pessoas para além daquilo que já foi dito sobre elas e por elas. Aqui a trajetória importa, mas também importam as dúvidas, os afetos, os bastidores, as mudanças que ajudam a explicar quem cada convidado se tornou. Porque uma vida não se resume apenas aos planos que deram certo. A vida também é construída pelos desvios, pelos encontros inesperados, pelas decisões que mudam tudo sem avisar. A nossa convidada de hoje construiu uma trajetória marcada por movimento, por exposição, por transformação. Thaís Carla começou a dançar ainda criança, fez do próprio corpo uma forma de expressão. Mais tarde, tornou-se influenciadora, empresária, uma das vozes mais conhecidas no país no debate sobre gordofobia, autoestima, liberdade. Ao longo desse caminho, também passou a ocupar um lugar difícil. O de uma mulher cuja aparência, escolhas e mudanças foram constantemente analisados por pessoas que, muitas vezes, nunca se interessaram em conhecê-la para além da imagem. Nos últimos anos, Thaís viveu uma nova transformação, decidiu fazer uma cirurgia bariátrica. A mudança física até acendeu debate sobre sua trajetória, suas posições, a relação entre identidade, saúde, coerência. Mas uma pessoa deixa de ser quem é só porque muda? E talvez essa seja uma das questões mais interessantes da história dela. O que permanece quando o corpo se transforma, quando a vida muda, quando o olhar dos outros insiste em tentar definir quem você deve ser? Antes de qualquer debate público, existe uma bailarina, existe uma mãe, existe uma mulher que construiu carreira, construiu família, que enfrentou julgamentos, precisou aprender a mudar sem pedir autorização. Então, conosco aqui no nosso sofá do Imprevista, Thaís Carla, bem-vinda!
13: Obrigada, eu amei esse texto! Eu quero esse recorte, depois vou botar no meu Instagram, porque ficou lindo, que lindo! Amei esse texto, sério, de verdade, obrigada.
12: Bom,
13: por
12: bem-vinda!
13: Isso.
12: A gente já começa, Thaís, sempre com uma pergunta que é pra gente começar a conversa logo, pra gente
13: vamos entregar.
12: Eu queria perguntar pra você se como é que é pra você viver lidando com pessoas que não te conhecem, te julgam e entender que talvez o teu negócio esteja aí.
13: Nossa, eu sempre fui muito julgada porque eu sou uma pessoa que eu sou exposta, mas nem tanto. Eu não mostro tudo de fato, né? Eu mostro todos os meus lados, mas ninguém conhece as minhas, a Thaís fraca, a Thaís triste, ninguém conhece. Então, assim, eu tô numa fase de redescoberta, né? O pessoal fala, ah, você acha que você tá em quê agora? Eu falo, gente, eu tô igual uma metamorfose ambulante. Toda hora eu descubro algo, toda hora eu sei alguma coisa. Gente, viver nesse novo corpo, né? A gente conversou aqui, eu tenho emagrecido 110 quilos... É absurdo, porque às vezes eu acho que eu não sento em algum lugar, que eu não vou para algum lugar, porque talvez não vai me caber. Porque a gente fica naquela imaginação, quem foi gordo a vida inteira, que você ainda continua com aquele mesmo peso. Mas não, eu não tô. E eu tava olhando aqui agora e falei, gente, eu tô seca. Tava olhando aqui pra gravação, gente, eu tô muito magra.
12: Mas
13: eu tô amando.
12: Isso era uma coisa que você queria desde sempre, emagrecer?
13: Então, nunca foi uma coisa assim que eu queria emagrecer. Foi uma coisa que foi uma consequência da vida. Eu acho que tudo na minha vida foi pré-escrito por alguém realmente. Porque as coisas foram acontecendo na minha vida de uma forma muito fluida. Não foi uma coisa assim que eu falei, ah, eu vou ser bailarina e famosa. Não, eu só queria dançar. E as coisas foram acontecendo. Eu acho que pelo fato de eu sempre ser muito resiliente comigo mesma, eu mostrando quem eu sou, eu percebi que eu podia fazer qualquer coisa. Só bastava eu me jogar de fato e não querer saber da opinião alheia. Então, eu acho que tudo foi assim. Eu tive que ser a bailarina gorda mesmo. Eu tive que quebrar esse tabu. Eu tive que realmente processar algumas pessoas para as pessoas entenderem que um corpo gordo precisa dos seus direitos. Ele é um ser humano, além de um corpo. Então, eu tive que fazer todas essas trajetórias para ser a Thaís de hoje. Passei a Thaís ouvida, para as pessoas me conhecerem de alguma forma, porque meu corpo chegava antes da minha fala. Então, como é que eu ia dizer algo? Eu sinto que depois que eu emagreci agora, eu sou muito mais ouvida de alguma forma e as pessoas às vezes têm uma relevância maior, sem entender, sabe? Eu falo assim, meu Deus, por que agora as pessoas querem me escutar? Agora eu tenho razão? Agora eu sei que eu posso fazer porque eu tenho esse corpo magro, em teorias, né? E fica aquela confusão mental.
12: É, porque assim, eu preciso até fazer uma meia-culpa aqui do jornalismo, das pessoas que perguntam. A gente tende a evidenciar e trazer para o debate, trazer para as perguntas, questões que chegam primeiro.
13: Exato.
12: Mas me parece até um pouco vergonhoso pessoas que se dirigem a você sempre perguntarem sobre corpo, sobre tamanho, sobre mudança.
13: Exato.
12: É algo que te define pelo olhar dos outros.
13: Exato.
12: Mas internamente, como é que você se define?
13: Ah, eu me defino uma mulher feliz, uma mulher que se ama muito, uma mulher que quer transbordar esse amor que eu sinto por mim pelas pessoas. Então, assim, tudo que eu faço é muito social. Eu não falo só pra mim, eu falo para elas também, sabe? Eu sei que eu já salvei muitas vidas, eu sei que a Thaís Carla, ela tocou em algumas pessoas de uma forma diferente. Às vezes a pessoa pode ter visto só um corpo, mas às vezes para uma pessoa que é gorda, ou escutou a Thaís falando uma fala, a Thaís fazendo algo, vestindo algo, aquilo fez ela ser, olhar, pô, eu posso também. Não é impossível para mim. Então, assim, eu falo que meu trabalho é muito social para cuidar dessas pessoas, dessa cabecinha. Então, assim, a Thaís de hoje é a Thaís que quer... Ela é amor. Simplesmente amor. O pessoal fala, ai, brigona. Não sou, gente.
12: Brigona?
13: Gosta de brigar comigo.
12: Por quê?
13: Eu não sei porque processo. Aí o povo acha que eu tô errada, mulher.
12: Você resolve tudo no processo?
13: Não, é porque eu não gosto de brigar. Então, sabe que o silêncio fala mais que mil palavras, não é mesmo? Então, eu fico em silêncio quando as pessoas querem brigar comigo. E eu vou lá buscar os meus direitos. Então, assim, eu mudei de conversa totalmente, né, gente? Desculpa. Eu tenho TDAH, sou meio doida. Às vezes as coisas vão muito além do que eu imagino. Mas, realmente, a Thaís é amor, gente. Eu sou uma pessoa doce, sou uma pessoa delicada. Eu sou uma mulher que gosta de si e gosta de sempre estar ajudando o próximo, sabe? Eu sempre fui uma criança que foi criada ajudando. Então... eu criança, eu ia nos orfanatos com meu pai, com a minha mãe, a gente fazia o quê? Recadava dinheiro para o orfanato, eu sempre estava lá ajudando de alguma forma aquelas meninas que não tinham carinho do pai e da mãe. Então eu sou literalmente, gente, amor. Eu sou amor, eu sou uma pessoa tranquila, eu gosto de transmitir felicidade para as pessoas, só que o meu corpo chegava antes.
12: E você acha que você foi muito associada a uma pauta, então as pessoas só te associavam a isso? Como é que você se pensava?
13: Então, quando era para falar sobre pessoas gordas, é um problema sério, né? Porque a obesidade, né? A doença, a obesidade, é uma coisa, é um tabuzaço. As pessoas não falam, de fato, por que uma pessoa é gorda. Você já viu um vídeo de alguém falando isso? Por que alguém é gordo, de fato? Então é um tabu. Então as pessoas, elas acham que todas as pessoas gordas são gordas porque comem. Mas não, pode ser genética como eu, pode ser por compulsão, pode ser por alguma violência que ela sofreu e começou a engordar. Pode ter sido por hormônios, tireoide. Então são inúmeras camadas que fazem para uma pessoa ser gorda. Então a pessoa, às vezes, não tem noção do que é ser uma pessoa gorda. O que é uma pessoa gorda? Não, acho que só porque ela come. Ela come, ela só come, come. E não é isso. É para além disso, sabe? Eu acho que um corpo gordo fala. Então, eu sinto que minha trajetória é para além só do meu corpo. Mas só que as pessoas nunca viram isso. E agora elas estão vendo. E tá tudo bem.
12: E te faz mais feliz ser ouvida e percebida desse jeito? Você se sente injustiçada de alguma forma?
13: Eu me sinto injustiçada de alguma forma. Às vezes eu me sinto mesmo injustiçada, porque eu sinto que as pessoas não querem nem me ouvir. Porque eu falei pra você, meu corpo chega antes da minha fala. Então, você é gorda, você tá errada. Cala a boca, você não pode falar nada. Você não pode dizer que você é bonita. Você não pode dizer que você pode se vestir bem. Você não pode namorar. Você não pode ter filho. Porque você... O corpo falou antes, porque a pessoa acha que esse corpo não pode ser amado, não pode ser conquistado, não pode ser visto, realizado, e sim tratado como um problema. Então eu chegava nos lugares e às vezes era tratada como um problema e não como uma pessoa como qualquer outra, só com um físico diferente.
12: E aí, por exemplo, tem um momento da tua trajetória, um momento recente, no qual você decide fazer uma cirurgia, e era algo que você dizia que você não ia fazer.
13: Exatamente.
12: Como é que é para você publicamente viver essa contradição? Porque nós estamos sujeitos, e a vida é sobre contradições.
13: Exatamente.
12: Mas publicamente viver uma contradição, como é?
13: Cara, eu digo que eu fiz muito isso, não só por mim, mas eu fiz pelas minhas filhas. Eu tava num parque de diversões, acho que foi em 2024, eu fui pra Disney com elas. E todos os brinquedos, precariamente, eu não podia brincar. E aquilo me doeu de uma forma de olhar pro olhar delas, olhando pra a mãe delas e não podendo ver a mãe delas brincando com elas. Aquilo me doeu muito profundamente. Eu também tive uma viagem nesse mesmo ano que eu fui pra Maldivas com o meu ex. E lá, ele queria fazer um monte de coisas que não me cabiam fazer, não dava para me fazer. A bicicleta era minúscula, eu não podia andar. Então, eu tinha vários obstáculos que faziam o meu corpo, por causa da gordofobia estrutural, não caber nos lugares, não estar nos lugares, não ser visto por nada. Então, aquilo começou a me doer de uma forma. Eu falei, cara, eu fiz muito pela comunidade gorda, eu ainda vou continuar fazendo. Porque eu acho que para além de uma doença, existe uma pessoa, sabe, que precisa de um carinho, de um afeto, de um olhar. Então, assim, eu falei, cara, eu vou emagrecer porque eu quero essa aventura nova. O que eu posso descobrir desse novo corpo, dessa nova Thaís? E eu tô descobrindo mil coisas incríveis, que às vezes eu me botava em alguns lugares que eu achava que não era pra mim, mas é pra mim. Sabe, eu acho que a bariátrica, ela foi para além de só emagrecer. Foi sobre reconhecimento também, de capacidade que eu posso muito mais. Eu já quebrava vários tabus, eu acho que eu quero quebrar muitos, muitos e muitos, sabe? Eu acho que é sobre isso, Thaís.
12: E internamente, você lidou bem com a contradição?
13: Então,
12: de mudar de ideia?
13: Eu não digo que seja uma contradição, porque eu acho que todo ser humano que não quer mudar para uma coisa maior, melhor, ele então é só um ser humano em modo piloto automático. Ele não quer viver a vida. E eu sinto que eu me jogo. Assim, toda vez que eu quero fazer qualquer coisa, eu me jogo mesmo. E eu sinto que foi uma das melhores decisões que eu tomei no período certo, no momento certo, como fosse um sopro, sabe? De frescor, que você se entende, você se olha e você se comunica. Uma coisa que o povo fala, você parece doida. Às vezes eu falo muito comigo mesma. Às vezes, o que está acontecendo? Que você está irritadinha? O que foi? E é uma coisa que a psicóloga, a minha psicóloga fala, cara, é difícil ter uma pessoa que consegue conversar consigo mesma. E eu converso muito comigo.
12: Você é mais crítica do que os teus críticos com você mesma?
13: Eu sou mais crítica do que qualquer crítico comigo mesma.
12: Então, pouca coisa te abala.
13: Pouca coisa. E uma coisa que eu tava até conversando ontem, que o meu amigo meu tava falando comigo, eu falei, cara, sabe uma coisa? O povo acha que me xingar na internet que vai me machucar. Gente, eu era xingada ao vivo quando eu dançava, quando eu era mais nova. Imagine um corpo gordo dançando no meio de um monte de gente magra. E quando eu entrava, o povo gritava, sai daí sua gorda, tá fazendo aí? Ao vivo, na minha cara. Então vocês que ficam me xingando pela internet, oh Deus. Era na minha cara, gente. Eu tô aqui viva, ótima.
12: Mas você acha que as pessoas já se acostumaram com o que não é o padrão?
13: Não.
12: Porque eu também acho que não.
13: Elas nunca, eu acho que nunca é uma palavra muito forte, mas eu acho que elas viram por muito tempo e hoje em dia elas retroceder, eu acho que teve um pouquinho de retrocesso, que as pessoas elas querem aquilo que não é delas, ou que não é pra elas, eu sinto muito isso, e a gente vive numa coisa de muita comparação. Então, o meu emagrecimento não tem nada a ver com o emagrecimento do outro, a minha aparência não tem nada a ver com a aparência do outro, mas as pessoas estão nessa obsessão de ser, de ai, porque fulano faz, eu vou ter que fazer, ai, porque fulano fez, eu... E não olha pra si. Eu acho que a gente tá numa coisa de muita comparação. E ruim. Muita comparação ruim. Eu sinto que muitas pessoas às vezes me olham e falam assim, gente, o meu emagrecer não tem nada a ver com o seu emagrecer. Você tem que pensar o que você quer. Você viu, se inspirou, mas você tem que pensar, olhar pra si e perguntar, é isso?
12: Mas até
14: Até onde é que se inspirar no outro não é se encaixar num padrão ou se pressionar pelo padrão?
13: Eu acho que quando... Eu me inspiro em várias pessoas, mas eu não sou essas pessoas. Eu acho que é isso. Você se inspirar é você ver, olhar pra si. É possível? Eu consigo? Será que eu vou fazer do meu jeito, então? Eu acho que isso é se inspirar e não se comparar. Agora, quando você começa a se comparar, aí que vem a bad, vem o bode, aí você fica triste, porque você não tem a mesma coisa que a outra. Mas aí, quando você se inspira, é só uma inspiração para você ver o poder que está dentro de você.
14: Em quem você se inspira hoje?
13: Cara, eu falo que minha vida inteira eu me inspiro muito em minha mãe, que foi uma mulher muito resiliente, muito forte. Me ensinou a ser forte, olhar sempre para mim mesma com carinho. O meu pai, eu tive muito amor de pai, até hoje eu tenho muito. Então, eu acho que tudo isso veio das pessoas que mais me inspiram, que é meus pais, sabe? Eles acham que não, mas eu sempre falo para eles, vocês são meus grandes inspiradores, que a vida doeu, machucou vocês e vocês estão aí em pé, sorrindo, feliz, agradecendo. Sabe? Eu acho que eles são os meus maiores inspirações. Agora, quando você diz artisticamente, né? Como ser humano, eu amo meus pais, mas eu acho que artisticamente eu sempre tive um toque, eu sempre gostei muito do jeito da Britney, de dançar, de se pôr, de se vestir. Ela, pra mim, eu nunca fui a Britney, nunca vesti igual a Britney, mas eu tinha inspiração. Ela é aquela mulher que é forte dançando, eu sou essa mulher forte, mas quando é pra ser doce, eu também sou doce. Então, é uma inspiração. Eu não peguei, eu sou a Britney, sabe? Não. Inspirar, pegar o melhor dela, tentar botar o melhor em mim e descobrir essa força.
14: Me fala um pouco mais sobre a tua família. Você está falando Sim. sobre teu pai e a tua mãe. Uhum. Me fala um pouco sobre as tuas raízes. Como é que foi a tua infância?
13: Então, minha infância foi uma infância muito feliz, mas muito pobre. Mas muito feliz. Porque meu pai, ele fazia de tudo pra gente ter o que a gente pudesse ter de melhor. Se a gente não tinha uma árvore de Natal, a gente montava essa árvore de Natal. Então, é uma coisa que nunca saiu da minha cabeça. Meu pai, quando a gente tinha uns 4 anos, né? Eu morava em Nova Iguaçu, gente, no Rio de Janeiro. Você conhece Nova Iguaçu?
14: Claro!
13: Nova Iguaçu.
14: Eu morei no Rio.
13: Você morou no Rio? E eu morava num bairro chamado Cabo Sul. Que é tipo um dos maiores bairros de Nova Iguaçu, uhum. digamos assim, mais prósperos. Então era um bairro muito tranquilo. E lá, a gente morava numa rua perto do centro, era um lugar dito como interior, mas não é interior, porque tinha tudo lá. Vivi, como eu falei pra você, uma força pobre. Gente, sem acreditar, o povo fala, ninguém acredita, mas eu comecei a ter minhas primeiras roupas com 14 anos. O resto, gente, era tudo roupa de usada, doada. E eu dava o meu jeito, porque como eu era uma pessoa gorda, eu tinha que transformar essas roupas de algum jeito, né? Então, a moda, ela também sempre teve ali com os meus pais. Minha mãe sempre foi uma mulher que costurava, desenhava. Minha mãe faz de tudo, sabe? Muito, muito criativa. Então, eu sempre fui essa mulher curiosa, igual minha mãe, que pegava tudo, que construía tudo, mas... Ela tinha uma coisinha que me doía nela, mas eu hoje em dia, como mãe, eu sei porque ela fazia isso. Mas antigamente eu não entendia. A minha mãe, ela fazia de tudo, gente, pra me emagrecer. De tudo. Então ela me acordava, eu com 6 anos de idade, ela me acordava pra caminhar de manhã cedo. Ela me acordava pra fazer aula de dança. Eu não tinha tempo pra ver nem desenho de... Não, ela tava sempre, o tempo inteiro falando, esse corpo teu é capaz, embora. Você vai dançar, você vai nadar, você vai jogar tênis, você vai fazer tudo, embora. Então, eu estava sempre ali, minha mãe sempre me botando naquele círculo, né? De ser uma pessoa muito ativa. Eu acho que isso fez mudar muito a minha cabeça. E outra, a dança, ela me deu uma responsabilidade. Porque você quer. Você quer chegar lá e dançar, fazer aquele passe, a pirueta que você quer fazer bem feito. Então, assim, eles sempre estavam ali. Eu não lembro de uma apresentação de dança que meus pais não estavam. E isso é muito bonito, é muito significante para duas pessoas que acordavam, sei lá, meu pai acordava 3 horas da manhã para ir trabalhar e chegava só 6 horas, aí a hora que eu estava na aula de dança. Então, assim, foi um cara muito batalhador, minha mãe também, então eles sempre estavam em movimentos para me botar em movimento o tempo inteiro. Eu tenho uma irmã mais velha que também dança. Então, a família toda ficou num conceito de dança. Então, a gente era todo final de semana num concurso de dança diferente. E eu sempre vendo ela e meu pai felizes, batendo palma, feliz com a minha... não era por ganhar, mas assim, feliz de ver eu feliz. Então, a minha infância, posso falar que foi uma infância pobre, mas de muita felicidade. Então, eu tento passar isso para as crianças.
14: E aí você cresce e você consegue uma carreira que era um novo tipo de carreira, né? Isso. Quando a gente fala de internet, não é novidade para ninguém hoje em dia. As pessoas querem trabalhar com isso, querem ser influenciadores, mas você consegue ser numa leva que ainda tem isso como novidade. Sim. Como é que foi para você ter poder aquisitivo? Você falou que foi pra Disney, Maldivas.
13: Uhum.
14: Você tem acesso a coisas que pouquíssimas pessoas têm.
13: Cara, eu tô até arrepiada, né? Tô bem arrepiada aqui agora falar sobre isso. Porque, assim, eu vim de um lar muito pobre, mas eu sempre tive a consciência que eu podia. Você quer? Vamos lá tentar? Porque eu acho que as pessoas hoje em dia nem tentam. Ou tenta e desiste, né? Então, eu ter esses poderes, tipo assim, eu começar com 17 anos, né? Pra quem não sabe, minha vida não começou pela internet, né? Eu comecei 17 anos de idade, eu comecei no Faustão, dancei Se Vira nos 30, dali minha vida nunca mais foi a mesma coisa, porque foi parar o vídeo no YouTube e acabou. Os programas de televisão começaram a me chamar todos, porque tinha muito concurso em 2009, né? Tinha muito concurso na TV, talentos, não sei se você lembra. Então eu fui em todos os programas que você pode imaginar. Então dali eu arrecadei bastante, uma grana boa. Então eu fui no Faustão, depois eu fui na Eliana, eu acho que eu lembro que fui no Raul Gil, fui no Celso Portioli, fui na, meu Deus, Angélica.
14: Tudo.
13: Tudo. E até eu parar no Marcos Mion e ganhar o meu contrato na Record.
14: E você aí conseguiu ter uma boa relação com o dinheiro?
13: Consegui, mas eu sou bem consumista. Eu falo, eu sou bem consumista, Zia. Porque como eu comecei com poder aquisitivo, tendo dinheiro ali, meu amor, eu queria comprar as melhores maquiagens, eu queria, porque eu tava ali no meio do luxo, porque meus pais sempre trabalharam na casa de gente rica. Então eles sempre, como eu era aquela criança loirinha, gordinha, eles sempre me levavam pra tudo. Então eu sempre tive esse olhar pra moda diferente, porque eles tinham esse olhar, essas pessoas ricas. Então eu tava sempre ali olhando, observando. Pra quem não sabe, eu tenho um apelido desde criança, chama Bolinha. Bolinha é de bolinha. É de bolinha, mas aí pra ser fofa, eles me chamavam de Bolinha. Eu amo esse apelido, que eu acho super querido. Eu amo, eu não achava ruim, nem hoje eu não acho ruim. Mas poucas pessoas me chamam de Bolinha, porque é uma coisa que ficou muito de criança. Então, como eu comecei a ter meu poder aquisitivo, a primeira coisa que eu fiz foi construir uma casa, eu comecei a comprar roupa, comecei a estudar. Eu sou uma pessoa, gente, que gosta de estudar. Eu gosto muito de ler. Por mais que eu tenha dislexia, para mim, às vezes, é muito difícil. Gente, eu tenho três coisas, pra quem não sabe. Eu tenho dislexia, eu tenho TDAH e tenho... Eu sou super dotada. Imagine a mente dessa criança aqui.
14: Não para nunca.
13: Nunca.
14: Tá sempre acelerada.
13: Eu tô muito acelerada sempre. Ou eu tô em estafa, que fica assim. Mas voltando ao negócio do dinheiro. Então, quando eu comecei a ter o dinheiro, gente, eu comecei a construir uma casa. Comecei a comprar coisas, né? Pra caso surgisse uma emergência, eu tinha alguma coisa pra vender. Eu comprei um apartamento pra minha mãe. Consegui tirar ela de uma casa muito ruim que ela tava morando. Uma casa, tipo assim, que tinha mais de 50 anos a casa.
14: Uhum.
13: Que foi uma casa velha que a gente morou a vida inteira. Tá lá a casa ainda. Não fiz nada, nem sei o que eu vou fazer com a casa ainda. Mas minha mãe foi pro... Eu consegui dar um apartamento pra minha mãe. Consegui ter as minhas coisinhas. Consegui comprar. Mas tudo com o corpo que eu tinha. Com a fala que eu tinha. Com a mulher que eu sou hoje. Então, assim, foram coisas que me fez acreditar mais ainda na mulher que eu sou. Na potência que eu posso ser.
14: Então, por exemplo, quando uma pessoa via alguma fala na internet, quando a pessoa via comentários maldosos em relação a você, pessoas que se solidarizam, pessoas que ficam preocupadas, na verdade, isso também te ajudou. Você suportar isso, você levar isso
13: porque...
14: de frente, isso te ajudou a estar onde você está hoje.
13: Sim, eu falo que os meus haters são os meus melhores fãs. Um beijo pra vocês. Na realidade, eles amam. Porque, na realidade, quem te critica, digamos assim, seu pai vai lá te criticar. Ele não tá te criticando porque ele quer te criticar. Porque ele te ama. Eu sinto que essas pessoas, elas criticam porque elas amam o que eu tô fazendo. E elas querem ter coragem de fazer. Você entende isso?
14: Você acha que quem te critica, na verdade, não consegue sequer parar de ver o que você tá fazendo?
13: Não.
14: Porque assim, se não gostassem, não estariam vendo.
13: Eu tenho essa lógica. Eu falo, gente, eu pego isso aqui que você falou de ruim e abraço como um amor. Porque é muito triste ver uma pessoa tentando diminuir a outra. Por que será? Aí eu entro na minha suposição que eu sempre tive na minha vida. Que quando uma pessoa te critica, na verdade ela quer ter um pouquinho da força que você tem para fazer o mesmo.
14: E que críticas é que você já ouviu e levou para você e falou isso daqui, eu realmente preciso repensar?
13: É, teve uma crítica, mas eu acho que foi muito dolorida. Quando eu lancei minha música, Se Não É Seu Corpo, Você Não Tem Que Opinar. Foi em 2024 que eu lancei essa música. Foi uma paródiazinha que eu queria lançar. E para as pessoas também olharem esse outro lado, porque eu canto também. Então, eu senti que as pessoas, muitas entenderam. Teve gente que pegou essa música, botou na escola. Falou assim, ó, o que que essa música diz para você? O que que a gente não pode opinar? Aí as pessoas, o corpo, como é que é seu corpo? Desenha seu corpo. Uma professora me mandou isso. Então é uma letra para educar as pessoas. Que não é só seu corpo que as pessoas não têm que opinar. Não é no corpo, não é na autoestima, não é no cabelo, não é em nada. Porque na realidade essas pessoas não pagam suas contas, né? Em tudo. Mas teve uma vez que eu escutei um comentário de uma entrevista que estava gravada no YouTube. E aí um amigo meu me mandou um corte. Falou, cara, eu nem acredito nisso. A pessoa falou que eu tinha que morrer queimada. Você acredita?
14: Não, mas isso não é uma crítica.
13: Não, é isso, não que eu falei, é um ódio.
14: Isso é ódio, isso é discurso de ódio. Isso é crime.
13: Sim. Isso é crime. A pessoa falou assim, ela tinha que morrer, má influência, que não sei o que, não sei o que lá.
14: Por que que as pessoas acharam ou achavam que você era má influência?
13: Porque eu era gorda e tava vivendo a minha vida. Não tava esperando eu emagrecer pra viver a vida. Eu não estava esperando chegar em algum lugar para viver a minha vida. Eu só estava vivendo a minha vida, um dia de cada vez.
14: Em algum momento, em algum dia, em algum posicionamento, as pessoas puderam ficar com a ideia de que você estava defendendo que as pessoas não fossem saudáveis?
13: Eu acho que sim. Eu nunca falei que as pessoas deveriam ser gordas. Na realidade, eu sempre mostrei o que as pessoas gordas passam e a dificuldade que elas passam. Não que era, vamos bater palma aqui porque ser gordo, ter obesidade é lindo. Nunca foi isso. Gente, eu simplesmente estava compartilhando a minha vida com as pessoas que uma pessoa gorda pode viver. Só que às vezes, para essa pessoa, ai, mas eu sou aqui, eu sou magra, eu sou isso, eu sou bela, maravilhosa, e essa gorda consegue as coisas e eu não. Mas você já se pôs, olhou para si e falou, eu posso sim? Vamos fazer? Uma coisa que eu sempre digo para minha galera do Instagram, eu falo, gente, não espere chegar a algum lugar para fazer algo por você. Faça hoje o que você pode, o que você consegue. Então, assim, a maior crítica, né, como eu falei, mas é mais de crime, como você falou, foi a pior, porque a maioria é o quê? Ah, você é gorda. Tipo, eu tenho um espelho em casa, eu sei que eu sou gorda, entendeu? Ai, porque você não dá mau exemplo, porque você não podia estar na internet falando essas coisas. Na verdade, eu não podia estar viva, né, para as pessoas. Então, eu tinha que emagrecer para depois falar que eu sou bonita.
14: Qual é, se o exemplo que você dava era um mau exemplo, na sua opinião, como é que a sociedade vê um bom exemplo? É o padrão que influencia pessoas a cometerem, a fazerem coisas ruins consigo mesmas para elas chegarem lá?
13: Sim, eu sinto isso. Eu sinto que as pessoas, elas como ela está numa época de muita comparação, principalmente na internet, né? Então as pessoas acreditam em muitas coisas que não é real. Que não é da vida real, sabe? Elas mergulham, às vezes, dentro da vida de umas pessoas que não tem nada a ver com a vida delas. Mas elas mergulham porque elas querem, acham aquilo bonito. Uhum. E aquilo machuca. Porque a pessoa não vai ser igual àquela pessoa. Então eu fico olhando que e uma coisa que eu também sempre falei. As pessoas têm que caminhar e se olhar com quem parece. As pessoas têm uma mania muito feia de querer se comparar e se olhar com quem não tem nada a ver nem com a realidade dela. Então isso dói, eu me perdi na pergunta. Oi, tudo bem?
14: Não, não tem problema nenhum. Eu tenho pra mim que a gente seguia muito pelo físico.
13: Muito.
14: Que a gente seguia muito pelo que é belo, pelo que é tido como belo.
13: Exato.
14: E começa a ficar cada vez mais em segundo plano o conteúdo.
13: Exato. Você falou tudo, exatamente.
14: Porque aí vale o magro, ou a gente volta pro padrão que a gente... chegou à conclusão que não é alcançável, inclusive no Brasil, o padrão de beleza, o corpo, não é aquele corpo que a gente vê nas redes sociais. A mulher brasileira não é uma mulher com corpo violão, como foi vendido em novelas, em comerciais. Mas a gente ainda fica apegado a isso.
13: Fica. Sinto muito isso. Teve uma vez... Gente, olha que loucura. Eu vou fazer um curso de TV... E aí, eu fui lá fazer o curso e a moça falou pra mim assim mesmo. Nossa, você é tão linda. Nem parece que é gorda. Gostou? Eu fiquei assim. Tem um elogio e todo mundo olhou-se pra minha cara. Pensando que eu ia responder, né? Falei, ai, obrigada, eu sou linda mesmo. Não sou na TV, ao vivo também. Aí comecei a rir. Aí todo mundo... Pra quebrar o clima, né? Que ficou um climaço. Eu falei assim, o povo achou que eu ia o quê? Matar a véia, que ia matar a mulher? Não, gente. Deixa ela achar o que ela quiser. Sou bonita na TV, sim, graças a Deus.
14: Agora, Thaís, o que que você viveu do mundo da internet e do mundo de quem se dá bem na internet, quem tem sucesso, que é ilusório? Muita gente quer ser famoso.
13: Sim, muita gente. Eu vejo que quer no Instagram, gente... Ó, tem um colega meu que tá lá em casa, ele fala, cara, eu não imaginava que a sua vida era desse jeito. É uma confusão, porque às vezes você marca o dia, a semana inteira, mas do nada tem uma coisa muito importante que apareceu do nada pra você fazer. E aí você, às vezes, você não almoça na hora, porque às vezes você tem que sair correndo, é porque você tem que fazer um conteúdo de madrugada, é porque você... Gente... Viver da internet não é tudo isso, não. Calma, pelo amor de Deus. É um trabalho árduo. E outra, se você entra na internet achando que só mostrando seu corpo você vai ganhar as coisas, não. Porque quando você se torna vazia, o que que acontece? O seu corpo te esvaria, né?
14: Uhum.
13: E o que que você vai dizer para as pessoas? Qual é a palavra que você vai dizer para as pessoas? O que que você tem ali para dizer? Eu acho que eu consegui ficar na internet esses anos todos, construir raízes, porque eu tinha algo para falar e uma comunidade para dizer. Então, quando você cria esse senso de comunidade, você cria toda essa galera que vai com você, isso é uma pessoa produzir conteúdo. Porque você cria um nicho, você ajuda pessoas a se ver, a se reconhecer. Então, isso tudo muda. Eu acho isso gostoso que eu faço. Quando alguém para assim na rua e fala, nossa, comecei a usar um biquíni porque eu vi você usando. Isso é uma influência boa. Sabe? Porque aí a pessoa pode me olhar e falar, porra, ela tá gorda desse, pô, imensa como era, usando biquíni, eu aqui toda tampada. É mesmo pra chocar, pra você se olhar. Entender que você pode tudo. Você não precisa agradar todo mundo. Você pode, mas não precisa agradar todo mundo. Porque a gente tem esse senso, né?
14: Ah, com certeza.
13: Você teve já isso?
14: Ah, claro.
13: De ter que agradar todo mundo?
14: Com certeza. Trabalhando com jornalismo, trabalhando com audiovisual, você fica muito apegado ao que deu certo para os outros. Eu vou copiar isso porque os outros gostaram. Então eu vou me calar nesse sentido para que eu consiga me adequar. Eu quero agradar os outros. Eu quero ser bem visto. Eu quero ter comentários positivos. Mas... ninguém vive de comentários positivos. Não é. Não é vive assim. De palmas, ninguém.
13: Não,
14: ninguém.
13: Não tem como.
14: Agora, se amanhã não existisse mais rede social, se amanhã não existisse mais internet, você gostaria de trabalhar com o quê? Você faria o quê?
13: Então, eu sou uma pessoa que gosto muito de criar. Então, eu com certeza, eu acho que se eu não trabalhasse na internet, ou eu ia ser alguma coisa da área... da estética, que eu amo estética. Eu sempre pensei nisso. Fiz curso de cabeleireiro, gente. Fiz curso de estética. Eu sei um monte de coisa. Eu acho que praticamente, eu acho que eu teria uma clínica de estética, com certeza. Porque eu gosto de cuidar. Eu gosto de passar esse amor pra pessoa se olhar. Então, eu falo toda hora se olhar mesmo, tá? Porque ninguém se olha. Às vezes a gente não para pra olhar no espelho, hein? E aí, eu com certeza seria uma empresária. Eu acho que eu criaria algo... Eu gosto do ramo da beleza. Eu acho que a beleza a beleza é subjetiva. A beleza tá nos olhos de quem vê. Então, às vezes, meu momento de beleza, às vezes, é fazer um skincare. Não é ser. Uhum. É ter aquele momento de eu me sentir.
14: De cuidado, de se olhar.
13: Consigo, de se olhar, exatamente.
14: E você é mãe de duas meninas.
13: Sou.
14: Como é que a maternidade te mudou? Você foi mãe nova,
13: Fui mãe nova. Fui mãe com 23. A minha agora já vai fazer 10, a mais velha.
14: Uma adolescente.
13: Praticamente, meu Deus. E uma de 6, que fez esse ano também, 6 anos. Então, eu acho que a maternidade, ela me trouxe mais consciência, eu acho, do outro, de como é que essa criança pode viver. Porque meu ex-marido, ele é preto. Então, eu tenho duas filhas pretas, né? Elas têm cabelo, uma tem cabelo cacheado, outra tem cabelo crespo. Como é que eu vou fazer essas crianças entenderem que elas são belas da forma delas? Não que a mãe é branca e tem que ter o cabelo liso igual a mim. Que elas são lindas da forma dela. Então, eu fiz letramento para entender o que é ser uma mãe de duas meninas pretas. Porque a gente precisa mergulhar para ela entender que ninguém pode roubar a autoestima dela na escola. Uma vez, a minha mais nova, que tem o cabelo black, foi para a escola e voltou falando que não queria mais o cabelo solto. Falei, por quê? A menina falou que o meu cabelo é feio. Falei, mas você acha que seu cabelo é feio? Ela ficou olhando, se perguntando. Ela falou, mamãe, não sei. Isso ela tem 5 anos, tá? Tinha 5 anos na época. Falou, mamãe, não sei. Aí eu falei, posso te mostrar umas coisas? Aí comecei a mostrar um monte de artista incrível. Mostrei um monte de gente. Ela tá vendo essas pessoas. Você acha elas incríveis? Sim, mamãe. Falei, então é isso. Você é incrível.
14: Mas você não acha cansativo? Você...
13: mas... É o papel.
14: Você tá envolvida com tantas pautas.
13: Sim.
14: E na hora de ser mãe, você ainda precisa se envolver com outras. Sim. Não é cansativo viver numa sociedade assim?
13: É muito cansativo, mas eu não quero que ninguém roube nada delas. Uma coisa que minha mãe me ensinou é: ninguém rouba sua autoestima, só se você deixar. Então, eu não quero que minha filha ache que o cabelo dela é feio. Eu não acho que ela ter o cabelo liso que seria melhor, não crespo. Igual dela. Então, isso me doeu. Então, eu fui na escola. É uma escola que só tem pessoas pretas. Como uma menina preta do cabelo igual o dela fala que o cabelo da minha filha é feio. Então, são camadas. Aí eu falei, embora ter alguma reunião aqui com todas as mães para falar sobre os cabelos, para falar sobre ser preto, o que é esse lugar... para as pessoas, para elas se enxergarem. Aí teve esse movimento na escola também, eu ajudei um pouco. Porque assim, gente, uma coisa que eu não quero, é como eu falei para você, é cansativo? É. Mas se eu ver duas mulheres pretas, empoderadas, sabendo que elas podem tudo, eu fiz a minha maternidade como mãe. Sabe, eu ajudei elas a se verem como meus pais fizeram eu me reconhecer. É cansativo, mas é o dar, o que você pode dar. E eu dou isso com o maior prazer, sabe?
14: Agora, você já passou por muita coisa no sentido de completar muitos ciclos.
13: Sim.
14: Você foi mãe cedo.
13: Fui.
14: Um ciclo que você completou. Você é mãe ainda, mas já passou, está passando pela experiência. Você alcançou o sucesso profissional que você queria. Você já casou, você separou, você está vivendo uma nova fase. Sim. Você olha para trás, tem uma sensação assim de, ai, dever cumprido, ou quero muitas mais fases.
13: Eu quero muitas mais fases. Por isso que eu falo, gente, hoje eu sou um ser em metamorfose ambulante, uma criança, depois de ter emagrecido esses quilos todos, é uma descoberta. O que é ser magro? Como que é viver numa sociedade onde que ninguém vai olhar pro seu corpo primeiro e depois... vai ouvir sua voz antes do seu corpo. Como é? Eu tô no mundo assim, descobrindo coisas novas, vivendo coisas novas. Ai, porque... Gente, toda hora é hora de você recomeçar algo. E como você mesmo falou, e ciclos. Muitos ciclos. E eu gosto desses ciclos, eu me jogo. Quando eu falo assim, quando eu pensei em emagrecer, eu falei assim, eu vou fazer o possível para ser o mais correto, né? tentar pular etapas, tentar ir para lugares que não tem nada a ver. Vamos fazer tudo assim, ó, de um jeito que as pessoas possam observar, de um jeito consciente, não que foi uma mágica.
14: E há alguma Thaís do passado com a qual você não se identifica mais? Alguma Thaís do passado que você não quer mais encontrar porque você não concorda com aquela mulher?
13: Cara, eu olho pro meu passado como influência, vou dizer como influência. Eu não tenho nada para tirar. Eu acho que eu fiz muita coisa incrível, ainda tenho muita coisa para fazer. Mas eu acho que eu não... Como é que eu vou dizer? Uma coisa que eu não queria mais fazer quando eu era adolescente foi uma coisa que foi me tirado. Que foi por causa da dislexia. Que para mim, para quem não sabe o que é dislexia, é uma disfunção que a gente tem no córtex. Que a gente não aprende muito, a gente não consegue ler direito. A gente não consegue entender muito bem a língua portuguesa. Isso tudo mistura na nossa cabeça e a gente não entende.

0: Isso, ninguém sabia o que era. Então eu sofri uma coisa que eu não queria ter feito comigo lá atrás de trás, é duvidar da minha capacidade. Que eu poderia sim ler para você agora, eu posso ler. Que eu posso sim gaguejar, que tá tudo bem, porque eu tenho a minha dislexia e tá tudo bem, isso não vai mudar. Só vai mudar, gente, não tem um remédio para isso. Tem gente que acha que tem, não tem remédio para dislexia. É uma coisa que a gente tem que estar fazendo, tipo assim, deverzinhos de casa. O que é? Fazer, ler um pouquinho, que às vezes até cansa o cérebro ficar lendo muito por causa da dislexia, que você força muito. Então eu leio, eu tento buscar, eu tento fazer. Ai, não tem aqueles negocinho de fazer que a gente compra no jornal?
1: Palavra cruzada?
0: Palavra cruzada, direto, pra assim, a gente tá mantendo sempre ativo a nossa mente. Então, uma coisa que eu não queria ter feito, ter duvidado de mim muito naquela época, quando eu era mais nova. Fiquei com medo de fazer faculdade, porque eu achava que eu era muito burra. Sabe, muitas coisas nessa área eu duvidei, porque a pessoa não falava assim, você tem dislexia, vamos fazer por esse caminho? Não. Você é burro e acabou isso. Eu escutava. Aí, dá pra Thaís não, vai gaguejar.
1: Mas agora, você tá falando sobre essa questão da dislexia, uhum. Que é uma questão grave, uma questão séria. E você falou sobre tudo que você passou pela obesidade. Quando você olha pra trás, ficou algum resquício de alguma dor por esses insultos, por esses momentos difíceis que você passou? Porque você fala deles muito pro passado.
0: Sim, como é que você passou por eles? Eu sinto que esses insultos não é sobre mim. Porque quando você tem a certeza de quem você é, ninguém derruba seu muro. A pessoa pode bater na tua porta, mas ela só vai derrubar se você enfraquecer sua mente e não se reconhecer. Então, quando você sabe quem você é, essas pessoas não valem, não servem pra você.
1: Essa isso opinião, irrita?
0: As pessoas não. Claro, porque eu acho que as pessoas queriam me ver irritada, só que não me vê. Dificilmente me vê irritada. E a maioria dos processos que eu tive não foi por irritação. Foi que as pessoas estavam usando minha imagem pra vender um curso.
1: Pra vender curso?
0: Isso. Pra vender uma dieta. Tipo, como eu fosse a pior pessoa do mundo. Ó, não siga essa, não seja essa pessoa. Pegue meu curso pra você emagrecer. Ou pra vender, tipo, fazer uma piada no meu corpo. Pra vender, além de curso, vender ingresso pra um stand-out. E em outras coisas.
1: Em relação a isso, a gente pergunta muito pros comediantes qual é o limite do humor, o que pode, o que não pode fazer piada. Muitas vezes surge esse assunto no noticiário quando algum comediante é processado, quando ofende alguém. Pra você, que já foi objeto de piadas, uhum, de comédia, shows, qual é o limite do humor?
0: Eu acho que o limite do humor chega, ele afeta quando ele toca em lugares que pode humilhar uma pessoa. Eu acho que falar sobre a aparência de uma pessoa é um tópico muito dolorido, porque todo mundo se duvida de si mesmo. Então eu acho que falar sobre aparência na época que a gente está hoje, eu acho que machuca demais. Eu acho que o limite chega quando machuca o outro. E quando você não se responsabiliza e nem olha pra trás e fala, pô, realmente, eu não poderia ter feito isso. Eu acho que o humor chega quando ultrapassa, machuca, pega na dor do outro, uhum, e dói no outro. Ou você faz o outro tão de chacota que isso fica eternamente. Então, o corpo gordo, né, ele é um lugar que as pessoas gostam de fazer vexação.
1: Desde sempre.
0: Desde sempre. Porque antigamente uma pessoa gorda, gente, era dada como palhaça.
1: Circo.
0: Exatamente. Então, ela não é uma palhaça. Eu também nunca fui uma pessoa que gostava de, tipo, ser a gorda engraçada. Ah, gorda engraçada. Porque a maioria das pessoas, às vezes, era gorda engraçada pra sobreviver, né? Na escola. Não, eu era do meu jeito. Se eu tivesse que fazer piada, eu fazia. Se não tivesse que fazer piada, eu também não fazia. E eu via que depois de um tempo, as pessoas nem olhavam mais pro meu corpo. Entendiam que era só a Thaís, não o corpo.
1: Agora, eu queria falar com você sobre a questão que você falou sobre escola, dislexia. Uhum. Antigamente, era mais difícil identificar alguns problemas, algumas Sim. questões nas crianças, até algumas questões mais crônicas, era mais difícil, não havia informação.
0: Não.
1: Hoje há informação. Você, como mãe, você acha que

0: A gente está exageradamente protegendo as crianças de enfrentar situações como você enfrentou com a dislexia? Ou você acha que o caminho é esse e a gente tem realmente que cuidar bastante para que não sofram bullying?
1: Eu acho que a única coisa que a gente pode fazer pelos nossos filhos é dar muito amor. Porque quando a gente fica só falando, não pode isso, presta atenção nisso. Você pode dar exemplos, como eu dei para minha filha, eu dei exemplos, eu não impus ela, eu dei um exemplo. Eu acho ruim quando os pais, às vezes, querem que os filhos sejam iguais a ele. Ou tem que ter uma profissão igual. Ou não olha para a dor da criança, só fica gritando. Não presta atenção que pode estar acontecendo alguma coisa. Eu acho que as mães... Tem que dar. Quando você dá o amor, as coisas aparecem, sabe? Eu percebi logo cedo que a minha mais velha tinha dislexia. Eu percebi por causa do jeito dela, todinho. Então, aí já foi fazer consulta com o neuro. Realmente, ela tem a dislexia igual a minha. Que é uma dislexia que tem, né? Eu acho que não tem níveis de dislexia, só existe um. E aí, eu descobri cedo. E ela faz acompanhamento, ela não é como eu, ninguém diz que ela é burra. Então ela vai crescer uma criança totalmente diferente de como eu cresci, falando sobre estudar, sabe? Sem ter medo de ir lá estudar. Então ela vai ser uma criança que não vai ter esse medo, igual eu tive quando eu era criança. Para apresentar era para apresentar, gente, um trabalho, eu chorava. Igual, eu falei assim, não consigo, cara. Era muito difícil. Aí depois, quando eu cresci, falando, minha filha, não tem como você chorar mais. Você vai ter que apresentar.
0: Tem que fazer, não tem
1: e
0: jeito.
1: E aí foi que eu descobri que eu conseguia gravar muito rápido as coisas. Que eu podia dar um texto, que tava tudo certo. E aí eu não precisava ler na hora, né? E aí a gente vai descobrindo facetas da vida
0: Sim,
1: que a
0: você
1: gente
0: vai se
1: consegue.
0: adaptando. É sobrevivência.
1: Exatamente.
0: É isso.
1: Então,
0: Não
1: assim.
0: Baixar a guarda.
1: Exatamente. Então, é o que eu digo para os pais: pequem pelo excesso de dar amor, de compreender seu filho, de amar seu filho, não de impor. Porque tudo que é imposto, nunca, a criança nunca quer fazer. A mesma coisa. Não quer,
0: Quer
1: gente.
0: transgredir, na verdade.
1: Exatamente, exatamente.
0: Agora, Thaís, voltando para a questão da internet, todas as tuas mudanças, você acha que o teu público demorou para aceitar as tuas mudanças? Houve ali uma resistência? Eles preferiam você como você era antes?
1: Cara, eu posso falar para você que o meu público, público mesmo, lá que lá me segue, eles automaticamente que eles tomaram um susto, eles me entenderam, porque eu crio uma narrativa com as pessoas. Eu falo porque eu fiz, o como foi, por qual motivo, que a gente está proposto a gente mudar nossas rotas da vida, que tá tudo bem. Então eles foram entendendo. Eu senti que as pessoas entenderam até rápido, sabe? Entenderam rápido, incentivaram de uma forma assim tranquila. Às vezes temos um comentário ou outro que pode falar, mas pode falar, gente. Tá tudo bem. Traz meu engajamento. Pra mãe que tá tudo
0: Os
1: bem.
0: haters podem ficar à
1: Pode
0: vontade
1: ficar à vontade.
0: que.
1: Então, assim, eu sou muito, muito. Eu senti que meu público recebeu muito bem. Porque eles sabem como eu sou.
0: Thaís,
1: Eles vão acompanhando.
0: a gente tá se aproximando aqui do final. Eu queria fazer um bate-bola com você. Uma palavra que define a Thaís de hoje.
1: A palavra que me define hoje é. Ai, caramba, estão todas as palavras. Mas acho que uma palavra que me define bastante é amor. Eu sou uma pessoa de muito amor, sabe? Sou muito grata. Por mais que às vezes a vida me machuca de alguma forma, eu sou literalmente uma. Eu não digo. Eu sou amor, mas eu digo uma palavra que eu tava falando antes. Eu sou uma
0: Eu
1: metamorfose
0: ia falar
1: ambulante.
0: isso.
1: Eu
0: Eu ia
1: sou uma
0: falar isso. Você falou
1: metamorfose.
0: muito.
1: Eu sou uma metamorfose ambulante. Eu tô sempre em autoconstrução. Eu sou uma pessoa que digo para você, é isso e acabou. Não, eu acho que a gente tem sempre ver todos os lados, entender, escutar, mas também ter a minha própria opinião, né? Depois de escutar tudo, a gente tem que ter uma opinião.
0: Algo que você desaprendeu.
1: Nossa, eu acho que eu desaprendi a. Uma coisa que eu desaprendi. Eu desaprendi a ver o simples como uma coisa muito boa. depois de toda essa minha vida, eu preciso voltar. Às vezes eu me volto, eu volto para trás e falo, opa, peraí. Simples também é bom.
0: Uma coragem que você descobriu em você?
1: De ser eu mesma, sempre.
0: Um medo que você ainda carrega?
1: De dirigir. Ai, eu tô fazendo até terapia também junto. Eu tenho medo de dirigir, você acredita? Eu falei, uma mulher dessa tem medo de
0: dirigir. São Paulo, não é fácil, não.
1: Não, eu tô aprendendo, gente. Eu vou perder esse medo.
0: Uma característica sua que nunca mudou?
1: A minha sinceridade.
0: Muito bom. Uma ideia sobre felicidade que mudou completamente?
1: Uma ideia de felicidade? Que eu me basto.
0: E o que que significa liberdade pra você hoje?
1: Eu acho que a liberdade, ela se define quando você se põe em primeiro lugar. Quando você se põe em primeiro lugar, você se vê, tudo pra frente flui.
0: Que quando a gente se torna livre.
1: Você se torna livre. Ai, me arrepiei. Muito arrepiada. Mas é, gente, eu acho que é isso. É, totalmente.
0: Thaís, muito obrigada por você estar aqui, por você aceitar o nosso convite, por você topar essa conversa. Foi um prazer muito grande receber você. Te desejo todo sucesso, saúde, felicidade, que você seja sempre você.
1: Ai, que bom. É uma coisa que eu quero muito mesmo, porque eu sinto que as pessoas, às vezes, elas não me conhecem. Então, vão lá ver minhas coisas, me escuta, ver meus vídeos, que vocês vão entender um pouco quem é essa Thaís. Claro que 100% não. Mas eu não sou essa que o pessoal pinta na internet, que fica processando todo mundo. Eu não sou essa pessoa que gosta de galo de briga. Eu digo que as pessoas falam que eu sou galo de briga porque eu tenho opinião. Porque quando você é uma pessoa de opinião, o povo acha que é brigona, né? Quando você tá ali,
0: dizem que é personalidade forte.
1: É, mulher é personalidade forte, né? Homem é atitude.
0: É atitude, é. Mulher é histérica.
1: É, não. Então eu não sou essa pessoa. E eu acho que ao longo do tempo as pessoas vão entender, né? Não tem como, de um dia pro outro, as pessoas saberem quem é a Thaís de verdade.
0: Muito bem, espero que consigam perceber e saber um pouco mais aqui com a entrevista. Obrigada.
1: Obrigado você, gente, ó. Um beijo e obrigado por tudo.
0: Foi um prazer muito grande. Prazer, obrigada a você que nos acompanhou até aqui. Se você gostou desse episódio, compartilhe com quem também gosta de boas conversas. Aproveite para seguir o Imprevista na sua plataforma de áudio, vídeo favorita e acompanhe os nossos próximos episódios. Meu nome é Joana Trepto. Esse foi mais um Imprevista com direção artística de José Carlos, coordenação de produção e logística de Gabriela Soares, coordenação de conteúdo de redes sociais de Márcio Zanizzi.

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2: Boa tarde para você ligado na 88.7 Transamérica. Agora é TMC falando diretamente da Arena MRV para mais um Esquenta, a jornada esportiva aqui da 88.7. Luiz Soares trazendo aqui no comando mais um Esquenta. Daqui a pouquinho tem o jogo do Galo. É, meus amigos, Galo e Grêmio. Grêmio e Galo, você ligado nas ondas da 88.7, já acionando também, dando uma boa tarde para ele, Fael Lima, uma boa tarde para você. Vamos começar esse Esquenta e já acreditando e torcendo para uma vitória de pelo menos 1-0, que já é goleada, né?
3: É isso aí, Luiz, boa tarde para você, boa tarde para quem tá ouvindo a TMC, vindo para a arena, no carro, no trânsito, na caminhada, na parte da tarde, pelo interior, passeando com o cachorro, ou tarde gostosa de domingo, e é Esquenta mesmo, tá? Acabou aquele friozinho na arena, acabou aquele friozinho gostoso que batia um vento aqui, geladinho, agora tá um calorzão aqui na arena, com a expectativa de um grande público mais uma vez. Juventude Bahia, nós tivemos um público muito bom aqui na arena. E hoje a torcida já tá chegando lá fora, tá um clima muito legal também dos atleticanos. Eu já vi que a torcida está preparando uma festa diferente aqui na arquibancada, e a expectativa é que o Galo continue com essa boa campanha que vem nos últimos jogos, principalmente fora de casa. O Galo vem de uma grande sequência sem perder, parte disso com bons resultados, vitórias, um empate também fora de casa, e hoje não tem espaço nem para empate não. Hoje o Galo vai sair daqui da arena com os 3 pontos contra um adversário ruim, um adversário encardido, que já deu trabalho inclusive aqui na arena, mas hoje não vamos dar sorte pro azar. Hoje o Galo sai da arena com os 3 pontos. Torcedor pode atrasar um pouquinho porque teve a corrida do Galo na parte da manhã, então teve a turma que passou em casa, tomou banho, tá cheirosinho para vir aqui pra arena, então certamente o torcedor vai, já vai ocupar a arena aqui pra gente escutar o som que a gente gosta, que é no microfone da TMC, a massa do Galo cantando como sempre.
2: Você pode participar mandando a sua mensagem no 319-9944-8870. Transamérica, agora ela é TMC. Já vou acionar também, hoje em especial, ele. Alô, Léo Dias, o nosso repórter de campo hoje. Seja muito bem-vindo, Léo. A expectativa para esse grande jogo.
4: Muito boa tarde, Luiz. Boa tarde para os nossos queridos ouvintes ligadinhos aqui na TMC. Boa tarde, Fael. E o Galo já escalado, inclusive. Vamos ver quais são as novidades do Clube Atlético Mineiro. E tem novidade no setor de meio de campo, viu, Luiz Soares?
2: Tá certo, então já vamos aproveitar, então não vamos perder tempo. Sobe o hino do Galo, porque tem Galo escalado.

técnico de invencibilidade. Técnico Eduardo Domingues escala o Galo com Everson, goleirão número 22, no gol. Na lateral direita, 23, Preciado. A dupla de zaga, Juan Tressol de número 4 e Vitor Hugo número 14. E na lateral esquerda, fechando o sistema defensivo, Renan Lodi número 6. Abrindo o meio de campo, Alan Franco número 21. Cissé número 39, de volta ao time titular. Vitor Hugo, camisa de número 30. E Igor Gomes, número 17, novidade do Barba Domingues. Fechando no comando do ataque, Cuejo, número 28. E Cassierra, de volta ao time titular, número 9. Recapitulando, 22, Everson, 23, Preciado, Juan, Tressol, de número 4, 14, Vitor Hugo, 6, Lodi, 21, Alan Franco, 39, Cissé, 30, Vitor Hugo, 17, Igor Gomes, 28, Cuejo, 9, Cassierra, Transamérica, agora é TMC, quem escuta sabe.

0: rolar para Galo e Grêmio, 23ª rodada do Campeonato Brasileiro. Lembrando, o Atlético tem um jogo a menos. E aí vai fazer esse jogo diante do Bragantino ainda, né? Uma data a ser marcada. Ô, Fael, gostou da escalação do Galo, das novidades do campo?
1: Pois é, meu garoto, faltou eu falar aqui que o Galo tem 29 pontos na tabela, a gente está em busca aí desse jogo a menos, conquistar os 3 pontos, o que nos deixaria a 1 ponto do time que hoje é 5º colocado. O Galo que me surpreendeu na lateral direita, com Preciado. Eu acreditava que pela minutagem alta do Natanael ele viesse para o jogo, já que descansou contra o Remo, mas é o Preciado pelo lado direito mostra até um Galo que talvez vai atacar o Grêmio, que não vai esperar o adversário, que já vai apostar de cara nos 3 pontos. Não só o Preciado, mas a presença do Cissé também, porque se viesse com o Pérez, talvez mostraria um Galo mais retraído, um Pérez e Natanael. Então ele opta pela dupla Preciado e Cissé. Agora o Igor Gomes, para mim, não é surpresa. Ontem, no meu vídeo do YouTube, eu falei pro atleticano, eu falei, ó, não se assuste se o Igor Gomes pintar na escalação do Galo contra o Grêmio, porque o Barba, lá contra o Juventude, na primeira fase da Sul-Americana, na fase de grupos da Sul-Americana, ele falou que quem o convencesse, quem entrasse em campo e o convencesse que merecia titularidade, ele assim o faria. Então o Igor Gomes entrou depois de 10 jogos fora, marca contra o Palmeiras, é útil em outros jogos, dá uma assistência bonita contra o Bragantino, e o Barba viu que ali tinha um jogador que queria agregar para o Galo. Por isso, ontem, lá no meu pré-jogo, nas redes sociais, eu já falava de uma possível presença do Igor Gomes, de uma possível entrada do Cassierra, até para, isso aí é uma teoria da minha cabeça, evitar um contato inicial do torcedor com o Renier jogou contra o Remo e o Bragantino fora de casa, e eu acho que o Barba poupou a relação até que passe mais uns dias do desentendimento do Reinier com o torcedor atleticano. Então é um Galo que, pelo menos no papel, tende a ir para cima do Grêmio. E no banco de reservas a gente tem algumas opções que foram titulares em outros jogos, como Natanael.
2: Você quer que eu passe o banco, Fael?
1: Opa, por favor, Léo.
2: Vamos lá, vamos com as reservas do Galo já de uma vez. Só um minutinho que eu tenho aqui a salvo que a escalação oficial do Galo. Com algumas novidades, o Gabriel Delfim é o goleiro número 1, Natanael 2 no banco, 40, Vitão de volta de lesão e já voltando no banco, é o único zagueiro à disposição, 36, Cauã Pacini, 8, Maico, 11, Bernard, 15, Kevin Castanho, já com numeração e fazendo sendo relacionado pela primeira vez, 19, Reinier, 25, Tomás Pérez, 18, Thiago Borbas, 27, Minda, 92, Dudu. Eu sei que você sentiu falta de um jogador aí, o camisa de número 5, o Alexander. E aí a informação, para complementar o seu comentário, Fael, é de que aparentemente o Alexander está com negociações em andamento com a equipe do Vasco da Gama. Então, por isso, está de fora de hoje, o Galo informa oficialmente há uma ausência, mas estaria em negociações para deixar o Galo, ele que de fato não vinha recebendo minutagem e foi cortado porque, na verdade, informação, até dar um crédito para os amigos aqui do Vene Casagrande, Cuca pediu e ele está a caminho do Santos. Já havia uma negociação com o Vasco da Gama em curso, mas o Peixe vai comprar o jogador junto ao Galo por 5 milhões de euros. Então, o Alexander aí está de saída do Clube Atlético Mineiro, Fael.
1: Pois é, vamos por partes então. O Alexander é um jogador enigmático, com seus 22 anos. Só para o torcedor ter uma referência, o Vitor Hugo, VH, tem 21. Não, o Vitor Hugo completou 22 em maio também. Mas o Alexander, em um meio-campo que o Alan Franco tinha sua dificuldade de saída de jogo, que o Maicon tinha sua dificuldade pela sequência de jogos, que o Pérez também demorou a pegar um ritmo aqui, né, adaptação no Brasil, e apesar de tudo que acontece no setor, o Alexander não conseguia jogar, o Atlético deixou claro que não contava com o jogador, reforçou com o Kevin Castanho por ali, reforçou também com o Fred, que pode fazer volância também, Então, um jogador que custou um bom dinheiro pro Galo, o salário também não era baixo, que tem um retorno financeiro e que o Galo, quem sabe, utilize essa verba para reforçar o ataque, para reforçar a defesa. E é sobre defesa que eu falo agora. Com o Vitão no banco, que se o Atlético conseguir uma boa vantagem aqui hoje, que dê alguns minutos para o Vitão, dê ritmo para o garoto depois da lesão e principalmente que comece um rodízio de descanso para Juan Tressoldi e Vitor Hugo na defesa, porque o Galo precisará desses dois. O Vitor tem por volta ali dos seus 34 anos, não é um jovem zagueiro, o Juan Tressoldi tem uma sequência muito pesada, então o Galo precisa fazer esse descanso na defesa. E o Kevin Castanho, o torcedor fica na expectativa de começar a vê-lo dentro de campo com a camisa do Galo, já que faz parte dos reforços que enchem o torcedor atleticano de esperança e que ele seja até titular nesse campo, já que ele fez com que o River investisse um alto valor em sua contratação. E Léo, já saiu o Grêmio também, Léo.
2: Vamos de escalação do Grêmio então já de uma vez, Luizão?
3: Vambora então, como é que tá escalado o tricolor gaúcho?
2: Vamos lá então, Grêmio escalado com o Everton, goleiro número 1 no gol, 27, Diego Caíto na lateral direita, na dupla de zaga, Gustavo Martins, número 6 e 82, o Wallace, e fechando o sistema defensivo na lateral esquerda, o 54, Pedro Gabriel. No comando do meio de campo, 3 volantes, Nardoni tem a número 5, Noriega, número 8, 17, Dodi, fechando o meio de campo do tricolor gaúcho. E no ataque, o ex-conhecido da massa do Galo, número 7, Pavon, pelo lado direito, pelo lado esquerdo, Amuso, e fechando o comando de ataque, Carlos Vinícius, número 95. No pique aqui, repetindo a escalação do Grêmio, Everton, número 1, Diego Caíto, Gustavo Martins, Wallace, Pedro Gabriel, Nardoni, Noriega, Dodi, Pavon, Amuso e Carlos Vinícius.
1: Tá, o Grêmio, certo, que é o 22º no brasileiro, tem 6 vitórias e 24 gols marcados. É o 14º na tabela e tem 25 pontos e vai parar por aí, Grêmio. Hoje você não faz ponto mais não.
3: Tá aí, ô Fael. Escalação do Grêmio. Tem algum jogador aí específico, especial, que o Atlético tem que ficar de olho nesse jogo?
1: Eu estava conferindo a escalação do Grêmio aqui e vi um jogador que me chamou a atenção. Mas não é por boas lembranças, não. Ele, Pavon, é o tipo de torcedor que eu comento. Tem um no banco também que já eu falo dele, né? Mas o Pavon, ô gente, esse cara já me fez raiva demais. Primeiro que o Galo contratou ele em um mata-mata de Libertadores contra o Palmeiras, que ele simplesmente não podia jogar a Libertadores. Se envolveu em uma briga com o Atlético, ele jogou um bebedouro, o Sérgio Coelho jogou a garrafinha. E o Pavon por aqui não deixou saudade alguma. Ele que estava na lateral direita por lá, mas deve aparecer na frente, já que é um Grêmio que vem muito desfalcado. E no banco de reservas tem outros ex-jogadores do Galo também, um ídolo e um que não deixou saudade de jeito nenhum.
3: Tá certo, daqui a pouquinho tem bola rolando no gramado da Arena MRV. 16h tá marcado e você vai acompanhar conosco aqui através das ondas da 88.7 Transamérica, agora ela é TMC. E quem escuta sabe, ó, pode mandar sua mensagem, mande o seu WhatsApp através do 319-9944-8870. Eu quero saber, viu? Eu quero saber o que você acha a respeito dessa escalação de Galo e Grêmio. Ô Léo, mais alguma informação para esse jogo, né? Parece que vamos ser aí mais de 27 mil torcedores, é isso mesmo, Léo?
2: Exatamente, a assessoria do Galo informou por volta de 10, 11 horas da manhã que já haviam sido vendidos antecipadamente 27 mil ingressos. Olha, pelo meu feeling aqui de repórter, né, chegando aqui à arena, eu imagino que esse número deve aumentar. Devemos passar da casa dos 30 mil aqui na arena hoje. O horário é muito positivo e a turma está animada, contratações novas. E tem aquela galera, o perfil do torcedor de futebol mudou muito, principalmente o do Galo recentemente, né? Tem comprado os ingressos mais perto do jogo. Então, hoje devemos ter na casa dos 30 mil pra cima aí, aqui na Arena MRV, Luiz. 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
0: Tá certo, as duas equipes já escaladas, o torcedor vai chegando. É, meus amigos, domingão, já tô conseguindo ver ali algumas bandeirinhas, aparentemente vai ter alguma festa ali na entrada do gramado, né? Por todo a extensão do estádio, né, Léo? Ô, meu querido Fael.
1: Exatamente, eu também entrei aqui no estádio, primeira coisa que eu observei, a impressão que eu tenho é que são aquelas barras, aquele material, aquele tecido na vertical que se estende na arquibancada, e eu acho que pelo fato de ter um bom público, eu acho que vai ficar bonito aqui. E na parte de baixo, no Intersul, eu já percebi também que nós temos as bandeirinhas de mão pro torcedor balançar ela o jogo inteiro. As torcidas organizadas que estão divididas, né, nesse pós-copa, não tá todo mundo mais reunido na parte sul, no setor sul superior. Agora tem uma parte que fica lá no norte, a GDR eu já vi que tá lá, Movimento 105, Brigada 1908, certamente nós teremos mais torcidas por ali. Já no setor sul temos a Força Jovem, tô vendo a loucura, Movimento Velha Brigada, Uniformizada, Força Jovem, Motogalo, Galo Metal. Eu não posso esquecer de ninguém não, rapaz. Já já eu falo de outras torcidas que estão com faixas e bandeiras por aqui, e que o Galo mantenha essa sequência positiva aqui na arena. Lembrando que desde agosto, nós estamos já na metade de agosto, desde agosto do ano passado, o Galo tem apenas duas derrotas aqui na arena. Para Palmeiras, que foi logo após a final da Copa Sul-Americana, e para o Flamengo, pouco antes desse momento em que a chave vira para o Galo, e o Galo emplaca uma boa sequência, e que assim continue na arena, que aqui continue sendo o nosso caldeirão, porque a gente precisa do atleticano também, lotando a arena na quarta-feira contra o Bragantino, garantindo mais uma classificação importante, quem sabe para pegar esse Santos do Cuca, que encaminhou, ou que tem uma boa vantagem para o jogo de volta da Copa Sul-Americana, não tem nada definido, mas quem sabe um Galo e Santos, que foi o primeiro adversário aqui da arena, com dois gols de Paulinho. Ah, Paulinho, como a gente sente falta no ataque do homem gol, mas e que hoje, aliás, por falar no homem gol no ataque, seja um jogo de virada de chave, assim como o Igor Gomes era um jogador praticamente encostado, descartado no Atlético, que talvez fosse se despedir do clube alguns jogos depois, tá no time titular, e quem sabe hoje sirva para peças como o Cacierra darem a volta por cima, sabe aquele negócio de tirar a zica, que o cara comemora tirando a zica, que hoje seja um jogo pro nosso ataque balançar as redes, pegar a confiança, eu citei o Bragantino, mas lá na frente também, fazer o outro lado tremer na Copa do Brasil.
0: É, meus amigos, precisa tirar a zica, o Cacierra. O torcedor agora vai aumentando o frisson, porque os goleiros do Atlético vão entrando no gramado da Arena MRV pro aquecimento antes do jogo. E você participa com a gente, viu? 31 999 44 8870. É a Transamérica aqui agora. É TMC, vai lá, Fael.
1: O Everson, que acabou de entrar no gramado, hoje empata com Leonardo Silva, 390 jogos com a camisa do Galo. Everson, um ídolo com muita história, que a torcida grita agora que é o melhor goleiro do Brasil, multicampeão, colecionador de troféus aqui no Galo. Se torna o 13º jogador que mais vestiu a camisa do Galo e está a 9 jogos de Paulo Isidoro, a 10 jogos de Toninho Cerezo e agora está a 34 jogos de Vitor, São Vitor do Horto. Então no ano que vem, na próxima temporada, certamente Vitor será ultrapassado aí pelo Everson, quando o Everson passa para a lista dos 10 jogadores que mais vestiram a camisa do Galo na história, ele que garantiu a vitória contra o Bragantino na Copa Sul-Americana de forma brilhante, de forma espetacular, e que o Everson hoje não tome gols, porque, ô Luiz, você sabe que eu gosto dos números. Desde 2020, quando está o Everson aqui, só uma vez ele não tomou gols contra o Grêmio, que foi, curiosamente, quando o Galo poupou alguns jogadores contra o Grêmio em 2024, 3-0 pro Galo, gol do Davidson, gol do Cadu, gol do Hulk, que saiu do banco de reservas. O Davidson, inclusive, perde um pênalti, depois pede desculpa à torcida, faz o gol, um jogo muito doido. 3-0 pro Galo. Apenas nessa ocasião o Everson ficou sem sofrer gols. Também tinha só um jogo contra o Bragantino, agora tem dois, vai emplacar o segundo contra o Grêmio hoje.
4: É, Léo, vai fazer falta aí o Alexander pro Galo. Atlético contratou o Castanho aí, né?
2: É, mas só para complementar a informação e para passar para nossa audiência rotativa, o Galo não aceitou abrir negociações com o Vasco em relação a essa saída do Alexander, justamente porque o Galo não queria emprestar, o Galo queria vender ele mesmo. Então, como o Santos se comprometeu, se vai pagar é outra história, né? O Santos se comprometeu a pagar os 5 milhões de euros, o Galo aceitou a negociação, então ele está de saída. Muito provavelmente vai pintar aí na Vila Belmiro o Alexander. Ô Luiz, vamos passar aqui o apitador de latinha, meu amigo?
4: Vamos lá então, quem é que assopra latinha pro jogo de daqui a pouco, 4 horas da tarde? Você vai acompanhar comigo, com Léo Dias, com Fael Lima, a emoção do Campeonato Brasileiro, 23ª rodada. E quem é que comanda aí a arbitragem, Léo?
2: Arbitragem, o trio de arbitragem hoje, todo carioca de campo, tá, meus amigos? No comando de Bruno Arleu de Araújo, do Rio de Janeiro. Assistente número 1, Rodrigo Figueiredo Henrique Correia, também do Rio de Janeiro. E assistente número 2, Thiago Henrique Neto Correia Farinha. O VAR fica no comando de Thiago Duarte Peixoto, da Federação Paulista. E o quarto árbitro é o Paulo Roberto Alves Júnior. 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
4: Tá certo, as equipes ali no aquecimento. Olha, tem algum desfalque aí? Tem alguém que tá suspenso, alguém que tá pendurado? Hoje, o Galo precisa vencer, né?
2: Vamos lá, Luiz, porque o Galo tem uma lista que só vai crescendo do DM. Teve o retorno aí de alguns jogadores, mas ainda fora seguem. Scarpa com edema na coxa direita, Léo Duarte com lesão muscular na coxa direita também. Lianco, ruptura da fáscia plantar do pé esquerdo, é nome difícil dessa lesão. E o Índio que teve um rompimento de LCA e ainda não está à disposição. Jogadores que foram liberados pelo DM para voltar a treinar com o grupo. O Patrick, só que o Patrick ainda não foi relacionado por opção técnica do Eduardo Domingues, somente o Vitão de volta ao banco. E o Alexander que está envolvido em negociação com o Santos. Vou passar também já de uma vez a lista de pendurados, Luiz. Somente dois, só o Tomás Pérez, volante, e o Preciado estão pendurados, tem que ficar de olho ali ao longo do jogo.
4: É, lembrando que quarta-feira tem, né, Sul-Americana, Arena MRV também, e você vai acompanhar Galo e Bragantino aqui na 88.7. Diga, Fael.
1: É, só uma curiosidade, eu tô pesquisando minhas anotações sobre o Bruno Arleu aqui. Ele apitou essa última vitória do Galo sobre o Palmeiras, lá no estádio do Palmeiras, esse gol do Igor Gomes, gol do Vitor Hugo. E ele apitou o primeiro jogo do Galo no Campeonato Brasileiro, que foi um 2-2 com um gol polêmico anulado do Coelho. Uma imagem do VAR ruim na diagonal. Então, o Bruno Arleu esteve duas vezes nos Galo e Palmeiras do campeonato, esteve em outras partidas. E ele teve em outro Galo e Palmeiras, lá em Campinas, no Brinco de Ouro, que ele deu um pênalti meio esquisitão pro Palmeiras. Só que aqui na Arena MRV, o Neymar ficou bravo com o Bruno Arleu de Araújo, que não teria marcado um pênalti em cima do Neymar. O Neymar ficou muito bravo, mas de um modo geral, o Bruno Arleu costuma passar ileso e sem reclamações aqui na Arena MRV.
4: Tá certo, Luiz. Você ligado no Esquenta TMC, diga lá, Léo.
2: Só pra avisar que eu vou agora descer pro gramado, chegando lá eu aviso vocês aqui.
4: Tá certinho, você participa, viu? 319-9944-8870 é o WhatsApp da 88.7. Você acompanhando aqui com a gente mais um grande jogo. Expectativa que o torcedor faça uma festa bonita, né, meu querido Fael Lima?
1: Isso aí, meu garoto. E o que eu vinha falando do Grêmio ser uma pedra no sapato. Inclusive, no ano passado foi uma decepção o jogo aqui. Eu não sei se você lembra, Luiz, mas o Galo, ano passado, ele estreia no Brasileiro fora de casa contra o Grêmio. Ele perde de 2-1, erro do Rafael Claus. O Galo desperdiçou uma chuva de gols dentro da pequena área lá no Sul, com 10 minutos de jogo. E aqui na Arena, o Grêmio ganhou de 3-1. Gol, inclusive, do Edenilson, expulsão do Alonso. Foi uma polêmica da arbitragem no final, com Alex Gomes e Stefano na arbitragem. O Galo perdeu pro Grêmio no Campeonato Brasileiro desse ano. Foi o último jogo antes do Barba assumir, inclusive. Ainda era o Lucas Gonçalves comandando a equipe, o Natanael expulso no começo. O Rafael Claus não teve o mesmo critério para expulsar um jogador do Grêmio lá no Sul. Então o Grêmio tem sido uma pedrinha no sapato. Apesar do Galo ter rebaixado o Grêmio em 2021, as duas torcidas serem aliadas, amigas, mas aqui em campo tem amizade não. Eu quero o Grêmio lá na porta dos desesperados, lá na zona, rumo a mais uma segundona. Tomara que escape, mas não com os pontos aqui na arena hoje.
4: O Alexander acabou de postar em suas redes sociais um versículo, viu? Bíblico, Provérbios 16, 9. O coração do homem planeja o seu caminho, mas o Senhor dirige os passos.
1: É, enigmático. Que Deus o acompanhe, então, e que ele tenha sucesso pessoal onde for. E o que eu oro agora é que o Santos nos pague, que é a parte que aí sim a gente precisa de um milagre. O Santos pagar o valor que for acertado com o Atlético, porque pela quantidade de dívidas, de contas que tem o Santos lá, não tá fácil tirar dinheiro dos caras não, viu, Luiz?
4: É, rapaz, tem uma dívida milionária, né, com a família lá, né, do Neymar, o pai do Neymar, e agora mais uma dívida a ser feita a pedido do Cuca. É, rapaz, movimentações no mercado da bola e você vai acompanhar daqui a pouquinho, né? Galo e Grêmio, 23ª rodada do Campeonato Brasileiro. É, meus amigos, daqui a pouquinho, 4 horas da tarde, agora 3 horas e 24 minutos no Mais Belo Horizonte. O Galo agora que tem essa sequência dentro de casa, né? Pega o Grêmio aqui, quarta-feira tem mais uma decisão da Copa Sul-Americana, Fael.
1: Exatamente, meu garoto. Aliás, sobre as partidas do Atlético, é algo curioso, porque o Galo tem hoje o Grêmio, o Atlético tem o Bragantino na quarta-feira, o Atlético até dá um pulinho ali fora de casa na sequência, porque logo depois de Grêmio e Bragantino ele visita o Internacional. E o curioso é que o Internacional e o Galo devem jogar com o time reserva nesse jogo, porque logo na sequência tem Inter e Grêmio e Galo e Cruzeiro. Então o Galo fica em Belo Horizonte hoje contra o Grêmio, contra o Bragantino. Visita o Internacional, joga no Mineirão contra o Cruzeiro em Belo Horizonte, joga contra o Vitória em Belo Horizonte, joga em Belo Horizonte contra o Cruzeiro no jogo da volta, visita o São Paulo. São Paulo tá em crise, ganha de ninguém nesse brasileiro. E o Galo tem mais dois jogos em Belo Horizonte, Fluminense e Chapecoense. Então vamos fazer uma continha rápida aqui. 1, 2, 3, 4, 5, 6, 7, 8, 9. Dois jogos fora de Belo Horizonte, 7 jogos em Belo Horizonte tem o Atlético. É para emplacar uma sequência de vitórias, de bons resultados, de classificações, para não existir mais a palavra crise nesse clube.
4: É para ganhar aquela moral, né? Você acompanhando pela 88.7. Tivemos aí um Campeonato Brasileiro, a abertura dessa rodada com empates, né?
1: Exatamente, Luiz. Hoje pela manhã, jogo curioso, né? Jogo de 11 horas costuma ser lento, devagar. E hoje pela manhã, nós tivemos um Chapecoense 3, Bahia 3. Quem também tomou 3 foi o Manchester City. Manchester City tomou 3 pro Arsenal na Supercopa lá na Inglaterra, meu garoto. O Arsenal chegou amassando e com autoridade. E olha que nem gastou todo o dinheiro que ainda vai gastar nessa janela.
4: Olha aí, ó. Também tivemos o empate do São Paulo ontem diante do Coritiba, né? Lá no Morumbis, 1-1. E o Atlético Paranaense empatando com o Bragantino, né?
1: É o que eu falei. O São Paulo tá com uma dificuldade enorme, uma sequência sem vitórias. O Dorival tem uma sequência ainda maior sem ganhar em Campeonato Brasileiro. Eu não falo que balança no cargo porque tem moral lá, mas não assustaria, porque ele tem a Sul-Americana, pode classificar contra o Bolívar, inclusive também empatou 1-1, mas é um São Paulo que está em queda sem freio, paraquedas do Abril, e o São Paulo não para de cair no Campeonato Brasileiro. Então a torcida lá no Morumbi está assustada nesse momento. E o outro jogo que a gente teve ontem, o Fluminense ganhou de 3-2 do Palmeiras com gol dele.
4: Olha aí, ó.
1: Gol dele. No começo do jogo, o Hulk até escutou uma vaiazinha ou outra, mas de cabeça. Raro gol de cabeça do Hulk. Mas no começo do jogo, O Hulk empatou o jogo pro Fluminense. E aí, gol pra lá, gol pra cá, Maurício fez gol para o Palmeiras. O Fluminense no finalzinho com o Cano, artilheiro histórico, ídolo da torcida, fechando a conta de 3 para o Fluminense, 2 para o Palmeiras. O Palmeiras, rapaz, mais um tropeço. Tropeçou na Libertadores, tropeçou contra o Galo. Palmeiras tá tropicando, rapaz.
4: E eu já faço o convite para você daqui a pouquinho, 4 horas da tarde. A bola vai rolar para mais um grande jogo, Galo e Grêmio. E você pode participar no WhatsApp, viu? 31 99 44 8170. Manda sua mensagem, mande o seu áudio. Queremos ouvir aí a sua participação para essa jornada esportiva. Daqui a pouquinho a gente vai terminar aqui o Esquenta TMC. E logo após o Esquenta, já temos a abertura da jornada esportiva. Mais um dia, o torcedor tá confiante. O Galo em busca da vitória para emplacar ali, embalar, dar confiança aos jogadores. Tem confiança em algum jogador que vai desencantar? Vamos fechar no Cacierra?
1: Pois é, cara, eu acho que tanta gente deu a volta por cima. O Bernard, depois daquela polêmica toda do gol aqui na arena, o Bernard deu a volta por cima, se tornou um titular, se tornou até referência no time do Galo. Do jogo contra o Cruzeiro pra cá, o Igor Gomes estava encostado também. Hoje a gente tem o Preciado, que também ficou 10 jogos sem entrar em campo depois daquela derrota pro Cienciano fora de casa. Eu acho que tá na hora do Cacierra fazer o gol dele. Eu acho que tá na hora, porque a gente chega no momento chave da temporada, que é importante a boa fase da galera lá da frente, de todos os atacantes. O Coelho marcou um contra o Bragantino e hoje o Mida marcou contra o Juventude. O Coelho contra o Bragantino. Hoje é dia do Cacierra. Eu queria muito, de verdade, um gol dele aqui, para não ter essa de dúvida quanto a ele, se for necessário escalar nos jogos decisivos que o Galo tem pela frente.
4: Dar certo, então a gente vai encerrando por aqui o nosso Esquenta. E daqui a pouquinho, bem breve, voltamos em definitivo para a jornada esportiva aqui na 88.7. 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
1: Muito boa tarde, você ligado na 88.7. Alô, massa atleticana! Chegamos! Chegamos diretamente da Arena MRV. Mais um jogo, mais um confronto, mais um desafio pro Galo Forte Vingador aqui na Arena. E você vai acompanhar todas as emoções a partir de agora na jornada esportiva da 88.7. E eu já vou deixar o WhatsApp para você participar, tá? 319-9944-8870. 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ETMC, quem escuta sabe, 23ª rodada do campeonato brasileiro agora, 3:33, 3:33, no mais Belo Horizonte. Já vou acionar diretamente do gramado da Arena MRV, ele tá estreando, né, como o nosso repórter de campo. Alô, Léo Dias, tá me ouvindo aí, meu parceiro?
2: Muito boa tarde, Luiz, boa tarde, Fael, boa tarde para os nossos queridos ouvintes. O Galo que vem com novidades, o técnico Barba Domingues roda algumas peças pensando no confronto de quarta-feira contra o Bragantino, Luiz.
1: Tem o tricolor gaúcho, tem o Grêmio, que é o adversário da tarde. Olha, como é que vem o Grêmio de Luiz Castro?
2: Meio de campo reforçado com 3 volantes e o retorno de TT no banco de reservas, Luiz.
1: Tá certo também do meu lado, ele com comentários nada clubista. Alô, Fael Lima, uma boa tarde pra você. Vem pra cá, vem pra cá. Como diria o saudoso Silvio Santos?
3: Vem pra cá.
1: É, meus amigos, vem uma boa tarde pra você.
3: Boa tarde, Luiz. Boa tarde, Léo. Boa tarde pra todo mundo ouvindo a TMC em qualquer cantinho desse mundo. Sinta-se abraçado e muito obrigado por estar aqui com a gente. Eu vou reforçar o pedido do Luiz aqui, 99944-8870. Mande seu recadinho durante a transmissão, que é gostoso demais a gente ter a voz do torcedor, a voz do atleticano aqui na TMC, que é a sua rádio, e que deixe esse espaço para a paixão. Arena MRV, que começa a ficar ocupada, o atleticano ficou lá na esplanada até o finalzinho para tomar um chopp gelado, para brincar, para tirar foto com os amigos, para resenhar lá fora. Tava esperando o sol acabar de sair lá do setor leste, superior e inferior. Então o atleticano que já vai ocupando as arquibancadas aqui hoje, e já eu não tenho dúvidas, teremos um caldeirão aqui. Rapaz, azar do Grêmio. Hoje é vitória do Galo aqui na Arena MRV.
1: Tá certo, então, sem mais delongas, o torcedor, a massa atleticana, quer saber como é que o Galo Forte Vingador vem escalado. Alô, Léo Dias, solta a escalação do galão aí, por favor.

0: jogo de invencibilidade. O Galo vai escalado com Everson, goleirão número 22 e capitão da equipe. Na lateral direita, 23, Preciado. Na dupla de zaga, 4, Juan Tressoldi e 14, Vitor Hugo. Fechando o sistema defensivo, número 6, Renan Lodi. Abrindo o meio de campo, 21, Alan Franco. 39, Cissé. 30, Vitor Hugo, o VH, o outro Vitor Hugo do time. A novidade, 17, Igor Gomes. E fechando o comando de ataque, 28, Cuejo e 9, Cassierra. Rapidinho no pique, repetindo a escalação do Galo forte vingador. Everson, número 22, Preciado, Juan, Vitor Hugo, Lodi, Alan Franco, Cissé, VH, Igor Gomes, Cuejo, Cassierra, Transamérica, agora é TMC, quem escuta sabe.
1: O Galo que está em esse é o 22º jogo do Galo no Brasileiro, o Galo que tem 8 vitórias, 27 gols marcados, esse Galo que está em 11º na tabela por enquanto, mas vai subir e que tem 29 pontos nesse momento.
2: Tá certo então, daqui a pouquinho a bola vai rolar, mas também tá escalado a equipe do Tricolor Gaúcho. Como é que vem a escalação do Grêmio aí, Léo?
0: Vamos lá, meu caro Luiz Soares, vamos lá, Rafael, porque é o seguinte, o Grêmio vem com algumas novidades, vem com o Everton, goleiro número 1, 27, Diego Caio, lateral pela direita. Número 6, Gustavo Martins, forma dupla de zaga com 82, o Wallace. 54, Pedro Gabriel. 5, Nardoni. 8, Noriega. 17, Dodi, fechando o meio de campo gremista. 7, Kitchen Pavon, ex-jogador do Galo. Pelo lado esquerdo, camisa de número 9, Amuso. E 95, fechando o comando do ataque, o artilheiro da equipe, Carlos Vinícius. Fechando no pique, o Everton, Diego Caio, Gustavo Martins, o Wallace, Pedro Gabriel, Nardoni, Noriega, Dodi, Pavon, Amuso e Carlos Vinícius. 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
1: Esse é o 22º jogo do Grêmio no Campeonato Brasileiro. São 6 vitórias e 24 gols marcados. Grêmio que está em 14º na tabela, com 25 pontos. Esse é o Grêmio no Campeonato Brasileiro.
2: Tá certo então, daqui a pouquinho, 16h, a bola vai rolar e você vai acompanhar tudo isso aqui na 88.7. Eu quero gritar festa aqui, viu, Fael? A torcida quer festejar e você vai vir comigo também, é claro.
1: Ô Luiz, até porque o Galo ganhou do Vasco fora de casa, o Galo ganhou do Palmeiras fora de casa, o Galo ganhou do Juventude fora de casa, o Galo ganhou do Bragantino fora de casa, o Galo até empatou com o Remo fora de casa, mas o Galo empatou com o Bahia e Juventude em casa. Então tá na hora dessa arquibancada explodir com gol, não sofrer gols e sair com a vitória para um aquecimento, porque quarta-feira vem aí mais uma classificação do Atlético na Copa Sul-Americana. Por enquanto, foco aqui contra o Grêmio, meu amigo, porque a parada aqui hoje é embaçada, mas eu tô confiante que no fim do jogo nós vamos estar cantando aqui que o Galo ganhou.
2: Assim seja, viu? Alô, Cassierra, vamos aguardar, hein, pra festejar. Ô, Léo, mais alguma informação do Galo? Tem notícia quente aí rolando nos bastidores, hein?
0: É o seguinte, Luiz, tem volante de saída, tá? Se você... Aliás, eu vou até passar o banco de reservas aqui, Luiz, primeiro, pra gente fundamentar a informação. O técnico Eduardo Domingues tem à disposição dele hoje o Delfim, goleiro número 1, 2, Natanael, 40, Vitão, de volta de lesão, formando o banco, sendo o único zagueiro à disposição do Domingues. O Pacini, número 36, 8, Maicon, 11, Bernard, 15, Castanho, estreante. Hoje, de fato, figurando no banco de reservas pela primeira vez, já chegou e já foi relacionado. 19, Reinier, 25, Thomas Pérez, 18, Thiago Borbas, 27, Alan Mindo e 92, Dudu. Você, Luiz, e o Fael, e o nosso torcedor que está acompanhando aqui, o nosso ouvinte, sentiu falta de um jogador nesse banco do Galo hoje. É o Alexander, camisa de número 5, que está de saída do Galo, é isso mesmo. O Galo já vinha recebendo sondagens pelo atleta. Chegou a ser sondado pelo Vasco, mas o Vasco queria empréstimo. O Galo não abriu negociações porque desejava vender. E o clube que quer comprar o Alexander é o Santos. O Santos está aí formalizando uma proposta de cerca de 5 milhões de dólares pelo Alexander, ser um valor interessante para o clube. Então o jogador deve estar de saída aqui da cidade do Galo, viu, meu querido Luiz Soares?
2: Tá certo então, Rafael. É um dinheiro que pode ajudar aí o Atlético, hein?
1: É, Luiz, assim, por se tratar do Santos, não é um dinheiro que deve aparecer por agora não, viu? Esse é um dinheiro que pode se arrastar até lá para aquelas ações na FIFA, né? Aquele transfer ban. E quem sabe o Santos não tem um zagueirinho lá para nós, se bem que o trem lá tá feio também, tá? Quem sabe o Santos não tem um atacante, mas o trem lá tá feio também, tá? Muitos atacantes, muitos zagueiros já completaram os 13 jogos do Campeonato Brasileiro. Isso dificulta, porém, se o Galo fez uma venda dessa, lá no balanço, é um dinheiro que você tem a expectativa de recebê-lo futuramente. Isso permite que você faça o mesmo investimento agora para adquirir peças que esse elenco ainda precisa. Uma dessas peças, esse jogador que seria o matador do time, o cara que a gente chama, que fede a gol, e um zagueiro já que a gente perde, Alonso, Lianco e o Roman ao mesmo tempo, e que temos peças importantes no DM também. Então, ô Pedro, Daniel, ô Brax, pegar esse dinheiro aí, meu amigo, não precisa nem passar na conta, já manda o Santos transferir pra quem tem jogador bom pra reforçar esse Galo nosso.
2: Tá certo então, você torcedor gostou? Pode se concretizar, né? Tudo indica que realmente o Alexander vai para o Santos e você pode participar mandando a sua mensagem, viu? 319-9944-8870. Eu quero saber se você é a favor, você aprova a venda. Participe com a gente, mande a sua mensagem no WhatsApp da Transamérica, que agora é TMC. Ô, Leão, eu quero saber também de você, quem é que comanda, quem é que assopra a latinha para esse grande jogo? Daqui a pouquinho, 16h, Galo e Grêmio na Arena MRV.
0: Vamos lá, Luiz Soares, porque hoje o trio de campo é de cariocas, tá? No comando da arbitragem de hoje está o Bruno Arleu de Araújo, do Rio de Janeiro. Assistente número 1 é o Rodrigo Figueiredo Henrique Correia. Assistente número 2, Thiago Henrique Neto Correia Farinha. E o VAR no comando de Thiago Duarte Peixoto. O quarto árbitro é o Paulo Roberto Alves Júnior. 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
1: O Bruno Arleu, que apitou os dois jogos de Galo e Palmeiras no Campeonato Brasileiro, um empate aqui na Arena 2x2. Ele cita na súmula uma ofensa do Sérgio Coelho pelo gol anulado do Coelho, e apitou essa última vitória do Galo também, na volta do Campeonato Brasileiro. Ele apitou um Galo-Ceará no ano passado, 1x0 para o Galo também. Não tivemos ocorrências de destaque, pelo menos eu não anotei aqui. 1x1 com o Santos, e nesse jogo, rapaz, o Neymar reclamou demais de um pênalti não dado. Porém, o Bruno Arleu também esteve em uma reclamação do Galo em 2024, quando marcou um lance estranho,

0: Se o torcedor gosta de se apegar a números, em torneios continentais aqui, são 6 jogos de Libertadores, 6 vitórias e 9 jogos de Sul-Americana, com 7 vitórias, 1 empate contra o Cienciano e 1 derrota para o Bucaramanga, que inclusive rendeu uma classificação para o Atlético. Ou seja, de 15 torneios continentais que o Galo disputou aqui, 14 resultados garantiriam a classificação contra o Bragantino na quarta-feira. Vira a classificação do Galo.
1: Tá certo, então é tarde de futebol, você ligado na 88.7. Daqui a pouquinho a bola vai rolar, Luiz. A emoção na rádio, eu convido você a falar, manda mensagem no WhatsApp, manda mensagem também aí pra galera via aplicativo, fala, vai ter jogo do Galo na 88.7, o Fael Lima tá lá, o Léo Dias, que não é o fofoqueiro, tá lá pra trazer todas as emoções. E não é, Léo?
2: Exatamente, Luiz. Vamos com os desfalques do Galo?
1: Bora.
2: O Scarpa tá fora, né? Com edema na coxa direita. O Léo Duarte também chegou, ainda nem jogou. Tá fora por uma lesão muscular na coxa também direita. O Lianco, que tá com uma lesão muscular na... Aliás, na verdade, uma ruptura da face plantar do pé esquerdo. E o Índio, que está com uma lesão no joelho direito. Os pendurados de hoje, aproveitando aqui para a gente fechar a ficha, o Thomas Pérez e o Preciado são os únicos que tem que tomar cuidado com o cartão amarelo hoje, viu, Luiz?
1: Tá certo então, Léo Dias. É. Ô, Fael, a gente estava falando da escalação do Galo. O Galo que vai com o Preciado pela lateral direita. Tem o Vitor Hugo, né, que vai substituir o Lianco neste momento. O Atlético vai precisar aí do seu sistema defensivo bem ajustado, né?
0: Pois é, o fato de ter o Preciado à disposição nesse momento me faz pensar que o Barba vai pra frente, vai pra cima do Grêmio. Eu acho que ele, se fosse com o Natanael, talvez ele ia segurar um pouco mais o Natanael. Eu acho que ele quer pegar esse time do Grêmio em crise e ir pra cima e definir o jogo. Então, duas presenças, a do Preciado, que sobe muito, que busca mais profundidade, e o Cissé, que é um volante também, que pisa muito na área, que se aproxima ali do Vitor Hugo, dos atacantes, me fazem pensar num Galo que não quer retranca aqui, que vai pra cima do Grêmio pra garantir essa vitória, porque o Barba sabe que ele vem de bons resultados fora de casa, ele vem de uma boa sequência, mas vencer diante do seu torcedor é fundamental. Isso dá aquela mística diferente. O Galo vive um momento de paz nesse momento, anúncio de bons reforços, anúncio do Kevin, que já está no banco, anúncio do Fred, bons jogos, é uma sequência incrível invicta aí, bons jogos como visitante, alguns jogos sem sofrer gols, falta ganhar diante do seu torcedor.
1: Tá certo, torcedor acreditando, né? O torcedor confiante num bom jogo do Galo. Você pode mandar sua mensagem, tá? Através do 319-9944-8870. É o WhatsApp pra você participar. E tá ali o Galo doido já incentivando o torcedor, porque daqui a pouco a bola vai rolar, viu, Fael?
0: Pois é, cara. O Galo doido é um fenômeno. Eu cheguei na corrida do Galo 5:30 da manhã hoje. 6 e pouco ali, quase 7 horas, o Galo doido. 7 horas o Galo doido tava lá. Aí o Galo doido ficou, pulou, correu com a galera, fez festa. Eu cheguei no evento das embaixadas do Galo aqui, quem tava lá? O Galo doido, fazendo farra, pulando, tirando foto com a galera. E agora aqui no gramado, tá ele, mais doido do que nunca. Aliás, Luiz, preciso agradecer aqui hoje o carinho da massa. Eu calculo que eu devo ter tirado 1000 fotos na corrida do Galo hoje. Das 6 da manhã até meio-dia, fiquei atendendo o torcedor, fazendo festa. E agora há pouco aqui no território, eu recebi o diploma de embaixador do atleticano do interior. Então, a partir de hoje, eu sou o embaixador das embaixadas do Galo do interior de Minas. E eu que saí do interior com muito orgulho, sei o que é viver longe do Galo, sei o que é sentir falta dessa arquibancada, de ver pela televisão e querer estar aqui pulando, apoiando, incentivando o Galo. o dia que, como é especial o dia que você entra num

0: carro para vir ver um jogo do Galo aqui em Belo Horizonte. E que há 17 anos e meio criei o Camisa 12, especialmente para o atleticano do interior. Então me sinto muito honrado, espero não decepcionar as embaixadas do Galo, o atleticano, seja na arquibancada ou na comunicação. Muito obrigado de coração, estará na moldura, vou fazer questão de citar todos os presentes que ganhei lá no meu canal do YouTube e na TMC durante a semana, porque foi um dia muito especial na minha vida.
1: Tá certo, Léo, mais alguma informação do Grêmio, né, que vem jogar fora de casa, tem 25 pontos, 4 pontos atrás do Galo, né, enquanto o torcedor vai esquentando os motores, viu, Léo?
2: Exatamente, Luiz, eu tenho uma informação do banco do Grêmio, que tem novidade, vou passar rapidinho o banco aqui, com Gabriel Grando, número 12, Wagner Leonardo, número 3, Kahneman, número 4, ex-jogador do Galo, campeoníssimo aqui, Marcos Rocha, número 14, ex-jogador do Galo, esse fez muita raiva por aqui, 38, Caio Paulista. E tem novidade, porque o camisa de número 10, Krovinovic, anota aí, viu, Luiz? Krovinovic, um croata, tem a possibilidade de estrear aqui com a camisa do Grêmio. Camisa de número 50, Zortea, 21, TT, retornando de lesão, 22, o dinamarquês Bright White, 37, Gabriel Mack, e o jogador de Cabo Verde, Giovanni Cabral, número 77. E fechando a lista de disponíveis para o técnico Luiz Castro, 99, enamorado Luiz Soares.
1: Estou enamorado.
0: Mas vai ficar triste hoje quem está enamorado no banco do Grêmio. O banco do Grêmio tem um jogador que eu preciso falar dele, porque contra o Bragantino eu falei do Hever. Falei que o Hever estava no banco do Bragantino, colecionador de taças, ídolo da massa do Galo. E o Grêmio tem ele, Marcos Rocha, um monstro, um cara da lateral direita do Galo por muitos anos, colecionador de títulos também, muitos jogos com a camisa do Galo, atleticano, acompanha tudo. De vez em quando comenta uma postagem ou outra lá, falando da saudade, como que é gostoso relembrar dos dias de Galo. Então, máximo respeito, espero que o Rocha hoje fique triste com o resultado do Grêmio, mas sei que ali dentro bate um coração atleticano. E sobre o Caio, esse eu vou poupar minhas cordas vocais.
1: Ô, Luiz. Olha o torcedor aí, sobe o som aí, ô Léo.
2: Só pra informar justamente isso, uma festa muito bonita aqui da massa do Galo, com as bandeirolas, aquelas bandeirinhas distribuídas aqui nos setores inferiores do estádio, um clima muito família. Eu vejo aqui perto, aqui no setor norte, onde a gente está aqui atrás do gol, muita família, muita gente vindo ao estádio aqui. O Atlético tem feito aquela campanha muito legal de vir pela primeira vez na Arena MRV. E hoje, como eu disse, 27 mil ingressos foram vendidos antecipadamente, mas o público eu acho que vai passar de mais de 30 mil, viu, Luiz?
1: Tá certa a festa do torcedor, hein, Fael?
0: Sabe o que que acontece, Luiz? Chega na hora do almoço, o pessoal olha pro relógio e fala: é, o Galo joga em BH hoje, né? Aí fala: é. Então, vamos lá. Bom, abre o site aí, tem ingresso? Tem. Qual setor? Ah, compra aí o que tiver. E o pessoal vem, vem a família. Quem mora na região metropolitana de BH vem. Então tem sempre aí uma turma que compra de última hora. Tô apostando acima das 30 mil pessoas também.
1: Dá certo então, tudo pronto. Os dois times já na boca do túnel. Daqui a pouquinho vai entrar. E você vai acompanhar mais um grande jogo. 23ª rodada do Campeonato Brasileiro. É Galo e Grêmio. Daqui a pouquinho aqui na 88.7. Manda sua mensagem. Participa com a gente. 319-9944-8870. A entrada no gramado. E você vai acompanhar todas as emoções de Galo e Grêmio. O frisson da galera. Já tô vendo que esse uniforme aí do Grêmio não vai ser legal, viu, Léo?
2: É, meu amigo, aquele uniforme que não é muito bonito, né? Verdade seja dita, um azul clarinho ali. E o número, adivinha? É azul claro também, só pra dificultar a vida do narrador e do repórter. Tem aquele degradê. É aquela marca do novo balanço, né? Não vou falar o nome da marca, se quiser patrocinar a gente aqui na TMC. Mas as equipes já perfiladas aqui no gramado para a execução do hino nacional. No momento que a massa do Galo estende uma belíssima bandeira, escrita uma vez até morrer, ali no setor sul, Luiz Soares.
1: é o torcedor atleticano Galo. O Galo vai jogar, o Galo vai jogar, e você vai acompanhar comigo, Luiz Soares. Daqui a pouquinho a bola vai rolar, a festa tá bonita na Arena MRV. Sinta o frisson da galera aí. Galo forte, vingador, Léo! Pelo amor de Deus, chama aí os gols, hein, meu parceiro?
2: E quem tá precisando voltar a fazer gol é o Cassierra, né? Já tá numa sequência bem negativa e hoje ganha uma oportunidade com o técnico Domingues. O Fael foi preciso que o Renier hoje, muito provavelmente, não deve ser titular porque tá meio embaixo com o torcedor atleticano, né? E volta a vaga de titular o Matheus Cassierra, em busca de tirar o jejum, que já, se eu não me engano, já bate a marca de 10 jogos sem fazer gol.
1: Festa bonita do torcedor. Daqui a pouquinho a bola vai rolar, ainda terminando ali o hino nacional. Deve ter tocado o hino nacional por inteiro aí, né, Léo?
2: Exatamente, Luiz. Já tocaram o hino nacional aqui, a turma já está finalizando o hino nacional. E agora já vai começar aqueles cumprimentos, a torcida aqui já fazendo uma bela festa, Luiz Soares. Hoje, casa cheia, repito, eu acho que vai ter mais de 30 mil torcedores aqui na arena, viu?
0: E em São Januário, já já, Vasco e Santos pelo Campeonato Brasileiro.
1: Tá certo então, tem Campeonato Brasileiro pra rolar. É o torcedor fazendo a festa e você vai acompanhar tudo através da 88.7 Transamérica. Agora é TMC, quem escuta sabe, tá ali ó, o experiente goleiro da equipe do Grêmio, o Everton, né, que participou da Copa do Mundo, né, isso, Léo?
2: Exatamente, foi o terceiro goleiro convocado pelo Carlo Ancelotti, e aí eu já vou dar um pitaco de opinião aqui, não quero nem saber. Ô Ancelotti, tá de brincadeira, né, meu amigo, não levou o Everson, levou o Everton pra Copa. De fato, foi uma escolha bem conturbada, mas ele é titular, goleiro experiente, com multicampeão no Palmeiras, com passagem também no Atlético Paranaense. Hoje fica à disposição do técnico Luiz Castro, camisa de número 1 do Grêmio, Luiz.
0: É, rapaz, o Luiz não vai ter vida fácil não, viu? O número da camisa do Grêmio, mas é ruim demais,
2: terrível,
0: cara. Tá igual o Galo do ano passado, com o número amarelo no meio das listras. Não tem vida fácil, infelizmente. O material esportivo não pensou na parte da comunicação sobre o clube.
1: Tá me parecendo o Juventude Las Pedras, viu, Léo? Com esse uniforme aí.
2: Ô, Luiz, você lembra os tempos de Galvão Bueno? Na dúvida, todo mundo vira o Pavon.
1: Exatamente.
2: Vira o mesmo jogador. Tá pelo lado direito, é o Pavon. Tá pelo lado esquerdo, é o Amuso. Pronto, acabou. Porque não tem jeito, né, cara?
1: Tá certo. Pelo pegando mais ali pela chuteira, né? Já viu ali o Amuso com a chuteira meio laranjada, lá atrás de chuteira azul, o zagueiro Wallace, e a gente vai ter que distinguir dessa forma, viu?
0: Pois é, rapaz. E pela nostalgia do atleticano, me lembra o momento ali dos últimos jogos do Villigonza, que todo mundo era Márcio Araújo. Márcio Araújo pegava a bola no ataque, na defesa, na lateral. O Atlético tava com os quatro jogadores iguais ali, e todo mundo era o Márcio Araújo. Uma cena legal que eu vi aqui na arquibancada agora é o torcedor fazendo chamada de vídeo com um senhor um pouquinho mais velho aqui à frente de onde nós estamos, e parece que está mostrando para a pessoa como o estádio está bonito. Eu acho muito legal isso, porque às vezes a pessoa não pode vir para o estádio e aí você quer fazer uma chamada de vídeo para deixar a pessoa ao seu lado aqui, e essas cenas mexem demais comigo, Luiz.
1: Tá tudo certo, daqui a pouquinho a bola vai rolar, faltando mais ou menos agora, são exatamente 3h58, dois minutinhos para a bola rolar no gramado da Arena MRV, e você já pode mandar a sua mensagem, você já pode participar no 319-9944-8870. A bola vai rolar, você vai acompanhar tudo através aqui das ondas da 88.7. Já agradecendo a sua audiência, já agradecendo a sua participação. A festa tá bonito, o torcedor tá fazendo seu dever de casa, o torcedor já fez, né?
0: Pois é, e eu tô aqui tirando o fone pra ver quem que tava gritando o torcedor. Era o Leo Leo lá, barba, barba. Tá com moral o homem aqui no meio da massa. E agora a torcida fala, vai pra cima deles, Galo, que é o que espera o atleticano. O Galo ir pra cima, sendo protagonista. E se o Grêmio tá nocauteado nesse campeonato brasileiro, joga ele nas cordas, joga ele na lona. Não dá chance pro azar, não.
3: Calma lá, não pode jogar na zona, não, viu?
4: Calma, Osvaldo, calma, Osvaldo.
0: Na zona também, lá na zona de rebaixamento.
1: Vambora então, tá tudo pronto, vai começar o grito do galo. O grito do galo pra acordar o torcedor. Bruna Haleu de Araújo tá ali na comunicação esperando a autorização do delegado da partida. Tá ali próximo do quarto árbitro, ali pra autorização. Ah, o Tori! Começa o jogo! E você vem comigo, Luiz Soares, o bicho papão da narração. E já vem a primeira tentativa do Grêmio com Amuso. A bola sobrando com o Preciado pelo setor direito. Vai entregando a bola muito forte. Já saiu o primeiro passe errado. Lateral que pertence à equipe do Grêmio. Aí no setor de ataque, viu, Léo?
2: Exatamente, a tentativa de passe do Preciado. Não achou ninguém, tocou pro fantasminha camarada. Desce o Grêmio, lateral esquerdo.
1: Ali pela lateral com o Pedro Daniel. Cobrado ali o lateral para o Amuso, ele tenta a bola pelo meio da confusão, tira ali o Vitor Hugo. Ele dá um chutão lá para frente, Cassier escora, dominou, opa! Falta para cima do Vitor Hugo, na participação do Wallace. Primeira falta para a equipe do Galo aí, viu, Léo?
2: Exatamente, tentou ali o VH fazer o drible, aí o Wallace puxou a camisa dele e desce o Galo pelo lado esquerdo, Luiz.
1: Olha o Igor Gomes, dois na marcação, saiu, pediu falta, opa! É falta pra cima dele, pode levar perigo aí, viu, Léo?
2: Exatamente, no setor de meio de campo, o Igor Gomes deu aquele drible ali de corpo pra cima do Dodi, que já matou a jogada mais uma vez. O árbitro Bruno Arleu já avisou, meu amigo. Não vou começar com o rodízio não, que eu vou amarelar.
1: É uma falta perigosa pelo lado esquerdo, vai chover o bombom lá no Formigueiro Galo. Vamos chegando a um minuto de bola rolando, você ligado na 88.7, o torcedor vai fazendo a festa aqui na Arena MRV. Ali na barreira, vai todo mundo ali conversando. O Bruno Arleu chama a atenção. Igor Gomes, a fatiada pra dentro da área. Pela linha de fundo, escorada. Chega pra tirar a zaga do Grêmio. Ainda vai sobrar pro Preciado. Ele domina, gira o corpo, vai entregar lá atrás pro goleiro Everson, que vai sair jogando. Na movimentação, ele entrega aqui com o Renan Lodi. Pelo setor esquerdo, o Galo vai trabalhando bola e o torcedor vai cantando. E você vai mandando a sua mensagem pelo 31 99944 8870, Transamérica. 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A bola vai chegando com o Cici aqui na intermediária defensiva, ele solta a bola com o Vitor Hugo, que vai trabalhando essa bola, abre o clarão, agora chegando pelo setor de esquerda com o Lodi. Lodi domina, procura pra quem tocar, devolve mais atrás com o Alan Franco, que volta ali pro VH. Vitor Hugo na zaga, aí o Juan Tressoldi. O Grêmio vai se fechando, vai procurando ali os espaços. Vitor Hugo, zagueirão da 14 nas costas, procura avançar as linhas, entrega para o Renan Lodi, ele domina com qualidade, inversão, que fatiada bonita, agora lá pro Coelho, dominou no peito, vem cruzamento para dentro, Dona Cassierra, passou a bola, sobrou, para fora! No cruzamento do Coelho, o Renan Lodi tava lá para chapar essa bola, quase, hein, Léo?
2: Para esquentar a massa do Galo aqui na arena, a bola virada pro Coelho, que fez uma belíssima jogada, buscou o segundo pau, a chegada do Renan Lodi, que chutou no cantinho, mas a bola pegou pelo lado de fora da rede. Transamérica agora é TMC, quem escuta sabe, tiro de meta para a equipe do Grêmio, Luiz.
0: Luiz, eu falo todo jogo, não tem uma partida que o Lodi não finaliza com perigo. O Galo ficou, eu achei que o Galo ficaria órfão de um Guilherme Arana, mas não. O Lodi substituiu muito bem e sempre chega com muito perigo ao ataque atleticano também.
1: Agora o desarme ali do Preciado foi bonito, viu? Teve comemoração do torcedor. Abertura de bola para o Igor Gomes, ele devolve a bola, bola. Mas atrás ali com o VH. Vitor Hugo encontra a marcação no meio, devolve a bola ali agora com o Alan Franco. Ele vai dar uma fatiada lá para frente, é para o Coelho. Dominou no peito, que dominada sensacional. Cortou o marcador, mas não sai dela. E o desarme veio perfeitamente ali do Diego Caetano. E agora uma falta marcada para cima do Amuso, viu?
2: Exatamente, Luiz, vinha avançando com ele, o Pedro Gabriel, deu ladrão, roubou a bola, passou pro Diego Caetano, que acabou sofrendo a falta de ataque. Transamérica agora é TMC, quem escuta sabe, bola com o Grêmio.
0: Não pode desperdiçar um lançamento desse do Alan Franco, eu não sei quando acontece de novo.
1: Mais uma vez ali, uma falta para ser cobrada, Falta pertencente à equipe do Grêmio. O Everton vai dar um chutão lá pra frente, vai mandar essa bola pra dentro da área. Busca ali o Carlos Vinícius, é perigoso o centroavante. A bola ali pelo por baixo, tenta roubar também ali o Alan Franco, briga. Opa!
4: Tem um cotovelo ali, tá caído. Arbitragem vai ter que olhar isso aí, viu, Léo?
2: Exatamente, falta marcada, porque o Pedro Gabriel deixou o bração, abriu a asa ali pra cima do Coelho e acabou acertando camisa de número 28, atleticano. Falta marcada, mas sem cartão. Bola pro Galo, já vai o Preciado, já faz a cobrança rapidamente, Luiz.
1: Já cobrado, vamos chegando a 4 minutos desse primeiro tempo, por enquanto nada de gols na Arena MRV. É o início da 23ª rodada do Campeonato Brasileiro. Aí vai chegando mais uma vez a bola dominada com o Juan Tressonde. Ele domina, entrega a bola mais atrás, hein, ali o Vitor Hugo, tem a participação do Igor Gomes lá na frente, tentou fazer ali o corta-luz pro Lodi. Chegou no carrinho agora para tirar o Pavon. Lateral pertencente à equipe do Galo no setor de ataque. Vem o Renan Lodi, se apresenta ali para cobrança. 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Falta para cima dele ali do Dodi. A marcação ferrenha, falta pro Galo aí, viu, Léo?
2: Exatamente, já cobrada rapidamente aqui pelo Alan Franco, avanço preciado pelo lado direito, Luiz.
1: Mais uma vez ali o Coelho domina, entrega mais uma
0: só
1: vez.
0: Só uma coisa, Luiz, diga. O Bruno Arleu tá deixando cobrar fora do lugar pra acelerar o jogo, pra não ter aquela ladainha de parar o jogo o tempo todo.
1: Ah, ele não quer prender o jogo não, ele quer jogo. E vem o Coelho, acelerou na direita, limpou dois, entregou essa bola, que bolão, na tabelinha, demorou demais, e essa bola era pro Igor Gomes. Ela volta ali com o Cicê, abertura de bola no bico da grande área, o cruzamento pra dentro da área, quem sobe de cabeça, sobe a zaga do Grêmio pra tirar com o Pedro Daniel. A bola vai sobrar mais uma vez, agora uma falta marcada ali da equipe do Galo, sinalizada aí, Alan Franco tava lá, viu, Léo?
2: Depois de um bom ataque construído pelo Galo, pelo lado direito, tentou sair jogando ali o Nardone, e aí o Galo já veio, já matou a jogada com o Alan Franco. Falta pro Grêmio, quem cobra é Gustavo Martins, Luiz.
1: Gustavo Martins vai cobrar ali a irregularidade, uma falta que pertence à equipe do Grêmio. É da sua conta, de segunda a sexta, às 7h40 da manhã na TMC. Diga, Fael.
0: Só uma coisa, que essa sequência de ataques do Galo não deixa esfriar a torcida no começo do jogo.
1: É, tá certo, ali a bola nas mãos do Everson, que vai sair jogando no setor defensivo. 6 minutos de bola rolando na Arena MRV. A bola vai chegando com o Alan Franco, ele vem dominando essa bola aqui pela intermediária defensiva do lado esquerdo, devolve no meio ali pro Cicê. O Cicê tá livre aqui, entrega a bola pro Preciado. Preciado domina, chama a participação, tá do lado direito, tem o Coelho mais ali avançado, ele entrega. O Coelho tá ali, ó, no extremo direito, dominou, a bola com o Preciado, vai devolver essa bola agora. O espaço é livre pro Coelho, ele vai avançando. Outro cruzamento, pegou na orelha de quem ali, mas voltou pro Preciado. Entrega pro Cicê, vai daí Cicê. Preferiu a bola mais curta, agora com Alan Franco. Alan Franco vai dominar, essa bola vai entregar. A bola chegando com o Renan Lodi. Renan Lodi dominou, entregou na movimentação, chama espaço, troca passes, vem na movimentação ali do Alan Franco. Alan Franco vai chegando para recuperação de bola, vai tentando mais uma vez a bola com o Juan Tressonde. O Galo vai avançando as linhas, vai se fechando na linha de 5 ali, a equipe do Grêmio agora no setor defensivo. A participação é do Coelho com o VH, o camisa de número 30, chamou pro X1, perna esquerda, devolve, Preciado na direita, avançou o Coelho, invadiu a grande área, bateu pro gol, explodiu na defesa. Bate essa bola perigosamente, já tem um lateral cobrado, tem pressa o Galo, ela vai sobrar mais uma vez, o Preciado entregou pro Coelho, capricha Coelho, capricha Coelho, ele vem pro X1, ele chama na marcação, ele tentou um toque errado ali o Coelho agora, e o Amuso vem ajudando na saída de bola pra avançar o Grêmio, tentou na velocidade, acelerou, chegou por baixo o Coelho pra tirar a bola ali do Dodi, viu, Léo Dias?
2: Aí, desse jeito, a massa do Galo fica feliz da vida, que o Coelho deu um carrinho e evitou o contra-ataque do adversário dessa equipe do Grêmio, o Wallace, número 82, aqui no setor defensivo.
0: Tem total razão, Léo. Se tem uma coisa que o atleticano gosta, é quando o adversário tá saindo pro ataque, o atacante vai lá, dá um carrinho e consegue roubar a bola do adversário, mesmo que seja pra tirar o perigo pela lateral.
1: 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A bola vai chegando mais uma vez no domínio de posse de bola no setor defensivo. Vai avançando a equipe do Grêmio. A bola é recuada ali com Gustavo Martins da Sens. Domina no meio de campo, entrega a bola, pede a participação ali o Amuso, chama a responsabilidade um pouco mais atrás. O Diego Caíto volta a bola, entrega ali pro Wallace. Wallace que veio nessa janela, depois o Léo vai falar com a gente, mas é novidade também na equipe do Grêmio, assim como o Diego Caíto, que tá aí com a bola. Dominou, entrega mais atrás, o Grêmio vai tentando, vai mordendo o galo, roubou muito bem, mas aí com a falta marcada, pra cima ali do Pavão, falta pra equipe do Grêmio aí, Léo.
2: Exatamente, o reforço do Grêmio, o Nardoni lançou pra equipe lá, pra o Diego Caíto, que acionou o Pavão, que acabou sofrendo a falta do Renan Lodi. Desce o Grêmio pelo lado esquerdo com dois.
1: Mais uma vez a bola vem dominada, chegando para a equipe do Grêmio no setor defensivo. Vamos chegando a 10 minutos de bola rolando. Você ligado pelo 88.7, a fatiada muito forte vai acompanhar. Ela vai saindo pela linha lateral. Vamos girar o tempo e o placar do jogo, produção. Chegando a 10 minutos de relógio, Campeonato Brasileiro, por enquanto, 0 para o Galo, 0 também para a equipe do Grêmio, viu, Fael?
0: E ontem o Fluminense venceu o Palmeiras por 3-2, gol dele, Hulk.
1: Ali a tentativa de cruzamento do Pavão, bateu no Igor Gomes, vai saindo pela linha lateral. É lateral pertencente à equipe do Grêmio, mais uma vez no setor de ataque. Vai se movimentando ali o Diego Caíto para cobrar o lateral, vai tentar jogar o bombom no formigueiro. Bola para dentro da área, face da confusão ali o Vitor Hugo, zagueirão. A bola sobra errada, o Cacierra roubou, vai avançar ali no contra-ataque. Vai passar o Coelho, fez o giro, protegeu, vai tentar sair da falta. Não tem falta não, juiz! Ele deu ali da vantagem, o bolão agora é pro Coelho. Ele tá no bico da grande área, cruzamento para dentro da área. Vai sobrar a batida de primeira, bate no zagueiro, vai pra escanteio, é pressão do Galo, Léo!
2: Rápido, rápido, rápido, rapidíssimo veio o Galo aqui pelo lado direito. O Coelho avançou, fez o cruzamento da chegada, mais uma vez o Renan Lodi no segundo pau. Ele tenta, o Dodge tira com o peito, pra mim não foi mão, escanteio pro Galo, Igor Gomes da batida.
1: Vai pro escanteio ali o Igor Gomes, vai chover o bombom no formigueiro. 11 minutos de bola rolando, capricha aí Igor Gomes, manda essa bola no cucurudo do Cacierra. O cruzamento pra dentro da área, no desvio, ela é afastada. Vai buscar, vai brigar, vai querer evitar a saída ali o Renan Lodi, ele consegue, ele devolve ali com o Everson, vai fazendo uma de pivô, ele tá bem avançado o Everson, a fatiada legal é pro Igor Gomes, dominou no peito ali pela esquerda, chamou a responsabilidade, devolve a bola pro Alan Franco. O Galo vai pressionando, o Galo vai martelando, eu tô sentindo que o gol vai sair já já. Olha a bola na infiltração, tentava o tapa de qualidade, protegeu, afasta ali o Gustavo Martins, ela volta pra equipe do Galo de novo. O torcedor vai empurrando o Galo, o torcedor vai vibrando, vai cantando, ali o Alan Franco dominando, procurando a participação mais uma vez, ele entregou essa bola agora pelo meio do caminho, chegando aqui na participação do Juan Tressoldi. Juan Tressoldi tem ali a prioridade com o Vitor Hugo, zagueirão, entregou no meio de campo, virou o corpo, tentou na tabelinha, o Lodi na linha de fundo, acelerou, o cruzamento pra dentro da área, passou por todo mundo, dominou Cicê, invadiu a grande área, o cruzamento bate no seu defensor, ela volta mais uma vez ali, o Preciado, ainda o Galo insistindo no setor ofensivo, bola pro Juan Tressoldi, devolveu essa bola, faz o arco, ele entrega, pro Coelho, Coelho domina no bico da grande área, tem a ultrapassagem, mais uma vez ele prefere voltar com o Cicê vai rondando a área, Coelho no cruzamento, no tapa de qualidade pra fora, na cabeçada do Renan Lodi, num cruzamento, achou o Renan Lodi sozinho dentro do gol. Ô, Léo, que oportunidade foi essa?
2: Meu amigo, mas essa dupla tá demais. De novo o Coelho construindo a jogada pelo lado direito, fez o cruzamento, o Renan Lodi cabeceou, a bola passou no trinco, passou do lado da trave, quase o gol do Galo, dessa equipe do Grêmio com o Wallace Luiz.
1: O goleiro já tava vendido, viu, Fael?
0: Eu falo na transmissão da TMC todos os dias, é nosso principal atacante, o Lodi. O Lodi é realmente, verdadeiramente, um atacante do Galo. Agora no lance anterior, o Cacierra, se ele cai, se ele mostra pro juiz que foi puxado, era falta, amarelava o adversário. Ele optou por lutar com a bola, o Bruno Arleu acabou desistindo do cartão. E quando você falar do Cucuruto do Cacierra, eu acho que o Cucuruto mais perigoso hoje é o do Vitor Hugo, zagueiro, que já fez alguns gols aqui pelo Galo, Juan Tressoldi também, e tem jogador do Grêmio caído num gramado aí, né, Léo?
2: Exatamente, é que é o seguinte, quando vocês falavam de lance para amarelo, eu acho que o Igor Gomes escapou de um aqui, que ele divide com o Nardone no meio de campo, depois a bola fica livre, e aí ele divide também com o Wallace e acaba fazendo uma falta um pouco mais dura no zagueiro gremista, mas o camisa de número 5, Nardone, pela dividida anterior, foi quem sentiu mais e tá caído agora recebendo atendimento médico aqui no gramado, meu caro Luiz Soares.
1: Sentindo muitas dores ali o Nardone, e o Barba tá conversando alguma coisa com o Pavão ali, viu, Leão?
2: Matando a saudade, será que tá querendo chamar o Pavão? Eu, se eu fosse ele, não chamaria o Pavão de volta pro Galo, não, viu, meus
0: não,
2: amigos?
0: Não!
2: Mil vezes não.
0: Meu Deus, não. Mas e aqui? 15 minutos de jogo, a torcida do Galo não parou ainda, cara. A torcida do Galo canta sem parar, apoia o time, empurra, sente o bom momento. O Everson não trabalhou no jogo ainda, é questão de capricho, de detalhe pro Galo fazer esse primeiro gol.
1: 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Vai ser atendido ali no carrinho maca, vai precisar ali esperar mais ou menos um minuto fora do campo, né, Léo?
2: Exatamente, seguindo as novas regras, a ver se ele vai precisar ficar fora de campo mesmo, aparentemente não, porque isso depende também se o jogador não sofreu uma entrada, e foi o caso do Noriega, que acabou, aliás, do Nardone, que acabou sofrendo ali uma entrada que justificou ele ficar caído esse tempo, Luiz.
1: Tá certo, a bola pertencente ao Grêmio, e o Wallace, o zagueirão, volta a bola lá atrás, pressiona aí, Galo, pressiona aí, teve que quebrar essa bola lá pra frente, a bola vai sobrar na briga com o Renan Lodi, de cabeçada, vai chegando Igor Gomes, dominou, vai entregar um pouco mais atrás, a bola desviada, bateu ali no jogador do Grêmio, bola que pertence ao Galo no setor de defesa, chegou pra se apresentar ali o Alan Franco, ele pede a movimentação lá na frente, Alan Franco carrega, entrega a bola pelo setor direito, na movimentação agora, ando preciado com a camisa de número 23 nas costas, a bola vai chegando com o Coelho ali na movimentação com o Vitor Hugo. Vitor Hugo encontra o Vitor Hugo, de Vitor Hugo para Vitor Hugo, de zagueiro para meia, de meia para zagueiro, o cruzamento de longe, ele tentou essa bola alçada para dentro da área, o Vitor Hugo tentava achar o Cacierra aí dentro da área, viu, Léo?
2: Tentava o cruzamento, mas ficou forte demais, ficou na mão do goleiro Everton. Só para informar que o Nardone já tá de volta, e de fato, ele teve que ficar um minutinho fora, viu, meus amigos? Então, o Grêmio tava com um a menos durante esse tempo todo.
1: Mais uma vez ali, a bola vai saindo pela linha lateral, só protegeu ali, só acompanhou a saída da bola, o Preciado. Você ligado na 88.7, é o Campeonato Brasileiro, é o Galo forte vingador. Alô, torcida, alô, massa atleticana, eu quero gol, eu quero festa, eu quero gol, eu quero festa, eu quero vibrar, torcedor atleticano. A bola vai chegar mais uma vez ali com o Cicê, tem todo o meio de campo aberto, ele vai entregando essa bola com o Preciado, vai trabalhando de pé em pé, a equipe do Galo tentando achar mais um bola de perigo, um bola metida com o Coelho, devolve pro Cicê, ainda que na intermediária ofensiva, o bolão agora entregue pro Lodi, que domínio sensacional, o Lodi tenta, na ultrapassagem, linha de fundo, cruzamento, é escanteio aí, viu, Léo?
2: Exatamente, mais uma bola virada do lado direito pro lado esquerdo, Renan Lodi dominou, e aí o Diego Caetano tava na jogada, deu o carrinho, mas a bola foi para escanteio, vem na cobrança o Igor Gomes, quem sabe o gol do Galo agora, Luiz?
1: Já que o Fael pediu, acerta a cabeça do Vitor Hugo aí para abrir o placar, viu, Igor Gomes? 18 minutos de bola rolando, ele tá calibrando o pé ali, viu? Ele tá ajustando o pé ali, eu tô sentindo que vai sair o gol. Enquanto o árbitro conversa dentro da confusão, vai chover o bombom lá no formigueiro. Igor Gomes tem a bola parada, tem escanteio do lado esquerdo, capricha aí, capricha aí, vem Igor Gomes, a cobrança de escanteio é feita!

0: Eu falei, o Fael falou, ô Igor Gomes, acerta o cucuruto do Vitor Hugo. Ele subiu mais que todo mundo, testou para baixo e estufando as redes do goleiro Everton para explodir a massa atleticana, para fazer vibrar o torcedor atleticano. Ô Léo, aos 19 minutos do primeiro tempo, me conta o que você viu desse gol.
1: A gente avisou, todo mundo avisou, o Fael já dizia, o Vitor Hugo tem muitos gols de cabeça com a camisa do Galo, mas sabe quem não prestou atenção? Foi a zaga do Grêmio, no belíssimo cruzamento do Igor Gomes, o escanteio pelo lado esquerdo, na saída do goleiro Everton, ele foi lá e deu aquela testada para o gol do Galo. Faz a festa, massa do Galo, e como já diria minha amiga Giovana Oliveira, para explodir no fundo da rede, para explodir no fundo do gol, é gol do Galo, Luiz.
2: Ô, Luiz, eu avisei, hein? O Vitor Hugo, que foi artilheiro, parte da era Sampaoli, que fez o gol do Galo contra o Vasco. E eu destacava aqui, o Galo ganha demais na bola aérea com o Vitor Hugo em campo. Eu falei, joga no cucuruto do Vitor Hugo que é gol. Assim fez o Galo. É, e a torcida canta, sempre vou te amar. Que festa bonita. Se a torcida já tava fazendo barulho, agora a Arena MRV tá em festa. Você escuta aí, é a massa do Galo que vai levando o Galo, se Deus quiser, para mais uma vitória em casa. Dessa vez é o Galo subindo na tabela, hein?
0: É a massa atleticana vibrando com o gol do Vitor Hugo. Tava lá, né? A profecia valeu, viu? A profecia valeu, 1-0.
1: Ô, Luiz Soares, oi. Chama, por favor, aí os 6 números da Mega Sena, por gentileza, meu
0: amigo. Daqui a pouquinho, porque enquanto a bola rola, o noticiário não pare aqui na TMC. 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Sinta o frisson na Arena MRV! É, o Galo tá na frente, o Galo abriu o placar com o Vitor Hugo aos 19 minutos desse primeiro tempo. A bola vai chegando lá do outro lado, bola muito forte, vai saindo pela linha lateral, lateral que pertence ao Galo, Fael.
2: Luiz, das coisas que me emocionam nessa vida é a criançada sabendo o hino. Eu acho curioso demais. Aprende a falar papai, mamãe e galo, e na sequência aprende o hino. E agora que o hino ganha a arquibancada da arena, a criançada faz a festa junto com a massa.
0: A bola com o Grêmio aqui pelo setor de ataque, o setor direito ali, o Diego Caetano dominou, entrega mais uma vez ele com o Nardone. Nardone gira, entrega mais para trás, vai chegando, trocando passes e se movimentando ali o time do Grêmio. Aí o Wallace entrega mais uma vez pelo lateral ali com Pedro Daniel. O lançamento de bola, o Cissé chegou, chegou também o Andressonde. Joga lá no, nas pomponetes, né, o Léo Dias?
1: Exatamente, na tentativa de cruzamento do Pedro Gabriel. Não é o CEO do Galo, viu, Luiz? É o Pedro Gabriel que lançou a bola para a área. E aí o Juan Tressoldi mandou. O Grêmio já desce ali com o Noriega, meu amigo Luiz.
2: As pomponetes são pra velha guarda, Luiz. A toma nova chama Atleticanáticas.
0: Ah, não, vou falar pomponete mesmo. Já tem até uma velha guarda lá que é amiga minha. Vai ficar pomponete mesmo, viu? 1-0 pro Galo. A bola vem chegando pelo setor de ataque. Agora, defensivamente, volta a bola do Grêmio. Vai trocando passes. O Wallace se apresenta, volta um pouco mais atrás na movimentação. Agora movimentando, trocando ali o Grêmio também. Na troca de passes, o Wallace. O Wallace agora virou um terceiro zagueiro também. Parece que tá jogando com 3 zagueiros agora, viu, Fael?
2: Pois é, eu anotei que agora que com 23, quase 24 minutos, o Everson é um mero espectador do jogo. Tomara que continue assim. Mas até agora, soube se blindar muito o Atlético, apesar do Preciado em campo, né, subir mais que o Natanael, apesar do Cissé subir mais que o Maicon, até o momento é um Galo que começa a defender lá no ataque, morder lá, e quando chega aqui na defesa, a bola já tá mordidinha e o Everson só participa assim, ó, bola quebrada na diagonal lá na frente.
0: A bola lá pro Coelho, matou no peito, deixou na grama, com talento, qualidade, não pode elogiar muito que ele entrega. Olha a bola agora do Preciado, tentou por baixo, vai sobrar com o Grêmio, brigou ali agora com o Preciado, o cruzamento chegou primeiro, o André Saldi mandou pra escanteio aí, Léo Dias.
3: Exatamente, na tentativa de chegada da equipe do Grêmio, o Preciado foi na pressão. E aí o cruzamento, o Juan Tressoldi estava lá, o camisa número 4, escanteio para o Grêmio, que champavão aquele mesmo, na cobrança para a equipe gremista.
2: Mas parece que o Everson chamou a atenção do Coelho ali. Parece que foi do Coelho que ele falou, não, não faz isso. Aqui atrás não pode brincar, quebra a bola lá para frente.
0: Pois é, tomou uma bronca e vem o Pavão para a cobrança de escanteio. Vai chover o bombom lá no Formigueiro. Tira essa bola daí, vamos chegando a 25 minutos desse primeiro tempo. 1-0 ali pro Galo. Vai chover o bombom no Formigueiro agora. O Pavão, cruzamento fechadinho. Chegou ali o Alan Franco. Pra tirar pra lateral, lateral que pertence à equipe gremista. Já já a gente vai girar o tempo e o placar do jogo pra você que tá acompanhando. Ali um lateral mais uma vez pra equipe do Grêmio, ainda sem pressa. A bola vai chegando com o Pavão, tentativa de infiltração. A bola vai saindo lateral pro Galo. Ô produção, vamos girar o tempo e o placar do jogo aí. 25 minutos de bola rolando na Arena MRV. Gol dele, Vitor Hugo, Galo 1, Grêmio nada, viu, Fael?
2: E pela quarta divisão do futebol brasileiro, o Uberlândia garantiu o acesso, vencendo o CSA fora de casa por 2-0. O CSA não é carrasco de todos. O CSA não é carrasco de todos os times mineiros, viu, Luiz? Só de um.
0: 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É bola chegando mais uma vez ali na tentativa da equipe do gremista, na movimentação aqui um pouco mais para trás, toca a bola, tem a participação do Pavon, volta um pouco ele pro Diego Caíto, o lateral pela direita vai procurando espaço aqui no meio de campo, trabalha a bola ali com Noriega. A bola vai chegando mais uma vez ali com Noriega, que sai jogando no setor defensivo. Ali levantou a cabeça, é o Pavão fazendo ultrapassagem, o lançamento. Chegou primeiro o Renan Lodi, protegeu, e o Everson vai sair tranquilo, sereno e muito sossegado para ficar com a bola. É o Galo jogando em casa. E o torcedor acompanhando e fazendo a festa aqui na Arena MRV. O Galo tá na frente. Aí o Juan Tressoldi
2: domina. Esse assobio é muito legal, né, Luiz? Esse assobio no estádio, que é o Galocura seguido do assobio ali. Detalhe que o Carlos Vinícius deu uma bronca na defesa do Grêmio. Só esperar aí pra ver se o Grêmio não vai recuperar essa bola, viu?
0: Mais uma vez era o Vitor Hugo que estava ali, não deu a falta, tem um contra-ataque agora o Galo, quem sabe acelera aí, a bola vem chegando com o Lodi no setor direito, a fatiada para encontrar lá do outro lado, é lá do outro lado que mora o perigo, vem o Coelho acelerando, vai fazendo ultrapassagem, olha o Coelho, pegou, parou, entregou, Vitor Hugo na movimentação. Agora com o Igor Gomes, pediu calma Igor Gomes na troca de passes, o Galo demorou demais, o Galo aí parece que sentiu alguma coisa aí, viu, Léo?
3: Exatamente, o Igor Gomes toca a bola pro Renan Lodi, já sinaliza ali uma dor, alguma coisa ali no pé esquerdo, já caiu imediatamente, aparentemente, viu, Luiz? Pelo andar da carruagem, pelo jeito que ele caiu ali, não sei se vai dar pro Igor Gomes não, viu, Luiz?
2: E o Bernardo tá no aquecimento aqui já, Luiz, já foi pro aquecimento na urgência aqui. Aprimorando, acelerando o aquecimento na área técnica do Galo.
3: É porque ele abriu mão da jogada, né, cara? Assim, o Galo tava no ataque, ele lança o Lodi, ele já sinaliza pro Lodi, já começa a sentir dores e assim, pela passada dele ali, pelo pé direito, na verdade, me parece algo mais grave, não sei se vai dar pro Igor Gomes não, viu?
0: Vamos esperar então, né? Tá ali no atendimento, tá recebendo ali o atendimento da equipe médica atleticana. A arbitragem vai conversando alguma coisa aí, viu, Léo? Tem lateral, vai devolver a posse de bola pro Galo aí, hein?
3: É, agora é o famoso fair play, né? Se o Grêmio fizer a cobrança do lateral, tem que devolver a bola pro Galo. O Igor Gomes vai tomando aquele spray milagroso ali no pé direito. Aparentemente, não sei não, viu? Tô achando que ele volta. Vamos ver aí. O Bernardo tá já no aquecimento. mas acho que foi meio exagerado ali o Igor Gomes, porque ele já caiu de imediato, se assustou todo mundo, mas acho que vai voltar pro jogo pela andada carruagem, Luiz.
2: Exagerado porque ele acertou no zelo que tá doendo.
0: Lateral que pertence ao Grêmio no setor defensivo, já cobrado ele lateral, vai chegar com Carlos Vinícius, ele faz da proteção, chegou primeiro o Juan Tressor, dá uma bronca ali no Bruno Arleu de Araújo, que queria o lateral Galo, a bola sobra com o Grêmio, o cruzamento explode ali no Alan Franco, mais um lateral que pertence à equipe gremista, é o tricolor gaúcho, vai perdendo o jogo, ali mais uma vez ele
2: Diego tirou Cago, o
0: aparentemente o Bernard vai entrar, viu?
3: Exatamente, o Bernard tirou o colete, já vai receber ali as orientações da comissão técnica, não sei se vai dar pro Igor Gomes não, viu, Luiz?
0: Vamos ver então, a bola chegando, na movimentação, o Galo ainda com um homem a menos, 29 minutos, olha o lançamento de bola perigoso, chegou o Lodi, pra poder desarmar, mas já não tava valendo nada. Sinalizada a posição de impedimento aí, viu, Léo Dias?
3: Exatamente, no lançamento do Dodi ali pro lado direito, Pavon tentava no ataque, mas o Lodi já protegeu e já, o lance já estava impugnado pelo Bandeirinha, o assistente número 1, meu caro Luiz Soares.
0: Vamos girar o tempo e o placar do jogo, produção! 30 minutos do primeiro tempo, o Galo tá na frente 1-0 no Campeonato Brasileiro, viu, Fael?
2: Ô Luiz, e o América enfrenta o Atlético às 18h30 no Independência pela Série B do Campeonato Brasileiro.
0: Confirma aí, Léo, a substituição.
3: Só informando, realmente não deu pro Igor Gomes, já saiu camisa de número 17 para a entrada de Bernard número 11. Então o Galo já com uma troca do Bernard entrando no lugar do Igor Gomes, saiu lesionado ali com uma lesão no pé direito.
0: É, e tava aqui no banco de reserva xingando, viu? É, realmente sentiu muitas dores e teve que deixar o gramado. Aí, quase que perde a bola ali o Vitor Hugo, ele ganha o lateral, o camisa de número 30, viu, Fael?
2: E é triste, né, Luiz? Porque assim, o Igor Gomes ficou 10 partidas de fora, ele deu a volta por cima, fez gol importante, deu assistência importante e agora na hora de desfrutar da titularidade, infelizmente, sai lesionado de campo. Eu imagino que a cabeça do jogador passa um turbilhão de pensamentos ali, pronta a recuperação, sorte pro Bernard que tinha que descansar, porque vem com a minutagem muito alta.
0: Tá certo, a bola pertencente à equipe do Grêmio, aí o Wallace dominando a bola, vai trocando passes no setor de defesa, a equipe gremista vai perdendo o jogo, Galo vai vencendo o jogo aqui na Arena MRV, bola recuada lá pro goleiro Everton, a pressão do Cassierra, a bola vai voltar com o Gustavo Martins, entrega a bola pelo meio, vai avançando as linhas no setor defensivo da intermediária, agora avança com o Diego Caetano pelo setor direito, o Bernat tá ali na marcação, ele devolve essa bola mais uma vez com o Gustavo Martins, que vai entregar lá do outro lado, lá do lado esquerdo, com o camisa de número 38, o camisa, o zagueirão, ali o esqueci o nome dele agora, o Wallace, né? O Wallace também que veio do CRB, se não me engano, né, Léo?
3: Exatamente, reforço do Grêmio, né? Vinha fazendo uma boa Série B, já chegou para reforçar o sistema defensivo do técnico Luiz Castro.
2: Vamos parar, gente. Acabei de falar do CSA, vai falar do CRB também. Vai ter gente tremendo ouvindo aí, viu?
0: A bola vai chegando pro Grêmio. No setor defensivo, Amuso recebe a bola de frente no meio, dentro um tapa. Entregou, foi pro Lodi. Alá futebol, ele entregou essa bola com o Bernard. Acelera pelo setor esquerdo. Ele tem ele motorzinho. Cortou pra dentro com a perna direita. Chamou a aproximação. Entregou pro Vitor Hugo. Vitor Hugo levanta a cabeça, pede ali a ultrapassagem agora do Renan Lodi. Ele devolve, ele entrega, ele volta mais uma vez com o Alan Franco. Alan Franco tem o espaço. O bolão do Bernard pra dentro da área. O cruzamento rasteiro. Ninguém, ô Cassierra. Ele tem alergia a gol, literalmente, viu? Tem alergia a gol, literalmente. Agora estourou as 5 bombas ali no setor da Galocura, viu?
2: E com a polícia militar ali, tá? Polícia militar no túnel que dá acesso à arquibancada da Galocura. O pessoal tá com o braço pro alto. Se for spray de pimenta e vier pro campo, pode interferir na partida.
0: É, meus rapaz. Amigos,
3: só passar a visão aqui, cara, porque eu já tava pronto pra fazer aqui a descrição do lance e assustei. É a PM mesmo, meu amigo. Aí parece que foi bomba de gás lacrimogêneo, não foi bomba de torcedor, não, meu amigo. O trem ficou feio ali no setor superior sul.
0: Mais uma vez ali, Cissé, dominou essa bola, entregou com o Lodi pode pintar o cruzamento, a ultrapassagem do Bernard, devolve pro Lodi, vai girando, vai procurando ali os espaços, a bola vai chegando com o Cissé inverte a jogada lá pro Preciado, Preciado entrega pro Tressoldi, a pressão agora é do Grêmio, na marcação alta, encontrou o Preciado, que bolão, acelerando pelo lado direito, tem a movimentação agora ali do Coelho, na linha de fundo, entregou ali no Coelho, vem chegando no bico da grande área, achou o Cissé dominou, entregou pro Lodi, o Lodi pode arriscar daí se quiser, ele vai jogar essa bola lá do outro lado, é com o Bernard pelo lado esquerdo, vai tentando achar os espaços, o Grêmio vai se fechando, certinho, certinho, bola rasteira ali do Bernard, a bola vai sobrar com o Lodi, evitou a saída, no talento, na qualidade, agora do Lodi, vai chegando mais uma vez o Galo, insistindo, agora com o VH show, Preciado, vai Preciado, acelera Preciado, ele volta a bola mais um pouquinho, VH no cruzamento, era pro pequeno Bernard, era pro Little Bernard, viu, Léo Dias?
3: Aí na troca de passes ali do lado direito, Preciado, Vitor Hugo, no movimento tradicional dele, puxou pra perna esquerda, cruzou, só que a bola foi na mão do Everton, porque quem tava lá era o pequenino Bernard.
0: Lançamento ali pro Everson sair. 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
2: Na arquibancada ali, grande parte da galocura está cantando. Alguns funcionários da arena ali sinalizaram para a polícia que tá tudo bem, que não tem mais confusão. Agora já estão ali batendo a mãozinha um no outro. Parece que a polícia já foi para a parte do túnel e pelo menos aqui na arquibancada tá tudo bem, Luiz.
0: Olha o lançamento de bola para encontrar mais uma vez o Lodi. Tirou ali, sem querer, querendo ali agora o Gustavo Martins, viu?
2: Agora, Luiz, tem hora que o Cassierra tá um pouco atrasado e tem hora que ele tá um pouquinho adiantado. Ele tem que acertar o relógio dele para chegar junto com a bola na área.
0: É, mas tem que acertar, porque tá demorando demais acertar esse relógio aí, viu? A Europa já passou, viu, meu parceiro? O Zenit já não existe mais para você. Eu sei que tem aquele problema de se adaptar, né, Léo? Mas já tá na hora dele ficar adaptado no Tropical Brasil, viu?
3: Já tá aquele jet lag até hoje, Luiz.
0: Tá difícil, viu?
3: Só pra informar que tem falta pelo lado direito ali do Grêmio. Vem avançando o Diego Caio, acabou sofrendo a falta. Desce o Grêmio que já volta pro campo de defesa com o Wallace.
2: E apareceu muito policial aqui agora na arquibancada. Estão olhando pra parte de cima. Parece que estão procurando algum torcedor ali, tentando identificar alguém. A gente vai informando aqui na TMC o que tem rolado na arquibancada também.
0: Olha a descida do Galo, mais uma vez ali o Vitor Hugo, autor do gol, o zagueirão, o tapa pro VH, não VH, o VH não olhou, tocou de primeira, tocou errado, e vai armar o contra-ataque, a equipe do Grêmio, perigosamente chega o Coelho para tentar tirar, roubada de bola, Cassierra tentou no pé de ferro! Mais uma vez atrasado ali o Cassierra. A bola vai voltar pelo lado esquerdo. O Grêmio insiste e devolve a bola pro Cissé. Cissé protege. Vem ali, falta, hein? Uma falta marcada, se não me engano, quem tava ali era o Caíto, né, ou não?
3: Na verdade, o Dodi, Luiz, camisa de número 17. Ele toca a bola no pé do Cissé. O Cissé recupera a bola e já tentando avançar, sofre a falta do Dodi, número 17, Transamérica agora tem que ser, quem escuta sabe.
0: A bola vai chegando com o Vitor Hugo, ele dominou com muita qualidade, entregou com um VH, entrega pro Alan Franco, outra falta agora do Carlos Vinícius, que paga geral pro árbitro agora aí, viu, Léo Dias?
3: Exatamente, o Alan Franco tentando fazer a descida ali, inclusive tem cartão amarelo ali, não sei se foi pra alguém do
0: foi
3: banco
0: pro Pavon,
3: de reservas,
0: viu?
3: Do Grêmio. Ou se foi para alguém do Galo, mas já tem cartão ali pro Carlos Vinícius, que ficou reclamando e xingando ali. A confirmar aí, eu acho que quem tomou o amarelo foi o Carlos Vinícius, viu, Luiz?
0: Tá bom, já já eu confirmo.
3: Já já eu confirmo a informação para vocês.
0: Ele levanta o cartão amarelo, mas bem distante, né, do jogador.
3: A juizada me ajuda também, né? Eles levantam o cartão e nem sequer aponta pro jogador que tá amarelando.
2: Para quem tá acostumado aí no estádio, sabe que vez ou outra estoura uma bomba, né? Bum! Só que essa da polícia, rapaz, eu falar pra você, eu vou trocar a cueca aqui no intervalo, tá?
0: Assustou todo
2: três
0: mundo,
2: explosões,
0: viu?
2: Fortes.
0: É, rapaz. Assustou todo mundo e agora parece que tá tudo normalizado lá na loucura. É falta para a equipe do Grêmio. Vamos chegando a 39 minutos de bola rolando. Você ligado na 88.7. Uma falta aqui na intermediária ofensiva, próxima ali do círculo do meio de campo. Tem falta aí, viu, Léo?
3: Exatamente, vem ele, o camisa de número 7, Kitchen Pavon, para fazer a cobrança para a equipe gremista. Vai jogar o bombom no formigueiro, já diria Luiz Soares.
0: Vai jogar o bombom no formigueiro, já o Léo confirma o cartão amarelo. Pavon com a perna direita, fatiada para dentro da área. Saiu de soco ali o Everson para afastar. Ali é o Amuso. Amuso domina, chegando mais uma vez ali na troca de passes. Vai chegando no setor defensivo do Grêmio. O lançamento de bola é errado, vai sobrar com o Renan Lodi, que vai só acompanhar. Ô, Léo, quem que tomou o cartão amarelo aí, hein?
3: Cartão amarelo confirmado para o Pavon número 7. Eu tô falando que ele não sinalizou para um lugar nada a ver com o outro e acabou amarelando ali o Pavon por reclamação no lance da falta do Carlos Vinícius, Luiz.
0: Vamos girar um tempo e o placar do jogo, produção. 40 minutos de bola rolando, o Campeonato Brasileiro. Galo tá na frente, Vitor Hugo, 1-0 Galo no Grêmio.
2: E o São Paulo jogando em casa, rapaz, São Paulo tá ganhando de ninguém, empatou com o Coxa por 1-1 nesse sábado.
0: 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A bola recuada ali com o goleiro, o Everton, para sair jogando no campo de defesa da equipe do Grêmio. Vai chegando a movimentação, tentando ali a bola com o Wallace. O Wallace domina, entrega mais uma vez ali com o goleirão Everton. E o torcedor vai cantando, o torcedor não para de cantar, o torcedor não para de ajudar o Galo. Ali a bola com o Wallace, o zagueirão, ele tenta ali a bola com o Pedro Daniel. A bola vai chegando mais uma vez, chegando na movimentação, abertura de bola, chega o Amuso, falta agora, vai tomar o cartão amarelo e tem consequência esse amarelo aí, viu, Léo Dias?
3: Exatamente, fez a falta ali pra cima do Amuso Preciado, que estava pendurado, então toma o cartão, não joga a próxima partida contra o Internacional em Porto Alegre, Luiz.
0: Tá certo então, falta perigosa, lado esquerdo ali de ataque do Grêmio. Um pouco ali, uns 8, 9 passes do bico da grande área. Vai levar perigo ali, vai jogar o bombom no formigueiro. Ali concentrado para a cobrança mais uma vez.
2: Pavon que fez gol contra o Mirassol. Pavon que fez gol contra o São Paulo, ambos de falta. E fez o Everson trabalhar a primeira vez aqui aos 39 com a cobrança de falta.
0: É, e vai ele para a cobrança aí, né, Léo?
3: Exatamente, já está posicionado ali para fazer a cobrança de falta do lado esquerdo do ataque gremista. Vem bombom no formigueiro, viu, Luiz?
0: Vai lá mais uma vez, Pavon, camisa de número 7 da equipe gremista. Vai jogar a bola dentro da confusão, bola errada, chega o VH para afastar. A bola vai chegar, o Bernat tentando acelerar, chegou primeiro do que ele ali, o Caíto. O Caíto tentou o cruzamento para dentro da área, bola para fora. É só tiro de meta aí, Léo Dias.
3: Exatamente, o Pedro Gabriel tentou o lançamento de volta para a área, buscando o Noriega, mas ela foi só pro fantasminha, camarada. Tiro de meta, já vai para cobrança o goleiro Everson, já com aquela contagem do árbitro.
0: Tá certo, 5 segundos, né, pra repor a bola. A bola vai chegar mais uma vez, a fatiada lá pra frente pra encontrar o VH. Ele tenta desviar essa bola, ela vai sobrar com o Diego Caíto. Ele dominou na participação ali. Tem também o Nardone, camisa de número 5 da equipe do Grêmio. Juan Nardone tenta ali a aproximação. Diego Caíto, não tem ninguém, troca passes errado agora, quase... Quase que o Bernard roubou essa bola e armava um contra-ataque perigoso pro Galo. A bola é recuada, devolvida, entregue para Gustavo Martins. Mais uma vez tenta o Grêmio descer pelo lado direito. Na confusão tem dificuldades desse lado, porque o Galo vai se fechando muito bem ali com o Renan Lodi na marcação. Abertura de bola com o Wallace. O Wallace chega, vai tentar ali na ultrapassagem, vai trocando passes. Quem sabe agora roubou, roubou na moral. O contra-ataque agora do Galo. Abertura com o Bernard no lado esquerdo. Chamou pro X1, chamou pra vai lá, linha de fundo, cruzamento pra dentro da área, vai sobrar, Coelho invadiu, bateu pro gol, tem desvio, escanteio. Oh, Léo chama o gol aí de novo.
3: Deu ladrão, o Juan Tressoldi passou para o Vitor Hugo, que lançou para o Bernard, que entrou bem ali pelo lado esquerdo. Ele cruza na área, buscando camisa de número 9, Cassierra, que não estava lá. No Coelho chegando pelo lado direito, lançou para o meio da área, tirou a zaga do Grêmio e vem Bernard aí para cobrança.
1: Será que é o segundo gol do Galão da Massa, Luiz? Chama o gol aí!
0: Eu tô vendo o Cacierra lá de Cucuruto. Pra caprichar em Bernard. 43 minutos de bola rolando. Acerta aí o Cacierra. Ele vem pro cruzamento. Dedário, desvio, tá valendo. Tira a zaga do Grêmio. Estão pedindo algum toque ali. Que calcanhar maroto agora do Bernard. Ele dominou. Capricha Bernard. Cruzamento. Afasta a zaga. Tem outro escanteio aí, viu, Léo?

0: bola recuada ali com o Everson. Everson dominou, devolve a bola pro Lodi. O Lodi tem a movimentação, a fatiada para tentar encontrar o Coelho. Bola muito forte, tiro de cabeça. O Preciado tá nela, tentou a escorada. A bola vai sobrar de novo na ponta direita ali com o Coelho. Ele tem todo o espaço livre. Encontrou o Bernardo no meio de campo, trabalhando de pé em pé. O Galo vai chegar. Tem aí acréscimos, hein, Léo?
1: Mais 3 minutos, anota aí. Vamos até 48 minutos desse primeiro tempo, Luiz Soares.
0: Vamos até 48 minutos. Mais uma vez ele na movimentação, entregando a posse de bola. O Galo vai trocando bola de pé em pé. Bola pra aqui, bola pra lá. A bola no Coelho, uma pedrada, mas conseguiu o domínio. Bola errada do Coelho, ela vai saindo pela linha lateral. É lateral pro Galo aí no setor de defesa, Léo Dias.
1: Mas recebeu um tijolo ali do Juan Tressoldi. O Coelho teve dificuldade pra dominar. Deu o passe e o Pedro Gabriel tirou. Preciado na cobrança do lateral, desce o Galo pelo lado direito, Luiz Soares.
0: Mais uma vez a bola lá na frente, o Coelho tenta a escorada, chegou de cabeça, o Wallace manda ela pela linha lateral. Lateral pertencente à equipe do Galo. Temos 46 minutos, vamos até 48, mais 2 minutos de relógio para você acompanhar ainda neste primeiro tempo de Galo. Um gol dele aí, ó, que tá com a bola. Vitor Hugo, zagueirão, para balançar as redes ainda no primeiro tempo. A bola vai chegando, aqui a recuperação de bola, é mais uma vez no movimento, no balanço. O Cissé vai entregar essa bola, o Cissé entregou a bola errada, tenta o desarme, perde ali a oportunidade o Cissé. Agora arma o contra-ataque a equipe do Grêmio, é perigoso a descida do Grêmio, bola pelo meio de campo, na tabela vai chegar o Cissé, demorou demais, a bola vai subindo, vai pela linha de fundo, essa tiro de meta ou não? Mandou. E marcou ali uma falta, não entendi.
1: Parece que ele marcou uma falta, Luiz. Porque na chegada firme e ainda deu o cartão amarelo pro Cissé, que chegou bem forte ali na dividida com o Diego Caetano. Realmente, amarelado, o Cissé pode anotar aí, porque chegava o Grêmio pelo lado direito na tentativa do Diego Caetano, fez o cruzamento, a bola foi lá na lua, mas chegou com falta o Cissé na recuperação.
0: Ah, foi nada, gente. Não foi nada. Ô, Fael, aí...
2: Ó, deu pra ver aqui em câmera lenta, com zoom, pega na bola e o jogador do Grêmio pula. Eu já tive essa impressão assistindo o lance aqui ao vivo e com a imagem aqui na transmissão, tive a mesma sensação de que errou o Bruno Arleu e errou o auxiliar dele também, que o incentivou e sinalizou a falta na lateral do campo.
0: É, Rodrigo Figueiredo, tá de brincadeira, meu parceiro, tem nome e CPF, hein, o seu erro, viu? Tô de olho no senhor, hein? Vem pro cruzamento, falta. O Pavon vai pra cobrança, bola pra dentro da área, na confusão. O Everson só acompanha, ela vai saindo pela linha de fundo, é só tiro de meta. Vai terminar o primeiro tempo aí, viu, Léo Dias?
1: Exatamente, a tentativa de cruzamento do Pavon na falta. Tentou de cabeça o Noriega, mas mandou pra fora no momento em que apita o árbitro.
0: É fim de primeiro tempo. Por enquanto, a vitória de 1 a 0. Olha, vamos então pro banco de reservas, né, da equipe do Galo para essa segunda etapa, né?
1: Vamos lá, Luiz, vamos ver com quem o Barba Domingues pode contar pro segundo tempo. Tem o Gabriel Delfim, goleiro número 1, Natanael, lateral direito, Vitão, Cauã Passini, nas opções de meio de campo, Maicon, tinha o Bernard que já entrou, camisa de número 11, já fez uma substituição o Barba Domingues, 15 Castanho que pode fazer sua estreia com a camisa do Galo hoje, 19 Reinier, 25 Thomas Pérez, 18 Thiago Borbas, 27 Alan Minda e 92 Dudu. Ô Luiz Soares, já vou passar para você também a lista que o técnico Luiz Castro tem à disposição para mudar o Grêmio para esse segundo tempo. Gabriel Grando, número 12, é o goleirão à disposição, a dupla de zaga Wagner Leonardo e Kahneman, o ex-galo Marcos Rocha, número 14, 38, Caio Paulista, 10, Krovinovic, croata, 50, Zortea, 21, TT, 22, Bright White, 37, Gabriel Mack, 77, Giovanni Cabral, e fechando o banco de reservas, 99, Enamorado, Transamérica, agora é TMC, quem escuta sabe.
0: Tá certo então, a gente vai para um breve intervalo. Daqui a pouquinho a gente está de volta. Galo 1, Grêmio nada. É o Campeonato Brasileiro nas ondas da 88.7. Transamérica, agora TMC. Quem escuta sabe, viu?
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4: Estamos de volta, você ligado na 88.7. Intervalo de jogo de, por enquanto, 1 para a equipe do Galo, 0 para a equipe do Grêmio aqui na Arena MRV. E você que está nos acompanhando, você que está nos ouvindo através das ondas da 88.7, vamos agora fazer, né, repercutir essa vitória do Galo com gol, né, do Vitor Hugo, camisa de número 40. Já vou acionar o meu amigo Fael Lima para falar a respeito desse primeiro tempo, né?
5: Pois é, Luiz, como é que eu ia começar destacando a torcida do Galo? Do primeiro ao último minuto, muito barulho, muita festa, apoio total, até porque o Galo não deu chance pro azar. O Galo não deixou o Grêmio respirar. A única defesa, e não vou considerar defesa não, foi uma bola alçada na área que o Everson foi lá na quina, deu um soquinho nela para afastar e foi só isso. Aconteceu aos 39 minutos. O Everson assistiu ao jogo. Talvez o lance que tenha dado mais frio na barriga foi esse, em uma falta que eu tive a sensação, no finzinho do primeiro tempo, que eu tive a sensação de que não foi falta do Cissé. E que acabou rendendo um cartão amarelo para ele. Inclusive me preocupa o cartão amarelo do Cissé e o cartão amarelo do Preciado, imaginando que é um Grêmio que virá para cima nesse momento, né? Pegando uma ordem cronológica do jogo aqui, o primeiro ataque do Galo com muito perigo foi com o Lodi. Aliás, não foi a única vez. O Lodi aparece sempre com muito perigo na área. Finalizou com o pé, finalizou de cabeça também. O Lodi é uma arma secreta do Galo. O Galo atrai a marcação do adversário para o lado direito e tem sempre o Lodi lá no segundo pau, como um atacante, um verdadeiro atacante, aparecendo para finalizar. O Galo conseguiu algumas finalizações, sequência de escanteios, e aqui na transmissão da TMC, meu povo, obrigado por estar ouvindo a TMC, a gente falava, joga no cucuruto do Vitor Hugo, o zagueiro. Eu falava, o Vitor Hugo tem um bom número de gols com a camisa do Galo. Por algum tempo foi o artilheiro da era Sampaoli. Fez o gol da vitória do Galo contra o Vasco. Quando aparece, sempre finaliza com perigo nas bolas aéreas. E aí o Bernard... Não, o Bernard não estava em campo ainda. Me lembra de quem foi a assistência, Luiz?
4: Assistência de Igor Gomes.
5: Igor Gomes, mais uma vez. Ele que já tinha dado assistência contra o Bragantino. Cumpriu. Colocou no cucuruto do Vitor Hugo, zagueiro. E já que a gente está falando do Igor Gomes, fica como a página triste desse primeiro tempo. Porque o Igor Gomes tomou muita pedrada, inclusive desse que está falando aqui no microfone. O Igor Gomes ficou 10 jogos sem entrar em campo. E o Igor Gomes conseguiu dar uma assistência no jogo contra o Bragantino. E o Igor Gomes marcou gol contra o Palmeiras, voltou a ser não só utilizado, mas titular no Atlético. E eu imagino que tenha ficado realmente muito triste e lamento a lesão do Igor Gomes no primeiro tempo. Triste porque a gente precisava descansar um pouco mais o Bernard, que está com a minutagem alta, né? De um modo geral, no pós-Copa, tenho a sensação de que valeu a intertemporada para o Barba. O Barba conseguiu recuperar alguns jogadores, o Preciado, que não jogava 10 jogos, o Igor Gomes, que não jogava 10 jogos, passam a atuar. Vivemos agora a expectativa também da chegada de reforços. O Barba que coleciona bons resultados, que no Brasileiro, na Sul-Americana e na Copa do Brasil conseguiu bons resultados dentro e fora de casa, principalmente fora de casa, e que veio para vencer o Grêmio, para jogar para cima, que começa a marcação lá em cima no ataque, mordendo lá em cima, mordendo alto. E se existe ainda um puxãozinho de orelha, é o Cacierra, que tá sempre ali 2 segundos para lá, 2 segundos para cá. Você fica, não, o Cacierra acabou de passar por ali e a bola chega um pouquinho atrasada. Ou o Cacierra tá quase chegando no lance, que a bola tá um pouquinho atrasada. Então, nesse segundo tempo, seria legal, só para ampliar essa vitória sobre o Grêmio, o Cacierra desencantar, tirar a zica, balançar o barbante, porque o Lodi conseguiu finalizar e outros jogadores do Galo conseguiram essa finalização. O Coelho sempre aparecendo na área ali, o Bernard alçou bola na área, o Preciado alçou bola na área. Então o Cacierra tem que tirar o nervosismo, tirar a ansiedade, ou como diria ele, da maravilha, que eu tenho uma tatuagem aqui para homenagear, que eu tive a honra de dividir o espaço no Alterosa Esporte. O Dadá Maravilha fala: não pode apagar a luz quando o atacante entra na área. E quando o Cacierra entra na área, não pode apagar a luz. Então a gente lamenta pelo Igor Gomes. Puxa a orelha do Cássio aqui, mas eu quero jogar para cima, porque foi um grande primeiro tempo do Galo. O desafio é o segundo tempo. Eu falei isso aqui contra o Bahia e falei em outros jogos também, pro Galo saber aquele equilíbrio, como foi contra o Remo, por exemplo, de saber o equilíbrio entre segurar o placar, garantir a vitória, mas não abdicar de ir pro ataque. Então que o Galo tenha esse equilíbrio, que talvez tenha faltado em alguns jogos. Esse Galo que tem que saber contra-atacar, porque o Grêmio está realmente na porta dos desesperados nesse Campeonato Brasileiro, e o Grêmio tende a vir para cima. Aqui em 2025, no ano passado, na vitória de 3-1, foi assim, um golaço do Scarpa de falta e uma desatenção do Galo permitiu a virada, a vitória gremista. Então isso não pode acontecer hoje. É um Galo que tem que continuar assim, soberano, dono do jogo. O Grêmio nesse momento ocupa a 14ª posição com 25 pontos. O Santos está com 23, mas o Santos está em campo contra o Vasco. O Vasco também está lá atrás. Se um deles consegue mais 2 pontinhos aqui, cola no Grêmio. Então é um Grêmio que nesse momento namora mais a zona. E graças a Deus, o Galo está na 8ª colocação com 32 pontos, mas está ali pertinho da 5ª posição. 2 pontinhos separam o Galo da 5ª posição. Só que o Galo tem um jogo a menos. O Galo tem um jogo a menos, que é a partida contra o Bragantino, que aconteceria ali no dia 29 de julho. Então vamos continuar namorando essa parte de cima da tabela, colecionando bons resultados, colecionando vitórias dentro e fora de casa, pra gente não pensar mais nessa zona que nos assombrou, que foi um pesadelo e que nesse momento, eu confesso, não tô olhando para baixo. Olho para cima, olho nesse momento pro Bragantino, que tá com a mesma pontuação do Galo e o mesmo número de jogos. O Cruzeiro ainda não em campo, ainda não entrou em campo. Nesse momento tem o mesmo número de jogos e 1 pontinho a mais. E o Bahia, que tem 1 jogo a mais que o Galo, tem 2 pontos a mais que o Galo nesse momento. Repito, Santos e Vasco ainda estão em campo, mas nesse momento acho que é um jogo que preocupa mais o gremista, e nesse momento o atleticano vai secar quem está na parte de cima da tabela, porque nesse momento, principalmente garantindo essa vitória de hoje, é o lado da tabela que o atleticano passa a olhar. Lembrando que na próxima semana, na próxima rodada do Brasileiro, o Galo pega o Internacional e os dois times devem poupar peças, já que Galo enfrenta o Cruzeiro pela Copa do Brasil e o Internacional tem o Grêmio pelo Campeonato Brasileiro, Luiz.
4: Tá certo. Você que tá nos acompanhando pela 88.7, o Galo vai vencendo, né? Com o gol do Vitor Hugo, né? O zagueiro, para dar aquela confiança também, né, Rafael? Tem um jogo importantíssimo hoje ainda para completar, e tem mais um jogo importante na quarta-feira, como você disse, para o Atlético continuar e pegar aquela moral, né? Aquela confiança, aonde o jogador vai chegar, o atacante, não sei se é o Cacierra, né? Não sei se é o Bob, mas vai chutar de qualquer lugar, vai acertar o gol. Vai ter um meio de campo que vai arriscar uma jogada mais habilidosa. Vai ter um lateral que vai arriscar apoiar ali um ponta. É pra dar confiança mesmo, né, Fael?
5: Pois é, e é o terceiro gol do Vitor Hugo, o zagueiro, na temporada. O segundo pelotão de artilharia do Galo, o Bernardo é o artilheiro com 6 gols, o segundo pelotão tem 5. Ou seja, quem sabe até mais um golzinho do Vitor Hugo, zagueiro, o reserva, o colocaria na parte de cima da briga pela artilharia desse time. Algo curioso. E vale a pena destacar que o Galo não sofreu gol em alguns dos últimos jogos que eu vou passar para vocês aqui agora, como o Bragantino, na última quarta-feira pela Sul-Americana. O Galo não sofreu gol, aí sofreu contra o Remo, mas não sofreu nos 2 jogos contra o Juventude, sofreu contra Palmeiras e Bahia, não sofreu contra o Vasco, não sofreu contra o Puerto Cabello. Então é um Galo que sofria gol todo jogo, mas agora a gente consegue citar vários jogos dessa última sequência aí que o Galo não sofreu gol. Só falando aqui, ó, tem 556 cidades presentes aqui na Arena MRV, 24 estádios presentes, maiores de 60 anos, 1.857, menores de 12 anos, 3.543 e 8.600 torcedores visitando a Arena MRV pela primeira vez. Tá um clima muito família, achei até que a criançada seria o número maior. Ah, logo que a gente foi pro intervalo da TMC, eu fui aqui na arquibancada tirar foto com a criançada, porque tem muita criança aqui. E por que que o Galo sabe disso? Porque nesse sistema de inteligência, o Galo tem acesso a todas as informações sobre as pessoas que estão aqui comprando ingresso, presentes na Arena MRV. Então o Galo sabe que existe X números, X crianças, X idosos, X pessoas de Belo Horizonte, e eu acho legal esses números, principalmente porque lá contra o Bahia, mais de 9 mil atleticanos conheceram a arena, conversei com alguns inclusive, e hoje 8.600 torcedores visitando o estádio pela primeira vez. Nós tivemos aqui antes do jogo um evento das embaixadas do Galo no território, que contaram com torcedores de várias cidades do interior, e eu sei o que é a emoção de você subir para a arquibancada, ver o gramado pela primeira vez em um jogo do Galo. Essa é uma cena que marca a sua vida, independentemente de qualquer idade. Você vai lembrar para sempre. Quando você estiver no sofá da sua casa, assim, você vai fechar o olho e falar: aquele dia foi especial. E hoje está sendo especial para quase 9 mil pessoas aqui na Arena MRV, que até então estão contando que o Galo vai segurar essa vitória para a gente disparar e ir pro jogo contra o Bragantino com confiança, sem o torcedor chiar, para fazer festa como foi esse primeiro tempo aqui na Arena MRV. E o Everson tá de volta, que Deus o abençoe aí, que ele consiga exercer a profissão dele na excelência, como tem sido com a camisa do Galo, e que ele consiga terminar o segundo jogo contra o Grêmio sem sofrer gols. Pela ótica do Grêmio, eu até achei curioso que o Carlos Vinícius, em determinado momento, chamou atenção lá da turma de trás, do Alas, porque os pontas faziam um movimento para receber passe, ele fazia, e o Grêmio não conseguia. O Grêmio está naquela fase da areia movediça, que falta confiança, autoestima lá embaixo, e o Grêmio sequer tentava acionar os atacantes, o que gerou muita revolta ali no Carlos Vinícius em alguns momentos do primeiro tempo. E o Grêmio pouco assustou, ou nada assustou. Bora garantir esse empate. E o Grêmio já está de volta aqui no gramado da arena, viu, Luiz?
4: Tá certo, Léo, você que tá aí na beira do gramado, esperando a volta do Grêmio, que já tá chegando. O Galo ainda não aparece, mas você tá de olho aí pra ver e saber se tem alguma substituição, né?
6: O Galo voltando nesse exato momento também, Luiz. O Grêmio volta aparentemente sem mudanças, tá? Vou lembrar que o nosso torcedor e nosso ouvinte, que o Galo já foi obrigado a fazer uma mudança nesse primeiro tempo. Só contar pra vocês uma experiência pessoal aqui, meus amigos. Cara, eu tava fazendo a volta aqui pra passar pro outro lado, o lado que o Galo vai atacar aqui. Uma daqueles irrigador aqui do estádio, tava meio quebrado. Tomei um banho aqui, meu amigo. Você não tem ideia. Mas, só pra confirmar aqui, as duas equipes sem mudanças. Aliás, só confirmando, aparentemente, cara. Pera aí, deixa eu...
4: Parece que o Narone vai sair, viu?
6: Vem o croata aí, tá? Pra sua alegria, Luiz. Vem o croata.
4: Calma aí, fala o nome dele certinho pra nós.
6: Vamos lá, que é o seguinte, o camisa de número 10, Krovinovic, vem na vaga do Nardone. Então, 10, Krovinovic, na vaga do Nardone. Tá certo, e a outra então. Confirmação aqui, aí eu fiquei na dúvida se foi o camisa de número 21, TT. Isso mesmo, 21, TT na vaga de Pavon, número 7, Luiz.
4: Tá certo, saindo então o Pavon com a número 7. Quem saiu também foi o Nardone, né? Camisa de número 5, entrando Kravinovic. É. Ô, Léo, o único croata que eu já cheguei perto foi o Rinic.
6: Oi. Só pra confirmar, mais uma alteração, saiu o Gustavo Martins. Entrou também o Kahneman, número 4. Então são três alterações do técnico Luiz Castro. Então sai o número 6, Gustavo Martins, e entra o camisa de número 4, Kahneman.
4: Tá certo, então. O último croata que eu fiquei perto foi o Rinic e o Apendicite. É o máximo que eu cheguei perto. Aliás, o Apendicite tinha que fazer cirurgia. Autoriza Bruno Arleu de Araújo. Começa o segundo tempo aqui na Transamérica, que agora é TMC. E você vem comigo, Luiz Soares, o bicho papão, anda na ração. Olha o Grêmio chegando, meu Deus do céu, tiro apreciado. Na primeira descida do Grêmio, chegando ali acelerado, o Preciado chegou ali para tirar essa bola da confusão. Vai tentar sair com a bola, saiu com a bola pela linha lateral. Lateral pro Galo aí no campo de defesa, viu, Léo?
6: Exatamente, Luiz, só confirmando mais uma vez aqui as mudanças do Grêmio: a saída de Gustavo Martins para a entrada de Kahneman, a saída de Nardone para a entrada de Kravinovic, o croata, e a saída de Pavon, número 7, para a entrada do TT, número 21.
4: E agora falta ali o Bruno Arleu. Tá demais esse Bruno Arleu, não tá marcando nada pro Galo, viu, Léo?
6: Exatamente, tá caído ali o Galalau Cassierra, aparentemente. O árbitro resolveu marcar falta, lembrou aí que o Galo tá apanhando nesse jogo, que precisa marcar falta pro Galo também, Luiz.
5: Eu não entendi, ele não ia marcar falta, ele ia deixar passar e acabou marcando depois. O Grêmio tirou o amarelado dele, o Galo deixa em campo. Preciado e Cicê, os jogadores amarelados também.
4: Olha o lançamento lá pro Vitor Hugo, chega o Kahneman na marcação. Vitor Hugo protege, Kahneman chega, pede ali o lateral, que pertence à equipe do Galo no setor ofensivo. Vem ali o Coelho, já tá caçando confusão ali o Kahneman, né? Isso aí pra ser expulso não demora muito, viu? Ali o Coelho traz pra perna esquerda, entregou a bola agora com o Preciado. Preciado vai fazendo a movimentação, chegando um pouco mais atrás ali com o setor de defesa. Juan Trasonde vai recuar lá atrás pro goleirão Everson, que vai sair jogando no campo de defesa. Você pode participar com a gente, viu? Manda mensagem no 319-9944-8870. 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Olha o Coelho na infiltração, chegou por baixo ali o Kahneman pra tirar no carrinho, e agora a trombada ali, ó, derrubou o microfone ali, agora ele marcou a falta que não foi nada.
6: Ah, meu amigo, mas aqui, vou te falar, foi falta do Kahneman no Vitor Hugo no lance anterior, ele não deu, aí na chegada do Preciado pra cima do ponta esquerda do Grêmio ali, na verdade do Pedro Gabriel, lateral esquerdo, ele resolveu marcar a falta. Alô, Bruno Arleu, presta atenção no serviço, meu amigo.
4: Na verdade, quem deu a falta ali foi o quarto árbitro, tá, que dedurou ali. É, tem que fazer o seu serviço direito, viu, meu parceiro? A bola vai chegando, roubou a bola o Galo. Na moralzinho, acelerou ali o Coelho pra cima do Kahneman. Ligou ali a segunda marcha, cruzamento pra dentro da área. Não, Coelho. Levanta a cabeça, meu parceiro. A bola vai chegar agora com camisa de número 54, Pedro Daniel, avançando as linhas. Agora Kravinovic. Kravinovic dominou, chama a participação, entrega pro Amuso. Amuso tá bem afastado ali no bico da grande área, né? Que bom que ele continua ali escondidinho. Chega Amuso, entrega a bola mais uma vez, um pouco mais atrás ali com camisa de número 8, que era o Noriega. Inverteu a jogada lá do outro lado com Diego Caíto. Ele devolve ali com Wallace na movimentação, tenta o lance. Lançamento de bola, vai chegar o Preciado, chega o Everson, errado. O que o Everson arrumou ali? Opa! Pediu a falta, não deu, Bruno Arleu, vem Cranino. Aí é difícil, viu? Ele não deu a falta, viu, Léo?
6: É, meu amigo, é o seguinte, o Everson tirou meio esquisito de cabeça e na dividida entre Cissé e Kravinovic, o croata ganhou e ficou livre para finalizar. A bola desviou, escanteio para a equipe do Game, chega para cobrança o TT número 21.
4: Vai lá o TT, vai pra cobrança de escanteio, vai chover o bombom lá no Formigueiro. A pressão é do Grêmio nesses três primeiros minutos. TT pra dentro da área, afasta de cabeça, ela vai sobrar com o Pedro Daniel. Ele carregou, abriu o clarão, bateu de perna esquerda, subiu. pela linha de fundo, é tiro de meta aí, viu, Léo Dias?
6: É, nesse momento o Luciano do Vale na televisão chamaria aquela marca de tinta, viu, meu amigo? Porque foi bem longe esse chute do Pedro Gabriel Luiz Soares.
5: E tá assim, certo. Luiz, o Grêmio assustou mais em 4 minutos do que no primeiro tempo inteiro, viu? Acorda, Galo.
4: Tá certo, de um lado é que eu anotei Pedro Daniel, mas é Pedro Gabriel, né? Léo?
6: Exatamente.
4: De um lado tá aqui escrito Pedro Gabriel. Ele só que no campinho aqui eu coloquei Pedro Daniel.
6: Ele não é o CEO do Galo, viu, meu amigo Luiz?
4: É aquele que até o presidente bate pênalti, né?
6: É, ele Kings League.
4: Ali o lateral, atestada, opa, a arbitragem mandou seguir, ó. Quer ver quem vai dar qualquer faltinha? É, Bruno Arleu.
5: O quarto árbitro ajudou na outra marcação de falta e agora o Bandeira não ajudou.
4: É, ficou caladinho agora, né? A bola vai chegando com o Preciado. Ele dominou, entrega com o Cicê. Cicê vai girando bola, vai entregando mais uma vez ali com o Alan Franco. Alan Franco volta, entrega mais uma participação. Agora com ali o Tressold, entregou. Que bolão! Vai fazendo ultrapassagem, entregou pro Coelho na direita. Capricha, Coelho. Ele dominou, cruzamento pra dentro da área. Passa por toda extensão! Pela linha lateral, o Coelho está desperdiçando muita oportunidade, Léo.
6: É, nesse caso não deu certo aquela dobradinha entre Coelho e Preciado. Coelho tentou achar o Renan Lodi pelo lado esquerdo, mas a bola ficou muito forte. Lateral para o Grêmio, já vai para a cobrança o lateral direito, Diego Caíto.
5: E esse bandeirinho aqui da ponta direita do ataque do Galo sonhou em ser jogador, porque toda hora ele corre na diagonal e vai para dentro do campo.
4: Mais uma falta pedida, mas agora o Bruno Arleu vai marcar pro Grêmio. Engraçado, né? Pro Galo nada. 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Falta para a equipe do Grêmio já cobrada. Ali no setor de defesa vai saindo o Grêmio. E o torcedor do Galo vai chegando e empurrando. 6 minutos de bola rolando. Tenta roubar a bola. Chegou ali o Diego Caíto no carrinho. Na roubada de bola, mas a bola volta com o Grêmio na movimentação. Ali o Kravinovic domina. Inverte a jogada para o Pedro Gabriel. Avança ele com a camisa de número 54. Tem o Amuso. Vem para cima ali do Preciado. Bola pela linha de fundo. Cruzamento. Foi o Preciado, foi o Amuso pela linha de fundo e também a bola, viu, Léo? É tiro de meta para a equipe do Galo.
6: Exatamente, belíssima proteção do equatoriano Preciado. O Amuso partiu para cima dele, mas fez aquele cruzamento horroroso. A bola foi pela linha de fundo. Tiro de meta para o Galo. Já vai ser cobrado ali pelo Everson, que já sofre a pressão do árbitro, que já estava contando ali os 5 segundos.
4: É, já está contando ali, já cobrado. Coelho vai tentar brigar por ela no desvio. Cai ali, tromba. Com ele o Pedro Gabriel, tem o lateral assinalado, a equipe do Grêmio ou do Galo? A bola é pro Grêmio aí, né, Léo?
6: Exatamente, esse Bandeira que não tá marcando muita coisa pro Galo ali do lado esquerdo, já assinalou lateral pra equipe gremista que já desce pro campo de ataque.
4: É o Rodrigo Figueiredo, né? A bola chegando ali no setor de
5: e
4: defesa.
5: Um detalhe, Galo. Luiz, é que agora há pouco o jogador do Grêmio bateu a mão no peito do Vitor Hugo e ele falou, pra que isso, bicho? Não precisa. O cara foi lá, pediu desculpa pra ele e falou, foi mal, tava doidão.
4: Mais uma vez a bola vai chegando.
6: Ô, Luiz,
4: com uma transição de diga lá, Léo.
6: Agora só uma opinião aqui, cara. Eu tô percebendo o Arleu pressionando muito o Everson na saída de bola. A gente sabe que o Everson ficou muito marcado por conta dessa saída de bola lenta, né, de fazer um pouco mais de cera, mas o Arleu não tá dando bobeira pra ele não. Quando ele já vai cobrar o tiro de meta, ele já começa a contar os 5 segundos, no momento que tem uma falta marcada a favor do Galo na descida do Renan Lodi, que já vai fazer a cobrança ali pelo lado esquerdo do campo de ataque, Luiz.
4: Já tem uma lista negra, né, de quem faz ali cera demais, né? O Everson, infelizmente, é uns que tá dentro dessa lista, né?
5: É, em outros tempos, antes dessa regra, nesse início bom do Grêmio, a costela dele teria sentido uma dorzinha, uma fisgadinha.
4: O tentativo de lançamento, a bola vai pela linha lateral. 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Por enquanto, 8 minutos do segundo tempo, o Galo vai vencendo, mas o Grêmio voltou diferente nesse segundo tempo. Não tá legal o Galo ainda nesse início. Cacierra protege, Bernard, o tapa de qualidade, BH protegeu, entregou pro Cacierra. Ele vem, que fatiada indecente agora pro Coelho, que dominada, bola rasteirinha, o segundo gol vai pintar pra fora, no desvio providencial, é escanteio aí, Léo.
6: ele tá em todas. O Cuejo, você gostando ou não, ele participa de todas as jogadas de ataque do Galo. Lançou para o VH, que estava já na marca do pênalti, mas bateu fraquinho, a bola desviou. É escanteio, chama o gol daí, Luiz. Vem VH para cobrança.
4: Agora capricha aí, ó. Tem o Cassierra ali sozinho que eu tô vendo. Capricha aí, vem cruzamento para dentro da área. Que tapa do VH para dentro da área, na escorada do Vitor Hugo. A Muso chegou, mas a arbitragem falou que essa bola saiu.
6: Exatamente, Luiz. Ele marcou que a bola fez aquela volta por trás ali do gramado. E aí o Everton tá indo ali reclamar naquele maior padrão desde os tempos de Palmeiras. Ô Luiz, vou informar o público e renda. Vamos lá?
4: Diga.
6: Público, 30.126 pessoas para uma renda de R$1.630.895,15. O público passando realmente dos 30 mil aqui na Arena MRV hoje, Luiz.
4: Olha a bola errada, o Cacerra tentou roubar. A bola vai sobrar com o Grêmio chegando ali. 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A bola vai chegar com o Grêmio, a bola ainda pelo meio de campo. O tapa de qualidade para encontrar ali o TT. Ele tem qualidade, o camisa de número 21. Ele recua a bola um pouco mais para trás. Na movimentação, vamos girar o tempo e o placar do jogo. Chegando a 10 minutos de bola rolando no segundo tempo, Galo, Grêmio nada no Campeonato Brasileiro.
5: E no São Januário, Vasco 0, Santos 0 pelo Campeonato Brasileiro.
4: 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O Grêmio ainda com a posse de bola, vai ganhando espaços nesse segundo tempo. O Galo com dificuldades de assustar o Grêmio, né? O Grêmio vai gostando do jogo e não pode acontecer isso aí, ó. Na movimentação, o Kahneman entrega essa bola lá na frente, vai acionando mais uma vez lá o Diego Caíto. Ele troca passes, ele com o TT pro Diego Caíto. Linha de fundo, tem ali o Renan Lodi. E a bola vai... tiro de meta, né? Porque do jeito que marcou, ele era pra marcar uma falta, mas ele marcou o tiro de meta, viu, Léo?
6: Eu também não entendi.
4: Ele marcou a falta.
6: Ele marcou, aparentemente, a falta do Renan Lodi numa jogada parecida com aquela do Cissé no primeiro tempo, mas, assim, de fato, eu não achei que foi falta, não. Foi um lance muito parecido com aquele do Cissé. Cruzou todo torto ali o Diego Caíto, mas o Bandeirinha... que estava ali posicionado, resolveu marcar a falta, viu, Luiz Soares? Vem bola na área do Galo aí, por parte do Grêmio.
4: É, chegou com o pé alto ali, né, Fael?
5: Chegou com o pé alto, falta para cartão. O que me impressiona é a falta de convicção do Bruno Arleu. Ele não sabe se foi falta, o Bandeira fala com ele que foi, e a partir daí ele define o cartão.
4: Mas é porque do jeito que o Bandeira sinalizou ele, era para falta mesmo, né?
6: Meus amigos, só para confirmar, porque eu tô aqui do outro lado, ele levou o cartão, Renan Lodi?
4: Cartão amarelo.
6: Perfeito, então é um Lodi amarelado, vai você.
4: Olha o cruzamento para dentro da área, afasta da confusão ali o Renan Lodi. A bola vai sobrar com o Amuso, quase que o Galo rouba essa bola. A bola vai ser invertida lá do outro lado, o Bernard ainda briga por ela. Tem ali o TT, tentou passar do Bernard, deixou ele deitado ali no chão. A posse de bola para a equipe gremista, passe no Bernard. Vai saindo pela linha lateral, 12 minutos de bola rolando, ainda na insistência do Grêmio, ali no calcanhar maroto, vai invadir a grande área, meu Deus do céu, perigo de bola, escanteio aí, Léo Dias.
6: É, na jogada individual do Diego Caíto, passou por um, passou por outro, mas não passou pelo Bernard. Escanteio para a equipe do Grêmio, TT tá na bola para tentar o lançamento dentro da área.
4: Vai lá o TT para jogar o bombom no formigueiro, não tá legal o Galo ainda nesse primeiro, no segundo tempo. TT para cobrança de escanteio do lado direito de ataque do Grêmio. Tá todo mundo dentro da área, vai jogar o bombom no formigueiro. Perna esquerda viajando, ainda chegou a Muso, bateu, isolou! Pela linha de fundo, é só tiro de meta. Bendita mãe que te pariu, viu, Léo?
6: Ah, meu amigo, aquele cruzamento, a bola desviada no primeiro pau, sobrou no pé do Amuso, que mandou a bola lá na lua. Acho que ele queria mandar essa bola de volta lá pra Bélgica, pro país que ele nasceu, né, Luiz?
4: Tá certo.
5: Ó, só um detalhe, os dois laterais do Atlético amarelados e um volante também. Já pode colocar o Maicon e pelo menos o Natanael pra não ter perigo, viu?
6: Atenção, porque vai mexer. Já chamou o Maicon e o Castanho, e o Pacini também intensificou ali o aquecimento. Então daqui a pouco o Maicon e o Castanho no Galo.
4: Olha a bola errada do Grêmio, chega a bola ali com o Cuejo. Demora demais o Cuejo, brinca demais o Cuejo. Ô Cuejo! Tá 1-0 só, meu parceiro.
5: Reclamou ali que a turma não falou que tinha ladrão com ele.
4: Ah, não precisa, né, meu amigo? Tá vendo 5 homens de azul aí? Não é o Atlético não, irmão, é o Grêmio. 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TMC na bola, na movimentação, vai chegando mais uma vez a equipe do Grêmio, vai gostando do jogo na tabela. Diego Caetano vai ali pelo setor direito, cruzamento para dentro, Aramuzo chegou! Everson! Como elemento surpresa chegava ali o Aramuzo. E o Everson para fazer a defesa ali, viu, Léo?
6: Exatamente, mais uma jogada trabalhada pelo lado direito entre TT e Diego Caetano no cruzamento. O Aramuzo chegou pela área, mas o Everson estava preparado, fez uma grande defesa para segurar o placar pro Galo.
4: Olha o Coelho de novo, não precisa avisar, Coelho. Bola errada do Coelho, contra-ataque do Grêmio. Chegou primeiro, tá dormindo, jacaré que dorme e vira bolsa, viu, Coelho? Ele chegou, opa! E o cartão amarelo tem que subir pro câmera, viu?
6: Exatamente, no lançamento do Preciado ali na dividida entre Kahneman e Coelho. O Coelho levou a pior, amarelado Kahneman. Então já anota aí o amarelo para o camisa de número 4 do Grêmio, Kahneman, Luiz.
4: Chegou ali forte, vai entrar então o Castanho e o Maicon, é isso mesmo?
6: Exatamente, vem aí Castanho e Maicon. Vamos ver quem que sai, tô esperando subir a plaquinha ali. Sai o Alan Franco, número 21, para a entrada do Maicon, número 8. E tá saindo também o Cissé, número 39, para a estreia de Kevin Castanho com a camisa do Galo colombiano.
4: Tá certo, lembrando que tem aquele protocolo de 10 segundos, né, Léo, pra substituição também, né?
6: Exatamente, essa substituição já até aconteceu, porque não pode mais fazer cera, senão tem que ficar um minuto fora.
4: Tá certo, então, a falta pertencente à equipe do Galo, cartão amarelo pro Kahneman. A participação é do Maicon. Castanho já dá o primeiro tapa na bola, já entrega a bola, tenta ali pro Bernard, a bola vai chegando na movimentação, bola pro TT, o Grêmio ainda com a posse de bola nesse segundo tempo. O Galo ainda não assustou o Grêmio no segundo tempo, gira, para, entrega mais atrás, o Grêmio gosta do jogo, chegou primeiro Castanho pro desarme e vem pro contra-ataque. Agora Cacerra, ele vai abrir o clarão no setor direito, agora pra acelerar. Livre, livre, livre, livre na direita. Vem o Coelho sem pressa. Entregou aqui com o Preciado. Cruzamento pra dentro da área. Vai chegar pra quem? Afasta ali a defesa. Ela vai voltar pro Galo. Bernat tenta na trombada. Afastam lá da confusão. Vai brigar também. Chega a primeira ali o Vitor Hugo. Ganha na moralzinha ali do Carlos Vinícius. A bola vai sobrar com o Galo mais
5: detalhe,
4: uma vez.
5: Luiz.
4: Diga.
5: A torcida vibrou como se fosse um gol, porque o Kevin Castanho chegou desarmando, foi o primeiro contato.
4: Olha a bola ali, cruzamento pra dentro da área, faz o seu!

0: num contra-ataque fatal. A bola veio cruzada da esquerda, queimando a grama, passando por todo mundo, mas não passou pela perna direita de Coelho. Foi como um centroavante para vencer o goleiro Everton, para ampliar o placar da Arena MRV aos 17 minutos. Coelho, Coelho, o bicho papão tem medo dessa criatura chamada Coelho. Ô, Coelho, castiga, castiga que o gol é seu. Ô, Léo Dias, bendita seja tua mãe, porque você tá, ó, tinindo. Me conta o que você viu desse gol.
1: O Vitor Hugo, autor do primeiro gol, deu ladrão, já acionou o Renan Lodi. E se no jogo todo, quem cruzava da direita para a esquerda era o Coelho pro Lodi, nesse gol tudo se inverteu. O Lodi mandou rasteirinha, a bola passou por toda a área gremista e o Coelho tava lá para confirmar, como diria minha amiga Giovana Oliveira, para explodir no fundo da rede, para explodir no fundo do gol. 2 a 0 para fazer a festa da massa do Galo aqui na Arena Luiz Soares.
2: E Coelho, que marcou o último gol do Galo na Copa Sul-Americana, não tem essa de ataque que não marca gol não. O Coelho tava lá para balançar o barbante e espantar a desconfiança do atleticano na arquibancada. E o atleticano agora canta: eu nunca paro de cantar. O atleticano tá confiante que dessa vez vem mais uma vitória do Galo em casa para subir ainda mais na tabela, para continuar nessa sequência maravilhosa, para garantir a classificação contra o Bragantino e depois chegar confiante na Copa do Brasil, que é o jogo que o atleticano tem pensado demais.
0: Olha o Grêmio na descida, chega, passa por toda a extensão, a bola pertence ao Galo, que recuada ali pro Everson. Vamos chegando a 19 minutos, 2 a 0 Galo. Enquanto a bola rola, o noticiário não para, e aqui na TMC, você torcedor não perde um lance. E o Galo vem pro contra-ataque agora. Acelerou o Bernard no setor esquerdo. Vai fazendo o facão. Bernard, que tapa bonito. Vai fazer o terceiro. Bernard.

0: carregou na velocidade, esperou o Maicon fazer a ultrapassagem, o Maicon tentou finalizar, a bola sobrou nos pés do Bernard, não deu pro Bernard, mas deu pra ele, foi ele, de novo, Coelho, 28 nas costas, o bicho papão tem medo dessa criatura chamada Coelho. Ô Coelho, castiga que o gol é seu. Ô Léo, a porteira tá aberta do Grêmio, viu Léo? Me conta o que você viu.
1: O primeiro volante chegou e com ele começa o contra-ataque do Galo. Pro Lodi, que aciona rapidamente o Maicon, que trabalha com o Bernard, que volta pro Maicon, do Maicon pra área, o Bernard finaliza, a zaga do Grêmio tira e a bola sobra no pé do iluminado, o segundo dele no jogo, Thomas Coelho, não tem essa de que atacante não faz gol, estava lá pra confirmar o terceiro gol do Galo, em busca do nono jogo sem perder, ou seja, ataque que faz gol, Galo vencedor, pra homenagear a minha amiga Giovana Oliveira, pra explodir no fundo da rede, pra explodir no fundo do gol. Gol do Galo aqui na Arena Luiz Soares.
0: Ainda cabe mais, viu, Bernard? Na tentativa de bola, chegou pra tirar o Fael. 3-0, hein, Fael?
2: O Coelho, que agora tem 12 participações em gols na temporada. O Coelho, que agora é o artilheiro do Galo na temporada. Esse Barba, que eu vou chamar de Barba de Munique, porque tá atropelando o Grêmio aqui, e é isso que tem que ser. O time tá perdido, o time tá na zona de rebaixamento, o time tá na areia movediça. Dá sorte pro azar não, Galo.
0: Olha, de novo o Galo chegando, vem o Bernard, invadiu a grande área, faz o 4, a bola pra dentro da área, pro Cacira, tirou, afastou da confusão, roubou de novo ali o Maicon, na moralzinha, perdeu ali o compasso, a bola vai sobrando com o Amuso, vamos chegando, é, enquanto a bola rola, o noticiário não para, e aqui na TMC você, torcedor, não perde um lance do futebol, e tudo que acontece no 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O Galo tá vencendo. A produção, gira o tempo e o placar aí, meu filho. 23 minutos de bola rolando. Galo 3, Grêmio nada. E desce o Galo. Opa! Opa, opa, opa, é pra cartão amarelo aí, Léo!
1: É, meu amigo, o Coelho tá que tá, partiu pra cima, tentou o drible da vaca ali em cima do Pedro Gabriel, que deixou o bração e levou o cartão amarelo pra equipe do Grêmio. Ou seja, anota aí, camisa de número 54, Pedro Gabriel, amarelado aqui na arena. Vem bola voadora, vai jogar o bombom no formigueiro. O Maicon, viu, meu caro Luiz Soares?
0: Tem Bernard e tem Maicon pra cobrança. 3-0 com 23 minutos nesse segundo tempo. O Galo desencantou no segundo tempo. Tava difícil, tava apertado. O Galo conseguiu fazer os dois gols pra fazer o 3 no placar. Vai lá, Bernard. Quem sabe cabe mais aí. Cruzamento pra dentro da área. Everton, pra sair de soco, a bola tá viva ainda, o Galo briga, tira da confusão, a bola sobra com o Renan Lodi, o torcedor vai cantando, aí o Cacierra domina. Oh, escuta só o torcedor do Galo aí. Com toda a raça pra vencer, é Clube Atlético Mineiro, Galo forte e vingador. Tá cantando a torcida, tá vibrando, tá feliz, tá confiante. A bola vai chegando com o Galo mais uma vez. O lançamento de bola, que bolão agora pro Bernard. Vai chamar no motorzinho o Bernard. Tem talento, tem qualidade. Tá confiante, limpou o primeiro, ganhou o lateral, não. A arbitragem tá embocando ali, ó, marcando lateral pro Grêmio aí, viu, Léo?
1: E de fato a bola bateu de novo no pé do Bernard. Então, lateral pra equipe gremista. Vai pra cobrança o Diego Carto. Mas antes disso, tá batendo papo ali com o goleiro Everton, o Bruno Arleu de Araújo. E porque o Barba está ameaçando ali um atendimento, a ver ali qual que é a reclamação da equipe, mas de fato, lateral para a equipe gremista, está entrando dois jogadores com um balde ali, parece, para lavar o pé do Everton.
2: É um problema na grama artificial aqui da Arena MRV. Então o Everton ali mostrou que tem um buraquinho no gramado e a turma está corrigindo o erro ali. Só um detalhe, Esse jogo tá me lembrando muito aquele 3-0 no Grêmio com o Filipão, reta final do Brasileiro de 2023, quando o Filipão já tinha consertado o time e o Galo começa a jogar muito com o Filipão. O Grêmio vem aqui com o Luiz Soares e o Grêmio é amassado pelo Atlético. Detalhe.
3: E com aquele também não, viu, Fael? Porque ele estava fora por conta do gramado sintético, só para fundamentar aí.
2: Ah, eu vou arriscar que o Soares jogou aquele jogo e tomou amarelo, tá? Minha memória não costuma falhar com o Galo, não. Mas verdade. Vamos lá. Impressionante como os técnicos conseguiram mudar o jogo. O técnico do Grêmio muda o Grêmio no intervalo, o Grêmio melhora, o Barba faz duas substituições e coloca o Galo no jogo. Coelho errou três seguidas e ressuscitou no jogo, marcando dois gols na sequência e retomando a confiança, fazendo o jogador do Grêmio tomar amarelo na sequência.
0: 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Ali na tentativa de descida, bateu ele no TT, tem lateral para a equipe do Galo aí, viu, Léo Dias?
3: Exatamente, a tentativa de descida do Renan Lodi, arriscou, passa a bola, bate no TT e sobra lateral para o Galo, já sendo cobrado aqui pelo Renan Lodi.
0: Mais uma vez ali na tentativa, chegando ali na movimentação, na troca de passes, vai chegando ali na recuperação de bola. O Galo vai ganhando, o Galo vai ganhando, o Galo vai fazendo 3-0 aí, viu, Léo? É, o Galo tá bem.
3: É, meus amigos.
0: Diga.
3: Não, é só pra destacar o clima aqui na arquibancada, que a turma já tá feliz da vida aqui, já cantando aquele molejão, o Fael conhece bem. Só festa aqui na Arena MRV, Luiz Soares.
0: Tá certo, bola vai chegando mais uma vez, dominada, acelera aí Cacieira, vem fazendo ultrapassagem Cacieira, que bolão pro Renan Lodi, foi muito forte, ele vai tentar evitar a saída, conseguiu, chamou ali o zagueiro pra bailar, entregou a bola mais atrás ali com Castanho na participação, foi importante aí o contratado no contra-ataque ali pro Galo, no terceiro gol, a bola vai chegando mais uma vez, vai trocando passe, toca aqui, toca ali, tá aqui, tá lá, tá aqui, bola pro Bernard, que bolão do Bernard, entregou a bola agora com o Renan Lodi, ele devolve no bico da grande área, o Bernard achou, o Michael vai queimar daí, que caneta aí, o Wallace evitou ali a ultrapassar, seria um lance bonitaço aí, viu, Léo?
3: Exatamente, já tentando a caneta, o Galo hoje está jogando por música, meus amigos, já marcado ali o lateral para a equipe do Galo, vem para a cobrança, Renan Lodi, depois o Castanho deixa a bola para ele.
2: Ó, e eu fico preocupado com a próxima data FIFA, tá? Vai Everson, vai Lloyd, vai o Kevin, vai o Preciado, vai o Alan Franco. E se deixar, meu amigo, até o Coelho já vai substituir o Messi nessa nova
0: fase. Olha só que lance sensacional! O Coelho vai invadir a grande área, vai pintar o quarto gol! Na trave! Inacreditável! O tempo tá fechado pro Cacierra, viu, Léo?
3: Que zica, meu amigo. Quando atacante, camisa 9, principalmente, está com jejum, não tem jeito. A bela jogada do Coelho pelo lado direito, era só fazer, Cacierra. A bola desviou na zaga do Grêmio, acabou acertando a trave, mas tem escanteio pro Galo. Vem bola voadora na área, será que vem o quarto gol do Galo aí? Bernard na cobrança, Luiz.
0: Vai lá o Bernard pra cobrança, capricha aí pelo lado direito. Bernard com a perna direita, o cruzamento de cabeça, ela tá viva ainda, dentro da área, o VH vai chegar, vai sendo pressionado, o bolão na tabela, linha de fundo, cruzamento, soltou, vai voltar, tira a zaga do Grêmio, agora falta marcada. Falta marcada ali do Castanho. Vai correr dele pra não tomar um cartão amarelo, viu, Léo?
3: Foi malandro o Castanho, né? A bola saindo ali da pequena área, logo na meia-lua, ele já matou a jogada e no momento que vem ele, tá? Anota aí, Luiz. Caio Paulista vem aí na equipe gremista, camisa de número 38 no lugar do Pedro Gabriel.
0: Caio Paulista, então. Qual que é o número dele?
3: 38.
0: Tá certo. Não larga esse número, né?
3: Saudades?
0: Nenhuma. Ô, Léo, mas vou te contar um negócio, viu? O tempo tá fechado aí pro amigo Cacierra, viu? Não dá, viu?
3: Exatamente. Continua o jejum aí. Tava pertinho aqui. Realmente sentiu a pressão aqui de estar finalizando, de estar com jejum. Quem sabe sai o golzinho. Hoje é o dia certo, viu, Cassier? Quem sabe o Galalau não sai da seca.
0: É, vamos ver. Ainda dá tempo, né? Vamos chegando a 30 minutos de bola rolando. O Grêmio tem a posse de bola. O torcedor tá cantando. O torcedor tá cantando e a TMC registrando a grande vitória do Galo. Vamos girar um tempo e o placar do jogo. 30 minutos de bola rolando. 1, 2, 3 pro Galo, nada pro Grêmio no Campeonato Brasileiro, Fael.
2: E em São Januário, Vasco 0, Santos 1 com Gabriel Barbosa.
0: É, amigos, pode ser o próximo adversário do Galo na Copa Sul-Americana, viu?
2: Ô, Luiz, inclusive mandei uma mensagem aqui agora, falando assim, quando que a massa vai pro aeroporto? Pode ser que ainda durante a transmissão a gente fale aqui, tá?
0: Tá certo, tem novidade, hein?
2: Tem novidade porque o homem tá chegando.
0: Ah, tá certo então, a bola vai chegando mais uma vez pelo setor de esquerda. Na movimentação, o Grêmio vai tentando chegar aqui com Amuso. Amuso domina pra cima, ele do Preciado. Ou ele volta a bola um pouco mais atrás. Vai tentando ele, o Krafinovic, camisa de número 10, o croata gremista. O croata gaúcho, o Galo Lomba. O Cacierra vai acelerar, o Bernard fez a ultrapassagem. Cacierra, o tapa pro Bernard, trouxe pra linha de fundo. Invadiu a grande área, tem escanteio. Aí, Léo Dias,
3: zagueirão Wallace, chegou tirando aqui para a equipe gremista no contra-ataque rapidíssimo. O Cacier racionou o Bernard e vem chegando agora o Michael, de camisa de número 8, para fazer a cobrança. Vem bola na área do Galo aí, Luiz Soares.
0: Vem bola na área do Grêmio. O Galo vai chegando, viu, Léo? É, chama o gol aí, Léo.
3: Vem golzinho, mais um para ser o 4-0, pelo amor de Deus.
0: O Cacier tá até agora falando o gol perdido, viu? Tá ali falando com o Coelho, ó, tentei passar ali, ó, não deu certo, mas agora vai, hein, Cacera, agora vai, o cruzamento pra dentro da área, quem chega de cabeça, era ali o Vitor Hugo. Teve desvio, tem mais um escanteio aí, viu, Léo?
3: Exatamente, na tentativa do VH na cobrança de escanteio, ele cabeceia a bola, desvia na zaga gremista, vem Bernard pra cobrança aqui pelo lado direito, já, Minda e Dudu no Galo.
0: É, o Galo vai subindo para a oitava colocação do Campeonato Brasileiro. Mais uma vez para poder caprichar, para jogar o bombom lá no formigueiro. 33 minutos, nós temos de bola rolando. O Bernard vai para a cobrança, tá autorizado. Ele vai chover essa bola lá para dentro da área. Vem perna direita de novo, para dentro da confusão. Everton! Ela sobra de novo, bateu pro gol, Everton! A pressão é do Galo. A pressão é do Galo. Ô, Léo, quase é o quarto gol aí.
3: Ia ter gol de zagueiro de novo. Testou para baixo o Juan Tressol. Tinha uma defesaça do goleiro Everton. A bola sobrou no Lodi, que tentou mais uma vez. O Everton estava lá para conferir, para fazer a grande defesa. Só confirmando a informação, Luiz. Daqui a pouco vem Dudu e Alaminda na equipe do Galo.
0: Dá certo, daqui a pouco Dudu, Alaminda. É as substituições do Barba Domingues, que vai para 5 substituições, né, Léo? Vai terminar agora com essas duas.
3: Exatamente, seriam as duas últimas substituições do Galo.
0: Tá certo então, diga, Fael.
2: Só uma situação aqui, como que um time encaixadinho eleva o nível de todo mundo, né? Todo mundo sobe 1, 2 pontos na nota do jogo, às vezes 3. E um detalhe, eu encontrei uma pessoa, velho conhecido da massa, pela manhã, e encontrei... Vai daí,
0: olha a bola, que bolão pro Bernardo Everson. Ele vem chegando pro X1, chamou o zagueiro pra bailar, trouxe pra dentro, driblou, perdeu a passada, vai chegando, tira! O Bernard não é o Serasa, mas limpou o nome do garoto aí, viu, Léo Dias?
3: É, meus amigos, o Diego Caetano tá procurando a bola até agora, viu, Luiz? No momento que as substituições começam a ser realizadas, na saída do 30 VH para a entrada do 92, Dudu, e na saída do 28, Coelho, para a entrada do 27, Alaminda.
0: Tá certo, então saindo o Coelho com a 28, 92, Dudu. E quem saiu também, perdão, VH, né?
3: O Vitor Hugo, VH, saindo para a entrada do Alaminda.
0: 27, Alaminda.
2: Detalhe que o Kevin Castanho veio aqui no banco e perguntou pro Barba: professor, fico onde? Faço o quê? Pego quem? E eu tava complementando que hoje pela manhã encontrei, João Leite, o João de Deus, encontrei com ele agora à tarde, ele reforçou: Fael, hoje 3 a 0 pro Galo, e você pode me cobrar depois do jogo. Sendo assim, eu acho que eu começo a entender por que que o Galo não tá conseguindo fazer mais gol. Eu acho que é porque o João entende no negócio.
0: Tá certo, e se for 4 gols, você vai postar aquela foto sua com a profecia, né, Léo? Ô, Fael.
2: Qual?
0: A profecia, né?
2: Ah, sim. Eu falei com o Luiz agora há pouco que minha credencial tá no número 4, que eu achei que seriam 4 gols no jogo.
0: Ah, rapaz. Lateral pro Galo, vamos chegando a 36 minutos. 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E vem o cruzamento pra dentro da área, por baixo, chega, valeu Dudu, mas ela passa pelo Dudu, vai pela linha de fundo, Léo Dias. 36 minutos de bola rolando no segundo tempo.
3: Na subida do Preciado pelo lado direito, fez o cruzamento Dudu, que acabou de entrar, tá descansado, chegou, mas não conseguiu alcançar a bola. Tiro de meta já cobrado, vem descendo o Grêmio com Kahneman.
0: Aí o Kahneman já amarelado, só pra lembrar, viu, Bruno Arleu de Araújo. A bola vai chegando dominada com muita qualidade, ele não tem pressa, o Grêmio vai perdendo por 3 a 0. A bola vai chegando mais uma vez, um toque, Krafinovic, o croata gaúcho vai chegando ali com o Wallace, dominou pela intermediária defensiva, Krafinovic levantou a cabeça, não tem pra ninguém ali, não tem como tocar, ele prende a bola, ele vai soltar essa bola aqui com Diego Caíto toca ali pro TT volta, devolve a bola, vai girando, 37 de bola rolando. Você ligado na 88.7. Ainda hoje tem rodada, viu? Tem Corinthians e Cruzeiro na voz de Felipe Soares, tem também o Danilo Marra, tem também o Gão na participação e o estrela excelente Marcos Botelho. A festa do torcedor do Galo aqui tá demais, viu, Fael? Tem escanteio.
2: Cara, desde o início do jogo, desde o primeiro minuto, a massa não para. Aquela loucura hoje tá insana. E agora luzes do celular acesas aqui na Arena MRV.
0: Olha lá o cruzamento no escanteio, sobe de cabeça, tirou ali o Renan Lodi. Ela vai sobrar mais uma vez com o Krafinovic. Ele entrega a bola quase que errado, sobrou com o Amuso. Amuso pra cima, ele do Preciado. Ele trouxe a perna pra perna direita, ali a bola pra perna direita. Vem chegando na movimentação, um troca de bola ali na tentativa de inversão de jogada. Vai o cruzamento pra dentro da confusão, afasta de cabeça, tira da confusão. Ela vai sobrar mais uma vez pra equipe do Grêmio, trocando passe, trocando um tapa pra lá, um tapa pra cá, e o torcedor tá feliz, o torcedor tá cantando, o torcedor tá festejando, se preparando pra quarta-feira, né, dando aquela moral. 3 a 0, dá uma moral tanto pra torcida, tanto pros jogadores. E tem contra-ataque, Cacierra dominou, entregou a bola na ponta esquerda com o Dudu chamou o zagueiro, falou: agora sou eu e tu, meu parceiro. Aí o Dudu, tentei dar uma moral pro Dudu, Fael, não deu certo.
2: Pois é.

0: Bruno Arleu estava ali prontinho para marcar a falta. Vem cobrança de falta para o Grêmio, o Amuzo ali já posicionado para fazer a cobrança.
1: Lembrando que o Pavon saiu, ele que marcou dali contra São Paulo e Mirassol.
2: É, na verdade teve um erro ali, um do goleiro, o da barreira. Se tem gol do Pavon e de falta, pode olhar que não é...
0: Eu ia falar isso. Se tem gol de falta do Pavon, alguém falhou. Seja a barreira, seja o goleiro, porque realmente não é muito comum.
2: Amuzo para cobrança da falta. Perigosa para a equipe ali do Grêmio. E o Vasco tá indo de Vasco, viu? Não tá legal não. Já o Fael vai falar, viu? Ali o Amuzo para cobrança. É uma... falta frontal ao gol ali do Everson, um pouco ali da meia lua da grande área, mais ou menos uns 3 passos, ele tá posicionado, vem Amuzo, a bola no desvio, escanteio ali para Ronaldinho Gaúcho. Para os craques de verdade, ele é um pênalti, viu, Léo?
0: Exatamente, a bola quase que desvia ali naquela segunda barreira de jogadores do Galo ali atrás. Escanteio que vai ser cobrado pelo TT, já vem na bola.
2: Vai TT jogar o bombom no formigueiro, cruzamento pra dentro da área, sobe de cabeça. Ela vai sobrar com o TT ainda na confusão. Chamou pro X1, passou o pé por cima da bola, bateu cruzado, ela bate ali no cacete que vai ajudando de zagueiro. Eu acho que ele achou o lugar dele, viu, Fael?
1: Mas a turma ali tá pedindo falta no Cacierra, o Everson, o próprio Cacierra, os companheiros falaram, foi falta aqui, Bruno.
2: Bruno Arleu de Araújo, TT mais uma vez, vai jogar a bola pra dentro da confusão, perna esquerda, a bola viajando, chega a bola desviada, de novo Preciado, pra ajudar, ela sobra um pouco mais pra trás, o cruzamento fechadinho, chega de soco, tira de lá o Everson na participação, é só pegar essa bola aí, ó, tentou ali um jiu-jitsu, a bola sobra com o TT, no bico da grande área, vem tentando ali na infiltração, tenta passar, arranca o toco, tira da confusão, ali o Vitor Hugo, pra alegria da galera. Ô produção, tem sinalzinho? Vamos girar um tempo e o placar do jogo então. 42! Nós temos de relógio, o Galo tem 3. O Grêmio não tem nada.
1: E 3-0 é também o placar de Santos e Vasco em São Januário.
2: 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A posse de bola para a equipe.
0: Luiz.
2: Do Grêmio, diga.
0: Eu fiquei assustado, hein? 3-0 para o Santos em São Januário.
2: Exatamente.
0: Meu amigo do céu.
2: Eu acho que alguém vai ficar balançado lá, viu? É, rapaz. 3-0. E o Santos falou que vai focar no Campeonato Brasileiro. Aí o Amuzo dominando. Chega ele para cima da marcação do Preciado. A bola vai sair pela linha de fundo. Tentou, Léo Dias, não deu nada.
0: Exatamente, tiro de meta para ser cobrado ali pelo goleiro Everson. A vida tá tranquila pro Galo aqui, até a torcida já tá mais tranquila, que realmente 3-0, comando do placar, vem na cobrança o Everson e mais uma vez o Bruno Arleu ali fazendo a contagem para ele cobrar rápido.
2: Mais uma vez ele a fatiada do Everson lá pra confusão, tenta ali o Cacierra.
1: Tá brincadeiro, Bruno Arleu, né, Luiz?
2: É.
1: 43, 3-0 pro Galo. Que o Everson vai arriscar tomar cartão agora, meu querido?
2: Pra quê, né? A bola errada agora, o Renan Lodi consegue ali a recuperação rapidinho. Opa! Não deu a falta, veio o Grêmio no contra-ataque. A bola pro Carlos Vinícius, chegou primeiro, rolou o Tressoldi! Posso gritar gol aí, ó, Léo? Porque foi praticamente um gol, viu?
0: Providencial o Juan Tressoldi na jogada, mas, já estava marcado impedimento. Ou seja, bola pro Grêmio. É, no campo de ataque, mas estava impugnada a jogada. O Everson já vai se aproximando para fazer a cobrança ali do tiro livre indireto.
2: Realmente estava bem impedido, viu? Estava bem impedido na hora do passe. Bola para a equipe do Galo no setor defensivo. 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Já tem fim de papo TMC. E você vai participar com a gente, viu? Pelo 31999448870. Lançamento de bola nos pés do Everson, que não tem pressa. Vamos chegando, 44 minutos. Olha, você arrisca aí quantos minutos de acréscimo? Vou arriscar aí uns 4 minutos, tá?
0: Eu acho que no máximo 4 minutos, porque o jogo parou pouco e tivemos muitos gols, né? Geralmente a turma dá uma refrescada.
2: E um detalhe que depois dessa regra, né, Léo? 3-3, 3-0, 3-2.

0: Começou a sair gol e veio o Dudu. Quem sabe agora o Dudu no setor esquerdo vai fazendo ultrapassagem, limpou, chamou a responsabilidade, demorou demais, entrega a bola pro
1: Luiz,
0: Michael.
1: Oi! Só fazer uma errata aqui, cara, porque durante o gol do Galo teve mudança no Grêmio, eu não tinha observado. Gabriel Mack, número 37, entrou na vaga do Dodi. Então, só pra confirmar aqui, só pra passar limpo, tava fazendo a lateral do terceiro gol do Galo e o Grêmio tava mexendo. No momento que o árbitro confirma 4 minutos de acréscimo, Luiz, a gente acertou.
0: Tá certo, então vamos até 49 minutos. Temos 45. Olha o lançamento, que domínio no peito. Vem Renan Lodi, vai chegar pra ultrapassagem. Bico da grande área, bateu pro gol. Ele tava confiante, ele quer o dele também. Renan Lodi vai buscar essa bola um pouco mais pra trás. Ele volta a bola com o Maicon, entrega pro Castanho, devolve pro Maicon, devolve pro Castanho. Toma que é tua, toma que é tua. Tava falando ele. A bola vai de novo aqui, ó. Toma pra lá, toma pra cá. Toma dali, toma daqui. A bola chegando. Ele pro Alaminda. Alaminda volta a bola.
1: Calma
0: no meio.
1: Aí, meu amigo,
0: calma,
1: pelo amor de Deus.
0: Que quem tá ouvindo é um troca de passos aqui, viu? É. E o torcedor tá felizão. Aí o Dudu avançando livre pelo setor esquerdo. A bola vai chegando mais uma vez com o Bernard. O Bernard entrega, devolve, passa a bola. Vem chegando.
2: Vem olé, viu, Luiz?
0: Oi?
2: Tá gritando olé, a torcida aí.
0: Ó, escuta aí, ó. Ainda meio aí baixo, mas o torcedor gostando do que viu. E nesse jogo, a bola vai chegando, Juan Tressondi, Preciado, dominou Preciado, tentou, ia fazer ele o Cacieira e o Minda correr, mas aí desistiu, voltou a bola mais atrás ali com o Juan Tressondi. É o Galo, 3-0, você acompanhando pelo 88.7, calma aí, hein, Tressondi, calma aí. A bola vai chegando mais uma vez, Vitor Hugo, autor do primeiro gol do Galo, vai chegando no tapa de qualidade, encontrou lá na frente, lá na esquerda, o Renan Lodi. Renan Lodi já entregou mais uma vez, a bola chegando com o Dudu. Dudu dominou, tem ali também o Bernard, ele volta essa bola ali, Castanho no meio de campo, no círculo do grande meio de campo, ele volta a bola para Castanho de novo, vai trocando passes, passe para ali, passe para lá. 46 minutos de bola rolando, o torcedor tá feliz, a massa atleticana tá feliz. E o Fael,
2: e eu hoje apresentando a corrida do Galo, puxei um vou festejar e falei: atleticano, me cobra, a gente vai cantar essa no fim do jogo, hein.
0: Olha a bola chegando mais uma vez, o Alaminda aqui no bico da grande área, pedalou, trouxe pra linha de fundo, olha o quarto gol aí, sobrou Bernardes, passa pela direita, ela vai pra linha de fundo, o Léo.
1: É, meu amigo, é aquilo, né? Fez tudo certo o Alaminda, cruzou a bola, sobrou no Bernard, era só tirar um 10, era só coroar, só fazer a massa festejar mais uma vez aqui, mas jogou a bola lá em cima, jogou quase lá nos camarotes aqui do setor sul, viu, Luiz?
2: E o Bernard, que era artilheiro da temporada até o início do jogo de hoje, foi ultrapassado pelo Coelho, era a chance dele empatar, era só ter calma, calma. Domina, tá 3-0 e aí sim estufaria as redes, mas o João Leite falou que ia ser 3-0.
0: 48 minutos de bola rolando, você acompanhando pelo 88.7, vai terminar o jogo, daqui a pouco tem o fim de papo TMC. O árbitro tem mais um minuto de relógio. Vai terminar a partida. O Grêmio foi despachado, vai voltar pro Rio Grande do Sul com 3 no lombo, viu? É, rapaz. A bola vai chegando mais uma vez, o Grêmio. O torcedor vai festejando ali na movimentação, vai trocando passes do jeito que pode ali o Grêmio. A hora que quiser, isso mesmo, para terminar o jogo. A bola vai dominada. Ainda o Grêmio insistindo, a bola pelo setor de direita. Volta um pouco mais atrás ali com o Wallace. Ele devolve no meio de campo ali com o Mack. A bola vai chegando na ultrapassagem no meio de campo. E a ponta ao centro do gramado, Bruno Arleu. É vitória da massa atleticana. É vitória do Galo. E a gente vai fazer o seguinte, vamos pro fim de papo TMC.
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2: Estamos chegando pro fim de Papo TMC até às 7 horas da noite. Porque daqui a pouquinho tem jornada, hoje é jornada dupla. Daqui a pouquinho tem Corinthians e Cruzeiro com Felipe Soares, com Marcos Botelho, com o Gão e também com Danilo Marra. Mas antes, vamos repercutir essa vitória com V maiúsculo do Galo. Ô, Fael, vamos falar desse 3 pro Galo, 0 pro Grêmio.
3: Ô, Luiz, eu quero abrir meu comentário falando que o Galo perdeu apenas 2 dos últimos 16 jogos, no momento em que o time está no centro do gramado aqui da arena, agradecendo a torcida e a torcida agradecendo o time. Estava faltando essa sinergia e passou um amigo da imprensa agora, eu falei para ele, que saudade dessa leveza, que saudade desse dia de paz. Mas repetindo, o Galo perdeu apenas 2 dos últimos 16 jogos, são 9 vitórias e 5 empates. Impressionante, cara. O Galo não sofreu gol em 6 dos últimos 9 jogos. Deixa eu repetir pra você. O Galo não sofreu gol em 6 dos últimos 9 jogos. Impressionante. E o Galo agora tem um novo artilheiro na temporada, que é o Coelho, com 7 gols. O Coelho estava encostado ali no Bernard com os 2 gols de hoje. Ele ultrapassa e mais um jogo, o segundo que o Everson termina contra o Grêmio sem sofrer gols. Vamos agora na ordem cronológica do jogo, porque o primeiro tempo foi um verdadeiro amasso do Galo. O Grêmio não conseguiu incomodar o Everson. Se eu ou o pequeno Luiz de 1,40m estivesse no gol, o placar seria o mesmo, porque o Grêmio assistiu o Atlético jogar. Passa a sensação realmente de que foi uma intertemporada útil para o Atlético. E o Galo, no primeiro tempo, finalizou com diversos jogadores, mas faltava a contundência dos atacantes, ou aquele sentimento de que o Vitor Hugo marcou, mas cadê os atacantes? E eles vieram no segundo tempo. Mas ainda no primeiro tempo, vale destacar a bola aérea, que fica muito forte com o Vitor Hugo. No intervalo do jogo, o técnico do Grêmio fez algumas substituições e ele consegue mudar a cara do Grêmio. Ele consegue fazer o Grêmio voltar para o jogo. Então, naquele momento, nos 4 primeiros minutos, eu destacava que o Grêmio conseguiu assustar o Galo em 4 minutos, mais do que em todo o primeiro tempo. E o Galo não demorou a acordar, não, tá? O Galo também fez suas substituições. O Galo fez a estreia do Kevin Castanho. Foi até curioso que no primeiro desarme ali do Kevin, a torcida levantou aqui no estádio e vibrou. Muito curioso. Mostra que é uma torcida que está querendo realmente uma bandeira de paz com esse time. E também entrou o Maicon. No momento em que o Galo começava a perder o meio campo, o Barba não demorou a mexer. O Galo rapidinho resolveu a parada e o Galo voltou para o jogo. E o Galo retomou a partida com facilidade e amassou, voltou a amassar o Grêmio. O curioso é que o Coelho errou ali 2-3 lances na sequência. E eu e o Luiz aqui, tinha começou até a falar, pô, Coelho, capricha, Coelho, pô, Coelho, vai com jeitinho, Coelho. Mas ele errou 1, errou 2, errou 3, eu comecei a cogitar até uma substituição do Coelho. E naquele momento, o Coelho faz o Galo respirar aliviado no jogo. Aí o Grêmio desistiu do jogo. Parece que o Grêmio pensou assim, ó, tô fora da Sul-Americana, só vou voltar agora para o Campeonato Brasileiro da próxima rodada e foco também no confronto contra o Internacional pelo Campeonato Brasileiro. O atleticano e o Barba, eu sinto que eles estavam com sede de reforço. Essa reação espontânea da torcida foi muito natural, vibrando com o reforço que contribuiu em alguns lances ali. E eu tenho certeza que o Barba lá do banco, ele deu uma risadinha daquela de canto de boca, né? Sobre o Cassier, eu acho que o torcedor em festa, com 2-0, com 3-0, o torcedor nem se importou com o gol perdido pelo Cassier aqui na Arena MRV. O Coelho foi lá abraçá-lo, os outros jogadores, como o Vitor Hugo, foram lá, levanta a cabeça, vão pra cima, mas eu acho que o próprio Cacierra, nesse momento, ele está mais incomodado que o torcedor, que estava mais feliz e focado na boa vitória do Galo, por 2-0, por 3-0 na sequência, né? É um time que está realmente muito encaixadinho, e quando um time está encaixadinho, você tem jogadores que sobem o patamar, que sobem de nível. Detalhe pequeno aqui, ó, o Galo está, nesse momento, os jogadores que não participaram do jogo, fazendo um trabalho aqui, vai preparar o início agora para ativar a musculatura, para treinar, para fazer uma corrida aqui no cantinho. Eu imagino que a turma deve estar falando assim: ô Reni, nós vamos correr aqui agora, pertinho do torcedor. Foi nada não, Reni. Bom, escuta, se tiver alguém chiando, eu acho que hoje não tem não, mas se tiver, fique quietinho. E o Reni acabou que nem entrou em campo hoje, acertei minha previsão no YouTube ontem. Voltando pro jogo, um time encaixadinho que dá gosto, porque faz o Everson sofrer pouco, ele consegue marcar alto, consegue marcar a saída de bola do adversário, e até com o Preciado e com o Cissé em campo, não foi um time que ficou vulnerável, não foi um time que deixou de marcar em cima, de pegar, como se fosse o Maicon no lugar do Cissé, o Natanael no lugar do Preciado. Nossa, e se o Preciado subir demais, tomar a bola nas costas? Inclusive teve uma bola que o Coelho cobre aqui, o Preciado, e consegue jogar pela lateral, que eu destaquei que também foi um momento que a arena levantou, vibrou e fez muita festa aqui, viu? Enfim, esse Galo que agora pensa no Bragantino, e como tem a vantagem de 1-0, vou pensar positivo aqui, se o Galo consegue ampliar essa vantagem contra o Bragantino, eu acho que já é um segundo tempo para trabalhar a minutagem de alguns jogadores. O Bernard hoje não conseguiu descansar, o Bernard precisou substituir o Igor Gomes. Que pena que a gente perde o Igor, que reconquistou a titularidade, que convence o treinador que pode sim ser utilizado. Que pena que não conseguiu voltar para a partida, mas é o Bernard que voltou para o jogo. E pensando que depois tem mais um jogo de brasileiro e confrontos de Copa do Brasil, a gente tem que começar a observar a minutagem de alguns jogadores. Por exemplo, hoje com 3-0, com 2-0, eu comecei a olhar para o banco pensando em uma saída do Juan Tressoldi, pensando em uma saída do Vitor Hugo, para o Vitor Hugo zagueiro, para a gente começar a controlar a minutagem da turma da zaga, já que nesse momento nós não temos substitutos para os zagueiros, perdão, o Vitão estava no banco hoje, mas o Vitão está voltando de lesão. Eu não sei o quanto hoje o Vitão aguentaria um jogo inteiro, então eu acho que era importante hoje começar a fazer o Vitão soltar a musculatura. A turma que está no gramado aqui batendo uma bola, eu estou até conferindo se o Vitão está entre eles, tive a sensação que é ele quem acabou de tocar na bola ali, está aqui perto da bandeirinha, descantei o Vitão, pelo cabelo ali eu identifiquei. Então, eu acho que eu até teria substituído um dos zagueiros, que hoje é o que eu estou pensando. Enquanto não tem a volta do Léo Duarte, o Galo precisa controlar essa minutagem. E se eu comecei falando da torcida, eu encerro falando dessa massa, essa massa do Galo, que fez muita festa aqui hoje. A massa aqui do primeiro ao último minuto, o Galo contribuiu para isso também. A massa que esteve junto com o Galo, cantou todas as músicas que eu sei que tem de arquibancada aqui, na sequência, uma atrás da outra, todos os setores participando, e eu espero uma festa ainda maior contra o Bragantino, para esse estádio lotado, com ingressos esgotados contra o Bragantino, para que o Galo confirme mais uma classificação rumo a mais uma final. E não tem essa de trauma não, final é final e você tem que estar lá, seu time está lá. Futebol é isso, você tem que buscar a classificação. E se o Galo queria um time mais inteiro, um time mais convincente para o jogo da Copa do Brasil, o Barba começa a entregar isso, Luiz.
2: Tá certo, né? Você destacou aí a saída do Igor Gomes ainda no primeiro tempo, mas aparentemente o Bernard também entrou ligado no 220, foi muito importante na participação dos gols, principalmente no terceiro, né? Ele sai tabelando ali dentro da área, ele toca pro Maicon, que passa as costas dele, o Maicon devolve, ele ainda tenta chutar, bate no zagueiro, mas aí sobra para um cara que hoje, os gols que ele errou aí em alguns jogos, tá pagando, né? A prestação, mas que bom que tá pagando, que é o Coelho.
3: No dia 2 de maio, O Galo foi para um clássico contra o Cruzeiro sem Vitor Hugo e Coelho. E naquele momento, o Barba colocou o Bernard lá na esquerda. Ele deve falar assim: ô Bernard, me deixaram um DVD lá na minha concentração? Eu assisti, rapaz, e esse DVD aqui no Atlético, você jogava pela esquerda e você jogava muito bem. E aqui no Galo, você já jogou por dentro, você já jogou pela direita, vamos arriscar colocar você lá perto do Lodi? O Bernard, naquele jogo contra o Cruzeiro, vai pro lado esquerdo, e de lá pra cá, naquele jogo já foi muito bem, de lá pra cá, o Bernard tem muitas assistências, que eu lembro aqui, Mirassol, fez gol contra o Puerto Cabello, entre outros gols, entre outras assistências, e o Bernard se torna o pilar desse time, o mais regular. Nós tivemos até peças importantes como o Lodi em jogos que ele esteve um pouco abaixo. O Bernard não. O Bernard foi o mais regular. E quando o Bernard incendiou o jogo, o Galo voltou a incendiar o gramado e voltou para o jogo contra o Grêmio. E a partir dali foi um Grêmio nocauteado, que pouco pôde fazer, nada pôde fazer. Então, realmente, você tem razão, Luiz. O Bernard, ele... não é que mudou a cara do Galo, mas ele fez o Galo acordar novamente para esse jogo, Luiz.
2: Tá certo, você tá acompanhando aqui o fim de papo TMC e nós aqui repercutindo uma goleada. Era 3-0 é goleada?
3: Depende, se for a favor do Galo eu considero.
2: Ah, então tá certo então. Então você acompanhando com a gente... mais um grande jogo, fim de papo, TMC 3-0. Olha, você tá aí na zona mista, né? Daqui a pouco a gente aciona o Léo Dias. Torcedor, sai um pouco mais tranquilo, como eu vi aqui. A galera comentando, tanto aqui na imprensa, vendo o torcedor sorrindo, né? Respirando leve.
3: Pois é, eu tava lá no evento das embaixadas do interior e eu falava pro torcedor: tomara que o Galo dê um presente pra vocês. Porque a coisa mais gostosa do mundo é você estar em uma caravana e você voltar para casa com a vitória do Galo. E essa turma hoje vai pegar a estrada, que Deus os abençoe na estrada, com a vitória do Galo. Muitas famílias aqui na Arena MRV, muitas crianças, como o telão nos informou aqui, e um torcedor que realmente está mais leve. Ele está voltando mais leve para casa por causa dessa sequência que eu falei. Só Galo e Flamengo estão invictos depois da Copa. É, o Flamengo entra em campo hoje, tomara que perca também para perder essa invencibilidade e eu poder falar que só o Galo está invicto, né? Então é um Galo que está deixando o atleticano tranquilo. O atleticano não está preocupado se está jogando em casa, se está jogando como visitante, se é um Galo que está jogando na Copa do Brasil, na Sul-Americana, no Brasileiro. É um Galo que está passando confiança, autoestima está lá em cima. Como diria o Luxemburgo, ela tá pra cima, ela tá pra cima, ela tá apontando pro Shell, porque o atleticano tava esperando há muito tempo. Eu falo que desde o dia 30 de novembro de 2024, o Galo viveu uma guerra civil com seu torcedor. E dali em diante, foram momentos tensos, foram momentos difíceis para todo mundo, pro torcedor, para quem calça chuteira, para treinador, para quem trabalha no clube, para quem trabalha na comunicação. E o Galo agora consegue um bom tempo, cara, desde aquela derrota pro Corinthians, que inclusive o Galo jogou bem. E antes disso, depois do... o Galo perde pro Cienciano, 29 de abril, e depois disso tem duas derrotas. Uma que ele se classifica contra o Ceará, que o atleticano acabou comemorando no fim, porque o gol do Pacini e o Everson garantem a classificação. E depois, uma derrota pro Corinthians, que o Galo jogou bem. De lá pra cá, são 3 meses sem ver o Galo perder, e eu não gosto... não quero nem ficar falando essa palavra de perder. É falar de vitória, é falar de show, é falar de um Galo que tá bem, tá regular, tá fazendo gols. O atacante não fazia gol, tá fazendo. O Galo sofria gol todo jogo, não tá sofrendo. O Galo ia mal quando saía de casa, tá ganhando como visitante. E aí não tem jeito, cara. Esse Galo, que é o norte da bússola do atleticano, que é aquele que se acorda, olha pro despertador, desliga e fala: hoje tem Galo. Esse Galo que é uma base aí da nossa vida, esse Galo tá dando muita alegria pra gente e a vida fica muito mais gostosa assim, Luiz.
2: Tá certo então, é, o Galo vencendo. Você pode mandar sua mensagem pro 319-9944-8870. Ainda não temos mensagem aqui na participação, mas vamos aproveitar então, né, a galera que ainda está aí com gosto da vitória. Vamos ouvir então o primeiro gol, o gol do Vitor Hugo, o Fael que já falava, ó, que eu falei que tinha que acertar o cucuruto do Cacierra, mas ele falou assim, ó, tem que acertar o cucuruto, é do VH, que é perigoso, faz gol, né, de cobrança de escanteio. E aí eu falei, pelo amor de Deus, acerta então a cabeça do Vitor Hugo. E o Vitor Hugo foi lá pra fazer o primeiro gol, e a TMC na rua, assim, vamos ouvir. Capricha aí, vem Igor Gomes, a cobrança de escanteio é feita!

0: Eu falei, o Fael falou, ô Igor Gomes, acerta o cucuruto do Vitor Hugo. Ele subiu mais que todo mundo, testou pra baixo e estufando as redes do goleiro Everton pra explodir a massa atleticana, pra fazer vibrar o torcedor atleticano. Ô Léo, aos 19 minutos do primeiro tempo, me conta o que você viu desse gol.
1: A gente avisou, todo mundo avisou, o Fael já dizia, o Vitor Hugo tem muitos gols de cabeça com a camisa do Galo, mas sabe quem não prestou atenção? Foi a zaga do Grêmio, no belíssimo cruzamento do Igor Gomes, escanteio pelo lado esquerdo, na saída do goleiro Everton, ele foi lá e deu aquela testada para o gol do Galo, faz a festa massa do Galo, e como já diria minha amiga Giovana Oliveira, para explodir no fundo da rede, para explodir no fundo do gol, é gol do Galo, Luiz.
2: Tá aí então o primeiro gol, Vitor Hugo, hein?
3: Pois é, cara, o Vitor Hugo que tem, inclusive, um bom número de gols com a camisa do Galo. Ano passado, eu reclamava lá no meu canal do YouTube que o Galo não conseguia fazer gols de zagueiros, que o Galo passou um bom tempo com uma escassez dos gols dos zagueiros, porque não era característica do Alonso. O Lianco marcava um ou outro, marcou lá contra o Cienciano pela Sul-Americana, mas era um ou outro. O Juan Tressoldi até conseguiu também marcar seus gols, mas foi quando o Juan Tressoldi se firmou na zaga e o Vitor Hugo chegou que a gente conseguiu essa sequência dos zagueiros participando dos gols. Ele marcou 4 gols no ano passado. Esse ano marcou contra o Juventude pela Sul-Americana, que imitou o Hulk, inclusive, na comemoração. Marcou contra o Vasco, lá em São Januário, na vitória antes da Copa Despedida. Marcou hoje, então é o terceiro gol dele, o 7º com a camisa do Galo. Um bom número de gols para um zagueiro que é a reserva do elenco e que hoje, inclusive, em uma das bolas ali, finais do jogo, salvou também. Então, o Vitor Hugo surpreende também, mas eu hoje não consigo dar nota baixa para ninguém nesse time do Galo, Luiz. Do Everson ao Cacerra, com 3-0 em casa, eu vou dar nota 10 para todo mundo, de verdade. Eu sei que você vai, eu sei o que você vai falar, Luiz. Fale.
2: Nada.
3: Eu achei que você ia falar pro Cacerra.
2: Não, pro Cacerra não tem como dar 10.
3: Cara, porque
2: ele tem alergia a gol.
3: É, teve umas
2: aquele
3: duas ali.
2: Realmente, ele mesmo, depois ele fala com o Coelho, cara, eu só dei uma rapada na bola, ela ainda vai e bate na trave, e no lugar mais difícil, que é ali próximo,
4: amigos,
2: da gaveta. Diga, Léo!
4: Só pra informar que já tô aqui na zona mista, se chegar alguém aqui eu aviso vocês, beleza?
2: Tá bom, então vamos aproveitar então pra poder ouvir o segundo gol do Galo. Me relembra aí, vai, o segundo gol do Galo. O Lodi traz a bola pela esquerda, o Cacerra sinaliza, ele cruza, passa pelo Cacerra, mas não passa pelo Coelho, não é isso?
3: Não passa pelo Coelho, que chega ali no segundo pau e dá uma pancada na bola, estufando o barbante na diagonal. Então foi realmente um gol daquele gostoso, que você sabe que a bola sobrou na área e que você tá doido pro atacante chegar estufando a rede.
2: Vamos ouvir então assim o Luiz Soares, né, o bicho papão da narração, narrou assim, roda aí, Diego! Olha a bola ali, cruzamento pra dentro da área, faz o seu!

0: um contra-ataque fatal. A bola veio cruzada da esquerda, queimando a grama, passando por todo mundo, mas não passou pela perna direita de Coelho. Foi como um centroavante para vencer o goleiro Everton, para ampliar o placar da Arena MRV aos 17 minutos. Coelho, Coelho, o bicho papão tem medo dessa criatura chamada Coelho. Ô, Coelho, castiga, castiga que o gol é seu. Ô, Léo Dias, bendita seja tua mãe, porque você tá, ó, tinindo. Me conta o que você viu desse gol.
1: O Vitor Hugo, autor do primeiro gol, deu ladrão, já acionou o Renan Lodi. E se no jogo todo, quem cruzava da direita para a esquerda era o Coelho pro Lodi, nesse gol tudo se inverteu. O Lodi mandou rasteirinha, a bola passou por toda a área gremista e o Coelho tava lá para confirmar, como diria minha amiga Giovana Oliveira, para explodir no fundo da rede, para explodir no fundo do gol. 2 a 0 para fazer a festa da massa do Galo aqui na Arena Luiz Soares.
2: Tá aí então, segundo gol. Ô Léo, tem alguém chegando? Nada ainda, né? Vai demorar um pouquinho, né?
3: É, por enquanto nada, a turma tá ali no vestiário ainda, demora uma eternidade, né, meus amigos?
4: Só deixar anotado aqui que o Carlos César de Santa Luzia mandou a mensagem no 99944-8870, tá certo, né, Luiz? O telefone, eu fui de cabeça.
2: Certinho, falou então, tá. Certo.
4: O Carlos César de Santa Luzia falou que foi uma questão de honra essa vitória do Galão contra o Grêmio, porque a imprensa gaúcha falava que o Grêmio podia ganhar aqui na Arena, e dizia que o Galo era um time fraco. E ele fala aqui, ó, parece que o Grêmio é um City ou um Real Madrid, mas não é não, viu, meu garoto? O Grêmio afundou de vez, principalmente com a vitória do Santos em São Januário.
2: 3-0, né? Vamos ouvir então também. Pareceu até repetição, né? O desarme do Castanho, abertura de bola, o Bernard carregou, encontrou ali o Maicon dentro da área, ele devolve, né? Ele devolve essa bola pro Bernard, ele tenta a finalização, mas isso sobra pra quem? Sobra pra ele.
4: Pra ele que você estava corretando.
2: Vamos ouvir então o terceiro gol do Galo, o segundo do Coelho nessa tarde e noite. E o Galo vem pro contra-ataque agora, acelerou o Bernard no setor esquerdo, vai fazendo o facão, Bernard,

0: O Bernard carregou na velocidade, esperou o Maicon fazer a ultrapassagem. O Maicon tentou finalizar, a bola sobrou nos pés do Bernard. Não deu pro Bernard, mas deu pra ele. Foi ele, de novo, Coelho, 28 nas costas. O bicho papão tem medo dessa criatura chamada Coelho. Ô Coelho, castiga que o gol é seu. Ô Léo, a porteira tá aberta do Grêmio, viu Léo? Me conta o que você viu.
1: O primeiro volante chegou e com ele começa o contra-ataque do Galo. Pro Lodi, que aciona rapidamente o Maicon, que trabalha com o Bernard, que volta pro Maicon. Do Maicon pra área, o Bernard finaliza, a zaga do Grêmio tira e a bola sobra no pé do iluminado. O segundo dele no jogo, Thomas Coelho. Não tem essa de que atacante não faz gol. Estava lá para confirmar o terceiro gol do Galo em busca do nono jogo sem perder. Ou seja, ataque que faz gol, Galo vencedor. Para homenagear a minha amiga Giovana Oliveira, para explodir no fundo da rede, para explodir no fundo do gol. Gol do Galo aqui na Arena Luiz Soares.
0: Tá certo, vamos então, porque parece que o Luiz Castro tá falando aí, né, Léo?
2: Exatamente, vamos agora com o técnico do Grêmio, Luiz Castro, aqui na TMC.
3: Fundamentalmente no momento ofensivo. Na segunda parte, ficámos já aquém a partir do 2-0, ficámos aquém de tudo. Não conseguimos levar a equipa para a frente como queríamos. Portanto, nem com a equipa inicial, nem com as alterações, a não ser aquele período da segunda parte, conseguimos atingir aquilo que queríamos. Culpa de todos nós, culpa da equipa técnica, culpa dos jogadores, culpa de todos aqueles que trabalhamos no dia a dia, com a responsabilidade assumida por inteiro pelo treinador.
4: Luiz, Lucas Pilar, BGTV. Mas por que foi tão aquém? Porque a gente pega o exemplo do jogo contra o São Paulo, o Grêmio sai perdendo, só que consegue reverter e virar a partida. Hoje o Grêmio sai perdendo e não consegue competir. Por que não teve essa competição? O que faltou, além do Atlético Mineiro jogar bem, o que faltou pro Grêmio conseguir competir? Talvez a derrota pudesse acontecer, mas o torcedor se sentiu honrado dentro de campo com os jogadores correndo atrás, conseguindo entregar mais do que o torcedor gostaria.
3: Eu acho que o principal problema da equipa foi não conseguir de forma consistente chegar à frente e defender também de forma consistente. Defendeu de forma consistente na primeira parte, mas não conseguiu chegar à frente, e na segunda parte, quando chegou à frente, não conseguiu chegar atrás junto e juntar-se para defender a baliza. Portanto, foi uma equipa, nós hoje fomos uma equipa que com uma atitude mais conservadora não conseguiu jogar, e depois com uma atitude mais para a frente, com um perfil de jogadores mais virados para o ataque, também não conseguiu fazer. Portanto, não conseguimos fazer nas duas situações, e quando isso não se consegue fazer nas duas situações e deixamos ser uma equipa equilibrada, é uma equipa que fica à mercê do adversário. O adversário também teve num dia muito bom, criou-nos fundamentalmente na segunda parte, esperou sempre aquilo que era o nosso erro de circulação, e sempre que errávamos lançava contra-ataques muito fortes em cima daquilo que eram os nossos equilíbrios. Nunca conseguimos que os equilíbrios resolvessem o problema, e os problemas foi-se avolumando. Acho que houve uma quebra clara daquilo que foi a capacidade anímica da equipa depois do 2-0. Houve uma clara quebra da equipa. Se na primeira parte fomos minimamente sólidos defensivamente, fomos inexistentes ofensivamente, e se na segunda parte tivemos algum atrevimento ofensivo, não conseguimos ser consistentes defensivamente.
5: Mister, boa noite. Bruno Abichecker, Rádio Imortal. O sistema defensivo não conseguiu frear o ataque do Atlético Mineiro hoje, né? E havia, a gente podia perceber lá das tribunas, que havia um espaçamento muito grande entre o jogador do Atlético Mineiro e o jogador do Grêmio. Por que essa postura do sistema defensivo, volantes e zaga, laterais, de permitir com que eles trabalhassem a bola, tivessem calma para trabalhar a bola, em vez de apertar logo na marcação?
3: Nós tentámos apertar a marcação na saída de bola deles, não conseguimos fazer. Esse primeiro momento em que nós tentávamos bloquear a saída, levávamos para um bloco mais baixo. Quando estávamos em bloco mais baixo, na primeira parte, fomos conseguindo resolver. Tem uma situação pelo Lodi, um cabeceamento, e não há mais situação de golo ao longo da primeira parte, a não ser o golo. E a segunda parte já é totalmente diferente. Aí nós não conseguimos nem suster à frente, nem suster atrás, porque sempre que perdemos, perdemos de forma desequilibrada. Porque não fomos uma equipa, foi aquilo que eu já lhe disse, não fomos uma equipa que conseguisse competir, não fomos uma equipa coesa. O resultado é um resultado que se ajusta àquilo que foi o desempenho das duas equipas. Não conseguimos competir hoje.
6: Luiz, aqui, Nicole Ovick do canal Nicole Ovick, Diogo Rossi, repórter. Como o Grêmio vai fazer para conseguir suprir a necessidade de vencer fora de casa? A gente vê um Grêmio que em casa, às vezes até não é o jogo esperado, mas volta e meia os resultados acontecem, né? O Grêmio consegue vencer ou consegue empatar, enfim. Mas fora de casa o Grêmio não consegue e ainda não conseguiu vencer em 2026. O que que o senhor pode dizer assim que para os próximos jogos isso vai mudar? Porque tem que mudar, o Grêmio precisa começar a vencer fora também. Obrigada.
3: É uma marca muito negativa, essa marca de não conquistar vitórias fora. É uma marca que nos persegue, que nos perturba e que nós queremos inverter, e queríamos inverter a cada jogo que nos aparece fora. Nós queremos inverter essa marca. Queremos, e vocês entendem isso perfeitamente, queremos ganhar muito jogos fora, porque são eles que dão sequências boas, porque em casa estamos a resolver situações. Portanto, ganhando fora atirava-nos para uma curva ascendente no Brasileirão. Aquilo que nós temos feito, nós temos trabalhado em várias estruturas para suster as equipas adversárias, é para aproveitarmos o ataque rápido. Não o temos conseguido, mas não podemos desistir, vamos continuar a trabalhar de forma a o conseguir aproveitar. Nós hoje, quando lançámos a primeira pressão, era para tentar ganhar a bola num segundo momento, para depois lançarmos os homens da pressão, esses homens da pressão, da primeira pressão, que era a Amuso, que era o Pavon e o Vini, era para, quando ganhássemos a bola, os podermos lançar no ataque rápido. Nunca conseguimos que essa estratégia fosse conseguida durante a primeira parte. Depois, na segunda parte, quando lançámos o Crove e lançámos o Mac, era para nós ficarmos mais dominadores no meio campo contrário, mas sempre que errávamos passo, levávamos ao contra-ataque e punham-nos a equipa muito atrás. Portanto, andámos sempre em contraciclo do jogo, acontecendo em contraciclo do jogo. Eu sei que agora tudo aquilo que eu diga cheira a desculpa, mas eu tenho que falar daquilo que é a nossa realidade. Andámos em contraciclo no jogo, não fomos uma equipa competitiva em jogo. Responsabilidade clara do treinador, porque sou eu que tenho de assumir todas as responsabilidades, e ainda fica um dia mais marcante, porque estávamos no momento ascendente, apurados na Copa, com resultado positivo no campeonato, esperávamos muito, tínhamos muita esperança nos jogos de hoje, mas apanhámos um Mineiro muito forte e um dia difícil do Grêmio.
7: Luiz, aqui mais uma derrota dura, né? Dentro da temporada, talvez um dos piores jogos do Grêmio na temporada, e a gente sabe que várias vezes você modificou a ideia, modificou várias situações durante o ano em momentos duros, e agora você vai para uma sequência decisiva, e você falou sobre a dificuldade dos jogos fora, são dois jogos agora em sequência fora de casa de um Grêmio que está tendo dificuldades também longe da arena. Existe hoje uma possibilidade de você mudar algo específico, talvez o esquema, talvez a ideia, talvez os jogadores, já pensando nesse momento decisivo e visto que é uma derrota que normalmente mexe dentro do vestiário?
3: As derrotas sempre mexem muito dentro do vestiário e levam-nos sempre a uma reflexão muito mais profunda do que as vitórias. As vitórias dão-nos a indicação que estamos no caminho certo. As derrotas dizem que estamos num caminho que talvez não seja este. Mas nós, aquilo que temos feito ao longo da temporada, foi sempre reagir a essas derrotas. Sempre, tanto assim que nós já passámos por linha de 5, linha de 4, linha de 2 mais 1 no meio-campo, 1 mais 2. Já jogámos com os pontas por dentro, os pontas por fora, já pressionámos em 4-4-2, em 4-1-4, 1, já pressionámos em 5-4-1, já adotámos todo o tipo de situações que nós pensávamos que seria a melhor para a equipa. Procurámos muito, porque é um processo de construção muito difícil, é um processo de identificação muito difícil, e reagimos sempre. Mais uma vez nós vamos reagir, claro, não vamos ficar quietos à espera que a mesma equipa, os mesmos jogadores, as mesmas dinâmicas dêem certo quando temos um dia como dois. Claro que vamos reagir, claro que vamos precisar de todos, claro que vamos precisar mesmo daquela torcida que está mais desiludida connosco e está mais triste connosco, que volta, esteja já no nosso lado, já no próximo jogo. Temos grandes batalhas pela frente e é um desafio muito grande para todos os gremistas. Neste momento, aquilo que eu quero dizer é que estamos muito determinados em fazer bem, estamos muito determinados a atingir os objetivos da época, que neste momento passam por ganhar rapidamente jogo fora, passam por rapidamente nós vencermos o que temos pela frente. Estamos muito determinados disso. No momento difícil, sim, no momento difícil, vamos desistir? Não, não vamos desistir, vamos continuar. Sim, vamos continuar. Vamos continuar determinados e queremos o máximo de pessoas ao nosso lado para ir para essas batalhas, batalhas duras, batalhas extremamente difíceis. E sim, vamos mudar algumas coisas.
8: Luiz, aqui Fernando Becker, da RBS TV. Queria aproveitar a oportunidade para esclarecer a situação de alguns jogadores. O Marlon e o Vilaçante realmente foram preservados ou sentiram alguma coisa durante a semana? O Nardone preocupa. O Pavon sentiu algum desconforto, alguma situação? E se aquela questão do Amuso no aquecimento ali chegou a preocupar vocês? E também o Gustavo Martins, quando ele saiu no intervalo do jogo, ele fez um gesto para o médico dizendo que não dava mais, não dava mais. Aí ele foi substituído. A situação desses jogadores aí para a sequência, que é muito importante agora, né?
3: Vá-me lembrando, se eu me esquecer de alguma das questões que me está a pôr, está-me a pôr muitas questões na mesma pergunta, ok? Dentro dela. Primeiro vamos começar pelo Vilaçante e o Marlon. O Vilaçante e o Marlon não trabalharam ao longo de toda a semana, não estiveram liberados pelo Departamento de Saúde para o jogo. O Nardoni teve uma pancada forte no joelho que o limitou a partir de determinado momento do jogo e aí decidimos pela sua substituição. O Pavon, quisemos mexer nos corredores, o Pavon, entre o Pavon e o Amuso não revelou problemas após o aquecimento. O Pavon estava com um cartão amarelo e nós queríamos colocar o TT em campo, e o Pavon, estando com um cartão amarelo, entre Pavon e Amuso, continuar Amuso e sair o Pavon. Até porque as diagonais interiores, para libertar um pouco para a dinâmica que nós queríamos na segunda parte. E o Gustavo Martins já tinha revelado problemas já ao longo da semana, pequenos problemas que se vieram a agravar durante o jogo e tivemos que substituir ao intervalo.
9: Júnior Lazzarotti, Nossa Sertaneja de Fora do Eixo Esportes. Luiz, você justificou algumas situações de jogo. Eu queria saber o que causou mais estresse na fase defensiva do Grêmio. Se foram as jogadas pelos corredores ou aquelas condições de 5 do Atlético para 4 do Grêmio ali no meio do campo. Obrigado.
3: Nós quisemos sempre equilibrar os 5 do Atlético com o Noriega mais 4, os dois pontas juntamente com o Dodi e o Nardoni. Por isso não abdicámos destes jogadores para o início do jogo, porque sabíamos que o Atlético ia lançar isso que acabou de dizer e nós tínhamos que equilibrar o jogo por ali. Agora, depois de o equilibrarmos por ali, depois de sustermos o Atlético por ali, tínhamos de ter saída, e nós, o nosso problema foi não ter saída. Ao não ter saída, colocou sempre o bloco muito baixo e colocou sempre o Atlético sempre muito por cima do jogo. Esse foi o problema que nós tivemos, porque aquilo que foi o jogo dos corredores nós sustínhamos através do nosso ponta e do nosso lateral com a ajuda do médio desse lado. Portanto, num corredor com o Pavon, com o Caíto e com o Nardoni, nós sustentaríamos o corredor direito, e na esquerda com o Dodi, com o Pedro e com o Amuso. Portanto, os corredores eram aí. Nossa preocupação foi também fechar o corredor central. Mas nada saiu certo, nada. Nós lançámos o jogo, teoricamente, o jogo no papel poderia estar a caminho de uma vitória, o jogo na prática foi a caminho de uma derrota.
10: Obrigado, Mister. Obrigado, pessoal.
2: Este então, técnico Luiz Castro, falando aqui na Rede TMC. Volta a bola com vocês aí, meu caro Luiz Soares.
11: Ô, Léo, tá certo então. A qualquer momento você pode acionar a gente aqui pra gente poder falar da zona mista, tá? Eu só tô confirmando aqui. Tem algum intervalo aí, produção? Dá um sinal pra gente aí. Mas vamos falar então desse... O técnico Luiz Castro falando a respeito aí da derrota, né?
12: Pois é, e não tem vida fácil, né? Porque ele, apesar de ter conseguido 5 minutos de uma sobrevida no jogo, ele não conseguiu segurar um Galo aqui que poderia facilmente ter feito 5. Aquele gol que o Bernard finaliza no fim do jogo com um chute por cima, aquele outro lance do Cassierra que foi na trave. E dois detalhes, viu, Luiz? Primeiro, o Fred vai chegar no aeroporto da Pampulha às 11 horas de quarta-feira, 11 horas da manhã então, quarta-feira, a torcida no aeroporto da Pampulha para receber o Fred. Curioso, né? Algum tempo que eu não lembro de um jogador chegando no aeroporto da Pampulha. Aliás, tinha um bom tempo que a gente não buscava jogador no aeroporto da Pampulha. E outro lance que a gente ficou vendo aqui, um trabalho de bola dos jogadores do Galo, e o Renier fez gol, né, ô Luiz?
11: 2 gols, tá faminto o rapaz aí, é leão de treino, hein?
12: O Borbas contou ali com o deslize do Robert goleiro e também marcou. Ô Luiz, o Borbas
11: também marcou. Também fez seu gol, tava ali, ó, mais ou menos ali, quantos metros ali, uns 15, 20 metros?
12: É, um trabalho de campo reduzido aqui com a turma que não jogou ou que jogou pouco. Tava o Vitão, zagueiro também. O Vitão, zagueiro, também estava ali naquele momento trabalhando com os demais jogadores. E a gente fica no curiosidade porque o Barba, quando perde, ele demora para a coletiva. E quando ganha de 3-0 também, o Barba opta por esfriar a cabeça, por conversar, Rafael, com os jogadores. Pois não, Léo?
2: Eu não sei não, porque daqui a pouco ele deve chegar, viu? Ele já até passou aqui na frente, aqui já ele já vai se posicionar lá pra entrevista coletiva.
12: Ah, então ele tava esperando.
2: Já tá até lá na sala, inclusive.
12: Então é isso, é porque hoje ele tá abraçando a turma no caminho, certamente com mais frequência, né? Enfim, tá a turma aqui agora no gramado da arena. Detalhes curiosos pra quem tá em casa. Teve um momento do jogo que o juiz parou a partida para fazer uma manutenção no gramado da arena. E agora tem uma comissão ali, 5 pessoas, conferindo o gramado, os detalhes, o estado desse gramado, que inclusive recebe um belo show do Foo Fighters em fevereiro. Ai, tá salgado o ingresso. E agora a turma, a comissão tá lá, conferindo o estado desse gramado. São curiosidades. Depois que a turma toda deixou o estádio, uma turma ficou aqui, os jogadores ficaram fazendo um trabalho com bola, e agora uma comissão aqui da Arena MRV fazendo uma vistoria no gramado pro jogo, já certamente contra o Bragantino, já que o Atlético entrega a arena pra Conmebol com algumas horas de antecedência, viu? A torcida, passei o olho aqui enquanto o... Ah, vamos pra coletiva agora, hein? Vai falar o Bar.
2: Chegando aqui o Barba Domingues aqui na raia de TMC. Mandei o link aí para os nossos queridos amigos. O Barba Domingues aqui na TMC.
13: Bien, siempre falábamos lo mismo, que yo olhava como el time está evoluindo y continúa evoluindo. Tenemos que tener también los pies en el chão. Recién ganamos una partida en nuestra arena y falta mucho.
14: Eduardo, buenas noches. Igor Assunção, da Rádio 98 FM. Muito se falou numa necessidade de o Atlético trazer mais um zagueiro após a contusão do Lianco, deve ficar um tempo importante fora, e a saída do Ivan Román quase que ao mesmo tempo, né? Só que hoje a defesa fez um grande jogo, o Juan Tressoldi e o Vitor Hugo tiveram muita consistência defensiva. Esse jogo da dupla de zaga hoje te dá uma tranquilidade para saber que o que você tem de zagueiros no elenco te deixa tranquilo para seguir na temporada, ou o Atlético realmente precisa ir em busca de mais alguém ali por conta dessa ausência do Lianco?
13: Eu lembro, você assistiu a última coletiva que eu fiz, não? E me perguntaram sobre a lesão de Lianco e eu falei da tranquilidade chiquitinha. No mudó por un resultado o por un momento que aconteceu hoy, que él llevara contra un centrobanchi muy fuerte, digamos, y que él estuviera un grande trabajo. porque eu olho a eles todos os dias. Então, eu tenho essa tranquilidade de saber com que zagueiros estamos contando. Sim, há uma necessidade também depois de saber o tempo que Lianco não vai estar nos campos de jogo. Então, ali começamos a falar com Paulo, a diretoria, de que seria a melhor opção. Então, estamos trabalhando nisso.
15: Boa noite, Bárbara, João. Eu queria que você explicasse um pouco sobre o trabalho do Coelho. Ele fez 2 gols em poucos minutos e acabou aí realmente fazendo uma ótima atuação no último terço do campo. Obrigado.
13: Não sabíamos que tínhamos que começar forte a partida, porque jogávamos contra um time que, digamos, bem posicionado, não sabíamos como ia acontecer sua realidade dentro do campo de jogo, mas se não começávamos forte e começávamos a ter bom posse de bola, digamos, o mais que tínhamos que ter a segurança é essas transições que ele faz, ou que ele podiam fazer. Controlamos bem essas situações, a bola parada também, trabalhamos bem defensivamente, então, digamos, os movimentos que queríamos fazer, pudemos encontrar os espaços, tanto no primeiro tempo como no segundo, e sobretudo a entrada de Maicon e Kevin no segundo tempo. Pudemos controlar melhor o jogo e tivemos as situações para aumentar o placar e hemos aumentado, mas nos fizemos forte com a posse.
16: Boa tarde, Eduardo. Fernando, da Rádio Fã FM. O Atlético está vivo aí nas 3 competições, né? A gente viu que você, em alguns jogos, você muda pouco, 1 ou 2 peças. Contra o Remo foi o jogo que você mais mudou. Queria saber se os resultados vão condicionar essa prioridade de escalação ou a tendência daqui para frente é você manter ao máximo o chamado time titular nas competições?
13: Sim, já faz muitas partidas que estamos mantendo, não um 11 porque é impossível, mas sim a maior quantidade de tempo possível a vários jogadores. E com Remo foi uma mudança mais que hoje. Hoje foram 4, lá foram 5. Mas também estamos no meio das viagens, muito longas, e precisávamos mudar. E fizemos um bom jogo lá, mas bom, agora temos que descansar, ou que temos os jogadores que têm que trabalhar a partir da manhã, ou depois do jogo de hoje, já temos que continuar trabalhando forte e pensar a partir da manhã como vamos a jogar na quarta. Hoje foi o mais importante para mim, era não pensar na quarta, digamos, estar focado no jogo de hoje, digamos, para ter boas opções, porque não está terminada a chave, para ter boas opções na Copa. Hoje tínhamos que fazer um jogo, como não sei quem falou, consistente, e hoje fizemos isso, os jogadores fizeram isso, e então sim, chegamos com boas opções, mas sabemos que vai ser um jogo muito, muito duro.
17: Domingos, boa noite. Leandro Colombo, de Tempo Esportes. Chama a atenção nos últimos jogos e na temporada como um todo, de forma geral, Como o Atlético tem a lista de artilheiros bem distribuídas, né? O principal artilheiro do time é o meia, o Coelho agora nos últimos 2 jogos, 3 gols, outros jogadores têm feito, e chama a atenção, né? Esse jejum recente do Cassierra, centroavante que o Atlético investiu um dinheiro para trazer. Me lembro de uma certa feita você ter dito que precisava convencer o Cassierra a jogar um pouco mais próximo do gol para ele ter mais oportunidades, enfim. Queria que você fizesse uma análise, né, desse jejum que tem o Cassierra, ao que você acredita que ele tem esse momento sem fazer gol, e claro, se você confia, né, tendo em vista que você tem um Thiago Borbas agora, um delanteiro mais centroavante ainda do que ele. Sim, sim. Enfim, uma análise sobre ele, obrigado.
13: Sim, tenho que resumir o máximo possível porque temos pouco tempo, mas na realidade, não sei,

0: 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Quasi todo tiempo sabíamos que íbamos a tener posibilidad de salir. Y si no teníamos esa posibilidad de salir, íbamos a tener, digamos, si ampliábamos su ataque, como encontramos a Logi, encontramos a Cuello, porque él y porque Mateo atacó bien. Mas él y atraía a los zagueiros y dejaba los espacios en la segunda travi o a punto penalti. Y allí tuvimos casi todas esas posibilidades. Entonces, hoy falei con Eli, que Eli tem que ter paciência. Não tem que todo o tempo focar e se dizer eu tenho que fazer um gol, já vai aparecer o gol. Então, o time está ganhando, o time está fazendo gol. Eli fez parte das situações, porque... pedimos eso para Eli, y está liberando otras opciones para sus compañeros, y eso es muy importante para nosotros.
1: Eduardo, buenas noches. Thiago do canal Thiago de Araújo, parabéns pela vitória. A gente vê o Atlético, depois da parada para a Copa, em uma crescente constante, né? Um melhor aproveitamento até então. Tivemos agora anunciados praticamente 3 reforços, né? Borbas, Kevin Castanho e também Fred, que deve chegar. A parte da finalização, que hoje não foi o problema, e nesses últimos jogos o Atlético tem conseguido a vitória, mas em 90% das nossas coletivas a gente demonstrou a preocupação com a parte de finalização do Atlético. O Atlético cria muito e às vezes com dificuldades de finalização, que não foi o caso de hoje. Mas te preocupa, eu falo em número de atacantes ou nomes, a torcida do Atlético pode esperar mais uma contratação nesse setor para essa janela ainda, ou com os jogadores que você tem, você acha que dá conta de resolver essa questão e aprimorar ainda mais a questão das finalizações? Obrigado.
0: Sim, eu vou falar sempre quase a mesma situação. Eu estaria preocupado se não... me metí en un quilombo ahora. Generar situaciones de gol. O Chimi está generando a situaciones. Sería más preocupante para mí que no pasamos esas situaciones. Entonces, tuvimos la posibilidad de traer a Kevin, un gran jugador, grandísimo. Él iba a nos ayudar mucho. Esta semana yo creo que Freddy va a estar por aquí. No voy a hablar de él. Vos se conocen mucho más a él que yo. Entonces, digamos, si comenzamos a tener más situaciones de go o tan claras como fueran hoy, vamos a tener mucho más posibilidades de finalizar mejor. Entonces, no eso, como falé la colectiva pasada, no soy o centravanche, es o Chimi que tiene que hacer el go.
2: Barba, boa noite. Jonatas Berto do Fala Galo. A minha pergunta é sobre meio-campistas. Hoje você começa o jogo com Alan Franco, depois Cissé. No segundo tempo entra o Maicon e entra um dos reforços anunciados pelo Atlético, que é o Kevin Castanho. Muitas modificações no meio de campo e ainda tem jogadores que não atuaram e ainda tem mais um reforço do Atlético que ainda não estreou. Eu tenho que te perguntar, onde vai entrar o Fred nessa dinâmica de meio-campistas do Atlético? Porque com o time vencendo de 3-0 todo jogo, imagino que mexer na equipe titular acabe ficando um pouco mais desafiador. Obrigado.
0: Sim. Fred ainda não chegou. Então, não posso falar de uma situação que não falei com ele. É muito difícil para mim te responder o que você está perguntando. Mas, onde jogou os últimos anos ele? Onde jogou? Ele fez bem no trabalho ali.

0: no va a jugar de zagueiro. Digamos, tenemos esa posibilidad, chi, que cuando Eli comenzó a jugar los inicios de Eli, jugaba un poco más atrás, un poco más pelo lado derecho. Está finalizando jugando a frente. Sabemos ahí, Dachi, que Eli Tain, no vamos a discutir a cualidad chi que Eli Tain, mas ainda no llevo y no falé con él. Entonces, no sé. Sí, sabemos que vamos a tener muchas posibilidades por cómo es Eli, mas no sé.
1: Tá, então, né? O técnico Eduardo Domingues. Aparentemente, o Atlético vai atrás de um zagueiro, Fael.
2: Pois é, precisa, né? O Atlético utilizou o Vitão em 2 jogos da temporada. E se não vai ter confiança, se no momento aqui que de repente o Juan tomar o 3º cartão e não tem um zagueiro reserva, se o Galo vai improvisar lá um volante, um lateral, é melhor você ir para o mercado. Até porque ele consegue agora oxigenar o caixa, ou pelo menos no balanço no fim do ano. Tá lá que um dinheiro está para entrar, porque eu não acredito que o Santos fará pagamento por agora. Então, com a venda do Alexander, você aloca esse dinheiro em resolver um problema da zaga. E digo mais, até de um ataque ainda para continuidade da temporada. Mas, sem dúvida nenhuma, o foco hoje é essa reposição de um zagueiro. Já que o Galo perde Alonso, Juan Tressout, perdão, Ivan Román e agora, por último, o Lianco. 3 zagueiros de uma vez só não é fácil, e eu imagino que tenha tirado o sono do Barba, e o Galo tem que ser rápido, muito rápido, porque está em jogo já essa proximidade do G5 do Campeonato Brasileiro e também a Copa do Brasil, que eu posso falar que traz ares como se fosse de uma final de Copa do Brasil também. Porque tanto Atlético como Cruzeiro embarcariam em uma crise. Então eu tô vendo que os dois estão encarando realmente como uma final.
1: Ô, Léo, aí na zona mista nada ainda, né, meu amigo?
3: Nada, meu amigo. Por enquanto a turma ainda deve estar comemorando a vitória no vestiário, né? Até agora ninguém apareceu por aqui. Aguardando, chegando alguém, eu aviso vocês.
1: Aparentemente a gente estava ouvindo aqui a entrevista coletiva do Barba Domingues, alguns barulhos incomodando, né, aqui a nossa imprensa, e a gente acaba de receber informação que houve briga fora do estádio, confusão com a galocura e gás de pimenta e tudo, hein, ô Fael?
2: Pois é, Luiz, com o jogo rolando aqui, nós já tivemos alguns estrondos no túnel que dá acesso à arquibancada, mas a gente não conseguiu entender o que estava acontecendo nesse momento. Então, agora do lado de fora, um torcedor até me mandou uma foto aqui com spray de pimenta, com o olho muito inchado. Então, vamos apurar primeiro o que está acontecendo lá, e na programação da TMC a gente passa mais informações, Luiz.
1: Tá certo, Galo. Ô, Léo, você tem a programação do Galo aí para a próxima semana?
3: Exatamente, o Galo, que ainda não informaram aqui no nosso grupo de assessoria a programação do Galo, mas próxima partida do Clube Atlético Mineiro na quarta-feira, com transmissão da nossa TMC, né, Luiz Soares? O Galo enfrenta o Bragantino no jogo de volta da Copa Sul-Americana e depois também se prepara para enfrentar pelo Brasileirão o Internacional. Com a vitória de hoje, Luiz, o Galo pula para o 8º lugar da tabela com 32 pontos.
1: Tá certo, daqui a pouquinho a gente vai encerrar o fim de papo TMC. Já tá lá nos estúdios com a gente o Felipe Soares, o Gão, o Danilo Marra. Danilo Marra, tô de olho no senhor, viu, meu parceiro? E o nosso querido estrela excelente, Marcos Botelho. Daqui a pouquinho a bola vai rolar. Campeonato Brasileiro, Corinthians contra a equipe do Cruzeiro lá em Itaquera, né? Tem uma frase do pessoal de Itaquera que é assim: caiu em Itaquera, já era.
2: Ah, Luiz, hoje eu não vou nem gastar energia com o outro lado, não. Eu vou celebrar a atleticanidade e esse dia, essa noite maravilhosa aqui na Arena, com essa grande vitória do Galo por 3-0 contra o Grêmio. Eu vou chegar em casa, depois estou trabalhando desde 5:30 da manhã, Eu vou rever os gols, eu vou rever a entrevista do Barba, eu vou gravar pro YouTube, porque eu posso te falar que é com muita leveza que a gente encerra essa noite aqui, uma noite atleticana, uma noite alvinegra, porque a gente estava precisando. A gente comemorou a vitória contra o Palmeiras, contra o Bragantino, contra o Juventude fora de casa, contra o Vasco, mas não é todo mundo que pode estar lá, né? O torcedor, a grande parte estava no sofá de casa, no bar. Claro que tem alguns, como o Lucas do canal Contra o Vento, que esses caras estão em todos, o Igor da Loja do Galo também, mas a grande maioria dos atleticanos, eles viram um empate com o Bahia, né, dos atleticanos aqui de Belo Horizonte que vieram no estádio, que ainda assim é uma pequena parte em relação à grande massa que invade essas Minas Gerais, mas de qualquer jeito aqui em casa foram dois empates nessa retomada da Copa, e agora sim, um Galo que ganha, ganha com autoridade e que começa a nos empolgar, olhar para a parte de cima e esquecer o pesadelo da parte de baixo da tabela. Então, bora para cima, pensar no Bragantino, e eu conto demais com ingressos esgotados contra o Bragantino, para que a gente possa, mais uma vez aqui, dar show na arquibancada, como foi nesse jogo contra o Juventude, contra o Bahia e contra o Grêmio também. Para informar o torcedor de casa, América e Atlético nesse momento estão empatando 0-0 pela série B. O Atlético pensando em, quem sabe, uma vaga nos playoffs da Série B para ter acesso à Série A. É difícil, não é fácil, são camisas pesadas brigando com o Atlético. E o América respirando os últimos ares, os últimos minutos de Série B, rumo à Série C, onde encontra o Uberlândia, que garantiu o acesso ontem. Queria me despedir agradecendo a todo mundo que ficou com a TMC, a turma que está deixando o estádio, que está no carro agora, sintonizado na 88.7. Um beijo no coração, tamo junto e aqui é Galo.
1: Tá certo então, fim de papo vai chegando ao seu término. Torcedor vai dormir feliz, vai dormir tranquilo, sereno e sossegado depois dessa vitória diante da massa atleticana. 3 pro Galo, nada pro Grêmio. E ó, daqui a pouquinho você, né, o atleticano vai agora curtir, mas aqui na 88.7 o torcedor cruzeirense vai chegar pra ouvir a grande transmissão do meu grande amigo Felipe Soares. É, meus amigos, daqui a pouquinho a bola vai rolar e você acompanha na 88.7. Eu fico por aqui agradecendo demais a nossa audiência rotativa. Muito obrigado, torcedor atleticano, por acompanhar mais uma jornada esportiva. Ô, Léo, muito obrigado aí pela sua participação também. Parabéns, viu, cara? Tirou onda hoje, viu? Depois ele volta e a gente agradece ele pessoalmente. 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
2: É isso, salve, salve, você ligado conosco aqui na TMC através dos 88.7 FM. Seja muito bem-vindo. Mais uma vez aqui a jornada esportiva, hoje rodada dupla. Para você que estava acompanhando Atlético e Grêmio, agora vamos para a sequência dessa 23ª rodada. Você estava aí com o Luiz Soares, Fael, toda a equipe da TMC, também o Léo Dias, abraçando você que vai chegando para se ligar conosco agora. Cruzeiro e Corinthians, a partir de 7:30 da noite, a bola rola na Arena Neoquímica, na Neoquímica Arena. Você ligado conosco pode participar da nossa jornada esportiva através do 31 999 44 8870, é o WhatsApp 31 999 44 8870. Também pode acompanhar através do site tmc.com.br, tem o Instagram também, todas as telas e plataformas, meu filho, para você não ter desculpa e acompanhar o cabuloso lá na TMC. Aliás, no Instagram tem o arroba TMC Minas Gerais. Vamos juntos para mais uma jornada esportiva. A gerência geral da TMC BH é da Marcelo Melasso. A gerência de jornalismo do André Rocha e a produção e coordenação de esporte de Laura Dolabella. Hoje comigo nos trabalhos técnicos, Diego Andrade. Nossa turma, nossa escalação cabulosa. Marcos Botelho na reportagem. Nos comentários, Danilo Marra e o Gão. Você junto conosco daqui a pouco, então. Corinthians e Cruzeiro, a 23ª rodada. Vamos já sem demora, porque as duas equipes já estão fazendo o trabalho de aquecimento. Já vou dando boa noite pro Danilo Marra. Boa noite também, Marcos Botelho, Ugão. Ô Botelho, é a 23ª rodada, viramos a chave, como você bem disse, né, no Papo de Craque na sexta-feira, é a virada de chave. Tem, e aí nessa sequência, teve Copa do Brasil, Brasileiro, Libertadores, Brasileiro de novo, meu filho. Boa noite, Marcos Botelho.
3: Salve, salve, meu. Muito boa noite pra você, Felipe Soares. Boa noite a todos os amigos da Jornada Esportiva. E é claro, pra você, ouvinte, aquele abraço especial. Virada de chave, Libertadores em segundo plano, porém, contudo, entretanto, é um Cruzeiro mesclado pra cima do Corinthians, até pensando no Flamengo na próxima quarta-feira. Técnico Arthur Jorge, como antecipou em coletiva de imprensa na última quarta-feira, mexeu na equipe do Cruzeiro. São vários os jogos, a maratona celeste é intensa. Então, sem mais delongas, vamos escutar o hino do cabuloso, porque vem aí a escalação do Cruzeiro.

0: G5 do Campeonato Brasileiro, jogo de 6 pontos contra o Corinthians. O Cruzeiro de Arthur Jorge, que vem a campo na condição de visitante após 3 jogos como mandante, tem Otávio no gol número 81. Wagner é o lateral pela direita, camiseta de número 23. A zaga hoje composta pela dupla João Marcelo, 43, e Jonathan Jesus, 34. Lucas Vidalba, argentino, número 25, hoje é o lateral pela esquerda. O meio de campo do Cruzeiro tem Lucas Romero, El Ferro, capitão da equipe, com a número 29, 5 para Zé Lucas e número 9 para Bruno Rodrigues. O ataque do Cruzeiro de 38, Felipe Moraes, número 67 para João Costa, número 19 para o artilheiro Caio Jorge. O Cruzeiro de Otávio, Wagner, João Marcelo, Jonathan Jesus, Vidalba, Lucas Romero, Zé Lucas, Bruno Rodrigues, João Costa, Felipe Moraes e Caio Jorge. O Cruzeiro de Arthur Jorge. 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
1: O Cruzeiro, que neste

0: sofridos e o artilheiro do Cruzeiro no Brasileirão é ele. Caio Jorge, faço cai imediatamente.
1: É isso, então você que tá junto conosco, agora 7 horas 5 minutos, menos de meia hora pra bola rolar na Neoquímica Arena. Chega pra cá o Gão, ó, meu filho. Boa noite, jogando fora de casa hoje o Cruzeiro nessa sequência agora pelo Brasileiro, essa que vem sendo uma das maiores arrancadas aí desse Campeonato Brasileiro, desde a chegada do Arthur Jorge, Cruzeiro que só vai escalando rumo ao topo, meu filho. Boa noite, Hugão.
2: Boa noite, todo mundo torcendo pra eu pagar a aposta que eu falei sexta-feira aqui no programa, né?
1: Eita.
2: De sunguinha, camisa floral.
1: Eu ouvi boatos.
2: Caso o Bruno Rodrigues faça o gol da vitória.
1: Eita.
2: Não é assim... Cruzeiro empatou e teve gol do Bruno Rodrigues.
1: Eita.
2: Cruzeiro perdeu e teve gol do Bruno Rodrigues. Não. Vitória maiúscula com gol do Bruno Rodrigues, deitando, destruindo na partida, brocando, sendo o cara. Não vem depois vocês, ah, mas teve gol do Bruno Rodrigues. Não. É brocando. E outra, eu quero pagar essa aposta, tá?
1: É isso.
2: Eu quero pagar essa aposta.
1: É o incentivo do gol pro Bruno Rodrigues.
2: Eu quero que ele destrua.
1: É isso.
2: Eu quero que ele me faça passar vergonha nas redes sociais da TMC. É isso que eu quero. Mas numa boa, Bruno Rodrigues na meiuca do Cruzeiro, você tá de sacanagem, Arthur Jorge.
1: Tá lá, tá no meio campo, assim como o Zé Lucas também, o Romero, daqui a pouco a gente vai falar mais.
2: Aí sim, Zé Lucas,
1: time.
2: Romero, sensacional. Protocolo Luquita Vidalba na lateral esquerda. Fagner vem pra essa partida, deve vir de novo no meio da semana contra o Flamengo. Ali na frente a gente vai ter a observação de ter o João Costa. Eu entraria com o Wesley, tá? Já entraria com o Wesley. Teremos o Caio Jorge, mas vamos ser franco. Caio Jorge, muita paciência. Muita paciência, mas muita mesmo. Porque quem vai armar o jogo pra você é Bruno Rodrigues.
3: Ô Gão, e até te respondendo, é uma informação que a gente já tinha, né? O Wesley sequer viajou a São Paulo, não vai ter esse reencontro com o Corinthians. O técnico Arthur Jorge, porventura, em comunhão com a comissão técnica dele, com o departamento de fisiologia do Cruzeiro, eles preservaram o Wesley até da viagem, porque o Wesley faz a estreia contra o Mirassol, faz o gol e depois contra o Flamengo já é titular. Então ele tem alguns minutos a mais e até pensando nessa titularidade contra o Flamengo na próxima quarta-feira, por isso ele nem viajou. Outro que não viajou também foi o Matheus Henrique, né? Que tá suspenso para o jogo contra o Flamengo e poderia ser o titular hoje, porém a lesão dele, né, no nariz, o Cruzeiro também achou, porventura, fazer com que o Matheus Henrique ficasse hoje preservado para ter uma melhor condição para frente na temporada. E todo cuidado é pouco, Matheus Henrique, né?
2: Perfeito. O Deadpool cruzeirense. Mas nunca vi um cara tomar tanta porrada e voltar inteiro. Mas enfim, eu quero que o Bruno Rodrigues pague, sabe, me faça passar vergonha. Repito, não é assim. Corinthians ganhou de 2, o Bruno Rodrigues fez gol. Ele não é isso, não. É brocando.
1: É partida
2: ganhando,
1: convincente.
2: Convincente, marcando gol e brocando.
1: Aí, ó, os termos aí, então, dessa aposta do Gão. E pra você ficar ligado aí, fica ligado nas redes sociais, no Instagram, você vai ver aí o desfecho dessa aposta do Gão ali no TMC Minas Gerais no Instagram, você fica ligado em tudo. Participa também através do WhatsApp 31 999 44 8870. É a 23ª rodada do Brasileirão, agora 7 horas mais 9 minutos. Vamos trazer, a gente falou da escalação, trouxe as informações, as primeiras do Cruzeiro, vamos trazer também, claro, aí pra você se situar. Por exemplo, na hora que o Caio Jorge fizer o primeiro, o Felipe Moraes fizer o segundo, mas aí o Bruno Rodrigues, na hora que fizer o terceiro e o Gão vai pagar a aposta depois, você vai saber, por exemplo, o nome do goleirão que vai lá no fundo das redes buscar a bola, meu filho. Então, Marcos Botelho trazendo as informações do Corinthians, a escalação da equipe mandante na noite de hoje, meu filho.
3: É, que é comandada pelo técnico Fernando Diniz, vice-campeão da Copa Sul-Americana pelo Cruzeiro em 2024. E é o seguinte, assim como o Cruzeiro, o Corinthians também concentrado em Copa Libertadores, fez um jogo muito difícil contra o Rosário Central na última quinta-feira e vai receber a equipe argentina em Itaquera. Mas nada de preservar jogadores. O técnico Fernando Diniz escala um Corinthians muito forte pra cima do Cruzeiro. Lembrando que o Corinthians está apenas um ponto atrás do Cruzeiro na tabela de classificação do Campeonato Brasileiro. Tem Hugo Souza no gol número 1. A lateral direita é do amigo do Arroio, Mateuzinho número 2. A zaga tem Gustavo Henrique, número 13, e Gabriel Paulista, número 3. Matheus Bidu, ex-cruzeiro, é o lateral pela esquerda. Aí o meio de campo tem Alan, 29, Alan de Souza, foi expulso contra o Rosário Central. André Carrilho é o número 19, peruano André Carrilho, número 7, Breno Midon, e número 8 para o argentino Garro. Esses são os meio-campistas. O ataque do Corinthians tem 37, Caio César, que esteve na mira do Cruzeiro, e número 18, o Pedro Raul, que quase foi ausência, mas vai no sacrifício. 18, o Pedro Raul. O Corinthians de Hugo Souza, Mateuzinho, Gustavo Henrique, Gabriel Paulista, Matheus Bidu, Alan, André Carrilho, Breno Bidon, Garro, Caio César e Pedro Raul. 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
0: O Corinthians, que neste momento é o nono colocado do Campeonato Brasileiro, com 32 pontos, até aqui 22 jogos disputados, com 8 vitórias, 8 empates e 6 derrotas. São 24 gols feitos e 20 gols sofridos. E lá na artilharia tem um empate triplo. Yuri Alberto, Garro e André, ambos com 3 gols.
1: Valeu, Danilo Marras. Informações esse... também com o Botelho. E aí, esse Corinthians jogando em casa, que o Corinthians também vem numa fase... É uma fase boa ali, né, dessa temporada, mas muito conturbado, né, Botelho?
3: E só para ajudar também, auxiliar aí o Danilo, o Gão, nos comentários, claro, eles sabem dessas informações, mas o Corinthians com vários lesionados, incluindo o artilheiro Yuri Alberto, né, com uma lesão muscular na coxa direita, assim como o André, que é cria do Terrão, e tem dois jogadores, por exemplo... É, tem um Vitinho, tem que ressaltar aqui também que o Vitinho tá com um problema no menisco do joelho esquerdo. É um problemão, na verdade, né? Menisco do joelho. O Gão acho que pode falar melhor do que a gente, né? Que eu tava até falando um dia desse pra trás sobre o joelho. E tem dois jogadores, turma, no DM, por conta de LCA, que é o terror de todos os jogadores no momento, que é o Labiate, Zacarias Labiate, e o Kaique. Esses dois jogadores estão no DM por conta de LCA. Gente, toda vez que sai lá uma informação, o jogador tá com LCA. Eu desejo uma pronta recuperação e que a recuperação seja a melhor possível, porque o LCA é um terror. Ligamento cruzado anterior, quando dá o rompimento dele, né? E esses dois jogadores do Corinthians, em especial, com LCA no joelho. É, e o Yuri Alberto com um problema muscular na coxa direita, né? Muitos corintianos, até o Fernando Diniz, criticando muito o gramado da Neoquímica Arena. E o Corinthians perdendo vários jogadores, e o Yuri Alberto acabou sentindo essa lesão, e o gramado da Neoquímica Arena sendo alvo de muitas críticas pelo atual estado, mas é isso, esses jogadores, baixas corintianas para a sequência da temporada.
1: É isso, agora 7 horas 13 minutos, para você acordar bem informado. 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Vamos seguir falando desse pré-jogo, essa 23ª rodada do Brasileirão, ou Gão. E aí, vamos falar mais da partida mesmo. A gente falou um pouco do Cruzeiro, falou agora do Corinthians. O Cruzeiro dividindo as atenções com o Flamengo na Copa Libertadores. O Corinthians também está na Libertadores, o Gão. Seria o momento do Cruzeiro partir para cima e aí jogar como se estivesse jogando em casa, até pelo momento do Cruzeiro? A gente vê muito, a gente vem falando, né, do efeito Arthur Jorge. Como deve ser o comportamento do Cruzeiro na Neoquímica Arena nessa noite, Hugão?
2: Primeiro que é o seguinte, o Cruzeiro não tem que se intimidar em campo nenhum do Brasil, sabe? A gente entende o peso da camisa do Corinthians, mas também temos que entender a fase que o Corinthians vive e a ascensão do Cruzeiro. Juro, gente, eu não falo isso do Bruno Rodrigues para poder diminuir o cara, muito menos ofender, nem nada disso. Mas eu não vejo ele com essa qualidade toda para ser um meia armador no time do Cruzeiro. Para isso você teria outras possibilidades, você poderia ajustar o time de uma maneira melhor, você poderia equilibrar, por exemplo, o Seabra. Teve um momento que o Seabra jogou com três volantes, jogava com o Barreal numa linha de três jogadores no meio campo, com o Lucas Silva, atuando com o Romero, atuando, inclusive, você lembra que tinha o Arthur Gomes na beirada do campo do Cruzeiro nessa época? Arthur Gomes e Wesley, salvo engano, né?
1: Eita.
2: Que era aquele Wesley. Ih, Curupira é maravilhoso. O Marcos Botelho foi Curupira, maravilhoso, adoro. Então o que acontece? Não, explica o pessoal por que Curupira.
3: Ué, porque o Curupira tem os pés pra trás, né? O pé trocado, né? O Wesley era a mesma coisa, parceiro.
2: Acertava absolutamente nada, né, filho? Era mais ou menos isso. Então, assim, eu não consegui entender essa formação. E o Seabra fazia isso muito bem. 4-3-3, e nesse 4-3-3, ele ia lá e conseguia fazer com que o Cruzeiro funcionasse. Eu não consigo ver um Cruzeiro funcionando com o Bruno Rodrigues. Gente, não estou torcendo pela derrota do Cruzeiro. Pelo contrário, quero que o Cruzeiro hoje vá em São Paulo e broque o Corinthians. Aproveite a fase ruim do Corinthians. É isso que eu quero. Só que, com Bruno Rodrigues na meiuca, eu não vejo um Cruzeiro tão criativo.
3: Aí que eu ia... Vou lhe provocar uma pergunta. E se o Danilo também quiser participar... Porque hoje nós vamos ter esse armador BR9, o Bruno Rodrigues, e o Felipe Moraes pelo lado, né? Não dá pra rolar uma inversão, não? Será que não dá pra confiar no Felipe Moraes nessa armação, nessa articulação
2: pode
3: do Cruzeiro?
2: Ser. Pode ser, de repente o Felipe Moraes entrar por aquela meiuca ali, tá tudo certo. Mas eu acho muito difícil, eu acho que o Arthur Jorge vai tentar forçar mesmo o Bruno Rodrigues no meio. A gente já viu que não funciona. Gente, só eu vejo isso. Danilo Marra, só eu vejo isso.
4: É, não, acho que quase todo torcedor cruzeirense já tá enxergando também, já tá enxergando, é até, né, sempre enxergou que o Bruno Rodrigues não tem essa característica.
2: Diego, nosso técnico de som, só balança com a cabeça, só eu vejo isso? Não. Felipe Soares, só eu vejo o Bruno Rodrigues como não seja a peça ideal para uma substituição do Matheus Pereira?
1: Aí eu já lembro do jogo contra o Botafogo, Gerson e Matheus Pereira fora, como é que foi aquele jogo? E aí, desse retorno...
2: Marcos Botelho correu do pau, né? Foi lá para fora.
1: Desse retorno, desde a Copa do Mundo, o Cruzeiro foi o jogo que mais destoou do Cruzeiro essa falta do Matheus Pereira e do Gerson no meio campo. O Cruzeiro não conseguia produzir ali e viu um Botafogo que tomou 6 essa semana vencer por 1-0, um placar apertado, né?
2: Dito isso, Cruzeiro, vamos para cima do Corinthians... Vamos brocar, velocidade, aproveitar a fase ruim. E Bruno Rodrigues, estou torcendo para você fazer com que amanhã o Hugão venha com sunguinha aqui no programa, no Papo de Craque, segunda edição, e camiseta regatinha floral.
4: Ô Hugão, eu quero ver se eu consigo deixar melhor aqui pro Bruno Rodrigues, porque a gente quer ver essa promessa sendo cumprida, mesmo se ele jogar mal. 1-0, gol do Bruno Rodrigues, vitória fora de casa.
2: Valeu.
4: Tem sunguinha?
2: Valeu, valeu, valeu.
4: Perfeito, perfeito.
2: Valeu, é isso que eu tô falando, vitória do Bruno Rodrigues.
1: A vitória é que o Bruno Rodrigues vai...
2: Não, não é assim, não é pra vocês virem de chambel, saca assim, 2-1, Corinthians fez 2, o Bruno Rodrigues... Não, sabe? Empate, 3-3. Ó, o Bruno Rodrigues conseguiu um empate que trouxe um ponto. Não, eu quero vitória com o gol dele. Entendeu? Não, mas essa vitória teve... Esse empate teve sabor de vitória. Não vale. Eu quero vitória com o gol dele, é isso.
1: E aí eu vou falar agora do... A gente falou um pouco do meio campo. Agora, esse sistema defensivo do Cruzeiro, né? Vamos falar do Vidalba, do João Marcelo. O Cruzeiro já encontrou ali, né? Essa defesa, essa linha de zaga. Mesmo quando tem as alterações, quando entra o William, quando volta, né? No caso, o Fabrício Bruno. E até mesmo quando tem o Rojas. Até pra falar um pouco desse último jogo do Flamengo, contra o Flamengo, que o Rojas... eu senti o Rojas um pouco nervoso naquele jogo, a verdade é essa. Mas o Cruzeiro já encontrou o equilíbrio nesse sistema defensivo, né? Mesmo quando tem a troca, quando entra o João Marcelo, quando sai o Fagner, entra o William, né? Porque vai alternando ali na lateral, o Cruzeiro tá bem equilibrado nesse sistema defensivo, né, Marra?
4: Ah, com certeza, com certeza. E eu acho também que esse jogo pode ser uma grande oportunidade pro Lucas Vidalba, né? Porque, como você citou muito bem, o Rojas não fez uma grande partida em casa contra o Flamengo. A tendência no jogo de volta é que, enfim, seja uma das armas que o Flamengo vai tentar explorar ofensivamente às costas de um lateral que tradicionalmente sobe muito para atacar. E eu acho que seria uma boa pedida o Vidalba como titular no jogo fora de casa contra o Flamengo, no Maracanã, um jogo importante. O cara que já tá acostumado a esses palcos, acostumado a fazer esse tipo de jogo grande com a camisa do Cruzeiro. Eu acho que é uma ótima oportunidade pro Vidalba passar uma boa impressão e se mostrar como um cara necessário também para essa partida. Até acho que não vai ser... Muito provavelmente não vai ser isso que vai mudar o preço do dólar nesse jogo aí contra o Flamengo. Mas, na minha visão, é sempre importante você ter um pouquinho mais de segurança, ainda mais num jogo eliminatório como esse, e com um cara que tem a qualidade que o Vidalba tem, principalmente no lado defensivo. Gosto muito do futebol do Vidalba. Agora, uma coisa que eu gostaria de destacar é o possível encaixe do jogo à medida que o Corinthians... com o Corinthians atacando e o Cruzeiro defendendo, né? Eu gosto da ideia de Lucas Romero e também Zé Lucas juntos, porque o Corinthians geralmente utiliza dois meio-campistas, o Bidon e o Garro, né? E aí acabam que são... É aquele 4-4-2 clássico, com um meia direita e outro meia esquerda, mas os dois com muita liberdade para circular. E aí, nesse sentido, eu acho que é muito importante pro Cruzeiro ter esses dois volantes, dois caras de maior marcação, qualidade para fazer isso, e sem perder também a qualidade técnica, né? Perdão, a qualidade técnica, né? Que são dois jogadores que têm ótima saída de bola e vão ajudar muito a tirar o time do Cruzeiro da defesa pro ataque, Filipão.
1: Ô Botelho, você até falava, a gente comentava dessa possível troca, talvez o William se permanecesse, uhum, ou o Fagner, né, voltasse a ser titular diante do Flamengo. Eu tô falando isso, né, claro que a atenção hoje do Cruzeiro é pro brasileiro, mas já tem que pensar nesse mata-mata contra o Flamengo. Duas perguntas aí, e aí vão em cima de informação que você já sabe também como é que o Cruzeiro vem trabalhando. Vidalba, como disse o Marra, será que tem condição já de voltar essa titularidade contra o Flamengo? Seria esse jogo para ele provar mais alguma coisa? Porque sempre quando entra, entra bem. E outra coisa, William vai permanecer contra o Flamengo? Ou Fagner, jogando bem também, pode cavar uma vaga? Como é que tá essa dor de cabeça, vamos falar, essa boa dor de cabeça do Arthur Jorge para a sequência? Até linkando com esse sistema defensivo que tem ali no meio-campo mais fortalecido, com o Zé Lucas e o Romero, porque o Cruzeiro vai precisar da vitória, ou seja, passa muito por se organizar bem na defesa contra o Flamengo e hoje também contra o Corinthians.
3: É a pergunta do milhão, hein?
1: É isso. É o caminho das pedras.
3: É o caminho das pedras. E o Arthur Jorge deixou bem claro na última coletiva dele. Ele falou: gente, o Cruzeiro é um dos poucos times do futebol brasileiro que vai entrar numa maratona em três frentes, que é o Brasileirão, a Copa do Brasil e o Campeonato da Copa Libertadores. O Cruzeiro, aí eu e o Danilo, a gente, né? Não, você tava aqui também no estúdio, né? Na última quinta-feira. A gente vê, ó, gente, o Palmeiras, o Vasco, o Atlético, são poucas equipes e o Cruzeiro tá incluído. Então o Arthur Jorge vai sim ir mexendo e mudando a equipe jogo após jogo, porque fisicamente o pessoal não vai aguentar, não. O Fabrício Bruno, o Matheus Pereira, esses são os jogadores que, desse atual elenco do Cruzeiro, que tem mais minutagem na temporada, já foram pro banco hoje. O Vidalba tá bem fisicamente, isso eu posso te responder. Fisicamente o Vidalba tá bem. Ele até sentiu cãibras ali no jogo contra a Chapecoense. Tudo bem, ficou um tempo sem jogar, né? Ele amargou um banco, ficou, parecia que tava até esquecido. Porque quando o Arthur Jorge precisava de alguém para substituir o Fabrício Bruno ou o Jonathan Jesus, era o João Marcelo. Tá fazendo por merecer também, né, turma? Tá jogando um bolão, João Marcelo.
1: Sempre entra bem. E até por isso mesmo que eu falei dessa boa dor de cabeça, porque o sistema defensivo do Cruzeiro, e aí eu não tenho aqui já de bate-pronto os números desse retorno, quantos gols o Cruzeiro sofreu, se eu não me engano, 2 no máximo, não vou lembrar aqui agora. Teve contra o Internacional.
3: Tomou um pro Inter, tomou um pro Botafogo e um
1: contra o Mirassol.
3: E contra o Flamengo.
1: De pênalti. E agora contra o Flamengo, então em 8 jogos, né, que a gente sabe que desde o retorno, 4 gols. Uma média boa para a defesa.
3: E o Arthur Jorge ficou muito satisfeito com o rendimento do Cruzeiro defensivamente contra o Flamengo. E o que o Arthur Jorge sentiu que poderia ter sido melhor era o poder de criação. Porque o Cruzeiro, de acordo com o próprio Arthur Jorge, demorou a entrar e entender o jogo no momento da criação. Mas defensivamente o Cruzeiro respondeu bem para o Arthur Jorge. Isso aqui não sou eu que estou falando, não. O Arthur Jorge fez essa leitura na coletiva de imprensa. E o Vidalba tá bem fisicamente. Sobre o Fagner, já que você disse, tudo bem, Cruzeiro não é o favorito, porque o Flamengo joga dentro de casa, mas o Cruzeiro precisa buscar a vitória, porque é a vitória que vai dar a classificação. Ir para os pênaltis contra o Flamengo não é uma coisa muito boa, não, tá, turma? Porque o Rossi é bracinho de jacaré e tudo mais, mas nos pênaltis a história geralmente muda, né? Ele é muito bom nos pênaltis. Então não vamos ficar contando muito com as penalidades contra o Flamengo, não. E o Fagner é o principal garçom do Cruzeiro na temporada, junto com o Matheus Pereira.
1: É isso que eu ia falar.
3: São 6 assistências para gols. Então, eu acredito muito na titularidade do Fagner, apesar que eu queria até... Não é que eu queria, eu vou entender se o Willian for o titular. Mas a tendência é que o Fagner seja o titular.
1: E aí, pra gente continuar essa resenha nesse pré-jogo, já as equipes indo pro gramado da Neoquímica Arena.
3: E eu tenho certeza que o Otávio, pra infelicidade do nosso corneteiro, o Osmar do Nova Granada, o Otávio vai ser titular. Isso aqui, eu cravo aqui.
1: E o que pegou contra o Flamengo também ali, é brincadeira.
3: É muito bom, gente.
1: Mas a gente fala dessas modificações do Cruzeiro, a gente tá falando de modificação pontual na zaga, no meio-campo, mas às vezes seria interessante também, até para se adaptar a cada jogo, não trocar um pouco o sistema de um 4-3-3, eu falo, para um 4-4-2, porque aí não precisaria de forçar ali os três atacantes, muitas vezes para ter um meio campo mais qualificado, não só marcador. A gente está falando do Bruno Rodrigues, às vezes da dificuldade dessa criação.
3: Sabe o que é interessante sobre essa pergunta sua? Porque foi até a pergunta nossa, né? Da TMC para o Arthur Jorge.
1: É verdade.
3: Ele disse que a identidade do Cruzeiro não vai mudar. As peças, sim. As peças, elas vão mudar porque é necessário, pela maratona. Porém, a identidade, não. Isso eu entendo o quê? Ele não vai abrir mão do estilo de jogo dele. E ele já moldou o Cruzeiro para ter dois pontas, né? O Cruzeiro vai ao mercado em busca de jogadores pelos lados. Atacantes, João Costa, Wesley, Gabriel Peck.
1: Mas o jogo às vezes não força
3: ele
1: você.
3: Ele abre mão de um Christian porque ele entende o Cruzeiro no 4-3-3.
1: Mas às vezes o jogo, o adversário, o momento, não vai forçar ele. Durante o jogo mesmo, você precisa de ter alguma variação.
3: Aí eu posso transferir aqui?
1: Claro.
3: Então é com você, Hugão. E aí? O Felipe Soares está provocando aqui a pergunta. Será que em algum momento dá pra trocar essa formação tática do Cruzeiro pensando em algum contexto dentro de algum jogo?
2: Muito difícil. Arthur Jorge, Leonardo Jardim, os portugueses não abrem mão dos estilos de jogos deles. É o Pepa, é o Leonardo Jardim, é o Arthur Jorge, é o do Porto, de Botafogo.
3: Franklin,
2: é o Luiz Castro, não mudam o que eles pensam em termos de futebol, eles não mudam. Eles mudam talvez a estratégia. O sistema não. Por exemplo, eles gostam do 4-2-4, vai jogar com 4-2-4, mas, por exemplo, às vezes entrega a bola para o adversário. Às vezes desce um pouco as linhas, sobe um pouco as linhas. Entendeu? Às vezes faz o jogador mudar de posição. Às vezes eles podem. O máximo que eles fazem é assim: tem um jogador expulso, eles fazem uma linha de 3, mas mantém, de repente, uma outra linha de 3 no meio com 4 atacantes para poder segurar o time deles lá, ao invés de fazer com que pressione em cima. Mas mudar assim para 4-4-2, 4-2-3-1, muito difícil, não acontece não.
1: 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Daqui a pouco a bola rolando, então, agora 7:27, para você que tá chegando, para nossa audiência rotativa. Vamos então mais uma vez trazer as escalações das duas equipes. No pique agora, Cruzeiro e Corinthians, Corinthians e Cruzeiro. Mais uma vez para você que está ligado conosco através dos 88.7 FM, Botelho.
3: Vamos começar com o adversário, que vai de Hugo Souza no gol, Mateuzinho na lateral direita, a zaga com Gustavo Henrique e Gabriel Paulista. Matheus Bidu vai na lateral esquerda. O meio de campo do Corinthians vai ter Alan, André Carrilho, Breno Bidon e Rodrigo Garro. O ataque de Caio César e Pedro Raul. O Cruzeirão cabuloso de Otávio no gol, Fagner na lateral direita, a zaga de João Marcelo e Jonathan Jesus, o meio de campo com Lucas Romero, Zé Lucas, Bruno Rodrigues, o ataque de João Costa, Felipe Moraes e Caio Jorge, claro, não posso esquecer de Luquita Vidalba na lateral esquerda. Esse é o Cruzeiro de Arthur Jorge. Posso passar a arbitragem no pique,
1: claro,
3: aqui também?
1: Claro, meu filho.
3: Eu detesto esse ato, assim como quase todos. David Oliveira Lacerda. Ele é capixaba, quadro profissional da CBF, 30 anos. O assistente número 1 dele é o Thiago Americano Labes. Ele é catarinense, também quadro profissional da CBF, assim também como o assistente 2, o Douglas Pagunk. Esse é capixaba, igual o David Oliveira Lacerda. O VAR fica a cargo de Paulo Renato Moreira da Silva Coelho, carioca, quadro CBF, com as assistências hoje de Antônio Adriano de Oliveira. Ele é do Maranhão, CBF também. E do capixaba Diógenes José Padovani de Andrade. Gente, não tem nem futebol lá no Espírito Santo. Tem 3 capixabas hoje no quadro de arbitragem do jogo, meu caro Felipe Soares.
1: E tá todo mundo ali, Botelho. Você falou, eles são profissional mesmo. Tá com brasão da.
3: Você tá vendo lá no
1: CBF
3: peito, né?
1: Pro.
3: CBF são profissionais. Esses são profissionais, parceiro. E esses aí recebem. É aquele que você está vendo ao lado do Davi, ô, meu caro Danilo Marra, é o quarto árbitro, é o Bruno Mota Correia. Ele é carioca e não é do quadro profissional da CBF. Ele não é profissional.
1: Eita, agora 7:29. Arbitragem pro jogo de hoje.
3: Mas é digno de responsabilidade, né? Porque é Corinthians e Cruzeiro, né, meu amigo? E é o seguinte, o quadro profissional da CBF atualmente tem 72 profissionais. Entre árbitros, quadro FIFA, CBF, homens e mulheres, são 72 profissionais. Árbitros centrais, auxiliares, VAR, são 72 profissionais no quadro da CBF e com distinção, né? Tem ali o cara que é da prateleira de cima, a prateleira de baixo, a prateleira inferior. Vamos dizer ali umas 3 prateleiras, né? A, B e C. E se o cara vai mal, ele pode cair uma prateleira. Isso ocorre que o cara pode deixar de apitar um jogo de Série A e começar a apitar jogo de Série B. Mais ou menos assim que funciona.
1: Aí ele muda da prateleira e vai pra geladeira, o Botelho. Tá todo mundo ali, mais ou menos. Ali.
3: E lembrando que se for pra geladeira, o cara fica tranquilo, porque o salário dele mensalmente vai estar caindo, né?
1: É, meu filho, tudo certo, as equipes já no gramado, agora 7:30, o jogo vai começar na Neoquímica Arena, Cruzeiro e Corinthians, Corinthians e Cruzeiro, Corinthians vem com seu uniforme número 1, camisa branca, short preto, Cruzeiro também com seu uniforme de número 1, a raposa de azul. E no short branco, meu filho, você vai acompanhando aqui, já vai se ajeitando aí, acompanhando a 23ª rodada do Campeonato Brasileiro, vai começar... Corinthians e Cruzeiro, agora 7:31. Tá lá, organizado, arbitragem conferindo os últimos detalhes. Vai autorizar o início do jogo. Cruzeiro que vai atacar pro lado esquerdo aí do seu radinho, do seu aparelho. Pra você que tá acompanhando, o Corinthians dando a saída. Tá lá no meio do gramado. O Pedro Raul vai girar a bola na Neoquímica Arena. E você ligado conosco aqui na TMC. Vamos juntos. Muita emoção. É o Cruzeiro um cabuloso. Você tá sabendo. Quem escuta sabe. Você tá aprendendo a acompanhar o cabuloso. Aqui na TMC. Vamos juntos. A 23ª rodada. O Davi de Oliveira autoriza, tá valendo na Neoquímica Arena, Corinthians e Cruzeiro, e claro, você ligado aqui na TMC. Já partiu para o ataque o Corinthians, o lançamento na ponta direita, ia fazendo ali o domínio Caio César, a bola acabou saindo, chegou na marcação o Vidalba, tem lateral, a equipe corintiana chega para, na verdade é a equipe do Cruzeiro, teve um desvio por último no jogador do Corinthians, já faz a cobrança o Vidalba, na bagunça chegava Jonathan Jesus, bora fazer o domínio na sequência, Romero, abertura mais à direita, a bola chega para o Fagner, sai da defesa o Cruzeiro, tenta a jogada mais no meio campo, recupera o Corinthians, na meiuca, faz o domínio ali, o André Carrijo, ele tenta a jogada, chegou o Romero, é o Romero já deu uma encarada ali, porque o Carrijo chegou mais forte, a bola acabou saindo, tocou por último no jogador do Cruzeiro.
2: Não, ali lateral. Foi o Bruno Rodrigues.
1: É, meu filho.
2: Ó o trem querendo, hein?
1: É, meu filho.
2: É, ó o trem querendo.
1: Já passa de novo o passe, recupera o Cruzeiro, saiu jogando com o Zé Lucas, a bola tocada mais à esquerda, chega pra fazer o domínio, agora o Vidalba vai sair jogando o Cruzeiro, primeiro minuto de bola rolando na Neoquímica Arena, 0-0 Corinthians e Cruzeiro, a bola chega pra zaga de novo com o Jonathan Jesus, do Jonathan é pro João Marcelo, e aí vai tabelando o Cruzeiro na linha defensiva, de novo Jesus chegou pra ficar com ela, faz o domínio, Romero, a tabela rápida ali na defesa, o Cruzeiro tenta organizar a jogada, procura a melhor forma de chegar no campo de ataque, abertura mais à esquerda pro Vidalba, levanta a cabeça mais à frente, agora fez o toque, chegava na marcação o atleta do Corinthians ali, a bola acabou tocando por último no jogador do Cruzeiro, vai pra fora, é apenas lateral pra equipe corintiana que já faz ali a cobrança, o arremesso feito, a bola vai chegar pro goleirão Hugo Souza, sai jogando pra equipe corintiana, a bola tocada mais à frente, tenta fazer o giro, recebe de novo ali o Garro, e aí já sai jogando pra equipe do Corinthians, levanta a cabeça, abertura mais à direita, pro Mateuzinho, vai trabalhando por ali, e aí faz o recuo pro Gustavo Henrique, saiu jogando de novo, 1:56, quase 2, ela é esquerda, vamos bater os Bidu, faz o domínio, camisa 21, chega na marcação para cima dele, tenta recuperar o João Costa, a bola recuada de novo, mais uma vez, agora sim por Gustavo Henrique, ele faz o lançamento na meia direita, vai chegando o Corinthians, não pode dar esse espaço não, Alan faz o domínio, a bola para trás de novo, fez o recuo, abertura mais à esquerda, de novo a bola vai girando, chega do outro lado por Carrijo, de novo camisa 19, na frente da marcação dele do João Costa, e aí troca passes, recebe agora o Gabriel Paulista, tenta avançar, a bola muito espetada, acaba saindo pela linha de lado, lateral pro Cruzeiro, na esquerda da defesa, 2:30 de bola rolando, é o primeiro tempo, é a 23ª rodada do Brasileirão, Corinthians 0, Cruzeiro 0. É, meu filho, é o Cruzeiro buscando mais uma vitória, buscando aí as primeiras posições da tabela do Brasileirão, já de olho também, porque quarta-feira tem Libertadores, e claro, você vai estar ligado aqui na TMC, nos 88.7 FM, o Cruzeiro saiu jogando, arremesso feito, tenta recuperar o Zé Lucas ali, na meiuca, a bola espirrou, sobrou mais uma vez pro time do Corinthians, que tenta chegando, teve o desvio por último, a bola sai, mais um lateral, mais uma vez pela esquerda da defesa, o Vidalba já se apresenta para fazer a cobrança, o tempo vai passando, o Cruzeiro tenta sair jogando, mas tá ali, ó, fica muito ali no campo de defesa, o Corinthians aperta a marcação, consegue sair jogando a Raposa. Romero, passe muito rápido ali, tentava o Felipe Moraes, recupera a zaga do Corinthians, a bola recuada mais uma vez pro Hugo Souza fazer o passe ali pro Paulista. O Gabriel Paulista faz o domínio, vem que na fogueira, consegue mais na meiuca, se adiantou o Jonathan Jesus, recupera o Cruzeiro e aí vai sair jogando. Fagner recebe, ajeita pro Zé Lucas, dele pro João Marcelo, do João Marcelo pro Jonathan Jesus, levanta a cabeça, a bola espetada na ponta esquerda pro Vidalba, para, pensa, volta de novo pro Romero, já se organiza todo na zaga o time corintiano, abertura de novo mais à direita na meiuca, recebeu o João Marcelo, pro Zé Lucas de novo, vai avançando no círculo central, abertura, full à esquerda, faz o domínio, mata no peito, tem estilo Vidalba, meu filho, ele faz o domínio, parte pra cima da marcação, tenta a finta, ajeitou de calcanhar, é o Cruzeiro que vai chegando, Felipe Moraes, de novo Vidalba, recebe mais à direita, pede e vai receber agora o João Marcelo, vem o camisa 43, levanta a cabeça, o passe de novo pro João Costa, e aí achou o Fagner, tenta o Cruzeiro na meia direita, bola pro Bruno Rodrigues, não conseguiu fazer o domínio, recupera a equipe do Corinthians, saiu jogando pela esquerda, entra o Bidu, na primeira não deu, a bola volta, de novo o Bidu manda à frente, recupera o Cruzeiro, João Marcelo, passa ali o domínio, chega a marcação pra cima dele, o recuo pra linha de defesa de novo, e vai ficar isso, né, Botelho, o Gão, vai ficar isso, o Cruzeiro tenta ali, o Corinthians vai se segurando, as duas equipes se estudando até agora.
3: E o Arthur Jorge feito um regente à beira do gramado, Felipe Soares, você vai tomar um fôlego, meu filho. Ah, mas o Jonathan Jesus não deixou, olha lá.
1: Aí recupera, tenta o Corinthians no contra-ataque, por baixo, tenta o Vidal, a bola espirrou, Jonathan Jesus afasta, vaza aquele chutaço pra frente, na sequência, opa, tentava o domínio ali, o juizão marca a falta, era o Caio Jorge que tava com a bola dominada.
3: O Alan chegou por trás, carrinho nas pernas do Caio Jorge, que recebia de costas pra marcação, e o Alan é um jogador um pouco mais agressivo, né, ele costuma errar um pouco a dosagem, ele foi expulso contra o Rosário, né, e quando ele defendia as cores do Atlético, era praticamente 2-3 jogos, depois ficava fora do outro, porque ou era pelo acúmulo em amarelos a suspensão, ou porque era vermelho direto. É um cara bem agressivo esse Alan de Souza, camisa 29 do Corinthians.
1: É, meu filho, fica de olho nele, saiu jogando de novo o Cruzeiro, João Marcelo, a bola ali complicada pro Romero, conseguiu achar o Zé Lucas mais à direita, e aí a marcação chegou pra cima dele, por ali tava o Breno Bidon, acaba tocando por último no camisa 7 do Corinthians, a bola saiu, o Cruzeiro já faz a cobrança do lateral, a bola pro João Marcelo, dele pro Jonathan Jesus, é o Cruzeiro que sai jogando agora pela esquerda da defesa, já faz ali, aciona o Vidalba, mais à esquerda, já tá na meiuca, a bola enfiada pro Moraes, vai chegar na frente o Mateuzinho, conseguiu o fio com ela, o Felipe Moraes, a bola tocada pro Cajota, faz um corte o Mateuzinho, ainda tenta sair jogando o Corinthians, bota pressão o Cruzeiro, tenta recuperar ali no início da jogada, por baixo o Fagner, ficou com ela, e aí para o juizão marcar a falta, não entendi. Entendi não, Botelho.
3: Nem eu entendi essa falta, porque foi uma falta retroativa dada ao Corinthians lá do lado direito do campo defensivo, no momento que o Fagner roubava a bola, tá, cara? O Fagner conseguia a roubada de bola, mas o Danilo tá até falando aqui em off que ele não viu a vantagem para o Corinthians. Em um primeiro momento ele dá vantagem, o Corinthians não deu, é isso?
4: É, porque o Corinthians permaneceu com a posse, mas não levou vantagem no lance, né? Só manteve a posse de bola. E isso daí acaba que não é vantagem, então o juiz aplicou a regra corretamente na minha visão.
1: E aí já saiu jogando o Corinthians de novo pela esquerda com o Bidu, levanta a cabeça, faz o passe ali, consegue fazer o domínio, Carrijo gira de um lado pro outro, fica sem opção, ele volta a bola mais por meio, o Bidon faz o recuo pra zaga, chega de novo pra ficar com ela o Gustavo Henrique, abertura mais à direita pro Gabriel Paulista, tenta o Corinthians, a bola tocada pro Mateuzinho na direita, não pode passar no Vidalba, chega na cobertura, o Jonathan Jesus fica com ela, é o Cruzeiro que já saiu jogando, a bola tocada, tenta a retomada, bota velocidade pela esquerda, a bola tocada pro Caio Jorge, chega na meiuca pra fazer o domínio, chega a marcação pra cima dele, no talento ele consegue fazer o giro, achou lá direito o Fagner, o Cruzeiro vai descendo pro ataque, se quiser pode tocar, mais pro meio vem o chute do Bruno Rodrigues, Hugo Souza, ele espirra na sequência, afasta a zaga,
2: queima
1: do Corinthians,
2: queima minha língua, Bruno Rodrigues, me faz pagar a aposta, jogue muito, é o meu desejo.
1: De fora da área, a gente fala às vezes, né, toda a transmissão, a gente fala, Cruzeiro tem que chutar mais às vezes, fez isso o Bruno Rodrigues, aí agora chega pro arremesso lateral Fagner, a bola arremessada pra área, chega pra cortar a defesa do Corinthians, mais uma vez vai subir, o Bruno Rodrigues tenta recuperar a bola pra frente, saiu do gol, Hugo Souza pra ficar com ela, e aí vai sair jogando pra equipe do Corinthians, ô Botelho.
3: Exatamente, meu caro Felipe Soares, e o João Costa tentar fazer aquela pressão pra cima do goleirão corintiano, que contou com a parede do zagueiro Gustavo Henrique. Saiu jogando rasteiro com o sistema defensivo corintiano, e agora o Cruzeiro tem arremesso lateral. Sobre a finalização do Bruno Rodrigues, com uma defesa de soco do Hugo Souza no centro do gol, destaque para a virada de bola do Felipe Moraes, né, parceiro? Na intermediária virou para o Fagner, olha o Cruzeiro.
1: Eita, tá com o Caio Jorge, recebeu, foi derrubado, o juizão mandou seguir, aí não, depois saiu jogando o Corinthians, e aí teve a falta pro Corinthians. Ele manda seguir, mantém o critério pela direita, tenta o João Costa, bota pressão, recupera o Bidon, e aí na sequência o Cruzeiro fica com a bola, sai jogando com o Romero, 8 minutos e meio, a bola no meio campo, o Cruzeiro vai conseguir fazer o domínio, vai empurrando o Corinthians pro seu campo de defesa, a bola tocada pro João Marcelo, de primeira é pro Zé Lucas, ali a chegada mais dura, ele consegue deixar a bola pro Romero, do Romero pro Jonathan Jesus, é o Cruzeiro partindo pro ataque, abertura na esquerda pro Vidalba, quem sabe agora o primeiro do jogo, é o Vidalba, cruzamento rasteiro, o desvio antes do Cajota, chega ali pra afastar a zaga, na sequência é lateral pro Cruzeiro, segue no campo de ataque pela esquerda, quase 9 minutos da primeira etapa, segue 0-0, é você ligado aqui na TMC, quem escuta sabe, lateral pro Cruzeiro, chega o Vidalba pra fazer a cobrança por ali, se movimenta o Felipe Moraes, ele prefere fazer o passe ali, o arremesso mais pro meio com o Romero, do Romero a bola vai chegar na direita pro Fagner, ele consegue fazer o lançamento pra área, Zé Lucas ajeita, chega a zaga e tira, o Corinthians consegue se segurar na zaga, Mateuzinho chega pra fazer o domínio, vai sendo empurrado pra linha de fundo, a bola acaba saindo, mas aí o juizão vai marcar tiro de meta, Botelho.
3: É, porque o último a tocar na bola foi o Vidalba, que tentava recuperar na dividida com o Caio César, atacante ajudava o sistema defensivo do Corinthians. Agora, meu amigo, que tava de qualidade do Fagner, aberto pelo lado direito, na entrada da área, ali na quina da grande área, ele dá um tapa no segundo poste para o Zé Lucas, que não é tão grandão, ele chegou casquinhando, aquela jogada característica do Cruzeiro, né? Bola no segundo poste, o desvio para o centro da área. Só que aí o Corinthians se safou, mas que tapa de qualidade do Fagner, Felipe Soares.
1: 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De novo pela esquerda com o Carrinho, ele faz o domínio, vai pra cima da marcação, consegue se recuperar com o Bruno Rodrigues. Na sequência, Fagner, achou mais ali pro meio, João Marcelo, recupera o Corinthians. De novo com o Carrinho, batindo pra cima, puxa mais pra direita, bola tocada pro Mateuzinho. Tenta recuperar o Cruzeiro, Mateuzinho faz o cruzamento. A bola subiu demais, mesmo assim o Bidon mandou pra trás. A bola vai perigosamente na área do Cruzeiro, consegue afastar o Vidalba. E aí consegue o passe pro Moraes, de costas pra marcação. Ainda no campo de defesa, tenta recuperar o Corinthians e consegue, Mateuzinho, acha o passe pro Garro. Mais a meia direita, tenta o Cruzeiro recuperar a bola pra puxar o contra-ataque. Mas vai, a bola vai chegando na esquerda com o Bidon. Tenta ainda o Corinthians, Bidu recebeu pela esquerda, camisa 21. Tenta ali a melhor pressão. A bola volta mais um pouco atrás, aí é Bidon e Bidu, meu filho, você tem que ficar aí nesse trava-língua. A bola vai passando de um lado pro outro, tenta indo o Corinthians, faz o passe lá, o Gabriel Paulista, chama o Mateuzinho, a bola volta pro Paulista mais uma vez, chega na marcação também ali o Caio Jorge para ajudar, consegue o Mateuzinho, faz o giro, aí não, vem pro contra-ataque o Corinthians, por baixo o Vidalba, chega pra fazer o corte na bola, na boa, 11-20 do primeiro tempo, segue 0-0, o Corinthians tem um arremesso lateral bem próximo, a bandeirinha de escanteio pela direita, vai fazer ali o arremesso, quem sabe, não, preferiu curtinho, é isso que é bom. Mateuzinho de novo, fica com a bola, com seu cabelo descolorido, a bola para trás pro Paulista, chega na marcação, tenta recuperar a equipe do Cruzeiro, a bola tocada pro Bidu, o Bidu ajeita mais atrás pro Gustavo Henrique, Bidu recebe de novo na esquerda do camisa 21, se manda pro ataque, levanta a cabeça, vem o cruzamento na segunda trave, pra ninguém, a bola vai sair do outro lado, é arremesso lateral pro Cruzeiro, no momento que você vai conferir o giro do tempo e do placar aqui na TMC. É o primeiro tempo de bola rolando na Neoquímica Arena. 23ª rodada. 0 para o Corinthians, 0 também para o Cruzeiro. 12 minutos da primeira etapa.
4: E lá no Maião, Mirassol recebendo o Flamengo neste momento. 54 minutos jogados, 2-0 para os visitantes.
1: Meu querido. É isso. Quem escuta sabe, Hugão.
2: Meu querido, falar uma coisa para você. Atletique 1-0, viu, fi? Atletique 1-0 no América, brother. Ou seja, a Série C vem aí, viu? Abraço pra você aí, viu, Alencarzinho? Abraço pra você. Leva pro coração, não.
1: Complicada a situação da América. Complicado demais. Aí o Corinthians saiu jogando de novo pela direita da defesa. Faz o domínio. O Gustavo Henrique. Ele tenta sair jogando. Cruzeiro aperta na marcação. Na verdade é o Paulista. Gabriel Paulista que tá ali pela direita da zaga.
2: Felipe.
1: Colocada mais atrás pro Hugo Souza. Oi, Hugo.
2: Errata. 2-0 para o Atlético.
1: É, meu filho. Então tá mais complicada ainda a situação do torcedor do América, que tá agora nesse momento ali sofrendo. E aí saiu jogando o Corinthians de novo, aqui a 23ª rodada do Brasileirão. Corinthians tem a bola dominada lá na zaga com o Hugo Souza. Levanta a cabeça, faz a abertura, vai ser direita para o Gabriel Paulista. Tenta sair jogando na linha de defesa, a bola tocada para o Mateuzinho, bota pressão, tenta ficar com a bola o Cruzeiro. Carrijo, Carrijo é quem fica com ela. Meu camisa 19 partindo para cima, já passou do meio campo, ele pedalou, passou do primeiro, vai ganhando espaço Corinthians. Abertura com o Bidu, pela esquerda, meu camisa 21, cruzamento para a área, tira a zaga do Cruzeiro. Na sequência vai sobrando, faz ali o João Costa, o domínio, tenta sai jogando, bota pressão, recupera o Corinthians, aí não, com o Breno Bidon, ficou no chão, João Costa pedindo volta, Jusão mandou seguir, é o camisa 7 para cima da marcação do Wagner, a bola tocada mais atrás, tenta fazer o domínio ali, consegue o giro, o time do Corinthians, Garro, ele chega para ficar, na verdade, quem tá ali é o Gustavo Henrique, ele faz a abertura mais à direita pro Gabriel Paulista, a linha de defesa do Corinthians toda no campo de ataque, Mateuzinho recebe de novo, tenta achar o espaço, a bola vai girar, chega ali na meiuca pro Alan, ele manda mais à frente, recebeu o Garro, é o Corinthians que parte pra cima, tenta recuperar o Bruno Rodrigues, ainda consegue o passe o Corinthians, Ala fica com a bola, vai puxando a meia direita, tenta avançar, consegue o passe, Romero chega pra cortar, mas a bola volta pro Corinthians, aí não, tem que tirar essa bola daí, chega Mateuzinho, a bola tocada mais atrás, a bola vai girando, chega pro Paulista, do Paulista pro Carrijo, e aí o camisa 19

0: A bola dominada na meiuca, agora Zé Lucas tenta puxar o time todo pro contra-ataque, a bola tocada na direita pro Wagner, o Wagner aciona agora o João Marcelo, na linha de defesa o Cruzeiro vai trocando passes, o Gão. Já vamos chegar aí, quase 16, que você tá achando do jogo até aqui, meu filho?
1: Jogo igual, né? Jogo igual. O Corinthians não consegue entrar dentro da defesa do Cruzeiro. E o Cruzeiro, meu querido, precisando, sem dúvida nenhuma, mesmo que seja 15 minutos de jogo, uma intensidade maior no meio campo, principalmente no setor de criação, para acionar o Caio Jorge. Ficar nessa de só ficar tocando bola pro lado, ficar tentando acionar as extremidades do campo, não dá certo. Já falei pro time, tem que infiltrar, tem que acionar o Caio Jorge, tem que fazer o cara trabalhar o tempo todo.
0: E o Gão, a gente tá vendo agora o Corinthians com a bola dominada lá com o goleirão, o seu xará, o Hugo Souza, mas o Cruzeiro não sente jogar fora de casa, você já disse isso no pré-jogo, o Cruzeiro sempre chega bem pra jogar em qualquer estádio do país, né, meu filho?
1: Com a formação total, né, irmão?
0: É.
1: Não, vamos ver como é que vai ser hoje.
0: Tá conseguindo jogar, tá partindo pra cima, a gente vê o Corinthians, claro, jogando em casa, mas o Cruzeiro vai conseguindo jogar ali, vai empurrando agora o Corinthians pro campo de defesa. E é isso que tem que ter, tem que saber sofrer esse início ali, tem dificuldade na armação da jogada.
1: Mas com 15 minutos, pelo menos uns dois chutinhos no Hugo Souza tinha que ter saído. Saiu
0: teve um do Bruno Rodrigues.
1: Pelo menos uns dois chutinhos tinha que ter rolado, porque a defesa do Corinthians, mesmo com o time do Cruzeiro desfalcado ofensivamente, ainda assim é superior ao time do Corinthians.
0: É isso, o Corinthians entra sem jogando, o Romero chega de cabeça, manda a bola pro lado, evita a saída do Vidalma. E o passe pra trás, complicado, o Corinthians vendo o contra-ataque, tá na marcação o João Marcelo, chegava por ali por trás e consegue na boa. Jonathan Jesus, perfeito no corte, na sequência, a bola pra fora. Ô Botelho, quase no contra-ataque, hein?
2: Mas o Jonathan Jesus é um monstro, Felipe Soares. Pequeno erro do Cruzeiro, passe errado, Vidalba ligou contra-ataque pro Corinthians, o Galo foi descendo. Livre, leve, solto pelo lado direito, campo ofensivo do Corinthians. Jonathan Jesus em uma recuperação espetacular, desarmou na entrada da área o Garro e o Cruzeiro já recupera a bola no sistema defensivo.
0: A bola tocada na direita pro Wagner, ele faz o domínio, sai jogando, ex-Corinthians, Wagner, a bola tocada mais atrás pro João Marcelo, e aí você vai acompanhando aqui na TMC, quem escuta sabe, 17 minutos e meio, aí recebe mais à esquerda da defesa o Jonathan Jesus, a bola volta pro João Marcelo, tem dificuldade de sair jogando porque o Corinthians vai marcando, Jonathan Jesus avança, passou do primeiro, vai botando velocidade ao Cruzeiro no contra-ataque com o zagueiro. Vai avançando o Jonathan Jesus, a bola tocada pro Bruno Rodrigues, a tabela com o Jonathan Jesus na área, espetada demais, vai pra fora.
1: É isso que eu quero, Bruno Rodrigues. É isso que eu quero. É esse toque de qualidade que nós queremos. É isso que nós queremos no meio-campo do Cruzeiro. Hoje pode ser seu jogo, pra amanhã eu pagar a aposta aqui. Mas tem que ter gol seu, não é assistência não, é gol.
0: É, meu filho, o Corinthians já saiu jogando a bola com o Alan no comando de defesa. Ele já achou o Garro na meia esquerda, vai puxando o contra-ataque na velocidade. Agora o Bidu, do Bidu, a bola mais atrás, girou, chegou, fica ali com o Bidon, o meio xará do Bidu. O camisa 7 deixa a bola mais atrás. A bola ali agora no domínio do Gustavo Henrique, o zagueiro artilheiro. Acha o Hugo Souza lá na... Saiu da grande área. Já saiu jogando com o Gabriel Paulista. Tenta organizar a jogada de novo. O Bidon vai avançando o camisa 7. Agora pela direita, Mateuzinho. Do Mateuzinho para o Gabriel Paulista. É o Corinthians agora que vai acabar a jogada 18 minutos e meio. A bola mais atrás para o Alan. Vem o camisa 29. Alan tem ali o domínio no círculo central. O passe mais à frente. Tenta recuperar o Cruzeiro. Chega na esquerda. É o Bidu que tá com ela. E o Corinthians é para o contra-ataque. A bola tocada mais atrás. Tenta ali o Caio César, o chute, a bola explode no Jonathan Jesus, sobra na esquerda pro Bidu, evita a saída, é o Corinthians ainda no campo de ataque, eu não tô curtindo muito não, 19 minutos, o cruzamento do Alan pra área, chegou de cabeça, Otávio pra fazer a defesa, tava lá o Pedro Raul, Botelho.
2: Exatamente, mais uma vez o centroavante, o grandalhão, Pedro Raul cabeceando na entrada da pequena área, no cruzamento do Alan, pelo lado esquerdo, o Alan deu um tapa de pé canhoto, e lá na segunda, no segundo andar, o Pedro Raul cabeceou à direita da meta do Otávio, que com muita tranquilidade caiu pra fazer a defesa em dois tempos, mas já não tava valendo nada, hein? Tava dando a falta do Pedro Raul e o Cruzeiro já fez essa reposição de jogo. 0-0, TMC, quem escuta cresce.
0: 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Baixa o app, é o Corinthians, na verdade era o Cruzeiro que ia partindo pro ataque, mas não tá valendo nada, tá sendo marcado um impedimento, vamos aproveitar e fazer o giro do tempo e do placar aqui na TMC. 20 minutos da primeira etapa na Neoquímica Arena, 0 pro Corinthians, 0 pro Cruzeiro.
3: E lá no Maião, Mirassol tomou mais um, hein? Flamengo 3, Mirassol 0.
0: Quem escuta sabe.

0: Meu filho, é você junto conosco, você que deixa a nossa transmissão, claro, ainda mais especial, participando através do WhatsApp 31 999448870. Participa lá, manda mensagem, manda o um recado, manda seu palpite no WhatsApp 31 999448870. Acompanhe também através do site tmc.com.br. O Cruzeiro agora vai se organizar na zaga, porque o Corinthians tem a cobrança de escanteio pela direita, autorizada a cobrança da primeira trave, saiu o Otávio de soco na bola, ela vai sobrar ali na saída, o Caio César chega para fazer o domínio, camisa 37, ajeita mais atrás, Alan tenta o passe longo, recupera o Cruzeiro com o Caio Jorge, tenta o lançamento para o contra-ataque, para um total de zero pessoa do Cruzeiro que estava lá no ataque. Chegou o Alan, acompanha, ganha arremesso lateral, o time do Corinthians pela esquerda da defesa. Alan que chega para se apresenta para fazer o arremesso, 21 minutos, demorou muito, o juizão já levanta o braço ali, começa a fazer a contagem, já tá rolando a bola na direita para o Mateuzinho, ele faz o domínio e tenta puxar o Corinthians pro contra ataque, a bola enfiada, vem ali o domínio do Caio César, tenta o passe mais à frente pro Carrijo, dentro da área, o toque atrás, o chute, chega o Otávio para fazer a defesa mais uma vez, o Botelho.
1: Muita liberdade para Rodrigo Garro no meio do campo, que dá um passe em profundidade para o Carrijo, que invade a grande área pelo setor direito e dá um toque de calcanhar para quem vinha de trás, era o Caio César, pegou errado na bola com o pé canhoto, facilitando a defesa do Otávio, que pega e não dá rebote, mas com muita liberdade o Corinthians chegou, segue 0-0.
0: É, meu filho, já teve aquele passe errado, agora no contra-ataque de novo, fica ligado aí, Cruzeiro, 21 minutos e 50, segue 0-0, essa é a 23ª rodada do Campeonato Brasileiro, e claro, meu filho, você acompanhando aqui na TMC através dos 88.7 FM, vamos juntos, na quarta-feira tem Libertadores, é um jogo da volta no Rio de Janeiro, Flamengo e Cruzeiro, claro que a gente vai estar com o nosso time cabuloso em campo acompanhando mais uma partida da equipe 5 estrelas aqui na TMC, vai sair jogando o Cruzeiro mais uma vez, o Arthur Jorge para ali, aproveita, passa a orientação para a galera no meio campo, o Cruzeiro agora vai sair jogando, na verdade é o Corinthians, né, que tem arremesso lateral pela direita do campo de ataque, o tempo passa 22 minutos e meio, a demora para a chegada do Mateuzinho, para fazer a cobrança, agora sim ele faz ali aquela reposição, porque estava sendo atendido o jogador do Cruzeiro, agora sim a bola para o domínio do Vidalba, que sai jogando, chega a marcação para cima dele, o Caio César que estava ali. E aí não tem um fair play, né, total, né? Porque tá ali, devolve a bola, mas o cara já chega em cima, Omar. Como é que é isso?
2: É, aí não tem nem um pouco de fair play e ainda coloca o Corinthians numa situação favorável. Porque você marcar essa saída desse lateral ali na defesa do time adversário, se você consegue roubar a bola, você tá muito próximo do gol adversário. Tinha que pelo menos ter deixado o Vidalba isolar essa bola, né, Felipe?
3: E não só isso, o que a gente percebe é que o Cruzeiro começa a dar muito espaço pro meio campo do Corinthians. Uma coisa que eu não gosto é porque o time do Arthur Jorge, ele propõe muito jogo e gosta muito do jogo intenso. Mas ao mesmo tempo que você gosta do jogo intenso, você tem que ter um equilíbrio de modo que o outro time não goste também de ocupar esse espaço nesse setor, que é o setor do meio campo. E é por ali que o Corinthians começa a achar espaço. Não teve nenhum chute forte nos pés, nos braços do Otávio, mas ainda assim o Corinthians consegue finalizar diante do gol do Cruzeiro. E até agora o Cruzeiro apenas com uma finalização em cima do Corinthians.
0: E o Corinthians vai pro ataque de novo com o Carrijo. Pela meia direita, ele para, pensa, faz o giro, acha mais atrás ali o Gabriel Paulista. Ele faz um passe na esquerda, já vai jogando com outro zagueirão, faz o passe ali o Gustavo Henrique, achando a esquerda o Bidu. O cruzamento à meia altura, tenta o corte. A zaga do Cruzeiro na sequência afasta, depois recupera o Corinthians mais uma vez com o Gabriel Paulista, o toque errado, a bola fica com o time do Cruzeiro, o Moraes só acompanha ali para ganhar o arremesso lateral e o Cruzeiro pela esquerda vai sair jogando agora o gol.
3: Ô Felipe Moraes, fala uma coisa para você, meu filho, pega essa bola, domina ela, corre na direção dela e sai pro contra-ataque, espera sair de lateral não, pega os caras com as calças nas mãos, filho, tá ligado? Porque você fica ali esperando essa bola sair pra lateral, esse lateral vai vir aqui pra trás, o Corinthians vai subir a linha.
0: Nossa,
3: olha só o aperto que a gente passa.
0: Agora o recuo do Jonathan Jesus, meu filho, na verdade era o João Marcelo, o Otávio que tava ligado ali, viu, Gão?
3: E por que que aconteceu isso? Porque o Felipe Moraes não dominou a bola e não saiu no contra-ataque. Aí teve que ter uma cobrança de lateral pra trás, um toque errado e pois é.
0: E agora a cobrança do lateral, bola pra área, afasta a zaga do Cruzeiro na sequência, Bidão recupera. É isso, tem que ficar ligado full time, meu filho. A bola pela esquerda com o Bidu, bota pressão, Wagner consegue recuperar. A bola espirrada, fica ali na disputa com o Romero. Na sequência, João Marcelo manda à frente, tenta o Cruzeiro fazer o domínio. A verdade é que o Corinthians vai apertando a saída de bola, o Cruzeiro tem dificuldade na criação, a gente falou isso no
3: Eu tô presente. Falando demais, gente, pelo seguinte, porque o Cruzeiro não consegue colocar essa bola no chão. O Cruzeiro não consegue controlar esse jogo. Parece que a bola tá esquentando no pé dos caras, mano. Você tá maluco, velho. Arthur Jorge, você muda essa estratégia de jogo, você começa a mudar o time agora. Não tem condições de um negócio desse.
0: E aí vem o Cruzeiro pela direita, a bola tocada pro Bruno Rodrigues. Antes dele chega pra afastar, fazer o corte, o Alan por baixo. Lateral pro Cruzeiro no campo de ataque, tem que ficar ligado. Não pode cochilar. Já, a gente sempre fala isso. O Cruzeiro às vezes parte pra cima, parte fica lá com a bola dominada no meio campo, pra cima. E sempre sobra o contra-ataque ali, meu filho. Uma hora pode dar ruim. Já saiu jogando de novo o Cruzeiro. A bola no arremesso lateral do João Marcelo. Do João Marcelo pro Jonathan Jesus. Na esquerda agora Vidalba faz o domínio. Tá se segurando agora na zaga, o Corinthians já se organizou. A bola tocada mais atrás, o Cruzeiro agora domina no círculo central com o João Marcelo. A bola tocada mais à esquerda, tenta mais jogada, faz o giro, Zé Lucas bem ali pra sair da marcação, a bola tocada mais atrás, João Marcelo de novo, levanta a cabeça, vai apertando, o Corinthians vai empurrando ali a zaga do Cruzeiro, acontece de novo, o Gão já deu o detalhe, já deu a dica, não pode ficar tocando muito atrás aí não, Otávio de novo, abertura mais à esquerda, Jonathan Jesus, o Corinthians aperta mais, volta pro Otávio, vai ser obrigado e faz o chutaço pra frente, tenta fazer a ligação pro Felipe Moraes, a bola acaba saindo, arremesso lateral pro Cruzeiro, o Botelho de novo ali, essa bola muito forte lateral pro Corinthians.
1: Exatamente, o Cruzeiro com muita dificuldade na saída de bola, no momento que balões estão no gramado, né, mas a arbitragem não paralisou, até porque no momento não tá atrapalhando nada o jogo, né, meu caro Felipe Soares, mas seria bom parar o jogo pro Arthur Jorge conversar com os caras, né?
0: É, até porque tem balão branco ali também, se tiver muito embolado ali com a bola, o pessoal pode confundir, fica ligado. A bola acaba sobrando de novo pro Romero, mas aí não tá valendo mais nada, né, Botelho?
1: É,
0: tá
1: falta pra cima do Pedro Raul, realmente teve ali uma carga às costas do grandalhão, camisa 18, foi puxado pela camisa, né, tentar fazer o giro pra cima do defensor cruzeirense, e o David Oliveira Lacerda em cima do lance, deu a falta que foi ali pelo lado esquerdo, já no campo ofensivo do Corinthians, bem próximo ao banco de reservas do Cruzeiro. Falta cobrada, desce o Corinthians 0-0.
0: E ele deu uma bronca ali no Romero, você falou assim, ó, não conversa assim comigo não, meu filho.
1: Você viu, tá bravo o David Oliveira Lacerda.
0: É, meu filho, então marca que apite bem. Tenta o Cruzeiro recuperar na meiuca de novo, caído o jogador do Corinthians, Caio César, falta de novo, Botelho.
1: Exatamente, o Felipe Moraes acabou fazendo a falta pra cima do Kaique, do Caio César, melhor dizendo, bem próximo ao círculo central do gramado e não deixou cobrar rápido, né? Passivo pra cartão amarelo, ficou só na conversa do David Oliveira Lacerda e desce o Corinthians.
0: É o Corinthians com a bola dominada pela esquerda na defesa de novo ali, o Gustavo Henrique fica com a bola, levanta a cabeça, o camisa 13, tem à esquerda ali o Bidon, ele acha o camisa 7, faz o domínio, o Bidon, levanta a cabeça, faz o lançamento mais à frente, tentava o Pedro Raul, a bola vai sobrando, com o Garro dentro da área, o chute na trave! Na sequência a bola sobra pro Vidalba, faz o giro no talento, a fita, e aí tenta sair jogando Cruzeiro, a bola tocada errada de novo, o Corinthians chegava, sobra pro João Marcelo, que consegue o passe pro Fagner, e aí o Cruzeiro tentando contra-ataque com meu filho, não vamos sofrer tanto assim não, Fagner, a bola tocada pro João Costa, partindo pra cima da marcação do Bidu, pela direita do ataque, tenta o Cruzeiro, a bola tocada mais atrás pro Romero, já se organiza na zaga o Corinthians, vem pro contra-ataque Cruzeiro, Jonathan Jesus, abertura mais à esquerda pro Vidalba, recebe o Vidalba, achou o Caio Jorge, vem buscar a jogada fora da área, faz o passe, a bola tocada de novo pro Romero, tenta ali a melhor opção ainda, o Cruzeiro de pé em pé, de novo o Romero vai tabelando na meia esquerda, a bola vai voltar um pouco mais atrás pro Jonathan Jesus, que o Corinthians vai fechando os espaços na defesa, João Marcelo de novo recebe e ali o passe pro Fagner, Romero, o lançamento pro ataque pro Cajota, a bola escapuliu, saiu do gol e ficou com a bola o Hugo Souza, e aí o Corinthians que vai sair jogando.
3: Por onde que eu falei que é a jogada? Sempre pelo meio, infiltrando. Aí fica aquele toque de bola na extremidade, toca pro lado direito, toca pro lado esquerdo, pro lado direito, pro lado esquerdo. É você arriscar o meio e você pega a defesa do Corinthians com as calças na mão. Agora, Cruzeiro, abre o olho com esse meio campo. Abre o olho com esse meio campo e acerta essa marcação. Fecha os espaços, porque vai ficar difícil.
2: É, vai ficar difícil. E uma coisa que eu já tenho reparado há algum tempo nesse primeiro tempo aqui é que o João Costa, quando receber essa bola num contra um contra o Bidu, ele tem que aproveitar. O Bidu não é grande marcador, geralmente é um lateral que ataca muito mais, tem alguma dificuldade nesse lado defensivo, e a maior parte das vezes que ele recebeu por ali, ele acabou tocando a bola para trás, exatamente como o Gão tava descrevendo aqui, né? Aquela bola que gira de um lado, gira pro outro, tem que ter um pouquinho mais de ousadia quando cair num contra um.
0: O Cruzeiro vai tentando contra-ataque, a bola espirrada, o Carrijo chega para recuperar para o Corinthians, o passe para o Hugo Souza, toma chutão para frente, tenta o Cruzeiro, recupera, consegue com o Vidalba, mas a esquerda, a bola toca na frente para o Felipe Moraes, foi puxado, carregado, faltou pegar o Felipe Moraes, jogar lá do outro lado do campo, ô Botelho.
1: Ah, quem não quer uma camisa também do Felipe Moraes, né, jovem prodígio cruzeirense de apenas 17 anos, que escapulia pelo lado esquerdo, já no campo ofensivo do Cruzeiro, teve a camisa puxada pelo Caio César, aí a falta foi marcada e o próprio Caio César tá ali, homem único na barreira de Hugo Souza, e a bola será alçada na área pelo Fagner, pé direito na bola pelo lado esquerdo, o Fagner vai alçar essa bola na área do Hugo Souza, todo mundo na meia lua da grande área, quem sabe na bola parada o Cruzeiro abrindo o placar.
0: Organiza ali pra fazer a cobrança do Fagner, eu queria a camisa do Felipe Moraes, você que tem contato aí, Botelho, você que é influente, meu filho, depois me arruma uns aí, ó. Vê se você
2: como consegue. É que é o negócio?
0: Você que é influente, você tem contato, às vezes você consegue.
2: Eu não consegui o quê?
0: É, ué, camisa do Felipe Moraes, às vezes você consegue.
2: Não, vamos tentar.
0: E vem o Cruzeiro no cruzamento pra área, foi lá no alto pra fazer a defesa o Hugo Souza.
1: O lançamento do Fagner de pé direito foi de encontro ao Hugo Souza, que foi, saiu da meta dele e fez a catada, e o Cruzeiro recupera a bola.
0: No meio campo, a bola vai sobrando, de novo a bola espetada da esquerda, vai chegar no Cruzeiro, tentava o passe o Bruno Rodrigues, na verdade o Caio Jorge que estava por ali, a bola toca na marcação, vai pra fora, escanteio.
1: E um pé providencial do Mateuzinho, porque senão o passe do Caio Jorge, que invadia a área pelo lado esquerdo, ia de encontro com o Bruno Rodrigues, e o Bruno Rodrigues faria o gol para a alegria de Hugo Hugão, qual que é o seu sobrenome mesmo? É Hugo Lopes, para a alegria de Hugo Lopes ou Hugão, seria gol do Bruno Rodrigues, Felipe Soares, mas é escanteio para o Cruzeiro pela ponta canhota, o Fagner está indo para lá, para a cobrança, vou conversar com o fisioterapeuta do Felipe Moraes, vou falar assim, pede o Filipinho uma camisa para Felipe Soares, xará e narrador do Cruzeiro,
0: cabuloso. Ah, meu filho, não quer ter a camisa do cria da toca, tá autorizada a cobrança do escanteio do Cruzeiro na primeira trave, teve um desvio, a bola acaba saindo na confusão ali, próxima linha de fundo, tava na bola o João Costa, na sequência fica pedindo falta, e falta na área é pênalti, mas aí a bola acabou saindo, ô Botelho, quase era o gol do Cruzeiro.
1: É, ele tocou de calcanhar o João Costa, porque o Fagner na cobrança de escanteio pelo lado esquerdo cobrou ela a meia altura, bem curtinha, né, bem ali na entrada da pequena área, ficaram pedindo um toque do Matheus Henrique e o João Costa se atirou no gramado, foram duas reclamações, Pedro Raul pra cima do João Costa e depois também um toque do Mateuzinho. Não vi toque do Mateuzinho de braço, tá? E o Pedro Raul me parece que chuta mesmo, de fato, o João Costa. O VAR não tá analisando nada no momento, não. E o João Costa ali reclamando. E depois o Pedro Raul xingou barbaridades, o João Costa falando que tá tentando ludibriar a arbitragem. Mas fato é que o jogo está parado e o David Oliveira Lacerda conversa com o Lucas Romero. Jogo parado, João Costa no gramado.
0: Eu não sei se seria pênalti não, mas que a bola toca no Mateuzinho antes de sair ali o jogador do Corinthians, então no mínimo seria um escanteio, Gão.
3: Ah, mas nesse lance aí eu já não conto que o VAR está analisando, não, porque quando o VAR analisa ele já chama rápido, sabe? O cara já vai pro cantinho, já começa a olhar, já começa a ouvir o VAR, e nesse caso aí ele tá só esperando o atendimento do jogador do Cruzeiro, não tá, o VAR não tá conferindo nada não.
0: É, meu filho, enquanto isso, Arthur Jorge aproveita a beirada do campo ali, a galera chega pra trocar ideia, Vidalba, eu vi ali também o Jonathan Jesus, ainda segue caído o João Costa, recebendo o atendimento ali da equipe médica do Cruzeiro. Já se levanta, o Fernando Diniz também chama para conversar o Caio César, os atletas do Corinthians ali na beirada do gramado, fato que o tempo tá passando, 33 minutos e meio, tiro de meta confirmado, segue o jogo, siga lá a pelota, e aí saiu jogando o Corinthians pela esquerda, bola pro Bidu, ajeita mais atrás, passa o domínio, o Bidon, aí chega, jogando pela esquerda, Bidon e Bidu, uma hora vai dar errado isso aí, meu filho. Carrijo, faz o recuo, a bola pra trás, o Gabriel Paulista, ele faz a abertura mais à direita pro Alan, levanta a cabeça, a bola espetada no campo de ataque, vai chegando o Corinthians, o cruzamento pra área, Bidon recebeu, puxou pra perna direita, o chute, João Marcelo, chega pra afastar. Não, de
1: tá
0: novo,
1: tá de sacanagem, Felipe.
0: A bola vai subir, fica com o Bidu, o Cruzeiro tenta recuperar com o Bruno Rodrigues, deu certo, a bola tocada pro KJ, foi sanduichado ali na meiuca, a bola sobra, Felipe, pro Corinthians, aí Botelho.
1: O Bidon chutou, finalizou dentro da área e o João Marcelo fez a parede e travou o chute. O João Marcelo tava com os braços recolhidos para trás do tronco do corpo dele, o Bidon ficou pedindo toque de braço, aí é loucura, parceiro, que isso, o braço do cara tava atrás do corpo.
0: Talvez é porque...
3: Se o árbitro for o Lucas Casagrande, de repente ele tem a chance de apitar o pênalti.
0: E aí a gente já tava dizendo que a gente tem visto coisas, meu filho. A gente tem visto coisas, agora falta pro Cruzeiro. Jogo parado, vamos conferir então o giro do tempo e do placar aqui na TMC. 23ª rodada do Brasileirão, jogo na Neoquímica Arena, 0 pro Corinthians, 0 pro Cruzeiro, agora 35 minutos.
2: No Maião, Flamengo amplia novamente, agora 5-0 Flamengo contra o Mirassol, e o América recebendo o Atlético no Independência, 3-0 para o Atlético, hein?
0: É noite complicada. Lá na Arena Independência. É você ligado conosco aqui na TMZ. Quem escuta sabe, o Cruzeiro recupera na meiuca com Romero, abertura com Felipe Moraes na ponta esquerda. Quem sabe o primeiro do jogo do Cabuloso. O cruzamento pra área, chegou o desvio. O Gostoso na sequência, o chute!

0: Bruno Rodrigues, o cão Bruno Rodrigues abre o placar na Neoquímica Arena. A jogada pela esquerda, veio o cruzamento, desvio, tentou tirar ainda o Hugo Souza. No rebote, Bruno Rodrigues, o chutaço! Sem chances pro goleirão do Corinthians, na Neoquímica Arena. Quem faz a festa é a Nação Azul 5 Estrelas. O Botelho no placar da Silva, Cruzeiro 0 pro Corinthians.
1: E para o delírio de Hugão, que vai ter que colocar sunguinha no papo de craque, Bruno Rodrigues no fundo do barbante. A recuperação de bola de Romero no círculo central, que liga Felipe Moraes na ponta esquerda. O cria da toca, levanta a cabeça e alça a bola na área. João Costa de testa na bola, faz Hugo Souza mergulhar e dar um peixinho, um tapa na bola. Mas a bola foi de encontro com Bruno Rodrigues, que teve só o trabalho de chapela para o fundo da rede. Sunga, sunga, sunga no gão, porque o gol é de Bruno Rodrigues. Ele sabe qual que é o plano, o plano é ser feliz. O gão vai...
2: Plano é o gão de sunga, papai! Tem muito jogo pela frente. Bruno Rodrigues, eu nunca critiquei. Vocês são testemunhas disso. Visto sunga com orgulho, meu amigo. Com prazer. Até porque, meu amigo, vai ficar muito seduzente nas redes sociais da TNC. Eu com aquela sunguinha laranja, bonitinha. Vou comprar uma sunga nova amanhã naquele shopping que fala assim, né? Aqui em Belo Horizonte, né? Original, né? Vou comprar a sunguinha dois números menor, né? Dá informação, Danilo Marra. Vamos, Cruzeiro!
3: Esse que foi o segundo gol do Bruno Rodrigues no ano, o primeiro dele no Campeonato Brasileiro e o 31º do Cruzeiro na competição, Felipe.
0: Fala dele, meu filho, fala dele. Vem o Corinthians na resposta, o cruzamento, Pedro Raul na zaga, tenta tirar o Cruzeiro, sobrou pro Romero a bola espremida, vai sair pela linha de lado, arremesso lateral pro Cruzeiro.
2: Fala uma coisa pra vocês, na moral, acho que até a equipe de esportes da TMC atleticana tá torcendo pro jogo terminar assim agora.
0: É, meu filho.
2: Pra eu pagar essa aposta.
0: É, se liga então aí.
2: Fala, Luiz Soares, quer ver o gão de sunguinha, Luiz Soares? Quer ver, Luiz Soares?
0: É, meu filho. 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O Corinthians batindo pra cima de novo com o Carrijo. Ele faz a abertura mais à direita, recebeu o Caio César, faz a fita, invadiu a grande área, vem o Corinthians pela direita. A tentativa, chega a zaga do Cruzeiro, afasta a bola pra fora. Lateral pro Corinthians pela direita no campo de ataque. 38 minutos e 40. Tá 1-0 o Cruzeiro. Tá bonito, cabuloso no placar. O gol. É, meu filho, gol dele, Bruno Rodrigues. O Corinthians faz a cobrança no arremesso lateral. Tenta afastar o João Marcelo. A bola prensada, explodiu no garro. Voltou ainda pro João Marcelo. Tenta o contra-ataque. A bola enfiada pro Felipe Moraes. Chega ali, a zaga recupera. Mas aí afasta errado. A bola volta pro Felipe Moraes. Faz a finta na habilidade. E a bola travada. Espirra, vai pra linha de fundo. O juizão tá marcando a falta ali,
2: só
0: é isso?
2: Só pode parar, só se for pra dar cartão.
0: E aí ele marca a falta.
2: Porque era vantagem.
0: Na jogada do Felipe Moraes pela esquerda. Felipe Moraes ali que fez ali o Hugo Souza fazer a defesa antes do gol do Bruno Rodrigues. O gol aí que vai até agora dando a vitória pro Cruzeiro. Lembrando que o Bruno Rodrigues dando a vitória pro Cruzeiro, você vai ver coisas, meu filho. 39 minutos e meio.
2: Você quer ver coisão, pai?
0: Você vai ver coisas, meu filho. Eita, ainda o Cruzeiro segue no campo de ataque. Segue no campo de ataque. Tem falta pro Cruzeiro na meia esquerda. Autorizado, veio o Fagner. Na perna direita, o cruzamento. A bola direto pro gol. O Hugo Souza ia quase aceitando um frangaço.
2: Falando em Hugo Souza e aqui o Gão falando com vocês, se for head trick do Bruno Rodrigues, eu tô disposto a aumentar essa aposta.
0: Eita, complicado. Não, não, vamos lá, Bruno Rodrigues. Não, meu filho, vamos lá. Tá bom assim, né, Botelho? Tá no
1: cê, máximo. Você vai pra TV também? De sunga? A aposta é essa?
2: Não, a aposta foi feita na TMC, a gente faz aqui a aposta, ué.
0: Vem pra cobrança de escanteio de novo. O Cruzeiro segue no campo de ataque. 40 minutos. É o Fagner que se prepara pra fazer a cobrança. Juizão conversa com a galera dentro da grande área, avisa alguma coisa. Autorizada a cobrança, bola fechada. Foi lá no alto o Hugo Souza fazer a defesa.
1: Agora não soltou, né? O Fagner que na jogada anterior fez o levantamento de bola pra área. O Hugo Souza tentou encaixar e soltou. Foi para escanteio. Escanteio cobrado pelo Fagner na ponta canhota. O Hugo Souza no primeiro poste pegou e catou. E o Corinthians desce em contra-ataque.
0: Já tentava sair jogando o Cruzeiro. Bota a pressão, vai dando certo. A pressão do Cruzeiro recupera lá no campo de defesa, Fagner.
2: Felipe, Laura Dolabella, nosso coordenador de esportes, falou assim: o Gão sem sunga. Mas aí, Laura, deixa eu falar uma coisa pra você. A nossa chefona master, Marcelo Merlasso, acabou de mandar aqui, ó, gol do Bruno Rodrigues. A situação vai ficando tensa pro seu lado, viu, camarada?
0: Complicado, complicado. Pega ali de mais uma vez ali, recupera o Corinthians, vai chegando pela esquerda, bota pressão, João Marcelo chega pra afastar, a bola vai saindo pra arremesso lateral no campo de defesa do Corinthians, que vai fazer o arremesso lateral, o Botelho.
1: Exatamente, o Corinthians agora com um pouco mais de pressa, porque o tá perdendo, o Cruzeiro vencendo por 1-0. E o David Oliveira Lacerda sempre gesticulando, né? Fazendo a contagem,
0: tá em cima,
1: né?
0: Tá fazendo valer as novas regras, né, Botelho? Toda vez que tem lateral, já levanta o braço ali e começa a contagem. O Corinthians sai jogando no campo de defesa de novo. O Gabriel Paulista ajeita mais à frente ali pro Carrijo. Camisa 19 vai descendo pela meia direita, 41 e 40. Vai terminando a primeira etapa. Tá na frente o Cruzeiro, vai vencendo 1-0 com o gol do Bruno Rodrigues. Abertura da esquerda, vai descendo o Corinthians. Recebeu de novo ali o Gustavo Henrique. É o camisa 13, mais à esquerda, agora a bola tocada pro Caio. O César recebeu camisa 37, vai partindo para cima da marcação, entra por ali, tenta afastar o João Costa, vem o chute do Caio César, explode na zaga, na sequência afasta o Zé Lucas, recupera de novo o Gustavo Henrique, vai chegando o Corinthians, a bola tocada ficou com o Bidu, puxando mais pro meio, tentava abertura na direita pro Mateuzinho, teve o corte ali da zaga do Cruzeiro, a bola sobrou de novo pro Carrijo, ele faz o domínio, Carrijo gira lá pra zaga, e aí o domínio agora do Gabriel Paulista, o tempo vai passando, 42:15 na Neoquímica Arena, o Cruzeiro vai vencendo na 23ª rodada, vai descendo agora mais uma vez o Carrijo, a bola tocada na frente para o Mateuzinho, a devolução, a tabela com o Carrijo, ele faz a finta, puxa mais atrás, Alan, Carrijo, Alan de novo, fica com ela ali, tá na proteção, o Caio Jorge, a bola tocada mais atrás, chegou o Gustavo Henrique, o passe rasteiro era pro Pedro Raul, deu o bote, o Zé Lucas, puxa o contra-ataque, na verdade era o Jonathan Jesus, puxa o contra-ataque, a bola tocada ali pro Caio Jorge, a finta, tentava limpar a jogada, pediu falta ali, pra mim teve um puxão, ô Botelho,
1: pra mim menos. Também, o Pedro Raul puxou pela camisa. Olha,
0: e aí o contra-ataque, a bola pro Caio César, se adianta, o João Marcelo faz o corte, a bola pra fora.
1: Corte providencial do João Marcelo, porque o levantamento de bola dentro da área invadia Caio César, cara a cara com o Otávio, antes de fazer a finalização, João Marcelo chegou e desarmou, dando uma pesada na bola, mas antes teve falta no KJ, hein, Felipe? Teve uma clara falta no KJ, e agora ele vai dar falta no João Marcelo, não é possível, né? Rodrigo Garro foi lá e foi só nas pernas, só no pé, foi o Bidon? O nosso queridíssimo Diego Andrade aqui fazendo a correção, foi o Bidon pra cima do João Marcelo na saída de bola pelo lado direito, Cruzeiro tem falta pra fazer no campo defensivo, reposição de bola, tô vendo aqui no replay, o Carrijo deu uma canetinha safada pra cima do Felipe Moraes, o Carrijo abusar, tá?
0: Não, não vai ficar assim não, viu, Botelho, como eu queria dar, toca não, meu filho, aqui assim não, vamos lá, saiu jogando de novo Cruzeiro, jogando lá da linha de defesa, Otávio faz a cobrança, manda a bola pra frente, tenta afastar a zaga do Corinthians, Alan também subiu errado, João Costa fica com ela, e aí fica com o Caio Jorge, depois a devolução pro João Costa pela direita, tentava ali o 6-7, farmando o Aura, mas a bola acabou cortada, foi pra fora, Botelho.
1: É, e a Aura foi farmada, né, porque o Hugo Souza faz a defesa da cabeçada do João Costa.
0: É verdade. Depois ali, meu filho, na baita jogada. E o gol do Bruno Rodrigues. É, meu filho, vai causando uma situação aí. Vai sair jogando o Bidu. De novo a bola tocada para o Caio César. Faz domínio, a finta para cima do Romero. Tenta puxar o Corinthians para o contra-ataque. A bola espetada para o Garro na esquerda. Por baixo, o Fagner na bola, na boa, faz o corte. Mas mesmo assim, recupera o Corinthians. Se mantém ali com o Bidon. Veio camisa 7, ajeita mais atrás. Agora o Bidu, o meio xará, recebe. A bola tocada para o Alan, vem o camisa 29, encarando ali a marcação do Romero, a bola tocada mais atrás de novo, o Bidon, vem o camisa 7, chega ali, tenta organizar na defesa o Cruzeiro, tava ali o Bruno Rodrigues, a bola vai sendo tocada de pé em pé, chega lá pro Hugo Souza que saiu do gol, 44-45, daqui a pouco os acréscimos, vai chegando o final do primeiro tempo, aí o Cruzeiro, tá lindo no placar 1-0, a bola tocada de novo ali, na esquerda, chega pra ficar com ela o Gustavo Henrique, levanta a cabeça, abertura na esquerda pro Bidu, vem o camisa 21, a jogada agora é lá pra direita, inversão, faz o domínio, Mateuzinho, o cruzamento pra área, vai chegando o Corinthians, a bola tocada vai pra fora, e aí é tiro de meta, 3 o quê, o Botelho? Conta pra gente.
1: 3 minutos de acréscimo, vamos a 48, Felipe Soares.
2: Terminando a partida assim, vamos analisar uma situação aqui, vocês querem uma bermuda floral, uma bermuda laranja fluorescente, com as flores na frente, verde limão, como é que vocês querem a sunga?
0: Você tem que ver o que combina mais com você, meu filho. É isso, seu estilo. Você tem que ser o estilo. Pode ser laranja. Você tem seu estilo, cara.
2: Você quer o quê?
1: É, pode ser laranja, que é a cor da TMC, né?
2: Tá certo.
4: Tá certo, então já vou procurar aqui já no site aqui, que aí eu vou lá no shopping onde vende, né? Original,
0: é
4: né?
0: É isso, lá o pessoal fala pastel de flango, né? É a bola tocada mais atrás, tenta de novo o Cruzeiro, faz ali a finta, o Bruno Rodrigues, abertura à direita pro Fagner, já se apresenta o João Costa mais à direita, a bola tocada pro Zé Lucas, vem ali a tabela, Fagner de novo, tentou o domínio com a Jorge, a bola escapuliu, sobrou pro Pedro Raul, a bola tocada mais atrás pro Mateuzinho, dele pro Hugo Souza, o goleirão é que faz o domínio, agora o tempo vai passando, 46 e 15, tem jogo até os 48 nessa primeira etapa, o Mateuzinho de novo pra ficar com ela, Alan faz o domínio, tenta puxar o Corinthians pro campo de ataque, mas o pessoal já tá esperando já o intervalo. Eu quero é que acabe, podia acabar os 90 minutos, já dá agora ali. Mas aí o Corinthians tem a bola tocada, tem todo o segundo tempo pela frente. E é claro, você ligado aqui na TMC nos 88.7 FM, quem escuta, quem escuta sabe. A bola tocada na zaga, de novo pro Gustavo Henrique. E aí é o Corinthians que já passa o meio campo pela esquerda. A bola tocada, Alan, do Alan pro Gabriel Paulista, já agora à direita, tem espaço, e é isso que eu não curto não, vai avançando o Corinthians, a bola tocada pro Garro, do Garro mais atrás pro Bidon, a abertura na ponta esquerda pro Carrijo, faz o domínio, camisa 19, o cruzamento pra área, chega a zaga do Cruzeiro pra afastar com o Romero, a bola tocada pro Bruno Rodrigues, abertura na esquerda pro Caio Jorge, vem um contra-ataque rápido, 47 minutos, dá pra ampliar ainda, meu filho, Caio Jorge, para, pensa, faz ali, e era pra fazer um passe, abertura, agora na direita pro Felipe Moraes, dentro da área, o cruzamento rasteiro, tira a zaga, vai sobrar pro Vidalba, queima, meu filho, vem um chute cruzado, a bola acabou sobrando pro Hugo Souza, que sai jogando
1: o
0: anterior.
1: Faltou confiança pro Caio Jorge, que pega a bola na faixa central do gramado, poderia disparar um petardo da entrada da área, mas preferiu o passe para o Felipe Moraes, que agora cai pelo lado direito. O Felipe Moraes vai pra entrada da área na linha de fundo e faz o cruzamento rasteiro. E o primeiro momento cortado. O rebote caiu nos pés de Lucas Vidalba lá na canhota, que chutou cruzado. Hugo Souza fez a defesa, Corinthians desce no contra-ataque.
0: Ah, que deselegante. A câmera pegou ali o torcedor Corinthians insatisfeito com a situação do time agora.
4: Mas deixa eu te falar, não tem uma cara de buritiza que ele menino ali, velho? Não tem uma cara de buritis? É, não tem, bicho, uma carinha, um menino assim, intimida quem, velho?
0: Ah, meu
4: intimida
0: Deus.
4: Quem esse menino aí, bicho?
0: Tá, pela direita, o Corinthians acabou dominado agora o Mateuzinho, juizão, agora aos 48 minutos, encerra o primeiro tempo na Neoquímica Arena, na Neoquímica Arena. Até aqui, meu filho. Um pro Cruzeiro, zero pro Corinthians.
1: Poliglota, poliglota?
0: Já tô pensando em coisa aí, minha cabeça já tá ficando assim, meu filho. Poliglota? É complicado. É, poliglota, ou troglodita, como diria o seu Madruga.
1: Meu poliglota, Felipe Soares. Depois você faz uma consultoria, você e o Gão, com o Danilo Marre. Você conhece São Paulo como conhece Belo Horizonte. É, vamos passar à disposição de reservas de Cruzeiro e Corinthians, a começar, é claro, pelo Cruzeirão Cabuloso. Tem como opções hoje o Vitor Lamounier, que é opção para o gol. O nosso querido Léo Aragão viajou, tá? Léo Aragão viajou, mas ele foi cortado da relação porque só 12 podem ficar no banco de reservas. Eu vou citar um nome aqui porque tá de volta, tá? Esse cara tá no banco de reservas depois de um bom tempo. Vamos lá, além do Vitor Lamounier, as opções de linha: Cauã Moraes, William, Fabrício Bruno, Rojas, Fabrício Bruno.
0: Rojas. Muito gira rabesco, coisa boa demais, velho.
1: Rojas, Lucas Silva, Gerson, Matheus Pereira, Marquinhos, Kenny Arroio, Lúcio Rodrigues e Wanderson. Vandeco está de volta.
0: Vixe.
1: Está no banco de reservas.
0: Já curou Wanderson. Aquele problema na pele, não foi?
1: É, problemas dermatológicos.
0: É, meu filho.
1: Na hora que começa a errar, já era.
0: É porque às vezes tem problema, às vezes ele queimou muito.
1: Verdade.
0: Entendeu? Passou,
1: por isso que a gente tem que passar protetor solar.
0: É isso, meu filho.
1: Do Corinthians, ele só tem Cauê para o gol. As opções de linha: João Pedro Choca, que fez o gol do Corinthians no Mineirão no primeiro turno. Ranielle, Matheus Pereira, que Noel do Cruzeiro. Angileri, Charles, Iaco. Iaco Machado parece uma criança. Guinegão, Dieguinho, Jess Lingard, que é inglês. E o Alex Santana, tá aí os reservas de Cruzeiro e Corinthians, Felipe Soares.
0: É, meu filho, 8 horas 21 minutos. É assim, meu filho. A gente traz informação, a gente vai junto sempre com muito bom humor. É aqui, meu filho, na TMC, quem escuta sabe. Você tá aprendendo a acompanhar o Cabuloso aqui até aqui. A vitória 1-0 pra cima do Corinthians, fora de casa nessa 23ª rodada. E claro, meu filho, você acompanhando tudo aqui através dos 88.7 FM. TMC, quem escuta sabe. A gente vai pro intervalo, é rapidinho, você tá vendo, né, meu filho? Não vai sair daí, não dá esse mole. Dá tempo de você ir ali no banheiro, na cozinha, pegar uma aguinha, o gelinho, por que não? Ah, é domingo, tá acabando domingo. Mas você tá vendo o Cruzeiro, meu filho? Dá tempo ainda, é domingo até meia-noite, você tomando o gelinho, acompanhando junto conosco. Vamos pro intervalo, já já estamos de volta aqui na TMC.
5: Exatamente.
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0: Estamos de volta nesse intervalo aqui na TMC, você acompanhando a 23ª rodada, hoje rodada dupla, né? Tivemos aí mais cedo a vitória do Atlético para cima do Grêmio, você acompanhando até aqui a vitória do Cruzeiro para cima do Corinthians. Legal demais, quem escuta, claro, quem escuta sabe, agora 8 horas 24 minutos, intervalo. Gol do Bruno Rodrigues, a jogada do Cruzeiro, Cruzeiro jogando fora de casa, depois a gente vai dar uma conferida como é que tá ficando a tabela, né? Porque vai se movimentando, depois o Danilo Marra trazendo aí os números desse Cruzeiro, agora não sei também como é que tá ali o topo da tabela, vai se embolando de vez, o fato que o Cruzeiro vem bem, o Gão, mais um bom jogo do Cruzeiro nesse, desde, e eu vou falar sempre, né? Desde quando assume o Cruzeiro, o Arthur Jorge deu uma nova cara pra Raposa. O Gão, o que você viu desse primeiro tempo? O que você achou da primeira etapa? E o que você projeta pra esse segundo tempo? Corinthians e Cruzeiro, 1-0. Bruno Rodrigues, hein, meu filho? 1-0.
4: Pois é, meu querido. E eu pago essa aposta com muito orgulho se o jogo terminar assim. Bom, o que a gente viu foi um Cruzeiro que parecia que a bola tava queimando no pé. Um meio campo onde estava dando muito espaço para o Corinthians, mas às vezes você pode ser ineficaz no setor de marcação e ainda assim você ser letal no momento onde você vai no ataque do time adversário. O time do Corinthians passa por muita dificuldade no setor defensivo. E por isso eu falo com todo mundo que a gente tem que aproveitar mesmo estando desfalcado. Porque é um time muito limitado, é um time que passa por problemas financeiros, é um time que passa por problemas administrativos, é um time que passa por problema de gestão de grupo, é um time que tem Fernando Diniz na beirada do campo. Então, o Cruzeiro conhece muito bem esse tipo de jogo, que é um tipo de jogo chato, tipo de jogo que você não gosta de ver. E o Corinthians tem sorte de ter jogadores, e assim, evidentemente que a gente pode debater sobre qualidade, mas jogadores que sabem dar ritmo e velocidade na partida. Tanto que o ano passado eles foram campeões da Copa do Brasil, não foi na cagada e na sorte como falaram, eliminaram o Cruzeiro, fizeram uma campanha e mereceram ser campeões. O Cruzeiro hoje aproveita desse momento, esse momento de fragilidade do Corinthians. Só que tem que deixar de dar oportunidades pro azar. Por quê? Porque o Cruzeiro tem aberto muito o campo pro Corinthians, é claro, quando você joga no campo do time adversário, o time adversário, ele vai querer propor jogo, ele vai querer te apertar, ele vai querer mostrar serviço diante da sua própria torcida. E nesse ponto, o Cruzeiro precisa arrumar uma estratégia para poder anular as investidas do Corinthians pelo meio campo. Porque é por ali que se ganha jogo. E é nesse setor também, onde o Cruzeiro perde muito o espaço da partida. E hoje não pode ser assim. Por quê? Nós temos Zé Lucas e temos Lucas Romero. Então são dois homens de marcação muito forte. E você tem o Lucas Vidalba ali na esquerda, que pode recompor como um terceiro zagueiro, fazendo uma linha de marcação mais forte, guardando mais a posição. Quando você tem o Jonathan Jesus, quando você tem o João Marcelo, Você tem o Fagner, que é um cara que ganha campo muito bem, mas tem uma força física e um vigor para desmarcar. Você tem que ter uma força de marcação muito maior. E aí eu me pergunto, tá faltando uma recomposição melhor dos nossos extremos para ajudar nessa marcação? Ou nós que estamos segurando o Corinthians um pouco mais lá na frente? Porque o Corinthians não tem atacado com tantos jogadores assim. Isso é fato. Mas tem ganhado campo dentro desse setor que eu falo com eles. Que é o setor onde geralmente cria-se muito. Que é esse setor da intermediária entre a linha do meio campo e também a entrada da área cruzeirense. Já teve uma bola na trave, já teve bolas finalizadas. Nada com muito perigo ao Otávio. Mas o Cruzeiro foi letal. Foi lá e foi letal. E ó, o Cruzeiro tem que explorar a bola de infiltração. É usar o meio da área. Não é ficar usando apenas extremidade de campo. Coloca o Caio Jorge para jogar dentro da área. Apoia, infiltra. Coloca essa bola no pé dele para dificultar a vida dos zagueiros do Corinthians, que não são tão bons assim. E eu quero trazer o Danilo Marra, inclusive, para trazer números para esse primeiro tempo e também falar um pouco da análise dele e se eu estou equivocado em alguma coisa que eu falei. E outra coisa, tá válido o seu voto aqui que a sunguinha tem que ser laranja cor fluorescente, viu?
3: Perfeito, vai ser laranja, porque combina com a TMC e a gente sabe, a TMC é feita para você, então você vai ver o Gão de sunguinha laranja se tudo der certo com o gol aí do Bruno Rodrigues. Mas, Olgão, antes de passar os números de fato da partida de hoje aqui, eu só quero dar uma olhada na tabela, porque o Cruzeiro que começou o jogo de hoje, né? Começou a rodada até em quinto, né? Se não me engano, acabou caindo durante o dia, mas já subiu novamente, porque o Bahia tinha empatado, né? Tinha ultrapassado o Cruzeiro, voltou o Cruzeiro, agora está à frente do Bahia, retorna a quinta colocação. Só para passar os resultados que a gente já teve na rodada, tivemos Fluminense 3, Palmeiras 2, isso ontem no sábado, Atlético Paranaense 1, RB Bragantino também 1, São Paulo 1, Curitiba também 1. Aí hoje, já de manhã mais cedo, né, um jogaço, Chapecoense 3, Bahia 3, um jogo muito divertido, muito movimentado. Agora há pouco a gente teve a transmissão nossa aqui, inclusive, de Atlético 3, Grêmio 0. Enquanto estava acontecendo esse jogo, também acontecia um Vasco 0, Santos 3. E aí acabou de acabar Mirassol 1, Flamengo 5 e Vitória 1, Botafogo 0. E o Marcos Botelho acabou de me informar que após o apito final, o Zanovelli expulsou o Arthur Cabral, atacante do Botafogo, que teria partido para cima, inclusive, do Zanovelli. Tentado, segundo aqui o que o Botelho me informou, tentar talvez até agredir o Nino de maneira até mais virulenta, assim, pra cima do árbitro. Entrou a polícia lá e conseguiu escoltar o Zanovelli. Uma doideira, então, né? Hugão, você tava falando com relação a essa recomposição do Cruzeiro, né? Que o Corinthians algumas vezes, principalmente acho que naquele lance do Garro, né? Que ele finaliza na trave, alguns espaços que o Cruzeiro acabou dando, mas eu acho que em geral a recomposição foi bem feita. Acho que o Corinthians, nesse momento, tá com 61% de posse de bola. Acho que o que mais me incomoda é isso, porque o Cruzeiro tem um elenco, tem um time planejado para esse jogo, com dois volantes de bom trato com a bola. A dupla de zaga consegue sair jogando. Eu esperava que o Cruzeiro tivesse um pouco mais de domínio em posse de bola, até por ter aberto o placar já com algum espaço, né, com tempo suficiente nesse primeiro tempo para diminuir o ritmo, enfim, para mandar um pouco mais no jogo, mesmo estando fora de casa na Neoquímica Arena. Agora, a gente tem que lidar com a expectativa e com a realidade. O Corinthians, nesse momento, apesar de não ser um time que consegue ser tão consistente assim, tem bons jogadores, principalmente nessa linha de frente, né? Com o Caio César, que é um bom jogador de velocidade para contra-ataque, o Bidon, o Garro, até mesmo o Carrídio, que ali formam uma trinca de meio-campistas que saem um pouco mais pro ataque. Eu acho que o Cruzeiro tem que achar, sim, um pouco mais dessa solução para não sofrer nessas transições. E, por outro lado, concordo com o Gão também. Agora, o Cruzeiro também tem que achar o seu espaço para fazer as suas transições, já que é onde o Cruzeiro, teoricamente, leva mais vantagem, né? Com o Caio Jorge, com o Felipe Moraes, o próprio João Costa, que é bem veloz, e o Bruno Rodrigues também com essa capacidade de puxar o contra-ataque. Acho que o Cruzeiro tem que tentar, sim, explorar um pouco mais esse passe direto, buscando as costas da defesa adversária, até porque, como os números dizem, a bola tem ficado mais com o Corinthians, ficou mais com o Corinthians nesse primeiro tempo. o que geralmente significa que o time adversário, o Corinthians no caso, estará um pouco mais avançado a linha de zaga, né? Logo dando espaço exatamente para essa bola direta, buscando as costas dos adversários. E volto a dizer, o quarteto, por assim dizer, de ataque do Cruzeiro tem velocidade. Felipe Moraes pelo lado esquerdo, o João Costa pelo lado direito, Bruno Rodrigues e Caio Jorge por dentro. Acho que é uma equipe que tem tudo para conseguir, explorando bem as armas que o jogo oferecer, sair daqui desta partida com até mais do que apenas um gol de vantagem, hein, Hugão? Quem sabe até não ter o segundo do Bruno Rodrigues. Aí eu quero ver o que você vai arrumar, viu?
4: Uai, aí vem aí o meu irmão de sunga. É, o que vocês acham?
0: Não, acho que deixar o Bruno Rodrigues só com um gol, né? Melhor, né?
4: E hat-trick do Bruno Rodrigues.
3: Nossa, um hat-trick do Bruno Rodrigues. Você vai passar aqui na rua da rádio plantando bananeira de sunga, pode ser?
4: Plantando bananeira eu não consigo, porque eu não tenho esse equilíbrio. Agora atravessa a rua e volta de boa.
3: Ué, por mim, eu acho que é uma boa prenda.
4: Pago a aposta tranquilo. Cruzeiro ganhando com o gol do Bruno Rodrigues. Hat-trick. Cruzeiro ganhando, meu amigo. Tô tranquilo agora. Tranquilo. Mas é isso mesmo. Cruzeiro, eu acho que mesmo com a posse de bola maior do Corinthians... É, a única coisa que me incomoda muito no Cruzeiro é isso. Nós temos que brigar muito por essa segunda bola, tanto no setor ofensivo quanto no setor defensivo. E outra, tomada de decisão correta. Você pega uma bola, imprime velocidade e bola infiltrada pelo meio na defesa do adversário. Parar com esse negócio de bola de extremo, sabe? A não ser que seja assim, contra-ataque, extremo do campo, mete um burraio pra dentro da área com seu centroavante chegando pra chutar... alma, grama, ligamento, bola, trave, o que tiver na frente. De outro modo, meu amigo, bola infiltrada. Quando infiltrou essa bola, a coisa deu certo.
3: E, Hugão, só pra trazer uma informação também, você tinha falado com relação a essa situação financeira caótica aí do Corinthians. Corinthians que, nesse momento, tá com 3 transfer bans ativos aí.
4: Adoro!
3: Tem a contratação do Charles junto ao Midtjylland da Dinamarca. O Charles, que é um jogador, inclusive, detestado pela torcida do Corinthians. Assim como o José Martínez, que foi contratado junto ao Philadelphia Union, lá dos Estados Unidos. Esse nem no Corinthians não tá mais. Até teve uma boa passagem por lá, mas acabou sendo também detestado pela torcida do Corinthians no final das contas, porque abandonou o clube para jogar um amistoso lá, um jogo beneficente, acabou tendo uma lesão grave, enfim. Ficou um imbróglio aí muito grande com relação a ele. E o outro é o Thales Magno, meu amigo, contratado junto ao New York FC, também lá dos Estados Unidos. Todos os 3 jogadores que a torcida do Corinthians não aguenta ver pintado de ouro. Então, além da situação ser caótica financeiramente, foram investimentos muito ruins, né? Investimento, pelo menos, não foi pago, né? Se é que me entende. Mas tudo bem.
0: É isso, meu filho. A gente vai seguindo aqui nesse intervalo. Agora 8 horas 34 minutos. 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Daqui a pouco a sequência, daqui a pouco o segundo tempo. 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Intervalo, daqui a pouco as equipes retornando pro gramado da Neoquímica Arena. Já tô vendo ali o banco de reservas do Cruzeiro presente, já de volta pro gramado. Vamos saber lá. Aí, vamos ficar de olho, nossa senhora.
5: Você viu que o B do BMW fez gol e o M e o W estão ali lado a lado no banco de reservas.
0: Nós vamos colocar essa máquina em campo hoje, não, por favor.
5: E foi o segundo gol apenas do Bruno Rodrigues desde o retorno dele ao Cruzeiro, né, amigos? É muito importante o gol para o Bruno Rodrigues, que fez logo na reestreia dele contra o Pouso Alegre, o Pousão, lá pela semifinal do Campeonato Mineiro, jogo de ida em Pouso Alegre, e ele fazendo esse segundo gol. É, os jogadores estão retornando, meu caro Felipe Soares. Aparentemente o Corinthians, tô vendo o Jess Lingard por ali, não sei se ele vai ser acionado na segunda etapa, mas estava conversando. Ele, que é inglês, foi revelado pelo Manchester United, que o Danilo Marra tanto gosta. Depois passou por outros clubes e estava no futebol japonês. É aleatório o Jess Lingard, né, Danilo Marra?
3: É bem aleatório e que eu tanto gosto, não, meu querido. Não me confunda com o Giovanna Oliveira. Eu torço para time grande, aqui é Liverpool.
5: Oh, fica aí a provocação. Mas o Corinthians já no gramado ali, alguns jogadores. E o Jess Lingard vem aí. Número 77, sai o Breno... Ah, para a alegria de Felipe Soares. Saiu o Bidon. Breno Bidon número 7, e o 77, Jess Linger, já está aí na vaga dele. O Breno Bidon, o Matheus Bidu, eu me lembro do jogo do Fluminense ano passado, que tinha o Freitas e o... Qual que era o outro, gente? O Freitas e um outro, que era um nome bem parecido. Fuentes e Freitas, um do lado do outro. Era um delírio.
0: É como se Jess Linger fosse muito tranquilo também, né? Na hora da correria. É isso, meu filho, tudo certo. A bola vai voltar a rolar na Neo Química Arena. É o Jessé. É isso, vai voltar a rolar a bola na Neoquímica Arena. É o Cruzeiro que vai sair jogando agora. O Cruzeiro atacando pro lado esquerdo do seu radinho. Tá valendo, autorizado. Segundo tempo e é você ligado conosco aqui na TMC. Quem escuta sabe, vamos juntos com o Cruzeirão cabuloso que parte para cima, o lançamento para o campo de ataque. A bola vai ficar na boa para o Vitor Hugo, aliás, meu filho. O Hugo Souza que chega para fazer o domínio ali, sai jogando para a equipe do Corinthians. Abertura mais à esquerda para o Bidu. O Bidu já ajeita um pouco mais atrás ali, recebe o Gustavo Henrique. Sai jogando agora o camisa 13 de novo para o Bidu. Agora 30 segundos de bola rolando nessa segunda etapa. 1-0 o Cruzeiro na frente, a bola tocada de novo para trás para o Gustavo Henrique. Faz o domínio ali o Gustavo Henrique, para, pensa, levanta o braço, a marcação por ali do Caio Jorge. Já achou o Alan mais à frente, é o Corinthians que vai descendo por contra-ataque agora pela esquerda, quase um minuto de bola rolando nesse segundo tempo, o Cruzeiro tá na frente, é aposta no ar, meu filho, é o Bruno Rodrigues que fez o gol da vitória, o Corinthians pela esquerda, o cruzamento, a bola desvia, chega a zaga do Cruzeiro para afastar, na sequência a bola vai sobrando pro Caio Jorge, ele fez o domínio, acabou escapulindo, lateral pro Corinthians, já cobrado, tem pressa com o Bidu, pela esquerda vai chegando o Corinthians, Bidu para, pensa, ajeita mais atrás, de novo agora pro Gustavo Henrique dele, a bola vai girando, vai chegar pro Gabriel Paulista, faz o domínio, camisa 3, segue ali aquelas bexigas, meu filho, o famoso balão no ar ali, rolando ali na Neoquímica Arena, passa um balão preto, depois vem o branco junto com a bola ali, às vezes confunde, a bola vai sobrando lá pra zaga do Cruzeiro, saiu do gol o Otávio pra fazer a defesa, vai sair jogando pra Raposo, um minuto e meio de bola rolando nesse segundo tempo. O Otávio coloca a bola no chão, por ali a marcação do Garro pra cima dele. Otávio saiu jogando à direita da zaga com o João Marcelo, dele pro Romero, o lançamento de primeira pro campo de ataque, teve o desvio, recupera o Corinthians, faz a proteção por ali, tenta o giro o Linga, se eu não me engano, e a bola tocada, recupera o Cruzeiro com o Fagner, o passe pro meio ali, tentava o Caio Jorge, vai sobrar na defesa, ficou com o Gustavo Henrique dele, a bola recuada pro Hugo Souza, e aí, sai jogando o Corinthians de novo, Garrincha, faz o domínio, dois minutos, tenta sair jogando camisa 19, lá da linha de defesa do Corinthians, o Cruzeiro bota pressão com o Bruno Rodrigues, passou vazado, depois tentava ficar com a bola o Zé Lucas, a bola tocada na esquerda, e é o Corinthians que puxa o contra-ataque, mais uma vez o Carrinho recebe na meia esquerda, levanta a cabeça, a bola tocada para o Mateuzinho, vem descendo mais à direita ainda, chega para o Caio César, encarando a marcação do Vidalba, entra pedalado pro show, para a perna esquerda, dentro da área, se joga e afasta o Jonathan Jesus, a bola acaba sobrando para o Garro, o chutaço, Otávio faz a defesa e manda a bola para fora, escanteio, Botelho.
5: Depois da descida pelo lado direito com Caio César, a finalização de fora da área na faixa central do gramado, Garro. Pezão canhoto na bola no canto direito baixo do Otávio, que se esticou e fez a catada. Escanteio Corinthians, Otávio sempre preciso. Segue Cruzeiro 1-0.
0: Segue fechando o gol ali, meu cria da toca. Agora escanteio pela esquerda. O Corinthians que chega para fazer a cobrança. Agora 3 minutos. Vamos chegando a 3 minutos da segunda etapa. O cruzamento para a área. A bola subiu. Tentava o Gustavo Henrique. Afasta a zaga do Cruzeiro. Na sequência, o Fagner faz o lançamento por contra-ataque. Tentava buscar ali o Felipe Moraes. Afasta ali a zaga do Corinthians. No bate-rebate, a bola vai sobrando pro Caio Jorge. Não saiu. O Cruzeiro segue no campo de ataque, levanta o braço, assinala ali alguma coisa, tenta o lançamento pro Felipe Moraes, a bola dentro da área, vai passar por todo mundo, tenta se esticar, evita a saída, tentava o João Costa pela direita, teve o desvio ali na zaga, a bola acaba saindo, é arremesso lateral, né? Não chegou a sair pro escanteio, não.
5: É, lateral. O Caio Jorge fez aquela virada de jogo da esquerda pra direita, passe muito esticado, mas João Costa conseguiu evitar a saída e jogou contra o corpo do Mateuzinho e ganhou lateral cobrado, desce o Cruzeiro.
0: Com o Jonathan Jesus, pela meia esquerda, faz o domínio, camisa 34, ajeita mais atrás pro Romero, ele para, pensa, ajeita mais à direita pro João Marcelo, volta a bola mais uma vez pro Romero, o Corinthians tenta roubar ali, mas o Cruzeiro vai trocando passes, errado, a bola sobra, fica com o Caio César, vai botando velocidade no contra-ataque pela ponta direita, chegou o Jonathan Jesus para ficar com a bola, mas aí o juizão vai parar, levanta o braço ali, gesticula, marca a falta e ameaçou o cartão, não. Falta pro Corinthians.
5: É, dando a falta do Vidalba pra cima do Caio César pelo lado direito, já no campo ofensivo do Corinthians, bem na entrada da área. Jonathan Jesus, na verdade, né? É, você achou falta, Hugão?
2: Não foi nada. Jonathan Jesus, olha lá, ó.
4: chega e toma apenas a bola. Depois tem um contato, que é absolutamente normal, mas não foi falta, não foi absolutamente nada. O juiz chega pagando geral ali, falando ali, ali, ali, ali, ali. Eu falei, vai tirar o cartão. Tirou porcaria nenhuma.
3: E só pra informar aqui também, com essa alteração, a entrada do Lingard, o Corinthians sai de um 4-4-2, mais ou menos, que tava ali no primeiro tempo, e agora espelha a formação do Cruzeiro com um 4-3-3. Lingard entra de ponta esquerda e o Caio César deixa de ser atacante e vira ponta direita.
0: É a visão de jogo da Nilmar. Meu filho, vem o cruzamento pra área. Chega ali. O Corinthians consegue afastar a zaga do Cruzeiro. Na sequência, ficou com o Caio Jorge. Vai botando velocidade. Vem o contra-ataque, meu filho. Agora ajeita. Ajeita aí. O Caio Jorge já passou no meio-campo. E com o motorzinho, botando velocidade. Vai chegando o Cruzeiro ainda. O Caio Jorge, a bola tocada na direita. Aí o chute do João Costa. A bola explode ali no Hugo Souza. Vai pra fora. É escanteio pro Cruzeiro, Botelho.
5: Jogada toda do Caio Jorge, que rouba a bola lá no sistema defensivo do Cruzeiro. Vai avançando as linhas. No campo ofensivo, pelo lado direito, ele abre no João Costa, que finaliza de pé esquerdo no canto esquerdo do Hugo Souza, que vai de soco na bola e coloca pra linha de fundo. Escanteio Cruzeiro, ponta direita.
0: Escanteio na direita, Hugão.
4: Quem tá jogando de meia é o Caio Jorge, velho.
0: Tá por...
4: Não é o Bruno Rodrigues, não. O Rodrigues tá se travando, o Caio Jorge tá de meia, velho.
0: Segunda jogada do Cruzeiro, ele é organizado pelo KJ, tem escanteio à direita, vai chegando a Raposa, 5:40, autorizada a cobrança, a bola na área, vai sobrar, podia ter chegado, Zé Lucas, a bola sobra na zaga, e aí o Corinthians vai puxando o contra-ataque, quem fez a falta ali parece que é o Felipe Moraes, forçou ali o cartão amarelo, o Botelho.
5: É, porque ele puxa pela camisa, desarmando ali o contra-ataque do Corinthians, mas é o seguinte... Felipe Moraes teve que parar o Garro na corrida, porque senão o Garro sairia lá na área do Otávio, porque o Zé Lucas não confiou, né, parceiro? A cobrança de escanteio, jogada ensaiada, passe rasteiro pro Zé Lucas chegar e fuzilar. Aí o Zé Lucas não confiou, deixou a bola passar pro Felipe Moraes, que depois, na sequência, teve que desarmar. Falta cobrada aí, desse Corinthians, Moraes amarelado.
0: Ficou agarrado o Garro ali no meio-campo, o Corinthians já faz a cobrança de volta, vem descendo pela meia-esquerda, bola tocada de novo, tenta ali a melhor opção, Bidu para, pensa, faz o passe pro Carquinho, a bola sobra, no meio, chute de fora da área, a bola passa perto e vai pra fora no canto direito, se esticou o Otávio, acabou apenas ganhando o tiro de meta o Cruzeiro, Botelho.
5: Tava nela, né, Otávio tava nela, mais uma finalização perigosa do Carrijo de fora da área, faixa central, mas de muito longe, hein? Deu liberdade, chutou Carrijo. Aí o Otávio caiu pra conferir. Cruzeiro sai jogando de pé em pé. 1-0 vence o Cruzeiro. Falei do cartão amarelo do Felipe Moraes. Dá tempo de passar aqui os pendurados do Cruzeiro, Felipe Soares?
0: Claro, meu filho.
5: Vamos
0: claro
5: lá, o Cruzeiro informação. Tem como pendurados hoje. O Otávio, o Cauã Moraes tá no banco, o Fabrício Bruno também tá no banco, o Jonathan Jesus e o Lucas Silva, o príncipe, também tá no banco do Cruzeiro. São esses os 5 pendurados do Cruzeiro. Lembrando que o próximo compromisso do Cruzeiro pelo Brasileirão vai ser contra o Flamengo pelo Campeonato Brasileiro. Jogo no próximo sábado, né?
0: No Mineirão, é isso?
5: No Mineirão, 8:30 PM.
0: E claro, você sabe, você tá ligado, meu filho. Se o Cruzeiro entra em campo, até o MC também vai pro ar, trazendo todas as informações, os bastidores, tudo, tudo aqui nos 88.7 FM. Segue jogo parado na Neoquímica Arena. 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
5: O Gabriel Paulista sentiu sozinho, hein? Zagueirão do Corinthians, número 3. E parece que não vai dar pra ele, não, hein? O João Pedro Choca, número 4, já tá no aquecimento. Prepara aí, meu filho. O Choca vai entrar no jogo. E ele fez o gol do Corinthians lá no primeiro turno, tá?
0: Complicado, a gente tá falando... Lá ele. Complicado, hein?
9: Aê!
0: É, meu filho, complicado, hein?
5: Entra aí, lá, o Linga. Olha lá, o Choca.
0: Tá
5: aí
0: fazendo ali aquecimento. João Pedro, pros íntimos, né, Omar?
3: É, o João Pedro Choca, que é um bom zagueiro, zagueiro novo, e aparentemente vai chocar todo mundo, né? Perdão.
0: É, meu filho, é isso aí, o efeito. Pra ir mais um grande trocadilho aqui da equipe da TMC, meu filho. Anota todos aí que você vai poder usar lá na escola, segunda-feira, com os amigos do trabalho. Você vai falar assim, onde é que você escutou isso? Lá na TMC, meu filho, no jogo do Cruzeiro, nos 88.7 FM. O jogo agora tá parado, tem lateral pro Cruzeiro, à esquerda da defesa. O Vidalba chega pra fazer a cobrança, manda à frente, tentava o Romero, se estica ali no pé de ganha, na meiuca, Romero leva melhor, de cabeça manda a bola pra frente, vai sobrando pro Bruno Rodrigues, de costa pra marcação, tentava a devolução pro Romero, foi derrubado, e aí a falta marcada à meia esquerda, ô Botelho.
5: Ô, Fernandinho, vai a loucura, mas foi falta, né, meu amigo, porque o Caio César só foi no corpo do Romero, derrubando o Pitbull Celeste, foi muita falta, meu amigo. No momento que o Arthur Jorge está ali sendo flagrado, conversando com o Robertinho. Falta cobrada pelo Cruzeiro, campo ofensivo, segue Cruzeiro 1-0.
0: O Fernando Diniz ficou muito nervoso, ele, porque ele lembrou na hora, falou: nossa, eu não consegui treinar esse time do Cruzeiro, tô aqui, ó, a situação complicada, por isso que ele ficou nervoso, ó, Botelho. Deu ruim, né, teve a chance.

0: a bola muito à frente ali, mas Jonathan Jesus, meu filho, botou velocidade, ganhou a frente.
1: Quem que tava correndo com ele?
0: Ah, é o...
1: Caio César?
0: É o Caio César.
1: Então dá a César o que é de César e ao Senhor o que é do Senhor.
0: É, mais uma, meu filho, não perde, não cochila não, meu filho, senão o cachimbo cai. O Corinthians foi pro ataque, o chute cruzado ali, teve a defesa do Otávio, mas já foi marcada o impedimento ali, já saiu jogando o Cruzeiro de novo com o Jonathan Jesus. A bola pela esquerda da zaga, aí a hora que eu não curto muito não, o coração acelera. A bola mais à frente, subiu o Carrijo, tenta recuperar de cabeça, espirrou, sobrou pro KJ, toma velocidade do Felipe Moraes, mas ele preferiu o passe interceptado ali, vai buscando um contra-ataque, não vale mais nada, a infração marcada.
1: Foi falta, mas tô falando com vocês, quem tá fazendo a armação do time do Cruzeiro é o Caio Jorge.
0: Mais uma vez.
1: É ele que tá no meio campo, voltando pra distribuir esse jogo, porque o Bruno Rodrigues fez o gol e depois disso. Mas vou pagar aposta do mesmo jeito, tá, gente?
0: É, meu filho, porque...
1: Se terminar assim, eu pago aposta do mesmo jeito.
0: Foi dito que se o Bruno Rodrigues der a vitória, né, se for o gol da vitória...
1: É,
0: então...
1: Não, Marcelo Melasso já mandou aqui a chefona, filho, tá doido?
0: É, meu filho.
1: A poderosa chefona, daqui a pouco rola até a música Goldfinger aqui, você vai ver.
0: Tem música também, esqueci, galera.
1: Goldfinger?
0: É isso, meu filho. Tem informação, tem bom humor e, claro, também... Música pra você ligado aqui na nossa transmissão. Vamos conferir então o giro do tempo e do placar aqui na TMC. Já estamos na segunda etapa na Neoquímica Arena, nessa 23ª rodada. 1 pro Cruzeiro, 0 pro Corinthians, 11 minutos e 50.
2: E no Independência acabou. América 1, Atlético 3.
0: Escuta, sabe, complicada a situação da América.
1: Arerê, Coelho vai jogar a Série C.
0: E vai ter alteração no Cruzeiro, complicada a situação do Coelhão. É o Gerson que parece que vai entrar ali?
3: É, o Coringa e o Matheus Pereira tá por ali também. Zé Lucas e Felipe Moraes estão deixando o gramado, é o Arroio na verdade, tá? É o Arroio, Arroio, Ih, agora vai ter, hein? Mateuzinho e Arroio. Arroio 99 e Gerson 8 na vaga de Felipe Moraes. E o Caio Jorge tá saindo bem para o Matheus Pereira entrar no jogo. E o Corinthians vai descer pro ataque daqui a pouco, Felipe Soares.
1: Ou seja, Arthur Jorge quer ver o Gão pagando a aposta mesmo, viu, filho?
0: Não sei. Quer
1: deixou o Bruno Rodrigues no ataque. É e ligou isso. O modo turbo pros caras.
0: É, veio o Corinthians na cobrança de falta na meia direita. Carro faz levantamento pra área, subiu de soco, Otávio, a bola soprou de voleio! Gol!
1: Valeu, não, pai.
0: Mas não tá valendo, não tá valendo. Valeu sim. Como é que é? Foi gol do Corinthians, Gustavo Henrique. De voleio, a bola sobrou depois da cobrança de falta. O Otávio subiu, afastou, mas aí conseguiu no rebote o Gustavo Henrique. Empata o jogo pro Corinthians agora na Neoquímica Arena, um a um, o gol do Corinthians, o gol de empate, saiu o Otávio, acabou desviando a bola, sobrou na boa pro Gustavo Henrique Botelho, é o gol de empate da equipe corintiana, meu filho.
3: É, o Garro com o pezinho esquerdo dele, que é um veneno, cobra a falta no momento das substituições do Cruzeiro, saiu errado o Otávio, foi de soco na bola e trombou com o Vidalba. Aí, meu amigo, a bola sobrou para Gustavo Henrique. Alá, camisa 10, centroavante, o que seja. Virou um voleio. A bola foi descaindo e o Gustavo Henrique foi de voleio. Pé direito na bola, a bola no ângulo com o Otávio caído no gramado. Agora tá tudo igual. No momento que os globais aparecem ali na câmera, comemorando o gol do Corinthians. 1-1.
2: Esse que foi o primeiro gol do Gustavo Henrique no Campeonato Brasileiro, o sexto dele no ano e o 25º do Corinthians nesta competição.
0: Meu filho, complicado, jogo empatado na Neoquímica Arena, mas já tá em campo o Matheus Pereira, também tá ali o Arroio, Gerson, as três modificações do Arthur Jorge. Meu filho, o jogo tá empatado de novo. Otávio saiu jogando errado. Aí não, Caio César fica com a bola, puxa pra perna esquerda, chute prensado. Se jogou ali o Jonathan Jesus, faz o corte, afasta, a bola vai sendo tocada. João Costa com o Vidalba pela esquerda da defesa, tenta sair jogando o Cruzeiro. Matheus Pereira também chegou, Romero deixa pro Gerson, chegou o Coringa. Abertura mais à direita, agora vai sair jogando o Cruzeiro. João Marcelo bota velocidade, a bola tocada agora pro Matheus Pereira, faz o giro no domínio, a bela esquerda, agora achou o Gerson, vai levantando ali o Cruzeiro pro campo de ataque, o Gerson, o passe na ponta esquerda pro Vidalba na linha de fundo, vai chegando o Cruzeiro, cruzamento, a bola passa, não chega ninguém, chega pro Fagner, chute cruzado, explode na marcação, vai pra fora, é isso.

0: Escanteio pro Cruzeiro, Botelho.
1: Na finalização do Fagner, travado pelo Jess Lingard, já dentro da grande área, pelo setor direito, um chute cruzado. A bola só pela linha de fundo, escanteio Cruzeiro, ponta direita. Vamos ver quem vai parar a cobrança, se é o Fagner ou se é o Matheus Pereira. Mas fato é que é pelo lado direito. O Pereira já se apresentou para a cobrança.
0: Matheus Pereira tá ali, ó. Organizou, caprichou, colocou a bola na marca, vem pro cruzamento na área, na perna esquerda, na primeira trava e afasta a zaga do Corinthians. Vai sobrar de novo pro domínio do Cruzeiro com o Romero. Ele faz o giro, o passe mais atrás. Saiu do gol o Otávio pra ficar com ela. O jogo tá empatado, 1-1. Aí eu não tô curtindo, não. A bola aberta na direita, tenta sair jogando o Cruzeiro. Lançamento pro campo de ataque, a bola espetada e é chegando o Bruno Rodrigues, tira a zaga do Corinthians, mas aí o juizão já tá marcando, é impedimento, Botelho?
1: Perfeito, assistente número 2, o senhor Douglas Pagunk, marcando posição irregular do Bruno Rodrigues, que de fato estava voltando de posição irregular. Posse de bola para o Corinthians, reposição já cobrada. Tá tudo igual na Neoquímica Arena, 1-1.
0: 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Baixa aí o app. 16 minutos e 40, o Cruzeiro tenta se reorganizar depois desse gol sofrido. O Corinthians buscou empate, parte pra cima o Cruzeiro. A bola tocada do Romero, mais à direita pro João Marcelo. João Marcelo para, pensa, acha mais à direita aí do Wagner. Tem a bola dominada, foi puxado, empurrado, carregado. Wagner, o juizão para e marca a falta. Tem a chance agora na bola parada do Cruzeiro, mas tá bem longe, hein, Botelho?
1: É, e o Lingard fica reclamando ali de qualquer coisa, mas a falta foi do inglês pra cima do Fagner. Ele puxa o Fagner, que meio que desequilibrado, acabou em um acidente, acertando o rosto do Lingard. Mas a falta é para o Cruzeiro, na ponta direita, que o próprio Fagner pode alçar na área do goleiro Hugo Souza. É de longe, é verdade, mas quem sabe nessa bola parada, o Cruzeiro chegando ao gol do desempate, Felipe Soares.
0: É, meu filho, tá bem longe, próximo ao meio campo, pela meia direita. E aí tem a falta, o Cruzeiro vai sair jogando agora aos 17h40 da segunda etapa, o jogo empatado na Neoquímica Arena, 1-1. Nessa 23ª rodada, o Cruzeiro saiu na frente, mas o Corinthians foi lá e buscou empate até aqui. Faz a cobrança lateral, o Cruzeiro já teve ali a cobrança de falta, né? A bola bateu na marcação, foi pra fora, lateral cobrado, de novo.
1: Parabéns aí o pessoal da direção de câmera, né?
0: É, meu filho, complicando aqui, mas tamo junto acompanhando. Faz o lançamento pro campo de ataque, o Cruzeiro de novo ia escapulindo com o Bruno Rodrigues. E aí de novo marcado impedimento, ô Botelho.
1: É que o Bruno Rodrigues fica sempre jogando na última linha, né? Aí tentando passar as costas do defensor, porém a defesa do Corinthians sempre deixando o Bruno Rodrigues em situação de impedimento. E se na última jogada foi assim, agora foi assim também. O passe em profundidade pelo lado esquerdo. Bruno Rodrigues à frente ali do último defensor. Tá parado o jogo, reposição de bola para o Corinthians. 1-1, TMC, quem escuta sabe.
2: Ô Botelho, e essa jogada do Bruno Rodrigues, às vezes de ficar em impedimento, pode funcionar mesmo com ele impedido? Porque se o Cruzeiro procura uma inversão de uma ponta para outra, a bola vai chegar, evidentemente, na frente do Bruno Rodrigues. E aí você faz o cruzamento para trás. Ele mesmo em impedimento no primeiro momento, se a bola é cruzada para trás, ele estará à frente da defesa. Então pode ser uma coisa também que pro Cruzeiro buscar explorar aí um pouco mais nessa segunda etapa.
0: É o Cruzeiro que parte para o ataque de novo. Agora pela esquerda, tá lá no campo de ataque. É o Jonathan Jesus botando velocidade, aí faz o break, ajeita mais atrás pro Gerson na perna esquerda. Tabela é com o Bruno Rodrigues. A bola volta de novo do Gerson pro Jonathan Jesus. E aí se organiza, se tranca na zaga o time do Corinthians. A bola chega de novo pro Gerson. Achou o Matheus Pereira. Tenta botar velocidade, chega na esquerda. Mais capulina ali, mas conseguiu ainda o João Costa. Ganha a frente, chega na linha de fundo. Vem o cruzamento e Matheus Pereira de primeira. Quem tava por ali ajeitava, chegou cortando a zaga do Corinthians, volta lá pro campo defensivo do Cruzeiro de cabeça, ameaçou o Jonathan Jesus, aí podia ter feito de cabeça, fez ali o passe com o pé, o Otávio faz a devolução, o Cruzeiro sai jogando mais à esquerda da zaga, o Gerson chega pra tentar organizar, pra ajudar a criação do Cruzeiro, abertura lá na ponta direita, bola espetada, chegou pro Wagner, encarando a marcação, ainda com a bola, tenta o Cruzeiro, toque mais atrás ali, afasta a zaga do Corinthians, fica com a bola o Carrijo, tenta botar velocidade, se organiza ali o Wagner, volta na marcação, a bola tocada para o Gustavo Henrique, um pouco mais atrás ali o Alan faz o lançamento para o campo de ataque, teve o desvio, acaba saindo pela linha de lado, lateral para o Cruzeiro, no momento que a gente vai conferir agora o giro do tempo e do placar aqui na TMC. Segundo tempo rolando na Neoquímica Arena e o Corinthians chegou ao empate, 20 minutos e 20. Um para o Cruzeiro, um para o Corinthians.
2: No Barradão, jogo encerrado, Vitória recebeu o Botafogo e venceu por 1 a 0.
0: Ah, quem escuta sabe, você tá ligado, o Cabuloso em Campo, sintoniza aí nos 88.7 FM, vem junto com a TMC, o jogo tá parado nesse momento, Botelho, movimentação também no banco de reservas do Corinthians.
1: É isso aí, vai mexer daqui a pouco, o Gui Negão vem aí e tudo indica que também o Iago Machado, na equipe do Corinthians, filhos do terrão, é assim que são chamados os jogadores da base corintiana, daqui a pouco... vão ser acionados por Fernando Diniz. Já foram acionados, né? Eles vão entrar em campo daqui a pouco pelo lado corintiano.
0: Ah, são mais os crias da toca, viu, meu filho? Vou mentir, não. Vem o garro, faz o giro, foi pro chão ali na marcação. Falta e subiu o cartão amarelo. Falta do Jonathan Jesus, ô Botelho.
1: Que tava pendurado, né? A gente até passou
0: aqui. Você já informou.
1: Não, vai enfrentar o Flamengo no próximo sábado pelo Campeonato Brasileiro, 24ª rodada. Jonathan Jesus amarelado, foi o terceiro dele. Corinthians já cobrou a falta no círculo central, vai descendo.
0: Entra ali o domínio, o Caio César, ele volta a bola mais atrás. Abertura agora na direita acontece, chega para o Mateuzinho, tenta o Corinthians, organiza, faz a passe, devolução de novo, o Caio César passa ali na finta, a devolução para o Mateuzinho, chega a zaga do Cruzeiro para ficar com a bola, não pode dar esse cochilo. A bola tocada de novo, Bruno Rodrigues de primeira, não faz isso, meu filho. Entregou a bola para o Corinthians, o cruzamento do Mateuzinho, chegou o Otávio para ficar com ela, já faz a reposição rápida, abertura na direita com o Fagner, tenta botar velocidade o Cruzeiro, faz o break, ajeita mais atrás. Romero, do Romero pro Gerson, recebe o camisa 8, 22 minutos do segundo tempo, vai passando. Gerson levanta o braço, pede alguém pra passar, pra dar opção. Ele faz o break, tenta a fita pra cima da marcação do Pedro Raul. Aí do Gerson, ajeita mais à direita. E aí o Cruzeiro vai trocando passes, pede toda aquela velocidade. Romero no círculo central, e de primeira pro Bruno Rodrigues, dele pro Matheus Pereira, vai chegando o Cruzeiro, abertura mais à direita. Arroio, puxa pra perna esquerda, chutaça, bola passe, vai pra fora. Tinta da trave ali do Hugo Souza. Parece que teve um desvio, ô Botelho.
1: Exato, o Hugo Souza faz uma bela intervenção, porque seria um golaço. Nossa, de Kenny Arroyo. O Bruno Rodrigues deu um passe de calcanhar pro Matheus Pereira, que abre no Kenny Arroyo pelo lado direito. O Arroyo domina e faz a finalização. O Hugo Souza cata com a mão direita e joga pra linha de fundo. Escanteio Cruzeiro pela ponta canhota, Matheus Pereira na bola.
0: Tá preparado, Matheus Pereira autorizado na perna esquerda, veio o cruzamento na segunda trave, afasta a zaga do Corinthians, a bola vai voltar na meiuca, o Cruzeiro recupera com o Romero, levanta a cabeça lá na direita, tá pedindo, mas não recebeu o Arroyo, ele faz a abertura, espeta na esquerda pro Matheus Pereira, chega a marcação pra cima dele, consegue o passe pro Gerson, o Cruzeiro vai tentando a tabela, a devolução pro Matheus Pereira, tenta o chute, pressado, a bola vai para fora, mais um escanteio pro Cruzeiro, Matheus.
1: Tabela Gerson e Pereira. O Gerson fez o Pereira fez o cruzamento, que teve o desvio, foi pra linha de fundo. É outro escanteio. Daqui a pouco estreia no Cruzeiro. Camisa 97, Lúcio Rodrigues, vem aí.
0: Daqui a pouco então tem estreia, daqui a pouco tem alteração, mais uma na equipe do Cruzeiro, vai ser a quarta no jogo de hoje, já tá lá pronto pra fazer a cobrança de escanteio, Matheus Pereira, juizão de olho na movimentação na área, chega ali, chama pra conversar, fala assim, se empurrar o cara de azul ali, meu filho, é pênalti, fica ligado aí, viu, Alan, que a gente já sabe do seu passado, faz ali, agora, continua de olho na movimentação, Matheus Pereira autorizado, cruzamento na primeira trave, teve desvio, a bola vai pra fora, vai ter novo escanteio o Cruzeiro, Botelho.
1: Mais uma vez, cobrança essa de escanteio, curtinha, né? Baixa rasteira do Matheus Pereira no primeiro poste. Mateuzinho deu uma bica na bola, oferecendo outro escanteio.
0: Veio cruzamento pra área, chega o Corinthians e afasta na zaga, a bola vai sobrando, espirrada, tenta, o Fagner consegue de cabeça, achou o Gerson, ele faz o giro, a bola tocada de pé em pé ali agora da esquerda, de novo Matheus Pereira, Gerson, o cruzamento na segunda trave, subiu a zaga do Corinthians, tenta afastar o Cruzeiro, consegue recuperar, mas pela direita, no pé de gancho, João Costa também estava ali, vem o cruzamento pra área, fica com a bola o Cruzeiro, mas não tá valendo mais nada, o jogo tá parado, ô Botelho.
1: É no momento que vão acontecer as alterações, ó, vai saindo 18 pelo lado do Corinthians, eu anotando lá do Cruzeiro, ô Botelho, toma atento meu filho, e vai chegando aí o Dieguinho 56, na verdade 56 é o Guinegão, né? E o número 61, que é o Dieguinho. 61, Dieguinho. E 58, 56, Guinegão. Para as saídas do Caio César e do Pedro Raul. Caio César e Pedro Raul. Pelo lado cruzeirense sai Bruno Rodrigues, número 9. Na vaga dele, o 97, Lúcio Rodrigues. Lúcio Rodrigues, estreante nesta noite